0: até o primeiro golo, o nosso padrão de ataque chegava ao último terço, tínhamos muita boa ligação entre o jogo interior e o jogo para fora. Acontece que depois, já quando o Congo marca, é uma emoção diferente, a toma de decisões é diferente, e hoje as estatísticas, não é um jogo para ver as estatísticas, porque não são boas, não estão ao nível que nós precisamos, mas o importante é refletir, avaliar e poder ajustar para o próximo jogo poder chegar ao nível que já mostramos os últimos meses.
1: Então, vou terminar agora aqui a imprensa portuguesa, vou com a agência Lusa, se for favor.
2: Boa tarde, Mr. António Oliveira da Lusa. Portugal tem reconhecidamente os melhores jogadores do mundo em todas as posições do campo. O que é que falta depois para na seleção, todos em conjunto, a coisa resultar e ter um futebol fluido, chegar mais vezes a Portugal, como o Mister disse, teve muita posse de bola, mas sem velocidade, sem intensidade. O que é que falta para conjugar todos os talentos portugueses?
0: Eu acho que você acompanhou a equipa a ganhar a Liga das Nações, não? Então, os mesmos jogadores tiveram um desempenho do alto nível, o que estamos a falar, é o primeiro jogo do Mundial, já falei da responsabilidade, das emoções de jogar o Mundial, hoje, quando marcamos o primeiro golo, essas emoções tiveram um efeito negativo no nosso desempenho, faltou arriscar, faltou procurar espaço, faltou chegar ao último terço, mas foi um sentimento mais que um aspecto técnico-tático. Então, acontece, faz parte do Mundial, agora avaliar e melhorar para o segundo jogo.
1: Então vou agora abrir a questões da imprensa internacional. I will now open to international press. Once to have the word. I would like to give priority to Congo.
3: A imprensa estrangeira na sala de imprensa em Houston.
4: Thank you. This is Gary Uele with the Congolese National TV.
3: Com prioridade para a imprensa congolesa.
4: I'll be asking my question in French. Coach,
0: onde está?
3: A pergunta vai ser em francês para Roberto Martínez. Procura aqui a tradução ou os mecanismos e a tecnologia de tradução.
1: Do it in English. It's easier.
4: I already done with him in English, so I want to do it in French for my station.
0: Go ahead.
4: Okay. Merci coach, félicitations à vous pour le match. Je ne pense
3: parabéns
4: pas que
3: pelo
4: Portugal
3: jogo, diz o jornalista francês, em francês.
4: Contra a RDC como étant une défaite. Vous avez une très très bonne équipe, pétrie de talent.
3: Uma equipa de Portugal, uma equipa cheia de talento, uma boa
4: equipa.
3: Equipe
4: do Congo vos a compliqué.
3: Mas por que razão o Congo complicou a vida a Portugal em termos táticos?
0: Just to say, obviously, we give the congratulations to the Congo team and his coach.
3: Aqui também é Roberto Martínez a dar as felicitações à equipa
0: completa. They maintained the physical.
3: Estiveram bastante bem.
0: Until the last minute, they were intense, confident.
3: Foram fisicamente fortes, confiantes, intensos.
0: Incredible personality.
3: Isso mostra uma personalidade incrível. Da equipa.
0: E congratulations. From our
3: isso,
0: point of view, we started the game.
3: Parabéns
0: really
3: Roberto Martínez para que a seleção do Congo fez hoje.
0: And killing the game, we almost felt the fear of not losing the game and we start.
3: Diz Roberto Martínez que a certa altura a equipa portuguesa e depois do gol do empate marcado pelo Congo demonstrou algum medo de não querer perder o jogo.
0: That ball situation, scoring from it, it complicated a lot the
3: e o gol da seleção do Congo complicou também aquilo que foi o jogo de Portugal.
0: Was a surprise, they did against Nigeria, against Cameroon.
3: Não foi uma surpresa, fizeram isso nos últimos jogos, inclusivamente no último do play-off diante da Nigéria. E por isso as felicitações mais uma vez de Roberto Martínez para aquilo que a seleção congolesa fez hoje diante de Portugal com este empate a uma bola em Houston.
5: Hi Roberto, Matthew Marshall from Portugal. Another goal from a set piece at the back post. We already saw Hungary, Ireland again today. Why is it so difficult to stop that
3: bolas paradas
5: happening?
3: De Portugal.
5: And what do you think you can do to prevent more goals like that occurring?
3: E qual a forma ou a fórmula para combater isso e evitar mais golos desta forma para Portugal?
0: We conceded two goals in the back post from a direct corner. Today was very different. Today is a second phase that's reorganized and they had a couple of players
3: come. Aqui a explicar também a forma como hoje a seleção congolesa fez isso.
0: To become better in the second phase, but I don't think it's the same than the other two corners that you're mentioning.
3: Ia falar precisamente dessa questão das bolas paradas, mas a dizer também que o Congo hoje mostrou aqui uma outra face também.
6: Just on Ronaldo, does this result make it a bit harder for you to give him a rest if he needs it later? Because there aren't many 41-year-olds who can get through 90
3: games like
6: that.
3: Cristiano Ronaldo.
6: Certainly aren't many who can get through three games on the balance, or even eight. Does this change your plans?
3: Relativamente à questão física de Cristiano Ronaldo aos 41 anos e à sua utilização.
0: I think we treat every player in the same way. We go step by step, we analyze every day. Now the next game is not in 3 days.
3: E a dizer que todos são tratados de igual forma, são analisados dia a dia.
0: Because it's important that everybody is 100%, but
3: e que as decisões vão sendo tomadas naturalmente jogo após jogo.
0: We don't treat Cristiano with a
3: querem toda a gente a 100% em termos de disponibilidade física, mas Cristiano Ronaldo, diz Roberto Martínez, não é tratado de forma diferente dos outros colegas de equipa. Mais uma questão para Roberto Martínez, para a imprensa estrangeira.
7: Bonjour, je parle en anglais, mais je suis à l'aise en français. Cristiano Lusacueno, de Top Congo FM. Alors, le Congo a eu peur, le Congo a gagner ce match dans les esprits, parce qu'un match nul pour le Congo face au Portugal, c'est quand même une bonne expérience. Alors maintenant, quel conseil, je sais que ce n'est pas votre rôle, mais ce serait intéressant de le savoir, vous qui avez une expérience internationale plus grande que le Congo, qui n'est pas venu ici depuis 52 ans, quel conseil donnerez-vous aux Léopards? Est-ce que vous pensez qu'ils vont aller loin?
3: A perguntar se conselho pode dar e se acha que a seleção congolesa vai longe nesta fase do campeonato do mundo.
0: I don't think I'm the one to give any recommendations. I think the team
3: não quer dar nenhum tipo de recomendação nem de conselhos à seleção do Congo.
0: They carry on that form into the World Cup and they're going to carry on being competitive in all the games.
3: Conseguiram chegar à fase final do campeonato do mundo e hoje também conseguem este empate com Portugal e, portanto, sem querer dar qualquer tipo de conselho à seleção congolesa, tal como foi pedido pelo jornalista em questão.
0: I think obviously in a game like today that we were finding it difficult
3: Hoje,
0: to get into the box, Congo
3: houve dificuldades em chegar
0: back
3: à área.
0: Five, at a time it was even a back six, they accumulated a lot of players. I think you can use the quality.
3: O Congo colocou muitos jogadores na zona de.
8: Parte então da conferência de imprensa de Roberto Martínez. Vamos ao jogo, vamos a essa partida entre o Canadá e também a seleção do Panamá. Venha daí, ouvinte Golo FM. Para 45 minutos, esperamos nós, de grande emoção e também de golos, porque realmente já estão a faltar esses golos entre a seleção do Canadá e também a seleção do Canadá, não, do Gana, assim é que é, e também a seleção do Panamá. Portanto, a ver vamos ou não ter esses golos, esperamos realmente que sim, que a bola entre. Para dar aqui um espetáculo diferente, um colorido diferente àquilo que é o jogo jogado. Ouvintes Golo FM, muito obrigado por estarem então aqui presentes em mais uma transmissão mundial. É o Campeonato do Mundo 2026 na sua primeira rádio de esportes. Não, Duque, não é Canadá, é o Gana, que agora quem cabeceia e a agarrar o guarda-redes do Panamá. Mas não é Canadá. Já me antecipei, Duque, que a seleção do Canadá joga amanhã diante do Qatar. Foi aqui uma antecipação da minha parte. Grande abraço para ti, Duque. Como é que viste a seleção nacional? Como é que olhaste para o jogo de Portugal? O que é que perspectivas para a seleção? Achas que isto ainda pode dar para nós? Ou nem por isso? Como é que olhaste esse jogo de Portugal? Bola para a seleção do Panamá, cruzamento agora vindo da esquerda, tira a seleção ganesa diretamente lá para fora, entre o pé de rede, para a seleção do, aliás, lançamento, a seleção do Panamá, assim que atua de vermelho. Lançamento já efetuado, tenta ganhar ali a seleção do Ghana. Cruzamento para as mãos do guarda-redes ganês, o Benjamin Assare. Entrou para o lugar de Ziggy, o lesionado. Ou seja, neste momento, o Ghana com Assare na baliza, depois Adjete e Opoku como centrais, Mensah sobre a esquerda, depois com Senaya sobre a direita. Meio campo com Yerinki e Ousu. Depois na frente, Semenyo e Nuama. Com Sulemana e Jordan Ayu. Já a seleção... Já a seleção do Panamá. Com Mosquera, também com Andrade, Córdoba e Ramos. Murilo sobre a direita, Blackman sobre o lado esquerdo, depois com Barcenas e Harvey no meio campo. Atenção ao Canadá, outra vez ao Ghana, assim é que é, rebate de Caleb Yerinki, uma bola a sair por cima da baliza, grande oportunidade, minuto 50 da partida, Ghana 0, Panamá também 0.
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8: Bola para a seleção do Panamá. Cai agora no relevado. O jogador panamiano. Assim aqui é. Para já um jogo muito pouco interventivo. Já ambas as equipas muito, muito na expectativa. Duas seleções que se estão a encaixar imenso, sem dúvida alguma. Vamos para com 20 Gol FM. Às 3 da manhã. Esse duelo entre a seleção do... do Uzbequistão e também da Colômbia. Atenção ao Panamá, Rodrigues. Passou Rodrigues, pode rematar Rodrigues. Prefere deixar curtinho ali para a zona onde aparece o Barcenas. Vira o jogo, cabeceamento de Martínez. Corta bem a defensiva do Ghana. Está o Duque que disse: olhei bem para o jogo, mas a partir do golo do Neves tive muita dificuldade em olhar. Aquilo deu-me sono, que foi difícil manter os olhos abertos. Penso que resume a minha opinião em jogo em si. É verdade, depois do golo, a seleção atravessou por completo. Agora remate ali de Martínez, corta a defensiva do Ghana. Ainda mexe. Bola para a seleção do Panamá no lado esquerdo. Pode haver agora um cruzamento, mas a cortar a defensiva do Ghana. Marcos Nunes que diz: este Ghana-Panamá está a par do Áustria, Jordânia e Qatar-Suíça como jogo mais fraco. É muitas, poucas oportunidades, sem dúvida alguma. Tendo a concordar, Marcos. Vamos agora então ao pontapé de canto para a seleção do Panamá. Bola agora ali para Martínez, bem jogada para Rodrigues. Cruzamento de Rodrigues, a bola espirra no adversário. E a saída depois do guardião do Ghana. Que agora pode partir para a transição. Atenção ao Ghana. Mas muito bem a recuperar o Panamá. O Panamá vai se superiorizando nos duelos, sem dúvida alguma. Pois aí eu tentava ficar ali com a bola, a não conseguir. Quem é que vai estar aí presente no Uzbequistão Colômbia, do Grupo de Portugal? Diga eu aí no chat. Quero ver. Nesse último jogo da madrugada, 3 da manhã. Vamos até às 5, praticamente, 4h45, o horário do fim do jogo. Quem é que vai estar presente? Quero saber. Bola para a seleção do Panamá. Agora no lado esquerdo, ali para a zona onde aparece ali o Rodrigues. Para Rodrigues, tira agora o cruzamento, bola para a área, atenção, domina ali o Barcenas, depois tenta fazer o passe, mas acaba por perder. Então, ninguém vai estar aí no jogo das 3 da manhã, no Zipquistão Colômbia. Ok, temos aqui o Paulo Rodrigues, muito bem, Paulo, conto contigo, meu amigo, Paulo Rodrigues. O Bruno Martins também, isso mesmo, também presente. Até porque esse jogo é muito interessante, porque é do nosso grupo, convém analisarmos já este tipo de seleções. Próxima jornada temos Portugal, Uzbequistão, e agora o Canadá, quase conseguia chegar, o Gana, aliás, quase conseguia chegar ao golo do empate, aliás, do 1-0. Maxias também dizer que vai estar presente. Marcos Nunes que diz, eu vou apoiar o Uzbequistão, pelo menos empate para minimizar os estragos de hoje, tal e qual. Pelo menos que exista esse empate. Minuto 55 da partida em Toronto. Gana 0, Panamá também 0.
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8: Está o X Pedro a dizer, estamos cá mesmo isso, meu amigo. Bola para a seleção do Panamá. E no lado direito, tenta ganhar a defensiva do Gana. Consegue, mas a bola depois vai diretamente para fora. Lançamento de linha lateral para a seleção panamiana. Lado direito ali para o Murillo. Aí está Murillo. Walter, um dia tens que fazer uma fanzone da Gol FM. Era realmente interessante. Jorge, sem dúvida alguma. Agradeço, nunca é mais agradecer a vossa companhia aqui durante estas madrugadas. Sem dúvida alguma que ajudam imenso meu trabalho, muito obrigado a vocês todos. Atenção agora à seleção do Panamá, vai para o lado esquerdo, mas a bola sai. O Abulaidabo diz que vai ainda averiguar se vai conseguir estar. O Eunice Santos disse que se distraiu a ouvir música aqui no intervalo, mas vejo que o jogo pouco melhorou, é verdade, muito pouco. Eunice Santos, que música é que estavas a ouvir? O estilo de música. Pouco melhorou nisso, é verdade, tudo na mesma. A seleção de Carlos Queiroz, o Gana, vai empatando diante do Panamá a 0. Já sabe que os 104 jogos do Campeonato do Mundo em relato na Golo FM. Todas as partidas. E o Gana que agora vai mexer. A seleção ganesa vai mexer. Já lá, vamos ver quem é que vai entrar. Parece-me aqui o número 10, exatamente. Saída do Noamá e do Sulemana para a entrada de Fatau e Assante. Não sei se o Rogério Silvador está por aí. Rogério, se tiveres, acusa-te. Quero saber a tua opinião sobre Fatau, visto que ele jogou no teu Sporting. Era Amorim. Entrada de Fatau e aqui o Gana pode melhorar imenso a nível ofensivo com a entrada deste jogador do Leicester. Tem muita qualidade, sem dúvida alguma. A ver, vamos. Um tapé de baliza para a seleção do Panamá. Mantém-se tudo muito tranquilo nesta partida. livre já efetuado. Agora no lado esquerdo. Ali para a zona onde aparece a seleção do Gana, mas volta a recuperar muito bem o Panamá. Panamá muito tranquilo defensivamente, a verdade é essa. Bola para Barcenas. Está Barcenas. Vai agora tocar curtinho. Ali no lado esquerdo com Rodrigues, à procura de Rodrigues. Tenta entrar na área, Rodrigues consegue. Faz agora o passo, atenção agora ao pontapé, remate frouxo. Pode ser o gol do Panamá. E a bola na malha. Deu sensação de golo. Que grande oportunidade. Deu realmente sensação de golo para a seleção do Panamá, mas não entrou. Remate de Martínez. Com a bola a bater na malha lateral. Grande oportunidade agora para a seleção do Panamá. Esteve muito perto de fazer o primeiro gol. E ainda os adeptos ainda chegaram a gritar. Está a chover em Toronto. Lembrar que este campo, este estádio, não é coberto. Minuto 60 da partida no Canadá. Gana 0, Panamá também 0.
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8: Marcos Nunes que diz, apesar de tudo, os jogos em geral estão a ter boa qualidade, surpresas, e pelo menos não tem tido drama dos adiamentos por causa do clima, é verdade. E hoje, obviamente que nos sabe mal, não é? Mas tivemos mais uma surpresa. Congo a travar a seleção portuguesa. Acaba por ser mais uma surpresa. Ainda que não queríamos que isso tivesse acontecido naturalmente. Mas infelizmente acabou por acontecer. Atenção ao Gana, cruzamento. E vai dar canto. Muito bem ali o guarda-redes. Boa Mosquera. Alguém que atua no Al-Fayha da Arábia Saudita. Al-Fayha. Equipa orientada por Pedro Emanuel. Treinador português. Antigo jogador. Futebol Clube do Porto e Boa Vista. Vamos então ao pontapé de canto para a seleção do Gana, minuto 61. Pontapé de canto batido lá para o segundo posto, de cabeceamento. A bola a sair, desviada. Cabeceamento ali de Adjetey. Oportunidade para a seleção ganesa. Agora vamos ter aqui duas alterações para o Panamá. A saída de Waterman e de Martínez para dar entrada a Fajardo e Londoño. Então as duas alterações da parte da seleção do Panamá. Ouvintes Gol FM, vou-vos agora propor um desafio. Quero que me digam quem é que vocês acham, mas tem que ser consoante aquilo que já foi jogado, consoante aquilo que vocês viram e ouviram, analisaram. Quem é que vocês acham que vai passar de cada grupo? E vamos começar pelo grupo A. México, Coreia do Sul, Chequia ou África do Sul. Quem é que vocês acham que vai seguir em frente? Aqui é o primeiro desafio que vos lanço. México, Coreia do Sul, Chequia ou África do Sul. Atenção, consoante aquilo que vocês viram. Já não estamos na fase aqui das... Tudo bem que foi a primeira jornada, é certo, mas largámos a fase da teoria. Agora olhamos para a prática, para aquilo que se praticou dentro de campo. Quem é que acham que vai seguir em frente neste grupo? em primeiro, em segundo. E se, o terceiro classificado também passa? Atenção ao Panamá, bola no lado esquerdo, bem jogado. Pode haver cruzamento, Rodrigues para as mãos do guarda-redes da seleção do Gana. Parece-me que... vamos ter aqui mais um 0-0. O Jorge Leite diz México e Coreia do Sul. O Paulo Rodrigues também diz México e Coreia. Muito bem. Mais alguém diz alguma coisa? Bola para o Marcos Nunes igual, México e Coreia. Portanto, temos unanimidade, é isso? Temos unanimidade. O Bruno Martins diz Coreia e México. Atenção ao Gana, bola para Fatau. Ainda Fatau. Depois acaba por perder a bola. O Abulai Dabo diz México e Coreia do Sul também. Ok, pronto. Então temos aqui um padrão, temos unanimidade. México e Coreia seguem em frente no grupo A. Tudo certo. México e Coreia seguem em frente. Depois, no grupo B, quem é que vocês acham que passa? Suíça ou Canadá? Suíça, Canadá, Qatar ou Bósnia? Quem é que vocês acham que segue em frente? Eunice Santos também diz México e Coreia do Sul. Atenção que México e Coreia do Sul é a próxima jornada, promete. Agora grupo B, Suíça, Canadá, Qatar ou Bósnia? Quem é que segue em frente? Minuto 65, Gana 0, Panamá também 0.
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8: Outra pé de canto para a seleção do Gana. Vai ser Fatau. Quem vai cobrar? No grupo B, Jorge Leite diz Suíça e Bósnia. São as seleções que seguem em frente. Aí está Fatau, bate o pontapé de canto, desvio ao segundo posto, mas ninguém a aparecer. E depois cai na área o jogador do Gana. Atenção que há pedidos de penalti. Fica caído o jogador ganês. O árbitro para já manda seguir a partida. O Marcos Nunes diz Bósnia e Suíça e Qatar passa como terceiro. Ok, Qatar de Julian Lopetegui. Olha o Gana, atenção, Semenyo contra a defensiva do Panamá. O Maxias diz Suíça e Bósnia. Portanto, já aqui o Paulo Rodrigues, Suíça e Bósnia também. O Bruno Martins, Suíça e Bósnia. Canadá de ser melhor. Ou seja, aqui vários ouvintes a colocarem a Suíça e a Bósnia a passarem. A Suíça em primeira, a Bósnia em segundo. Luís Cruz também. A dizer o mesmo, o Eunice Santos também, portanto, Suíça e Bósnia. No grupo C, Escócia, Marrocos, Brasil ou Haiti? Deixo com vocês, como é que vai ser? Quem é que passa para vocês? Atenção à seleção do Panamá! Bola ao lado, grande oportunidade para a seleção panamiana. Remate de Ramos, defesa central. Tentar dar-lhe o exemplo. Mas é isso, ouvintes do Gol FM, quem é que acha que passa no grupo C? Escócia, Marrocos, Brasil ou Haiti? Como é que isso vai ser? Bom, agora temos pausa para hidratação dentro de alguns momentos. Já voltamos para acompanhar o resto da partida.
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8: 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É assim, olhando então aqui para o chat, Jorge Leite, Brasil-Marrocos, Marcos Nunes, Brasil-Marrocos, Maxias, Marrocos e Brasil, Paulo Rodrigues, Brasil e Marrocos, Bruno Martins, Marrocos, Brasil, Escócia não é o terceiro, Marcos Nunes diz que acha que o Haiti pode passar em terceiro, Luís Cruz, Brasil e Marrocos, Abdullahi, Brasil e Marrocos, Eunice Santos, Brasil e Marrocos. Portanto, mais gente a colocar aqui o Brasil a passar em primeiro lugar, Marrocos em segundo. Grupo D. Grupo D, pessoal, Estados Unidos, Austrália, Turquia e Paraguai. Neste grupo, como é que acham que isto vai ficar? Em relação àquilo que vocês já viram. Como é que acham que isto vai ficar? Vamos olhar também agora para as estatísticas deste duelo entre Gana e Panamá. Chegamos ao minuto 70. Primeiro vamos ao carimbo, depois às estatísticas. Gana 0, Panamá também 0.
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8: Bola para a seleção do Gana, lado direito. Bola agora metida na frente. Atenção! Agarra o guarda-redes ganês. No próximo grupo, o Maxias diz aos Estados Unidos e Austrália. Marcos Nunes, Turquia, Austrália, terceiro lugar para os Estados Unidos. Jorge Leite, Estados Unidos e Austrália, Turquia passa em terceiro. Bruno Martins, Austrália, Estados Unidos, talvez Turquia em terceiro. Paulo Rodrigues, Estados Unidos e Austrália. Luís Cruz, Açores, Estados Unidos e Paraguai. Seguimos para o próximo grupo, pessoal. Bora lá, bora lá, bora lá. Grupo E, Alemanha, Costa do Marfim, Equador e Curaçao. Como é que isto vai ser? Alemanha, Costa do Marfim, Equador e Curaçao. Eunice Santos disse Austrália e Turquia, deixando os Estados Unidos de fora. Como é que isto vai ser? No Alemanha, Costa do Marfim, Equador e Curaçao. Bola para a seleção do Gana. Grande arrancada de Fatal. Cai no relvado e vamos ter falta, exatamente. Não concorda o Rodrigues. Leva também cartão amarelo. Está assinalado esse pontapé de livre para a seleção do Gana. Então à procura ao Gana de chegar ao primeiro da partida, a ver vamos se consegue ou não. Agora uma bola parada. Muito obrigado a toda a gente que está acompanhando esta transmissão no canal do YouTube da Golo FM. Junto com vocês para o jogo das 3 da manhã. Acredito que vai ser um jogo mais quentinho. Esse Uzbequistão Colômbia. Jogo do grupo de Portugal. Olha o livre batido, o cabeceamento a sair ao lado, bem, melhor oportunidade do jogo para a seleção do Gana. Muito perto estava agora a seleção ganesa de marcar. Em relação ao próximo grupo, Bruno Martins diz Alemanha Costa Marfim, o Duque Alemanha Costa Marfim, o Abdullahi Bo diz Alemanha Costa Marfim, Marcos Nunes Costa Marfim, Alemanha e Equador em terceiro. E é épico Costa Marfim passar em primeiro. Maxias, Alemanha, Costa Marfim, Jorge Leite, Alemanha, Costa Marfim, Luís Cruz, Açores, Alemanha, Costa Marfim, Anísio Santos, Alemanha, Costa Marfim. Grupo F, Suécia, Japão, Países Baixos e Tunísia. E já complicou um pouco. Como é que vocês acham que isto vai ficar? Olha o Panamá, cruzamento para fora. tentou ali ludibriar o adversário, o jogador panamiano, o Morelo. A bola sai diretamente para fora. Vai sair agora Rodrigues. Vai dar entrada ao camisola número 10, o Ismael Dias, jogador que já passou pelo Futebol Clube do Porto B em 2015-2016, foi campeão, curiosamente, pelo Futebol Clube do Porto B. Essa equipa liderada por Luís Castro. Bola para a seleção do Ghana, ali com Jordan Ayew. Ainda Jordan Ayew, tenta arrancar Jordan Ayew. Mas ganha muito bem mesmo. A defensiva do Panamá. Semenya para já desaparecido neste grupo. O Abulai de Japão passa em segundo. Temos também ainda a seleção do temos também ainda o Mexias, que diz Países Baixos e Japão. Suécia em terceiro. O Bruno Martins, Japão, Países Baixos e Suécia em terceiro. Duque, Países Baixos e Japão. Jorge Leite, Países Baixos e Japão. Jorge Leite diz que a Suécia passa em terceiro. Ou seja, aqui há aqui um misto. Há aqui quem coloque o Japão, há quem coloque a Suécia. Mas vamos ao carimbo. Minuto 75 a 15 os 90. Ghana 0, Panamá também 0.
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8: Vamos então agora passar ao próximo grupo das vossas perspectivas. Grupo G, Nova Zelândia, Irão, Bélgica e Egito. Todas as seleções neste grupo têm um ponto. Como é que vocês acham que isto vai ficar? Nova Zelândia, Irão, Bélgica e Egito. Bola para a seleção do Panamá, lado esquerdo. Ali para a zona onde vai aparecer Ismael Dias. Corta bem a seleção do Ghana. Agora diretamente para fora. Vai ganhar novamente a seleção do Ghana. Vamos ter um lançamento de linha lateral. E a substituição. Vamos ter uma alteração primeiro. Bruno Martins, que já disse Bélgica e Egito. Marcos Mendes também Bélgica e Egito. No Ghana sai Ossu. Médio, camisola número 15. Para dar entrada a Sibu. O Mexias também diz Bélgica e Egito. Portanto, parece-me que aqui não vai haver surpresas, certo? Bélgica e Egito também me parece, muito sinceramente. E vamos passar ao próximo. Vamos passar ao próximo. Uruguai, Arábia Saudita, Espanha e Cabo Verde. Agora é que eu quero ver. Uruguai, Arábia Saudita, Espanha e Cabo Verde. Quais são as vossas previsões para este grupo? Bola para a seleção do Panamá no lado esquerdo. Ali para Isma Dias. Deixa agora para trás, ali para a zona do Press Blackman. Blackman tenta resolver, recupera muito bem a seleção do Ghana. Vai agora avançar. Cai depois ali o jogador ganês Fatau. E ganha um pontapé de livre a seleção do Ghana. Vamos ter agora uma bola parada já efetuada. Agora vem para a zona onde aparece Semenyo. Ainda Semenyo. Volta para trás, deixa agora ali curtinho para a zona onde aparece o Adjetey. Adjetey agora para Seneia. Aí está Seneia. Deixa agora a bola para trás, para a zona onde aparece Opoku. Aí está Opoku, vai avançando em pezinhos de lã. Ainda Opoku. Tenta meter a bola agora no lado esquerdo, não consegue, recupera muito bem a seleção do Panamá, que agora tenta ir para a frente, mas também não consegue. Ora bem, neste grupo, o que é que vocês dizem? O Bruno Martins, Espanha, Cabo Verde, Uruguai em terceiro. O Maxia, Espanha, Uruguai, Cabo Verde em terceiro. O Abulai Dabo, Espanha em primeiro e Cabo Verde passa em segundo. O Marcos Nunes, Espanha, Uruguai, espero, em letras maiúsculas, mas será bem difícil Cabo Verde. O Jorge Leite, Espanha, Uruguai, tem a pena do Vozinha, mas o entendimento do Jorge Leite, seleção cabo-verdiana, pode ficar de fora. A ver, vamos. Lembro que não falta muito também para esse Uruguai-Cabo Verde. É já no dia 21, ou seja, no domingo, às 23 horas, um relato na Gol FM, numa emissão que vamos naturalmente começar também um pouco antes, olhar para aquilo que pode acontecer. Há um jogo antes entre Bélgica e Irão, vai acabar aproximadamente às 22 horas, portanto, mal acaba esse jogo, nós andamos logo para esse Uruguai-Cabo Verde. Bola para a seleção do Panamá, minuto 80. Gana 0, Panamá também 0.
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8: Passamos então ao próximo grupo: Noruega, França, Senegal e Iraque. Um grupo também: Noruega, França, Senegal e Iraque. Marcos Nunes, que diz que Cabo Verde, se melhorar o contra-ataque, tem hipóteses. Próximo jogo é essencial, é verdade. Cabo Verde, atenção que o jogo com a Arábia também não vai ser nada fácil. A Arábia Saudita joga bem, mas Cabo Verde realmente, se consegue empatar ou ganhar ao Uruguai, diria que está apurado, muito sinceramente. Se ganhar, está apurado. Se empatar, terá que tentar vencer ou também resgatar um pontinho contra a Arábia Saudita. Atenção, a Panamá vai para a frente. Cruzamento atrasado, mas corta muito bem o Gana. Vamos então ao próximo grupo: França, Senegal, Iraque e Noruega. Quais são as vossas perspectivas? Bola para a seleção do Gana. E agora há uma falta sobre Senaya. Maxias diz Noruega, França e Senegal em terceiro. Maxias coloca a Noruega a passar em primeiro. O grupo com a seleção francesa. Bola agora ali para a zona onde aparece. Aliás, onde ganha. Agora a seleção do Gana. Bola para a zona onde aparece o Calabiarinki. Parabéns, seleção panamiana. O Bruno Martins, que diz Noruega, França, Senegal em terceiro. Marcos Nunes igual. O Abulai, França claramente em primeiro, Noruega e Senegal a lutar pelo segundo lugar. Jorge Leite, França, Noruega, Senegal em terceiro. Marcos Nunes diz que a diferença de golos vai valer. Portanto, aqui há quem coloca a França em primeiro, quem coloca a Noruega em segundo, mas todos também dizem que o Senegal vai passar. Próximo grupo: Argentina, Áustria, Jordânia e Argélia. Argentina, Áustria, Jordânia e Argélia. Bola para a seleção do Gana. Está muito bem a defensiva do Panamá. Panamá, nível defensivo, nada a apontar, sinceramente. Grande jogo a nível defensivo da seleção panamiana. Bola para a seleção do Gana. Bola no centro. E para Caleb Yarinki. Chega ali para passar Jordan Ayew, mas não passa. Recupera bem a seleção do Panamá. Agora colocada mais atrás. Estamos muito perto do minuto 85. Dani Santos também diz Noruega e França. No próximo grupo, Bruno Silva diz Argentina-Áustria. O Marcos Mendes, Argentina-Áustria. O Abulai dá boa, Argentina-Áustria. O Bruno Martins, Argentina-Argélia, Áustria em terceiro. Vamos ao próximo grupo. Olha o Panamá, remate fácil para o guarda-redes do Gana. Próximo grupo, Portugal, Congo, Colômbia e Uzbequistão. Como é que vocês acham que isto vai ficar? Tic-tac, Gol FM. Minuto 85, Gana 0, Panamá também 0.
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8: Minuto 85, Gana 0, Panamá também 0. O Gana agora para frente ali com Caleb Yarin, que abre bem na direita. Bola para Fatau, depois para perder a bola. Bruno Silver que diz Portugal, Colômbia, Congo. Miguel Oliveira que diz Portugal em primeiro, Colômbia em segundo, Congo em terceiro. Marcos Nunes que diz Colômbia, Portugal e não sei se o Congo consegue melhor terceiro. Bruno Martins, Colômbia, Portugal, Congo, todos com 5 pontos. O Duque diz Congo e Colômbia, não digas isso, Duque. Estou a brincar, é a tua opinião, amigo. Portugal em terceiro. Não está com o barato, diz o Pisdão. Bem, uma pessoa que está aqui a rede, mas nunca se sabe. Duque, pode realmente acertar a nossa supervisão, mas esperemos que não, esperemos que não. O Abulai da Abou diz Colômbia em primeiro, Portugal, vamos ver, espero eu em segundo. Congo diz Pequistão, ele está para o terceiro lugar. O Maxias diz Colômbia, Portugal, Congo terceiro. Jorge Leite, Portugal e Colômbia, Congo em terceiro lugar. O Marcos diz que só muda a opinião sobre o primeiro, se a Colômbia for um desastre. O Gustavo pergunta, pior jogo do Mundial? É bem possível, Gustavo. Paupérrimo completamente. Vamos já aqui também olhar para as estatísticas deste Gana-Panamá. Golos esperados 0.26 para o Gana, 0.42 para o Panamá. Posse de bola 38% para o Gana, 62% para o Panamá. Total de remates 7 para o Gana, 10 para o Panamá. A baliza 2 para o Gana, 3 para o Panamá. Zero grandes oportunidades para o Gana e uma para o Panamá. Bola para a seleção do Gana. O Duque diz que espera não acertar, eu também espero que não acertes. A bola e da bola diz no entanto que gostava que Portugal ficasse em primeiro, mas depois do empate de hoje, ainda há muito para jogar, mas não há muito para melhorar, sem dúvida. Nem Santos, Portugal e Colômbia, mas Portugal tem de deixar de menos à praia e trabalhar mais. Um grande abraço, Eunice Santos. Vamos agora olhar para o último grupo, não é? Que é curiosamente o grupo que estamos aqui a fazer o jogo. Inglaterra, Gana, Panamá e Croácia. Como é que vocês acham que isto fica? Inglaterra, Gana, Panamá e Croácia. Tudo pressuposto que a Inglaterra já tem 3 pontos. A Inglaterra, se vence o próximo jogo diante do Gana, garante já a próxima fase. Bola para a seleção do Panamá, cruzamento vindo do lado esquerdo, tira o Gana, atenção ao pontapé, não acontece.

0: Sante. Jogador do Coventry a desperdiçar. Está ali fora de jogo. O Duque diz Inglaterra-Croácia. Marcos Nunes igual. Bruno Martins igual. Como é que seja igual, mas talvez coloque o Gana em terceiro. A passar mais terceiro. E o Bruno Silva diz Inglaterra, Gana e Croácia. E agora pergunto-vos, quem é que vai ganhar o Mundial? Portugal, não é? Não, mas quem é que vocês acham? Mas também, lá está, numa jornada é praticamente impossível conseguir prever qualquer coisa. Lá está, bate muito neste ponto. Bate muito neste ponto. A Argentina, último Mundial, perdeu a primeira jornada, saiu campeã do mundo. A Espanha, em 2010, perdeu a primeira jornada, saiu campeã do mundo. Portanto, não é como começa, mas... assim como acaba, mas... das seleções que já jogaram, qual foi a seleção que mais vos encheu o olho e qual foi a que mais vos desiludiu? Minuto 90, Gana 0, Panamá também 0.
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0: Regresso ao 20 Golo FM para este Gana-Panamá, tudo indica o jogo poderá mesmo ficar 0-0. A seleção ganesa e também a seleção do Panamá nesta estreia em campeonatos, aliás, na estreia do grupo L, pontapé de canto para a seleção do Panamá, pode ser aqui uma das últimas investidas, pontapé de canto batido para a zona da pequena área, não surge o cabeceamento, agora vai ficar a seleção do Panamá, empurra ali Semenyo, bola também acaba por ser para fora das quatro linhas. Vamos ao lançamento, linha lateral para a seleção do Panamá. Recupera muito bem o Gana, tem essa bola no lado direito, ali com Fatal. Estava agora ali para o cruzamento, corta bem a defensiva do Panamá. Vindo com o FM, conto com vocês todos para o Uzbequistão Colômbia. Eu acredito sinceramente que vai ser uma partida bem mais intensa do que este. Gana Panamá. Agradecer a toda a gente que acompanhou, que está a acompanhar esta transmissão. Agradecer também pelos 37 gostos. Muito obrigado a todos vocês. Realmente são fantásticos. Diz que os Açores, que diz, posso estar enganado, mas quem vai ganhar o Mundial não vai ser nenhuma dessas favoritas a partida. Jorge Leite, que diz que as equipas que custou mais foi a Inglaterra e a França na segunda parte, os custou menos foi Portugal e Espanha. Dani Santos diz, a Argentina talvez revalide o título. Abdullah Gabo diz que a seleção do Gana podia passar em terceiro. Bola para a seleção do Panamá. Bola para trás. Ali para a zona. Aparece o ala esquerdo da seleção panamiana. O Dias. Ismael Dias. Ainda Ismael Dias. Vem para dentro. Então passa, bem jogada, atenção para Panamá, lado esquerdo, cruzamento muito bom. É uma incapacidade de definição para as duas seleções, totalmente gritante. Muito bem, Caleb Yarin, quer ganhar no corpo a corpo, atenção ao Gana, vai para a transição, bola agora para Thomas, já passou, olha o Gana, atenção, grande área, pode ser o gol do Gana, já está! É o Gana!

0: Le Bierinque, o jogador que está referenciado pelo Futebol Clube do Porto a fazer o golo do Gana no último suspiro. Marca a seleção ganesa. Aí está o golo dos africanos.
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0: Le Bierinque, grande arrancada no lado esquerdo do extremo. Asante cruzou para a pequena área e Caleb encostou para dentro. Atenção que a jogada começa em Caleb, que ganha no corpo a corpo e consegue fazer o golo. Festeja a seleção de Carlos Queiroz a um minuto do fim. Gana 1, Panamá 0. Marcou Caleb Bierinque.
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0: Aí está. Caleb Bierinque a fazer o golo. Agora está ali a trocar de camisola. Bem, é sangue. Será que é sangue? Bem estranho. Daí está a grande festa. Carlos Queiroz fica também ali a puxar pelos adeptos do Gana. Grande festa dos adeptos ganeses. Sem dúvida alguma. Não é caso para menos, não é caso para menos. Ainda pode realmente conseguir estar muito perto de conseguir a primeira vitória. Vamos se consegue ou não a seleção do Gana. Olha para a seleção do Panamá, vai ter agora o lançamento de linha lateral. Olha para Caleb. O Duque diz, carrega Carlos Queiroz. O Queiroz está em todos os mundiais. Corre o mundo. Marcos Nunes diz, nem me lembrava que era o Queiroz o treinador. Isso explica jogar então. Mesmo no final do jogo, é verdade, Miguel Oliveira. Caleb Bierinque. Anotem bem o nome deste miúdo. Joga muito. Caleb Bierinque. Porto está interessado no médio. Mas André Villas-Boas também já disse que para já é muito caro. Jogador com muito potencial. Atenção ao canto para o Panamá. O guarda-redes também já lá está. Será que temos aqui um momento de Trubin? Será que sim? Será que não? A ver, vamos. Bola batida. Olha o cabeceamento do guarda-redes e a defesa. Houve ali um desvio. O guarda-redes cabeceou depois para o colega de equipa. Cabeceamento do Andrade. E agora confusão instalada dentro do relvado. Instala-se a confusão. E isto não beneficia em nada, não é óbvio. A seleção do Panamá. O jogo vai terminar seleção ganesa vai vencer o Panamá por 1-0. Já estamos para lá da hora. 9 minutos. Tempo também então para atualizarmos aqui a sondagem. Gol FM. Tempo para ver-me. Quem foi o. Para vocês escolherem neste caso. Quem foi o homem do jogo, segundo, lá está. Não é muito. Não é que seja assim tão. Tão fácil escolher no sentido em que. Um jogo que pouco ou nada se passou. Já que seja dita. Marava para Harvey. Uma confusão. Ganha muito 4, somar 3 pontos na próxima jornada. A seleção ganesa que defronta a seleção da Inglaterra. Jogo para seguir na Golo FM. Vamos entrar agora em uma nova sondagem para vocês escolherem o nome do jogo. Garinque. O autor do golo. Mas preciso um momento. Bate agora o guarda-redes. Lá para a frente. Bola para a seleção do Gana. Um Semenio. Perde, volta a recuperar. Ainda Semenio. Uma colocada mais lá à frente para o Panamá. Então o Panamá chegar ao gol do empate nestes últimos segundos. É o tudo ou nada para a seleção panamiana. Atenção, pode haver cruzamento ali de Barcenas e a bola vai para fora, vai acabar, o Gana vai vencer e venceu o Gana a conseguir bater o Panamá por uma bola a zero. Valeu o golo de Arinque. Aí está Carlos Queiroz a correr para os adeptos a festejar efusivamente. Carlos Queiroz sorridente. Aí está o Gana, conquista 3 pontos importantíssimos diante da seleção do Panamá. Muito obrigado ao Vitor Leifia por ter estado desse lado consigo para essa partida das 3 da manhã para esse Uzbequistão Colômbia. É resultado final: Gana 1, Panamá 0. Marcou Caleb Yarinki o golo da seleção ganesa.
3: Atenção, pelo esquerdo, levantou para a área, remate, gol!

0: Seguimos agora nesta emissão com os craques mundiais.
1: Johan Cruyff não foi apenas um dos maiores jogadores da história do futebol, mas também uma das mentes mais revolucionárias que o desporto já conheceu. Nascido a 25 de abril de 1947, em Amsterdão, Cruyff cresceu num ambiente que respirava futebol e foi ainda muito jovem que começou a desenvolver a sua ligação ao Ajax, o clube que o viu nascer e onde deixaria uma marca inapagável. Desde cedo, o jogador revelou uma visão de jogo e uma técnica acima da média, características que o tornariam uma lenda não só nos Países Baixos, mas em todo o mundo. A ascensão de Cruyff no Ajax foi meteórica. Com apenas 17 anos, estreou-se pela equipa principal em 1964 e na década que seguiu foi o grande maestro da equipa que revolucionou o futebol europeu. Sob a liderança do visionário treinador Rinus Michels, Cruyff foi a principal peça de uma equipa que implementou o futebol total, um sistema de jogo fluido em que os jogadores trocavam de posições constantemente, confundindo os adversários. Este estilo de jogo inovador levou o Ajax ao domínio do futebol europeu nos inícios dos anos 70, com a conquista de 3 taças dos clubes campeões europeus consecutivas em 1971, 72 e 73. Durante este período, Cruyff foi reconhecido como o melhor jogador da Europa, vencendo por 3 vezes a Bola de Ouro. A sua habilidade única para ler o jogo, a sua rapidez de pensamento e a sua capacidade de executar passes milimétricos tornaram-no um jogador completo. Mas o que diferenciava verdadeiramente era a sua inteligência futebolística. Cruyff jogava com uma compreensão do jogo que poucos possuíam, o que lhe permitia antecipar movimentos a criar espaços onde parecia não haver nenhum. Não era apenas um jogador, mas um estratega dentro do campo. Em 1973, deu um dos passos mais importantes da sua carreira ao transferir-se para o Barcelona. A sua chegada ao clube catalão mudou para sempre o destino da equipa. Numa época em que o Barcelona estava longe dos seus dias de glória, Cruyff trouxe uma nova mentalidade vencedora. Em 1974, liderou o Barcelona à conquista do título de campeão espanhol, o primeiro em 14 anos, com um estilo de jogo que encantava os adeptos. A vitória por 5-0 sobre o Real Madrid no Santiago Bernabéu ficou para sempre gravada na memória dos colegas como um dos maiores feitos da história do clube. Para além do impacto desportivo, Cruyff transformou-se também num símbolo de resistência à ditadura franquista, que ainda dominava a Espanha na época, reforçando a sua ligação emocional com a Catalunha. Na seleção dos Países Baixos, Cruyff também deixou uma marca indelével e a sua participação no Mundial de 74 foi memorável, levando a equipa até à final, onde perderam para a Alemanha Ocidental. No entanto, o desempenho da seleção neerlandesa durante esse torneio, com Cruyff como principal figura, tornou-se icónico. O futebol total encantou o mundo e, apesar da derrota, os Países Baixos ficaram para a história como uma das equipas mais inovadoras de sempre. O famoso Cruyff Turn, um drible inventado por ele, tornou-se um símbolo da sua genialidade e criatividade em campo. Após deixar o Barcelona em 1978, o Cruyff passou por algumas experiências fora da Europa, jogando nos Estados Unidos, onde continuou a encantar os adeptos, desta vez na North American Soccer League. Posteriormente, regressou à Europa, onde teve passagens por clubes como o Levante e o Ajax, clube que voltou a representar, ajudando a equipa a vencer mais 2 campeonatos neerlandeses, antes de terminar a carreira no Feyenoord em 1984, com a conquista de uma surpreendente dobradinha. Esta conquista foi particularmente marcante, pois mostrou que mesmo no fim da sua carreira, Cruyff ainda era capaz de fazer a diferença em campo. Após o fim da sua carreira como jogador, iniciou uma das carreiras de treinador mais influentes de sempre. De volta ao Ajax e mais tarde no Barcelona, Cruyff levou as suas ideias inovadoras para o banco, implementando um estilo de jogo ofensivo e de posse de bola que seria a base de sucesso do clube catalão nas décadas seguintes. O Dream Team de Cruyff nos Blaugrana conquistou 4 campeonatos espanhóis consecutivos e venceu a sua primeira taça dos clubes campeões europeus em 1992. Mais que isso, Cruyff plantou as sementes para o estilo de jogo que definiria o Barcelona e a seleção espanhola nos anos 2000, conhecido como Tiki-Taka. Não foi apenas um grande jogador e treinador, foi um pensador do futebol. Alguém que acreditava que o jogo devia ser jogado de forma bonita, com inteligência e estilo. As suas ideias influenciaram gerações de treinadores e jogadores e o seu legado vive através de clubes como o seu Barça e o Ajax, que continuam a praticar um futebol que segue as suas filosofias. Cruyff redefiniu o futebol moderno e, mais do que isso, transformou-se numa lenda do desporto.

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2: O Ajax, fundado em 1900 em Amsterdão, é um dos clubes mais vencedores e respeitados da Europa, conhecido pelo estilo ofensivo e por uma academia que revelou grandes talentos para o futebol mundial. O emblema neerlandês começou a consolidar-se na década de 1960 com o revolucionário estilo de jogo do futebol total, implementado pelo treinador Rinus Michels e protagonizado pelo lendário Johan Cruyff. Este sistema, onde todos os jogadores podiam ocupar várias posições, mudou a forma de jogar e tornou o Ajax uma referência global. Na década de 1970, o clube dominou a Europa ao vencer a Taça dos Campeões Europeus três vezes consecutivas, em 1971, 72 e 73, com Cruyff como o principal astro e Michels como o grande estratega. Este período de ouro solidificou o Ajax como um dos gigantes do futebol e a filosofia do jogo do futebol total influenciou gerações de treinadores e jogadores em todo o mundo. Além das conquistas europeias, o Ajax dominava também no cenário doméstico, colecionando títulos do campeonato neerlandês e tornando-se sinónimo de futebol espetáculo. Após alguns anos sem grandes títulos europeus, a equipa voltou ao topo na década de 1990 com uma geração de ouro formada nas suas academias, incluindo jogadores como Edgar Davids, Clarence Seedorf, Patrick Kluivert e Marco Overmars. Com Louis van Gaal como treinador, o clube conquistou a Liga dos Campeões em 1995 ao vencer o Milan, consolidando-se novamente como uma força europeia. Este sucesso deveu-se mais uma vez ao compromisso com a formação de talentos, uma das marcas do Ajax ao longo da sua história. O início dos anos 2000 trouxe desafios financeiros ao clube, o que os obrigou a vender muitos dos seus talentos jovens para clubes maiores. Apesar das dificuldades em manter os principais jogadores, o Ajax continuou a dominar o futebol neerlandês e a formar talentos que viriam a brilhar internacionalmente. Esta política de formação rendeu frutos ao longo das décadas e é uma das principais razões pela qual o Ajax permanece competitivo no cenário europeu. Nos últimos anos, o clube voltou a ser destaque na Liga dos Campeões, em particular na temporada de 2018-2019, quando eliminou gigantes como o Real Madrid e a Juventus, chegando até às meias finais. Essa campanha memorável, com jovens talentos como Frenkie de Jong e Matthijs de Ligt, reacendeu o entusiasmo em torno do clube e destacou a excelência da sua academia. Mesmo num cenário de recursos limitados em comparação aos grandes clubes europeus, o Ajax continua a ser admirado pelo seu futebol atrativo e pela aposta nos jovens, preservando a herança do futebol total, que transformou o clube numa lenda viva do futebol mundial. Hoje, o emblema permanece um dos maiores símbolos do futebol ofensivo e da formação de talentos, mantendo viva a sua tradição e a sua identidade, características que o tornam um dos clubes mais fascinantes do futebol mundial.
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1: O futebol celebra não apenas a glória de quem venceu, mas também os percursos incríveis e inesquecíveis daqueles que desafiaram todas as lógicas e deixaram uma marca eterna. 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
2: A equipa do Independiente, entre 1971 e 1975, ficou marcada como uma das maiores da história do futebol sul-americano, com um domínio impressionante na Copa Libertadores da América. Este período glorioso é muitas vezes lembrado pela forma como o clube argentino conquistou nada menos do que 4 títulos consecutivos da Libertadores, tornando-se um símbolo do futebol argentino e continental. O sucesso começou a desenhar-se em 1971, quando o clube se reorganizou sob a liderança de Pedro Dayacha, um ex-jogador do clube que assumiu como treinador. Dayacha montou uma equipa que misturava força física e habilidade técnica, destacando-se jogadores como Miguel Ángel Santoro, um dos melhores guarda-redes da Argentina, e o talentoso avançado Ricardo Bochini, que rapidamente se tornou uma lenda do clube. Apesar de não conseguir o título em 1971, a equipa mostrou o seu potencial e iniciou a caminhada para um período de supremacia na Libertadores. Em 1972, o Independiente conquistou o seu primeiro de 4 títulos consecutivos na competição, vencendo o Universitário do Peru na final. Este foi o momento que marcou o início de uma hegemonia, com o clube a afirmar-se como uma das equipas mais temidas da América do Sul. Com a sua combinação de solidez defensiva e um ataque mortífero, o Independiente dominou a Libertadores de forma quase inquestionável. Entre 1972 e 1975, o clube venceu a competição em todas as edições, fazendo história como o primeiro clube a alcançar tal feito. As vitórias sobre o Colo-Colo em 73, São Paulo em 74 e União Espanhola em 1975 foram os pontos altos desta fase. fase de glória. O Colo-Colo foi um adversário especialmente difícil em 1973, com a final a ser decidida num jogo de desempates em Montevideo, onde o Independiente venceu por 2-1. A final de 1974 contra o São Paulo foi mais uma vez dura, mas a equipa argentina conseguiu sagrar-se campeã após duas mãos equilibradas e outro jogo de desempate. Por fim, em 1975, o triunfo sobre a União Espanhola solidificou a reputação do clube como o rei de copas. Durante este período, o Independiente contou com jogadores de elevado calibre. Para além de Santoro e Bocchini, outros nomes como Francisco Sá, um líder na defesa, e o médio Rubén Galván destacaram-se como peças fundamentais para o sucesso. A equipa era conhecida pela sua capacidade de se adaptar ao jogo, variando entre uma postura defensiva sólida e momentos de brilhantismo ofensivos, muitas vezes orquestrados pelo mago Ricardo Bocchini. Este último, em particular, tornou-se sinónimo de Independiente. A sua criatividade no meio-campo e capacidade de resolver jogos com passes geniais fizeram dele um dos maiores ícones da história do futebol sul-americano, sendo também um dos principais responsáveis por criar jogadas que culminavam em golos decisivos nas várias finais da Libertadores. O Independiente de 1971 a 75 destacou-se pelo seu pragmatismo. A equipa sabia fechar-se defensivamente e controlar o ritmo dos jogos, especialmente nas competições a eliminar como a Libertadores. Sabia sofrer, mas também aproveitava ao máximo os contra-ataques, tendo em Bocchini o maestro que sabia orquestrar as jogadas com inteligência e precisão. Esta abordagem permitiu ao clube ser eficaz nas finais, onde cada erro podia custar caro. A garra e a mentalidade vencedora eram características cruciais desta equipa, que enfrentava cada adversário com a certeza de que poderia vencer. O gigante argentino continua a ser uma referência no futebol mundial devido aos seus feitos de 1971 a 75, com o seu domínio na Libertadores a servir de exemplo para outras gerações. Até hoje, o clube é conhecido como o maior vencedor da Copa Libertadores, com um total de 7 títulos, 4 dos quais conquistados durante esta era dourada. O legado deixado por Bocchini, Santoro e companhia perdura, com os seus feitos a serem celebrados por adeptos e historiadores do futebol. Este período consolidou o Independiente como um dos clubes mais importantes da Argentina e da América do Sul, e a sua supremacia na Libertadores é algo que dificilmente será igualado. A história desta equipa é um testemunho de como o futebol pode ser jogado com inteligência, talento e, acima de tudo, com uma mentalidade vencedora e inabalável.
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1: O jogador ideal sabe equilibrar disciplina e criatividade, sendo imprevisível nos momentos decisivos. É para ouvir também todos os dias, aqui na primeira rádio de esportes, o perfil do jogador.
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2: Theo Hernandez, nascido a 6 de outubro de 1997 em Marselha, França, é um lateral esquerdo conhecido pela sua velocidade, potência e habilidades ofensivas. Filho do ex-futebolista Jean-François Hernandez e irmão de Lucas Hernandez, Theo começou a sua carreira nas camadas jovens do Olympique de Marselha, mas fez a sua estreia profissional no Atlético de Madrid. A sua passagem pelo emblema espanhol foi breve, mas notável, e levou uma transferência para o Alavés em 2016, onde teve uma temporada de destaque na La Liga. O bom desempenho na equipa basca levou uma transferência para o Real Madrid em 2017 e, embora tenha tido menos tempo de jogo na equipa madrilena, contribuiu para a conquista da Liga dos Campeões e de La Liga durante o seu tempo no clube. Em 2019, Theo Hernandez transferiu-se para o AC Milan e aí o lateral esquerdo rapidamente se afirmou como um dos melhores da sua posição na Série A, destacando-se pela sua capacidade de atacar e criar oportunidades de golo. Na temporada de 2020-2021 foi fundamental na conquista do campeonato italiano, contribuindo significativamente com assistências e golos. Theo também tem sido um membro regular da seleção francesa, onde começou a representar o país nas competições internacionais, incluindo o Campeonato da Europa e do Mundo. A sua capacidade de desempenhar um papel crucial, tanto na defesa como no ataque, consolidou-o como um dos laterais esquerdos mais promissores da sua geração. Nos últimos anos, manteve o seu alto nível de desempenho no AC Milan, solidificando a sua posição como uma peça-chave na equipa rossoneri, assim como na seleção gaulesa.
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1: E está agora na hora de trazer mais um craque da Liga Portuguesa. 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
2: Jorge Manuel Rebelo Fernandes, mais conhecido como Silas, nasceu a 1 de setembro de 1976 em Lisboa. Ao longo da sua carreira, destacou-se como jogador, construindo um percurso notável no futebol português e internacional. Silas iniciou a sua carreira nas camadas jovens do futebol Benfica, mais conhecido como Fofó, e posteriormente no Sporting Clube de Portugal, mas foi no Atlético Clube de Portugal que se estreou como sénior em 1996. Após uma breve passagem pelo clube, Silas transferiu-se para a União de Montemor e foi aí que as suas qualidades chamaram a atenção de clubes de maior renome em Portugal. A grande oportunidade de Silas surgiu quando assinou pela União de Leiria, clube onde permaneceu entre 1999 e 2003. Sob o comando de José Mourinho, o médio ofensivo destacou-se pela sua visão de jogo e capacidade técnica, ajudando o clube a obter resultados impressionantes na Primeira Liga. O sucesso no Leiria catapultou Silas para o futebol espanhol, onde assinou pelo Celta de Vigo em 2003. No entanto, apesar de ter disputado a La Liga com o clube galego, a sua passagem por Espanha não foi tão marcante quanto o esperado. Silas passou ainda pelo Wolverhampton Wanderers, em Inglaterra, na temporada de 2008-2009, onde teve a oportunidade de jogar no competitivo futebol inglês. Apesar de não ter deixado um impacto tão duradouro, a experiência em diferentes ligas ajudou-o a amadurecer como jogador e a preparar-se para os próximos desafios. Após a sua aventura internacional, Silas voltou a Portugal, desta vez para representar o Bolonenses. No emblema do Restelo, reencontrou-se com o futebol português e teve um papel importante na equipa, sendo um dos pilares do clube até ao final da sua carreira. Depois de encerrar o seu percurso como jogador, em 2016, Silas rapidamente fez a transição para o cargo de treinador. Assumiu o comando técnico da BSAD, onde começou a demonstrar o seu potencial como treinador, e o seu estilo de jogo ofensivo e a capacidade de extrair o melhor dos seus jogadores fizeram dele uma figura respeitada no futebol português. Posteriormente, assumiu o cargo de técnico do Sporting na temporada de 2019-2020, num período conturbado para o clube. Apesar das dificuldades, Silas conseguiu estabilizar a equipa e deixar a sua marca. A carreira de Silas como jogador e treinador reflete um percurso de resiliência, talento e adaptação a diferentes realidades do futebol. Tanto em Portugal como no estrangeiro, mostrou sempre a sua capacidade de ultrapassar desafios, deixando um legado no futebol português que transcende os seus anos como jogador.
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1: E seguimos agora nesta emissão com mais um craque mundial.
2: Javier Zanetti, conhecido como El Tractor, é uma das lendas imortais do futebol mundial, especialmente pela sua longa e brilhante carreira no Inter de Milão. Nascido em Buenos Aires, Argentina, a 10 de agosto de 1973, Zanetti começou a sua trajetória no futebol argentino jogando pelo Talleres de Remédios da Escalada e mais tarde pelo Banfield, onde chamou a atenção pela sua capacidade física e técnica, jogando tanto como lateral direito como como médio defensivo. A grande virada na sua carreira ocorreu em 1995, quando o Inter de Milão decidiu contratá-lo. Seria o início de uma ligação de quase duas décadas entre Zanetti e o clube italiano, uma história marcada por lealdade, conquistas e uma liderança incontestável. Ao longo de 19 anos defendendo o Inter, o argentino tornou-se o jogador com mais partidas na história do clube, somando mais de 850 jogos. Um dos momentos mais marcantes da sua carreira foi a temporada de 2009-2010, em que o Inter, comandado por José Mourinho, conquistou a Liga dos Campeões pela primeira vez em 45 anos. Zanetti, capitão e líder inquestionável, foi fundamental na caminhada para a Tríplice Coroa, que incluiu também a Série A italiana e a Copa da Itália. A sua capacidade de jogar em várias posições e o seu profissionalismo fizeram dele um dos jogadores mais versáteis e respeitados do futebol mundial. Além dos títulos pelo Inter, Zanetti também teve uma carreira de sucesso pela seleção argentina, disputando mais de 140 jogos ao longo de 17 anos de serviço. Participou em várias edições do Campeonato do Mundo e da Copa América, embora nunca tenha conquistado um grande título internacional com a seleção. No entanto, a sua importância para o futebol argentino nunca foi questionada, sendo uma referência de longevidade e excelência. A carreira de Zanetti também foi marcada pela sua atitude fora de campo. Conhecido pela sua humildade e carisma, criou a Fundação Pupi, uma organização beneficente que ajuda crianças em situação de vulnerabilidade na Argentina. A sua dedicação a causas sociais reforçou a imagem de um jogador que, além de excelente atleta, sempre se preocupou com o bem-estar das comunidades. Quando se aposentou em 2014, aos 40 anos, Zanetti já era uma verdadeira lenda viva. O Inter de Milão decidiu retirar a camisola 4 em sua homenagem, um gesto raro no futebol que demonstra o impacto imenso que teve no clube. Após encerrar a carreira como jogador, continuou ligado ao Inter, assumindo funções diretivas na equipa. Atualmente é vice-presidente dos Nerazzurri, onde continua a contribuir para o desenvolvimento do clube. Em suma, Javier Zanetti é sinónimo de lealdade, liderança e classe, tanto dentro como fora de campo. A sua carreira é um exemplo de como o profissionalismo e a dedicação podem transformar um jogador numa lenda.
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3: mais difícil é começar o jogo bem, ter uma ideia coletiva importante daquilo que acontece no jogo, e fizemos isso muito bem até o golo. Marcar o golo precisava de ser um momento para já ter um maior controlo, ocupar os espaços e chegar na área muito mais, e foi o contrário.
4: Com o golo que eles marcaram de bola parada, acho que tínhamos na segunda parte que ter criado mais alguma coisa, manter mais a posse de bola até abrirem o espaço que nós precisávamos. Acho que a equipa precipitou-se.
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1: Muitos clubes que já foram gigantes na Europa agora encontram-se longe dos holofotes, adormecidos após décadas de domínio. É para ouvir também aqui na primeira Rádio Desporto, neste produto 100% palavra, gigantes adormecidos todos os dias com o Hugo Taveira.
2: O Futebol Clube des Girondins de Bordeaux, fundado em 1881, é um dos clubes mais tradicionais de França, com uma rica história que se estende por mais de um século. O Bordeaux, como é popularmente conhecido, tem uma trajetória marcada por sucessos a nível doméstico e por momentos de crise, sendo uma das equipas mais respeitadas e emblemáticas do futebol gaulês. Localizado na cidade de Bordeaux, no sudoeste de França, o clube teve a sua gênese numa sociedade desportiva que praticava diversas modalidades, mas só em 1936, o departamento de futebol foi criado oficialmente. Os primeiros anos do Bordeaux foram de construção de identidade e crescimento, mas foi após a Segunda Guerra Mundial que o clube começou a destacar-se no cenário nacional. O primeiro grande sucesso aconteceu em 1950, quando o Bordeaux conquistou o seu primeiro título da Ligue 1 sob o comando do técnico André Gérard, marcando o início da sua consolidação como uma força do futebol francês. No entanto, o clube passaria por algumas décadas de menor protagonismo até alcançar o auge entre as décadas de 1980 e 90. A era dourada do Bordeaux começou na década de 80 sob a presidência visionária de Claude B e com o treinador Aimé Jacquet no comando técnico. Durante este período, o clube formou uma das melhores equipas da sua história, com jogadores como Alain Giresse, Jean Tigana e Patrick Battiston, estrelas que marcaram o futebol francês. Entre 1984 e 1987, o Bordeaux venceu 3 títulos da Liga e consolidou-se como uma potência. A conquista da Taça de França em 1986 e 87 completou um ciclo de domínio no futebol doméstico. A nível europeu, a equipa também brilhou, atingindo as meias-finais da Taça dos Clubes Campeões Europeus em 1985. Outro momento marcante na história do Bordeaux foi a revelação de Zinedine Zidane, uma das maiores figuras do futebol mundial. Zidane começou a sua carreira no clube no início dos anos 90 e rapidamente se destacou pela sua classe e visão de jogo. Ao lado de outros talentos como o Big Sant, Lazarazu e Christophe Dugarry, Zidane ajudou o Bordeaux a chegar à final da Taça UEFA em 1986, onde, apesar de terem perdido para o Bayern de Munique, o clube consolidou a sua reputação internacional. Mais tarde, no início dos anos 2000, o Bordeaux voltou a conquistar troféus importantes. Em 2009, sob a liderança do treinador Laurent Blanc, o clube voltou ao topo ao vencer a Ligue 1 pela primeira vez em 10 anos, impulsionado pelo talento dos jogadores como Johan Gourcuff e Marouan Chamakh. Esse título foi seguido pela Taça da Liga Francesa e pela Supertaça de França, consolidando o Bordeaux como um dos principais clubes do país naquele momento. Apesar dos sucessos, o clube enfrentou crises financeiras significativas nas últimas décadas. Em 2021, o clube foi colocado em administração judicial devido a problemas financeiros graves, uma situação que culminou na sua despromoção para a 2ª Divisão Francesa em 2022. A queda foi um duro golpe para um clube com tanta história e tradição, e o Bordeaux enfrentou uma luta pela sobrevivência, tanto desportivamente como financeiramente, mas tem trabalhado arduamente para reconstruir o seu prestígio e voltar à elite do futebol francês. Ao longo da sua trajetória, o Bordeaux venceu 6 títulos da Ligue 1, 4 taças de França, 3 taças da Liga Francesa e diversas supertaças do país, consolidando-se como um dos clubes mais laureados da França. Além disso, o clube tem um legado significativo na formação de talentos, tendo revelado jogadores que se tornaram referências globais, como Zidane e Lazarazu. A história do Bordeaux é marcada por altos e baixos, desde as glórias nacionais e internacionais até aos desafios financeiros e desportivos mais recentes. No entanto, a capacidade do clube de se reinventar e a paixão dos seus adeptos mantém viva a esperança de que os Girondins de Bordeaux voltarão a brilhar no topo do futebol francês.
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1: E seguimos agora nesta emissão com os grandes feitos históricos.
2: A equipa do Santos, entre 1960 e 1969, é amplamente considerada uma das maiores da história do futebol mundial. Durante esta década, o clube brasileiro, liderado pela lenda Pelé, conquistou títulos nacionais e internacionais, enquanto encantava adeptos com o seu futebol ofensivo e dinâmico. O Santos revolucionou a maneira como o futebol era jogado no Brasil, estabelecendo um padrão que seria lembrado por gerações. Esta equipa foi a responsável por transformar o Santos num dos clubes mais respeitados e temidos do planeta. A história de ouro do emblema paulista começou em 1960, quando o clube já contava com Pelé, um jovem prodígio que aos 17 anos havia sido campeão mundial com o Brasil no Mundial de 58. Além dele, a equipa contava com outros grandes jogadores, como Coutinho, Pepe e Zito. O trio Pelé, Coutinho e Pepe formavam um dos ataques mais mortíferos da história, que aliado ao talento no meio-campo e à solidez defensiva, proporcionou ao Santos uma combinação perfeita para o domínio total no futebol. Em 1961, o Santos conquistou o Campeonato Paulista, marcando o início de uma era de supremacia no futebol brasileiro. Entre os maiores feitos desta equipa está a conquista da Taça Libertadores da América em 1962 e 63, sendo que naquela época poucos clubes sul-americanos tinham alcançado sucesso tão consistente a nível internacional. O Santos não só ganhou estas duas edições da competição mais importante da América do Sul, como também venceu a Taça Intercontinental nesses mesmos anos, ao derrotar o Benfica e o AC Milan, respectivamente. Ao bater o campeão europeu, o Santos provou ser a melhor equipa do mundo, com Pelé a brilhar em ambos os duelos. O jogo de 1962 contra o Benfica ficou marcado pela grande exibição de Pelé em Lisboa, onde o Santos venceu por 5-2 numa exibição de gala. A era dourada do emblema paulista foi também recheada de títulos domésticos. O clube conquistou o Campeonato Brasileiro, então conhecido como Taça do Brasil, por 5 vezes consecutivas entre 1961 e 65, além de somar mais 2 títulos no torneio Roberto Gomes Pedrosa, precursor do atual Campeonato Brasileiro, em 1968. O domínio santista no Brasil foi avassalador, com a equipa a ganhar praticamente todos os títulos possíveis e a criar uma aura de invencibilidade. Além dos títulos e conquistas, a equipa do Santos ficou marcada pelo seu estilo de jogo, que combinava talento individual, jogadas espetaculares e uma visão ofensiva constante. O Santos era sinónimo de espetáculo, com os seus jogadores a atraírem multidões por onde quer que passassem. Pelé, o grande maestro da equipa, combinava velocidade, técnica e um poder de finalização ímpar, e ao seu lado, Coutinho e Pepe completavam um trio letal que aterrorizava as defesas adversárias. Pelé não só se tornaria o maior artilheiro da história do clube, como também o maior goleador da história do futebol, com mais de 1000 gols na carreira. A década de 60 foi um período em que o Santos transcendeu as fronteiras do Brasil. A equipa fazia excursões por todo o mundo, jogando partidas amigáveis em locais como a Europa, a África e a Ásia. Este fenómeno internacional levou o nome do Santos e de Pelé para todos os cantos do planeta, consolidando o clube como um emblema global. Estas digressões também representavam uma fonte significativa de receitas para o clube, que aproveitava a enorme popularidade da sua equipa e do seu principal astro. Mesmo com o sucesso internacional, a equipa do Santos não perdeu o foco no cenário doméstico, continuando a dominar o futebol brasileiro. Para além dos títulos, o impacto que o Santos teve na cultura do futebol foi profundo. O clube influenciou o estilo de jogo de várias gerações, com a sua mentalidade ofensiva e habilidade técnica a tornarem-se referências para outros emblemas e seleções. No entanto, com o fim da década de 60, a equipa começou a perder algumas das suas peças-chave. Coutinho e Zito deixaram o clube e Pelé, embora ainda fosse um dos melhores jogadores do mundo, começou a entrar na fase final da sua carreira. O declínio natural da equipa foi inevitável, mas o legado que o Santos deixou durante esse período é inegável. Esta equipa revolucionou o futebol e é lembrada como uma dos melhores de todos os tempos. A era de ouro do Santos, na década de 1960, permanece viva na memória dos adeptos e na história do futebol nacional. Pelé, considerado um dos maiores jogadores de todos os tempos, consolidou o seu estatuto como o rei do futebol durante esse período, enquanto o Santos se firmou como um dos maiores clubes do mundo. Este foi um dos momentos mais brilhantes da história do desporto e uma fase inesquecível para todos os adeptos do Santos e todos os apreciadores de futebol.
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1: E seguimos agora nesta emissão com o perfil do jogador.
2: Perfil do jogador. Nicolás Otamendi, defesa central argentino de grande destaque, nasceu a 12 de fevereiro de 1988 em Buenos Aires. Começou a sua carreira no Vélez Sarsfield, onde fez a estreia profissional em 2007. Em 2010, transferiu-se para o Futebol Clube do Porto, onde venceu a Liga Europa no ano seguinte e se afirmou como um dos melhores defesas do futebol português. Depois de uma breve passagem pelo Atlético Mineiro e Valência, em 2014 ingressou no Manchester City, onde conquistou 2 Premier Leagues e outros títulos nacionais, permanecendo no clube até 2020. Cassiano Otamendi transferiu-se para o Benfica, onde se tornou uma peça fundamental na defesa da equipa. Capitão das Águias, foi parte integrante da conquista do Campeonato Nacional na época 22-23. Ao nível internacional, Otamendi é presença regular na seleção argentina, com a qual conquistou a Copa América em 2021 e 2024 e ainda o Campeonato do Mundo de 2022, consolidando uma carreira de enorme sucesso tanto a nível de clubes como de seleções.
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1: Vamos lá olhar agora para mais um craque da Liga Portuguesa, aqui na Primeira Rádio Desporto.
2: Givanildo Vieira de Sousa, mais conhecido como Hulk, é um dos grandes nomes do futebol brasileiro. Com uma carreira que se destaca pela sua força física, habilidade e precisão nos remates, Hulk teve passagens memoráveis por clubes como o Futebol Clube do Porto, Zenit de São Petersburgo e, claro, também pela seleção brasileira. Hulk começou a sua carreira no Brasil, mas foi no futebol asiático que deu os primeiros passos em termos internacionais, quando foi contratado pelo Kawasaki Frontale do Japão. Depois de passar por empréstimos no Consadole Sapporo e no Tóquio Verde, e onde chamou a atenção pelos muitos golos marcados, Hulk começou a ganhar notoriedade e atraiu o interesse de clubes europeus. Em 2008, chegou a Portugal para representar o Futebol Clube do Porto, clube onde viveria uma das fases mais marcantes da sua carreira. Na sua primeira temporada, em 2008-2009, já mostrou o seu valor, contribuindo com 8 golos no campeonato e ajudando o Porto a conquistar o título da Primeira Liga. Rapidamente se tornou uma peça fundamental na equipa portista, destacando-se pela sua força, velocidade e capacidade de finalização. O auge da passagem de Hulk pelo Futebol Clube do Porto ocorreu na temporada de 2010-2011, quando o clube, comandado por André Villas-Boas, venceu a Liga Europa e dominou o cenário nacional, conquistando o Campeonato Português de forma invicta. Hulk foi crucial para essa campanha, terminando como o melhor marcador do campeonato com 23 golos e contribuindo também nas competições europeias. Ao todo, durante as 4 temporadas que passou no Dragão, o jogador brasileiro ajudou o clube a conquistar 4 títulos da Primeira Liga, 3 taças de Portugal, 3 supertaças Cândido de Oliveira e a já mencionada Liga Europa. O seu poderio físico transformou-o num dos jogadores mais temidos e admirados da Liga Portuguesa. A sua presença em campo era avassaladora e a sua capacidade de jogar tanto como extremo como avançado deu uma versatilidade tática ao Porto. Durante o tempo que passou em Portugal, Hulk marcou centenas de golos em competições domésticas e internacionais, consolidando-se como um dos melhores estrangeiros que já passaram pelo clube. Em 2012, após o sucesso em Portugal, o atleta foi vendido ao Zenit de São Petersburgo, da Rússia, por um valor recorde na altura. A transferência, avaliada em cerca de 60 milhões de euros, foi uma das maiores da história do futebol português. No Zenit, Hulk continuou a brilhar, ajudando a equipa russa a conquistar o campeonato da Premier League do país e diversas outras taças nacionais. No entanto, mesmo com o sucesso na Rússia, o impacto que teve no Futebol Clube do Porto será sempre lembrado como um dos pontos mais altos da sua carreira. Hulk também teve uma carreira internacional de sucesso, já que foi convocado regularmente para a seleção brasileira, tendo disputado torneios importantes como o Campeonato do Mundo de 2014, realizado no próprio país, e os Jogos Olímpicos de Londres em 2012, onde conquistou a medalha de prata. Embora tenha enfrentado algumas críticas ao longo do tempo na seleção, principalmente pelo seu estilo de jogo físico, Hulk contribuiu com momentos importantes e jogou ao lado de grandes estrelas como Neymar e Oscar. Depois de deixar o Zenit, aventurou-se no futebol chinês, defendendo o Shanghai Sipg, onde continuou a exibir a sua potência e talento, conquistando títulos nacionais. Em 2021, regressou ao Brasil para jogar pelo Atlético Mineiro, onde rapidamente se tornou uma das referências da equipa, ajudando o clube a conquistar o Brasileirão e a Copa do Brasil, somando assim mais alguns títulos para a sua já vitoriosa carreira. Em resumo, Hulk deixou uma marca indelével no futebol mundial, especialmente em Portugal, onde se tornou um ídolo do Futebol Clube do Porto. A sua força, habilidade e capacidade de decisão transformaram-no numa das figuras mais icónicas a vestir a camisola azul e branca, sendo sempre lembrado no clube como legado do incrível Hulk.
5: Me preocupo muito chegar pela porta da frente, sair pela porta da frente, sair valorizado, sair respeitado, então isso não tem preço. Então procuro estar com a cabeça boa para jogar. Graças a Deus, quando eu cheguei, eu saí pela porta da frente. Quando eu tiro a camisa que faço a pose do Hulk, assim, a galera vai à loucura, então foi especial.
1: Está agora na hora de trazer mais um craque mundial à Gol FM.
6: Tem uma música, a torcida do Flamengo canta aí, é assim: olele, olala, o Romário vem aí e o bicho vai pegar.
2: Romário de Sousa Faria, mais conhecido apenas como Romário, é um dos maiores atacantes da história do futebol, famoso pela sua incrível capacidade de finalização e instinto goleador. Nascido no Rio de Janeiro, a 29 de janeiro de 1966, Romário iniciou a sua carreira profissional no Vasco da Gama, clube onde rapidamente se destacou pelo seu faro pelo golo. No Vasco, onde estreou em 1985, foi campeão carioca e começou a atrair as atenções internacionais, especialmente pelo seu desempenho no Campeonato Sul-Americano de Sub-20 em 1985. Em 88, transferiu-se para o PSV Eindhoven, nos Países Baixos, onde consolidou a sua fama de goleador. No PSV, Romário foi 3 vezes campeão neerlandês e venceu 2 taças dos Países Baixos, enquanto se tornava no melhor marcador do campeonato em 3 ocasiões. O seu faro de golo, velocidade e agilidade tornaram-no de uma das maiores estrelas do futebol europeu, atraindo o interesse de clubes ainda maiores. Em 1993 foi contratado pelo Barcelona, onde jogou sob o comando de Johan Cruyff na famosa equipa conhecida como Dream Team. Na sua primeira temporada, Romário marcou 30 golos em La Liga, liderando o Barcelona ao título espanhol e terminando como o melhor marcador da competição. Encantava com a sua técnica, dribles curtos e, claro, com a capacidade quase inata de encontrar o fundo das redes. Durante este período, o atacante firmou-se também como uma das principais figuras da seleção brasileira. A consagração máxima do baixinho vem em 1994, quando foi peça-chave na conquista do Campeonato do Mundo pela seleção do Brasil nos Estados Unidos. Formando uma temível dupla de ataque com Bebeto, Romário foi o melhor jogador do torneio e marcou 5 golos, garantindo o tetracampeonato mundial para o Brasil. Este desempenho valeu-lhe a Bola de Ouro da FIFA como o melhor jogador do mundo em 1994. Após a glória no Campeonato do Mundo, Romário voltou ao Brasil em várias ocasiões, jogando novamente pelo Flamengo e pelo Vasco da Gama, com passagens também por clubes como o Valência, no qual não conseguiu atingir o mesmo sucesso. Contudo, foi no Vasco que Romário manteve a sua relação mais forte, regressando ao clube por diversas vezes e ajudando-o a conquistar títulos importantes, como o Campeonato Brasileiro de 2000 e a Taça Mercosul, onde foi figura de destaque. Ao longo da sua longa carreira, alcançou o feito de marcar mais de 1000 golos, somando os golos em partidas oficiais e não oficiais. Este registro fez dele um dos poucos jogadores da história a alcançar tal marca, colocando-o no patamar dos maiores goleadores de sempre. Romário é lembrado pela sua autoconfiança, personalidade forte e pelo seu grande lema.
7: Quando eu nasci, o Papai do Céu apontou o dedo e falou: esse é o cara.
2: Após a sua retirada do futebol, enveredou pela carreira política, tornando-se senador no Brasil, onde continua a exercer grande influência. A sua contribuição para o futebol mundial, especialmente para o Brasil, é inegável, e o seu legado como um dos mais letais atacantes de sempre continua a ser celebrado.

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1: Seguimos agora nesta emissão com os gigantes adormecidos.
2: O Aston Villa Football Club é um dos clubes mais antigos e tradicionais da Inglaterra, com uma rica história de conquistas nacionais e internacionais. Fundado em 1874, o clube sediado em Birmingham tornou-se um dos criadores da Football League em 1888 e posteriormente da Premier League em 1992. Os Villans, como são carinhosamente chamados, sempre se destacaram no futebol inglês, especialmente no final do século XIX e início do século XX, período em que o clube conquistou a maioria dos seus títulos domésticos. No entanto, o maior destaque na história do Aston Villa vem das suas conquistas europeias, que colocaram o clube no mapa internacional. O auge dessa trajetória ocorreu na temporada de 1981-82, quando o Aston Villa conquistou a Taça dos Clubes Campeões Europeus, a atual Liga dos Campeões. Sob o comando do técnico Tony Barton, o clube surpreendeu ao derrotar o gigante alemão Bayern de Munique por 1-0 na final disputada em Roterdão, com um golo de Peter Witt. O histórico desempenho do jovem guarda-redes Nigel Spink, que entrou em campo logo no início devido a uma lesão do titular, foi crucial para a vitória histórica. Esta conquista colocou o Aston Villa no seleto grupo de clubes ingleses campeões europeus. No ano seguinte, o clube venceu ainda a Supertaça Europeia, ao derrotar o Barcelona em 1983. Nessa disputa em dois jogos, o Aston Villa perdeu a primeira partida por 1-0 em Camp Nou, mas conseguiu uma vitória por 3-0 em Villa Park, assegurando o título no agregado de 3-1. Essas conquistas marcaram o ponto mais alto da história internacional do emblema. Além dos títulos europeus, o Aston Villa tem uma longa tradição de sucesso em competições domésticas, tendo vencido a primeira divisão, agora chamada Premier League, por 7 vezes, e conquistando a FA Cup em outras 7 ocasiões, sendo a mais recente em 1957. Esses títulos fazem do Villa um dos clubes mais laureados da Inglaterra, e o Villa Park, o seu estádio desde 1897, é uma das arenas mais emblemáticas do futebol britânico. O clube passou por altos e baixos nas últimas décadas, incluindo despromoções e retornos à elite do futebol inglês, mas a história e as glórias do Aston Villa, especialmente na Europa, onde está de regresso à Liga dos Campeões, permanecem como momentos icónicos na rica trajetória do emblema.
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1: E está agora na hora de trazer mais um grande feito histórico à Golo FM.
2: A conquista do Mundial de Sub-20 pela seleção portuguesa em 1989, realizado na Arábia Saudita, foi um dos momentos mais marcantes da história do futebol português. Este torneio, que decorreu entre fevereiro e março de 1989, culminou com a vitória de Portugal na final contra a Nigéria por 2-0 em Riad. Esta vitória significou o primeiro grande título internacional para as seleções jovens de Portugal e serviu de prelúdio para o bicampeonato, com a conquista também do Mundial Sub-20 em 1991. O caminho até à final foi repleto de desafios. Sob o comando de Carlos Queiroz, a equipa portuguesa destacou-se pela coesão e pelo talento individual dos seus jogadores, que mais tarde se tornariam referências no futebol europeu. Entre os nomes mais destacados estavam Fernando Couto, João Pinto, Paulo Sousa e Abel Silva. A fase de grupos foi superada com alguma dificuldade, mas Portugal mostrou uma defesa sólida e uma linha ofensiva criativa que foi capaz de lidar com a pressão nos momentos decisivos. No total, a equipa disputou 6 jogos até à final, demonstrando uma evolução ao longo do torneio, tanto no aspecto tático como na mentalidade competitiva. Na final disputada no King Fahd International Stadium, Portugal enfrentou uma talentosa Nigéria, que também chegava ao jogo decisivo com grande moral. A partida foi equilibrada, com ambas as equipas a terem oportunidades, mas foi no prolongamento que a seleção portuguesa conseguiu destravar o jogo. O primeiro golo surgiu dos pés de Abel Silva, que abriu o marcador para Portugal, aproveitando um cruzamento vindo da direita. Pouco depois, Jorge Couto selou o resultado ao marcar o segundo golo, garantindo a vitória por 2-0 e a consagração de Portugal como campeão mundial de sub-20. A vitória da seleção nacional não apenas deu ao país o seu primeiro título internacional no futebol, mas também revelou uma geração de jogadores que deixaria uma marca profunda no futebol português e mundial. Muitos dos atletas dessa equipa juvenil integraram a seleção principal e tiveram carreiras de sucesso, tanto em clubes nacionais como internacionais. Fernando Couto, Paulo Sousa e João Pinto, por exemplo, seriam figuras essenciais em várias campanhas da seleção portuguesa nos anos seguintes. O título de 1989 foi também um catalisador para a evolução do futebol jovem em Portugal, destacando a capacidade do país em formar talentos de nível mundial. Esta geração de ouro, liderada por Carlos Queiroz, colocaria Portugal no mapa do futebol juvenil, e o sucesso seria repetido 2 anos depois, em 1991, com a conquista do Mundial de Sub-20, novamente, agora em Lisboa. Esses sucessos cimentaram a reputação portuguesa como uma potência emergente do futebol de formação e abriram as portas para futuros triunfos nas categorias principais.
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1: E está agora na hora de trazer o perfil de mais um jogador à Gol FM.
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2: Marquinhos, de nome completo Marcos Auás Correia, é um futebolista brasileiro nascido a 14 de maio de 1994 em São Paulo. Atualmente joga como defesa central no Paris Saint-Germain e é também uma peça-chave na seleção brasileira. Conhecido pela sua liderança em campo, capacidade de leitura de jogo e versatilidade, Marquinhos tem-se estabelecido como um dos melhores defesas do futebol mundial. Iniciou a sua carreira no Corinthians, onde subiu nas camadas jovens até estrear-se pela equipa principal em 2012. Rapidamente chamou a atenção de clubes europeus e ainda nesse ano transferiu-se para a Roma na Série A italiana. A sua passagem pelo futebol italiano foi curta, mas impactante, tendo apenas jogado uma época no clube romano. O seu desempenho sólido despertou o interesse de grandes clubes europeus e em 2013 foi contratado pelo PSG. No Paris Saint-Germain, Marquinhos consolidou-se como um dos pilares defensivos da equipa. Desde a sua chegada tem sido uma figura constante no eixo da defesa parisiense, adaptando-se a diferentes sistemas táticos e jogando também como lateral direito ou médio defensivo, quando necessário. Com o PSG, conquistou múltiplos títulos da Liga, Taças de França e Taças da Liga, além de ter desempenhado um papel crucial nas campanhas europeias do clube, incluindo a chegada à final da Liga dos Campeões em 2020. Além da sua carreira de sucesso ao nível de clubes, Marquinhos tem sido uma presença regular na seleção brasileira desde 2013. Representou o Brasil em diversas competições internacionais, incluindo a Copa América e o Campeonato do Mundo. A sua capacidade de liderança dentro de campo valeu-lhe a braçadeira de capitão em várias ocasiões. Nos últimos anos, Marquinhos tem sido amplamente reconhecido pela sua consistência, inteligência tática e caráter, qualidades que o tornam não só num líder natural no PSG, onde passou grande parte da sua carreira, mas também uma figura fundamental na defesa da seleção brasileira.
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1: E agora seguimos com os craques da Liga Portuguesa, neste produto 100% palavra.
2: Rui Barros, nascido em Lordelo, Paredes, em 1965, é uma das figuras mais queridas e emblemáticas do futebol português, conhecido pelo seu talento e pela impressionante agilidade, apesar da baixa estatura de 1,59m, que lhe valeu o apelido de Formiga Atómica. Começou a carreira no Paços de Ferreira e no Covilhã, mas foi no Futebol Clube do Porto que encontrou o seu grande impulso. Chegou ao clube em 1987, depois de ter impressionado com a sua técnica e velocidade em campo. Em pouco tempo conquistou a confiança de Tomislav Ivic e destacou-se como um dos motores do meio-campo portista. A temporada de estreia de Rui Barros nos Dragões foi notável. Em 1987-88, o médio ofensivo marcou 12 golos no campeonato e rapidamente chamou a atenção de clubes internacionais. O seu estilo de jogo enérgico e incansável tornou-o indispensável na equipa e o seu impacto foi tão forte que no final da época assinou com a Juventus. Em Turim, Rui Barros conquistou de imediato o coração dos adeptos italianos. Logo na primeira temporada, ajudou a equipa a vencer a Taça de Itália e a Taça UEFA em 1990, marcando golos decisivos e mostrando uma capacidade única de romper defesas adversárias. Depois da passagem pela Juve, o médio continuou a sua carreira em clubes de topo, incluindo o Mónaco e o Olympique de Marselha. Apesar de não possuir a estatura física de muitos dos seus adversários, Rui Barros compensava com uma técnica apurada e uma leitura de jogo excepcional. Em França, continuou a mostrar o seu valor, mantendo a sua posição de destaque e reafirmando-se como um dos jogadores portugueses mais talentosos da sua geração. Em 1994, regressou ao Futebol Clube do Porto, onde contribuiu para o domínio do clube no cenário nacional, ajudando a equipa a conquistar múltiplos títulos, incluindo campeonatos e taças. Ao longo da sua carreira, Rui Barros representou Portugal com orgulho e dedicação, sendo chamado à seleção nacional em várias ocasiões, onde deixou a sua marca com exibições cheias de garra e técnica. Após pendurar as chuteiras, permaneceu ligado ao seu Futebol Clube do Porto, assumindo papéis de treinador adjunto e interino, sempre com o espírito de lealdade ao clube que marcou a sua vida. Hoje, Rui Barros é lembrado como um dos jogadores mais icónicos e queridos dos Dragões, símbolo de determinação e talento cuja carreira inspirou e continua a inspirar gerações de adeptos e jovens jogadores.
4: É o primeiro golo do Futebol Clube do Porto.

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3: Vamos lá olhar agora para mais um craque mundial aqui na primeira Rádio Desporto.
4: Kaká, nome pelo qual ficou mundialmente conhecido, Ricardo Isaacson dos Santos Leite, nasceu a 22 de abril de 1982 em Brasília e rapidamente se destacou como uma das maiores promessas do futebol brasileiro. Desde jovem, Kaká mostrou uma técnica refinada e uma inteligência tática que o diferenciava dos demais. A sua carreira começou no São Paulo, onde ingressou nas camadas jovens e se destacou pela sua habilidade com bola nos pés e a visão de jogo que deslumbrava os adeptos. Foi ainda no clube paulista que começou a atrair a atenção de clubes europeus, especialmente após a conquista do torneio Rio-São Paulo em 2001, onde teve uma atuação de destaque. O ano de 2003 marcou a viragem na carreira de Kaká, quando foi contratado pelo AC Milan, um dos clubes mais prestigiados da Europa, por cerca de 8,5 milhões de euros, uma pechincha face ao talento que demonstraria nos anos seguintes. A sua adaptação ao futebol europeu foi imediata. Logo na sua primeira temporada, Kaká ajudou o Milan a conquistar a Série A e rapidamente se tornou uma das principais estrelas da equipa, brilhando ao lado de lendas como Paolo Maldini, Andrea Pirlo e Andriy Shevchenko. O brasileiro desempenhava um papel de maestro no meio-campo, atuando como treco-artista, posicionando-se entre os médios e os avançados, criando inúmeras oportunidades de golo com os seus passos precisos e corridas verticais pelo campo. A sua ascensão ao topo do futebol mundial culminou em 2007, quando viveu o ponto alto da sua carreira. Nesse ano, Kaká liderou o Milan à conquista da Liga dos Campeões da UEFA, com exibições extraordinárias, especialmente nas meias-finais contra o Manchester United, onde marcou 2 golos no jogo de ida. Na final contra o Liverpool, Kaká foi crucial na vitória por 2-1, assistindo o segundo golo marcado por Inzaghi. As suas exibições nessa temporada valeram-lhe a Bola de Ouro e o título de melhor jogador do mundo da FIFA, coroando-o como o melhor jogador da sua geração. Além da Liga dos Campeões, Kaká conquistou outros troféus importantes ao serviço do Milan, como a Supertaça Europeia e o Mundial de Clubes da FIFA. Durante os seus anos em Milão, o brasileiro consolidou-se como um dos maiores jogadores do mundo, com o seu estilo elegante e dinâmico que misturava técnica, velocidade e finalização. A sua capacidade de driblar em alta velocidade e a precisão dos seus passos tornavam-no uma ameaça constante para as defesas adversárias. Em 2009, o Real Madrid, na sua busca por construir uma nova geração de galácticos, não hesitou em pagar 67 milhões de euros pelo seu passe, tornando Kaká o jogador mais caro da época. No entanto, a sua passagem pelos merengues não foi tão brilhante quanto se esperava, em grande parte devido às várias lesões que o impediram de manter a regularidade exibida no Milan. Embora tenha tido momentos de grande qualidade, como as exibições na Liga dos Campeões e algumas atuações decisivas na La Liga, Kaká nunca conseguiu assumir o protagonismo absoluto numa equipa onde também estavam estrelas como Cristiano Ronaldo e Karim Benzema. Ainda assim, ao longo das 4 temporadas no Real Madrid, conquistou um título de La Liga, uma Taça do Rei e uma Supertaça de Espanha, deixando a sua marca na história do clube. Em 2013, Kaká fez o seu regresso ao AC Milan, onde foi recebido com grande entusiasmo pelos adeptos. No entanto, já não era o jogador que encantara o mundo nos anos anteriores. Apesar disso, ainda foi capaz de contribuir para o clube com alguns momentos de brilho, mas a sua segunda passagem por Milão não duraria muito. Em 2014, Kaká tomou a decisão de rumar à Major League Soccer, a MLS, assinando com o Orlando City, onde se tornou a estrela principal do novo projeto do clube americano. Na MLS, Kaká trouxe o seu prestígio e talento para um campeonato em crescimento, ajudando a elevar o nível da competição e tornando-se um dos jogadores mais influentes do campeonato. Mesmo numa fase mais avançada da carreira, o brasileiro continuava a demonstrar a sua classe e a marcar golos decisivos. A sua presença em campo atraía multidões e Kaká era admirado não só pelo seu talento, mas também pelo seu caráter e profissionalismo. Ao longo da sua carreira internacional, Kaká também foi uma peça importante para a seleção brasileira, tendo participado em 3 edições do Campeonato do Mundo da FIFA em 2002, 2006 e 2010. Foi parte do plantel que conquistou o Mundial de 2002, embora não tenha tido um papel de destaque nesse torneio. No entanto, nas edições seguintes, Kaká assumiu-se como uma das principais figuras do Brasil, vencendo também a Taça das Confederações em 2005 e 2009. Acabaria por encerrar a carreira em 2017, com o respeito e admiração de todos os que o acompanharam no seu trajeto. Com 29 títulos conquistados entre clubes e seleção, incluindo a glória na Liga dos Campeões e o reconhecimento como o melhor jogador do mundo, Kaká será sempre lembrado como um dos grandes nomes do futebol mundial, tendo em conta que o seu legado vai muito além dos números.

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2: Portugal estreou-se no Mundial 2026 frente à República Democrática do Congo, em Austin, nos Estados Unidos, com um empate a uma bola em jogo da primeira jornada das contas do Grupo K no Texas. Portugal entrou praticamente a ganhar. Um grande cruzamento de Pedro Neto e no pequeno João Neves apareceu em zona de finalização a cabecear para no fundo das redes. O Congo respondeu pouco depois, por Issa, com um disparo de fora da área. A bola passou ao lado da baliza na guarda de Diogo Costa, mas ficou o aviso. Ao minuto 18, dupla na oportunidade para Portugal, no guarda-redes congolês, Matsi, saiu da baliza para evitar um golo de Nuno Mendes. Na sequência, Bernardo Silva não conseguiu chegar a tempo para no desvio. Já nos descontos da primeira parte, conseguiu o empate por intermédio de Issa. Na sequência de um canto curto da direita, o avançado congolês apareceu sozinho para cabecear para no fundo das redes de Diogo Costa. No início da segunda parte, a seleção nacional marcou, o Cancelo finalizou de maneira acrobática, mas estava em fora de jogo na resposta da Bacampo, que pareceu ter feito de falta sobre o
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0: Venha daí, ouvinte, Golo FM para este Uzbequistão-Colômbia, jogo a contar para o grupo de Portugal, que empatou a uma bola diante da República Democrática do Congo. Portanto, bom jogo em perspectiva entre Uzbequistão e Colômbia, duas seleções que entram para esta partida já cientes do resultado dos seus adversários, de Portugal e também do Congo, e portanto uma vitória de uma destas seleções coloca a seleção em questão, ou seja, a seleção que vencer já no primeiro lugar. Na próxima jornada vamos ter um Portugal-Uzbequistão e também um Colômbia a defrontar a equipa da República Democrática do Congo. Já lá vamos aos 11 iniciais. Primeiramente agradecer a toda a gente que está então aqui nesta transmissão do YouTube Golo FM. Vamos a isso, para mais uma grande partida. Um grande abraço para o Jorge Leite, que está então aqui presente. Deixem gosto também nesta transmissão, subscrevam o canal do YouTube da Golo FM. Agora um pontapé de livre para a seleção do Uzbequistão. Pontapé de livre batido, atenção, não há um desvio, tira a defensiva da Colômbia. Vamos então agora sim olhar para os 11 iniciais e vamos começar pela seleção do Uzbequistão, que atua com Yusupov na baliza, depois um tridente defensivo, uma tripla de centrais com Ashurmatov, Kushanov e Abdulayev, meio campo com Mozgoyov e Shukurov, na ala esquerda Narshulayev e na ala direita Karimov, depois na frente com Fazulayev, Urunov e Shomrodov como o homem mais adiantado da seleção do Uzbequistão. Já a seleção da Colômbia atua com Vargas na baliza, o guarda-redes Camilo Vargas, 37 anos de idade, depois com Lucumi e também Sanchez, à direita Munhoz, à esquerda Morrica, meio campo com Puerta, Lerma e Rames Rodrigues, na frente Arias de um lado, o inevitável Luís Dias do outro e Luís Soares, ponta-lança do Sporting, na frente de ataque. Partida no mítico Azteca, na cidade do México, que acolhe então a estreia dos que estão em campeonatos do mundo. É verdade, Global Line, mais um joguinho. Boa noite também para ti, meu amigo. Boas, Bruno Martins. Não perdeste rigorosamente nada. O jogo acabou começar mesmo agora. Partida então entre o Uzbequistão e também a seleção da Colômbia. O ideal para Portugal até era que este jogo terminasse empatado, mas a ver vamos, porque esta seleção da Colômbia é uma seleção com muita a qualidade, sem dúvida alguma. Vamos então ao jogo, a bola para a seleção colombiana, a Colômbia que ataca para a baliza sul, joga para a baliza norte, aliás, joga com equipamento alternativo, equipamento ali fugir para o verde e amarelo. Já o Uzbequistão ataca para a baliza sul, joga com o equipamento principal. Lançamento para Luís Dias, não perde tempo. Deixa já ali para a zona onde aparece Arias. Arias agora para trás, a deixar ali para Sanchez. Sanchez agora a tocar ali para a zona onde aparece Rames Rodrigues. Bola agora mais atrás ainda, para a zona onde aparece Lucumi. Aí está Lucumi, avança no terreno. Aqui um jogador que joga no Benfica, o Richard Rios, que está no banco de suplentes. Bola agora para Luís Dias, aí está Luís Dias no lado esquerdo, mas vamos ter livre. Vamos ter livre para a seleção da Colômbia. Falta sobre o Lerma. Portanto, pontapé, aliás, sobre Morrica. Falta sobre Morrica. Morrica, lateral esquerdo. Portanto, pontapé livre para a seleção da Colômbia, lado esquerdo. É para Rames Rodrigues, o homem das bolas paradas. Boas, Nuno Delta. Siga para mais um jogo. Vamos ao empate. Era bom para nós, era bom para Portugal. O empate nesta partida, sem dúvida alguma. Global Line que dizes, ainda estes dias dissemos atenção às equipas asiáticas e africanas, fisicamente são melhor que as europeias, é um facto. Pontapé de livre para a seleção da Colômbia, 4 minutos de jogo, vai ser batido por Rames Rodrigues. A partida para a esquerda de Rames, há muitos adeptos colombianos aqui no Azteca, no México. A Colômbia está a jogar praticamente em casa. Bola para Rames, a bater ali para o segundo poste, saída do guarda-redes Yusupov. Agora vai pontapear a bola lá para a frente o camisola número 7, Shukurov. Minuto 5 da partida. Uzbequistão 0, Colômbia também 0.
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0: Bola para a seleção da Colômbia com James Rodríguez. Este agora a deixar mais para trás ali para a zona, aparece Lucumi. Lucumi agora a deixar ali para Sanchez. Sanchez avança no terreno, deixa agora no meio. Mete Luís Soares no lado direito, mas a bola vai diretamente para fora. Lançamento de linha lateral para a seleção do Uzbequistão. Jorge Leite, Bruno Martins, Global Line, Nuno Delta. O que é que esperam desta partida entre o Uzbequistão e Colômbia? Naturalmente que este favoritismo é para a seleção da Colômbia, uma seleção muito interessante, com muita qualidade, com Luís Dias, um dos melhores jogadores do mundo. A atenção ao Uzbequistão vai para a frente, mas muito bem, o corte no momento certo ali de Lucumi. Grande abraço também para ti, Diamantino Caiado, abraços de Olhão, Terras Algarvias. Olá para a seleção do Azerbaijão, a passar muito bem ali, faz o Laiev, ainda faz o Laiev, já deixa o Morrica para trás, Morrica agora a travar em falta, faz o Laiev e vamos ter amarelo, aí está, primeiro amarelo da partida é para o lateral esquerdo colombiano. Grande trabalho de faz o Laiev, muito rápido o extremo esquerdo. Aliás, ele atua mais aqui como médio centro ofensivo, equipa de Fábio Canavar, mas aí está o Uzbequistão a querer dar trabalho à seleção colombiana, e não é caso para menos. Vamos então à bola parada para a seleção do Azerbaijão, aliás, do Uzbequistão, assim é que é. Vai ser o próprio Feizulayev quem vai bater. Aí está o Maxias. Vamos a mais um jogo, favoritismo para a Colômbia, tal e qual. Cruzamento agora de Feizulayev, corta a defensiva da Colômbia. Depois a bola sai diretamente para fora. Jorge Leite que diz favoritismo total para a Colômbia, mas esta equipa asiática fez alguns resultados interessantes na fase de preparação. É, o Uzbequistão na fase de preparação, por acaso até perdeu os dois jogos, contra o Canadá 2-0 e Países Baixos 2-1. Mas atenção, que o jogo com os Países Baixos, o Uzbequistão esteve muito bem mesmo. Começou a perder, empatou aos 92, depois sofreu de grande penalidade já perto do fim do jogo. Portanto, lá está, acima de tudo, eu não sei se vocês concordam comigo, digam também aí no chat a vossa opinião, mas estas seleções que jogam sem pressão, ou seja, que estão aqui pela primeira vez, estão aqui, não têm a pressão de garantir a passagem à próxima fase, têm um futebol muito mais fluido, e lá vão eles. Olha o Azerbaijão, corta bem a seleção da Colômbia, olha agora para Camilo Vargas, aponta a bola diretamente lá para a frente, mas vai chegar novamente ali para a seleção nacional do Uzbequistão. Uma boa entrada na partida nos primeiros 8 minutos de jogo. Vamos agora para Mozgoyov. E avançando Mozgoyov. Este agora a deixar ali para Narsulayev. Bem na frente, bem jogado ali entre linhas. Recupera bem a Colômbia. Bola para Sanchez. Este agora a deixar ali para a zona onde aparece Lerma. Lerma para trás para Sanchez. Agora na direita ali para Munhoz. Munhoz agora para Sanchez. Sanchez agora a dar curtinho ali para a zona onde aparece Lucumi. Está Lucumi a colocar agora um pouco mais à frente ali para Lerma. Lerma agora a picar a bola lá para o lado esquerdo, mas acaba também por sair para fora das quatro linhas. Vamos ao lançamento de linha lateral para a seleção do Uzbequistão. Lançamento para Kuchanov, a grande estrela desta seleção, ele que atua no Manchester City, 22 anos de idade. Abdoukadir Kuchanov, segunda época no City, veio do Lyon, de França. Global Line diz: para mal dos meus pecados, penso que a Colômbia irá ganhar, mas com dificuldade de margem mínima. Maxias diz que concorda com o que eu disse. Jogam para se divertir, sempre visando a boa prestação e vitória, claro, tal e qual. Jorge Leite diz: efetivamente jogam sem pressão, mas têm uma grande motivação de estarem a disputar um Mundial depois de os seus jogadores não tiveram um calendário tão exigente como os outros, tal e qual. Minuto 10, o Turquistão 0, Colômbia também 0.
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0: Bola para a seleção da Colômbia. Bola no lado direito da defesa, ali para a zona, para Sanchez. Sanchez agora a esticar ali para Munhoz. Munhoz agora a tocar ali para a zona, aparece Puerta. Roda sobre si próprio, Puerta joga agora ali no grande círculo para James Rodrigues. Está agora à esquerda, bem jogado para Mojica. Avança lateral esquerdo, tira agora o cruzamento lá para a área. Atenção à Colômbia! Corta bem a defensiva do Uzbequistão. Belo cruzamento de Mojica, lateral esquerdo do Mallorca, foi colega de equipa de Samu Costa. Bola sai para fora das quatro linhas, ali a lutar Shomrodov. Ponta de lança do Bazak Zair. A primeira passada esteve na Roma de Itália. Bola para a seleção da Colômbia, lado direito. Ali com Arias, Arias agora a deixar ali mais ou menos ali para a zona onde aparece Lerma. Lerma agora encosta na esquerda ali para Luís Dias. Vai o cafetero Luís Dias, acaba por perder a bola, boa recuperação de Farzulayev. Muito bem, Farzulayev para já, tanto ofensivamente como defensivamente. Agora é errar no passe, o canar foi por ter elogiado. Bola para a seleção da Colômbia, numa zona central, bola para James Rodrigues. Aí está James, agora deixar ali para a zona onde aparece Arias, toca no lado esquerdo, para o lado esquerdo Arias. Aí agora avançando o Mojica, Mojica agora a deixar ali para a zona onde aparece Arias, vem por dentro, joga agora no meio, é ali para o Puerta, aí está a Puerta a deixar para Arias, ainda Arias, Arias agora a dar mais ao meio ali para a zona onde aparece Lerma, Lerma agora a tocar ali para James Rodrigues, James Rodrigues agora a picar a bola lá para a zona da área, bem jogado lá direito, ali para Munhoz, Munhoz pode atrasar ainda Munhoz, deixa agora ali para Puerta, Puerta está bem fora de jogo o Munhoz, fora de jogo tirado à seleção da Colômbia, Munhoz diz que foi por muito pouco. Lateral direito, Daniel Munhoz, do Crystal Palace. Venceu a Conference League esta temporada. Aí está o Bruno Silva, estamos de volta. Um abraço para o Ângelo Romeu também. Estamos juntos. Não esqueçam de deixar o vosso gosto no vídeo. E para quem não subscreveu o canal, subscreva, por favor. O Bruno Silva diz que espera que a Colômbia vença por 2-0. Relembra ouvintes, Gol FM. Que este é o último jogo desta madrugada, pois amanhã, neste caso hoje, não é amanhã, é hoje, às 17 horas temos esse Chequia África do Sul, depois às 19 horas vamos começar a transmissão do Suíça-Bósnia, mas também iremos abordar o momento da seleção nacional de Portugal, devido ao empate dentro da República Democrática do Congo. Vamos começar com esse direto às 19 horas, direto com imagem, 19 horas, iniciamos. E depois com o Canadá-Catar às 23 horas e às 2 da manhã, com o México-Coreia do Sul. Bola para a seleção de Uzbequistão, bola agora no lado direito, bem jogada, é para Faizulayev. Lá vai o 22, está indo muito bem na partida, cruzamento de Faizulayev é bom, ou parecia que era bom, acabou por não ser, vai demasiado, com muita força, vai diretamente para fora. Mas para já, ouvindo o Gol FM, a seleção do Uzbequistão não se está a amedrontar. Não sei se vocês acham que isto é até eles descansarem ou realmente esta seleção tem tudo para fazer 90 minutos bastante competentes diante da seleção da Colômbia. Vamos agora para a zona onde aparece Puerta. Aí está a Puerta. Deixar agora para Lerma. Passa agora ali para a zona, parece Luís Soares, mas este não conseguir ficar com a bola. Agarrar muito bem Yusupov. Guarda-redes que atua no Navbaor Namangan. do Uzbequistão. Minuto 15. No Azteca. Uzbequistão 0. Colômbia também 0.
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0: Há pouco estivemos a acompanhar essa vitória do Gana, de Carlos Queiroz, por uma bola a zero. Um gol de Caleb Yerinki, jogador que está referenciado pelo campeão nacional Futebol Clube do Porto. Bola para a seleção do Uzbequistão. Mas mal agora o Uzbequistão na primeira fase de construção. Bola agora para a Colômbia. Bola para James Rodrigues. Belo passo ali a deixar para John Arias. Bola agora colocada ali numa zona no último terço, mas perde a seleção do Uzbequistão. Atenção, John Arias pode rematar ainda. John Arias, o remate! E a bola a sair ao lado. Está aí o primeiro momento de perigo para a seleção da Colômbia. Fica a pedir canto. John Arias, um craque este jogador, gosto imenso. 28 anos de idade, que brilhou no Fluminense, uma curta passagem pelo Wolverhampton, que agora está no Palmeiras. Vamos ter agora pontapé de baliza para o guarda-redes Yusupov. Está Yusupov a efetuar o pontapé de baliza. A bola vai sobrar novamente ali para a seleção colombiana. Vai chegar ali o guarda-redes Camilo Vargas. Este é o próprio Camilo Vargas. Pedindo ali algum apoio. A bola entra agora ali para a zona onde aparece o Sanchez. Aí está Sanchez. Vou deixar agora mais ao meio ali para a zona onde aparece Puerta. Ainda Puerta. Lá vai a camisola número 14. Puerta. Aí está a Puerta. Agora a ser colocada ali para Lerma. Lerma agora a deixar ali um pouco mais à frente, bem jogado para a zona onde aparece Arias. Arias agora à direita, ali para o Munhoz, cruzamento do Munhoz, Luís Soares ali dentro da área a tentar rematar. Parece-me que ainda há um corte do jogador do Uzbequistão, exatamente. O Abdullayev é o último homem a tocar na bola. Vamos ao pontapé de canto para a seleção da Colômbia. Pontapé de canto já batido, cabeceamento, atenção, pode ser o primeiro e corta a defensiva do Uzbequistão. Estava ali empurrado para empurrar, estava ali perto, aliás, para empurrar para o golo o jogador colombiano, o Sanchez. Bola para Lucumi. Lucumi agora a deixar ali para a zona, aparece Puerta. Puerta agora a deixar ali para Morrica. Rica agora mais para trás ali para Lucumi. Lucumi agora para Sanchez. Sanchez agora um pouco mais à direita ali para Munhoz. Munhoz a deixar agora para Lerma. Lerma para trás para Munhoz. Está a Colômbia, vai fazendo posse de bola de forma muito tranquila, sem dúvida alguma. Global Line, Ângelo Romeu, Bruno Martins, também Anski, Bruno Silver. O Jorge Leitão disse que não conseguia. Maxias, Diamantino Caiado, amanhã conto com vocês a partir das 19 horas. Vamos abordar o impacto da seleção nacional diante do Congo. E conto com vocês porque vocês também vão participar na transmissão. Podem colocar perguntas, eu vou-vos colocar perguntas. Podem falar, podem dar a vossa opinião e vamos debater. 19 horas. Quem é que consegue estar presente? Diga eu no chat. 19 horas, será no direto do Canadá-Bósnia. Aliás, do Suíça-Bósnia, assim é que é. Esse direto. Jogo às 20, vamos falar da seleção entre as 19 e as 19h45. Vamos abordar tudo. Declarações de Roberto Martínez, de João Neves, de Rafael Leão, de João Cancelo. Digam aí no chat quem é que amanhã às 19 horas... Quero participar. Minuto 20 da partida. Uzbequistão 0, Colômbia também 0.
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0: Bola para a seleção da Colômbia. Ali com Puerta. Puerta agora deixa ali para a zona. Aparece Lucumi. Aí está Lucumi. Ainda Lucumi a parar. Pode deixar ali mais a mão e não prefere deixar ali para a zona. Aparece o James Rodríguez. James Rodríguez para Lucumi. Lucumi agora a colocar ali em Lerma. Lerma agora a meter na frente. Bem jogado. Bola agora para Morreca. Aí está Morreca do lado esquerdo. Deixa no meio. Bem trabalhado. Bola agora para Arias. Rodou Arias. Mete ali para Rames Rodríguez. Atenção a Rames. Muito bem Rames. Sempre com a bola coladinha ali ao pé esquerdo. Ainda Rames. Bem jogado. Abre na direita. Bem visto. Ali para Munhoz. Pode tirar o cruzamento Munhoz. Não. Foi deixar para trás. Ali para Lerma. Ainda Lerma. Lerma mais atrás ainda. Agora deixar ali para a zona do Pérez Sanchez. Sanchez agora mais ao meio. A deixar ali para Luís Dias. Bem jogado. Abre na direita. Espetáculo. Olha o cruzamento. Muito longo. Muito longo. Este cruzamento de Puerta. Mas a Colômbia, com muita variabilidade no seu jogo, várias trocas de posições dos jogadores, isto naturalmente que baralha as marcações individuais da seleção comandada por Fábio Cannavaro, seleção do Uzbequistão. A Colômbia ganhar ali uma falta, um lance entre o Karimov e também o Lerma. Muito obrigado, Bruno Silva. Amanhã vamos abordar tudo um pouco. Obviamente mais aquilo que se passou durante a partida. E vamos também falar sobre aquilo que é preciso mudar. Tempo para os jogadores se hidratarem no Azteca. Portanto, já voltamos para esse Uzbequistão Colômbia.
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0: 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Venha daí para esta partida entre a Colômbia e o Uzbequistão. Hoje acompanhamos o empate de Portugal, uma bola diante do Congo. Inglaterra que venceu por 4-2 a Croácia. Jogo realizado em Estados Unidos. Acompanhamos também o Gana 1, Panamá 0. Neste momento, minuto 25. Uzbequistão e Colômbia empatados a 0. Este que é o último jogo desta madrugada e também é o último jogo da primeira jornada. Há que dizer, o último jogo da primeira jornada. Vamos então agora carimbar o 20 Golo FM. Minuto 25. Uzbequistão 0, Colômbia também 0.
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0: Ainda não temos golos, é verdade. A partida vai estando um pouco mexida. É preciso realmente mais. Aqui um dado, ouvindo o Gol FM, quero que diga a sua opinião. Se não contarmos com a Liga das Nações, Cristiano Ronaldo vai em 10 jogos consecutivos sem marcar em grandes competições. Uruguai, Coreia do Sul, Suíça, Marrocos, Chequia, Turquia, Geórgia, Eslovénia, França e hoje a República Democrática do Congo. O que acha sobre este dado? Se não contarmos com a Liga das Nações, atenção. Bola para a seleção da Colômbia. Por trás do lado direito. Ali para a zona onde aparece o Lokomi. Aí está Lokomi. Ainda Lokomi. Esta grava é curtinho. Ali para Lerma. Lerma novamente atrás ali para Lokomi. Lokomi agora a deixar para Munhoz. Aqui está Munhoz. Vai avançando no terreno. Ainda Munhoz. A parar. Agora a deixar ali do lado esquerdo. Para a zona onde aparece Luís Dias. Aí está Luís Dias. Lá vai ele. Intratável Luís Dias, abre na direita, ali para Munhoz, domina de peito, mas não domina bem, tira bem a defensiva do Azerbaijão, bola diretamente para fora, lançamento de linha lateral para a seleção do Azerbaijão, aí está, agora do lado esquerdo, ali para a zona onde aparece ali o jogador do Uzbequistão, assim aqui é. Agora do lado esquerdo e a ganha agora ali por Nar Shulayev. Tenta ganhar ali Shmordov, mas o árbitro diz que está fora de jogo. O tempo vai passando e ainda não temos qualquer golo. Lançamento de linha lateral para a seleção do Uzbequistão. Vai-se aguentando muito bem, sem dúvida alguma. Agora ser colocada um pouco mais à frente. Bola para a seleção da Colômbia. Vem para Sanchez. Está Sanchez, avança no terreno, deixa agora ali curtinho. Na zona onde aparece o Puerta. Puerta agora para Rames Rodrigues. Vai para Puerta. Puerta agora a picar a bola, bem jogada ali à procura de Luís Dias. Corta bem a defensiva do Azerbaijão. Agora vai ser ganha por elemento da Colômbia, mas o árbitro diz que é fora de jogo. Sinal fora de jogo, o árbitro da partida a favor da seleção do Uzbequistão, um papel de livre para a seleção mandada por Fábio Cannavaro. Está para o papel livre já batido, recupera bem a seleção da Colômbia. Bola agora ali para Lerma, avança no terreno Lerma, deixa agora ali para Luís Dias. Recebe Luís Dias, roda, pescou-se para saber se tem algum elemento por perto. Bola para Morrica, tentou fazer bonito, perdeu, recupera agora a seleção do Uzbequistão que vai para a frente. Atenção, a bola vai separada por Shmordov, pode marcar o Uzbequistão, atenção, grande corte. Um grande corte de Lokomi, muito forte Lokomi, muito rápido também. Muito bem, a seleção do Uzbequistão. Minuto 30 no Azteca, Uzbequistão 0, Colômbia também 0.
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0: O 20 Gol FM, 30 minutos e ainda não temos golos. Olha, a Colômbia vai para a frente, atenção, bola para o Munhoz. Vem para dentro o Munhoz, pode tirar o cruzamento, não prefere deixar ali para a zona, aparece Lerma. Lerma agora mais para trás, a deixar ali para o Sanchez. Sanchez agora a colocar a bola lá no lado esquerdo. Tenta ganhar Luís Dias de cabeça, tira bem a seleção de Uzbequistão. Bola agora para Smirnov, já meteu na frente, ali para faz o Laiev. Mas também é muito rápido, Morrica, mas faz o Laiev, também tem uma velocidade. Faz a lembrar ali o Speedy González, pequenino, rapidinho. Acho que parabéns à seleção da Colômbia. Toca às estatísticas destes 30 minutos de jogo. Uzbequistão, gols esperados 0.0, Colômbia 0.05. Posse de bola 29% para Uzbequistão, 71% para a Colômbia. Total de remates 0 para Uzbequistão, 1 para a Colômbia. Pode marcar agora a Colômbia, Luís Dias! Bola no poste! Bola no poste, Luís Dias! Grande oportunidade para a seleção da Colômbia. E agora sim esteve realmente à vista o primeiro golo dos Cafeteros. Iria ser o inevitável Luís Dias. Esteve muito perto de fazer o primeiro, grande desmarcação. E depois a bola ir ao poste. Grande passe, Luís Dias, camisola número 7, a rematar. A bola bater no poste. Depois Jusso Pov ainda toca ali com a luva para afastar a bola. Agora sim, a primeira grande oportunidade do jogo. Rogério Salvador diz, empate aqui não era mau, é verdade. Ainda há muito jogo pela frente. A Colômbia vai acelerando cada vez mais o seu jogo. Procura então desse primeiro golo na partida. Também há que dizê-lo que o Uzbequistão para já está-se a aguentar muito bem. O Uzbequistão, lá está, será mais uma seleção que Portugal vai enfrentar, que tem o bloco bastante baixo. E sabemos que a seleção tem sempre dificuldades contra este tipo de blocos, infelizmente, contra este tipo de equipas. Minuto 33, ainda não há golos. Uzbequistão 0, Colômbia também 0. Agora a ser colocada ali para a zona onde aparece Luís Dias. Arranca Luís Dias do lado esquerdo, vai tentar chegar a bola, ainda chega Luís Dias, espetáculo. E agora parece que vai haver falta. Entrada perigosa do jogador, apareceu até o Kuchanov, exatamente, amarelo para Kuchanov, a varrer por completo o Luís Dias. Um abraço para a Rádio Solémio, bom dia para vocês aqui desde a cidade do México, acompanhando a transmissão, um grande abraço. Amarelo para Kuchanov, após uma grande arrancada de Luís Dias, o Cafetero, e ser totalmente travado em falta, Luís Dias. Está a começar a abrir o livro aos poucos. O jogador colombiano. Marcos Nunes que diz, depois do resultado de Portugal, a Colômbia vai jogar ainda mais ao ataque porque sabe se ganhar. Está próximo do apuramento, é verdade. A Colômbia vencendo hoje e depois vencendo ao Congo, garante já a passagem à próxima fase. Faz 6 pontos. Depois obriga Portugal a ganhar os 2 jogos. Falta para passar em primeiro lugar, será sempre importante. Vamos então ao pontapé livre, Rames Rodrigues, aí está, a bater Rames ali para o segundo posto, cabeçamento de Sanchez e vai agarrar o guarda-redes Yusupov. Já tem sido muito importante este guarda-redes na formação do Uzbequistão. Forma como tem segurado a equipa. Bola para a seleção do Uzbequistão, minuto 35, estamos a 10 dos 45. Uzbequistão 0, Colômbia também 0.
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0: Bola para a seleção da Colômbia. Ali com Sanchez. Sanchez agora colocar algo mais para trás. Ali para Lucumi. Lucumi agora deixar ali para Puerta. Puerta agora, um passo arriscado. Ainda Puerta. Deixar ali para Lerma. Lerma agora a colocar ali para Puerta. A Puerta verá muito bem o jogo. Deixar ali para a zona onde aparece Arias. Arias agora mais para trás ainda. A tocar ali para Lucumi. Lucumi agora a deixar ali no lado direito para o Munhoz. Deixa para Rames. Rames para trás para Munhoz. Está Munhoz agora a colocar a bola ali para a zona onde aparece Morrica. Está Morrica agora para trás, deixando ali para Lucumi. Vai fazendo posse de bola a seleção colombiana. Bola colocada agora ali um pouco mais para a direita. Ali para a zona onde aparece o passe, que seria de altura, mas corta muito bem a defensiva da Colômbia. Agora para Rames Rodrigues, baldado de Rames, muito bem Rames a avançar agora. Rames Rodrigues pode tirar o cruzamento, corta bem a defensiva da seleção do Uzbequistão. Volta a recuperar a Colômbia, já começaram a imprimir cada vez mais velocidade no jogo. Está a cheirar o golo colombiano. Atenção, bola para Rames Rodrigues. Cruzamento de Rames ali para a zona da meia-lua. Não aparece ninguém. Corta muito bem. Puxa a 9, mete agora na frente. Grande trabalho agora de Smordov. E a ser travado em falta. Livre para a seleção do Uzbequistão. Livre que permite também agora a seleção do Uzbequistão conseguir respirar. Sem dúvida alguma. Então a bola parada, a seleção comandada por Fábio Cannavaro. Falando que amanhã, ouvindo pela FM, 17 horas, Chequia, África do Sul, 20 horas, Suíça, Bósnia, antes, às 19, iremos falar desse empate da seleção nacional, ou uma bola, Canadá, Qatar, às 23, México, Coreia do Sul, às 2 da manhã. Depois nessa sexta-feira temos Estados Unidos, Austrália às 20, Escócia, Marrocos às 23, Brasil, Haiti à 1:30 da manhã e Turquia, Paraguai às 4 horas da manhã. Só que então para essa partida da seleção brasileira. Bola para a Colômbia. Estamos cada vez mais perto o tempo de intervalo. Bola para Luís Dias. Aí está Luís Dias. Tenta tirar um coelho da cartola. Ainda o colombiano. Mete no meio. Bem jogado. Ali para a zona onde aparece a defesa central, Sanchez. Agora deixar ali para Lucumi. Lucumi mais à esquerda para Morrica. Morrica agora a colocar ali para a zona onde aparece Puerta. Puerta agora à direita. Bem jogado. Um abraço para o Gelson Alberto, que diz bom dia, Bola FM, a Colômbia vai vencer o jogo, embora esteja com um único sentido no momento, mas já está, mas já a Colômbia vai marcar. Um abraço para ti, Gelson. Atenção, Luís Dias, bela bola, Luís Soares, pode ser o gol de Rames, grande corte no momento certo, e o Gelson quase acertava aqui em cheio, que a Colômbia ia mesmo marcar. Olha para Luís Dias. Insiste a Colômbia. Belo cruzamento, desvio, golo! O golo da Colômbia! Acertaste em cheio, Gelson! És vidente, ok? É golo!
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0: De la Colombia, cafeteros, é golo, Borrica, já está lá dentro, que assistência de Luís Dias, passe perfeito, e Borrica, parece-me que está em posição totalmente legal, exatamente, grande bola de Luís Dias, e grande golo de Borrica, um desvio. Borrica não foi Borrica, foi o Munhoz, assim é que é, Daniel Munhoz, belo desvio, grande golo, grande pormenor técnico do camisola número 2, muito difícil este gesto técnico de Munhoz, golaço a marcar num campeonato do mundo no Azteca, minuto 41, Uzbequistão 0, Colômbia 1, marcou Daniel Munhoz.
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0: Aí está a seleção da Colômbia a marcar por intermédio de Munhoz. Uma grande assistência. Uma grande assistência de Luís Dias. Sem dúvida alguma. Bola para a seleção da Colômbia no lado esquerdo com Borrica. Já estou a dizer que não é evidente. Forte abraço também para ti, meu amigo. Acertaste em cheio. Máquina. Rádio Solémio diz: espero que o Brasil amanhã jogue futebol como deve de ser. Brasil Haiti, para acompanhar na Gol FM à 1:30 da manhã. Com vocês todos, naturalmente. Bola para a seleção do Uzbequistão. Agora vai ter que reagir, vai ter que tentar reagir. Não tem como. Vamos ver se realmente vai conseguir ou não essa reação. Estamos cada vez mais perto do tempo de intervalo. Bola para a lua, guarda-redes da seleção do Uzbequistão, mas a bola também é colocada completamente para fora. Vamos ao lançamento para a seleção da Colômbia, fazendo o seu jogo, a seu belo prazer, com muita calma. A seleção cafetera já está na frente. Um golo de Munhoz, sem dúvida alguma. Estamos a 1 minuto dos 45. Bola para a Colômbia, recupera muito bem ali o Lerma, avança no terreno, deixa para Luís Dias. Luís Dias agora mais ao meio ali para Rames. Rames para Luís Dias. Luís Dias para Rames. Bem, Luís Dias. Já abriu no lado direito, espetáculo. Bola agora para Munhoz. Agora vai deixar a bola mais para trás. Ali para Luís Dias. Luís Dias para Rames Rodrigues. Rames agora metendo no meio para Lerma. Bem jogado, Lerma. Luís Soares. Arias. Atenção. Bola para Munhoz. Olha a Colômbia. Pode ir para o segundo. Agora para Puerta. Volta para trás, Puerta. Pode colocar a bola em Rames Rodrigues. Não prefere deixar a bola mais para trás. Ali para a zona onde aparece a Puerta. Puerta remata de longe, mas fácil para as mãos de Yusupov. Mal também que chegamos ao minuto 45 da partida, Uzbequistão 0, Colômbia 1.
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0: Mais 5 minutos de compensação. É o que nos para. Para. O fim desta primeira parte. Vai valer o golo da seleção colombiana. Colômbia vencida por 1-0. Bola para pontapé de canto para o Uzbequistão, aí está batido, faz o Laiev a bater, bola a sobrar ali, mas muito mal, acertar nas orelhas da bola o jogador do Uzbequistão. Vamos agora ao pontapé livre para a Colômbia. Colômbia que agora certamente vai gerir até ao tempo de intervalo, ao que é o mais natural também. A seleção colombiana, que o Mundial talvez Portugal viu contra o Galo dois dias. Anderson Soares, boas, meu amigo. Muito obrigado a toda a gente que está a assistir a esta transmissão no canal do YouTube Golo FM. Partida entre o Uzbequistão e também a seleção da Colômbia. Faltam 3 minutos para o término da primeira parte. Bola para a seleção do Uzbequistão, bola agora para Arias. Está Arias a deixar agora na esquerda. Ali para Morrica, agora mais ao meio, deixar ali para Sanchez, aí está Sanchez, mete no meio, Luís Soares abre da direita, bem jogado, bola agora para o Munhoz, deixa agora a bola mais para trás, ali para a zona da pressa de Lerma, Lerma agora à direita, ali para o cruzamento, vai chegar Luís Dias, aí está Luís Dias, vai encarar o adversário, aí está Luís Dias ao seu estilo, ainda Luís Dias, lado esquerdo, deixa para trás, Ramos já olhou para a área, já meteu para Arias, Arias, grande área, ainda Arias, dá para Luís Dias, pode ser o segundo, corta a defensiva do Uzbequistão, mas está cada vez tudo mais fácil para a seleção da Colômbia, vai tricotando de forma muito simples o seu jogo. Pontapé de canto, já batido, atenção à Colômbia, acertando as orelhas da bola ali o Sanchez, vai sobrar para o pontapé de Puerta, corta a defensiva do Uzbequistão. Bola para a seleção da Colômbia, tenta chegar a Colômbia ao 2-0. Agora vamos se irá conseguir ou não. Mas está perto. Essa questão não é que esteja a fazer um mau jogo, porque não está. Está a defender bem. Tem um valor ofensivo, a equipa não está a criar rigorosamente nada. Tanto que não tem um único remate à baliza. Olá para a seleção do Uzbequistão. Vem para o Ashurmatov, deixa agora para Abdulaev, mais à frente agora para Monsgoyov, Shukurov, atrás agora para Abdulaev, aí está Abdulaev, vai avançando no terreno, agora colocada mais à frente, corta muito bem a linha defensiva da Colômbia. Bola agora para trás ali para Narsulayev. Esta agora deixar ali para Shukurov. Está Shukurov, já estamos no minuto 5 de compensação. E termina a primeira parte. O Azteca, Uzbequistão 0, Colômbia 1.
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0: Tempo de intervalo entre a seleção da Colômbia e também a seleção do Uzbequistão. A seleção do Uzbequistão em vantagem por uma bola. Aliás, a seleção da Colômbia em vantagem por uma bola a zero. Esse golo marcado por intermédio de Munhoz. Dentro do momento, já voltamos para a segunda parte.
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3: O grande destaque deste dia de quinta-feira vai claramente para a desilusão de Portugal no arranque do Mundial 2026, um assunto que vamos retomar mais à frente. Para já, olhamos para o Sport Lisboa e Benfica, que defronta na equipa do St. Gallen, da Suíça, na segunda pré-eliminatória das contas da Liga Europa. Na primeira mão terá lugar no dia 23 de julho, na Suíça, e a segunda no dia 30 de julho, no Estádio da Luz. No Benfica, ficou assim a conhecer-se o adversário da segunda pré-eliminatória das contas da segunda competição mais mediática de Europa, na primeira de

pessoal a decisão de não entrar no capital da Abna Benfica SAD, este investidor. O fundo Abna de Timo, Abna chegou a acordo em abril para Abna adquirir uma participação de 16,4% na Abna José Abna António dos Santos, também conhecido como Rei dos Frangos, Abna e o segundo maior acionista da Benfica SAD. O investidor Abna fê-lo através de um fundo de investimento chamado Abna Equity Abna Partners, Abna que também tem presença na SAD do Veneza de Itália, Abna, por exemplo. Os administradores do emblema Abna invocaram o artigo 13 dos estatutos da SAD do Benfica, Abna, que confere Abna poder Abna de veto sobre Abna qualquer aquisição superior a 2% do capital. O Sporting confirmou que irão decorrer obras no estádio José de Alvalade, na Casa dos Leões, durante este verão. Cabe em nota oficial no seu site. A equipa liderada por Frederico Varandas fala de uma renovação integral do balneário da equipa principal de futebol. Em comunicado, os Leões garantem que o balneário será concebido com uma identidade cuidada e ao pormenor, sendo que haverá ainda detalhes por revelar. A turma leonina garante que durante os próximos meses irá atualizar no estado destas obras. Com um golo no Mundial que se apresentou ao serviço da América do Norte, mais um selo de qualidade, para no Mundo Verde, Maxi Araújo, partiu para a seleção do Uruguai, como um dos mais cobiçados dos Leões no mercado, mas também com a continuidade acertada com os verdes e brancos, como foram os casos de Victor Gyökeres e Morten Newman, mais um ano em Alvalade, e depois, no verão de 2027, na saída programada, a trabalhar neste plano, só mesmo o Chelsea, que faz os alarmes soarem no reino do Leão. O golo de Maxi Araújo no empate do Uruguai frente na Arábia Saudita, numa bola na estreia da Celeste no Mundial 2026, teve um significado especial para o Sporting, que colocou ponto final num jejum de golos verdes e brancos em campeonatos do mundo que já durava há 12 anos. E não só, meteu outra vez toda a gente a falar no ala de 26 anos, que nos Leões, com Rui Borges, é lateral esquerdo e na seleção de Marcelo Bielsa, é no extremo, numa ou noutra posição, que é sempre na mesma qualidade imposta dentro das quatro linhas. Os 47 jogos pelo Sporting na última temporada, com 7 golos e 5 assistências, sobretudo as 11 partidas, com 2 golos e 1 assistência na UEFA Champions League, despertaram o interesse dos tubarões, mas os Leões conseguiram agarrar os jogadores antes mesmo do Mundial 2026. Há entendimento para continuar de sair apenas em 2027, assim a escada de um lateral esquerdo para o lugar de Mangas, que está de saída, continua na mesa, mas um segundo acaba por perder muita força. Há, no entanto, uma sirene que pode tocar em Alvalade, o Chelsea, vendo o passe de Cucurella ao Real Madrid, que oficializou o negócio sem revelar valores, diz na imprensa espanhola que por 55 milhões de euros fixos e 5 milhões em bónus, e procura assim substituto. E se há clube que pode meter muitos milhões em cima da mesa, é precisamente o emblema de Londres. Para os Leões, na cláusula de rescisão serve de referência, 80 milhões. Maxi Araújo tem contrato até 2029, e os verdes e brancos nas excelentes relações com os Blues, pelas vendas de Giovanni Kanda por 50 milhões e Dario Essugo por 22,3 milhões. E também porque financeiramente já partilharam muitos projetos. Em destaque na seleção do Uruguai, Maxi Araújo falou do seu futuro após o duelo com a formação da Arábia Saudita, deixando claro que a continuidade no Sporting é algo que lhe agrada, o que pode ser um sinal muito positivo para a direção de Alvalade. Ainda assim, por agora, na vontade de voltar ao Sporting no mais tarde possível, pois isso significa no Mundial bem-sucedido pelo seu Uruguai. Confrontado com a contratação do compatriota Rodrigo Salazar, no Sporting Clube de Braga, por 30 milhões de euros, Maxi Araújo não podia proferir palavras mais positivas, assumindo que é uma contratação fantástica para o Sporting. Portugal estreou-se no Mundial 2026 frente à República Democrática do Congo, em Austin, nos Estados Unidos, com um empate a uma bola em jogo da primeira jornada das contas do Grupo K no Texas. Portugal entrou praticamente a ganhar. Um grande cruzamento de Pedro Neto e no pequeno João Neves apareceu em zona de finalização a cabecear para no fundo das redes. O Congo respondeu pouco depois por Issa, com um disparo de fora da área. A bola passou ao lado da baliza na guarda de Diogo Costa, mas ficou o aviso. Ao minuto 18, dupla na oportunidade para Abna Portugal, no guarda-redes congolês, Abna Matzi, Abna saiu da baliza para Abna evitar um golo de Nuno Mendes. Na sequência, Bernardo Silva não conseguiu chegar, Abna tempo para Abna desvio. Já nos descontos da Abna primeira parte, conseguiu o empate por intermédio de Issa. Na sequência de um canto curto da direita, o avançado congolês Abna apareceu sozinho para Abna cabecear para Abna fundo das redes de Diogo Costa. No início da segunda parte, a seleção nacional marcou, Cancelo finalizou de maneira acrobática, mas estava em fora de jogo na resposta Abna Bacambo, que pareceu ter feito na falta sobre Abna. Bruno Fernandes recuperou a bola e rematou com a bola a acertar no posto da baliza de Diogo Costa. Até aí, Portugal tentou de facto chegar ao gol, mas nunca conseguiu alterar o rumo dos acontecimentos. E no final do jogo, o selecionador nacional, Roberto Martínez, lamentou o empate.

0: Destacando que na Portugal, Fabna acabou por alterar-se na sua postura dentro das quatro linhas após o golo inaugural desta partida.
1: O mais difícil é começar o jogo bem, ter uma ideia coletiva importante daquilo que acontece no jogo, e fizemos isso muito bem até o golo. Marcar o golo precisava de ser um momento para já ter um maior controlo, ocupar os espaços e chegar na área muito mais, e foi o contrário. Acho que a emoção de não querer perder o golo marcado, ou a vantagem no marcador, fez que tivéssemos uma posse nas zonas onde o Congo podia reestruturar a sua estrutura defensiva e tentar armar o contra-ataque. Também a sorte joga muito, sofrer um golo antes do intervalo faz que o jogo torne-se muito, muito difícil, mas a atitude dos jogadores foi sempre muito positiva, extraordinária, e é um processo. Eu falei de falar de que para ter sucesso no Mundial precisamos de focar nos jogos e jogar os minutos do jogo. Acho que até o primeiro gol jogamos o jogo, depois do primeiro gol tivemos já a emoção de querer ganhar o Mundial e já não controlamos ou não procuramos a profundidade ou o espaço que nós precisamos de procurar o segundo gol. Mas acontece, a atitude foi muito, muito boa, extraordinária, e agora preparar bem o segundo.
0: Já o internacional português Xabna Gonçalo Ramos acabou também por se demonstrar insatisfeito com aquilo que foi o empate de Portugal.
2: Começámos bem o jogo, marcámos um golo muito cedo, mas acho que acabámos por, de certa forma, relaxar e não procurar o segundo e o terceiro golo como deveríamos ter feito. Verdade é que também jogámos contra uma boa equipa, mas isso não serve como desculpa. Sabemos que numa competição como esta não podemos relaxar, não podemos acomodar-nos com o resultado de um golo ou mesmo até de dois. Com a qualidade que nós temos que procurar marcar dois, três golos, uma vantagem verdadeiramente confortável, e só a partir daí é que tentar gerir o jogo, porque uma vantagem de um golo nunca é confortável, ainda mais numa competição destas em que todas as equipas podem fazer moça, e em qualquer jogada, em qualquer bola parada, em qualquer ressalto, pode surgir um golo da equipa adversária.
0: Contas feitas com este resultado, na Portugal e República Democrática do Congo contam com um ponto conquistado após a realização da primeira jornada. Portugal volta a entrar em ação neste Mundial 2026 diante do Uzbequistão no dia 23 de junho, pelas 6 da tarde, frontando na terceira e última jornada deste Grupo K, na seleção da Colômbia, no dia 28 de junho, pela meia-noite e meia. O Futebol Clube do Porto prepara-se para uma nova época com novidades significativas para os detentores de lugar anual, que poderão iniciar a renovação para 2026-2027 no final de junho. Nas alterações incluem um novo modelo de setorização no Estádio do Dragão e ajustes decorrentes das obras de remodelação. As intervenções no estádio, fruto da parceria com a Itaca, visam melhorar a experiência dos adeptos e aumentar assim os serviços de hospitalidade. Embora a lotação total não seja reduzida, na criação de novas áreas de hospitalidade irá implicar na reafetação de alguns lugares anuais em zonas específicas das bancadas centrais. Os sócios com lugar no setor 1 da Central Poente e na fila 33 da Central Nascente na Premium terão novos assentos atribuídos automaticamente na mesma zona. Após a renovação, nestes associados terão um período exclusivo para trocas entre 9 e 13 de julho. Já no que toca aos detentores de lugar anual na tribuna e na box nascente, estes terão duas opções se desejarem permanecer na nova área de hospitalidade nascente, na Platinum, Silver, na Bronze Club e na Zona Bronze. Poderão beneficiar de um desconto de até 30% com base na antiguidade do seu lugar, válido por 10 anos. Caso prefiram mudar para outra zona do estádio, terão acesso a uma fase de vendas exclusiva também de 9 a 13 de julho. No clube informou que todos os sócios afetados serão contactados individualmente por e-mail e com as alternativas disponíveis, e terão direito na preferência após o período geral de renovações. Para os restantes sócios com lugar anual, o período de trocas decorrerá entre 16 e 20 de julho, na altura em que poderão também surgir vagas para os adeptos em lista de espera. No Estádio do Dragão regressará ao seu conceito original, com uma setorização simplificada que passará a distinguir apenas três tipos de bancadas: superior, norte e sul, bancada central, nascente e poente, e arquibancada oferta nascente e poente. O objetivo é criar maior coerência entre o preço, a localização, a visibilidade e o conforto. Dentro de cada bancada, os preços irão variar. Nas centrais, os lugares nas primeiras filas serão mais económicos, enquanto que as arquibancadas serão mais caras. Tanto nas centrais como nas arquibancadas, os assentos mais afastados da linha do meio campo terão um custo inferior. Nas superiores, o preço será uniforme em cada zona. O Futebol Clube do Porto, de resto, irá divulgar mais informações sobre o lugar anual 2026-2027 através dos seus canais oficiais nos próximos dias. O processo especial de revitalização apresentado pelo Estrela da Amadora foi aprovado na segunda prova, a Gol FM, abrindo caminho para que o clube da Reboleira possa avançar com o pedido de licenciamento nas competições profissionais de futebol e evita assim possíveis sanções da FIFA. Num processo que começou com uma queixa que alegava que o Estrela detinha dívidas nos jogadores e clubes num valor global superior a 25 milhões de euros, na situação que poderia impedir a inscrição de novos jogadores e inviabilizar a participação do clube nas competições profissionais da Liga. Independentemente dessa queixa, o Estrela decidiu avançar com o plano. O tal processo especial de revitalização deu entrada no Tribunal de Sintra, de forma a assegurar as condições necessárias para uma negociação equilibrada com os credores, sem comprometer o projeto desportivo e financeiro da SAD. Este programa teria de ser aprovado por uma maioria de 2/3 dos credores. E a verdade é que, com uma participação a rondar os 60%, foi aprovado praticamente por unanimidade, com 98,9%, mas na decisão final terá ainda de ser homologada por parte do Tribunal, que deverá acontecer até ao final desta semana. Por parte da dívida do Estrela, será aos brasileiros do Flamengo, que detinha percentagens dos direitos económicos dos jogadores Igor Jesus e André Luiz, entretanto vendidos pelo Estrela na formação do Los Angeles e ao Rio Ave. O Real Madrid anunciou um acordo por duas temporadas com Bernardo Silva, no jogador luso, que está em representação da Seleção Nacional no Mundial 2026. Assim, a confirmação do negócio amplamente noticiado também pela Gol FM, que vem dar mais uma peça de peso ao Real Madrid. Agora orientado por José Mourinho, aos 31 anos, Bernardo Silva ingressa no quarto clube da sua carreira, após Manchester City, Mónaco e Benfica. Nos ingleses, Silva tornou-se o jogador com mais vitórias ao longo de 9 temporadas, sempre ao lado de Pep Guardiola. Também abandonou o comando do clube inglês, chega assim a custo zero, depois chegou ao fim de contrato com o Manchester City. O jogador acaba assim confirmado pela equipa do Real Madrid, depois da equipa madrilena, dois dias antes de ter anunciado também a contratação de Marco Cucurella, proveniente do Chelsea. A Supertaça Cândido de Oliveira, entre o Futebol Clube Porto e Torriense, joga-se no estádio Cidade de Coimbra. No embate que coloca na frente a frente os vencedores da Primeira Liga e da Taça de Portugal, vai discutir-se no centro do país. No Futebol Clube Porto sagrou-se campeão nacional em 2025-2026, conseguindo o título pela 31ª vez na sua história. Já o Torriense conquistou pela primeira vez na Taça de Portugal, na sua segunda final, patente assim o Sporting por 2-1, após prolongamento, feito que também valeu ao Clube de Torres Vedras o apuramento para a fase de Liga da Liga Europa. A seleção feminina portuguesa caiu para no 22º posto do ranking FIFA. As navegadoras acabaram penalizadas na classificação pela recente derrota diante da Finlândia, em jogo a contar para a Liga das Nações. Apesar deste tropeção, no fecho na primeira fase de qualificação para o Mundial 2027, nas comandadas de Francisco Neto, venceram o grupo B3 e subiram à primeira divisão da Liga das Nações, já depois de ter assegurado a presença no play-off de apuramento para no torneio ser discutido no Brasil. A melhor posição de sempre de Portugal no ranking feminino foi o 19º lugar alcançado em agosto de 2023, após o Mundial do mesmo ano, discutido na Austrália e Nova Zelândia. A lista liderada pela Espanha, seguida pelos Estados Unidos e Alemanha, que ocupou o lugar de Inglaterra. Na França, ultrapassou o Brasil no 6º posto. No que toca nas seleções lusófonas, Cabo Verde é a mais bem classificada, ocupando a posição 120. Os handebolistas Luís Frade, do Barcelona, Martim Costa, Francisco Costa e Salvador do Sporting, que estão nomeados para nos prémios de excelência da Federação Europeia de Handebol EHF. Os irmãos Costa merecem o honor de
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5: Por então que regressamos para a segunda parte deste Uzbequistão, Colômbia, ouvinte Gol FM. Colômbia está então em vantagem por 1-0. E a ver, vamos, o que pode acontecer neste segundo tempo. O que é que o ouvinte Gol FM perspectiva? Acha que a Colômbia ainda faz mais um? Acha que O Uzbequistão empata. Aqui olha então para esta segunda parte entre Uzbequistão e Colômbia, onde também não temos alterações, parece-me, no 11 inicial. Não, temos sim senhora, temos do Uzbequistão, temos duas. Temos a saída do Urunov para a entrada de Kamadov. E também a saída do Narsulayev. Para render o Saifiev. Duas alterações. O Thomas Caetano, um abraço para ti, Thomas. Está em Seattle. Diz que não consegue parar de pensar no jogo. Diz que chatice. Uma completa falta de agressividade, tal e qual. Foi de facto um problema coletivo da seleção nacional. Como é que vamos ganhar isto? Vou jogar desta maneira, de facto, um problema coletivo e que Portugal tem que mudar rapidamente. Olha para a Colômbia. Está muito bem a seleção do Uzbequistão. Era uma falta ali sobre o camisola número 7. Aliás, o 17, Kamadov. Pontapé de livre para a seleção do Uzbequistão. Olha do lado. Numa zona central, aliás. Ali para Mozgoyov. Mozgoyov agora mais à esquerda. Corta muito bem. A defensiva da Colômbia. E agora lá está. Tem que ser uma seleção atenta. Seleção que tem que perceber os diversos momentos do jogo. Realmente importante que perceba isso. Agora vai chegar à seleção do Uzbequistão. Muito bem, faz o layup lado esquerdo, cruzamento, bom corte com o Lomena, mexe e ganha canto. Ganha canto o Uzbequistão, aí está. João Teixeira que diz o Uzbequistão. Aliás, boa João Teixeira. Diz que espera que o Uzbequistão marque para não dificultar muito a vida a nós, sim, porque o Uzbequistão perdendo hoje vai ter que dar tudo contra Portugal para se manter na luta. Pontapé de canto para a seleção do Uzbequistão, do lado esquerdo. Muita gente na área, marcação homem a homem. Agora vai ali de lugar com os jogadores. Agora vamos ao carimbo. Minuto 50. Aí está. Pontapé de canto batido, mas muito mal batido. Muito mal batido esta bola parada. Vai então diretamente para fora. Perder aqui uma boa oportunidade a seleção do Uzbequistão. Como é que lá está? Vai ser também sem dúvida, à medida que o tempo for passando, a seleção vai ter que ganhar mais confiança. Olha agora para a seleção da Colômbia, que parte com algum perigo para a frente. Atenção, lado esquerdo. Mas corta muito bem a defensiva do Uzbequistão. Agora chegar ali até Sanchez. Lá para Lukumi. Lukumi agora para Ramos Rodrigues. Abre na esquerda, bem jogado. Tentar chegar ali Luís Dias. Ainda Luís Dias, agora sim. Minuto 50 da segunda parte, Uzbequistão 0, Colômbia 1.
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5: Bola para a seleção de Uzbequistão, lá direito. Ali para Karimov. Aí está Karimov a tirar o cruzamento. Segundo poste, caem dois jogadores da Colômbia. No entanto, a bola já saiu um pouco da direção da baliza, cruzamento, tira bem Sanchez, bola sobra para o Uzbequistão, mas ganha bem a Colômbia, a bola agora ali para Luís Dias, cai no relvado, vai haver falta. Grande trabalho de Luís Dias, está em todo o lado, muito intenso este jogador da seleção colombiana. Um tapete livre para a Colômbia. Vai ser efetuado ali por Sanchez. Aí está Sanchez. Agora colocado ali mais ao meio para Luís Suárez. E vai Luís Suárez a deixar agora para Ramos Rodrigues. Está tudo bem, Daniel Terrinha, tudo bem contigo, meu amigo? Grande abraço. Bola do lado esquerdo, Monricas, olhou para a área, já tirou o cruzamento, Suárez de cabeça, e depois o cabeceamento ficou curto e teve que tirar a defensiva do Uzbequistão. Bola para a seleção do Senegal, aliás, da Colômbia, assim é que é. Estava agora a ver aqui uma notícia entre Ibrahimovic e Thierry Henry relacionada com o França-Senegal. O Maxias diz: pelo que estou a acompanhar, o Uzbequistão mostra muita disciplina tática, tal e qual, fecha muito bem os espaços, o que obriga a Colômbia a circular muita bola, mas não consegue avançar muito na baliza. A Colômbia é factual. Mas do que estamos aqui a ver e ouvir, Portugal vai ter que ser uma equipa muito agressiva, vai ter que arriscar muito no um contra um perante esta seleção do Uzbequistão. Não vai ser realmente nada fácil. Agora recuperada muito bem ali por Ashmuratov. Está o próprio. Deixar agora mais ao meio para Shokurov. Avança no terreno Shokurov. Está agora a deixar ali para a queda do jogador da seleção da Colômbia. Tenta passar agora Luís Dias. Ganha bem. Seleção do Uzbequistão vai agora para a frente. Não desiste. Uzbequistão, seleção asiática. Agora para faz o AIF, tenta passar um corte da Colômbia, ainda mexe. Bola para a seleção do Uzbequistão, ali para a zona onde aparece o Shokurov. Shokurov agora mais ao meio ali para Mozgoyov. Mozgoyov agora deixar a bola ali para a camisola número 14, Shmorodov. Uzbequistão com muita personalidade a trocar a bola. Está a faltar aquilo que o Maxias disse. Mais baliza para a seleção asiática. Agora colocado ali para a zona onde aparece o Shokurov, que perde a bola e pode avançar agora a seleção da Colômbia ali com o Marrica. Marrica agora a deixar ali na frente para Luís Dias. Luís Dias agora mais ao meio, deixar ali para a zona onde aparece Arias. Minuto 55 da partida no Azteca. Uzbequistão 0, Colômbia 1.
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5: Bola para a seleção do Uzbequistão. E para Ashmuratov, meter na frente. Mas com muita força. Agarrar Yusupov. Está Yusupov. Agora a deixar ali para Abdullayev. Parabéns, agora a Colômbia. Ali com Sanchez. Aí está Sanchez, avança no terreno. Deixa agora uma zona mais central ali com Lokome. Lokome agora deixa para Lerma. Lerma para Arias. Agora para Munhoz, o autor do golo. Colômbia vai fazendo posse de bola. Muita tranquilidade. Agora colocado ali entre linhas, mas há uma falta sobre Luís Soares. Está desaparecido Luís Soares, mas tem sido também um jogador ao mesmo tempo importante na pressão feita pelo jogador do Sporting ao portador da bola do Uzbequistão. Para Ramos Rodrigues, tenta fazer o passe, corta muito bem a defensiva do Uzbequistão, que agora tenta ir para a frente, bola bombeada, mas vai chegar primeiro e de forma muito fácil o Lokome. Agora para trás ali para Vargas. Vargas vai deixar ali para o Lokome. Lokome novamente para Vargas. Centro do terreno, ali para a zona onde aparece Lerma. Avança Lerma, ainda Lerma. Deixar agora no lado esquerdo para Arias. Aí está Arias. Colocar para Lerma. Perde a bola, ganha bem o Uzbequistão e vai ganhar lançamento, parece-me. Não, não é para a Colômbia. Mas o Uzbequistão vai tentando. O problema é esse. Vai tentando a seleção do Uzbequistão. Olá para a seleção da Colômbia. Olá para trás ali para a zona. Onde aparece agora a defensiva do Uzbequistão, bola colocada mais à frente, mas também sai diretamente para fora. Vai faltar aqui algum discernimento à seleção do Uzbequistão. Colocada mais atrás ali para o Mozgoyov. Agora mais atrás ainda Jorge Leite, que diz esta equipa tem escola de antiga União Soviética. Agora colocada mais à frente ali para o Uzbequistão, muito bem jogado, atenção, bola entra no último terço. Olha o Uzbequistão, passe com muita força, será que chega? Cruzamento, o remate, grande defesa e atenção que é o golo. É o golo do Uzbequistão! É o golo do Uzbequistão! Que surpresa, meus amigos! Marca a seleção do Uzbequistão, o golo do empate, quando parecia que Camilo Vargas tinha feito a defesa. A bola acabou por ir ter com o faz o Laiev, já merecia sem dúvida alguma o golo. Aí está o Uzbequistão a empatar a partida no Azteca.
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5: É para a seleção do Uzbequistão. A ver, vamos se está ou não tudo legal. Atenção. Mas tudo muito bem feito. Cruzamento. O guarda-redes, ai não, a bola bate no poste. A bola bate no poste no momento do remate do Smordov. A bola vai ao poste, quer dizer, toca no guarda-redes, vai ao poste. E depois entra, faz o Laiev a marcar, mas muito mal Camilo Vargas, muito mal batido, empata! O Uzbequistão no Azteca, temos jogo! Festa de Fábio Caravarro, ao minuto 61 no Azteca. Uzbequistão 1, Colômbia também 1.
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5: Aí está o golo de Faizulayev, ouvinte Gol FM. E agora, o que é que perspectiva? O que é que perspectiva para esta partida, minuto 62? Será que vai dar empate? Será que o Uzbequistão faz aqui uma gracinha e ainda vence o jogo? E baralha por completo as contas deste grupo? É o golo da seleção de Uzbequistão. Mas a verdade é que esta segunda parte, a Colômbia também abdicou imenso de atacar. Agora vamos ver. Jorge Leite, aqui está mais um abre-olhos para Portugal. Uma verdade. Sem dúvida alguma. Está visto que o jogo contra o Uzbequistão não será fácil também. Aliás, estamos no Campeonato do Mundo, não há jogos fáceis, mas a obrigação de, acima de tudo, haver atitude competitiva. Foi o que faltou hoje. Ontem, neste caso. Global Line diz que a Colômbia vai vencer na mesma, mas pela margem mínima. Atenção à Colômbia. Bola para Rames Rodrigues, puxa para o pé esquerdo, faz o passe. Rames, atenção, pode marcar a Colômbia, vai ser. Grande corte, Luís Dias, já passou, pode marcar, Luís Dias, o passe vai ser o golo, corta! A defensiva do Uzbequistão, ainda mais Charias atirou. Bola para o adversário, vai para fora, ponta para atacar para a Colômbia. Agora a Colômbia vai carregar. A Colômbia vai carregar. Que muro da defensiva do Uzbequistão a fechar tudo aquilo que conseguia. Vamos agora então à bola parada a ser efetuada pela seleção da Colômbia com Rames Rodrigues. É o próprio. Vai meter a bola lá em cima. Aí está Rames a bater. E a bola agora a sair para fora das quatro linhas. E vamos ter pontapé de baliza para a seleção do Uzbequistão. E aí, a última a tocar é mesmo o Sanchez. Pontapé de baliza para a seleção do Uzbequistão. O papel de baliza já efetuado, no entanto, corta também a defensiva da Colômbia. Tentar aqui fazer qualquer coisa a seleção colombiana. Vamos se irá conseguir ou não. Não será fácil, naturalmente. O Uzbequistão está muito bem na partida, há que dizê-lo. Perda de bola agora do Uzbequistão. Atenção, a Colômbia pode aproveitar. Pode ser o gol da Colômbia. Luís Dias, grande defesa. Recarga, golo. A bola final entrou. É um frango monumental. Luís Dias a marcar para a Colômbia. Gol.
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5: Colômbia é dos cafeteros. Luís Dias com muitas ganas. Luís Dias a fazer o 2-1 para a seleção colombiana. Perda de bola. Perda de bola em zona proibida do Uzbequistão. Remate de Luís Dias após ter recebido um passe de puerta. E o golo de Luís Dias é um frango monumental do guarda-redes do Azerbaijão. E já lá está dentro o golo da seleção colombiana. 2-1 minuto 66 da partida, Uzbequistão 1, Colômbia 2.
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5: Bola para a seleção da Colômbia, que faz então 2-1. Bom para Portugal, naturalmente. Também não é que seja mal, atenção. Portugal, se vencer os 2 jogos, passa em primeiro do grupo, não é mesmo? Mesmo que a Colômbia até vença o 2º jogo da República Democrática do Congo, mas atenção. Não sei, digam aí no chat, ouvintes Gol FM, Jorge Leite, Rádio, Marcos Nunes, Gol da Laine, Maxias, João Teixeira, Daniel Terrinha, todos. Até que ponto é que este Congo não consegue surpreender a Colômbia? Digam-me vocês. Lá vai a Colômbia novamente para a frente, atenção. Tira bem a defensiva do Uzbequistão. E o Richard dizer que vocês nem dormem para ver futebol. É um vício. Um bom vício, digamos assim. Lançamento de linha lateral para Munhoz, o autor do primeiro gol, aí está a lançar. Ganha novamente Munhoz, mas vai para as mãos do guarda-redes do Uzbequistão. Mas digam aí no chat, ouvintes, se até que ponto, o que é que esperam do Congo Colombo? É porque vai ser um belo jogo. Atenção. Duas equipas muito intensas. Duas equipas muito aguerridas. Vai ser um bom jogo, sim senhor, ouvinte do FM. Será no dia 24 de junho. Às 3 da manhã. Tempo agora para hidratação. Já voltamos para o Azteca dentro de momentos.
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5: Toda a emoção que é vivida na Golo FM e não só, assim como também nas nossas rádios parceiras, como a Rádio TDS em Portugal para os distritos de Setúbal, Évora e Porto Alegre, a Rádio Central FM em Lisboa, a Rádio Beira Litoral em Portugal, Coimbra, Aveiro, a Rádio Jornal do Centro em Portugal, Viseu, Aveiro, Coimbra, Guarda e Leiria, a Rádio Índico em Moçambique, Maputo, Beira, Nampula, Chimoio, Tete, Xai-Xai, Pemba e Lixinga, a Rádio MFM em Angola, Luanda, um grande abraço, na Bangué FM em Moçambique, na localidade de Nhangal, província de Sofala, na Rádio África FM na Guiné-Bissau, Gabu, Bafata, Bola, Matombali, Oyo e Biombo. Minuto 70 da partida, a 20 dos 90. Uzbequistão 1, Colômbia 2.
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5: O Maxias disse que acha que a Colômbia vai estar por cima. até porque a segunda e a terceira rodada dos grupos já não pode haver folgas. Acredito que os jogos já sejam levados com mais seriedade. O Jorge Leite disse que pensa que o Congo tem potencial para ser campeão da Colômbia. O futebol do Congo é muito físico e joga em potência. E a Colômbia fez alguma cia. É exatamente isso, porque é verdade que a Colômbia, lá está, tem um extremo de qualidade que infelizmente Portugal não tem. Há dois dias. Mas defensivamente vejo uma seleção macia. A verdade é que o Uzbequistão também não conseguiu visar muitas vezes a baliza da Colômbia, não tem conseguido visar muitas vezes, é um facto. Mas que mesmo assim tem aqui uma seleção com algumas dificuldades, vá. É o que me parece, portanto. Não sei até que ponto é que a seleção do Congo pode surpreender a seleção da Colômbia. A ver, vamos. Bola para a seleção do Uzbequistão. O Globo Online diz, na minha modesta opinião, o Congo não tem qualquer tipo de hipótese contra esta Colômbia. A Colômbia destaca-se por ir para a frente sem medo e sem rodeios, e como vimos hoje, Portugal, uma série de passes sem qualquer sentido. O que é que vocês acham que foi o elo mais fraco da seleção nacional no jogo de hoje? Faço-vos essa pergunta. O que é que vocês acham que passou mesmo ao lado do jogo? Bola para a seleção do Uzbequistão, vai tentar fazer qualquer coisa neste jogo. Vamos se realmente vai conseguir ou não. Será nada fácil. Vamos o que é que irá conseguir fazer. Bola para Luís Soares, jogador do Sporting, tenta se trever, atenção, vai marcar a Luís Dias, deixou, pode ser o terceiro, e o corte da defensiva do Uzbequistão. Também estava em fora de jogo, mas bom corte de Kuchanov. Foi muito importante Kuchanov. E desiste a seleção da Colômbia. Uma seleção com qualidade. A verdade é essa. Bola para a seleção do Uzbequistão. Vou tentar fazer qualquer coisa diferente. Bola lá ainda diz Bernardo Silva. Marcos Nunes também. Podes colocar a questão Jorge Leite. Marcos Nunes, mas tiveram todos mal, excepto João Neves, Conceição e Pedro Neto. Sim. Tendo a concordar. Bola para a seleção do Uzbequistão. Muito perto do minuto 75 da partida. O tempo vai passando. Se a Colômbia vencer hoje, o Congo, achas que na última jornada vai poupar alguns jogadores? Porque já está apurado. Vai poupar. Acredito que vai poupar. Não todos, porque também lá está. Há a possibilidade de ficar em primeiro lugar do grupo. Mas acredito que sim. Acredito que cerca de 3, 4, 5 jogadores possam ser poupados. Acredito que sim. Pontapé de livre para a seleção da Colômbia. Batido, segundo poste. Ninguém a conseguiu chegar. Minuto 75, Uzbequistão 1, Colômbia 2.
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5: Minuto 76 no Azteca. Na seleção do Uzbequistão a perder por 2-1 diante da Colômbia. Vamos ver o que o Uzbequistão vai conseguir fazer até o final desta partida. Mas parece-me. A equipa acabou por desmoronar um pouco após o golo marcado. Bola para a seleção do Uzbequistão. Bola colocada agora mais lá à frente. Como é que se diz que diz Ronaldo e Bernardo Silva para mim? Vamos passar mais ao lado do jogo de hoje. Há que ficar em segundo no nosso grupo. Corremos o risco de jogar com a Croácia e depois com a Espanha nas oitavas de final. Não sei se a Colômbia e Portugal queriam isso. Exato, Marcos. Foi daí eu ter dito que não acho que a Colômbia também vai rodar completamente a equipa, porque tem a possibilidade de ficar em primeiro lugar. Ainda que um empate, e isto partindo do pressuposto que a Colômbia vai vencer o Congo, e eu muito sinceramente tenho as minhas dúvidas. Acho que não é assim tão fácil como vai parecer, muito sinceramente. Vejo o Congo uma seleção muito capacitada para conseguir, no mínimo, conseguir um empate diante da seleção da Colômbia. Mas vamos ver. O que pode acontecer? Bola para a seleção do Azerbaijão, bela bola, mas grande corte no sítio certo para conseguir fazer o corte. O defesa central Locome. Vamos às estatísticas: golos esperados 1.0 para o Uzbequistão, 1.25 para a Colômbia. Posse de bola 33%. Para o Uzbequistão, 67% para a Colômbia. Total de remates 3 para o Uzbequistão, 11 para a Colômbia. Remates à baliza 2 para o Uzbequistão, 3 para a Colômbia. Grandes oportunidades, 1 para o Uzbequistão, 3 para a Colômbia. Uma altura em que vai entrar Richard Rios, está Luís Soares e Puerta, entra Hernández e Richard Rios. Está o Cafetero, o jogador do Benfica, a entrar. Dois cantos para o Uzbequistão, 3 para a Colômbia. O Uzbequistão em 226 passos concretizou 162, que dá uma porcentagem de acerto de 72%. A Colômbia em 467 concretizou 405, que dá uma porcentagem de 87%. Minuto 80 no Azteca. Uzbequistão 1, Colômbia 2.
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5: Em relação aqui às perguntas feitas sobre o posicionamento de Vitinha, Assim, Vitinha jogou na sua posição natural. Já no Paris Saint-Germain ele também joga na posição em que jogou hoje. Vitinha acaba por ser sempre o médio mais recuado, o médio que vai buscar a bola aos centrais, o pensador de jogo, ele quem pauta, ele quem decide. Quando a seleção vem a um ritmo elevado ou quando a seleção abranda, a mesma coisa no Paris Saint-Germain. Portanto, não acho que foi pelo posicionamento de Vitinha. Vitinha faz um mau jogo, o que não é normal, acontece. Mas Vitinha não faz um bom jogo. Vitinha, lá está, a verdade é que também contra uma seleção muito física ou contra equipas muito físicas, Vitinha tende a ter mais dificuldades, principalmente se a seleção estiver muito exposta. Vitinha não é um jogador físico, nem nunca o foi e nem nunca vai ser, e o próprio também já confessou. E uma coisa é a seleção não estar exposta, a equipa em si não estar exposta, e aí não se vê as debilidades de Vitinha. Outra é o que aconteceu hoje, muitas perdas de bola, muitos passos errados, portanto não tem a ver com o posicionamento de Vitinha. E eu concordo em absoluto aqui com o Jorge Leite, porque o problema da seleção nacional é realmente a dificuldade de penetração no último terço. Portanto, a defesas com blocos baixos, muito baixos e sem espaço, mas é verdade, e isto lá está, os sinais foram dados já na fase de qualificação. Vocês lembram-se do jogo, os dois jogos contra a Irlanda, até mesmo em Portugal, porque alguém 1-0, o gol de Rubén Neves já perto do fim, mas muitas dificuldades para furar o bloco baixo. Lembram-se também dos dois jogos contra a Hungria, o jogo contra a Escócia também, não nesta fase de qualificação, mas na anterior. Portanto, os problemas contra blocos baixos na era Martínez não é de agora. E por isso é que eu digo que já estava a antever muita dificuldade de Portugal contra o Congo, porque a nossa seleção, contra seleções mais físicas, contra seleções que estão mais remetidas para o seu meio campo, há mais dificuldades. E por isso é que isto pode parecer aqui um pouco estranho o que eu vou dizer, mas eu sinceramente prefiro que a seleção nacional jogue contra uma Espanha, contra uma Argentina, contra uma França, e até pode não vencer, mas prefiro que jogue contra uma seleção nacional desse calibre, que é o nosso calibre, porque vai haver espaço, e esta seleção é realmente para isto, a seleção de Roberto Martínez, uma seleção que precisa de espaço. Pedro Neto precisa de espaço, o próprio Cristiano precisa de espaço, Bruno Fernandes precisa de espaço, Nuno Mendes, Cancelo. Portanto, e nós vimos na Liga das Nações, o jogo contra a Alemanha, o jogo contra a Espanha, mesmo no Europeu, somos eliminados contra a Espanha, contra a França, aliás, nos penaltis, mas fomos melhor que eles. Portanto, o problema de Portugal é aquilo que o Jorge Leite disse, é contra seleções que jogam em blocos muito baixos, e o Uzbequistão vai ser mais uma dessas seleções. A questão aqui é que o Uzbequistão não é uma seleção muito, muito forte fisicamente. O problema de Portugal é sobretudo esse. É quando o adversário é uma seleção muito física, uma seleção que defende bem, em bloco muito baixo. O problema é esse. E os exemplos eu já os dei, os da fase de qualificação, e hoje temos o Congo. O Uzbequistão, o Marcos Nunes diz que vai acontecer outra vez, não sei até que ponto, porque por muito que o Uzbequistão seja uma equipa muito defensiva, lá está, não tem a agressividade que precisa ter no momento defensivo, e nesse aspecto Portugal, sendo uma equipa mais talentosa, acredito que com a maior ou menor dificuldade consegue desmontar a defensiva do Uzbequistão, mas que mesmo assim é uma seleção interessante taticamente. Portanto, não estou a dizer que Portugal agora vai golear o Uzbequistão, não, ou pode, e sim, espero bem que consiga golear, é claro, não estou a dizer que vão ser favas contadas, mas estou a dizer que do Congo já esperava dificuldades. Também estaria a ser hipócrita que estava à espera que Portugal não ganhasse, não. Perspectivava que Portugal vencesse o jogo, mas sabia das dificuldades que Portugal iria ter diante da República Democrática do Congo, até mesmo pelo crescimento do Congo. Atenção à Colômbia, pode ir para o terceiro e a bola ao lado. Continuando então, que estava a dizer, pelo crescimento que o Congo tem tido, um quarto lugar na Taça das Nações Africanas há 2 anos, jogadores muito bem apetrechados nos principais campeonatos europeus, portanto não esperava facilidades para Portugal. Contra o Uzbequistão também não espero facilidades, mas vejo um jogo com espaço, porque esta seleção do Uzbequistão é verdade que defende bem, mas também é uma seleção que joga o jogo pelo jogo, e isso é interessante, e vai haver espaço. Contra a Colômbia, lá está, vai ser também muito complicado, porque a Colômbia é uma seleção muito física, mas ao mesmo tempo já não defende tão bem, já não é uma seleção que tem que joga em bloco baixo. Portanto, eu acho que a seleção portuguesa, lá está. E também já vimos muitos jogos de Portugal, da era Martínez, e já conseguimos perceber quais são os adversários que realmente a seleção nacional tem imensas dificuldades. E eu até posso olhar para as seleções que estão neste campeonato do mundo e posso dizer que seleções é que Portugal iria ter dificuldades se as enfrentasse. Uma delas é a Chequia, como vimos no Europa 2024, porque Portugal vence por 2-1 já no último minuto, praticamente, com o gol de Francisco Conceição. A Chequia é outra seleção que, se Portugal jogar neste campeonato do mundo, iria ter muitas dificuldades, muitas mesmo, porque é uma seleção que, para além de defender bem, lá está, bloco muito baixo e jogadores fortes fisicamente, agressivos. A Chequia, Portugal iria sentir muitas dificuldades. Outra seleção que Portugal se enfrentasse iria sentir muitas dificuldades é a seleção da Escócia, como também já aconteceu. Outra seleção que Portugal poderia também sentir muitas dificuldades é o Uruguai, a Noruega, também a seleção... Exatamente, e é só. Isto das seleções de um escalão mais baixo, digamos assim. Portanto, o ponto aqui é que Portugal sente dificuldades contra seleções de bloco muito baixo e agressivas. Não basta... O Sepista é uma seleção que tem um bloco muito baixo, mas não é agressiva. E aí Portugal, não acredito, vai sentir muitas dificuldades. Agora lá está. É tentar contrariar isso, mas muito sinceramente eu acho difícil, porque já são muitos anos de trabalho e nunca se desenvolveu isso. Eu espero estar enganado, mas também sei que para ganhar um campeonato do mundo nós vamos jogar mais vezes contra seleções do nosso calibre do que as que não são do nosso calibre. Agora lá está, é preciso é vencer, é passar a primeira fase de grupos, porque depois nos 16 avos de final, atenção, esquecemos de mencionar o Senegal também é uma seleção que Portugal iria sentir muitas dificuldades mesmo. Temos agora um canto para o Uzbequistão, ao minuto 88, atenção a este canto. O Marcos, aliás, o Jorge Leite diz que concorda comigo, porque ele sente-se melhor jogar com adversários que jogam jogo pelo jogo. É isso, é tal e qual, Jorge Leite. Por isso é que eu não ficaria nada admirado se a seleção nacional, num jogo nos quartos de final, ou nos oitavos de final, ou numas meias finais, enfrentasse uma Argentina, uma Espanha, uma França e eliminasse. Não ficaria admirado, porque esta seleção está talhada para este tipo de jogos. Para jogos em que haja espaço. Para jogos em que Portugal até funciona um pouco como underdog. A verdade é essa. O Marcos Nunes diz o que irrita mais da seleção é que os problemas estão identificados, mas não há evolução nenhuma. É a realidade. É a verdade. Infelizmente é mesmo isso que está a acontecer. Mas conto com vocês amanhã às 19h, uma transmissão em direto com imagem, e vamos abordar esses problemas todos da seleção nacional com mais cautela. Vamos abordar também o plano tático, o que há para mudar, que os jogadores é que podem encaixar melhor nesta seleção nacional. Portanto, conto contigo às 19h, tu também vais fazer parte desta transmissão. Tudo o que tu comentares no chat vai ser dito. Vamos também aqui estar num debate constante entre as 19 e as 19h45. Depois seguimos logo para o jogo que será entre a seleção da Suíça e da Bósnia. Minuto 90, Uzbequistão 1, Colômbia 2.
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Da pequena, uma agenda sempre bem-vinda, muito obrigado, meu amigo Tomás Caetano, grande abraço. Quero que sejas mais vezes aqui presente. Gostei também muito da tua intervenção no início, no chat do YouTube, desta transmissão. Muito obrigado, um grande abraço para ti. Estamos juntos. Para a seleção da Colômbia sai Luís Dias e João Arias, 8 minutos de compensação é o que nos separa para o fim da partida. Colômbia a vencer pela margem mínima, 8 minutos. Tomás Caetano, conto contigo para a transmissão amanhã das 19 horas a falar da seleção nacional e também para os restantes jogos, naturalmente. Jorge Leite disse, podes colocar nessa lista Suécia e Austrália. É assim, eu tinha pensado na Suécia, Jorge. Eu, quando falei aqui das seleções há pouco, estava aqui com os grupos à minha frente e tinha visto a Suécia. Só que é assim, a Suécia é uma seleção muito frágil defensivamente. É verdade que é uma seleção com jogadores fortes fisicamente, mas o coletivo deixa muito a desejar. Obviamente que depois com aqueles dois panzers, ou melhor dizendo, um panzer, um jogador de muita qualidade como é o Isaac e o panzer o Gyökeres, pode fazer moça a nossa defesa, sem dúvida alguma. Minuto 94 da partida, onde neste momento a seleção da Colômbia está a vencer por 2-1. A vencer, executado o lançamento. O Uzbequistão vai com tudo para a frente. O Uzbequistão acredita. Pode fazer qualquer coisa neste jogo difícil, mas acredita. 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Muito obrigado a toda a gente que tem acompanhado o canal, vocês sim, que me ajudaram sem dúvida alguma o canal a crescer. Muito obrigado.

Falou para a seleção da Colômbia. Agarra agora o guarda-redes. O Azerbaijão. Falou-se aqui porque é que o Ronaldo jogou os 90 minutos. Não, realmente ainda não tocamos nesse tema. Mas também convido-te a xixe, a xin. Pronto, aqui o nosso ouvinte, Axkin, parece. Axinki. Mandou-me um bocado estranho, amigo. Um grande abraço para ti. Numa hora destas é um bocado difícil ler este tipo de nomes. Mas vou dizer Axinki. Falou-se aqui porque é que correram nas ruas 90 minutos. Lá está, esse também é outro tema que amanhã iremos, amanhã, hoje, iremos debater. Parece-me que Cristiano podia ter saído mais cedo, mas é isto que eu quero que vocês percebam. O jogo de hoje vai mais além dos 90 minutos do Cristiano. Foi uma tremenda incapacidade coletiva e atitude competitiva de Portugal que vai muito além dos 90 minutos de Cristiano. Não foi pelos 90 minutos de Cristiano Ronaldo. Houve jogos que sim, o Euro 2024 foi exemplo disso. Ronaldo fez N jogos de 90 minutos que não devia ter feito. Hoje, não, creio que não foi por aí. Creio que não foi mesmo por aí. Volta pé de livre para a seleção do Uzbequistão.

0: pode ser aqui o último lance. A ver, vamos. E muito mal. Muito mal. A bola vai diretamente para fora. Estamos a um minuto. A um minuto do fecho desta partida. A Colômbia vai somar 3 pontos à partida. Um grande abraço para o Global Line, para o Jorge Leite, para o Tomás Caetano, para o Marcos Nunes, para o Ângelo Romeu, para o Maxias, junto com vocês todos, para os jogos de amanhã e também para a transmissão Gol FM a falar da Seleção Nacional. Marcos Nunes diz: a equipa foi tão má que até podiam ter um cão de louça com pouca lança. Não estava. É isso. O Marcos Nunes está a chegar ao ponto que eu acho que é visível. Nós todos ouvimos e vimos o jogo. Não houve atitude competitiva, não houve vontade de ganhar. Obviamente que os jogadores jogam para ganhar, mas faltou muita coisa à Seleção Nacional. Já estamos nos 8 minutos. Seleção Nacional. Atenção à Colômbia, pode ir para o terceiro e vai! E vai para o terceiro. A seleção colombiana, checkmate na partida. Golo da Colômbia já está lá dentro. Marcam os cafeteros o terceiro.
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0: Hamilton Campas a fazer o golo para a Colômbia no último suspiro da partida. Uzbequistão 1, Colômbia 3. Aí está o terceiro checkmate. A Colômbia vai liderar o grupo nesta primeira jornada.
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0: A Colômbia vai bater a seleção do Uzbequistão por 3 bolas a 1, 20 Golo FM. Vai terminar o jogo. Grande abraço também para ti, Ângelo Romeu. Amanhã conto com vocês todos. Maxias, estou a contar contigo às 19 horas. O Maxias diz: só um pequeno reparo e não é crítica. Acho engraçado como diz a minha alcunha. A pronúncia correta é do X, é mesmo se dissesse para mexer. Ah, mexias, ok. Grande abraço, amigo, muito obrigado. É, mas eu prefiro que vocês digam isso, porque quero pronunciar o vosso nickname de forma correta, como é óbvio. Portanto, mexias, já não me esqueço, muito obrigado. Grande abraço, meu amigo, tudo bom para ti. Termina a partida no Azteca. Colômbia vence por 3 bolas a 1 e lidera o grupo de Portugal.
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0: Vitória da seleção colombiana por 3-1 perante o Uzbequistão. Próxima jornada temos Uzbequistão-Portugal. Atenção que a seleção do Uzbequistão, se perder, está fora. Portanto, vai dar a vida, certamente, contra a seleção nacional. Muito obrigado ao Vitor Gol FM por ter estado desse lado. Amanhã temos um jogo às 17 horas. A partida é essa que vai opor frente a frente a Chequia diante da África do Sul às 19 horas. Conto com vocês todos para uma live com imagem, onde vamos falar sobre o momento da seleção nacional. Jogo contra o Congo e também o jogo adiantar o jogo contra o Uzbequistão, e depois às 20 horas Suíça, Bósnia, Herzegovina. Um grande abraço para toda a gente, bom descanso, porque daqui a pouco já mais estamos juntos. É resultado final: Uzbequistão 1, Colômbia 3.
3: Atenção, Colômbia.

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2: Ronaldo Luís Nazário de Lima, ou simplesmente Ronaldo, é amplamente considerado um dos maiores avançados da história do futebol. Nascido a 18 de setembro de 1976, no Rio de Janeiro, o brasileiro iniciou a sua carreira ainda adolescente, com apenas 16 anos no Cruzeiro. As suas exibições espetaculares no clube mineiro logo chamaram a atenção do futebol mundial e em 1994, após participar no Mundial dos Estados Unidos, embora sem atuar, foi contratado pelo PSV Eindhoven, dos Países Baixos. Lá, Ronaldo mostrou toda a sua capacidade de explosão e finalização, marcando 54 golos em 57 jogos ao longo de duas temporadas, uma média impressionante que o transformou numa das jovens promessas mais cobiçadas do futebol europeu. O seu talento levou-o rapidamente a um dos maiores clubes do continente, o Barcelona, onde jogou durante a temporada de 1996-97. No Barça, Ronaldo elevou o seu jogo a novos patamares, marcando 47 golos em 49 partidas e ajudando o clube a vencer a Taça das Taças da UEFA e a Taça do Rei. Foi durante este período que ganhou o apelido de fenómeno, graças à sua velocidade devastadora, poder físico e capacidade para driblar com uma facilidade espantosa. Ainda com apenas 20 anos, foi eleito pela primeira vez o melhor jogador do mundo pela FIFA, título que viria a conquistar noutras duas ocasiões. Em 1997, Ronaldo fez uma transferência recorde para o Inter de Milão, onde continuou a brilhar no início da sua carreira, ganhando a Taça UEFA em 1998. Contudo, foram também os anos em que a sua sorte começou a mudar em termos físicos. Durante o seu tempo no Inter, sofreu a primeira de várias lesões graves no joelho que o afastariam dos relvados por longos períodos. O seu regresso em 2002 foi nada menos do que milagroso. Após dois anos de recuperação, Ronaldo voltou aos grandes palcos no Mundial de 2002, onde foi a estrela maior da seleção brasileira, conduzindo o Brasil à vitória com 8 golos, dois dos quais na final contra a Alemanha. Esta conquista garantiu-lhe o terceiro título de melhor jogador do mundo e marcou o seu renascimento como um dos melhores jogadores da sua geração. Após o Mundial, Ronaldo transferiu-se para o Real Madrid como parte dos famosos Galácticos, onde jogou de 2002 a 2007. Durante esse período, conquistou dois campeonatos espanhóis e manteve o seu estatuto de um dos melhores avançados do mundo, marcando 104 golos em 177 jogos. O seu estilo de jogo, marcado por uma combinação única de velocidade, técnica e poder de finalização, continuava a encantar os adeptos, apesar das lesões persistentes que o limitaram ao longo da sua carreira. Em Madrid, Ronaldo formou uma parceria letal com estrelas como Zidane, Figo e Beckham, que consolidaram ainda mais o seu legado no futebol europeu. Já na reta final da sua carreira, em 2007, voltou à Itália, desta vez para jogar no AC Milan, rival direto do Inter. Embora o seu desempenho tenha sido afetado pelas constantes lesões, ainda mostrou flashes de brilhantismo, marcando 9 golos em 20 jogos. Porém, o seu tempo no Milan também foi marcado por mais uma grave lesão no joelho, que acelerou o fim da sua trajetória na Europa. Ronaldo decidiu então regressar ao Brasil, assinando pelo Corinthians em 2009. Surpreendentemente, teve uma passagem de grande sucesso pelo clube paulista, onde ajudou o Corinthians a conquistar o Campeonato Paulista e a Copa do Brasil em 2009, numa demonstração de que, mesmo longe do seu auge físico, o seu talento era inquestionável. No entanto, após mais alguns problemas físicos, decidiu terminar a sua carreira em 2011, aos 34 anos. Ronaldo deixa um legado incontestável como um dos maiores avançados da história do futebol. Os seus números são impressionantes, já que ao longo da carreira marcou mais de 400 golos em clubes e seleções e venceu duas bolas de ouro em 1997 e 2002. O fenómeno sempre foi lembrado e terá revolucionado a posição de avançado, combinando uma capacidade física invulgar com uma técnica requintada e um instinto goleador incomparável. Ronaldo foi também um dos grandes responsáveis por popularizar o futebol brasileiro no exterior e inspirou gerações de jogadores pelo mundo. Mesmo com as inúmeras lesões que enfrentou, a sua resiliência e capacidade de se reinventar em momentos cruciais da carreira fazem dele uma lenda viva do desporto, sendo reconhecido tanto por adeptos quanto por críticos como um dos mais completos jogadores que o futebol já viu.
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2: O Steaua de Bucareste, um dos clubes mais icónicos da Roménia, tem uma história rica e marcada por grandes feitos no futebol europeu. fundado a 7 de junho de 1947 como ASA Bucareste, o clube nasceu vinculado ao exército romeno, refletindo a forte ligação entre o desporto e o regime militar da época. Inicialmente, a equipa disputava competições nacionais com algum sucesso, mas foi em 1961 que o clube adotou o nome pelo qual ficaria famoso, Steaua, que significa estrela em romeno, e começou a cimentar a sua identidade vitoriosa. Nas décadas seguintes, o Steaua tornou-se uma força dominante no futebol romeno, mas foi nos anos 80 que o clube atingiu o apogeu da sua glória. Durante esse período, sob o comando do carismático treinador Emerich Janay, a equipa conquistou uma série de títulos nacionais e internacionais que catapultaram o clube para o estatuto de gigante europeu. O ponto culminante da sua história aconteceu na temporada de 1985-86, quando o Steaua surpreendeu o mundo do futebol ao conquistar a Taça dos Clubes Campeões Europeus, o equivalente à atual Liga dos Campeões. A caminhada histórica na competição europeia começou de forma modesta, mas à medida que o Steaua superava adversários poderosos, a confiança e o espírito de luta da equipa tornaram-se evidentes. A grande final, disputada a 7 de maio de 1986, no estádio Ramón Sánchez Pizjuán, em Sevilha, colocou o Steaua frente ao poderoso Barcelona, favorito claro à vitória. Um jogo tenso e de poucas oportunidades, o empate a zero manteve-se durante os 120 minutos de jogo, levando a decisão para as grandes penalidades. Foi então que a figura do guarda-redes Helmut do Kadam emergiu de forma heroica. Numa das exibições mais memoráveis de sempre em finais europeias, do Kadam defendeu 4 penaltis consecutivos, um feito inédito e ainda hoje lembrado com espanto pelos amantes do futebol. O Steaua venceu por 2-0 nas penalidades, tornando-se o primeiro clube da Europa de Leste a erguer o mais prestigiado troféu do futebol europeu. Esta conquista, além de colocar o clube nos anéis da história, representou um momento de enorme orgulho para a Roménia, então sob o regime comunista de Nicolae Ceaușescu. Após a vitória na Taça dos Campeões, o Steaua de Bucareste consolidou-se como uma das potências do futebol europeu. O clube voltou a brilhar em 1987, quando venceu a Supertaça Europeia, ao derrotar o poderoso Dinamo de Kiev por 1-0. Este período de ouro do Steaua, que se estendeu até 1989, ficou marcado pela presença de jogadores lendários como Marius Lacatus, um dos mais carismáticos avançados do futebol romeno, e ainda Victor Piturca, um avançado letal. Estes e outros craques faziam parte do chamado Esquadrão Imortal, uma equipa que dominava tanto a nível interno como nas competições internacionais. A equipa chegou ainda à outra final da Taça dos Campeões em 1989, mas foi derrotada pelo AC Milan, numa das melhores equipas da época. No plano doméstico, o Steaua continuou a acumular títulos. Durante a década de 1980, venceu várias edições da Divisia A, o Campeonato Romeno e Taças Nacionais. A hegemonia do clube era incontestável e o domínio no futebol romeno refletia a força de uma equipa que contava com uma geração de ouro dos jogadores. No entanto, a transição política e social na Roménia, com a queda do regime comunista em 1989, trouxe desafios para o Steaua. A separação do clube em relação ao exército em 2003 resultou em disputas legais, principalmente em torno do uso do nome e do emblema do clube. A equipa foi então renomeada para FCSB em 2017, após um processo judicial, mas apesar dessas complicações, o Steaua mantém-se como um dos clubes mais populares e vitoriosos da Roménia. A vitória na Taça dos Campeões de 1986 permanece o ponto alto da história do clube e um dos momentos mais gloriosos do futebol europeu. Até hoje, o Steaua de Bucareste é lembrado como o primeiro clube da Europa de Leste a conquistar este título, numa altura em que o futebol mundial era dominado pelas potências ocidentais. A resiliência e capacidade de superação demonstradas naquela época ainda ecoam entre os apaixonados pelo futebol.
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2: A Liga dos Campeões é indiscutivelmente a competição mais mediática de clubes e para qualquer equipa fora do eixo de elite da Europa, a tarefa de a vencer é uma verdadeira missão impossível. Contudo, para o Futebol Clube do Porto de 2004, o impossível foi mesmo feito. Com um plantel que vinha da conquista da Taça UEFA no ano anterior, a par de um treinador que começava a despertar atenções, os portistas partiram para a prova milionária a correr por fora rumo às fases mais adiantadas. Num grupo em que se inseria o Golias Real Madrid, a formação lusa não se deixou intimidar por um arranque em falso. O empate em Belgrado frente ao Partizan e a derrota nas Antas contra os madrileiros fez com que os azuis e brancos entrassem para a terceira jornada da fase de grupos, obrigados a ganhar em França. Em Marselha, no inferno do Velodrome, Didier Drogba chegou a assustar, contudo, uma reviravolta épica daria um novo fôlego à equipa de José Mourinho. Alenichev fez o 3-2 ao minuto 31, dando a primeira de três vitórias consecutivas aos dragões. Um novo triunfo em casa, frente aos franceses, além de mais três pontos conquistados ao Partizan, deram a qualificação garantida para os oitavos de final, embora o empate no Santiago Bernabéu na última jornada tivesse impedido a chegada à primeira posição do grupo. O castigo pelo segundo lugar traduziu-se no sorteio da fase eliminar, onde o Futebol Clube do Porto teve pela frente nada mais nada menos do que o Manchester United de Sir Alex Ferguson. Não obstante, um bis do sul-africano Benny McCarthy deu uma vitória por 2-1 na primeira noite europeia do novo estádio Dragão, resultado precioso para a deslocação a Old Trafford, que se revelou absolutamente dramática. A perder desde a meia hora, graças a um gol de Paul Scholes, os portugueses tiveram que esperar até ao minuto 90 para verem Costinha, o ministro, a lançar uma festa que terminou com Mourinho a sprintar pelo relvado do Teatro dos Sonhos. Há quem diga que foi esse momento icónico que catapultou os portistas para a sua grande epopeia, que continuaria de vento em popa nos quartos de final. Uma vitória por 2-0 em casa, assumaram um empate em França, fizeram os números do triunfo frente ao campeão francês Olympique de Lyon. Eliminados os pesos pesados, restava uma última pedra no caminho do Futebol Clube do Porto. O surpreendente Deportivo La Coruña, vizinho galego dos Dragões, tinha despachado as velhas raposas do Milan e Juventus, partindo com confiança para o embate ibérico. No entanto, o conjunto português revelou uma consistência defensiva extraordinária, mantendo a baliza a zeros nos jogos das duas mãos, algo que fez com que o penalti de Derlei, no Riazor, desse a passagem à final. A 26 de maio de 2004, o Futebol Clube do Porto batia de frente com o AS Mónaco de Didier Deschamps, que contava com figuras como Patrice Evra, Jérôme Roten, Ludovic Gioni e Fernando Morientes. Na Arena of Schalke, em Gelsenkirchen, os azuis e brancos alinharam com Vítor Bahia na baliza, Paulo Ferreira, Jorge Costa, Ricardo Carvalho e Nuno Valente na muralha defensiva, Costinha, Maniche e Pedro Mendes no meio-campo, para além da magia de Deco e do jovem Carlos Alberto no apoio ao ninja Derlei. O que era para ser uma final equilibrada, desde cedo se tornou o inverso, com Carlos Alberto a fazer o primeiro aos 39, seguido dos golos de Deco e Dmitry Alenichev já na segunda parte, aos 71 e 75 minutos. Dos monegastos não chegou qualquer resposta, pelo que o emblema da cidade invicta viria mesmo a tornar-se campeão da Europa pela segunda vez na sua história. Desde aí que a Liga dos Campeões não voltou a ser vencida por uma equipa fora das quatro principais ligas, algo que confere uma importância ainda maior à conquista azul e branca.
3: Foi um sonho tornado realidade e temos que desfrutar disso.
4: Quando fizemos o segundo gol, eu penso que em futebol tudo é possível, não temos que acreditar sempre que as coisas podem mudar, mas com o 2-0 pareceu-me que o jogo estava ganho.
3: É uma sensação boa, acho que é única, né? Em termos de clube é uma coisa fantástica, vencer uma Liga dos Campeões é o máximo que um jogador acho que pode conseguir. E a sensação é boa, guardar ela bem em casa, deixar bem guardada para mais tarde recordar.
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0: Vamos lá olhar agora para o perfil de mais um jogador aqui na primeira rádio de desporto.
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2: Erling Haaland destaca-se como um dos avançados mais dominantes do futebol atual, com uma combinação rara de potência física e uma habilidade impressionante para finalizar. Com 1,94m de altura, alia a sua imponente presença física à agilidade, algo incomum para jogadores com a sua estatura. A sua capacidade de explosão é um dos traços mais marcantes, fazendo dele uma ameaça constante em transições rápidas e jogadas de contra-ataque, onde utiliza a sua velocidade para desmarcar-se dos defensores com facilidade. Taticamente, Haaland é extremamente eficaz em explorar o espaço entre os centrais, utilizando a sua leitura de jogo para se posicionar de forma ideal na área. O seu movimento sem bola é inteligente e calculado, muitas vezes temporizando as suas corridas para evitar estarem fora de jogo, e surge também no momento exato para finalizar com uma precisão clínica. Seja com o pé direito, esquerdo ou de cabeça, Haaland revela uma versatilidade incomum, o que o torna um dos avançados mais completos da sua geração. No contexto de equipas que jogam em transição, o jogador norueguês é praticamente imparável devido à sua velocidade e força. Porém, mesmo em equipas que preferem manter a posse de bola e enfrentar blocos baixos, o norueguês consegue ser decisivo ao jogar como referência no ataque, segurando a bola e atraindo defesas, o que cria espaço para os seus colegas de equipa. Esta capacidade de se adaptar a diferentes estilos de jogo mostra uma maturidade tática que vai muito além da sua tenra idade. Além disso, o Haaland é também eficaz na pressão alta, utilizando a sua força física para pressionar os defesas adversários e forçar erros, algo que o torna útil não só nas ações ofensivas, mas também na recuperação da posse de bola. Apesar de ser mais conhecido pelos seus golos, a sua ética de trabalho e a intensidade em campo mostram que é um jogador que contribui em várias fases do jogo. Com uma taxa de finalização impressionante e uma mentalidade focada em marcar golos em cada oportunidade, Haaland já se afirmou como uma das principais referências do futebol moderno, sendo sem dúvida um dos avançados mais difíceis de ser neutralizado pelas defesas adversárias.
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5: Agora nesta emissão seguimos com os craques da Liga Portuguesa, aqueles que mais se destacaram. O talento desses craques imortalizou-os, mas a vida pós-carreira nem sempre é fácil e alguns enfrentam também desafios em manter a mesma relevância. É para ouvirmos também aqui nestas emissões da Primeira Rádio Desporto esses craques que mais se destacaram na Liga Portuguesa.
2: Jonas Gonçalves Oliveira, conhecido simplesmente como Jonas, chegou ao Benfica em 2014 e rapidamente conquistou os adeptos pela sua técnica apurada, inteligência em campo e habilidade letal na finalização. Vindo do Valência, onde enfrentou dificuldades com lesões e irregularidade, Jonas encontrou uma nova vida no futebol português, transformando-se num dos avançados mais marcantes da história recente do clube lisboeta e da Primeira Liga. Na sua primeira época em Portugal, impressionou de imediato ao marcar 20 golos no campeonato, mostrando uma capacidade de adaptação notável e formando uma dupla memorável com Lima. Este impacto inicial foi apenas o começo de uma série de temporadas brilhantes, onde o avançado brasileiro se tornou a principal referência ofensiva do Benfica. Em 2015-2016, Jonas viveu um dos melhores momentos da carreira, marcando 32 golos no campeonato e sagrando-se o melhor marcador da Liga, ao mesmo tempo que ajudava os encarnados a conquistar o tricampeonato e mais tarde o tetra. Com o seu estilo elegante e precisão nas finalizações, Jonas conquistou a alcunha de Pistolas entre os adeptos benfiquistas. Não era apenas um avançado goleador, mas também um jogador de equipa, capaz de criar jogadas e assistir os companheiros. A sua visão de jogo e inteligência permitiram-lhe resolver partidas decisivas com facilidade aparente e foi várias vezes determinante em jogos de alta pressão. Os seus golos de qualidade e a sua consistência renderam-lhe o prémio de melhor jogador da Liga Portuguesa em 2015 e 2016, reafirmando o seu estatuto como um dos maiores craques da competição. Apesar das lesões que começaram a surgir nas suas épocas finais, Jonas continuou a ser crucial para as Águias. Em 2018-2019, na sua última temporada como jogador, ainda contribuiu para o título de campeão, ajudando o clube a recuperar a hegemonia do futebol português. Terminou a carreira em 2019 como o segundo melhor marcador estrangeiro da história do Benfica, com 137 golos em 183 jogos, uma média impressionante que solidifica o seu legado entre os melhores avançados que passaram pelo clube. Jonas é recordado pelos adeptos encarnados com enorme carinho e admiração. A sua postura profissional, aliada ao talento incomum, deixaram uma marca duradoura no Benfica e na Primeira Liga. A figura de Jonas vai além dos números, é sinónimo de classe e de dedicação, um jogador que transformou o ataque benfiquista e inspirou uma geração de adeptos com a sua simplicidade e eficácia dentro de campo.
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5: Olhamos agora nesta emissão para os craques mundiais. Apesar da sua ausência no campo, o legado destes jogadores continua a inspirar novas gerações que procuram também alcançar a mesma grandeza. É para ouvir também aqui na Primeira Rádio Desporto os craques mundiais com o Hugo Taveira.
2: Eric Cantona, também conhecido como Le Roi, ou o Rei em português, é uma figura marcante e controversa no futebol, com uma carreira que influenciou não só dentro de campo, mas também fora dele. Nascido em Marselha, França, em 1966, Cantona começou a sua carreira em clubes menores no país, mas foi no Manchester United que realmente se destacou, transformando-se num ícone da Premier League. Cantona começou a sua trajetória no futebol no Auxerre, clube pelo qual fez a sua estreia profissional em 1983. Durante os primeiros anos da sua carreira, mostrou grande talento, mas também uma personalidade forte e um temperamento imprevisível. Passou por alguns clubes franceses, como o Marselha, o Bordeaux, o Montpellier e o Nîmes, conquistando títulos nacionais, mas sempre com problemas disciplinares. A sua passagem por Marselha foi marcada pela vitória no campeonato francês em 1989, mas Cantona não se adaptou completamente ao clube, que culminou na sua transferência para o Nîmes, onde um incidente com o árbitro quase resultou na sua reforma precoce. Após essa fase turbulenta, decidiu buscar uma nova oportunidade em Inglaterra, onde a sua carreira descolaria de forma irreversível. A carreira de Cantona mudou drasticamente ao transferir-se para o Leeds United em 1992. Rapidamente ajudou o clube a conquistar o título da primeira divisão inglesa, mas foi depois da sua transferência para o Manchester United que se tornaria uma verdadeira lenta. Chegando a Old Trafford em novembro de 1992, Cantona teve um impacto imediato. Os Red Devils, que não conquistavam o título inglês há mais de 25 anos, venceram a Premier League na sua primeira temporada com o francês. Com o seu estilo arrojado, passos precisos e golos decisivos, ajudou a transformar o United numa potência do futebol inglês. Entre 1992 e 97, sob sua liderança, o clube conquistou 4 títulos da Premier League, além de 2 taças da Inglaterra. Cantona sempre foi conhecido tanto pelas suas habilidades com bola quanto pelo seu temperamento explosivo. O episódio mais famoso da sua carreira ocorreu em 1995, quando durante uma partida frente ao Crystal Palace deu um pontapé num adepto adversário que o insultou da bancada. Esse incidente resultou numa suspensão de 8 meses, um dos momentos mais controversos da história do futebol inglês. Apesar disso, quando retornou da suspensão, Cantona rapidamente recuperou a sua forma e liderou o Manchester United em mais uma conquista da Premier League em 1996. Esse foi um dos momentos que cimentou o seu status de rei, tanto pelo seu carisma quanto pela sua importância dentro de campo. Surpreendentemente, Cantona anunciou a sua retirada em 1997, aos 30 anos, no auge da sua carreira. Decidiu então seguir outros caminhos, incluindo uma carreira como ator e envolvimento com o cinema e arte. Fora dos campos, o francês sempre foi conhecido pela sua personalidade forte, pensamentos filosóficos e declarações marcantes que alimentaram a sua aura de enigma e fascínio. O avançado deixou um legado profundo no Manchester United e no futebol mundial. Foi nomeado em 1994 como jogador do ano para a Associação de Jogadores Profissionais Ingleses e em 2001 foi eleito o jogador do século pelos adeptos do United. A sua influência no renascimento do clube e na Premier League é inegável, sendo lembrado como um dos maiores jogadores da história do futebol inglês. A carreira de Eric Cantona foi marcada tanto pelo brilhantismo dentro de campo como pela sua irreverência fora dele. Ícone do Manchester United e da Premier League, Cantona não só ajudou a transformar o clube numa potência global, como também redefiniu o papel de uma estrela do futebol, combinando talento, liderança e uma personalidade única. Mesmo após a sua retirada, continua a ser uma figura reverenciada e uma das personalidades mais influentes da história do futebol.
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9: Acho que o Congo demonstrou um jogo muito típico do Congo, desde o início até ao fim, não mudaram as suas ideias de jogo. Infelizmente para nós, o gol que eles fizeram foi feito de um esquema tático. Nós trabalhamos diariamente sobre isso e por isso ainda é mais difícil para nós digerir este tipo de jogos.
10: Foi um jogo que nós tínhamos o controle do jogo, entramos muito fortes, fizemos o gol cedo que era importante, só que depois ao decorrer do jogo, se calhar com a ansiedade de fazer o segundo gol, não conseguimos controlar tanto o jogo e aí o Congo começou a tornar-se mais perigoso. Começámos bem o jogo, marcámos um gol muito cedo, mas acho que acabámos por, de certa forma, relaxar e não procurar o segundo e o terceiro golo como deveríamos ter feito. Na verdade, também jogámos contra uma boa equipa, mas isso não serve como desculpa.
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5: Vamos lá olhar agora para mais um gigante adormecido aqui na Primeira Rádio Desporto.
2: O Celtic Football Club é um dos clubes de futebol mais importantes e tradicionais da Escócia e do mundo. Fundado em 1887, na cidade de Glasgow, o Celtic construiu uma história repleta de sucessos nacionais e internacionais, consolidando-se como um gigante do futebol europeu, especialmente nas conquistas da década de 1960. Desde a sua fundação, o Celtic destacou-se como uma força dominante no futebol escocês, conquistando o seu primeiro título da Scottish League Championship em 1893, apenas 5 anos após ser criado. O clube rapidamente se tornou um dos mais vencedores do país, ao lado do seu maior rival, o Rangers, com quem protagonizou o famoso Old Firm, um dos derbys mais históricos e intensos do futebol mundial. O maior feito internacional do Celtic ocorreu na temporada de 1966-67, quando a equipa se tornou a primeira do Reino Unido a conquistar a Taça dos Campeões Europeus, a atual Liga dos Campeões. Sob o comando do lendário treinador Jock Stein, o Celtic, apelidado de Lisbon Lions, derrotou o poderoso Inter de Milão na final realizada em Lisboa, no Estádio Nacional, com uma vitória por 2-1. Essa conquista não foi apenas memorável pelo título em si, mas também pela forma como o Celtic jogou. A equipa adotou um estilo ofensivo, em contraste com o futebol defensivo da época. Jimmy Johnson e Bobby Murdoch foram dois dos grandes destaques dessa equipa e o triunfo tornou o Celtic um dos maiores clubes da Europa e um símbolo do orgulho para o futebol escocês. Na mesma temporada, o Celtic conquistou também todos os principais troféus domésticos possíveis: a Liga Escocesa, a Taça da Liga e ainda a Glasgow Cup. Após o título europeu de 1967, o Celtic continuou a ser uma força competitiva na Europa. Voltou a chegar à final da Taça dos Campeões Europeus em 1970, mas foi derrotado aí pelos neerlandeses do Feyenoord por 2-1. Além disso, nas décadas seguintes, o clube fez várias participações dignas de nota nas competições europeias, embora sem repetir o sucesso de 1967. Na década de 2000, o Celtic viveu outro momento importante ao alcançar a final da Taça UEFA, atual Liga Europa, em 2003, sob o comando de Martin O'Neill. Na final realizada em Sevilha, a equipa foi derrotada por 3-2 pelo Futebol Clube do Porto, num jogo intenso que só foi decidido no prolongamento. O Celtic, além dos seus feitos em campo, é um clube com uma rica tradição e identidade cultural. Fundado com o objetivo de ajudar a comunidade irlandesa de Glasgow, o Celtic manteve uma forte ligação com as suas raízes católicas e irlandesas, sendo uma parte integrante da comunidade local. O clube continua a ser uma potência no futebol escocês, regularmente conquistando títulos da Scottish Premiership e mantendo-se competitivo em competições europeias. O Celtic Park, o estádio da equipa, é famoso pela sua atmosfera vibrante e apaixonada. O emblema britânico também possui uma forte base de adeptos a nível global que seguem fielmente o clube, tanto nas competições domésticas como nas europeias, celebrando o legado de conquistas e o espírito do futebol ofensivo e competitivo que sempre os caracterizaram. Em suma, o Celtic Football Club é mais do que apenas um clube de futebol. É um símbolo de orgulho para os seus adeptos e uma das instituições mais veneradas do futebol europeu. A conquista da Taça dos Campeões Europeus de 1967 permanece o ponto mais alto da sua rica história e o legado do clube continua a ser transmitido através das gerações.
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12: São 5 da manhã e 31 minutos.
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15: O jogo entre a Vitória Sport Clube e o Santos, a contar para na preparação da época desportiva 2026-2027, foi cancelado, a informação foi confirmada pela na Joga Brasil, em que numa nota oficial anunciou esta decisão final do jogo entre os conquistadores da equipa, num tatuado, Neymar, estava agendado para no dia 12 de julho. A decisão confirma a entidade, prende-se pela antecipação do recomeço da Liga do Brasil, após no Mundial. Esta alteração no calendário nacional iria gerar um conflito direto de datas com os confrontos programados em território português, inviabilizando completamente a logística e a participação das equipas. Pode ler-se no comunicado. A Joga Brasil garantiu ainda que irá reembolsar em 100% nos bilhetes que já tinham sido comprados, comprometendo-se ainda a assumir a responsabilidade caso neste cancelamento prejudique financeiramente algum adepto. Lamentam profundamente os transtornos causados pelos clubes envolvidos e de forma especial aos adeptos que já haviam programado a sua vida para neste grande evento em Portugal, acrescentou ainda a imprensa. O Casa Pia oficializou a saída de Dylan Livramento no dia seguinte ao avançado de 25 anos, se ter estreado no Mundial por Cabo Verde, no Clube Lisboeta. Despediu-se tudo nos jogadores nas redes sociais no Cabo Verdiano, encontrava-se cedido pelo Hellas Verona de Itália, deixando assim os gansos com o final do empréstimo nesta temporada. Livramento fez 28 jogos pelo Casa Pia, não marcou qualquer golo e fez apenas uma assistência. Esta é a sétima saída do Casa Pia, depois de João Marques, Tiago Moraes, Larrazabal, Rafael Brito e Kiki Silva, assim como também José Fonte, que terminou a sua carreira. Os gansos, recorde-se, terminaram a Liga no 16º e no último lugar, tendo garantido a manutenção no play-off frente ao Torriense. O Gil Vicente deu a conhecer a contratação de Daniel Amorim, ex-São Martinho, no extremo de 19 anos, discutiu 19 jogos e apontou 8 golos ao serviço do emblema do Campeonato de Portugal em 2025-2026, na temporada de estreia, enquanto sénior. De resto, não foi mesmo o melhor marcador da equipa. O jovem passou pela formação de Salgueiros, Boa Vista, no Sporting e Futebol Clube Passos de Ferreira. Daniel Amorim chega ao emblema gilista para integrar-se na primeira fase a equipa de Sub-23. Tiago Ferreira reforça na equipa B do Futebol Clube Porto. O jogador regressa assim oficialmente 12 anos depois da saída dos Azuis e Brancos. Em 2014, o Internacional por Portugal, com 64 jogos e 4 golos entre os Sub-17 e os Sub-21, terminou a sua ligação ao Futebol Clube Passos de Ferreira, no clube que representou em 2025-2026, com 32 jogos na segunda liga. No defesa central mantém-se assim no segundo escalão, mas agora no serviço do clube que representou na sua formação entre os Sub-15 e Sub-19 de 2007-2008. A 2011-2012, nem na equipa Bebna de 2012-2014. Em 2011, com Vítor Pereira como treinador, ainda foi convocado para 2 jogos da equipa principal na Taça da Liga, mas não somou minutos oficiais. O atleta Tiago Ferreira será assim um dos nomes que vai acrescentar experiência no plantel jovem do Futebol Clube do Porto B. Tiago Ferreira, após sair do Futebol Clube do Porto em 2014, representou a formação do Zulu Aragão na Bélgica. Em 2014-2015 voltou a Portugal para 2 épocas no União da Madeira até 2017 e depois esteve cerca de 5 anos no estrangeiro entre a Universidade de Craiova da Roménia, o MTK da Hungria, no Tractor Club do Irão, assim como também a formação do Kokesi da Albénia. A meio da época, 2022-2023, voltou a Portugal para na meia época no Trofense, seguindo-se 2 na União de Leiria e 1 no Futebol Clube Passos de Ferreira. Após ter falhado o jogo de estreia do Brasil neste Mundial 2026, Neymar realizou o primeiro treino pela Canarinha desde que foi diagnosticado com uma lesão muscular. Recordar que o avançado do Santos ficou afastado dos relvados durante quase 2 semanas, tendo regressado aos treinos no estágio que os brasileiros realizaram na Colômbia, na Parque. Poderá ser assim o regresso de Neymar aos jogos da seleção brasileira nas contas deste Mundial 2026. O jogador Sabna Thomas decidiu colocar um ponto final na sua carreira profissional de jogador. O neerlandês de apenas 26 anos agradeceu todo o apoio que recebeu ao longo do percurso. Depois de anos a dedicar-se inteiramente ao futebol, chegou a hora de começar um novo capítulo e encerrar a sua carreira profissional de jogador. Tomar esta decisão foi algo muito difícil e angustiante, até porque ama verdadeiramente o futebol, escreveu nas redes sociais. Thomas, nesta época, discutiu 10 jogos no serviço da formação do Sul. O jogador, depois de 151 jogos oficiais, está seguro da decisão que tomou, assumindo que é o melhor para ele. O atleta, produto da formação do Vitesse, conta ainda com uma passagem pela equipa do Fortuna Cidade. Quero sobretudo agradecer a todos aqueles que o acompanharam durante este caminho e os vários anos que esteve ao mais alto nível no futebol europeu. O Nice Abna deu a conhecer uma remodelação total da sua estrutura Abna diretiva, Abna que inclui Abna troca do atual presidente, Abna bem como a saída do treinador Abna Cláudio Abna Poel, que, contratado na ponta final da temporada, Abna salvou o clube da despromoção. Época negativa Abna do clube Abna de Cota Azul, Abna tinha Abna ditado Abna saída do diretor desportivo, Abna Florian Maurice, mas o clube Abna foi mais longe na sua Abna análise. Abna decidiu levar a remodelação até Abna ao presidente do clube, Jean-Pierre Abna Rivière, Abna que Abna vai ceder Abna lugar ao vice-presidente Maurice Abna Cohen, mas a remodelação também atinge a equipa técnica Abna de Abna Claude Powell. A passagem de Claude Powell Abna como treinador na equipa principal chegou assim ao fim. A Ineos, Abna e também o Nice, Abna gostariam de expressar Abna sua sincera gratidão pelo trabalho realizado nos últimos meses, depois de ter chegado num momento particularmente desafiador. Abna conseguiu ajudar a salvar o clube da despromoção e permitiu ao Nice Abna encarar o futuro numa posição mais favorável, assim como Abna sua Abna primeira passagem pelo clube. Claude Powell Abna assumiu a responsabilidade num momento crucial da história do Nice, Abna colocando a sua experiência, compromisso e dedicação ao serviço Abna do bem coletivo. Abna destacou o clube em comunicado. O Nice, no que toca na época Abna passada, Abna contou com Tiago Gouveia Abna por empréstimo do Benfica. Anuncia Abna ainda Abna que já está Abna preparado Abna nova temporada 2026-2027, Abna com o objetivo de construir um projeto ambicioso, Abna coerente e sustentável, Abna que sirva Abna o Nice e os seus adeptos.
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0: E agora seguimos com os grandes feitos históricos neste produto 100% palavra.
2: Não só de títulos se fazem as maiores equipas da história do futebol, porém as conquistas ajudam a eternizar os feitos de vários conjuntos que deixaram a sua marca. Olhando para um dos mais recentes dos quais, o Barcelona de Pep Guardiola estabeleceu um novo parâmetro no que a domínio diz respeito. Apoiado por uma filosofia desenhada por Johan Cruyff, o técnico espanhol colocou em prática o que de melhor aprendeu do mestre neerlandês, trucidando por completo todo e qualquer adversário que encontrou pela frente. Numa altura em que os galácticos do Real Madrid ajudavam a formar uma rivalidade estratosférica, as vitórias do tiki-taka catalão são ainda mais valorizadas, especialmente tendo em conta o facto de ter conquistado, no mínimo, três competições em cada um dos quatro anos desse período de 2008 a 2012. Desde logo na sua época de estreia, Guardiola arrecadou um quarteto de títulos que assustou o mundo do futebol. Para além da Liga Espanhola e da Taça do Rei, o Barcelona sagrou-se vencedor da Liga dos Campeões. Terminando à frente de Sporting, Shakhtar Donetsk e Basileia na fase de grupos, os blaugrana foram despachando oponentes de peso no seu caminho para a final. Destacam-se as goleadas aplicadas ao Lyon por 5-2 nos oitavos da competição, a par do 4-0 sobre o Bayern nos quartos, marcando o empate com o Chelsea na eliminatória de acesso à grande decisão. Aí, a antiga regra dos golos marcados fora de casa deu a passagem para Roma, onde os culés protagonizariam um confronto de titãs com o Manchester United de Alex Ferguson e do Bola de Ouro Cristiano Ronaldo. Os Red Devils eram inclusive os atuais campeões europeus, mas o que se viu no relvado do Olímpico foi uma das maiores demonstrações de superioridade alguma vez registadas contra aquela equipa. de pé para pé, a bola ia deslizando no tapete verde, trocando os olhos aos ingleses que de forma inglória tentavam controlar um fenómeno chamado Lionel Messi. Desde cedo que a vantagem da formação espanhola se fez mostrar pelo letal Samuel Eto'o, abrindo espaço para que o astro argentino aparecesse na segunda parte a fazer aquilo que lhe valeria o primeiro prémio de melhor do mundo da sua carreira. Foi Leo quem apontou o segundo do Barcelona, que levantaria a orelhuda sem qualquer contestação. O Mundial de Clubes viria a fechar o ano de sonho do tiki-taka catalão, com um triunfo sobre os Estudiantes de La Plata após prolongamento, consagrando aquela como a melhor temporada da história do clube. Diz-se por aí que o mais difícil não será chegar ao topo, mas sim manter-se por lá. Ora, para o Barça de Guardiola, essa foi uma premissa fundamental. O bicampeonato de La Liga chegou no ano seguinte, com 99 pontos conquistados, assim como as supertaças europeia e espanhola. 2 anos envolvidos desde o início do trabalho, chegariam ainda mais troféus, mas dessa vez com um gosto especial. A goleada de 5-0 ao Real Madrid gravou uma humilhação difícil de ultrapassar para os merengues, abrindo o livro para um capítulo dourado favorável aos blaugrana. Além da supertaça espanhola, nem os 40 golos de CR7 tiraram o tricampeonato espanhol ao Barcelona, ao qual se juntou mais uma Liga dos Campeões. Depois de deixar Arsenal e Shakhtar Donetsk pelo caminho, os culés tiveram uma nova chance para calcar os eternos rivais, que claramente não desperdiçaram. Vencendo o Real Madrid por 2-0 no Santiago Bernabéu, as meias finais ficaram resolvidas com um empate a um golo em Camp Nou, que ditou um novo encontro com o Manchester United na grande final. A jogar em território inglês, no imponente estádio do Wembley, o perfume do tiki-taka fez-se sentir igualmente, com Pedro Rodrigues, Lionel Messi e David Villa a pintarem o marcador de azul-graná. O tento de honra de Wayne Rooney foi insuficiente para evitar nova derrota dos Red Devils, que se curvaram perante o domínio de um adversário inigualável. Antes da despedida, Guardiola viria a conquistar mais uma supertaça espanhola contra o Real Madrid, uma Taça do Rei, eliminando os madrileiros pelo meio, um Mundial de Clubes goleando o Santos de Neymar, para além de uma supertaça europeia, vencida sobre o Futebol Clube do Porto, no Mónaco. Juntando beleza à funcionalidade, a brilhante geração dos catalães alimentou as vitórias da Espanha no Euro 2008, Mundial 2010 e Euro 2012, ajudando a construir a história de lendas como Carles Puyol, Gerard Piqué, Xavi Hernández e André Iniesta, ao qual se juntou nomes como Sergio Busquets, Víctor Valdés, Javier Mascherano e, claro, Lionel Messi. Fábricas, Villa, Thierry Henry e Samuel Eto'o são algumas das menções honrosas que cabem na memória dessa equipa maravilha, que mostrou a todo mundo uma nova forma de olhar para o desporto rei.
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3: E agora seguimos com o perfil do jogador neste produto 100% palavra.
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2: Amin Harit, nascido a 18 de junho de 1997 em Pontoise, França, é um futebolista internacional marroquino que joga como médio ofensivo no Olympique de Marselha. Conhecido pela sua habilidade técnica, criatividade e capacidade de drible, Harit tem-se destacado pela sua versatilidade em campo, conseguindo atuar tanto no centro como nas alas. Harit começou a sua formação no Nantes, clube onde fez a sua estreia profissional em 2016. As suas exibições impressionaram desde cedo, o que lhe valeu uma transferência para o Schalke 04 em 2017, onde rapidamente se afirmou como uma das principais figuras da equipa na Bundesliga. Durante o seu tempo na Alemanha, destacou-se pela sua capacidade de quebrar linhas defensivas e pela inteligência no último passe. Em 2021 foi emprestado ao Marselha, onde encontrou um novo impulso na sua carreira, tornando-se uma peça-chave no esquema da equipa. Internacionalmente, Harit escolheu representar Marrocos, país de origem dos seus pais, e participou em várias competições importantes, incluindo a Taça das Nações Africanas.
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3: Os seus prémios, troféus, são apenas uma pequena amostra do impacto que tiveram com o seu legado a ultrapassar as fronteiras do desporto. Está na altura de trazermos mais um craque da Liga Portuguesa aqui à primeira rádio de desporto.
2: Farih Faye, conhecido simplesmente como Farih, é um dos jogadores mais icónicos que passaram pelo Boa Vista, tornando-se uma figura querida entre os adeptos do clube do Bessa. Natural do Senegal, Farih chegou a Portugal no final dos anos 90, começando a sua carreira na Académica de Coimbra e depois no Beira-Mar. No entanto, foi no Boa Vista que o avançado deixou uma marca especial, tanto pela sua garra em campo como pela longevidade no clube, onde se tornou um símbolo de dedicação e amor à camisola. O avançado ingressou no Boa Vista em 2017, 2013 e permaneceu durante várias épocas, vivendo momentos de altos e baixos que incluíram a queda do clube para divisões inferiores devido a problemas financeiros e administrativos. Em campo, o senegalês destacava-se pela sua força física, velocidade e espírito de luta, características que faziam dele um jogador incansável e uma constante ameaça para as defesas adversárias. Apesar de não ser um goleador prolífico, a sua entrega e trabalho árduo o tornaram-no numa peça fundamental na equipa, tanto nas competições nacionais como nas europeias. A relação de Fari com os adeptos boavisteiros foi um dos pontos altos da sua carreira. O avançado senegalês conquistou o respeito dos fãs, não apenas pelo seu desempenho em campo, mas também pela lealdade demonstrada ao clube, mesmo nos momentos mais difíceis. A sua ligação ao Boa Vista manteve-se sólida, mesmo nas épocas de crise, com Fari a assumir uma postura de líder e de exemplo para os colegas, sendo visto como um verdadeiro capitão dentro e fora das quatro linhas. Ao longo da sua carreira no Bessa, Fari jogou quase 200 de jogos com a camisola xadrezada, apontando 48 golos dos 163 que registrou durante o seu percurso no futebol. Mesmo após pendurar as chuteiras, a sua ligação ao Boa Vista permaneceu viva, com Fari a ser lembrado como um símbolo de resiliência e dedicação ao emblema xadrezado. A sua trajetória nos boavisteiros é uma história de superação e lealdade que reflete o espírito batalhador do clube, fazendo de Fari uma figura inesquecível na história recente do futebol português.
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23: O mais difícil é começar o jogo bem, ter uma ideia coletiva importante daquilo que acontece no jogo, e fizemos isso muito bem até o golo, marcar o golo. Precisava de ser um momento para já ter um maior controlo, ocupar os espaços e chegar na área muito mais, e foi o contrário.
24: Com o gol que eles marcaram de bola parada, acho que tínhamos na segunda parte que ter criado mais alguma coisa, manter mais a posse de bola até abrirem o espaço que nós precisávamos, e acho que a equipa precipitou-se.
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5: Está na altura dos craques mundiais. Muitos destes ícones do futebol mantêm-se ligados ao desporto, seja como comentadores, treinadores ou embaixadores de clubes e marcas. Outros, inclusive, já não estão entre nós, mas fazemos questão de os recordar aqui na primeira Rádio Desporto.
2: Javier Zanetti, conhecido como El Tractor, é uma das lendas imortais do futebol mundial, especialmente pela sua longa e brilhante carreira no Inter de Milão. Nascido em Buenos Aires, Argentina, a 10 de agosto de 1973, Zanetti começou a sua trajetória no futebol argentino, jogando pelo Talleres de Remédios da Escalada e mais tarde pelo Banfield, onde chamou a atenção pela sua capacidade física e técnica, jogando tanto como lateral direito como médio defensivo. A grande virada na sua carreira ocorreu em 1995, quando o Inter de Milão decidiu contratá-lo. Seria o início de uma ligação de quase duas décadas entre Zanetti e o clube italiano, uma história marcada por lealdade, conquistas e uma liderança incontestável. Ao longo de 19 anos defendendo o Inter, o argentino tornou-se o jogador com mais partidas na história do clube, somando mais de 850 jogos. Um dos momentos mais marcantes da sua carreira foi a temporada de 2009-2010, em que o Inter, comandado por José Mourinho, conquistou a Liga dos Campeões pela primeira vez em 45 anos. Zanetti, capitão e líder inquestionável, foi fundamental na caminhada para a Tríplice Coroa, que incluiu também a Série A italiana e a Copa da Itália. A sua capacidade de jogar em várias posições posições e o seu profissionalismo fizeram dele um dos jogadores mais versáteis e respeitados do futebol mundial. Além dos títulos pelo Inter, Zanetti também teve uma carreira de sucesso pela seleção argentina, disputando mais de 140 jogos ao longo de 17 anos de serviço. Participou em várias edições do Campeonato do Mundo e da Copa América, embora nunca tenha conquistado um grande título internacional com a seleção. No entanto, a sua importância para o futebol argentino nunca foi questionada, sendo uma referência de longevidade e excelência. A carreira de Zanetti também foi marcada pela sua atitude fora de campo. Conhecido pela sua humildade e carisma, criou a Fundação Pupi, uma organização beneficente que ajuda crianças em situação de vulnerabilidade na Argentina. A sua dedicação a causas sociais reforçou a imagem de um jogador que, além de excelente atleta, sempre se preocupou com o bem-estar das comunidades. Quando se aposentou em 2014, aos 40 anos, Zanetti já era uma verdadeira lenda viva. O Inter de Milão decidiu retirar a camisola 4 em sua homenagem, um gesto raro no futebol que demonstra o impacto imenso que teve no clube. Após encerrar a carreira como jogador, continuou ligado ao Inter, assumindo funções diretivas na equipa. Atualmente é vice-presidente dos Nerazzurri, onde continua a contribuir para o desenvolvimento do clube. Em suma, Javier Zanetti é sinónimo de lealdade, liderança e classe, tanto dentro como fora de campo. A sua carreira é um exemplo de como o profissionalismo e a dedicação podem transformar um jogador numa lenda.
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3: E agora seguimos com os gigantes adormecidos neste produto 100% palavra.
2: O FC

0: conquista do campeonato alemão e o sucesso continuou na década seguinte com títulos em 53, 54 e 55, estabelecendo-se como um dos clubes mais dominantes da Alemanha Ocidental. O período mais notável da história recente do Kaiserslautern foi na década de 1990, quando a equipa alcançou uma série de feitos notáveis que deixaram uma marca indelével no futebol alemão. Sob o comando do treinador Otto Rehagel, o Kaiserslautern conquistou a Bundesliga em 91-92, apenas um ano após a promoção para a primeira divisão. Este feito é amplamente reconhecido como um dos maiores na história do futebol germânico, dado que o clube havia sido promovido da segunda divisão apenas uma temporada antes. O trabalho de Rehagel na promoção e subsequente conquista da Liga é amplamente celebrado como um exemplo notável de gestão e desenvolvimento da equipa. Em 1996, o Kaiserslautern continuou a brilhar ao vencer a Taça da Alemanha, completando uma dupla de títulos impressionante. O sucesso na Taça veio após uma vitória por 1-0 sobre o Borussia Mönchengladbach na final, consolidando o status do clube como uma força respeitada no futebol do país. Outro momento notável da história do clube foi a conquista da Supertaça da Alemanha em 1991, onde derrotaram o Hamburgo por 2-1. Além dos sucessos domésticos, o Kaiserslautern também fez algumas aparições notáveis nas competições europeias, com o clube a ter a oportunidade de competir na Taça dos Clubes Campeões Europeus e na Taça UEFA durante os anos 90, embora não tenha conseguido conquistar os principais troféus europeus. No entanto, a participação em tais competições foi um reconhecimento da qualidade da equipa e da sua capacidade de competir em nível internacional. Nos anos seguintes, o Kaiserslautern enfrentou desafios e períodos de declínio. A equipa teve dificuldades em manter a sua posição na Bundesliga e experimentou descidas à segunda divisão. A gestão do clube e a estabilidade financeira foram questões que afetaram o desempenho da equipa nas décadas seguintes, mas apesar destes desafios, o Kaiserslautern continuou a ser uma peça importante no futebol alemão e manteve uma base de adeptos apaixonados que apoiaram o clube durante os altos e baixos. Em termos de infraestruturas, o clube joga os seus jogos no Stadion der Betzenberg, conhecido por ser um dos estádios mais intimidantes da Alemanha devido ao ambiente vibrante e apaixonado. O estádio tem capacidade para cerca de 49 mil espectadores e é um dos locais mais icónicos do futebol germânico. O Kaiserslautern também é conhecido pela sua contribuição para o desenvolvimento de talentos no futebol alemão, já que o clube teve vários jogadores notáveis ao longo dos anos, incluindo Klaus Toppmöller, Rainer Bonhoff e mais recentemente Omar Gaber e Clemens Fritz. A história do Kaiserslautern é uma mistura de sucessos e desafios, marcada por uma grande época nos anos 90 e por uma reputação de ser um clube que sabe como competir no mais alto nível. O sucesso do emblema durante a era de Rehagel é particularmente memorável e o Kaiserslautern continua a ser, por isso, uma parte importante do panorama do futebol alemão, com uma base de adeptos leal e um legado de conquistas que define a sua rica história.
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0: A temporada de 2000-2001 ficará para sempre marcada na história do futebol português como o ano em que o Boa Vista desafiou todas as probabilidades e conquistou o título de campeão nacional. O feito, até hoje, é visto como um dos maiores marcos do futebol nacional, tornando o clube da cidade do Porto o segundo clube fora dos três grandes a conquistar o campeonato após o Bolonense em 1946. Sob a orientação de Jaime Pacheco, uma equipa disciplinada e aguerrida, conhecida pela sua entrega incansável, transformou-se num exemplo de união, estratégia e resiliência. Jaime Pacheco, ele próprio um símbolo da raça e determinação enquanto jogador, construiu uma equipa com base nesses mesmos valores. O Boa Vista não era um conjunto de estrelas, mas sim uma máquina coletiva onde cada jogador sabia exatamente o seu papel. A solidez defensiva e a capacidade de superar adversidades foram as marcas registadas deste grupo. Em vez de depender de uma figura individual, o Boa Vista de Pacheco focou-se num futebol de combate, com uma defesa implacável e uma mentalidade tática intransigente. A equipa foi uma verdadeira muralha defensiva, sofrendo apenas 22 golos ao longo das 34 jornadas do campeonato. A espinha dorsal do Boa Vistão era composta por jogadores que se tornaram lendas no Bessa. Ricardo, o guarda-redes, foi uma peça-chave, protagonizando exibições seguras ao longo da temporada. À frente deles, jogadores como Litos e Petit formaram uma linha defensiva e de meio-campo quase impenetrável, com Petit, em particular, a ser o símbolo de entrega e de luta da equipa, combinando qualidade técnica com uma agressividade que intimidava os adversários. No ataque, Elpidio Silva, conhecido como Super Elpidio, foi decisivo, oferecendo à equipa a capacidade de transformar as raras oportunidades ofensivas em golos. Além disso, Martelinho e Duda, jogadores rápidos e criativos, eram responsáveis por criar desequilíbrios nos flancos. A trajetória do Boa Vista nessa época foi notável, por mais do que apenas os resultados obtidos. A equipa venceu 23 dos 34 jogos,

incluindo importantes triunfos frente aos gigantes do futebol português. A vitória sobre o Futebol Clube do Porto por 1-0 no estádio do Bessa foi um dos momentos-chave da época, consolidando o Boa Vista como um verdadeiro candidato ao título. A força da equipa em casa foi impressionante, mas também nos jogos fora de portas o Boa Vista se mostrou imbatível, conseguindo pontos essenciais que lhes permitiam manter-se no topo da tabela. Ao longo da época, a equipa foi construindo uma vantagem sólida sobre os rivais, mas a reta final foi particularmente intensa. A equipa entrou na fase decisiva do campeonato com o Sporting a pressionar, mas o Boa Vista manteve-se firme. Nos momentos de maior pressão, a equipa de Jaime Pacheco mostrou o seu caráter resiliente, conseguindo vitórias cruciais. Um dos jogos mais memoráveis foi a vitória por 3-0 sobre o Salgueiros, na penúltima jornada, que deixou o Boa Vista a um pequeno passo de fazer história. Na última jornada, o empate a uma bola frente ao Desportivo das Aves foi suficiente para garantir o título de campeão nacional, com 2 pontos de vantagem sobre o rival da cidade, o Futebol Clube do Porto. A conquista do Boa Vista em 2000-2001 foi um verdadeiro conto de fadas no futebol português. A equipa do Bessa, longe de ter os recursos e o poderio dos rivais tradicionais, mostrou que a disciplina, a organização e uma forte mentalidade coletiva podiam derrubar gigantes. O Boa Vista terminou a temporada com 77 pontos, fruto de 23 vitórias, 8 empates e apenas 3 derrotas, num campeonato onde os achadrezados provaram ser a equipa mais consistente e determinada. Este título não só marcou a história do Boa Vista, mas também teve um impacto profundo no futebol português. A vitória de um outsider num campeonato dominado por Benfica, Porto e Sporting trouxe esperança a muitos clubes de menor dimensão e mostrou que com uma boa estratégia e uma equipa unida tudo é possível. Jaime Pacheco tornou-se uma figura lendária e até hoje a equipa de 2000-2001 é recordada com enorme carinho pelos adeptos das Panteras Negras e admirada por todos os amantes do futebol em Portugal. Após essa temporada de sonho, o Boa Vista manteve uma presença respeitável no futebol português e europeu, chegando mesmo às meias finais da Taça UEFA em 2003, mas nunca mais repetiu o feito de 2001. No entanto, a epopeia desse ano ficou gravada como um dos maiores momentos da história do futebol nacional, tornando o Boavistão imortal.

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1: São 6 da manhã e 2 minutos.
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5: A seleção portuguesa arrancou com empate na sua prestação neste Campeonato do Mundo 2026, um assunto que vamos retomar já daqui a poucos instantes. Para já, olhamos para a atualidade do Sporting Clube de Portugal. O Sporting confirmou que irão decorrer obras no Estádio José de Alvalade, na Casa dos Leões, durante este verão. Em nota oficial no seu site, a equipa liderada por Frederico Farendas fala de uma renovação integral do balneário da equipa principal de futebol. Em comunicado, os Leões garantem que o balneário será concebido com uma identidade cuidada e ao pormenor, sendo que haverá ainda detalhes por revelar na turma leonina, garante que durante os próximos meses irá atualizar no estado destas obras. Com um golo no Mundial, se apresentou ao serviço da América do Norte, mais um selo de qualidade, para no Mundo Verde, Maxi Araújo, partiu para na seleção do Uruguai, como um dos mais cobiçados dos Leões do mercado, mas também com a continuidade acertada com os verdes e brancos, como foram os casos de Victoria Ocres e Morten Newman, mais um ano em Alvalade, e depois, no verão de 2027, na saída programada, a trabalhar neste plano, só mesmo o Chelsea, que faz os alarmes soarem no reino do Leão. O golo de Maxi Araújo no empate do Uruguai frente na Arábia Saudita numa bola na estreia da Celeste no Mundial 2026 teve um significado especial para o Sporting que colocou ponto final num jejum de golos na verdes e brancos em campeonatos do mundo que já durava há 12 anos e não só, meteu outra vez toda a gente a falar no ala de 26 anos que nos Leões com Rui Borges é lateral esquerdo e na seleção de Marcelo Bielsa é no extremo numa ou noutra posição que sempre na mesma qualidade imposta dentro das quatro linhas. Os 47 jogos pelo Sporting na última temporada, com 7 golos e 5 assistências, sobretudo as 11 partidas, com 2 golos e 1 assistência na UEFA Champions League, despertaram o interesse dos tubarões, mas os Leões conseguiram agarrar os jogadores antes mesmo do Mundial 2026. Há entendimento para continuar de e sair apenas em 2027, assim a escada de um lateral esquerdo para o lugar de Mangas, que está de saída, continua na mesa, mas um segundo acaba por perder muita força. Há, no entanto, uma sirene que pode tocar em Alvalade, o Chelsea, vindo o passe de Cucurella ao Real Madrid, que oficializou o negócio sem revelar valores, diz na imprensa espanhola que por 55 milhões de euros fixos e 5 milhões em bónus, e procura assim substituto. E se há clube que pode meter muitos milhões em cima da mesa, é precisamente o emblema de Londres. Para os Leões, na cláusula de rescisão serve de referência, 80 milhões. Maxi Araújo tem contrato até 2029 e os verdes e brancos nas excelentes relações com os Blues pelas vendas de Giovanni Kanda por 50 milhões e Dario Essugo por 22,3 milhões e também porque financeiramente já partilharam muitos projetos. Em destaque na seleção do Uruguai, Maxi Araújo falou do seu futuro após o duelo com a formação da Arábia Saudita, deixando claro que a continuidade no Sporting é algo que lhe agrada, o que pode ser um sinal muito positivo para na direção de Alvalade. Ainda assim, por agora, na vontade de voltar ao Sporting no mais tarde possível, pois isso significa no Mundial bem sucedido pelo seu Uruguai. Confrontado com a contratação do compatriota Rodrigo Salazar, no Sporting Clube de Braga, por 30 milhões de euros, Maxi Araújo não podia proferir palavras mais positivas, assumindo que é uma contratação fantástica para o Sporting. O Sport Lisboa e Benfica defrontam na formação do St. Gallen, da Suíça, na segunda pré-eliminatória das contas da Liga Europa. Na primeira mão terá lugar no dia 23 de julho, na Suíça, e a segunda no dia 30 de julho, no Estádio da Luz. No Benfica, ficou assim a conhecer o adversário da segunda pré-eliminatória das contas da segunda competição mais mediática de Europa, na primeira de três etapas, que na formação de Marco Silva terá de ultrapassar para atingir-se na fase de liga desta competição. Ainda dentro do tema encarnado, o Sport Lisboa e Benfica deu a conhecer através de um comunicado que foi cancelada na entrada do investidor norte-americano Natim no capital social da SAD. O Benfica justifica nesta decisão com um alegado conflito de interesses por parte de Tim, já que este tem investimentos noutras equipas europeias. O clube português explica que para a proteção da Benfica SAD e também do seu clube foi consensual a decisão de não entrar no capital da Benfica SAD este investidor. O fundo de Tim chegou a acordo em abril para adquirir uma participação de 16,4% na José António dos Santos, também conhecido como Rei dos Frangos, e o segundo maior acionista da Benfica SAD. O investidor fê-lo através de um fundo de investimento chamado Equity Partners, que também tem presença na SAD do Veneza de Itália. Por exemplo, os administradores do emblema invocaram o artigo 13 dos estatutos da SAD do Benfica, que confere poder de veto sobre qualquer aquisição superior a 2% do capital. Portugal estreou-se no Mundial 2026 frente à República Democrática de Congo, em Austin, nos Estados Unidos, com um empate a uma bola. Em jogo da primeira jornada das contas do Grupo K no Texas, Portugal entrou praticamente a ganhar. Um grande cruzamento de Pedro Neto e no pequeno João Neves apareceu em zona de finalização a cabecear para no fundo das redes. O Congo respondeu pouco depois por Issa, com um disparo de fora da área. A bola passou ao lado da baliza na guarda de Diogo Costa, mas ficou o aviso. Ao minuto 18, dupla na oportunidade para Ebna Portugal, no guarda-redes congolês, Mapsi, Ebna saiu da baliza para evitar um golo de Nuno Mendes. Na sequência, Bernardo Silva não conseguiu chegar a tempo para no desvio. Já nos descontos da primeira parte, conseguiu o empate por intermédio de Issa. Na sequência de um canto curto da direita, o avançado congolês apareceu sozinho para Ebna cabecear para no fundo das redes de Diogo Costa. No início da segunda parte, a seleção nacional marcou. O Cancelo finalizou de maneira acrobática, mas estava em fora de jogo na resposta de Bacambo, que pareceu ter feito na falta sobre Bruno Fernandes, recuperou a bola e rematou com a bola, acertar no posto da baliza de Diogo Costa. Até aí, Portugal tentou de facto chegar ao golo, mas nunca conseguiu alterar o rumo dos acontecimentos. E no final do jogo, o selecionador nacional, Roberto Martínez, lamentou o empate, destacando que Portugal acabou por alterar na sua postura dentro das quatro linhas após o golo inaugural desta partida.
3: O mais difícil é começar o jogo bem, ter uma ideia coletiva importante daquilo que acontece no jogo, e fizemos isso muito bem até o golo. Marcar o golo precisava de ser um momento para já ter um maior controlo, ocupar os espaços e chegar na área muito mais, e foi o contrário. Acho que a moção de não querer perder o golo marcado ou a vantagem no marcador fez que tivéssemos uma posse nas zonas onde o Congo podia reestruturar a sua estrutura defensiva e tentar armar o contra-ataque. Também a sorte joga muito, sofrer um golo antes do intervalo faz que o jogo torne-se muito, muito difícil, mas a atitude dos jogadores foi sempre muito positiva, extraordinária, e é um processo. Eu falei de que para ter sucesso no Mundial precisamos de focar nos jogos e jogar os minutos do jogo. Acho que até o primeiro gol jogamos o jogo, depois do primeiro gol tivemos já a emoção de querer ganhar o Mundial e já não controlamos ou não procuramos a profundidade ou o espaço que nós precisamos de procurar o segundo golo. Mas acontece, a atitude foi muito, muito boa, extraordinária, e agora preparar bem o segundo.
5: Já do lado dos jogadores, João Cancelo lamentou também que nesta divisão de pontos entre Portugal e República Democrática de Congo, até porque a intenção de Portugal era vencer.
6: Com o gol que eles marcaram de bola parada, acho que tínhamos na segunda parte que ter criado mais alguma coisa, manter mais a posse de bola até abrirem um espaço que nós precisávamos, e acho que a equipa precipitou-se em algumas bolas, o que deu contra-ataques perigosos do Congo. Parabenizar o Congo porque fizeram um bom jogo, Nós éramos favoritos neste jogo, mas o futebol é assim e hoje já não há seleções fáceis. Eu acho que soubemos gerir no facto de mantermos a bola. Acho que na primeira parte até tivemos uma boa posse de bola, mas acho que o que nos faltou foi ter criado alguma coisa a mais para podermos finalizar. Os nossos avançados não tiveram grandes ocasiões. Isso compete-nos a nós, aos laterais, aos médios, criar para que eles tenham oportunidades. E acho que foi um jogo... Acho que foi um jogo atípico, não, temos que ter mais qualidade com bola e ter mais oportunidades para finalizar.
5: Também desapontado com esta igualdade, estava no Internacional Português, sobre Rafael Leão.
7: Foi um jogo que nós tínhamos o controle do jogo, entramos muito fortes, fizemos o gol cedo, que era importante, só que depois, ao decorrer do jogo, se calhar com a ansiedade de fazer o segundo gol, não conseguimos controlar tanto o jogo e aí o Congo começou a tornar-se mais perigoso. De vincar o nosso jogo, de sermos mais objetivos, menos passes, procurarmos os jogadores importantes lá na frente em boas posições para fazer a diferença. Foi o que nós tentamos mesmo depois do break e no início da segunda parte também criamos algumas oportunidades. Como você disse, o Congo mostrou muita solidez defensiva, conseguiram desbloquear algumas jogadas nossas e pronto, agora é corrigir o erro coletivo que nós cometemos na bola parada, que nós somos muito fortes defensivamente, e agora é descansar, carregar as baterias para o próximo jogo e com certeza entraremos mais fortes para conquistar os 3 pontos.
5: Já João Neves, autor do primeiro golo da partida, acabou por considerar que a República Democrática do Congo se fechou muito atrás.
8: Acho que o Congo demonstrou um jogo muito típico do Congo, desde o início até ao fim, não mudaram as suas ideias de jogo. Infelizmente para nós, o golo que eles fizeram foi fruto de um esquema tático. Nós trabalhamos diariamente sobre isso e por isso ainda é mais difícil para nós digerir este tipo de golos. Mas sabemos que contra estas equipas que vão ter se calhar uma, duas, no máximo 3 oportunidades por jogo, eles vão aproveitar estes esquemas táticos para nos criar dano e fizeram. Nós, não é que a gente teve mal, mas há sempre coisas a melhorar. Acho que para o próximo jogo será um jogo mais bem conseguido.
5: Já o Internacional Português, Xabna Gonçalo Ramos, Xabna acabou também por se demonstrar insatisfeito com aquilo que foi o empate de Portugal.
9: Começámos bem o jogo, marcámos um golo muito cedo, mas acho que acabámos por, de certa forma, relaxar e não procurar o segundo e o terceiro golo como deveríamos ter feito. A verdade é que também jogámos contra uma boa equipa, mas isso não serve como desculpa. Sabemos que numa competição como esta não podemos relaxar, não podemos acomodar-nos com o resultado de um golo ou mesmo até de 2. Com a qualidade que nós temos que procurar marcar 2, 3 golos, uma vantagem verdadeiramente confortável, e só a partir daí é que tentar gerir o jogo, porque uma vantagem de um golo nunca é confortável, ainda mais numa competição destas em que todas as equipas podem fazer moça e em qualquer jogada, em qualquer bola parada, em qualquer ressalto, pode surgir um golo da equipa adversária.
5: Contas feitas com este resultado na Portugal e República Democrática do Congo, contam com 1 ponto conquistado após a realização da primeira jornada. Portugal volta a entrar em ação neste Mundial 2026 diante do Uzbequistão no dia 23 de junho, pelas 6 da tarde, frontando na terceira e última jornada deste Grupo K, na seleção da Colômbia, no dia 28 de junho, pela 12:30. O Futebol Clube do Porto prepara-se para uma nova época com novidades significativas para os detentores do lugar anual, que poderão iniciar a renovação para 2026-2027, no final de junho. Nas alterações incluem o novo modelo de setorização no Estádio do Dragão e ajustes decorrentes das obras de remodelação. As intervenções no estádio fruto da parceria com a Itaca visam melhorar a experiência dos adeptos e aumentar assim os serviços de hospitalidade. Embora a lotação total não seja reduzida, na criação de novas áreas de hospitalidade irá implicar na reafetação de alguns lugares anuais em zonas específicas das bancadas centrais. Os sócios com lugar no setor 1 da Central Poente e na fila 33 da Central Nascente na Premium terão novos assentos atribuídos automaticamente na mesma zona. Após a renovação, nestes associados terão um período exclusivo para trocas entre 9 e 13 de julho. Já no que toca aos detentores de lugar anual na tribuna e na box boxe nascente. Estes terão duas opções se desejarem permanecer na nova área de hospitalidade nascente, na Platinum, Silver, na Bronze Club e na Zona Bronze. Poderão beneficiar de um desconto de até 30% com base na antiguidade do seu lugar, válido por 10 anos. Caso prefiram mudar para outra zona do estádio, terão acesso a uma fase de vendas exclusiva também de 9 a 13 de julho. No clube informou que todos os sócios afetados serão contactados individualmente por e-mail e com as alternativas disponíveis e terão direito na preferência após o período geral de renovações. Para os restantes sócios com lugar anual, o período de trocas decorrerá entre 16 e 20 de julho, na altura em que poderão também surgir vagas para os adeptos em lista de espera. No estádio do Dragão regressará ao seu conceito original, com uma setorização simplificada que passará a distinguir apenas três tipos de bancadas: superior, norte e sul, bancada central, nascente e poente, e arquibancada, nascente e poente. O objetivo é criar maior coerência entre o preço, a localização, a visibilidade e o conforto. Dentro de cada bancada, os preços irão variar. Nas centrais, os lugares nas primeiras filas serão mais económicos, enquanto que as arquibancadas serão mais caras. Tanto nas centrais como nas arquibancadas, os assentos mais afastados da linha de meio campo terão um custo inferior. Nas superiores, o preço será uniforme em cada zona. O Futebol Clube do Porto, de resto, irá divulgar mais informações sobre o lugar anual 2026-2027 através dos seus canais oficiais nos próximos dias. O treinador Luís Pinto é o nome mais forte para assumir o comando técnico da equipa do Gil Vicente. O emblema de Barcelos entrou em contacto com um técnico de 37 anos que estava livre no mercado. Luís Pinto mostrou-se receptivo para abraçar o projeto dos minhotos, isto após a saída de César Peixoto, já oficializado pela turma inglesa do Wolverhampton. Os gilistas pretendem fechar a contratação do próximo treinador. Depois da saída de Peixoto, Luís Pinto está perto assim de assumir o comando da formação do Gil e o processo deverá ter desenvolvimentos concretos nos próximos dias. Em relação a outros negócios, nomes como Dani Figueira, Luís Esteves e Héctor Hernández poderão deixar o clube. A chegada do novo técnico permitirá avançar para a definição do plantel para 2026-2027, sendo que na pré-temporada arranca já no final deste mês com exames médicos nos dias 29 e 30 de junho. O Futebol Clube Famalicão deu a conhecer que chegou a acordo com o Debrecen Ibn Vasutas para a contratação de Tamás Suzuk, médio húngaro de 21 anos, que assim assina contrato válido até 2031. O médio fez na formação de Budapeste, tendo-se estreado na equipa principal aos 16 anos, antes de emigrar para Dinamarca, jogar na formação do Futebol Clube Copenhaga. O jovem voltou à Hungria em 2024 para se afirmar como sénior no Debrecen, onde acumulou mais de 60 jogos com apenas 21 anos, foi chamado pela primeira vez à seleção principal da Hungria. Assume-se muito feliz por fazer parte agora do Futebol Clube Famalicão e espera justificar a aposta feita por parte do clube. O novo reforço da equipa do Fama descreveu-se ainda como um típico 8 na box-to-box, que defende e ataca com a perspectiva de ajudar toda a equipa. Já o Futebol Clube Arouca deu a conhecer a renovação de contrato com Pablo Gonçalves. No vínculo do atleta terminava em 2027, ficando agora com uma ligação ao clube até no verão de 2029. Gonçalves, de 25 anos, com formação feita no Valência, chegou ao Arouca no arranque da temporada 2024-2025, tendo acumulado até o momento 48 jogos e 2 golos apontados. O processo especial de revitalização apresentado pelo Estrela da Amadora foi aprovado na segunda prova, a Gol FM abrindo caminho para que o clube da Reboleira possa avançar com o pedido de licenciamento para nas competições profissionais de futebol e evita assim possíveis sanções da FIFA, num processo que começou com uma queixa que alegava que o Estrela detinha dívidas nos jogadores e clubes num valor global superior a 25 milhões de euros, na situação que poderia impedir a inscrição de novos jogadores e inviabilizar a participação do clube nas competições profissionais da Liga. Independentemente dessa queixa, o Estrela decidiu avançar com o plano. O tal processo especial de revitalização deu entrada no Tribunal de Sintra, de forma a assegurar as condições necessárias para uma negociação equilibrada com os credores, sem comprometer o projeto desportivo e financeiro da SAD. Este programa teria de ser aprovado por uma maioria de 2/3 dos credores. A minha verdade é que, com uma participação a rondar os 60%, foi aprovado praticamente por unanimidade, com 98,5%. 0,9%, mas na decisão final terá ainda de ser homologada por parte do Tribunal, que deverá acontecer até ao final desta semana. Boa parte da dívida do Estrela será aos brasileiros do Flamengo, que detinha percentagens dos direitos económicos dos jogadores Igor Jesus e André Luiz, entretanto vendidos pelo Estrela na formação do Los Angeles e ao Rio Ave.
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14: Já está no campo, já ouvi a saltitar no campo ontem, portanto estará também a bater à porta. 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
3: Acho que o Congo demonstrou um jogo muito típico do Congo, desde o início até ao fim. Não mudaram as suas ideias de jogo. Infelizmente para nós, o gol que eles fizeram foi feito de um esquema tático. Nós trabalhamos diariamente sobre isso e por isso ainda é mais difícil para nós digerir este tipo de gols.
4: Foi um jogo que nós tínhamos o controle do jogo, entramos muito fortes, fizemos o gol cedo, que era importante, só que depois, ao decorrer do jogo, se calhar com a ansiedade de fazer o segundo gol, não conseguimos controlar tanto o jogo e aí o Congo começou a tornar-se mais perigoso. Começámos bem o jogo, marcámos um gol muito cedo, mas acho que acabámos por, de certa forma, relaxar e não procurar o segundo e o terceiro golo como deveríamos ter feito. Na verdade, também jogámos contra uma boa equipa, mas isso não serve como desculpa.
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5: A versatilidade é uma marca dos melhores, que podem jogar em várias posições e adaptar-se a diferentes sistemas de jogo. É o perfil do jogador que destacamos agora na primeira Rádio Desporto.
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8: Marc-André Ter Stegen, nascido a 30 de abril de 1992 em Mönchengladbach, na Alemanha, é um guarda-redes altamente valorizado, conhecido pela sua agilidade e capacidade de jogo com os pés. Iniciou a sua carreira profissional no Borussia Mönchengladbach, onde fez a sua estreia na Bundesliga em 2011. Durante a sua estadia no Borussia, destacou-se como um dos melhores guarda-redes jovens da Liga Alemã. Em 2014, Ter Stegen transferiu-se para o Barcelona, onde rapidamente se estabeleceu como um dos melhores guarda-redes do mundo. No Barça, teve um impacto significativo, ajudando o clube a conquistar vários títulos, incluindo a Liga dos Campeões em 2015. A sua habilidade em jogos de passes, bem como a sua destreza em defender penaltis, foram amplamente elogiadas. Nas últimas temporadas, Ter Stegen continuou a ser uma peça fundamental para os catalães, mantendo uma alta performance na La Liga e nas competições europeias. A sua liderança e consistência na baliza ajudaram o clube a competir ao mais alto nível, ainda que passe por um momento mais delicado, e a garantir posições de destaque. Além da sua carreira em clubes, também é um membro regular da seleção alemã, contribuindo com a sua experiência e habilidade nas competições internacionais.
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9: E seguimos agora nesta emissão com mais um craque da Liga Portuguesa.
10: Radamel Falcão, o avançado colombiano nascido em 1986, tornou-se uma das maiores referências ofensivas do Futebol Clube do Porto e do futebol europeu na década de 2010. Chegou ao clube português em 2009, vindo do River Plate, com o desafio de substituir Lisandro López, um avançado que tinha deixado uma marca forte no Porto. No entanto, Falcão rapidamente mostrou que estava à altura da responsabilidade, revelando uma capacidade goleadora e um instinto de finalização que o destacaram desde o início. Na sua primeira época com os Dragões, marcou 25 golos no campeonato, estabelecendo-se como uma das estrelas da equipa e conquistando o coração dos adeptos. A temporada seguinte, em 2010-2011, foi ainda mais memorável para Falcão e para o clube. Sob o comando de André Villas-Boas, o Futebol Clube do Porto alcançou uma campanha histórica, conquistando a Liga Europa, o campeonato, a Taça de Portugal e a Supertaça. Falcão foi absolutamente decisivo na campanha europeia, terminando a Liga Europa como o melhor marcador com 17 golos em 14 jogos, um recorde até hoje na competição. Na final contra o Braga, foi ele quem marcou o golo solitário que garantiu o título europeu aos Dragões, selando um dos momentos mais icónicos da sua carreira. O colombiano era conhecido pela sua presença constante na área e capacidade de decisão em jogos cruciais, sendo capaz de marcar tanto com os pés como com a cabeça, uma qualidade que o tornou um dos avançados mais temidos na Europa. Além dos golos, Falcão impressionava pela intensidade e dedicação em campo, características que fizeram dele um ídolo imediato para os adeptos portistas. A sua média de golos e a consistência nas exibições elevaram-no ao estatuto de uma das grandes figuras do clube na era moderna. No final da época de 2010-2011, depois de conquistar todos os títulos possíveis em Portugal, Falcão transferiu-se para o Atlético Madrid por uma quantia recorde para o clube espanhol na época. No entanto, o legado que deixou no Porto é inegável. Em apenas duas temporadas, o colombiano somou 72 golos em 87 jogos, um registro impressionante que o coloca entre os grandes avançados da história do clube. Ainda hoje é lembrado como um dos jogadores mais letais e talentosos que passaram pelo Futebol Clube do Porto, e a sua mística como goleador permanece viva entre os adeptos. A passagem de Falcão pelos Dragões foi curta, mas profundamente marcante. A sua determinação, aliada a uma capacidade única de finalização, não só lhe renderam um lugar especial na história do clube, como também lançaram a sua carreira internacional. Em Portugal, Falcão é sinónimo de sucesso e conquista, sendo uma figura inesquecível para os portistas e para o futebol nacional.
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11: São 6 da manhã e 30 minutos.
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15: Portugal estreou-se no Mundial 2026 frente à República Democrática do Congo, em Austin, nos Estados Unidos, com um empate a uma bola em jogo da primeira jornada das contas do Grupo K no Texas. Portugal entrou praticamente a ganhar. Um grande cruzamento de Pedro Neto e no pequeno João Neves apareceu em zona de finalização a cabecear para no fundo das redes. O Congo respondeu pouco depois, por Issa, com um disparo de fora da área. A bola passou ao lado da baliza na guarda de Diogo Costa, mas ficou o aviso. Ao minuto 18, dupla na oportunidade para Ebna Portugal, no guarda-redes congolês, Ebna Matzi, Ebna saiu da baliza para Ebna evitar um golo de Nuno Mendes. Na sequência, Bernardo Silva não conseguiu chegar, Ebna tempo para Ebna desvio. Já nos descontos da Ebna primeira parte, conseguiu o empate por intermédio de Issa. Na sequência de um canto curto da direita, o avançado congolês Ebna apareceu sozinho para Ebna cabecear para Ebna fundo das redes de Diogo Costa. No início da segunda parte, a seleção nacional marcou, o Cancelo finalizou de maneira acrobática, mas estava em fora de jogo. Na resposta, Ebna Pacambo, que pareceu ter feito na falta sobre Abner Bruno Fernandes, Abner recuperou a bola e rematou com a bola, Abner acertar no posto da baliza de Diogo Costa. Até aí, Portugal tentou de facto chegar ao gol, mas nunca conseguiu alterar o rumo dos acontecimentos. E no final do jogo, o selecionador nacional, Roberto Martínez, lamentou o empate, destacando que Portugal acabou por alterar na sua postura dentro das quatro linhas após o gol inaugural desta partida.
16: O mais difícil é começar o jogo bem, ter uma ideia coletiva importante daquilo que acontece no jogo, e fizemos isso muito bem até o golo, marcar o golo, precisava de ser um momento para já ter um maior controlo, ocupar os espaços e chegar na área muito mais, e foi o contrário. Acho que a moção de não querer perder o golo marcado, ou a vantagem no marcador, fez que tivéssemos uma posse nas zonas onde o Congo podia reestruturar a sua estrutura defensiva e tentar armar o contra-ataque. Também a sorte joga muito, sofrer um golo antes do intervalo faz que o jogo torne-se muito, muito difícil, mas a atitude dos jogadores foi sempre muito positiva, extraordinária, e é um processo. Eu falei de falar de que para ter sucesso no Mundial precisamos de focar nos jogos e jogar os minutos do jogo. Acho que até o primeiro gol jogamos o jogo, depois do primeiro gol tivemos já a emoção de querer ganhar o Mundial e já não controlamos ou não procuramos a profundidade ou o espaço que nós precisamos de procurar o segundo gol. Mas acontece, a atitude foi muito, muito boa, extraordinária, e agora preparar bem o segundo.
15: Já do lado dos jogadores, João Cancelo lamentou também que nesta divisão de pontos entre Portugal e República Democrática do Congo, até porque a intenção de Portugal era vencer.
13: Com o gol que eles marcaram de bola parada, acho que tínhamos na segunda parte que ter criado mais alguma coisa, manter mais a posse de bola até abrirem um espaço que nós precisávamos, e acho que a equipa precipitou-se em algumas bolas, o que deu contra-ataques perigosos do Congo. Parabenizar o Congo porque fizeram um bom jogo. Nós éramos favoritos neste jogo, mas o futebol é assim, e hoje já não há seleções fáceis. Eu acho que soubemos gerir no facto de mantermos a bola. Acho que na primeira parte até tivemos uma boa posse de bola, mas acho que o que nos faltou foi ter criado alguma coisa a mais para podermos finalizar. Os nossos avançados não tiveram grandes ocasiões. Isso compete-nos a nós, aos laterais, aos médios, criar para que eles tenham oportunidades. E acho que foi um jogo atípico. Não, temos que ter mais qualidade com bola e ter mais oportunidades para finalizar.
15: Contas feitas com este resultado, na Portugal e República Democrática do Congo contam com um ponto conquistado após a realização da primeira jornada. Portugal volta a entrar em ação neste Mundial 2026 diante do Uzbequistão no dia 23 de junho, pelas 6 da tarde, defrontando na terceira e última jornada deste Grupo K, na seleção da Colômbia, no dia 28 de junho, pela meia-noite e meia. A guarda-redes Raquel Cunha, que se estreou pela equipa feminina principal do Futebol Clube do Porto, com apenas 15 anos, renovou o seu contrato com o clube, prolongando um vínculo que teve início no verão de 2023. A jovem jogadora, considerada uma promessa para o presente e para o futuro do futebol feminino, no azul e branco, teve uma temporada de sucesso, sagrando-se campeã nacional em 3 escalões diferentes, pela equipa principal, pela equipa B e pelas júniores. A sua estreia como sénior ocorreu no dia 1 de novembro de 2025, num jogo da Taça de Portugal contra o Oliveira do Douro, na partida que terminou com uma vitória por 25-0. Aconteceu apenas 18 dias depois de completar 15 anos e 11 dias após assinar o seu primeiro contrato de formação. A estreia foi antecipada pela sua participação no jogo de apresentação do plantel principal no Estádio do Dragão, após ter sido chamada por Daniel Chaves para os trabalhos de pré-temporada. Ao longo da carreira, para além do jogo da Prova Rainha, Raquel Cunha somou mais 11 partidas pela equipa B na 4ª divisão, com a 8 em encontros na 2ª Divisão de Júniores, sofrendo um total de apenas 5 golos. As suas exibições acabaram por lhe valer a chamada nas seleções nacionais de sub-15 e sub-16, onde acumulou 11 internacionalizações e contribuiu para 6 vitórias de Portugal. Raquel Cunha mostrou-se ainda muito feliz por continuar a representar o clube. Na jovem guarda-redes, considera na renovação uma oportunidade única e afirma que não podia pedir melhor. Em declarações no clube, Raquel Cunha destacou a importância da confiança que lhe foi depositada. Espera, sobretudo, retribuir-se com boas exibições. A jovem recordou ainda na sua estreia pela equipa principal, um momento que lhe fez ganhar outra força para conseguir afirmar-se no plantel do Futebol Clube do Porto. Raquel Cunha elogiou também que, no ambiente vivido no balneário, descrevendo a recepção como fenomenal e o grupo como muito unido para poder ter sucessos no futuro. Na época passada, a jogadora sagrou-se campeã pelas equipas A e B e sub-19, conquistas que considera prémios incríveis e um reflexo da evolução do futebol feminino no Futebol Clube do Porto. A visibilidade ganha no clube. Ebna foi Ebna segunda própria, Ebna fundamental para Ebna sua, Ebna chamada Ebna regular às seleções jovens de Ebna Portugal. Para Ebna próxima temporada, o objetivo é claro, quer continuar a trabalhar muito e Ebna conseguir manter o desempenho Ebna que teve até agora nas equipas jovens do Futebol Clube do Porto. A Seleção Nacional de Basquetebol iniciou a preparação para a qualificação rumo ao Mundial com duas ausências de peso, na desde logo de Minhasqueta e Hugo Gameiro. Ficaram de fora das escolhas de Mário Gomes, que esclareceu os motivos em conferência de imprensa em relação a Minhasqueta. O selecionador revelou que na ausência está relacionada com a situação contratual do posto de português na NBA, assumindo que Minhasqueta estava na pré-convocatória e não estava na convocatória porque estava em processo negocial do seu contrato com os Celtics. Não querem correr riscos de prejudicar nesse processo negocial, se existir algum azar. Mário Gomes garante que o jogador está 100% disponível. O selecionador, apesar destas baixas, mantém intacta a ambição para a campanha da qualificação da Seleção Portuguesa de Basquetebol. A Seleção Nacional prepara na janela com um grupo de 14 jogadores. A Seleção Nacional prepara nesta janela de seleções com um grupo de 14 jogadores e realiza ainda mais dois jogos particulares na frente à Seleção da Suíça. Ainda pelo basquetebol, o Chicago Bulls deram a conhecer a contratação de Tiago Splitter, para no cargo de treinador principal desta equipa, no técnico brasileiro de 41 anos, torna-se no 25º técnico da história da franquia, chegando aos Bulls após uma temporada em que assumiu interinamente no comando da formação dos Portland Trail Blazers, conduzindo na equipa um registro de 42 vitórias e 40 derrotas, o que valeu o 7º lugar na Conferência Este. Tiago Splitter iniciou a sua carreira de treinador logo após a retirada, em 2018, dos Brooklyn Nets, onde desempenhou funções de observador e treinador adjunto. Mais tarde integrou também a equipa técnica dos Houston Rockets. Splitter, antes da experiência em Portland, treinou a formação do Paris Basketball em 2024-2025, conquistando o campeonato e a Taça de França e levando o clube ao playoff da Euroliga. Tornou-se então o primeiro treinador brasileiro a orientar uma equipa na principal competição europeia de basquetebol. O pavilhão João Rocha recebeu o segundo jogo das finais de futsal, já depois do Benfica ter levado de vencido o primeiro encontro. Neste segundo embate, o Sporting arrasou completamente o adversário, vencendo por 8-2. Numa primeira parte de emoção, o Sporting entrou com mais preponderância na ofensiva e desde cedo colocou à prova Leo Gugiel. Num confronto entre guarda-redes, Bernardo Passop subiu pelo lado direito e atirou para a defesa do brasileiro das Águias, na primeira de muitas. Cedo na partida, os árbitros foram chamados no suporte de vídeo para analisar um possível penalti contra o Benfica por alegada mão na bola de Afonso Jesus. Nada foi assinalado. Pouco depois surgiu o primeiro do encontro, num lance marcado pelo abraço entre Wesley e Igor. O Benfica beneficiou de um livre em zona perigosa. Arthur assumiu a responsabilidade e atirou na meia altura entre a barreira e o guarda-redes. Estava assim aberto o marcador. O Sporting não foi abaixo. Pelo contrário, na equipa de Nuno Dias pressionou a baliza na guarda de Leo Gugiel de forma mais efusiva. Guardião do Benfica ia defendendo tudo, menos recargas. Bruno Pinto isolou-se e atirou para a primeira defesa de Gugiel, que se encontrava em posição fragilizada. Na recarga, o Alda tirou para o fundo das redes, no primeiro título pessoal deste jogo. Pouco depois, no Internacional Português, avisou na partida. Num lance algo confuso, Diego Souza assistiu a Bruno Pinto, que ao segundo posto empurrou para a reviravolta. Na segunda parte, na equipa da casa, teve uma entrada arrasadora. Em apenas 2 minutos, o Sporting conseguiu fazer 2 golos. Primeiro Zico, servido por Bernardo Passop, apareceu sozinho para fazer o 3-1. As bancadas não tiveram sequer tempo de festejar. Logo depois, Wesley assistiu Tomás Passop, que ao segundo poste tirou sem hipótese de defesa para dilatar a vantagem leonina. O Benfica conseguiu equilibrar o jogo, testando também a atenção de Bernardo Passop. Porém, foi mesmo o Sporting quem voltou a fazer o golo numa jogada de insistência. Na Pauleta conseguiu desviar para no quinto dos Leões, logo de seguida. O Sporting voltou a dilatar a vantagem. Desta vez, Diogo Santos serviu Wesley para o 6-1. O Benfica respondeu logo de seguida, conseguindo reduzir-se com um golo de Jacaré, sozinho, ao segundo posto. Mas o Sporting voltou à carga, chegou ao 8-2 final. No primeiro, Merlin fez no 7º, através de um livre direto. O 8º, chegou com um remate de Bernardo Passob, desviado por Diogo Santos. Contas feitas com esta goleada por 8-2, na maior de sempre, num derby. O Sporting empatou as finais da Liga de Futsal a 1. No próximo encontro, joga-se no dia 21 de junho, na Luz, pelas 9 da noite. O piloto Alex Marques vai, ao que tudo indica, integrar a grelha de partida do próximo Grande Prémio da República Checa, depois de se ter submetido a um exame médico, tal como foi confirmado pela própria equipa Gresini nas redes sociais. O espanhol ainda terá de receber o aval dos responsáveis médicos do Mundial para poder competir este fim de semana, apenas um mês após um violento acidente no último Grande Prémio da Catalunha em Montmeló, no dia 17 de maio. Recordar que Àlex Márquez falhou as provas de Mugello e Balaton Park por via desta mesma lesão. Para fechar, olhamos para o ciclista Van Aert, que não vai participar na Volta na França de 2026, na ausência do ciclista belga, foi confirmada pela Visma Lisa Bike, que explicou que o corredor de 31 anos ainda não recuperou totalmente de uma lesão sofrida no cotovelo. Segundo a formação irlandesa, Van Aert sofreu uma queda durante um treino, poucos dias antes do Tours. A ferida acabou por evoluir para uma infecção, agravando assim a recuperação de corredores, que chegou mesmo a passar uma noite em observação hospitalar durante esta semana. Van Aert acrescentou que a decisão foi tomada em conjunto com a estrutura técnica. Na ausência, representa também um duro golpe para a Visma Lisa Bike, onde Van Aert tem sido uma peça fundamental no apoio ao líder Jonas Vingegaard nas últimas edições da prova francesa.
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10: Paolo Maldini, nascido a 26 de junho de 1968, é amplamente considerado um dos maiores jogadores de futebol de todos os tempos. A sua carreira foi inteiramente dedicada ao AC Milan, onde jogou durante 25 anos, tornando-se um ícone de longevidade e consistência. Filho de Cesare Maldini, uma lenda do futebol italiano, Paolo fez a sua estreia no AC Milan em 1985 com apenas 16 anos. Rapidamente se destacou pela sua maturidade e habilidade técnica, jogando inicialmente como lateral direito antes de se afirmar como lateral esquerdo, a posição pela qual ficaria famoso. Desde cedo, Maldini demonstrou uma grande capacidade defensiva, combinando velocidade, inteligência tática e uma leitura de jogo extraordinária. Durante as décadas de 1980 e 90, Maldini foi peça fundamental em algumas das equipas mais dominantes da história do futebol. Sob o comando de treinadores como Arrigo Sacchi e Fabio Capello, Maldini integrou uma defesa lendária ao lado de jogadores como Franco Baresi, Alessandro Costacurta e Mauro Tassotti. A solidez defensiva deste quarteto ajudou o Milan a conquistar inúmeros títulos, incluindo 7 da Série A e 5 Ligas dos Campeões. Entre 1988 e 1994, o Milan dominou o futebol europeu e Maldini foi um dos líderes dessa hegemonia. Na segunda metade da sua carreira, fez uma transição gradual para a posição de defesa central, onde continuou a exibir o mesmo nível de excelência. Mesmo com a idade avançada, manteve-se como uma das grandes figuras do futebol mundial, ele que já era conhecido pela sua incrível capacidade de manter a forma física, o que lhe permitiu jogar até aos 41 anos de idade. Apesar do sucesso a nível de clubes, a carreira internacional de Maldini não foi tão frutífera em termos de títulos. Representou a seleção italiana em 126 partidas, disputando 4 campeonatos do mundo e 3 campeonatos da Europa. Esteve perto de levantar troféus em várias ocasiões, destacando-se as finais perdidas no Mundial de 1994 e no Euro 2000. Mesmo sem um título internacional, Maldini foi sempre um líder exemplar na defesa da Itália, sendo o capitão durante muitos anos. Retirou-se em 2009, depois de uma carreira extraordinária, na qual somou mais de 1000 partidas como profissional, a maioria no Milan. A sua camisola número 3 foi retirada em sua homenagem, como reconhecimento pelo contributo incomparável ao clube. É visto como um dos jogadores mais leais da história, tendo rejeitado várias ofertas milionárias para continuar a representar os rossoneri ao longo da carreira. Maldini ficou também conhecido pelo seu comportamento ético e pela sua liderança silenciosa, sendo respeitado por colegas e adversários. Em 2018, regressou ao Milan para integrar a estrutura diretiva do clube, ajudando a orientar uma nova geração de jogadores. Com uma carreira repleta de conquistas, Paolo Maldini é sinónimo de dedicação, lealdade e excelência, com poucos jogadores a marcarem tanto a história de um único clube como ele fez no AC Milan. O seu nome será eternamente ligado ao sucesso dos rossoneri e ao legado do futebol mundial.
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16: O mais difícil é começar o jogo bem, ter uma ideia coletiva importante daquilo que acontece no jogo, e fizemos isso muito bem até o golo, marcar o golo. 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
13: Com o gol que eles marcaram de bola parada, acho que tínhamos na segunda parte que ter criado mais alguma coisa, manter mais a posse de bola até abrirem um espaço que nós precisávamos, e acho que a equipa precipitou-se.
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10: O Leeds United, fundado em 1919, é um dos clubes mais importantes do futebol inglês, com uma história de grandes conquistas e quedas dramáticas. O seu período áureo começou nos anos 1960 e 70, sob a liderança do treinador Don Revie, que transformou o Leeds numa das equipas mais fortes do país. Foi nessa época que o clube alcançou alguns dos seus feitos mais memoráveis. 2 títulos da primeira divisão inglesa em 68-69 e 73-74, uma FA Cup em 1972 e 2 Taças das Cidades com Feiras, uma competição precursora da atual Liga Europa, em 1968 e 1971. Conhecido pelo estilo combativo e altamente disciplinado, o Leeds de Revie tornou-se uma referência de resiliência e combatividade, marcando a história do clube e do futebol britânico. Esta era dourada foi protagonizada por jogadores emblemáticos como Billy Bremner, Norman Hunter e Jack Charlton, que não só contribuíram para os sucessos dentro de campo, mas também personificaram o espírito destemido do clube. A saída saída de Revy, contudo, trouxe uma fase de instabilidade e o Leeds entrou em declínio, culminando na sua despromoção para a 2ª Divisão em 1982. O clube lutou anos para se reerguer, mas só na década de 1990 voltou a emergir no topo do futebol inglês. O renascimento do Leeds veio com o treinador Howard Wilkinson, que liderou o clube ao título da 2ª Divisão em 1990, garantindo a subida à primeira. Apenas duas épocas depois, em 1991-92, o Leeds surpreendeu ao vencer a última edição da 1ª Divisão antes da criação da Premier League. Com jogadores como Eric Cantona, Gary Speed e Gordon Strachan, o Leeds dominou a liga e conquistou o seu terceiro título de inglês, trazendo nova glória aos adeptos e reforçando a imagem de uma equipa resiliente e vencedora. A mudança de milénio trouxe ao clube ambições renovadas, com investimentos em grandes nomes como Rio Ferdinand e Robbie Keane, e em 2001 o clube protagonizou uma campanha europeia inesquecível, alcançando as meias finais da Liga dos Campeões. No entanto, os gastos elevados e a gestão financeira arriscada levaram o clube a uma crise profunda. Em 2004, o Leeds acabou despromovido para o Championship, a 2ª Divisão, e em 2007 caiu ainda para a League One, a 3ª, marcando um período de sofrimento e dificuldades para os seus adeptos. Nos anos recentes, o Leeds United reencontrou o caminho de volta à elite, conseguindo finalmente a promoção à Premier League em 2020, sob o comando do carismático treinador Marcelo Bielsa. Esta recuperação fez renascer a esperança entre os seus adeptos, apesar de uma nova despromoção ao Championship, que ainda hoje carregam com orgulho a história do clube, sonhando em reviver os tempos de glória que marcaram o Leeds United como uma força do futebol inglês.
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10: A 31 de maio de 1961,

Com sua visão tática e liderança, transformou o Benfica numa potência do futebol europeu. Para compreender a dimensão deste feito, é importante recordar que o Barcelona era, na altura, uma das equipas mais fortes do continente, tendo eliminado o Real Madrid, vencedor das 5 edições anteriores da competição. O Benfica, por sua vez, chegou à final pela primeira vez, mas a campanha que o levou a Berna foi repleta de exibições sólidas e de uma determinação inabalável. O caminho até à final começou com uma vitória por 4-1 sobre o Hearts, da Escócia, seguida de uma eliminatória renhida contra o Újpest Tosa, da Hungria, que o Benfica superou com um total de 7-4. Nos quartos de final, as Águias defrontaram o Aarhus, da Dinamarca, vencendo por um convincente 7-2 no conjunto das duas mãos. Já nas meias finais, o Benfica encontrou pela frente o Rapid Viena, conseguindo garantir um lugar na final com um resultado agregado de 4-1. Chegados à grande decisão, poucos apostariam numa vitória fácil para os encarnados, dado o favoritismo do Barcelona. A equipa catalã, que contava com jogadores de renome como Dalisdao, Kubala e Luís Suárez, vinha de um percurso notável na competição, incluindo a eliminação do Real Madrid, que dominara a Europa nos 5 anos anteriores. Contudo, o Benfica, motivado pela crença e estratégia de Bela Gutmann, estava determinado a mostrar que também merecia estar entre os grandes da Europa. O jogo em Berna começou de forma complicada para os portugueses. O Barcelona adiantou-se no marcador aos 20 minutos com um golo de Sander Coxis, após uma jogada bem construída pelo ataque catalão. O Benfica, no entanto, não se deixou abater e respondeu com enorme eficácia. Apenas 7 minutos depois, José Águas, capitão de equipa, igualou a partida com um cabeceamento preciso, aproveitando uma confusão na área contrária. O golo deu um novo ânimo à equipa de Gutmann, que aproveitou o momento de instabilidade do Barcelona para virar o jogo a seu favor. Aos 32 minutos, numa jogada rápida de ataque, o lateral esquerdo Ângelo Martins fez um cruzamento tenso que desviou no defesa Anthony Ramalets, do Barcelona, acabando por introduzir a bola na própria baliza. Com 2-1 a favor, o Benfica começava a acreditar que o impossível estava ao seu alcance. No início da segunda parte, o Benfica voltou a entrar forte e ampliou a vantagem aos 55 minutos. Mário Coluna, o monstro sagrado, um dos jogadores mais influentes daquela equipa, rematou de fora de área, colocando a bola fora do alcance do guarda-redes adversário. O 3-1 parecia encaminhar as águias para a glória, mas o Barcelona não desistiu. Com uma equipa recheada de talento e experiência, os catalães pressionaram durante a maior parte da segunda metade do encontro e aos 75 minutos, Coxis marcou o seu segundo golo, reduzindo a diferença e trazendo novamente incerteza ao desfecho da partida. Nos últimos minutos, o Benfica teve de recorrer a uma defesa heroica para segurar a vantagem. O guarda-redes Costa Pereira teve uma exibição brilhante, com várias defesas decisivas que impediram o empate e, apesar da pressão intensa do Barça, o Benfica conseguiu manter o resultado até ao apito final, garantindo assim a vitória por 3-2. Quando o árbitro suíço Gottfried Dentz apitou para o final do encontro, os jogadores das Águias caíram de joelhos no relvado, cientes de que tinham acabado de alcançar a maior façanha da história do futebol português até àquela data. Esta vitória marcou o início de uma nova era para o futebol europeu, especialmente para o Benfica. Com este triunfo, o clube de Lisboa juntava-se à elite do futebol mundial, tornando-se o segundo emblema a erguer o troféu da Taça dos Campeões Europeus após o domínio absoluto do Real Madrid nas 5 primeiras edições. Além disso, esta conquista foi apenas o início de uma era dourada para o Benfica, que no ano seguinte voltaria a conquistar o título europeu, desta vez derrotando o Real Madrid na final de 62 por 5-3. O legado desta vitória em 1961 vai muito além do troféu conquistado. O feito do Benfica inspirou uma geração de jogadores e treinadores portugueses e consolidou o clube como um dos gigantes do futebol europeu. Bela Gutmann, com a sua mentalidade vencedora e jogadores como José Águas, Coluna, Costa Pereira e Eusébio, que emergiria pouco tempo depois, tornaram-se símbolos de um período glorioso que ainda hoje é recordado com enorme orgulho pelos adeptos. Mais de 6 décadas depois, a final de Berna permanece num dos momentos mais icónicos da história do Benfica. O caminho para essa vitória, contra todas as probabilidades, exemplifica o espírito de luta e a qualidade que a equipa demonstra ao longo da competição. Este título europeu não apenas colocou o Benfica no mapa do futebol mundial, mas também abriu as portas para o sucesso contínuo do clube, que continua a ser um dos mais respeitados e bem-sucedidos da Europa.

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1: São 6 da manhã e 59 minutos.
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5: Portugal estreou-se no Mundial 2026 frente à República Democrática do Congo, em Austin, nos Estados Unidos, com um empate a uma bola em jogo da primeira jornada das contas do Grupo K no Texas. Portugal entrou praticamente a ganhar. Um grande cruzamento de Pedro Neto e no pequeno João Neves apareceu em zona de finalização a cabecear para no fundo das redes. O Congo respondeu pouco depois por Issa com um disparo de fora da área. A bola passou ao lado da baliza na guarda de Diogo Costa, mas ficou o aviso. Ao minuto 18, dupla na oportunidade para Ebna Portugal, no guarda-redes congolês, Ebna Matzi, Ebna saiu da baliza para Ebna evitar um golo de Nuno Mendes. Na sequência, Bernardo Silva não conseguiu chegar, Ebna tempo para Ebna desvio. Já nos descontos da Ebna primeira parte, conseguiu um empate por intermédio de Issa. Na sequência, de um canto curto da direita, o avançado congolês Ebna apareceu sozinho para Ebna cabecear para Ebna fundo das redes de Diogo Costa. No início da segunda parte, a seleção nacional marcou, o Cancelo finalizou de maneira acrobática, mas estava em fora de jogo na resposta de Ebna Bacambo, que pareceu ter feito na falta sobre Ebna. Bruno Fernandes recuperou a bola e rematou com a bola na acertar no posto da baliza de Diogo Costa. Até aí, Portugal tentou de facto chegar ao golo, mas nunca conseguiu alterar o rumo dos acontecimentos. E no final do jogo, o selecionador nacional, Roberto Martínez, lamentou o empate, destacando que Portugal acabou por alterar na sua postura dentro das quatro linhas após o golo inaugural desta partida.
6: O mais difícil é começar o jogo bem, ter uma ideia coletiva importante daquilo que acontece no jogo, e fizemos isso muito bem até o golo. Marcar o golo precisava de ser um momento para já ter um maior controlo, ocupar os espaços e chegar na área muito mais, e foi o contrário. Acho que a moção de não querer perder o golo marcado ou a vantagem no marcador fez que tivéssemos uma posse nas zonas onde o Congo podia reestruturar a sua estrutura defensiva e tentar armar o contra-ataque. Também a sorte joga muito, sofrer um golo antes do intervalo faz que o jogo torne-se muito, muito difícil, mas a atitude dos jogadores foi sempre muito positiva, extraordinária, e é um processo. Eu falei de falar de que para ter sucesso no Mundial precisamos de focar nos jogos e jogar os minutos do jogo. Acho que até o primeiro gol jogamos o jogo, depois do primeiro gol tivemos já a emoção de querer ganhar o Mundial e já não controlamos ou não procuramos a profundidade ou o espaço que nós precisamos de procurar o segundo golo. Mas acontece, a atitude foi muito, muito boa, extraordinária, e agora preparar bem o segundo.
5: Já do lado dos jogadores, João Cancelo lamentou também que nesta divisão de pontos entre Portugal e República Democrática do Congo, até porque a intenção de Portugal era vencer.
7: Com o gol que eles marcaram de bola parada, acho que tínhamos na segunda parte que ter criado mais alguma coisa, manter mais a posse de bola até abrirem um espaço que nós precisávamos, e acho que a equipa precipitou-se em algumas bolas, o que deu contra-ataques perigosos do Congo. Parabenizar o Congo porque fizeram um bom jogo. Nós éramos favoritos neste jogo, mas o futebol é assim, e hoje já não há seleções fáceis. Eu acho que soubemos gerir no facto de mantermos a bola. Acho que na primeira parte até tivemos uma boa posse de bola, mas acho que o que nos faltou foi ter criado alguma coisa a mais para podermos finalizar. Os nossos avançados não tiveram grandes ocasiões, Isso compete-nos a nós, aos laterais, aos médios, criar para que eles tenham oportunidades. E acho que foi um jogo, atípico. Não, temos que ter mais qualidade com bola e ter mais oportunidades para finalizar.
5: Também desapontado com esta igualdade estava no Internacional Português, sobre Rafael Leão.
3: Foi um jogo que nós tínhamos o controle do jogo, entramos muito fortes, fizemos o gol cedo, que era importante, só que depois, ao decorrer do jogo, se calhar com a ansiedade de fazer o segundo gol, não conseguimos controlar tanto o jogo e aí o Congo começou a tornar-se mais perigoso. De vincar o nosso jogo, de sermos mais objetivos, menos passos, procurarmos os jogadores importantes lá na frente em boas posições para fazer a diferença. Foi o que nós tentamos mesmo depois do break e no início da segunda parte também criamos algumas oportunidades. Como você disse, o Congo mostrou muita solidez defensiva, conseguiram desbloquear algumas jogadas nossas. E pronto, agora é corrigir o erro coletivo que nós cometemos na bola parada, que nós somos muito fortes defensivamente. E agora é descansar, carregar as baterias para o próximo jogo e com certeza entraremos mais fortes para conquistar os três pontos.
5: Já João Neves, na altura do primeiro golo da partida, acabou por considerar que a República Democrática do Congo se fechou muito atrás.
8: Acho que o Congo demonstrou um jogo muito típico do Congo, desde o início até ao fim, não mudaram as suas ideias de jogo. Infelizmente para nós, o golo que eles fizeram foi fruto de um esquema tático. Nós trabalhamos diariamente sobre isso e por isso ainda é mais difícil para nós digerir este tipo de golos. Mas sabemos que contra estas equipas que vão ter se calhar uma, duas, no máximo três oportunidades por jogo, eles vão aproveitar estes esquemas táticos para nos criar dano, e fizeram. Nós, não é que a gente teve mal, mas há sempre coisas a melhorar. Acho que para o próximo jogo será um jogo mais bem conseguido.
5: Já o Internacional Português, Xabna Gonçalo Ramos, Xabna acabou também por se demonstrar insatisfeito com aquilo que foi o empate de Portugal.
9: Começámos bem o jogo, marcámos um golo muito cedo, mas acho que acabámos por, de certa forma, relaxar e não procurar o segundo e o terceiro golo, como deveríamos ter feito. A verdade é que também jogámos contra uma boa equipa, mas isso não serve como desculpa. Sabemos que numa competição como esta não podemos relaxar, não podemos acomodar-nos com o resultado de um golo ou mesmo até de dois. Com a qualidade que nós temos que procurar marcar dois, três golos, uma vantagem verdadeiramente confortável, e só a partir daí é que tentar gerir o jogo, porque uma vantagem de um golo nunca é confortável, ainda mais numa competição destas em que todas as equipas podem fazer moça e em qualquer jogada, em qualquer bola parada, em qualquer ressalto, pode surgir um golo da equipa adversária.
5: Contas feitas com este resultado na Portugal e República Democrática do Congo, contam com um ponto conquistado após a realização da primeira jornada. Portugal volta a entrar em ação neste Mundial 2026 diante do Uzbequistão no dia 23 de junho, pelas 6 da tarde, frontando na terceira e última jornada deste Grupo K, na seleção da Colômbia, no dia 28 de junho, pela meia-noite e meia. O Sport Lisboa e Benfica defrontam na formação do St. Gallen, da Suíça, na segunda pré-eliminatória das contas da Liga Europa. Na primeira mão terá lugar no dia 23 de julho, na Suíça, e a segunda no dia 30 de julho, no Estádio da Luz. No Benfica, ficou assim a conhecer o adversário da segunda pré-eliminatória das contas da segunda competição mais mediática de Europa, na primeira de três etapas que na formação de Marco Silva terá de ultrapassar para atingir-se na fase de liga desta competição. Ainda dentro do tema encarnado, o Sport Lisboa e Benfica deu a conhecer através de um comunicado que foi cancelada na entrada do investidor norte-americano na TIM, no capital social da SAD. O Benfica justifica nesta decisão com um alegado conflito de interesses por parte da TIM, já que este tem investimentos noutras equipas europeias. O clube português explica que para a proteção da Benfica SAD e também do seu clube foi consensual a decisão de não entrar no capital da Benfica SAD este investidor. O fundo de TIM chegou a acordo em abril para adquirir uma participação de 16,4% na José António dos Santos, também conhecido como Rei dos Frangos, e o segundo maior acionista da Benfica SAD. O investidor Sabnafilo, através de um fundo de investimento chamado Equity Partners, Sabna, que também tem presença na SAD do Veneza de Itália. Por exemplo, os administradores do emblema invocaram o artigo 13 dos estatutos da SAD do Benfica, que confere Sabna poder de veto sobre qualquer aquisição superior a 2% do capital. O Sporting confirmou que irão decorrer obras no estádio José de Alvalade, na Casa dos Leões, durante este verão. Em nota oficial no seu site, a equipa liderada por Frederico Varandas fala de uma renovação integral do balneário da equipa principal de futebol. Em comunicado, os Leões garantem que o balneário será concebido com uma identidade cuidada e ao pormenor, sendo que haverá ainda detalhes por revelar. A turma leonina garante que durante os próximos meses irá atualizar no estado destas obras. Com um golo no Mundial, se apresentou ao serviço da América do Norte, mais um selo de qualidade, para no mundo verde, Maxi Araújo, partiu para na seleção do Uruguai, como um dos mais cobiçados dos Leões do mercado, mas também com a continuidade acertada com os verdes e brancos, como foram os casos de Victoria Ocres e Morten Hjulmand, mais um ano em Alvalade, e depois, no verão de 2027, na saída programada, atrapalhar neste plano, só mesmo o Chelsea, que faz os alarmes soarem no reino do Leão. O golo de Maxi Araújo no empate do Uruguai frente na Arábia Saudita, numa bola na estreia da Celeste no Mundial 2026, teve um significado especial para o Sporting, que colocou ponto final num jejum de golos verdes e brancos em campeonatos do mundo que já durava há 12 anos. E não só, meteu outra vez toda a gente a falar no ala de 26 anos, que nos Leões, com Rui Borges, é lateral esquerdo, e na seleção de Marcelo Bielsa, é no extremo, numa ou noutra posição, sempre na mesma qualidade imposta dentro das quatro linhas. Os 47 jogos pelo Sporting na última temporada, com 7 golos e 5 assistências, sobretudo as 11 partidas com 2 golos e 1 assistência na UEFA Champions League, despertaram o interesse dos tubarões, mas os Leões conseguiram agarrar os jogadores antes mesmo do Mundial 2026. Há entendimento para continuar de sair apenas em 2027, assim a escada de um lateral esquerdo para o lugar de Mangas, que está de saída, continua na mesa, mas um segundo acaba por perder muita força. Há, no entanto, uma sirene que pode tocar em Alvalade, o Chelsea vendeu o passe de Cucurella ao Real Madrid, que oficializou o negócio sem revelar valores. Diz na imprensa espanhola que por 55 milhões de euros fixos e 5 milhões em bónus, e procura assim substituto. E se há clube que pode meter muitos milhões em cima da mesa, é precisamente o emblema de Londres. Para nos Leões, na cláusula de rescisão serve de referência, 80 milhões. Maxi Araújo tem contrato até 2029, e os verdes e brancos nas excelentes relações com os Blues, pelas vendas de Giovanni Kanda por 50 milhões e Dario Essugo por 22,3 milhões. E também porque financeiramente já partilharam muitos projetos. Em destaque na seleção do Uruguai, Maxi Araújo falou do seu futuro após o duelo com a formação da Arábia Saudita, deixando claro que a continuidade no Sporting é algo que lhe agrada, o que pode ser um sinal muito positivo para a direção de Alvalade. Ainda assim, por agora, na vontade de voltar ao Sporting no mais tarde possível, pois isso significa no Mundial bem sucedido pelo seu Uruguai. Confrontado com a contratação do compatriota Rodrigo Salazar ao Sporting Clube de Braga por 30 milhões de euros, Maxi Araújo não podia proferir palavras mais positivas, assumindo que é uma contratação fantástica para o Sporting. O Futebol Clube do Porto prepara-se para uma nova época com novidades significativas para os detentores de lugar anual, que poderão iniciar a renovação para 2026-2027, no final de junho. Nas alterações incluem o novo modelo de setorização no estádio do Dragão e ajustes decorrentes das obras de remodelação. As intervenções no estádio fruto da parceria com a Itaca visam melhorar a experiência dos adeptos e aumentar assim os serviços de hospitalidade. Embora a lotação total não seja reduzida, na criação de novas áreas de hospitalidade irá implicar na reafetação de alguns lugares anuais em zonas específicas das bancadas centrais. Os sócios com lugar no setor 1 da Central Poente e na fila 33 da Central Nascente na Premium terão novos assentos atribuídos automaticamente na mesma zona. Após a renovação, nestes associados terão um período exclusivo para trocas entre 9 e 13 de julho. Já no que toca aos detentores de lugar anual na tribuna e na box nascente, estes terão duas opções se desejarem permanecer-se na nova área de hospitalidade nascente, na Platinum, Silver, na Bronze Club e na Zona Bronze, poderão beneficiar de um desconto de até 30% com base na antiguidade do seu lugar, válido por 10 anos. Caso prefiram mudar para outra zona do estádio, terão acesso a uma fase de vendas exclusiva também de 9 a 13 de julho. No clube informou que todos os sócios afetados serão contactados individualmente por e-mail Sidney com as alternativas disponíveis e terão direito na preferência após o período geral de renovações. Para nos restantes sócios com lugar anual, o período de trocas decorrerá entre 16 e 20 de julho, na altura em que poderão também surgir vagas para nos adeptos em lista de espera. No Estádio do Dragão regressará ao seu conceito original, com uma setorização simplificada, que passará a distinguir apenas três tipos de bancadas, superior, norte e sul, bancada central, nascente e poente, e arquibancada, nascente e poente. O objetivo é criar maior coerência entre o preço, a localização, a visibilidade e o conforto. Dentro de cada bancada, os preços irão variar. Nas centrais, os lugares nas primeiras filas serão mais económicos, enquanto que as arquibancadas serão mais caras, tanto nas centrais como nas arquibancadas. Os assentos mais afastados da linha do meio campo terão um custo inferior. Nas superiores, o preço será uniforme em cada zona. O Futebol Clube do Porto Terrestre irá divulgar mais informações sobre o lugar anual 2026-2027 através dos seus canais oficiais nos próximos dias. O treinador Luís Pinto é o nome mais forte para assumir o comando técnico da equipa do Gil Vicente. O emblema de Barcelos entrou em contacto com um técnico de 37 anos que estava livre no mercado. Luís Pinto mostrou-se receptivo para abraçar o projeto dos minhotos, isto após a saída de César Peixoto, já oficializado pela turma inglesa do Wolverhampton. Os gilistas pretendem fechar a contratação do próximo treinador. Depois da saída de Peixoto, Luís Pinto está perto assim de assumir o comando da formação do Gil e o processo deverá ter desenvolvimentos concretos nos próximos dias. Em relação a outros negócios, nomes como Dani Figueira, Luís Esteves e Héctor Hernández poderão deixar o clube. A chegada do novo técnico permitirá avançar para a definição do plantel para 2026-2027, sendo que na pré-temporada arranca já no final deste mês com exames médicos nos dias 29 e 30 de junho. O Futebol Clube Famalicão deu a conhecer que chegou a acordo com o Debrecini Vassutas para a contratação de Tamás Suske, médio húngaro de 21 anos, que assim assina contrato válido até 2031. O médio fez formação de Budapeste, tendo-se estreado na equipa principal aos 16 anos, antes de emigrar para a Dinamarca, jogar na formação do Futebol Clube Copenhaga. O jovem voltou à Hungria em 2024 para se afirmar como sénior no Debrecini, onde acumulou mais de 60 jogos com a apenas 21 anos, foi chamado pela primeira vez na seleção principal da Hungria. Assume-se muito feliz por fazer parte agora do Futebol Clube Famalicão e espera justificar a aposta feita por parte do clube. O novo reforço da equipa do Fama descreveu-se ainda como um típico 8 na box-to-box, que defende e ataca com a perspectiva de ajudar toda a equipa. Já o Futebol Clube Arouca deu a conhecer a renovação de contrato com Pablo Gonçalves. O vínculo do atleta terminava em 2027, ficando agora com uma ligação ao clube até no verão de 2029. Gonçalves, de 25 anos, com formação feita no Valência, chegou ao Arouca no arranque da temporada 2024-2025, tendo acumulado até o momento 48 jogos e 2 golos apontados. O processo especial de revitalização apresentado pelo Estrela da Amadora foi aprovado na segunda prova. A Gol FM abrindo no caminho para que o clube da Reboleira possa avançar com o pedido de licenciamento para nas competições profissionais de futebol e evita assim possíveis sanções da FIFA. Num processo que começou com uma queixa que alegava que no Estrela detinha dívidas nos jogadores e clubes num valor global superior a 25 milhões de euros, na situação que poderia impedir a inscrição de novos jogadores e inviabilizar a participação do clube nas competições profissionais da Liga. Independentemente dessa queixa, no Estrela decidiu avançar com o plano. O tal processo especial de revitalização deu entrada no Tribunal de Sintra de forma a assegurar as condições necessárias para uma negociação equilibrada com os credores, sem comprometer o projeto desportivo e financeiro da SAD. Este programa teria de ser aprovado por uma maioria de 2/3 dos credores. E a verdade é que, com uma participação a rondar os 60%, foi aprovado praticamente por unanimidade, com 98,9%, mas na decisão final terá ainda de ser homologada por parte do Tribunal, que deverá acontecer até ao final desta semana. Na boa parte da dívida do Estrela será aos brasileiros do Flamengo, que detinha percentagens dos direitos económicos dos jogadores Igor Jesus e André Luiz, entretanto vendidos pelo Estrela na formação do Los Angeles e ao Rio Ave. O Real Madrid anunciou um acordo por 2 temporadas com Bernardo Silva, no jogador luso, que está em representação da Seleção Nacional no Mundial 2026. Assim, a confirmação do negócio amplamente noticiado Também cabe pela Gol FM, a Benfica vem cabe dar mais uma peça de peso ao Real Madrid, agora orientado por José Mourinho. Aos 31 anos, Bernardo Silva ingressa no quarto clube da sua carreira, após Manchester City, Mónaco e Benfica. Nos ingleses, Silva tornou-se o jogador com mais vitórias ao longo de 9 temporadas, sempre ao lado de Pep Guardiola, que também abandonou o comando do clube inglês. Chega assim a custo zero, depois chegou ao fim de contrato com o Manchester City. O jogador acaba assim confirmado pela equipa do Real Madrid, depois da equipa madrilena, dois dias antes de ter anunciado também a contratação de Marco Cucurella, proveniente do Chelsea.
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0: E agora ao José Carlos Leal, que nos traz todas as novidades do circuito profissional de golfe, onde grandes nomes continuam a desafiar os recordes e criar história. É para ouvir agora.
1: O golfista norte-americano Tiger Woods anunciou que irá fazer uma pausa na carreira para procurar ajuda profissional na sequência de um recente incidente que culminou na sua detenção por condução sob o efeito de substâncias. A decisão foi comunicada através das redes sociais, poucos dias após ter sido detido perto da sua residência em Jupiter Island, na Flórida. Woods explicou que a sua prioridade é na sua saúde e o seu bem-estar. Vai afastar-se durante um período de tempo para procurar tratamento e concentrar na sua saúde, afirmou o atleta. Sabe e compreende a gravidade da situação em que se encontra atualmente. É necessário dar prioridade ao seu bem-estar e trabalhar para uma recuperação duradoura e completa. O golfista sublinhou o seu compromisso em regressar mais forte, está empenhado em tirar o tempo necessário para voltar a uma condição mais saudável, mais forte e mais concentrada, tanto a nível pessoal como profissional, acrescentou, pedindo ainda respeito pela sua privacidade e também pela privacidade da sua família. Recordar que Tiger Woods foi detido por conduzir em estado de alteração após ter passado 8 horas nos escritórios da polícia da região. Foi libertado sob fiança. O teste de alcoolemia deu negativo, mas o atleta recusou fazer qualquer tipo de análise à urina.
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6: Foi um jogo que nós tínhamos o controle do jogo, entramos muito fortes, fizemos o gol cedo, que era importante, só que depois, ao decorrer do jogo, se calhar com a ansiedade de fazer o segundo gol, não conseguimos controlar tanto o jogo e aí o Congo começou a tornar-se mais perigoso. 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
0: E seguimos agora nesta emissão com mais um craque mundial.
7: Frank Lampard, nascido a 20 de junho de 1978, é amplamente reconhecido como um dos maiores médios da história do futebol inglês e uma lenda do Chelsea. Criado numa família com forte herança futebolística, Lampard começou a sua carreira no West Ham United, o clube onde o seu pai havia jogado. Subiu às camadas principais do West Ham em 1995 e rapidamente se destacou pelas suas habilidades no meio-campo, marcando golos importantes e mostrando uma capacidade técnica notável. No entanto, foi a sua transferência para o Chelsea em 2001 que transformou a sua carreira. Lampard custou cerca de 11 milhões de libras ao clube londrino e rapidamente se tornou um pilar no meio-campo dos Blues. Durante a sua passagem pelo Chelsea, que durou até 2014, Lampard conquistou uma série impressionante de títulos, incluindo três Premier Leagues em 2004, 2005, 2005, 2006 e 2009, 2010, quatro FA Cups, duas taças da Liga e, claro, a tão sonhada Liga dos Campeões em 2012. Uma das marcas mais impressionantes de Lampard é a sua capacidade de marcar golos. Não foi apenas um jogador-chave na criação de jogadas, mas também se destacou pela sua impressionante veia goleadora. Lampard terminou a sua carreira no Chelsea como o maior goleador da história do clube, com 211 golos em 648 jogos, algo notável para um médio. Conhecido pela sua precisão nos remates de longa distância, especialmente com o pé direito, tornou-se conhecido pelos seus golos em momentos cruciais, além da sua consistência nas bolas paradas. A sua temporada de 2009-2010 foi particularmente impressionante, quando Lampard marcou 27 golos em todas as competições e ajudou o Chelsea a vencer a Premier League e a FA Cup, fazendo história com um double. A sua combinação de talento ofensivo, ética de trabalho incansável e inteligência tática fez dele um dos melhores jogadores da sua geração. Além do sucesso a nível do clube, Lampard teve uma carreira internacional notável, representando a seleção inglesa em diversas competições, incluindo três campeonatos do mundo e dois campeonatos da Europa. Embora a Inglaterra não tenha alcançado o sucesso esperado durante essas competições, Lampard foi sempre um dos pilares da equipa e é amplamente respeitado pelos seus 106 jogos pela seleção. Após deixar o Chelsea em 2014, teve uma curta passagem pelo Manchester City antes de terminar a sua carreira nos New York City, da MLS, onde jogou até 2016. Após a sua retirada dos relvados, o ex-atleta rapidamente se lançou na carreira de treinador e em 2018 assumiu o comando do Derby County, onde teve uma boa temporada na segunda divisão inglesa, levando o clube à final do play-off de promoção. No ano seguinte, Lampard assumiu o cargo de treinador do Chelsea, voltando ao clube onde teve os seus maiores sucessos como jogador. Durante a sua passagem por Stamford Bridge, focou-se em dar oportunidades a jovens jogadores da academia e conseguiu uma qualificação para a Liga dos Campeões na sua primeira temporada. Contudo, foi demitido em janeiro de 2021 após uma série de maus resultados e por aí prosseguiu a sua carreira como técnico por outras paragens.
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10: São 7 da manhã e 28 minutos.
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1: O jogo entre o Vitória Sport Clube e o Santos, a contar para na preparação da época desportiva 2026-2027, foi cancelado. A informação foi confirmada pela Joga Brasil, em que, numa nota oficial, anunciou esta decisão final do jogo entre os conquistadores da equipa, onde atua Neymar, estava agendado para no dia 12 de julho. A decisão confirma a entidade, prende-se pela antecipação do recomeço da Liga do Brasil após o Mundial. Esta alteração no calendário nacional iria gerar um conflito direto de datas com os confrontos programados em território português, inviabilizando completamente a logística e a participação das equipas. Pode ler-se no comunicado. A Joga Brasil garantiu ainda que irá reembolsar em 100% nos bilhetes que já tinham sido comprados, comprometendo-se ainda a assumir a responsabilidade caso neste cancelamento prejudique financeiramente algum adepto. Lamentam profundamente os transtornos causados pelos clubes envolvidos, de forma especial aos adeptos que já haviam programado a sua vida para neste grande evento em Portugal, acrescentou ainda a imprensa. O Casa Piedno oficializou a saída de Dylan Livramento no dia seguinte ao avançado de 25 anos, a ter estreado no Mundial por Cabo Verde, no Clube Lisboeta. Despediu-se tudo nos jogadores nas redes sociais no Cabo Verdiano, encontrava-se cedido pelo Hellas Verona de Itália, deixando assim os gansos com o final do empréstimo nesta temporada. Livramento fez 28 jogos pelo Casa Pia, não marcou qualquer golo e fez apenas uma assistência. Esta é a sétima saída do Casa Pia, depois de João Marques, Tiago Moraes, Larrazabal, Rafael Brito e Kiki Silva, assim como também José Fonte, que terminou a sua carreira. Os gansos, recorde-se, terminaram a Liga no 16º e no último lugar, tendo garantido a manutenção no play-off frente ao Torriense. O Gil Vicente deu a conhecer a contratação de Daniel Amorim Cabneix na São Martinho, no extremo de 19 anos, discutiu 19 jogos e apontou 8 golos ao serviço do emblema do Campeonato de Portugal em 2025-2026, na temporada de estreia, enquanto sénior. O resto foi mesmo o melhor marcador da equipa. O jovem Cabneix passou pela formação de Salgueiros, Boa Vista, no Sporting e Futebol Clube Passos de Ferreira. Daniel Amorim Cabneix chega ao emblema gilista para integrar numa primeira fase a equipa de Sub-23. Tiago Ferreira reforça na equipa B do Futebol Clube Porto. O jogador regressa assim oficialmente 12 anos depois da saída dos Azuis e Brancos. Em 2014, o Internacional por Portugal, com 64 jogos e 4 golos entre os sub-17 e os sub-21, terminou a sua ligação ao Futebol Clube Passos de Ferreira, no clube que representou em 2025-2026, com 32 jogos na segunda liga. No defesa central mantém-se assim no segundo escalão, mas agora no serviço do clube que representou na sua formação entre os sub-15 e sub-19 de 2007-2008. A 2011-2012, e na equipa B de 2012-2014. Em 2011, com Vítor Pereira como treinador, ainda foi convocado para 2 jogos da equipa principal na Taça da Liga, mas não somou minutos oficiais. O atleta Tiago Ferreira será assim um dos nomes que vai acrescentar experiência no plantel jovem do Futebol Clube do Porto B. Tiago Ferreira, após sair do Futebol Clube do Porto em 2014, representou a formação do Zulte Aragão na Bélgica. Em 2014-2015, voltou a Portugal para 2 épocas no União da Madeira, até 2017, e depois esteve cerca de 5 anos no estrangeiro, entre a Universidade de Craiova, da Roménia, o MTK da Hungria, no Tractor Club, do Irão, assim como também a formação do Kokesi, da Albénia. A meio da época, 2022-2023, voltou a Portugal para na meia época no Trofense, seguindo-se 2 na União de Leiria e 1 no Futebol Clube Passos de Ferreira. Após ter falhado o jogo de estreia do Brasil neste Mundial 2026, Neymar realizou o primeiro treino pela canarinha desde que foi diagnosticado com uma lesão muscular. Recordar que o avançado do Santos ficou afastado dos relvados durante quase 2 semanas, tendo regressado aos treinos no estágio que os brasileiros realizaram na Colômbia, na Parque. Poderá ser assim o regresso de Neymar aos jogos da seleção brasileira nas contas deste Mundial 2026. O jogador Sabna Thomas decidiu colocar um ponto final na sua carreira profissional de jogador. Um irlandês de apenas 26 anos agradeceu todo o apoio que recebeu ao longo do percurso, depois de anos a dedicar-se inteiramente ao futebol. Chegou a hora de começar um novo capítulo e encerrar a sua carreira profissional de jogador. Sabna tomar esta decisão foi algo muito difícil, angustiante, até porque ama verdadeiramente o futebol, escreveu nas redes sociais. Thomas, nesta época, discutiu 10 jogos sobre o nosso serviço, na formação do Sul. O jogador, depois de 151 jogos oficiais, está seguro da decisão que tomou, assumindo que é o melhor para ele. O atleta, produto da formação do Vitesse, conta ainda com uma passagem pela equipa do Fortuna Cidade. Quero sobretudo agradecer a todos aqueles que o acompanharam durante este caminho e os vários anos que esteve ao mais alto nível no futebol europeu. O Nice deu a conhecer uma remodelação total da sua estrutura diretiva, que inclui a troca do atual presidente, bem como a saída do treinador Claude Puel, que, contratado na ponta final da temporada, salvou o clube da despromoção. Época negativa do clube de Cota Azul, já tinha ditado na saída do diretor desportivo, Florian Maurice, mas o clube foi mais longe na sua análise e decidiu levar a remodelação até ao presidente do clube, Jean-Pierre Rivière, que vai ceder no lugar ao vice-presidente Maurice Sabna Cohen, mas a remodelação também atinge a equipa técnica de Claude Puel. A passagem de Claude Puel como treinador na equipa principal chegou assim ao fim. A Ineos e também o Nice gostariam de expressar a sua sincera gratidão pelo trabalho realizado nos últimos meses, depois de ter chegado num momento particularmente desafiador. Sabna conseguiu ajudar a salvar o clube da despromoção e permitiu ao Nice encarar o futuro numa posição mais favorável, assim como na sua primeira passagem pelo clube, Claude Powell assumiu a responsabilidade num momento crucial da história do Nice, colocando a sua experiência, compromisso e dedicação ao serviço do bem coletivo, destacou o clube em comunicado. O Nice, no que toca na época passada, contou com Tiago Gouveia por empréstimo do Benfica. Anuncia ainda que já estava preparado na nova temporada 2026-2027, com o objetivo de construir um projeto ambicioso, coerente e sustentável que sirva no Nice e os seus adeptos.
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0: Muitos clubes que já foram gigantes na Europa agora encontram-se longe dos holofotes, adormecidos após décadas de domínio. 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
7: O Celtic Football Club é um dos clubes de futebol mais importantes e tradicionais da Escócia e do mundo. Fundado em 1887, na cidade de Glasgow, o Celtic construiu uma história repleta de sucessos nacionais e internacionais, consolidando-se como um gigante do futebol europeu, especialmente nas conquistas da década de 1960. Desde a sua fundação, o Celtic destacou-se como uma força dominante no futebol escocês, conquistando o seu primeiro título da Scottish League Championship em 1893, apenas 5 anos após ser criado. O clube rapidamente se tornou um dos mais vencedores do país, ao lado do seu maior rival, o Rangers, com quem protagoniza o famoso Old Firm, um dos derbys mais históricos e intensos do futebol mundial. O maior feito internacional do Celtic ocorreu na temporada de 1966-67, quando a equipa se tornou a primeira do Reino Unido a conquistar a Taça dos Campeões Europeus, a atual Liga dos Campeões. Sob o comando do lendário treinador Jock Stein, o Celtic, apelidado de Lisbon Lions, derrotou o poderoso Inter de Milão na final realizada em Lisboa, no Estádio Nacional, com uma vitória por 2-1. Essa conquista não foi apenas memorável pelo título em si, mas também pela forma como o Celtic jogou. A equipa adotou um estilo ofensivo, em contraste com o futebol defensivo da época. Jimmy Johnson e Bobby Murdoch foram dois dos grandes destaques dessa equipa e o triunfo tornou o Celtic um dos maiores clubes da Europa e um símbolo do orgulho para o futebol escocês. Na mesma temporada, o Celtic conquistou também todos os principais troféus domésticos possíveis: a Liga Escocesa, a Taça da Liga e ainda a Glasgow Cup. Após o título europeu de 1967, o Celtic continuou a ser uma força competitiva na Europa. Voltou a chegar à final da Taça dos Campeões Europeus em 1970, mas foi derrotado aí pelos neerlandeses do Feyenoord por 2-1. Além disso, nas décadas seguintes, o clube fez várias participações dignas de nota nas competições europeias, embora sem repetir o sucesso de 1967. Na década de 2000, o Celtic viveu outro momento importante ao alcançar a final da Taça UEFA, atual Liga Europa, em 2003, sob o comando de Martin O'Neill. Na final realizada em Sevilha, a equipa foi derrotada por 3-2 pelo Futebol Clube do Porto, num jogo intenso que só foi decidido no prolongamento. O Celtic, além dos seus feitos em campo, é um clube com uma rica tradição e identidade cultural. Fundado com o objetivo de ajudar a comunidade irlandesa de Glasgow, o Celtic manteve uma forte ligação com as suas raízes católicas e irlandesas, sendo uma parte integrante da comunidade local. O clube continua a ser uma potência no futebol escocês, regularmente conquistando títulos da Scottish Premiership e mantendo-se competitivo em competições europeias. O Celtic Park, o estádio da equipa, é famoso pela sua atmosfera vibrante e apaixonada. O emblema britânico também possui uma forte base de adeptos a nível global que seguem fielmente o clube, tanto nas competições domésticas como nas europeias, celebrando o legado de conquistas e o espírito do futebol ofensivo e competitivo que sempre os caracterizaram. Em suma, o Celtic Football Club é mais do que apenas um clube de futebol. É um símbolo de orgulho para os seus adeptos e uma das instituições mais veneradas do futebol europeu. A conquista da Taça dos Campeões Europeus de 1967 permanece o ponto mais alto da sua rica história e o legado do clube continua a ser transmitido através das gerações.
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0: Muitas equipas entraram para a história ao vencer competições de forma invicta, desafiando todas as probabilidades e demonstrando resiliência inigualável. É mais um feito histórico para ouvir aqui na primeira Rádio Desporto, 100% palavra.
7: Entre 1998 e 2003, o Boca Juniors viveu um dos períodos mais gloriosos da sua história. Sob a liderança do treinador Carlos Bianchi, o clube argentino consolidou-se como uma potência do futebol sul-americano e mundial, alcançando sucessos que se tornaram lendários. Esta fase não foi apenas um capítulo de vitórias, mas uma redefinição de como o clube, que já contava com um legado forte, passou a dominar o cenário internacional com uma equipa imbatível, repleta de grandes talentos e um espírito coletivo exemplar. Carlos Bianchi chegou ao Boca Juniors em 1998 após ter triunfado no Vélez Sarsfield, com quem conquistou a Taça Libertadores. A sua contratação marcou o início de uma transformação no clube. Bianchi trouxe consigo uma mentalidade vencedora e um rigor tático que rapidamente se refletiram no campo. A sua primeira grande conquista veio em 2000 com a vitória na Taça Libertadores. Esse título foi praticamente marcante porque pôs fim a um jejum de 22 anos sem que o clube vencesse a principal competição sul-americana, com a equipa de Bianchi a superar o Palmeiras na final, após um empate no agregado e uma emocionante disputa de penaltis que imortalizou a qualidade e o sangue frio do plantel. Uma das grandes forças do Boca Juniors dessa época foi a qualidade dos seus jogadores. Entre eles destacava-se Juan Román Riquelme, o maestro da equipa, cujo talento com a bola e capacidade de decidir jogos o tornaram um dos maiores ídolos da história do clube. Riquelme era o coração da equipa, capaz de controlar o ritmo de jogo e de criar oportunidades de golo com uma visão de jogo fora do comum. Ao seu lado, jogadores como Martín Palermo, um dos melhores avançados da história do Boca, e Óscar Córdoba, o fiável guarda-redes, complementavam uma equipa que parecia imbatível. Entre 1998 e 2013, o Boca conquistou 4 campeonatos argentinos, demonstrando o seu domínio em casa, mas foi nas competições internacionais que a equipa de Bianchi se imortalizou. O Boca Juniors venceu a Taça Libertadores em 2000, 2001 e 2003, confirmando-se como a melhor equipa da América do Sul nesse período. Cada uma dessas conquistas teve a sua própria narrativa heroica, desde as vitórias nos penaltis até às goleadas que mostravam a força ofensiva e defensiva do plantel. A Libertadores de 2001, por exemplo, foi conquistada com mais uma vitória épica nos penaltis, desta vez contra o Cruz Azul do México, após a equipa argentina ter vencido fora de casa na primeira mão. No entanto, o auge internacional do Boca Juniors aconteceu em 2000 e 2003, quando venceram a Taça Intercontinental, a competição que colocava frente a frente o campeão da Libertadores e o campeão da Liga dos Campeões. Em 2000, o Boca enfrentou o Real Madrid, uma equipa repleta de estrelas, e venceu por 2-1, numa exibição memorável de Martín Palermo, que marcou os 2 golos da vitória. Este triunfo solidificou o Boca como uma das equipas mais temidas do mundo e deu a Bianchi um estatuto de lenda. Em 2013, a equipa voltou a brilhar, desta vez contra o AC Milan, numa final decidida nos penaltis após um empate a um golo. O Boca mostrou mais uma vez a sua capacidade de lutar até ao fim, levando para a Argentina mais um título mundial. A chave do sucesso dessa equipa residia na sua capacidade de se adaptar a diferentes estilos de jogo e de responder a situações de pressão com uma serenidade incrível. Bianchi era um mestre em explorar o melhor de cada jogador. jogador, enquanto mantinha uma estrutura tática disciplinada, mas suficientemente flexível para se ajustar aos adversários. O Boca dessa era não se destacava apenas pelos craques individuais, mas pelo seu jogo coletivo, pela solidez defensiva e, acima de tudo, pelo espírito de sacrifício. Além das vitórias em campo, o Boca Juniors entre 1998 e 2003 representou uma era de renascimento para o clube em termos de prestígio e influência no futebol mundial. O clube tornou-se uma referência de excelência na América do Sul e conseguiu competir de igual para igual com os gigantes europeus. As conquistas internacionais dessa fase permitiram ao Boca exportar a sua marca e a Bombonera, o mítico estádio do clube, tornou-se sinónimo de ambiente infernal para os adversários, um verdadeiro caldeirão onde a pressão dos adeptos parecia aumentar ao nível da equipa. A era Bianchi terminou em 2004, mas o legado deixado por essa equipa continua vivo na memória dos adeptos e no próprio ADN do Boca Juniors. As vitórias e títulos conquistados entre esses anos estabeleceram um novo padrão de sucesso, não só no futebol argentino, mas em todo o continente. Carlos Bianchi, com o seu estilo pragmático e focado no coletivo, conseguiu criar uma equipa que não só vencia, mas também sabia lidar com a pressão e com as expectativas dos seus fãs num dos ambientes mais fervorosos do futebol mundial. Os jogadores desse período, especialmente Riquelme e Palermo, tornaram-se ícones do clube. Palermo, com a sua capacidade de marcar golos decisivos, muitas vezes com golos improváveis e em momentos-chave, e Riquelme, com a sua elegância e genialidade em campo, eram a personificação de uma equipa que sabia controlar os jogos e ditar o ritmo. Ambos, junto com outros protagonistas, como Óscar Córdoba, Hugo Ibarra e Jorge Bermúdez, ajudaram a cimentar o status de lendas no clube, sempre debaixo da liderança serena e inteligente de Bianchi. Essa equipa do Boca Juniors, além dos seus títulos e da glória internacional, representou também a paixão do futebol sul-americano, onde o talento individual se fundia com o trabalho em equipa. O Boca de 98 a 2013 é ainda hoje recordado como um dos esquadrões mais fortes e vitoriosos da história do futebol, sendo uma referência para futuras gerações do clube.
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0: O jogador ideal sabe equilibrar disciplina e criatividade, sendo imprevisível nos momentos decisivos. É para ouvir também todos os dias, aqui na Primeira Rádio Desporto, o perfil do jogador.
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7: Luka Modric, nascido a 9 de setembro de 1985 em Zadar, na Croácia, é um médio conhecido pela sua visão de jogo e controle no meio-campo. Começou a sua carreira profissional no Dinamo Zagreb, onde se destacou rapidamente e ajudou o clube a ganhar vários títulos nacionais. O seu desempenho chamou a atenção do Tottenham Hotspur, que o contratou em 2008. No Tottenham, Modric consolidou-se como um dos melhores médios da Premier League, o que levou à sua transferência para o Real Madrid em 2012. Na capital espanhola, o croata tornou-se uma peça-chave na equipa, contribuindo para a conquista de múltiplos títulos, incluindo 6 Ligas dos Campeões. Na temporada de 2017-2018, Modric foi premiado com o Ballon d'Or, tornando-se o primeiro médio a ganhar o prémio desde 2007. Na seleção croata, Modric tem sido uma figura central, liderando a equipa até à final do Campeonato do Mundo de 2018, onde a Croácia terminou como vice-campeã. A sua capacidade de liderança e o seu estilo de jogo refinado continuaram a ser fundamentais para a seleção e para o Real Madrid, sendo que Modric se mantém uma das principais figuras do futebol mundial, conhecido pela sua habilidade técnica e inteligência tática.
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19: O mais difícil é começar o jogo bem, ter uma ideia coletiva importante daquilo que acontece no jogo, e fizemos isso muito bem até o golo, marcar o golo. Precisava de ser um momento para já ter um maior controlo, ocupar os espaços e chegar na área muito mais, e foi o contrário.
6: Com o gol que eles marcaram de bola parada, acho que tínhamos na segunda parte que ter criado mais alguma coisa, manter mais a posse de bola até abrirem um espaço que nós precisávamos, e acho que a equipa precipitou-se.
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7: Luizão, o ex-defesa central brasileiro, é uma lenda do Benfica, com grande destaque pela sua passagem na Liga Portuguesa, onde se tornou um dos jogadores mais icónicos da história do clube. Ao longo de uma carreira marcada por consistência, liderança e inúmeras conquistas, Luizão acumulou mais de 500 jogos com a camisola do Clube Lisboeta, sendo um dos maiores capitães da história do futebol português. Nascido em Amparo, São Paulo, iniciou a sua trajetória no Juventude, clube da sua cidade natal. O seu talento defensivo rapidamente chamou a atenção de clubes maiores, levando-o a transferir-se para o Cruzeiro de Belo Horizonte em 2001, onde ganhou maior notoriedade no futebol brasileiro. As suas exibições na Raposa, especialmente na Copa Libertadores, chamaram a atenção de clubes europeus, e foi o Benfica que o contratou em 2003. Ao chegar às Águias nesse mesmo ano, Luizão encontrou um clube sedento de conquistas após um período de domínio dos seus rivais. Desde o início, o brasileiro destacou-se pelo seu físico imponente, com 1,92m, e pelo seu forte sentido de posicionamento. A sua adaptação ao futebol europeu foi rápida, e na temporada de 2004-2005, sob o comando de Giovanni Trapattoni, ajudou o Benfica a conquistar o tão desejado título de campeão nacional, quebrando um jejum de 11 anos sem conquistar o campeonato. Com o passar dos anos, Luizão foi-se tornando pilar da defesa benfiquista e uma referência no balneário. A sua liderança natural e capacidade de leitura de jogo fizeram dele o capitão de equipa durante várias épocas, e a sua longevidade no clube é notável. Entre 2003 e 2018, Luizão venceu 6 campeonatos nacionais, 3 taças de Portugal, e foi crucial na revalorização do Benfica no futebol europeu. Foi também uma peça importante nas campanhas europeias do Benfica, tendo ajudado o clube a chegar a 2 finais da Liga Europa, em 2013 e 2014, ambas perdidas de forma dramática para Chelsea e Sevilha, respectivamente. Embora os títulos internacionais não tenham vindo, a sua liderança nestas campanhas reforçou o seu estatuto de lenda no clube. Paralelamente, Luizão foi um jogador frequentemente convocado para a seleção brasileira, tendo representado o Brasil em várias competições importantes. O ponto alto da sua carreira internacional foi a conquista da Copa América em 2004 e da Taça das Confederações em 2005 e 2009, destacando-se sempre pelo seu papel defensivo sólido e pela sua capacidade de liderança dentro de campo. A longevidade de Luizão no Benfica é um dos seus traços mais marcantes. Jogou durante 15 temporadas pelo clube, acumulando 538 jogos oficiais. Este número coloca-o entre os jogadores com mais partidas na história do Benfica, e a sua regularidade foi fundamental para o domínio doméstico da equipa na década de 2010. Durante este período, o Benfica reconquistou a sua hegemonia no futebol português, com Luizão como a sua principal referência defensiva e de liderança. Além das conquistas nacionais, foi homenageado inúmeras vezes pelo Benfica e pelos seus adeptos, sendo reconhecido pelo seu compromisso, profissionalismo e amor à camisola. A sua figura imponente e o respeito que impunha dentro e fora de campo valeram-lhe o apelido de Girafa, mas também o carinho eterno da sua massa associativa benfiquista. Luizão anunciou a sua retirada do futebol profissional em 2018, aos 37 anos, encerrando uma carreira de sucesso marcada pela sua lealdade ao Benfica e pelos seus feitos dentro de campo. Após a retirada, manteve-se ligado ao clube, assumindo funções diretivas e mantendo o seu contributo para o crescimento e evolução do Benfica fora das quatro linhas. O legado de Luizão é inquestionável. Como um dos capitães mais icónicos da história do clube, foi fundamental no renascimento do Benfica como uma força dominante em Portugal, e deixou uma marca indelével no futebol europeu. A sua longevidade, profissionalismo e liderança fazem dele uma referência não só para os adeptos dos encarnados, mas também para o futebol mundial.
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20: Eu creio que é um gol sonhado.
7: Diego Armando Maradona é um dos nomes que salta à vista em cada pergunta sobre os melhores jogadores de sempre. El Pibe confunde-se com a história do futebol e foi no Argentino Juniors que vestiu a sua primeira camisola, iniciando uma carreira que viria a ter contornos de um bom filme dramático. Golos e mais golos conquistaram de imediato a opinião pública argentina, que percebeu

0: Da Argentina no Mundial de 82. Dois anos na Catalunha valeram-lhe o estatuto de um dos melhores jogadores do mundo, para além de três títulos nacionais, embora também tenha começado uma série de episódios extra-campo que deixaram uma mancha no seu percurso enquanto jogador. A dureza dos adversários por Espanha valeu-lhe várias quesilhas com rivais e com a sociedade espanhola, polémicas essas que precipitaram a saída para a Itália. Em Nápoles, no sul subdesenvolvido do país, o astro argentino foi elevado ao estatuto de Deus. Historicamente capaz de rivalizar com os gigantes do Norte, o Napoli investiu esforços para montar uma equipa competitiva, oferecendo condições para que o seu novo número 10 brilhasse como nunca. Sete temporadas foi o tempo que passou no Estádio São Paulo, entretanto rebatizado com o seu nome, muito devido às conquistas de dois campeonatos italianos, os únicos da história do clube até o ano de 2023. Para além desses feitos, Diego Maradona conduziu o Spartanopei à vitória na Taça UEFA de 89, numa altura em que tinha uma alegada relação estreita com a poderosa máfia da cidade. De resto, a vida social de El Pibe ficou conhecida pela ligação às drogas e outros delitos, com histórias intermináveis que ainda hoje são guardadas em cada canto da cidade. Foi também durante o seu tempo no Napoli que o argentino escreveu o capítulo mais bonito da sua carreira, quando em 1986, com a autoproclamada Mão de Deus, levou a sua seleção à conquista do Mundial do México. 5 golos e 5 assistências foram decisivos para o título mais desejado, que culminou com a atribuição do prémio de melhor jogador do mundo à grande estrela da Albiceleste. Diego viria a regressar à Espanha em 1992, vestindo a camisola do Sevilha, antes de voltar ao seu país natal, numa fase descendente da carreira, para se despedir ao serviço do Newell's Old Boys e, claro, do seu Boca Juniors. Não há futebol sem Maradona, nem Maradona sem futebol. O seu pé esquerdo abençoado tornou-se maior que a sua personalidade excêntrica, com amor e ódio a caminharem lado a lado nas opiniões espalhadas por todo o mundo. O seu estilo inconfundível influenciou fornadas inteiras de futebolistas, preservando uma verdadeira religião em volta da sua memória, ainda hoje praticada por milhões de crentes em El Diego.
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4: São 7 da manhã e 58 minutos.
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8: O grande destaque deste dia de quinta-feira vai claramente para a desilusão de Portugal no arranque do Mundial 2026, um assunto que vamos retomar mais à frente. Para já, olhamos para o Sport Lisboa e Benfica, que defronta na equipa do St. Gallen, da Suíça, na segunda pré-eliminatória das contas da Liga na Europa. Na primeira mão terá lugar no dia 23 de julho, na Suíça, e a segunda no dia 30 de julho, no Estádio da Luz. No Benfica, ficou assim a conhecer-se o adversário da segunda pré-eliminatória das contas da segunda competição mais mediática de Europa, na primeira de três etapas que, na formação de Marco Silva, terá de ultrapassar para atingir-se na fase de liga desta competição. Ainda dentro do tema encarnado, o Sport Lisboa e Benfica deu a conhecer através de um comunicado que foi cancelada na entrada do investidor norte-americano, Natim, no capital social da SAD. O Benfica não justifica nesta decisão com um alegado conflito de interesses por parte de Tim, já que este tem investimentos noutras equipas europeias. O clube português explica que para a proteção da Benfica SAD e também do seu clube foi consensual.

0: A decisão de não entrar no capital da BNA Benfica SAD, este investidor. O fundo do BNA de Timo, a BNA chegou a acordo em abril para a BNA adquirir uma participação de 16,4% na BNA José BNA António dos Santos, também conhecido como Rei dos Frangos, e o segundo maior acionista da Benfica SAD. O investidor de BNA fê-lo através de um fundo de investimento chamado BNA Equity BNA Partners, a BNA que também tem presença na SAD do Veneza de Itália, BNA, por exemplo. Os administradores do emblema BNA invocaram o artigo 13 dos estatutos da SAD do Benfica, BNA, que confere na poder na de veto sobre na qualquer aquisição superior a 2% do capital. O Sporting confirmou que irão decorrer obras no Estádio José de Alvalade, na Casa dos Leões, durante este verão. Em nota oficial no seu site, a equipa liderada por Frederico Varandas fala de uma renovação integral do balneário da equipa principal de futebol. Em comunicado, os Leões garantem que o balneário será concebido com uma identidade cuidada e ao pormenor, sendo que haverá ainda detalhes por revelar. A turma leonina garante que durante os próximos meses irá atualizar no estado destas obras. Com um golo no Mundial que se apresentou ao serviço da América do Norte, mais um selo de qualidade, para no Mundo Verde, Maxi Araújo, partiu para a seleção do Uruguai, como um dos mais cobiçados dos Leões do mercado, mas também com a continuidade acertada com os verdes e brancos, como foram os casos de Victor Gyökeres e Morten Newman, mais um ano em Alvalade, e depois, no verão de 2027, na saída programada, a trabalhar neste plano, só mesmo o Chelsea, que faz os alarmes soarem no reino do Leão. O golo de Maxi Araújo no empate do Uruguai frente na Arábia Saudita, numa bola na estreia da Celeste no Mundial 2026, teve um significado especial para o Sporting, que colocou ponto final num jejum de golos verdes e brancos em campeonatos do mundo que já durava há 12 anos. E não só, meteu outra vez toda a gente a falar no ala de 26 anos, que nos Leões, com Rui Borges, é lateral esquerdo e na seleção de Marcelo Bielsa, é no extremo, numa ou noutra posição, sempre na mesma qualidade imposta dentro das quatro linhas. Os 47 jogos pelo Sporting na última temporada, com 7 golos e 5 assistências, sobretudo as 11 partidas, com 2 golos e 1 assistência na UEFA Champions League, despertaram o interesse dos tubarões, mas os Leões conseguiram agarrar os jogadores dentes mesmo do Mundial 2026. Há entendimento para Ebna continuar de Sabni sair apenas em 2027, assim a escada de um lateral esquerdo para o lugar de Mangas, que está de saída, continua na mesa, mas um segundo acaba por perder muita força. Há, no entanto, uma sirene que pode tocar em Alvalade, o Chelsea vendeu o passe de Cucurella ao Real Madrid, que oficializou o negócio sem revelar valores, diz na imprensa espanhola, que por 55 milhões de euros fixos e 5 milhões em bónus, e procura assim substituto. E se há clube que pode meter muitos milhões em cima da mesa, é precisamente o emblema de Londres. Para os Leões, na cláusula de rescisão serve de referência, no 80 milhões. Maxi Araújo tem contrato até 2029, e os verdes e brancos nas excelentes relações com os Blues, pelas vendas de Giovanni Kanda por 50 milhões e Dario Essugo por 22,3 milhões. E também porque financeiramente já partilharam muitos projetos. Em destaque na seleção do Uruguai, Maxi Araújo falou do seu futuro após o duelo com a formação da Arábia Saudita, deixando claro que a continuidade no Sporting é algo que lhe agrada, o que pode ser um sinal muito positivo para a direção de Alvalade. Ainda assim, por agora, na vontade de voltar ao Sporting no mais tarde possível, pois isso significa no Mundial bem-sucedido pelo seu Uruguai. Confrontado com a contratação do compatriota Rodrigo Salazar, ao Sporting Clube de Braga, por 30 milhões de euros, Maxi Araújo não podia proferir palavras mais positivas, assumindo que é uma contratação fantástica para o Sporting. Portugal estreou-se no Mundial 2026 frente à República Democrática do Congo, em Austin, nos Estados Unidos, com um empate a uma bola. Em jogo da primeira jornada das contas do Grupo K no Texas, Portugal entrou praticamente a ganhar. Um grande cruzamento de Pedro Neto e no pequeno João Neves apareceu em zona de finalização a cabecear para no fundo das redes. O Congo respondeu pouco depois por Issa, com um disparo de fora da área. A bola passou ao lado da baliza na guarda de Diogo Costa, mas ficou o aviso. Ao minuto 18, dupla na oportunidade para Ebna Portugal, no guarda-redes congolês, no Matzi, Ebna saiu da baliza para Ebna evitar um golo de Nuno Mendes. Na sequência, Bernardo Silva não conseguiu chegar, Ebna tempo para Ebna no desvio. Já nos descontos da Ebna primeira parte, conseguiu o empate por intermédio de Issa. Na sequência de um canto curto da direita, o avançado congolês Ebna apareceu sozinho para Ebna cabecear para Ebna no fundo das redes de Diogo Costa. No início da segunda parte, a seleção nacional marcou, o Cancelo finalizou de maneira acrobática, mas estava em fora de jogo na resposta Ebna para campo, que pareceu ter feito na falta sobre Abner. Bruno Fernandes, Abner recuperou a bola e rematou com a bola a acertar no posto da baliza de Diogo Costa. Até aí, Portugal, Abner tentou de facto chegar ao gol, mas nunca conseguiu alterar o rumo dos acontecimentos. E no final do jogo, o selecionador nacional, Roberto Martínez, lamentou o empate, destacando que Abner Portugal acabou por alterar na sua postura dentro das quatro linhas após o golo inaugural desta partida.
1: O mais difícil é começar o jogo bem, ter uma ideia coletiva importante daquilo que acontece no jogo, e fizemos isso muito bem até o golo. Marcar o golo precisava de ser um momento para já ter um maior controlo, ocupar os espaços e chegar na área muito mais, e foi o contrário. Acho que a emoção de não querer perder o golo marcado, ou a vantagem no marcador, fez que tivéssemos uma posse nas zonas onde o Congo podia reestruturar a sua estrutura defensiva e tentar armar o contra-ataque. Também a sorte joga muito, sofrer um golo antes do intervalo faz que o jogo torne-se muito, muito difícil, mas a atitude dos jogadores foi sempre muito positiva, extraordinária, e é um processo. Eu falei de falar de que para ter sucesso no Mundial precisamos de focar nos jogos e jogar os minutos do jogo. Acho que até o primeiro gol jogamos o jogo, depois do primeiro gol tivemos já a emoção de querer ganhar o Mundial e já não controlamos ou não procuramos a profundidade ou o espaço que nós precisamos de procurar o segundo gol. Mas acontece, a atitude foi muito, muito boa, extraordinária, e agora preparar bem o segundo.
0: Já o internacional português Abner Gonçalo Ramos acabou também por se demonstrar insatisfeito com aquilo que foi o empate de Portugal.
2: Começámos bem o jogo, marcámos um golo muito cedo, mas acho que acabámos por, de certa forma, relaxar e não procurar o segundo e o terceiro golo como deveríamos ter feito. A verdade é que também jogámos contra uma boa equipa, mas isso não serve como desculpa. Sabemos que numa competição como esta não podemos relaxar, não podemos acomodar-nos com o resultado de um golo ou mesmo até de dois. Com a qualidade que nós temos que procurar marcar dois, três golos, uma vantagem verdadeiramente confortável, e só a partir daí é que tentar gerir o jogo, porque uma vantagem de um golo nunca é confortável, ainda mais numa competição destas em que todas as equipas podem fazer moça, e em qualquer jogada, em qualquer bola parada, em qualquer ressalto, pode surgir um golo da equipa adversária.
0: Contas feitas com este resultado, na Portugal e República Democrática do Congo contam com um ponto conquistado após a realização da primeira jornada. Portugal volta a entrar em ação neste Mundial 2026 diante do Uzbequistão no dia 23 de junho pelas 6 da tarde, frontando na terceira e última jornada deste Grupo K na seleção da Colômbia no dia 28 de junho pela meia-noite e meia. O Futebol Clube do Porto prepara-se para uma nova época com novidades significativas para os detentores de lugar anual, que poderão iniciar a renovação para 2026-2027 no final de junho. Nas alterações incluem o novo modelo de setorização no Estádio do Dragão e ajustes decorrentes das obras de remodelação. As intervenções no estádio, fruto da parceria com a Itaca, visam melhorar a experiência dos adeptos e aumentar assim os serviços de hospitalidade. Embora a lotação total não seja reduzida, na criação de novas áreas de hospitalidade irá implicar na reafetação de alguns lugares anuais em zonas específicas das bancadas centrais. Os sócios com lugar no setor 1 da Central Poente e na fila 33 da Central Nascente na Premium terão novos assentos atribuídos automaticamente na mesma zona. Após a renovação, estes associados terão um período exclusivo para trocas entre 9 e 13 de julho. Já no que toca aos detentores de lugar anual na tribuna e na box nascente, estes terão duas opções se desejarem permanecer na nova área de hospitalidade nascente, na Platinum, Silver, na Bronze Club e na Zona Bronze. Poderão beneficiar de um desconto de até 30% com base na antiguidade do seu lugar, válido por 10 anos. Caso prefiram mudar para outra zona do estádio, terão acesso a uma fase de vendas exclusiva também de 9 a 13 de julho. No clube, informou que todos os sócios afetados serão contactados individualmente por e-mail Benfica com as alternativas disponíveis e terão direito na preferência após o período geral de renovações. Para nos restantes sócios com lugar anual, o período de trocas decorrerá entre 16 e 20 de julho, na altura em que poderão também surgir vagas para nos adeptos em lista de espera. No Estádio do Dragão regressará ao seu conceito original, com uma setorização simplificada que passará a distinguir apenas três tipos de bancadas, superior, norte e sul, bancada central, nascente e poente e arquibancada, nascente e poente. O objetivo é criar maior coerência entre o preço, a localização, a visibilidade e o conforto. Dentro de cada bancada, os preços irão variar. Nas centrais, os lugares nas primeiras filas serão mais económicos, enquanto que as arquibancadas serão mais caras. Tanto nas centrais como nas arquibancadas, os assentos mais afastados da linha do meio campo terão um custo inferior. Nas superiores, o preço será uniforme em cada zona. O Futebol Clube do Porto, de resto, irá divulgar mais informações sobre o lugar anual 2026-2027 através dos seus canais oficiais nos próximos dias. O processo especial de revitalização apresentado pelo Estrela da Amadora foi aprovado na segunda prova, a Gol FM, abrindo caminho para que o clube da Reboleira possa avançar com o pedido de licenciamento para nas competições profissionais de futebol e evita assim possíveis sanções da FIFA, num processo que começou com uma queixa que alegava que no Estrela detinha dívidas nos jogadores e clubes num valor global superior a 25 milhões de euros, na situação que poderia impedir a inscrição de novos jogadores e inviabilizar a participação do clube nas competições profissionais da Liga. Independentemente dessa queixa, no Estrela decidiu avançar com o plano. O tal processo especial de revitalização deu entrada no Tribunal de Sintra, de forma a assegurar as condições necessárias para uma negociação equilibrada com os credores, sem comprometer o projeto desportivo e financeiro da SAD. Este programa teria de ser aprovado por uma maioria de 2/3 dos credores. A verdade é que, com uma participação a rondar os 60%, foi aprovado praticamente por unanimidade, com 98,9%, mas na decisão final terá ainda de ser homologada por parte do Tribunal, que deverá acontecer até ao final desta semana. Por parte da dívida do Estrela, será aos brasileiros do Flamengo, que detinha percentagens dos direitos económicos dos jogadores Igor Jesus e André Luiz, entretanto vendidos pelo Estrela na formação do Los Angeles e ao Rio Ave. O Real Madrid anunciou um acordo por duas temporadas com Bernardo Silva, no jogador luso, que está em representação da Seleção Nacional no Mundial 2026. Assim, a confirmação do negócio amplamente noticiado, também pela Gol FM, que vem dar mais uma peça de peso ao Real Madrid. Agora orientado por José Mourinho, aos 31 anos, Bernardo Silva ingressa no quarto clube da sua carreira, após Manchester City, Mónaco e Benfica. Nos ingleses, Silva tornou-se o jogador com mais vitórias ao longo de 9 temporadas, sempre ao lado de Pep Guardiola, que também abandonou o comando do clube inglês. Chega assim a custo zero, depois chegou ao fim de contrato com o Manchester City. O jogador acaba assim confirmado pela equipa do Real Madrid, depois da equipa madrilena, dois dias antes de ter anunciado também a contratação de Marco Cucurella, proveniente do Chelsea. A Supertaça Cândido de Oliveira, entre o Futebol Clube Porto e Torriense, joga-se no Estádio Cidade de Coimbra. No embate que coloca na frente a frente os vencedores da Primeira Liga e da Taça de Portugal, vai discutir-se no centro do país. No Futebol Clube Porto sagrou-se campeão nacional em 2025-2026, conseguindo o título pela 31ª vez na sua história. Já o Torriense conquistou pela primeira vez na Taça de Portugal, na sua segunda final, patente assim o Sporting por 2-1 após prolongamento, feito que também valeu ao Clube de Torres Vedras o apuramento para a fase de Liga da Liga Europa. A seleção feminina portuguesa caiu para no 22º posto do ranking FIFA. As navegadoras acabaram penalizadas na classificação pela recente derrota diante da Finlândia, em jogo a contar para a Liga das Nações. Apesar deste desopção, no fecho na primeira fase de qualificação para o Mundial 2027, nas comandadas de Francisco Neto, venceram o grupo B3 e subiram à primeira divisão da Liga das Nações, já depois de ter assegurado a presença no play-off de apuramento para no torneio ser discutido no Brasil. A melhor posição de sempre de Portugal no ranking feminino foi o 19º lugar alcançado em agosto de 2023, após o Mundial do mesmo ano, discutido na Austrália e Nova Zelândia. A lista liderada pela Espanha, seguida pelos Estados Unidos e Alemanha, que ocupou o lugar de Inglaterra. Na França, ultrapassou o Brasil no 6º posto. No que toca nas seleções lusófonas, Cabo Verde é a mais bem classificada, ocupando a posição 120. Os handebolistas Luís Frade, do Barcelona, Martim Costa, Francisco Costa e Salvador Chabo, do Sporting, que estão nomeados para nos prémios de excelência da Federação Europeia de Handebol EHF. Os irmãos Costa regressam ao lote de candidatos na distinção de melhores jogadores europeus das suas posições, após terem sido nomeados em 2025 na PREP nos prémios de melhor lateral direito e melhor lateral esquerdo. O jogador Salvador Chabo concorre ao prémio de melhor defensor de 2026, que já recebeu no europeu. Luís Frade, no Sporting, que venceu a Liga dos Campeões pelos catalães, na quarta da carreira, está entre os candidatos ao galardão para a pivô. Já no handebolista no Rio, também dos Leões, também está nessa luta pelo prémio de melhor ponta esquerda. Os vencedores serão conhecidos a 23 e 24 de julho. A fechar, olhamos para no ténis, nomeadamente para o tenista português Jaime Faria, na primeira cabeça de série, foi eliminado no torneio Challenger de Nottingham, em Inglaterra, ao perder diante do chinês Zhang, em dois sets. Jaime Faria, 93º colocado no ranking mundial ATP, não conseguiu contrariar a qualidade do número 189 da hierarquia, perdendo pelos parciais de 6-4 e 7-5 em 1 hora e 19 minutos. Com a eliminação de Jaime Faria no torneio de Nottingham, de Inglaterra, deixa de contar com os jogadores portugueses, depois de Henrique Rocha ter sido afastado no início da semana.
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9: Nenhum treinador, ou eu neste caso, não sou nenhum treinador meio doido. E é para isso que lutamos todos. Independentemente de termos aleijados ou termos aleijados, ou malta no departamento médico agora. Eu digo o aleijados, não é aleijados, que senão ainda pensam. Mas sou tão simples da minha forma que olha o que digo, agora é muito mais chique o treinador a falar, mais chique. Por isso que eu disse que não sou nenhum louco. E por mim é quase metê-los ali em redomas de vidro com gelo e esperar que amanhã estejam fresquinhos.

0: Seguimos agora nesta emissão com os Gigantes Adormecidos.
1: A história do Nottingham Forest é uma das mais ricas e fascinantes do futebol inglês, marcada por momentos de glória e desafios. Fundado em 1865, o Nottingham Forest Football Club é um dos clubes mais antigos do mundo. A sua origem está intimamente ligada ao crescimento do futebol organizado em Inglaterra no final do século XIX, numa época em que o desporto se tornava mais estruturado e popular. O primeiro grande momento de sucesso do Forest aconteceu em 1898, quando o clube conquistou a FA Cup ao vencer o Derby County por 3-1 na final, tornando-se um dos primeiros clubes a erguer este prestigiado troféu. No entanto, após este triunfo, a equipa passou longos períodos longe do topo do futebol inglês, alternando entre as divisões e sem conseguir afirmar-se de forma consistente na elite. O verdadeiro renascimento do clube começou na época de 1970, com a chegada de Brian Clough como treinador em 1975. Clough, uma figura carismática e incontroversa, conseguiu transformar o Nottingham Forest numa potência do futebol europeu. Juntamente com o seu adjunto Peter Taylor, Clough trouxe uma mentalidade vencedora e reformulou a equipa, levando o clube a uma das eras mais gloriosas da sua história. Sob o comando deste técnico, o Nottingham Forest alcançou feitos incríveis. Em 1977-78, o clube venceu a primeira divisão inglesa, a atual Premier League, pela primeira vez, um feito notável para uma equipa recém-promovida. Esse título abriu as portas para a participação na Taça dos Clubes Campeões Europeus, onde o Nottingham Forest fez história ao conquistar o troféu europeu em duas ocasiões consecutivas, em 1979 e 1980. Em 79, o Forest venceu o Malmo por 1-0 numa final realizada em Munique, com o golo de Trevor Francis, tornando-se assim campeão da Europa. No ano seguinte, o clube repetiu o feito ao derrotar o Hamburgo por 1-0 em Madrid, com o golo de John Robertson. Estas conquistas colocaram o Nottingham Forest no mapa do futebol mundial, ao tornarem-se uma das poucas equipas a conquistar o título europeu mais de uma vez. A consistência e o espírito de equipa foram as marcas desta era de sucesso, com jogadores como Peter Shilton, Viv Anderson e Martin O'Neill a desempenharem papéis fundamentais. Além dos sucessos europeus, o Forest também teve sucesso em competições internas durante esta era dourada, vencendo 4 taças da Liga Inglesa entre 1978 e 1989. Ryan Clough continuou a treinar o clube até 93, deixando um legado incomparável no futebol inglês. Sob a sua orientação, o clube passou de uma equipa modesta para uma das maiores forças do futebol europeu, sempre com um estilo de jogo ousado e competitivo. Após a saída de Clough, o clube enfrentou dificuldades para manter o mesmo nível de desempenho. Durante os anos de 1990 e 2000, o Forest sofreu várias descidas de divisão, passando longos períodos fora da Premier League. No entanto, o clube nunca perdeu a sua identidade e a sua rica história, continuando a ser um símbolo de resiliência no futebol inglês. A temporada de 2021-2022 marcou o regresso do Nottingham Forest à Premier League após 23 anos de ausência. A equipa, comandada por Steve Cooper, garantiu a promoção ao vencer o play-off do Championship, devolvendo o clube ao mais alto escalão do futebol inglês e reacendendo as esperanças dos seus adeptos para um novo capítulo de sucesso. Esse regresso simboliza o espírito de luta do emblema, que apesar das adversidades, continua a ser um dos mais respeitados e venerados no futebol mundial. Atualmente, o Nottingham Forest continua a atrair a atenção de adeptos de todo o mundo, sendo um clube cuja história inspira respeito e admiração. O seu legado europeu e a sua ligação com figuras como Brian Clough mantêm-no como um nome icónico no desporto, lembrado como um dos gigantes do futebol do século XX.
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1: Entre 1965 e 1973, o Ajax de Amsterdão emergiu como uma das maiores equipas da história do futebol mundial. Sob a liderança de Rinus Michels, o clube holandês não só dominou a cena europeia, como revolucionou a forma como o desporto era jogado, introduzindo o conceito de futebol total. Esta era gloriosa culminou em 3 títulos consecutivos da Taça dos Clubes Campeões Europeus e estabeleceu uma nova forma de encarar o jogo, onde a fluidez e a troca constante de posições transformaram o Ajax numa equipa imbatível. O renascimento da equipa de Amsterdão começou em 1965, quando Michels, um ex-jogador do clube, assumiu o cargo de treinador. Na altura, o Ajax estava longe de ser uma potência europeia, que se tornaria, mas Michels, com uma abordagem inovadora e uma visão clara, começou a moldar uma equipa que viria a ser a mais temida do continente. O futebol total, defendido por Michels, consistia na ideia de que todos os jogadores em campo, independentemente da posição, tinham a capacidade de atacar defender. Esta abordagem exigia não só um alto nível de competência técnica, mas também uma inteligência tática acima da média. Foi nesse sistema que o Ajax floresceu. O grande maestro dessa transformação foi Johan Cruyff, considerado o maior jogador da história do futebol neerlandês e um dos mais influentes de sempre. Cruyff, que começou a sua carreira no Ajax, personificava o espírito do futebol total com a sua versatilidade, inteligência e criatividade sem igual. Sob a orientação de Michels, Cruyff tornou-se o líder indiscutível de uma geração de talentos como Ruud Krol, Johan Neeskens e Piet Keizer, todos eles peças-chave da engrenagem perfeita que o Ajax se tornara. O sucesso começou a chegar no final da década de 1960. A equipa venceu vários campeonatos neerlandeses e em 1969 chegou à final da Taça dos Campeões Europeus, onde foi derrotada pelo AC Milan. Contudo, essa derrota apenas serviu para fortalecer o grupo. Nos anos seguintes, o Ajax consolidou-se como uma força dominante na Europa, conquistando 3 Taças dos Campeões consecutivas em 1971, 72 e 73, um feito que apenas um punhado de equipas conseguiria igualar. Este período marcou o auge da filosofia de Michels, que deixou a sua marca no futebol mundial. Em 1971, sob o comando do técnico, o Ajax conquistou a sua primeira Taça dos Campeões ao derrotar o Panathinaikos por 2-0 na final, realizada em Wembley. Esse título foi o prenúncio de uma era dourada e no ano seguinte, já sob o comando de Stefan Kovacs, o clube manteve a sua hegemonia. A final de 72, frente ao Inter de Milão, foi um exemplo perfeito do futebol total em ação. O Ajax dominou o jogo com uma exibição de superioridade tática e técnica, vencendo por 2-0, com 2 golos de Johan Cruyff. O ano de 1972 foi particularmente especial para a equipa neerlandesa. Além do bicampeonato europeu, a equipa conquistou a tríplice coroa, vencendo também o campeonato neerlandês e a Taça dos Países Baixos. Foi nesse ano que a equipa se consolidou como a melhor do mundo, conquistando ainda o Mundial de Clubes ao derrotar o Independiente da Argentina. Em 1973, o Ajax completaria o seu tricampeonato europeu ao bater a Juventus por 1-0 na final com um golo de Johnny Rep. Esta geração não apenas venceu, mas mudou a forma como o futebol era entendido. O futebol total tornava as posições rígidas obsoletas, promovendo um jogo fluido com qualquer jogador a poder ocupar qualquer espaço em campo. Além disso, a filosofia de Michels, aprimorada por Kovacs, inspiraria gerações de treinadores e jogadores, deixando um legado que seria replicado por clubes como o Barcelona e a seleção neerlandesa na década seguinte. O impacto de Johan Cruyff como jogador e mais tarde como técnico viria a solidificar ainda mais este legado, particularmente no Barcelona, onde implementou o mesmo modelo de jogo. Embora a equipa de 1973 tenha marcado o fim desta era dourada, com a saída de Cruyff para o Barcelona e a saída de outros pilares, o impacto do Ajax de 65 a 73 continua a ser sentido no futebol moderno. Esta equipa não foi só vencedora, mas transformadora, deixando um legado imortal que transcende o tempo. O Ajax de 65 a 73 será sempre recordado como um epítome do futebol total e como uma das maiores equipas que o Desporto Rei já viu.
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3: Acho que o Congo demonstrou um jogo muito típico do Congo, desde o início até ao fim. Não mudaram as suas ideias de jogo. Infelizmente para nós, o gol que eles fizeram foi fruto de um esquema tático. Nós trabalhamos diariamente sobre isso e por isso ainda é mais difícil para nós digerir este tipo de jogo.
4: Foi um jogo que nós tínhamos o controle do jogo, entramos muito fortes, fizemos o gol cedo, que era importante, só que depois, ao decorrer do jogo, se calhar com a ansiedade de fazer o segundo gol, não conseguimos controlar tanto o jogo e aí o Congo começou a tornar-se mais perigoso. Começámos bem o jogo, marcámos um gol muito cedo.
5: mas acho que acabámos por, de certa forma, relaxar e não procurar o segundo e o terceiro golo como deveríamos ter feito. A verdade é que também jogámos contra uma boa equipa, mas isso não serve como desculpa.
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0: São 8h28.
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2: São 8 da manhã e 29 minutos.
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12: Portugal estreou-se no Mundial 2026 frente à República Democrática do Congo, em Austin, nos Estados Unidos, com um empate a uma bola em jogo da primeira jornada das contas do Grupo K. No Texas, Portugal entrou praticamente a ganhar. Um grande cruzamento de Pedro Neto e no pequeno João Neves apareceu em zona de finalização a cabecear para no fundo das redes. O Congo respondeu pouco depois, por Issa, com um disparo de fora da área. Na bola passou ao lado da baliza na guarda de Diogo Costa, mas ficou o aviso. Ao minuto 18, dupla na oportunidade para Ebna Portugal, no guarda-redes congolês, no Matzi, Ebna saiu da baliza para Ebna evitar um golo de Nuno Mendes. Na sequência, Bernardo Silva não conseguiu chegar Ebna tempo para Ebna no desvio. Já nos descontos da Ebna primeira parte, conseguiu o empate por intermédio de Issa. Na sequência de um canto curto da direita, o avançado congolês Ebna apareceu sozinho para Ebna cabecear para Ebna no fundo das redes de Diogo Costa. No início da segunda parte, a seleção nacional marcou, o Cancelo finalizou de maneira acrobática, mas estava em fora de jogo na resposta Ebna Bacambo, que pareceu ter feito na falta sobre Ebna. Bruno Fernandes recuperou a bola e rematou com a bola Ebna acertar no posto da baliza de Diogo Costa. Até aí, Portugal tentou de facto chegar ao golo, mas nunca conseguiu alterar o rumo dos acontecimentos. E no final do jogo, o selecionador nacional, Roberto Martínez, lamentou o empate, destacando que Portugal acabou por alterar na sua postura dentro das quatro linhas após o golo inaugural desta partida.
13: O mais difícil é começar o jogo bem, ter uma ideia coletiva importante daquilo que acontece no jogo, e fizemos isso muito bem até o golo. Marcar o golo precisava de ser um momento para já ter um maior controlo, ocupar os espaços e chegar na área muito mais, e foi o contrário. Acho que a moção de não querer perder o golo marcado ou a vantagem no marcador fez que tivéssemos uma posse nas zonas onde o Congo podia reestruturar a sua estrutura defensiva e tentar armar o contra-ataque. Também a sorte joga muito, sofrer um golo antes do intervalo faz que o jogo torne-se muito, muito difícil, mas a atitude dos jogadores foi sempre muito positiva, extraordinária, e é um processo. Eu falei de que para ter sucesso no Mundial precisamos de focar nos jogos e jogar os minutos do jogo. Acho que até o primeiro gol jogamos o jogo, depois do primeiro gol tivemos já a emoção de querer ganhar o Mundial e já não controlamos ou não procuramos a profundidade ou o espaço que nós precisamos de procurar o segundo golo. Mas acontece, a atitude foi muito, muito boa, extraordinária, e agora preparar bem o segundo jogo.
12: Já do lado dos jogadores, João Cancelo lamentou também que nesta divisão de pontos entre Portugal e República Democrática do Congo, até porque a intenção de Portugal era vencer.
10: Com o gol que eles marcaram de bola parada, acho que tínhamos na segunda parte que ter criado mais alguma coisa, manter mais a posse de bola até abrirem um espaço que nós precisávamos, e acho que a equipa precipitou-se em algumas bolas, o que deu contra-ataques perigosos do Congo. Parabenizar o Congo porque fizeram um bom jogo. Nós éramos favoritos neste jogo, mas o futebol é assim e hoje já não há seleções fáceis. Eu acho que soubemos gerir no facto de mantermos a bola. Acho que na primeira parte até tivemos uma boa posse de bola, mas acho que o que nos faltou foi ter criado alguma coisa a mais para podermos finalizar. Os nossos avançados não tiveram grandes ocasiões. Isso compete-nos a nós, aos laterais, aos médios, criar para que eles tenham oportunidades. E acho que foi um jogo... Acho que foi um jogo atípico. Não, temos que ter mais qualidade com bola e ter mais oportunidades para finalizar.
12: Contas feitas com este resultado na Portugal e República Democrática do Congo, contam com um ponto conquistado após a realização da primeira jornada. Portugal volta a entrar em ação neste Mundial 2026 diante do Uzbequistão no dia 23 de junho, pelas 6 da tarde, frontando na terceira e última jornada deste Grupo K, na seleção da Colômbia, no dia 28 de junho, pela meia-noite e meia. A guarda-redes Raquel Cunha, que se estreou pela equipa feminina principal do Futebol Clube Porto, com apenas 15 anos, renovou o seu contrato com o clube, prolongando um vínculo que teve início no verão de 2023. A jovem jogadora, considerada uma promessa para o presente e para o futuro do futebol feminino, no azul e branco, teve uma temporada de sucesso, sagrando-se campeã nacional em três escalões diferentes, pela equipa principal, pela equipa B e pelas júniores. A sua estreia como sénior ocorreu no dia 1 de novembro de 2025, num jogo da Taça de Portugal contra o Oliveira do Douro, na partida que terminou com uma vitória por 25-0. Aconteceu apenas 18 dias depois de completar 15 anos e 11 dias após assinar o seu primeiro contrato de formação. A estreia foi antecipada pela sua participação no jogo de apresentação do plantel principal no Estádio do Dragão, após ter sido chamada por Daniel Chaves para os trabalhos de pré-temporada. Ao longo da carreira, para além do jogo da Prova Rainha, Raquel Cunha somou mais 11 partidas pela equipa B na 4ª divisão, com a BNIB no 8 encontros na 2ª Divisão de Júniores, sofrendo um total de apenas 5 golos. As suas exibições acabaram por lhe valer a chamada nas seleções nacionais de sub-15 e sub-16, onde acumulou 11 internacionalizações e contribuiu para 6 vitórias de Portugal. Raquel Cunha mostrou-se ainda muito feliz por continuar a representar o clube na jovem guarda-redes, considera na renovação uma oportunidade única e afirma que não podia pedir melhor. Em declarações no clube, Raquel Cunha destacou a importância da confiança que lhe foi depositada. Espera sobretudo retribuir-se com boas exibições. A jovem recordou ainda na sua estreia pela equipa principal, um momento que lhe fez ganhar outra força para conseguir afirmar-se no plantel do Futebol Clube do Porto. Raquel Cunha elogiou também que no ambiente vivido no balneário, descrevendo a recepção como fenomenal e o grupo como muito unido para poder ter sucessos no futuro. Na época passada, a jogadora sagrou-se campeã pelas equipas A e B e sub-19, conquistas que considera prémios incríveis e um reflexo da evolução do futebol feminino no Futebol Clube do Porto. A visibilidade ganha no clube foi, na segunda própria, fundamental para a sua chamada regular às seleções jovens de Portugal. Para a próxima temporada, o objetivo é claro, quer continuar a trabalhar muito e conseguir manter o desempenho que teve até agora nas equipas jovens do Futebol Clube do Porto. A Seleção Nacional de Basquetebol iniciou a preparação para a qualificação rumo ao Mundial com duas ausências de peso, desde logo Minha Esqueta e Hugo Gameiro. Ficaram de fora das escolhas de Mário Gomes, que esclareceu os motivos em conferência de imprensa em relação a Minha Esqueta. O selecionador revelou que a ausência está relacionada com a situação contratual do poste português na NBA, assumindo que Minha estava na pré-convocatória e não estava na convocatória porque estava em processo negocial do seu contrato com os Celtics. Não querem correr riscos de prejudicar nesse processo negocial, se existir algum azar. Mário Gomes garante que o jogador está 100% disponível. O selecionador, apesar destas baixas, mantém intacta a ambição para a campanha da qualificação da Seleção Portuguesa de Basquetebol. A Seleção Nacional prepara na janela com um grupo de 14 jogadores. A Seleção Nacional prepara nesta janela de seleções com um grupo de 14 jogadores e realiza ainda mais 2 jogos particulares na frente à Seleção da Suíça. Ainda pelo basquetebol, os Chicago Bulls deram a conhecer a contratação de Tiago Splitter, no cargo de treinador principal desta equipa, no técnico brasileiro de 41 anos, torna-se no 25º técnico da história da franquia, chegando aos Bulls após uma temporada em que assumiu interinamente no comando da formação dos Portland Trail Blazers, conduzindo na equipa um registro de 42 vitórias e 40 derrotas, o que valeu o 7º lugar na Conferência Este. Tiago Splitter iniciou a sua carreira de treinador logo após a retirada, em 2018, dos Brooklyn Nets, onde desempenhou funções de observador e treinador adjunto. Mais tarde integrou também a equipa técnica dos Houston Rockets. Splitter, antes da experiência em Portland, treinou a formação do Paris Basketball em 2024-2025, conquistando o campeonato e a Taça de França e levando o clube aos playoff da Euroliga. Tornou-se então o primeiro treinador brasileiro a orientar uma equipa na principal competição europeia de basquetebol. O pavilhão João Rocha recebeu o segundo jogo das finais de futsal, já depois do Benfica ter levado de vencido o primeiro encontro. Neste segundo embate, o Sporting arrasou completamente o adversário, vencendo por 8-2. Numa primeira parte de emoção, o Sporting entrou com mais preponderância na ofensiva e desde cedo colocou à prova Leo Gugiel. Num confronto entre guarda-redes, portanto, passou, subiu pelo lado direito e atirou para a defesa do brasileiro das Águias, na primeira de muitas. Cedo na partida, os árbitros foram chamados no suporte de vídeo para analisar um possível penalti contra o Benfica por alegada mão na bola de Afonso Jesus. Nada foi assinalado. Pouco depois surgiu o primeiro do encontro, num lance marcado pelo abraço entre Wesley e Igor. No Benfica beneficiou de um livre em zona perigosa. Arthur assumiu a responsabilidade e atirou na meia altura entre a barreira e o guarda-redes. Estava assim aberto o marcador. O Sporting não foi abaixo. Pelo contrário, na equipa de Nuno Dias pressionou a baliza na guarda de Leo Gugiel de forma mais efusiva. O guardião do Benfica ia defendendo tudo, menos recargas. Bruno Pinto isolou-se e atirou para a primeira defesa de Gugiel, que se encontrava em posição fragilizada. Na recarga, o ala atirou para o fundo das redes no primeiro título pessoal deste jogo. Pouco depois, no Internacional Português, avisou na partida, num lance algo confuso, Diego Souza assistiu para Bruno Pinto, que ao segundo posto empurrou para a reviravolta. Na segunda parte, na equipa da casa, teve uma entrada arrasadora. Em apenas 2 minutos, o Sporting conseguiu fazer 2 golos. Primeiro, Ziki, servido por Bernardo Passó, apareceu sozinho para fazer o 3-1. As bancadas não tiveram sequer tempo de festejar. Logo depois, Wesley assistiu Tomás Passó, que ao segundo poste tirou sem hipótese de defesa para dilatar a vantagem leonina. O Benfica conseguiu equilibrar o jogo, testando também a atenção de Bernardo Passó. Porém, foi mesmo o Sporting quem voltou a fazer o golo numa jogada de insistência. Na Pauleta conseguiu desviar para o quinto dos Leões logo de seguida. O Sporting voltou a dilatar a vantagem. Desta vez, Diogo Santos serviu Wesley para o 6-1. O Benfica respondeu logo de seguida, conseguindo reduzir-se com um golo de Jacaré sozinho, no segundo poste. Mas o Sporting voltou à carga e chegou ao 8-2 final. Na primeira, Merlin fez no 7º através de um livre direto. O 8º chegou com um remate de Bernardo Passó, desviado por Diogo Santos. Contas feitas com esta goleada por 8-2, na maior de sempre, num derby. O Sporting empatou com as finais da Liga de Futsal a 1. No próximo encontro, joga-se no dia 21 de junho, na Luz, pelas 9 da noite. O piloto Alex Márquez vai, ao que tudo indica, integrar a grelha de partida do próximo Grande Prémio da República Checa, depois de se ter submetido a um exame médico, tal como foi confirmado pela própria equipa Gresini nas redes sociais. O espanhol ainda terá de receber o aval dos responsáveis médicos do Mundial para poder competir este fim de semana, apenas um mês após um violento acidente no último Grande Prémio da Catalunha em Montmeló, no dia 17 de maio. Recordar que Alex Márquez falhou as provas de Mugello e Balaton Park por via desta mesma lesão. A fechar, olhamos para o ciclista Van Aert, que não vai participar na volta na França de 2026. Na ausência do ciclista belga, foi confirmada pela Visma Lisa Bike, que explicou que o corredor de 31 anos ainda não recuperou totalmente de uma lesão sofrida no cotovelo. Segundo a formação irlandesa, Van Aert sofreu uma queda durante um treino, poucos dias antes do Tour. A ferida acabou por evoluir para uma infecção, agravando assim a recuperação do corredor, que chegou mesmo a passar uma noite em observação hospitalar durante esta semana. Van Aert acrescentou que a decisão foi tomada em conjunto com a estrutura técnica. Na ausência, representa também um duro golpe para a Visma Lisa Bike, onde Van Aert tem sido uma peça fundamental no apoio ao líder Jonas Vingegaard nas últimas edições da prova francesa.
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0: E seguimos agora nesta emissão com o perfil do jogador.
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1: Benjamin Šeško, nascido a 31 de maio de 2003 em Rogoza, Eslovénia, é um avançado de destaque conhecido pela sua imponência física, velocidade e capacidade de finalização. Iniciou a sua carreira profissional no Red Bull Salzburg, na Áustria, onde rapidamente se destacou como um dos jovens mais promissores do futebol europeu. Šeško fez a sua estreia no Salzburg em 2019 e ao longo das temporadas seguintes demonstrou um crescimento significativo. A sua habilidade para marcar golos e a sua presença física no ataque tornaram-no uma peça fundamental para a equipa austríaca. A sua performance na Bundesliga e nas competições europeias chamou a atenção de clubes maiores que em 2022 Benjamin Šeško transferiu-se para o Leipzig, um dos clubes do campeonato alemão, onde continuou a desenvolver o seu potencial. No Leipzig manteve-se uma figura importante no ataque, contribuindo com golos e assistências e mostrando a sua capacidade de se adaptar a um nível competitivo mais alto. Além do sucesso a nível de clubes, Šeško é também um membro regular da seleção eslovena. Fez a sua estreia internacional em 2021 e tem sido uma adição valiosa ao ataque da seleção, trazendo a sua habilidade e presença para as competições internacionais. Mais recentemente, Šeško continuou a destacar-se pelo Leipzig, mostrando uma combinação de habilidade técnica e potência física que o tornam um avançado promissor e uma figura emergente no futebol europeu. A sua evolução contínua e o impacto em campo reforçam a sua reputação como um dos talentos mais excitantes da sua geração.
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0: Vamos lá olhar agora para mais um craque da Liga Portuguesa, aqui na Primeira Rádio Desporto.
1: Ricardo José Vaz Alves Monteiro, mais conhecido como Tarantini, é uma figura emblemática do Rio Ave e um exemplo raro de longevidade e lealdade no futebol português. Nascido em 1983 em Gestaçô, Baião, Tarantini começou a carreira em clubes de divisões inferiores e só aos 24 anos chegou ao futebol profissional quando assinou pelo Rio Ave em 2008. Desde então construiu uma ligação histórica com o clube Vila Condense, onde passou toda a carreira na primeira divisão, tornando-se capitão e referência dentro e fora de campo. Como médio de forte resistência e excelente leitura de jogo, Tarantini sempre se destacou pela entrega e inteligência tática. O seu espírito de liderança e profissionalismo rapidamente o tornaram um dos jogadores mais importantes da equipa. Ao longo dos anos, o médio contribuiu para alguns dos momentos mais memoráveis do Rio Ave, incluindo a histórica qualificação para a Liga Europa e a chegada à final da Taça de Portugal e da Taça da Liga em 2014. Esse ano foi especialmente marcante para o clube, que sob a liderança de Tarantini atingiu um nível de protagonismo inédito, enfrentando equipas europeias e elevando o nome do Rio Ave a uma dimensão internacional.
3: Além do desempenho dentro das quatro linhas, Tarantini sempre foi admirado pela sua visão de futuro e preocupação com a carreira pós-futebol. Com mestrado em Educação Física e Desporto, destacou-se pela sua postura consciente e exemplar, sendo uma voz ativa na sensibilização para a importância dos estudos entre os jogadores. Tarantini chegou mesmo a escrever um livro, A Minha Causa, onde partilhou reflexões sobre a vida desportiva e a necessidade de planear o futuro, inspirando colegas e jovens atletas a pensar além do futebol. Ao pendurar as chuteiras em 2021, Tarantini deixou um legado raro no futebol português. Com mais de 400 jogos pelo Rio Ave, é recordado não só pela sua entrega e dedicação em campo, mas também pelo impacto positivo que teve na cultura do clube e na vida dos colegas da profissão. O seu exemplo de compromisso, lealdade e inteligência fazem dele uma referência no desporto nacional, um atleta que valorizou a educação e a formação contínua, elevando o conceito de ser jogador profissional.
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24: O mais difícil é começar o jogo bem, ter uma ideia coletiva importante daquilo que acontece no jogo, e fizemos isso muito bem até o golo, marcar o golo. Precisava de ser um momento para já ter um maior controlo, ocupar os espaços e chegar na área muito mais, e foi o contrário.
25: Com o gol que eles marcaram de bola parada, acho que tínhamos na segunda parte que ter criado mais alguma coisa, manter mais a posse de bola até abrirem um espaço que nós precisávamos, e acho que a equipa precipitou-se.
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0: Vamos lá olhar agora para mais um craque mundial aqui na primeira Rádio Desporto.
3: Lothar Matthaus é uma das maiores lendas do futebol mundial, conhecido pela sua versatilidade, liderança e longevidade em campo. Nascido a 21 de março de 1961 em Erlangen, na Alemanha, Matthaus teve uma carreira que atravessou mais de duas décadas, acumulando títulos tanto a nível de clubes como de seleções. Ao longo da sua carreira, destacou-se pela sua capacidade de jogar em várias posições, desde médio centro a líbero, sempre com uma entrega impressionante e uma visão de jogo apurada. Matthaus é o jogador com mais internacionalizações pela seleção alemã, com 150, e é reconhecido como um dos jogadores mais completos da sua geração. O seu percurso começou no Borussia de Mönchengladbach, onde rapidamente deu nas vistas. Após destacar-se na Bundesliga, Matthaus foi convocado para a seleção alemã, ainda jovem, integrando o plantel no Campeonato Europeu de 1980, onde a Alemanha Ocidental se sagrou campeã. No entanto, foi com a transferência para o Bayern de Munique em 1984 que Matthaus se tornou uma estrela mundial. Nos seus primeiros anos no Bayern, conquistou 3 títulos da Bundesliga, afirmando-se como um dos melhores médios do futebol europeu. O seu futebol dinâmico, capaz de atacar e defender com a mesma eficiência, e o seu poderoso remate tornaram-no uma peça essencial no meio-campo bávaro. A nível internacional, Matthaus foi protagonista em diversas competições, mas os mundiais foram o palco onde mais brilhou. Esteve presente em 5 campeonatos do mundo, um recorde para a época, e em 1986, na final contra a Argentina, Matthaus teve a tarefa ingrata de marcar Diego Maradona, um confronto icónico que ajudou a definir a rivalidade entre ambos. Embora a Alemanha Ocidental tenha perdido a final, o talento de Matthaus já era amplamente reconhecido. Em 1988, o jogador fez uma mudança para o futebol italiano, assinando pelo Inter de Milão, onde jogaria um papel fundamental. Sob o comando de Giovanni Trapattoni, Matthaus levou o Inter à conquista da Série A em 1988-89, quebrando um jejum de 9 anos. Essa equipa do Inter é lembrada como uma das mais fortes da história do clube, e Matthaus foi a principal estrela, ajudando também a conquistar a Supertaça de Itália e a Taça UEFA em 91. A sua passagem por Itália solidificou o seu estatuto de um dos melhores jogadores do mundo. Mas foi no Mundial de 1990 que Matthaus viveu o seu maior momento. Capitaneando a seleção da Alemanha Ocidental, liderou a equipa até à vitória, conquistando o troféu em Itália. Matthaus foi o grande maestro do meio-campo, com exibições de encher o olho, marcando 4 golos no torneio, incluindo um dos mais belos da sua carreira, frente à Jugoslávia. Na final, a Alemanha Ocidental derrotou a Argentina de Maradona por 1-0, ligando a derrota de 1986 e coroando Matthaus como campeão do mundo. Após este feito, foi premiado com a Bola de Ouro em 1990, consolidando o seu lugar na elite do futebol global. Matthaus regressou ao Bayern em 1992, já como uma lenda viva. Na sua segunda passagem pelo clube, continuou a brilhar e já numa fase mais tardia da carreira, foi recuado para a posição de libero, onde demonstrou a sua inteligência tática. Nos anos seguintes, ajudou o Bayern a vencer mais 4 títulos da Bundesliga e a Taça UEFA em 1996, tendo ainda um último grande momento internacional no Euro de 1996, onde a Alemanha, já unificada, voltou a conquistar o título europeu. Embora já não fosse a figura central da equipa, o seu papel de líder foi decisivo. Aos 39 anos, Matthaus deu mais uma prova de longevidade, participando no Mundial de 1998, tornando-se o primeiro jogador a disputar 5 campeonatos do mundo. Encerrou a sua carreira internacional após o Euro 2000, mantendo o recorde de mais internacionalizações pela Alemanha. Continuou a jogar pelo Bayern até esse mesmo ano, antes de se despedir definitivamente do futebol no Metro Stars dos Estados Unidos. Lothar Matthaus é um nome que ressoa na história do futebol, não apenas pelas suas conquistas, mas também pelo espírito competitivo e capacidade de se reinventar ao longo de uma carreira tão longa. Com um impressionante total de 25 títulos conquistados, é uma verdadeira lenda do desporto.
0: São agora 8h53.
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3: O IFK Gotemburgo, fundado em 1904, é um dos clubes mais bem-sucedidos e tradicionais da Suécia. Com sede em Gotemburgo, a equipa faz parte da elite do futebol sueco e possui uma rica história de conquistas, tanto no plano doméstico como no internacional. Nos primeiros anos, o Gotemburgo rapidamente se destacou no futebol do país. Em 1908, apenas 4 anos após a sua fundação, o clube conquistou o seu primeiro título da Svenska Mästerkuppen, o título do campeonato sueco da época. Ao longo das décadas seguintes, o clube continuou a ser uma força dominante, conquistando vários títulos nacionais e consolidando-se como uma referência no futebol do país. A década de 1980 é considerada a era de ouro do IFK Gotemburgo. Durante esse período, o clube alcançou um feito que o catapultou para o cenário internacional, a conquista da Taça UEFA. Em 1982, sob o comando do treinador Sven-Goran Eriksson, o Gotemburgo surpreendeu a Europa ao vencer a competição,

0: É um dos maiores vencedores do campeonato do país. Entre 1990 e 1996, o Gotemburgo venceu o campeonato por 6 vezes, reforçando o seu estatuto como uma das equipas mais dominantes do futebol da Escandinávia, e durante esse período o clube também participou em várias edições da Liga dos Campeões, alcançando os quartos de final em 1995. Apesar do seu sucesso histórico, o Gotemburgo enfrentou dificuldades nas décadas seguintes, com uma crise financeira e uma queda de rendimento desportivo. Contudo, conseguiu reerguer-se e em 2007 voltou a conquistar o campeonato sueco, pondo fim a um jejum de 11 anos sem títulos. Nos últimos anos, o Gotemburgo tem lutado para retomar o seu lugar entre as melhores equipas da Suécia, mas o seu legado de conquistas e a sua tradição continuam a fazer do clube um dos maiores do futebol. O Gotemburgo é o único clube sueco a ter conquistado 2 taças UEFA, um feito que o coloca entre os grandes clubes europeus. A sua capacidade de competir de igual para igual com equipas das principais ligas europeias, especialmente durante a década de 80, faz do clube um dos nomes mais respeitados do futebol sueco e escandinavo.
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0: A conquista do Futebol Clube do Porto da Liga Europa em 2011 é uma das páginas mais gloriosas da história do clube e do futebol português. Sob o comando do jovem treinador André Vilas Boas, que na altura tinha apenas 33 anos, o Porto realizou uma temporada memorável, demonstrando um futebol ofensivo e dinâmico que culminou na vitória europeia. A campanha portista na competição foi marcada por um domínio claro, coroando uma equipa recheada de talento com jogadores como Radamel Falcão, Hulk, João Moutinho e Fernando, que se destacaram ao longo do torneio. A época de 2010-2011 começou com uma grande expectativa no Estádio do Dragão, após a nomeação de Vilas Boas, um antigo adjunto de José Mourinho, que assumiu o comando técnico pela primeira vez num grande clube. Desde cedo, o Futebol Clube do Porto mostrou a sua força, tanto a nível interno como nas competições europeias, e na Liga Europa os dragões foram implacáveis desde a fase de grupos até à final. No percurso até esse jogo decisivo, o Futebol Clube do Porto venceu equipas como o CSKA e o Spartak Moscovo e, de forma memorável, o Villarreal nas meias finais, onde brilharam com uma vitória expressiva por 5-1 no Dragão, com 4 golos de Falcão. Radamel Falcão foi, de facto, a grande estrela da campanha, com o avançado colombiano a terminar como o melhor marcador da competição, estabelecendo um recorde de 17 golos numa só edição da Liga Europa. O seu faro goleador e capacidade de decisão em jogos grandes foram decisivos para o sucesso da equipa. Além de Falcão, o poder físico de Hulk, a qualidade técnica de João Moutinho no meio-campo e a solidez defensiva de jogadores como Rolando e Otamendi fizeram do Futebol Clube do Porto uma equipa temida em toda a Europa. A grande final da Liga Europa de 2011 foi um duelo totalmente português, realizado em Dublin, na República da Irlanda, a 18 de maio de 2011, frente ao Sporting de Braga, treinado por Domingos Paciência. O jogo foi tenso e equilibrado, com ambas as equipas a mostrar respeito mútuo e uma abordagem cautelosa. O Futebol Clube do Porto partia como favorito, é certo, mas o Braga, que também tinha feito uma campanha brilhante, estava determinado a surpreender. A final foi decidida com um único golo e, mais uma vez, Falcão foi o herói ao marcar de cabeça aos 44 minutos após um cruzamento perfeito do compatriota Guarín.
3: Aproxima-se da grande área, Adriano Brinca sobre Paulo César, cruzamento para Falcão, vai ser de cabeça, já está!
0: Esse gol solitário foi suficiente para garantir o título aos Dragões, selando uma das conquistas mais importantes da história do clube. Com a vitória em Dublin, o Futebol Clube do Porto ergueu o seu segundo troféu da Liga Europa, depois de já ter vencido a competição em 2003, na altura denominada Taça UEFA, sob o comando de José Mourinho. Esta nova conquista de 2011 reafirmou a posição do clube como uma das grandes potências do futebol europeu. Além disso, Vilas Boas, que tinha conquistado um triplete com a Liga Portuguesa, Taça de Portugal e Liga Europa, tornou-se o treinador mais jovem de sempre a vencer uma competição europeia de clubes, cimentando o seu nome na história. Ao longo da temporada, o Futebol Clube do Porto não se limitou a dominar na Europa. A equipa também brilhou no campeonato português, terminando a primeira liga de forma invicta, algo raro e impressionante. A equipa conquistou o título nacional com uma larga vantagem sobre os adversários, somando 84 pontos e um ataque avassalador que marcou 73 golos em 30 jogos. Para além do título de campeão nacional, os Dragões conquistaram também a Taça de Portugal, vencendo o Vitória Vitória Sport Clube por 6-2 na final e a Supertaça Cândido de Oliveira, selando uma época absolutamente perfeita. A vitória na Liga Europa de 2011 foi a cereja no topo do bolo de uma das temporadas mais dominantes do Futebol Clube do Porto na sua história. André Villas-Boas consolidou o seu nome como um dos treinadores

0: Os mais promissores da época, enquanto jogadores como Falcão e Hulk se tornaram alvos de grandes clubes europeus, dadas as suas prestações de classe mundial. Esta conquista reforçou a reputação do Futebol Clube do Porto como um clube de excelência na Europa, capaz de competir e vencer ao mais alto nível, não apenas no futebol português, mas também internacionalmente. A campanha de 2010-2011 é até hoje lembrada como uma das mais impressionantes da história do futebol moderno, tanto pela qualidade do futebol apresentado, como pela aura de invencibilidade que a equipa transmitiu ao longo de toda a temporada. Alguns anos mais tarde, quis o destino que André Villas-Boas regressasse à sua cadeira de sonho, não no papel de técnico, mas sim como presidente do Futebol Clube do Porto.
1: André Villas-Boas celebrates, but Falcao has been the star for Porto this season.
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3: São 9:02.
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7: A seleção portuguesa arrancou com empate na sua prestação neste Campeonato do Mundo 2026, um assunto que vamos retomar já daqui a poucos instantes. Para já, olhamos para a atualidade do Sporting Clube de Portugal. O Sporting confirmou que irão decorrer obras no Estádio José de Alvalade, na Casa dos Leões, durante este verão. Em nota oficial no seu site, a equipa liderada por Frederico Varandas fala de uma renovação integral do balneário da equipa principal de futebol. Em comunicado, os Leões garantem que o balneário será concebido com uma identidade cuidada e ao pormenor, sendo que haverá ainda detalhes por revelar na turma leonina, garante que durante os próximos meses irá atualizar no estado destas obras. Com um golo no Mundial que se apresentou ao serviço da América do Norte, mais um selo de qualidade, para no Mundo Verde, Maxi Araújo, partiu para na seleção do Uruguai, como um dos mais cobiçados dos Leões do mercado, mas também com a continuidade acertada com os verdes e brancos, como foram os casos de Victoria Ocres e Morten Hulman, mais um ano em Alvalade, e depois, no verão de 2027, na saída programada, atrapalhar neste plano, só mesmo o Chelsea, que faz os alarmes soarem no reino do Leão. O golo de Maxi Araújo no empate do Uruguai frente na Arábia Saudita, numa bola na estreia da Celeste no Mundial 2026, teve um significado especial para o Sporting, que colocou ponto final num jejum de golos verdes e brancos em campeonatos do mundo que já durava há 12 anos. E não só, meteu outra vez toda a gente a falar no ala de 26 anos, que nos Leões, com Rui Borges, é lateral esquerdo, e na seleção de Marcelo Bielsa, é na extremo, numa ou noutra posição, sempre na mesma qualidade imposta dentro das quatro linhas. Os 47 jogos pelo Sporting na última temporada, com 7 golos e 5 assistências, sobretudo as 11 partidas com 2 golos e 1 assistência na UEFA Champions League, despertaram o interesse dos tubarões, mas os Leões conseguiram agarrar os jogadores antes mesmo do Mundial 2026. Há entendimento para continuar de sair apenas em 2027, assim a escada de um lateral esquerdo para o lugar de Mangas, que está de saída, continua na mesa, mas um segundo acaba por perder muita força. Há, no entanto, uma sirene que pode tocar em Alvalade, o Chelsea vendeu o passe de Cucurella ao Real Madrid, que oficializou o negócio sem revelar valores, diz na imprensa espanhola, que por 55 milhões de euros fixos e 5 milhões em bónus, e procura assim substituto. E se há clube que pode meter muitos milhões em cima da mesa, é precisamente o emblema de Londres. Para nos Leões, na cláusula de rescisão serve de referência, 80 milhões. Maxi Araújo tem contrato até 2029, e os verdes e brancos nas excelentes relações com os Blues pelas vendas de Giovanni Kanda por 50 milhões e Dario Essugo por 22,3 milhões. E também porque financeiramente já partilharam muitos projetos. Em destaque na seleção do Uruguai, Maxi Araújo falou do seu futuro após o duelo com a formação da Arábia Saudita, deixando claro que a continuidade no Sporting é algo que lhe agrada, o que pode ser um sinal muito positivo para a direção de Alvalade. Ainda assim, por agora, na vontade de voltar ao Sporting no mais tarde possível, pois isso significa no Mundial bem-sucedido pelo seu Uruguai. Confrontado com a contratação do compatriota Rodrigo Salazar, ao Sporting Clube de Braga, por 30 milhões de euros, Maxi Araújo não podia proferir palavras mais positivas, assumindo que é uma contratação fantástica para o Sporting. O Sport Lisboa e Benfica defrontam na formação do St. Gallen, da Suíça, na segunda pré-eliminatória das contas da Liga Europa. Na primeira mão terá lugar no dia 23 de julho, na Suíça, e a segunda no dia 30 de julho, no Estádio da Luz. No Benfica, ficou assim a conhecer o adversário da segunda pré-eliminatória das contas da segunda competição mais mediática de Europa, na primeira de três etapas que na formação de Marco Silva terá de ultrapassar para atingir-se na fase de Liga desta competição. Ainda dentro do tema encarnado, o Sport Lisboa e Benfica deu a conhecer através de um comunicado que foi cancelada na entrada do investidor norte-americano Natim no capital social da SAD. O Benfica justifica nesta decisão com um alegado conflito de interesses por parte de Tim, já que este tem investimentos noutras equipas europeias. O clube português explica que para a proteção da Benfica SAD e também do seu clube foi consensual a decisão de não entrar no capital da Benfica SAD este investidor. O fundo de Tim chegou a acordo em abril para adquirir uma participação de 16,4% na José António dos Santos, também conhecido como Rei dos Frangos, e o segundo maior acionista da Benfica SAD. O investidor fila através de um fundo de investimento chamado Equity Partners, sabe que também tem presença na SAD do Veneza de Itália. Por exemplo, os administradores do emblema invocaram o artigo 13 dos estatutos da SAD do Benfica, que confere poder de veto sobre qualquer aquisição superior a 2% do capital. Portugal estreou-se no Mundial 2026 frente à República Democrática do Congo, em Austin, nos Estados Unidos, com um empate a uma bola em jogo da primeira jornada das contas do Grupo K no Texas. Portugal entrou praticamente a ganhar um grande cruzamento de Pedro Neto e no pequeno João Neves apareceu em zona de finalização a cabecear para no fundo das redes. O Congo respondeu pouco depois por Issa com um disparo de fora da área. Na bola passou ao lado da baliza na guarda de Diogo Costa, mas ficou o aviso ao minuto 18 do plano oportunidade para Ebna Portugal, no guarda-redes congolês, no Matzi, Ebna saiu da baliza para evitar um golo de Nuno Mendes. Na sequência, Bernardo Silva não conseguiu chegar a tempo para no desvio. Já nos descontos da Ebna primeira parte, conseguiu o empate por intermédio de Issa. Na sequência de um canto curto da direita, o avançado congolês apareceu sozinho para Ebna cabecear para no fundo das redes de Diogo Costa. No início da segunda parte, a seleção nacional marcou. Cancelo finalizou de maneira acrobática, mas estava em fora de jogo na resposta de Bacambo, que pareceu ter feito falta sobre Bruno Fernandes. Recuperou a bola e rematou com a bola acertar no posto da baliza de Diogo Costa. Até aí, Portugal tentou de facto chegar ao golo, mas nunca conseguiu alterar o rumo dos acontecimentos. E no final do jogo, o selecionador nacional Roberto Martínez lamentou o empate, destacando que Portugal acabou por alterar na sua postura dentro das quatro linhas após o golo inaugural desta partida.
5: O mais difícil é começar o jogo bem, ter uma ideia coletiva importante daquilo que acontece no jogo, e fizemos isso muito bem até o golo. Marcar o golo precisava de ser um momento para já ter um maior controlo, ocupar os espaços e chegar na área muito mais, e foi o contrário. Acho que a emoção de não querer perder o golo marcado ou a vantagem no marcador fez que tivéssemos uma posse nas zonas onde o Congo podia reestruturar a sua estrutura defensiva e tentar armar o contra-ataque. Também a sorte joga muito, sofrer um golo antes do intervalo faz que o jogo torne-se muito, muito difícil, mas a atitude dos jogadores foi sempre muito positiva, extraordinária, e é um processo. Eu falei de falar de que para ter sucesso no Mundial precisamos de focar nos jogos e jogar os minutos do jogo. Acho que até o primeiro gol jogamos o jogo, depois do primeiro gol tivemos já a emoção de querer ganhar o Mundial e já não controlamos ou não procuramos a profundidade ou o espaço que nós precisamos de procurar o segundo golo. Mas acontece, a atitude foi muito, muito boa, extraordinária, e agora preparar bem o segundo.
7: Já do lado dos jogadores, João Cancelo lamentou também que nesta divisão de pontos entre Portugal e República Democrática do Congo, até porque a intenção de Portugal era vencer.
8: Com o gol que eles marcaram de bola parada, acho que tínhamos na segunda parte que ter criado mais alguma coisa, manter mais a posse de bola até abrirem um espaço que nós precisávamos, e acho que a equipa precipitou-se em algumas bolas, o que deu contra-ataques perigosos do Congo. Parabenizar o Congo porque fizeram um bom jogo. Nós éramos favoritos neste jogo, mas o futebol é assim, e hoje já não há seleções fáceis. Eu acho que soubemos gerir no facto de mantermos a bola. Acho que na primeira parte até tivemos uma boa posse de bola, mas acho que o que nos faltou foi ter criado alguma coisa a mais para podermos finalizar. Os nossos avançados não tiveram grandes ocasiões. Isso compete-nos a nós, aos laterais, aos médios, criar para que eles tenham oportunidades. E acho que foi um jogo... Acho que foi um jogo atípico. Não, temos que ter mais qualidade com bola e ter mais oportunidades para finalizar.
7: Também desapontado com esta igualdade estava no Internacional Português, Rafael Leão.
9: Foi um jogo que nós tínhamos o controle do jogo, entramos muito fortes, fizemos o gol cedo, que era importante, só que depois, ao decorrer do jogo, se calhar com a ansiedade de fazer o segundo gol, não conseguimos controlar tanto o jogo e aí o Congo começou a tornar-se mais perigoso. De vincar o nosso jogo, de sermos mais objetivos, menos passos, procurarmos os jogadores importantes lá na frente em boas posições para fazer a diferença. Foi o que nós tentámos mesmo depois do break e no início da segunda parte também criamos algumas oportunidades. Como você disse, o Congo mostrou muita solidez defensiva, conseguiram desbloquear algumas jogadas nossas, e pronto, agora é corrigir o erro coletivo que nós cometemos na bola parada, que nós somos muito fortes defensivamente, e agora é descansar, carregar as baterias para o próximo jogo, e com certeza entraremos mais fortes para conquistar os 3 pontos.
7: Já João Neves, na altura do primeiro golo da partida, acabou por considerar que a República Democrática do Congo se fechou muito atrás.
10: Acho que o Congo demonstrou um jogo muito típico do Congo, desde o início até ao fim, não mudaram as suas ideias de jogo. Infelizmente para nós, o golo que eles fizeram foi fruto de um esquema tático. Nós trabalhamos diariamente sobre isso e por isso ainda é mais difícil para nós digerir este tipo de golos. Mas sabemos que contra estas equipas que vão ter se calhar uma, duas, no máximo 3 oportunidades por jogo, eles vão aproveitar estes esquemas táticos para nos criar dano, e fizeram. Nós, não é que a gente teve mal, mas há sempre coisas a melhorar. Acho que para o próximo jogo será um jogo mais bem conseguido.
7: Já o Internacional Português, Gonçalo Ramos, acabou também por se demonstrar insatisfeito com aquilo que foi o empate de Portugal.
11: Começámos bem o jogo, marcámos um golo muito cedo, mas acho que acabámos por, de certa forma, relaxar e não procurar o segundo e o terceiro golo como deveríamos ter feito. Verdade é que também jogámos contra uma boa equipa, mas isso não serve como desculpa. Sabemos que numa competição como esta não podemos relaxar, não podemos acomodar-nos com o resultado de um golo ou mesmo até de 2. Com a qualidade que nós temos que procurar marcar 2, 3 golos, uma vantagem verdadeiramente confortável, e só a partir daí é que tentar gerir o jogo, porque uma vantagem de um golo nunca é confortável, ainda mais numa competição destas em que todas as equipas podem fazer moça, e em qualquer jogada, em qualquer bola parada, em qualquer ressalto pode surgir um golo da equipa adversária.
7: Contas feitas com este resultado, na Portugal e República Democrática do Congo contam com 1 ponto conquistado após a realização da primeira jornada. Portugal volta a entrar em ação neste Mundial 2026 diante do Uzbequistão no dia 23 de junho, pelas 6 da tarde, frontando na terceira e última jornada deste Grupo K, na seleção da Colômbia, no dia 28 de junho, pela meia-noite e meia. O Futebol Clube do Porto prepara-se para uma nova época com novidades significativas. Para os detentores de lugar anual que poderão iniciar a renovação para 2026-2027, no final de junho. Nas alterações incluem o novo modelo de setorização no Estádio do Dragão e ajustes decorrentes das obras de remodelação. As intervenções no estádio, fruto da parceria com a Itaca, visam melhorar a experiência dos adeptos e aumentar assim os serviços de hospitalidade. Embora a lotação total não seja reduzida, a criação de novas áreas de hospitalidade irá implicar na reafetação de alguns lugares anuais em zonas específicas das bancadas centrais. Os sócios com lugar no setor 1 da Central Poente e na fila 33 da Central Nascente na Premium terão novos assentos atribuídos automaticamente na mesma zona. Após a renovação, nestes associados terão um período exclusivo para trocas entre 9 e 13 de julho. Já no que toca aos detentores de lugar anual na tribuna e na box nascente, estes terão duas opções se desejarem permanecer na nova área de hospitalidade nascente, na Platinum, Silver, na Bronze Club e na Zona Bronze, poderão beneficiar de um desconto de até 30% com base na antiguidade do seu lugar, válido por 10 anos. Caso prefiram mudar para outra zona do estádio, terão acesso a uma fase de vendas exclusiva, também de 9 a 13 de julho. No clube informou que todos os sócios afetados serão contactados individualmente por e-mail e com as alternativas disponíveis e terão direito na preferência após o período geral de renovações. Para nos restantes sócios com lugar anual, o período de trocas decorrerá entre 16 e 20 de julho, na altura em que poderão também surgir vagas para nos adeptos em lista de espera. No Estádio do Dragão regressará ao seu conceito original, com uma setorização simplificada que passará a distinguir apenas três tipos de bancadas, superior, norte e sul, bancada central, nascente e poente e arquibancada, nascente e poente. O objetivo é criar maior coerência entre o preço, a localização, a visibilidade e o conforto. Dentro de cada bancada, os preços irão variar. Nas centrais, os lugares nas primeiras filas serão mais económicos, enquanto que as arquibancadas serão mais caras. Tanto nas centrais como nas arquibancadas, os assentos mais afastados da linha do meio campo terão um custo inferior. Nas superiores, o preço será uniforme em cada zona. O Futebol Clube do Porto, de resto, irá divulgar mais informações sobre o lugar anual 2026-2027 através dos seus canais oficiais nos próximos dias. O treinador Luís Pinto é o nome mais forte para assumir o comando técnico da equipa do Gil Vicente. O emblema de Barcelos entrou em contacto com um técnico de 37 anos que estava livre no mercado. Luís Pinto mostrou-se receptivo para abraçar o projeto dos minhotos, isto após a saída de César Peixoto, já oficializado pela turma inglesa do Wolverhampton. Os gilistas pretendem fechar a contratação do próximo treinador. Depois da saída de Peixoto, Luís Pinto está perto assim de assumir o comando da formação do Gil e o processo deverá ter desenvolvimentos concretos nos próximos dias. Em relação a outros negócios, nomes como Dani Figueira, Luís Esteves e Héctor Hernández poderão deixar o clube. A chegada do novo técnico permitirá avançar para a definição do plantel para 2026-2027, sendo que na pré-temporada arranca já no final deste mês com exames médicos nos dias 29 e 30 de junho. O Futebol Clube Famalicão deu a conhecer que chegou a acordo com o Debrecini Vassutas para a contratação de Tamás Suske, na médio húngaro de 21 anos, que assim assina contrato válido até 2031. O médio fez na formação de Budapeste, tendo-se estreado na equipa principal aos 16 anos, antes de emigrar para Dinamarca, para jogar na formação do Futebol Clube Copenhaga. O jovem voltou à Hungria em 2024 para se afirmar como sénior no Debrecini, onde acumulou mais de 60 jogos com a apenas 21 anos, Sabnibna foi chamado pela primeira vez à seleção principal da Hungria. Assume-se muito feliz, Sabnibna, por fazer parte agora do Futebol Clube Famalicão e espera justificar a aposta feita por parte do clube. O novo reforço da equipa do Fama descreveu-se ainda como um típico 8 na box-to-box, que defende e ataca com a perspectiva de ajudar toda a equipa. Já o Futebol Clube Arouca deu a conhecer a renovação de contrato com Pablo Gonçalves. No vínculo do atleta terminava em 2027, ficando agora com uma ligação ao clube até no verão de 2029. Gonçalves, de 25 anos, com formação feita no Valência, chegou ao Arouca no arranque da temporada 2024-2025, tendo acumulado até o momento 48 jogos e 2 golos apontados. O processo especial de revitalização apresentado pelo Estrela da Amadora não foi aprovado na segunda por com a Gol FM abrindo no caminho para que o clube da Reboleira possa avançar com o pedido de licenciamento para nas competições profissionais de futebol e evita assim possíveis sanções da FIFA, num processo que começou com uma queixa que alegava que no Estrela detinha dívidas sobre os jogadores e clubes num valor global superior a 25 milhões de euros, sobre a situação que poderia impedir a inscrição de novos jogadores e inviabilizar a participação do clube nas competições profissionais da Liga. Independentemente dessa queixa, no Estrela decidiu avançar com o plano. O tal processo especial de revitalização deu entrada no Tribunal de Sintra, de forma a assegurar as condições necessárias para uma negociação equilibrada com os credores, sem comprometer o projeto desportivo e financeiro da SAD. Este programa teria de ser aprovado por uma maioria de 2/3 dos credores. E a verdade é que, com uma participação a rondar os 60%, foi aprovado praticamente por unanimidade, com 98,9%. Mas a decisão final terá ainda de ser homologada por parte do Tribunal, que deverá acontecer até ao final desta semana. Boa parte da dívida do Estrela será aos brasileiros do Flamengo, que detinha na percentagens dos direitos económicos dos jogadores Igor Jesus e André Luiz, entretanto vendidos pelo Estrela na formação do Los Angeles e ao Rio Ave.
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3: Acho que o Congo demonstrou um jogo muito típico do Congo, desde o início até ao fim. Não mudaram as suas ideias de jogo. Infelizmente para nós, o gol que eles fizeram foi fruto de um esquema tático. Nós trabalhamos diariamente sobre isso e por isso ainda é mais difícil para nós digerir este tipo de gols.
4: Foi um jogo que nós tínhamos o controle do jogo, entramos muito fortes, fizemos o gol cedo, que era importante, só que depois, ao decorrer do jogo, se calhar com a ansiedade de fazer o segundo gol, não conseguimos controlar tanto o jogo e aí o Congo começou a tornar-se mais perigoso. Começámos bem o jogo, marcámos um gol muito cedo, mas acho que acabámos por, de certa forma, relaxar e não procurar o segundo e o terceiro golo como deveríamos ter feito. Na verdade, também jogámos contra uma boa equipa, mas isso não serve como desculpa.
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5: 5 minutos para as 9:30.
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5: 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Todas as quintas-feiras, o José Carlos Leal faz uma antevisão dos próximos grandes torneios, focando-se nas condições dos campos e nas expectativas para os principais golfistas.
6: O golfista norte-americano Tiger Woods anunciou que irá fazer uma pausa na carreira para procurar ajuda profissional na sequência de um recente incidente que culminou na sua detenção por condução sob o efeito de substâncias. A decisão foi comunicada através das redes sociais, poucos dias após ter sido detido perto da sua residência em Jupiter Island, na Flórida. Woods explicou que na sua prioridade é na sua saúde e o seu bem-estar. Vai afastar-se durante um período de tempo para procurar tratamento e concentrar na sua saúde, afirmou o atleta. Sabe e compreende a gravidade da situação em que se encontra atualmente. É necessário dar prioridade ao seu bem-estar e trabalhar para uma recuperação duradoura e completa. O golfista sublinhou o seu compromisso em regressar mais forte, estar empenhado em tirar o tempo necessário para voltar a uma condição mais saudável, mais forte e mais concentrada, tanto a nível pessoal como profissional, acrescentou, pedindo ainda respeito pela sua privacidade e também pela privacidade da sua família. Recordar que Tiger Woods foi detido por conduzir em estado de alteração após ter passado 8 horas no escritório da polícia da região. Foi libertado sob fiança. O teste de alcoolemia deu negativo, mas o atleta recusou fazer qualquer tipo de análise à urina.
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5: E agora seguimos com os craques mundiais neste produto 100% palavra.
7: Johan Cruyff não foi apenas um dos maiores jogadores da história do futebol, mas também uma das mentes mais revolucionárias que o desporto já conheceu. Nascido a 25 de abril de 1947, em Amsterdão, Cruyff cresceu num ambiente que respirava futebol e foi ainda muito jovem que começou a desenvolver a sua ligação ao Ajax, o clube que o viu nascer e onde deixaria uma marca inapagável. Desde cedo, o jogador revelou uma visão de jogo e uma técnica acima da média, características que o tornariam uma lenda não só nos Países Baixos, mas em todo o mundo. A ascensão de Cruyff no Ajax foi meteórica. Com apenas 17 anos, estreou-se pela equipa principal em 1964 e na década que seguiu foi o grande maestro da equipa que revolucionou o futebol europeu. Sob a liderança do visionário treinador Rinus Michels, Cruyff foi a principal peça de uma equipa que implementou o futebol total, um sistema de jogo fluido em que os jogadores trocavam de posições constantemente, confundindo os adversários. Este estilo de jogo inovador levou o Ajax ao domínio do futebol europeu nos inícios dos anos 70, com a conquista de 3 taças dos clubes campeões europeus consecutivas, em 1971, 72 e 73. Durante este período, Cruyff foi reconhecido como o melhor jogador da Europa, vencendo por 3 vezes a Bola de Ouro. A sua habilidade única para ler o jogo, a sua rapidez de pensamento e a sua capacidade de executar passes milimétricos tornaram-no um jogador completo. Mas o que diferenciava verdadeiramente era a sua inteligência futebolística. Cruyff jogava com uma compreensão do jogo que poucos possuíam, o que lhe permitia antecipar movimentos a criar espaços onde parecia não haver nenhum. Não era apenas um jogador, mas um estratega dentro do campo. Em 1973, deu um dos passos mais importantes da sua carreira ao transferir-se para o Barcelona. A sua chegada ao clube catalão mudou para sempre o destino da equipa. Numa época em que o Barcelona estava longe dos seus dias de glória, Cruyff trouxe uma nova mentalidade vencedora. Em 1974, liderou o Barcelona à conquista do título de campeão espanhol, o primeiro em 14 anos, com um estilo de jogo que encantava os adeptos. A vitória por 5-0 sobre o Real Madrid no Santiago Bernabéu ficou para sempre gravada na memória dos colegas como um dos maiores feitos da história do clube. Para além do impacto desportivo, Cruyff transformou-se também num símbolo de resistência à ditadura franquista que ainda dominava a Espanha na época, reforçando a sua ligação emocional com a Catalunha. Na seleção dos Países Baixos, Cruyff também deixou uma marca indelével e a sua participação no Mundial de 74 foi memorável, levando a equipa até à final, onde perderam para a Alemanha Ocidental. No entanto, o desempenho da seleção neerlandesa durante esse torneio, com Cruyff como principal figura, tornou-se icónico. O futebol total encantou o mundo e, apesar da derrota, os Países Baixos ficaram para a história como uma das equipas mais inovadoras de sempre. O famoso Cruyff Turn, um drible inventado por ele, tornou-se um símbolo da sua genialidade e criatividade em campo. Após deixar o Barcelona em 1978, o Cruyff passou por algumas experiências fora da Europa, jogando nos Estados Unidos, onde continuou a encantar os adeptos, desta vez na North American Soccer League. Posteriormente, regressou à Europa, onde teve passagens por clubes como o Levante e o Ajax, clube que voltou a representar, ajudando a equipa a vencer mais 2 campeonatos neerlandeses, antes de terminar a carreira no Feyenoord em 1984, com a conquista de uma surpreendente dobradinha. Esta conquista foi particularmente marcante, pois mostrou que mesmo no fim da sua carreira, Cruyff ainda era capaz de fazer a diferença em campo. Após o fim da sua carreira como jogador, iniciou uma das carreiras de treinador mais influentes de sempre. De volta ao Ajax e mais tarde no Barcelona, Cruyff levou as suas ideias inovadoras para o banco, implementando um estilo de jogo ofensivo e de posse de bola que seria a base de sucesso do clube catalão nas décadas seguintes. O Dream Team de Cruyff nos Blaugrana conquistou 4 campeonatos espanhóis consecutivos e venceu a sua primeira taça dos clubes campeões europeus em 1992. Mais que isso, Cruyff plantou as sementes para o estilo de jogo que definiria o Barcelona e a seleção espanhola nos anos 2000, conhecido como Tiki-Taka. Não foi apenas um grande jogador e treinador, foi um pensador do futebol. Alguém que acreditava que o jogo devia ser jogado de forma bonita, com inteligência e estilo. As suas ideias influenciaram gerações de treinadores e jogadores e o seu legado vive através de clubes como o seu Barça e o Ajax, que continuam a praticar um futebol que segue as suas filosofias. Cruyff redefiniu o futebol moderno e, mais do que isso, transformou-se numa lenda do desporto.

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1: São 9:33.
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5: O jogo entre o Vitória Sport Clube e o Santos, a contar para na preparação da época desportiva 2026-2027, foi cancelado, a informação foi confirmada pela na Joga Brasil, em que numa nota oficial anunciou esta decisão final do jogo entre os conquistadores da equipa, num tatuador, Neymar, estava agendado para no dia 12 de julho. A decisão confirma a entidade, prende-se pela antecipação do começo da Liga do Brasil, após no Mundial. Esta alteração no calendário nacional iria gerar um conflito direto de datas com os confrontos programados em território português, inviabilizando completamente a logística e a participação das equipas. Pode ler-se no comunicado. A Joga Brasil garantiu ainda que irá reembolsar em 100% nos bilhetes que já tinham sido comprados, comprometendo-se ainda a assumir a responsabilidade caso neste cancelamento prejudique financeiramente algum adepto. Lamentam profundamente os transtornos causados pelos clubes envolvidos de forma especial aos adeptos que já haviam programado a sua vida para neste grande evento em Portugal, acrescentou ainda a imprensa. O Casa Pia oficializou a saída de Dylan Livramento no dia seguinte ao avançado de 25 anos, se ter estreado no Mundial por Cabo Verde, no Clube Lisboeta. Despediu-se tudo nos jogadores nas redes sociais no Cabo Verdiano. Encontrava-se cedido pelo Hellas Verona de Itália, deixando assim os gansos com o final do empréstimo nesta temporada. Livramento fez 28 jogos pelo Casa Pia, não marcou qualquer golo e fez apenas uma assistência. Esta é a sétima saída do Casa Pia, depois de João Marques, Tiago Moraes, Larrazabal, Rafael Brito e Kiki Silva, assim como também José Fonte, que terminou a sua carreira. Os gansos, recorde-se, terminaram a Liga no 16º e penúltimo lugar, tendo garantido a manutenção no play-off frente ao Torriense. O Gil Vicente deu a conhecer a contratação de Daniel Amorim, São Martinho, no extremo de 19 anos, discutiu 19 jogos e apontou 8 golos ao serviço do emblema do Campeonato de Portugal em 2025-2026, na temporada de estreia, enquanto sénior. De resto, foi mesmo o melhor marcador da equipa. O jovem passou pela formação de Salgueiros, Boa Vista, Sporting e Futebol Clube Passos de Ferreira. Daniel Amorim chega ao emblema gilista para integrar-se numa primeira fase a equipa de sub-23. Tiago Ferreira reforça na equipa B do Futebol Clube Porto. O jogador regressa assim oficialmente 12 anos depois da saída dos Azuis e Brancos. Em 2014, o internacional por Portugal, com 64 jogos e 4 golos entre o Sub-17 e o Sub-21, terminou a sua ligação ao Futebol Clube Passos de Ferreira, no clube que representou em 2025-2026, com 32 jogos na segunda liga. No defesa central mantém-se assim no segundo escalão, mas agora no serviço do clube que representou na sua formação entre os Sub-15 e Sub-19 de 2007-2008. A 2011-2012 e na equipa B de 2012-2014. Em 2011, com Vítor Pereira como treinador, ainda foi convocado para 2 jogos da equipa principal na Taça da Liga, mas não sumou minutos oficiais. O atleta Tiago Ferreira será assim um dos nomes que vai acrescentar experiência no plantel jovem do Futebol Clube do Porto B. Tiago Ferreira, após sair do Futebol Clube do Porto em 2014, representou a formação do Zulte Aragão na Bélgica. Em 2014-2015 voltou a Portugal para 2 épocas no União da Madeira até 2017 e depois esteve cerca de 5 anos no estrangeiro entre a Universidade de Craiova, da Roménia, o MTK da Hungria, no Tractor Club do Irão, assim como também a formação do Caucásio, da Albénia. A meio da época, na 2022-2023, voltou a Portugal para na meia época no Trofense, seguindo-se duas na União de Leiria e uma no Futebol Clube Passos de Ferreira. Após ter falhado o jogo de estreia do Brasil neste Mundial 2026, Neymar realizou o primeiro treino pela Canarinha desde que foi diagnosticado com uma lesão muscular. Recordar que o avançado do Santos ficou afastado dos relvados durante quase duas semanas, tendo regressado aos treinos no estágio que os brasileiros realizaram na Colômbia, na Parque. Poderá ser assim o regresso de Neymar aos jogos da seleção brasileira nas contas deste Mundial 2026. O jogador Sabna Thomas decidiu colocar um ponto final na sua carreira profissional de jogador. O irlandês de apenas 26 anos agradeceu todo o apoio que recebeu ao longo do percurso, depois de anos a dedicar-se inteiramente ao futebol. Chegou a hora de começar um novo capítulo, de encerrar a sua carreira profissional de jogador. Tomar esta decisão foi algo muito difícil, angustiante, até porque ama verdadeiramente o futebol, escreveu nas redes sociais. Thomas, nesta época, discutiu 10 jogos ao serviço da formação do Sul. O jogador, depois de 151 jogos oficiais, está seguro da decisão que tomou, assumindo que é o melhor para ele. O atleta, produto da formação do Vitesse, conta ainda com uma passagem pela equipa do Fortuna Cidade. Quero sobretudo agradecer a todos aqueles que o acompanharam durante este caminho e os vários anos que esteve ao mais alto nível no futebol europeu. O Nice deu a conhecer uma remodelação total da sua estrutura diretiva, que inclui a troca do atual presidente, bem como a saída do treinador Claude Puel, que, contratado na ponta final da temporada, salvou o clube da despromoção. Época negativa do clube de Côte d'Azur, já tinha ditado na saída do diretor desportivo, Florian Mauritz, mas o clube foi mais longe na sua análise e decidiu levar a remodelação até ao presidente do clube, Jean-Pierre Rivière, que vai ceder no lugar ao vice-presidente Mauritz Sabna Cohen, mas a remodelação também atinge a equipa técnica de Claude Puel. A passagem de Claude Puel como treinador na equipa principal chegou assim ao fim. A Ineos e também o Nice gostariam de expressar na sua sincera gratidão pelo trabalho realizado nos últimos meses, depois de ter chegado num momento particularmente desafiador. Sabna conseguiu ajudar a salvar o clube da despromoção e permitiu ao Nice encarar o futuro numa posição mais favorável, assim como na sua primeira passagem pelo clube. Claude Puel assumiu a responsabilidade num momento crucial da história do Nice, colocando a sua experiência, compromisso e dedicação ao serviço do bem coletivo, destacou o clube em comunicado. O Nice, no que toca na época passada, contou com Tiago Gouveia por empréstimo do Benfica, anunciando ainda que já estava preparado na nova temporada 2026-2027, com o objetivo de construir um projeto ambicioso, coerente e sustentável que sirva no Nice e os seus adeptos.
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13: Fundado a 4 de março de 1945, no rescaldo da Segunda Guerra Mundial, o Estrela Vermelha de Belgrado, ou Crvena Zvezda, em sérvio, rapidamente se consolidou como um dos clubes mais emblemáticos da antiga Jugoslávia e da atual Sérvia. Desde os seus primeiros dias, o clube destacou-se como uma força dominante no futebol jugoslavo, não só devido ao seu desempenho dentro de campo, mas também pelo seu simbolismo e ligação com o espírito nacionalista da Sérvia. Situado em Belgrado, a capital do país, o Estrela Vermelha representa muito mais do que uma simples equipa de futebol. Para os seus adeptos, é um símbolo de orgulho, resistência e, acima de tudo, de grandeza. Logo após a sua fundação, o Estrela Vermelha começou a construir um legado de sucesso que o acompanharia ao longo das décadas. O primeiro grande troféu nacional chegou em 1948 com a conquista da Taça da Jugoslávia e o clube rapidamente se estabeleceu como uma potência do campeonato jugoslavo. Ao longo das décadas de 1950 e 1960, o Estrela Vermelha consolidou a sua posição como um dos clubes mais fortes do país, ganhando vários títulos nacionais e criando uma base de adeptos apaixonada e fiel. Este período foi marcado pela rivalidade feroz com o Partizan de Belgrado, outra potência do futebol jugoslavo. Conhecido como o Eterno Derby, este confronto transformou-se num dos jogos mais intensos do futebol europeu, envolvendo paixões que muitas vezes ultrapassavam o desporto. No entanto, foi na década de 1980 que o Estrela Vermelha começou a preparar-se para aquilo que seria o momento mais glorioso da sua história. Sob a liderança de uma geração de jogadores talentosos e com o apoio incondicional dos seus adeptos, o clube construiu uma equipa de classe mundial que atingiria o auge no início dos anos 90. Jogadores como Dragan Stojković, Dejan Savicevic, Robert Prozinec e Vladimir Jugović emergiram como estrelas e a equipa tornou-se conhecida pelo seu estilo de jogo técnico, habilidoso e ofensivo, que cativava tanto os seus adeptos como os críticos do futebol europeu. A grande conquista do Estrela Vermelha chegou na temporada de 1990-1991, quando o clube venceu a Taça dos Clubes Campeões Europeus, o troféu mais prestigiado do futebol de clubes. Numa campanha épica, a equipa de Belgrado derrotou alguns dos gigantes do velho continente, culminando na final disputada a 29 de maio de 1991 no Estádio San Nicola, em Bari, na Itália. Frente ao poderoso Olympique de Marselha, o Estrela Vermelha jogou de forma calculista e estratégica, resistindo aos ataques franceses e levando o jogo a uma decisão por penaltis após um empate a zero no tempo regulamentar. Na dramática lotaria das grandes penalidades, o Estrela Vermelha foi mais eficaz, vencendo por 5-3 e garantindo o primeiro título europeu da sua história. Este triunfo fez do clube o primeiro dos Balcãs a conquistar um título europeu, um feito histórico que elevou o nome do emblema ao patamar dos grandes do futebol. Além da Taça dos Campeões Europeus, o Estrela Vermelha conquistou ainda a Taça Intercontinental de 1991, ao derrotar o Colo-Colo do Chile por 3-0 no Japão. Com este título, o clube confirmou o seu estatuto como a melhor equipa do mundo naquele ano, um feito que solidificou o seu lugar entre as maiores potências do futebol global. A equipa de 1991 é até hoje considerada uma das melhores formações da história do futebol jugoslavo e um orgulho eterno para os seus adeptos. Contudo, após este sucesso estrondoso, o clube enfrentaria desafios significativos nos anos que se seguiriam. A desintegração da Jugoslávia e a guerra civil que assolou os Balcãs nos anos 90 tiveram um impacto profundo no futebol da região. O Estrela Vermelha, tal como outros clubes da antiga Jugoslávia, viu-se afetado pelas dificuldades económicas e políticas resultantes do conflito e muitos dos seus melhores jogadores acabaram por se transferir para equipas estrangeiras, enfraquecendo a qualidade competitiva da equipa. A transição para o futebol sérvio após a independência do país não foi fácil e o clube passou por um período de reconstrução. Apesar desses desafios, o Estrela Vermelha continuou a ser uma força dominante no campeonato sérvio, conquistando inúmeros títulos nacionais e mantendo uma forte presença nas competições europeias. Nos anos recentes, o clube tem procurado reviver os seus dias de glória, conseguindo importantes qualificações para a fase de grupos da Liga dos Campeões, onde tem enfrentado algumas das melhores equipas da Europa, demonstrando a resiliência e a tradição de uma instituição histórica. O Estrela Vermelha continua a ser o clube mais bem-sucedido da Sérvia, com dezenas de títulos nacionais, incluindo campeonatos e taças. O Maracanã, o icónico estádio do clube, com capacidade para mais de 50 mil espectadores, é conhecido pelo ambiente eletrizante criado pelos fervorosos adeptos, conhecidos como Delia. Este apoio incondicional tornou o Estrela Vermelha um dos clubes mais temidos para qualquer adversário que se atreva a passar pelo túnel para pisar o seu relvado. Em suma, trata-se de um clube com uma história rica e complexa, feita de momentos de glória inigualáveis e desafios profundos. A sua vitória na Taça dos Campeões Europeus em 1991 permanece como o maior feito de um clube dos Balcãs e uma referência de excelência no futebol mundial. Hoje, o Estrela Vermelha continua a ser um símbolo de resistência e paixão, representando não só a cidade de Belgrado, mas também o espírito de um clube que, independentemente das adversidades, mantém vivo o sonho de voltar a dominar o futebol europeu.
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13: A Juventus de 1980 a 1986 foi uma equipa histórica que dominou tanto a nível nacional como internacional, estabelecendo-se como uma das maiores forças do futebol europeu. Sob a liderança do carismático treinador Giovanni Trapattoni, a Vecchia Signora viveu um período de ouro, combinando uma base sólida de jogadores italianos, muitos deles campeões do mundo, com contratações internacionais da classe mundial. Este esquadrão marcou uma era e é lembrado pela sua capacidade de vencer em várias frentes, estabelecendo uma identidade tática e competitiva inigualável. Na Série A, a Juventus construiu a sua reputação com um futebol eficaz e defensivamente sólido. Entre 1980 e 1986, a equipa conquistou 4 títulos italianos, dominando o futebol do país com um plantel repleto de estrelas como Gaetano Scirea, António Cabrini, Claudio Gentile e o prolífico goleador Paolo Rossi, herói do Mundial de 1982. Estes jogadores formaram a espinha dorsal de uma seleção italiana que conquistou o Mundial nesse ano, aumentando ainda mais o prestígio da Juventus durante esse período. O estilo da equipa, com uma defesa sólida e um meio-campo trabalhador, fazia dela um adversário temível, especialmente em competições de longo prazo como a Série A. Além do poderio defensivo, o clube contava com a criatividade de Michel Platini, talvez o jogador mais emblemático desta era. O francês chegou a Turim em 1982 e rapidamente se transformou no maestro da equipa. Platini venceu por 3 vezes consecutivas a Bola de Ouro em 83, 84 e 85, algo inédito até então, e foi o melhor marcador da Série A em 3 temporadas consecutivas. A sua visão de jogo, precisão nos passes e habilidade em bolas paradas faziam dele o cérebro da equipa, sendo essencial nas conquistas domésticas e internacionais. No cenário europeu, a Juventus também brilhou intensamente. Em 1984, a equipa de Trapattoni venceu a Taça das Taças, superando o Futebol Clube do Porto na final com uma vitória por 2-1. Esta foi uma conquista importante, pois permitiu à Juventus afirmar-se como uma equipa capaz de competir no mais alto nível internacional, algo que seria ainda mais consolidado no ano seguinte. A temporada de 1984-85 culminou na maior conquista da história da Juventus até então, a Taça dos Clubes Campeões Europeus. Após vários anos de tentativas frustradas, a Vecchia Signora finalmente ergueu o troféu mais prestigiante do futebol de clubes ao derrotar o Liverpool na final de Eisel, em Bruxelas, por 1-0. O jogo, marcado pela tragédia que resultou na morte de 39 adeptos, ficou ensombrado pelos acontecimentos fora do campo, mas em termos desportivos, Platini marcou o golo decisivo de grande penalidade, coroando a Juventus como campeã da Europa. Esta vitória foi o culminar de anos de consistência e qualidade, confirmando o estatuto da Juventus como uma das maiores equipas na década de 1980. Outro feito notável desta geração foi a conquista da Taça Intercontinental em 1985, que consagrou a Juventus como campeã mundial de clubes. Numa final disputada em Tóquio contra o Argentino Júniors, a Juve venceu nos penaltis após um empate a 2, com Platini novamente a ser decisivo, consolidando o seu legado como um dos maiores jogadores da história do clube. No total, entre 1980 e 1986, a Juventus venceu tudo o que havia para vencer, incluindo a Série A, a Taça de Itália, a Taça das Taças, a Supertaça Europeia, a Taça dos Clubes Campeões Europeus e a Taça Intercontinental. Foi o primeiro clube europeu a conquistar os 3 principais troféus continentais, afirmando-se como uma das equipas mais completas e bem-sucedidas da história do futebol. O esquadrão imortal de 1980 a 1986 não era apenas feito de nomes lendários, mas de uma filosofia vencedora que Trapattoni implementou com maestria. Com uma combinação de defesa intransponível, meio-campo criativo e um ataque letal, a Juve definiu o que significa ser uma equipa campeã, deixando um legado que ainda ecoa no futebol mundial.
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1: O mais difícil é começar o jogo bem, ter uma ideia coletiva importante daquilo que acontece no jogo, e fizemos isso muito bem até o golo, marcar o golo. Precisava de ser um momento para já ter um maior controlo, ocupar os espaços e chegar na área muito mais, e foi o contrário.
2: Com o gol que eles marcaram de bola parada, acho que tínhamos na segunda parte que ter criado mais alguma coisa, manter mais a posse de bola até abrirem um espaço que nós precisávamos, e acho que a equipa precipitou-se.
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3: São 9h53.
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3: Está agora na hora de trazer o perfil de mais um jogador à Gol FM.
6: 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Julian Brandt, nascido a 2 de maio de 1996 em Bremen, na Alemanha, é um médio ofensivo conhecido pela sua criatividade, visão de jogo e capacidade de driblar adversários. Iniciou a sua carreira no Werder Bremen, mas foi no Bayer Leverkusen que ganhou reconhecimento como um jovem talento promissor. Brandt fez a sua estreia profissional pelo Leverkusen em 2014 e rapidamente se destacou pela sua habilidade técnica e versatilidade ofensiva. A sua capacidade de criar oportunidades e marcar golos levou a uma série de boas performances que chamaram a atenção de clubes maiores. Em 2019, Brandt transferiu-se para o Borussia Dortmund, onde continuou a mostrar a sua qualidade em campo. No Dortmund, tornou-se uma peça importante na equipa, oferecendo assistências, golos e contribuindo para o ataque com a sua visão de jogo e técnica refinada. A sua capacidade de atuar tanto no centro do meio-campo como nas alas deu ao Dortmund uma flexibilidade tática adicional. Além do sucesso a nível de clubes, Brandt é também um membro regular da seleção alemã. Fez a sua estreia internacional em 2016 e tem sido convocado para competições importantes, como o Campeonato da Europa e do Mundo, trazendo a sua criatividade e dinamismo para o meio-campo da seleção. Nas últimas temporadas, manteve-se uma figura-chave na equipa do Dortmund, destacando-se pela sua habilidade de influenciar jogos e desempenhar um papel vital no esquema ofensivo da equipa. A sua contínua evolução e impacto em campo reforçam a sua reputação como uma das principais figuras da Bundesliga. Perfil do jogador.
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3: E agora seguimos com os craques da Liga Portuguesa, neste produto 100% palavra.
6: Vítor Damas, nascido a 8 de outubro de 1947 em Lisboa, é amplamente considerado um dos maiores guarda-redes da história do futebol português e uma das maiores lendas do Sporting Clube de Portugal. Com uma carreira que se estendeu por mais de duas décadas,

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3: Portugal estreou-se no Mundial 2026 frente à República Democrática de Congo, em Austin, nos Estados Unidos, com um empate a uma bola em jogo da primeira jornada das contas do Grupo K no Texas. Portugal entrou praticamente a ganhar. Um grande cruzamento de Pedro Neto e no pequeno João Neves apareceu em zona de finalização a cabecear para no fundo das redes. O Congo respondeu pouco depois, por Issa, com um disparo de fora da área. A bola passou ao lado da baliza na guarda de Diogo Costa, mas ficou o aviso. Ao minuto 18, dupla na oportunidade para Ebna Portugal, no guarda-redes congolês, no Matzi, Ebna saiu da baliza para Ebna evitar um golo de Nuno Mendes. Na sequência, Bernardo Silva não conseguiu chegar, Ebna tempo para Ebna desvio. Já nos descontos da Ebna primeira parte, conseguiu o empate por intermédio de Issa. Na sequência, de um canto curto da direita, o avançado congolês Ebna apareceu sozinho para Ebna cabecear para Ebna fundo das redes de Diogo Costa. No início da segunda parte, a seleção nacional marcou, o Cancelo finalizou de maneira acrobática, mas estava em fora de jogo na resposta de Ebna Bacambo, que pareceu ter feito na falta sobre Ebna. Bruno Fernandes recuperou a bola e rematou com a bola na acertar no posto da baliza de Diogo Costa. Até aí, Portugal tentou de facto chegar ao golo, mas nunca conseguiu alterar o rumo dos acontecimentos. E no final do jogo, o selecionador nacional, Roberto Martínez, lamentou o empate, destacando que Portugal acabou por alterar na sua postura dentro das quatro linhas após o golo inaugural desta partida.
4: O mais difícil é começar o jogo bem, ter uma ideia coletiva importante daquilo que acontece no jogo, e fizemos isso muito bem até o golo. Marcar o golo precisava de ser um momento para já ter um maior controlo, ocupar os espaços e chegar na área muito mais, e foi o contrário. Acho que a moção de não querer perder o golo marcado ou a vantagem no marcador fez que tivéssemos uma posse nas zonas onde o Congo podia reestruturar a sua estrutura defensiva e tentar armar o contra-ataque. Também a sorte joga muito, sofrer um golo antes do intervalo faz que o jogo torne-se muito, muito difícil, mas a atitude dos jogadores foi sempre muito positiva, extraordinária, e é um processo. Eu falei de falar de que para ter sucesso no Mundial precisamos de focar nos jogos e jogar os minutos do jogo. Acho que até o primeiro gol jogamos o jogo, depois do primeiro gol tivemos já a emoção de querer ganhar o Mundial e já não controlamos ou não procuramos a profundidade ou o espaço que nós precisamos de procurar o segundo golo. Mas acontece, a atitude foi muito, muito boa, extraordinária, e agora preparar bem o segundo.
3: Já do lado dos jogadores, João Cancelo lamentou também que nesta divisão de pontos entre Portugal e República Democrática de Congo, até porque a intenção de Portugal era vencer.
5: Com o gol que eles marcaram de bola parada, acho que tínhamos na segunda parte que ter criado mais alguma coisa, manter mais a posse de bola até abrirem um espaço que nós precisávamos, e acho que a equipa precipitou-se em algumas bolas, o que deu contra-ataques perigosos do Congo. Parabenizar o Congo porque fizeram um bom jogo. Nós éramos favoritos neste jogo, mas o futebol é assim e hoje já não há seleções fáceis. Eu acho que soubemos gerir no facto de mantermos a bola. Acho que na primeira parte até tivemos uma boa posse de bola, mas acho que o que nos faltou foi ter criado alguma coisa a mais para podermos finalizar. Os nossos avançados não tiveram grandes ocasiões. Isso compete-nos a nós, aos laterais, aos médios, criar para que eles tenham oportunidades. E acho que foi um jogo... Acho que foi um jogo atípico. Não, temos que ter mais qualidade com bola e ter mais oportunidades para finalizar.
3: Também desapontado com esta igualdade estava no Internacional Português, Rafael Leão.
6: Foi um jogo que nós tínhamos o controle do jogo. Entramos muito fortes, fizemos o gol cedo, que era importante. Só que depois, ao decorrer do jogo, se calhar com a ansiedade de fazer o segundo gol, não conseguimos controlar tanto o jogo e aí o Congo começou a tornar-se mais perigoso. De vincar o nosso jogo, de sermos mais objetivos, menos passes, procurarmos os jogadores importância lá na frente, em boas posições.

0: para fazer a diferença. Foi o que nós tentámos mesmo depois do break e no início da segunda parte também criámos algumas oportunidades. Como você disse, o Congo mostrou muita solidez defensiva, conseguiram desbloquear algumas jogadas nossas. E pronto, agora é corrigir o erro coletivo que nós cometemos na bola parada, que nós somos muito fortes defensivamente. E agora é descansar, carregar as baterias para o próximo jogo e com certeza entraremos mais fortes para conquistar os 3 pontos.
1: Já João Neves, na altura do primeiro golo da partida, acabou por considerar que a República Democrática do Congo se fechou muito atrás.
2: Acho que o Congo demonstrou um jogo muito típico do Congo, desde o início até ao fim, não mudaram as suas ideias de jogo. Infelizmente para nós, o golo que eles fizeram foi fruto de um esquema tático. Nós trabalhamos diariamente sobre isso e por isso ainda é mais difícil para nós digerir este tipo de golos. Mas sabemos que contra estas equipas que vão ter se calhar uma, duas, no máximo 3 oportunidades por jogo, eles vão aproveitar estes esquemas táticos para nos criar dano e fizeram. Nós, não é que a gente teve mal, mas há sempre coisas a melhorar. Acho que para o próximo jogo será um jogo mais bem conseguido.
1: Já o internacional português Xabna Gonçalo Ramos. Xabna acabou também por se demonstrar insatisfeito com aquilo que foi o empate de Portugal.
3: Começámos bem o jogo, marcámos um golo muito cedo, mas acho que acabámos por, de certa forma, relaxar e não procurar o segundo e o terceiro golo como deveríamos ter feito. A verdade é que também jogámos contra uma boa equipa, mas isso não serve como desculpa. Sabemos que numa competição como esta não podemos relaxar, não podemos acomodar-nos com o resultado de um golo ou mesmo até de 2. Com a qualidade que nós temos que procurar marcar 2, 3 golos, uma vantagem verdadeiramente confortável, e só a partir daí é que tentar gerir o jogo, porque uma vantagem de um golo nunca é confortável, ainda mais numa competição destas em que todas as equipas podem fazer moça e em qualquer jogada, em qualquer bola parada, em qualquer ressalto, pode surgir um golo da equipa adversária.
1: Contas feitas com este resultado na Portugal e República Democrática do Congo, contam com 1 ponto conquistado após a realização da primeira jornada. Portugal volta a entrar em ação neste Mundial 2026 diante do Uzbequistão no dia 23 de junho, pelas 18h, frontando na terceira e última jornada deste Grupo K, na seleção da Colômbia, no dia 28 de junho, pela 00h30. O Sport Lisboa e Benfica defronta na formação do St. Gallen, da Suíça, na segunda pré-eliminatória das contas da Liga Europa. Na primeira mão terá lugar no dia 23 de julho, na Suíça, e a segunda no dia 30 de julho, no Estádio da Luz. No Benfica, ficou assim a conhecer-se o adversário da segunda pré-eliminatória das contas da segunda competição mais mediática de Europa, na primeira de 3 etapas que, na formação de Marco Silva, terá de ultrapassar para atingir-se na fase de liga desta competição. Ainda dentro do tema encarnado, o Sport Lisboa e Benfica deu a conhecer através de um comunicado que foi cancelada na entrada do investidor norte-americano na TIM, no capital social da SAD. O Benfica justifica nesta decisão com um alegado conflito de interesses por parte da TIM, já que este tem investimentos noutras equipas europeias. O clube português explica que para a proteção da Benfica SAD e também do seu clube foi consensual a decisão de não entrar no capital da Benfica SAD este investidor. O fundo de TIM chegou a acordo em abril para adquirir uma participação de 16,4% na José António dos Santos, também conhecido como Rei dos Frangos, e o segundo maior acionista da Benfica SAD. O investidor Sabnafilo, através de um fundo de investimento chamado Equity Partners, Sabna, que também tem presença na SAD do Veneza de Itália. Por exemplo, os administradores do emblema invocaram o artigo 13 dos estatutos da SAD do Benfica, que confere Sabna poder Sabna de veto sobre qualquer aquisição superior a 2% do capital. O Sporting confirmou que irão decorrer obras no estádio José de Alvalade, na Casa dos Leões, durante este verão. Em nota oficial no seu site, a equipa liderada por Frederico Varandas fala de uma renovação integral do balneário da equipa principal de futebol. Em comunicado, os Leões garantem que o balneário será concebido com uma identidade cuidada e ao pormenor, sendo que haverá ainda detalhes por revelar na turma leonina, garante que durante os próximos meses irá atualizar no estado destas obras. Com um golo no Mundial que se apresentou ao serviço da América do Norte, mais um selo de qualidade, no Mundo Verde, Maxi Araújo, partiu para a seleção do Uruguai, como um dos mais cobiçados dos Leões no mercado, mas também com a continuidade acertada com os verdes e brancos, como foram os casos de Victoria Ocres e Morten Newman, mais um ano em Alvalade, e depois, no verão de 2027, na saída programada, a trabalhar neste pleno, só mesmo o Chelsea, que faz os alarmes soarem no reino do Leão. O golo de Maxi Araújo no empate do Uruguai frente na Arábia Saudita, numa bola na estreia da Celeste no Mundial 2026. Teve um significado especial para o Sporting, que colocou ponto final num jejum de golos na verdes e brancos em campeonatos do mundo, que já durava há 12 anos. E não só, meteu outra vez toda a gente a falar no ala de 26 anos, que nos Leões, com Rui Borges, é lateral esquerdo, e na seleção de Marcelo Bielsa, é no extremo, numa ou noutra posição, sempre na mesma qualidade, imposta dentro das quatro linhas. Os 47 jogos pelo Sporting na última temporada, com 7 golos e 5 assistências, sobretudo as 11 partidas, com 2 golos e 1 assistência na UEFA Champions League, despertaram o interesse dos Tubarões, mas os Leões conseguiram agarrar os jogadores antes mesmo do Mundial 2026. Há entendimento para continuar de sair apenas em 2027, assim a escada de um lateral esquerdo para o lugar de Mangas, que está de saída, continua na mesa, mas um segundo acaba por perder muita força. Há, no entanto, uma sirene que pode tocar em Alvalade. O Chelsea vendeu o passe de Cucurella ao Real Madrid, que oficializou o negócio sem revelar valores. Diz na imprensa espanhola que por 55 milhões de euros fixos e 5 milhões em bónus, e procura assim substituto. E se há clube que pode meter muitos milhões em cima da mesa, é precisamente o emblema de Londres. Para os Leões, na cláusula de rescisão serve de referência, no 80 milhões. Maxi Araújo tem contrato até 2029, e os verdes e brancos, nas excelentes relações com os Blues, pelas vendas de Giovanni Kanda por 50 milhões e Dario Essugo por 22,3 milhões. E também porque financeiramente já partilharam muitos projetos. Em destaque na seleção do Uruguai, Maxi Araújo falou do seu futuro após o duelo com a formação da Arábia Saudita, deixando claro que a continuidade no Sporting é algo que lhe agrada, o que pode ser um sinal muito positivo para a direção de Alvalade. Ainda assim, por agora, na vontade de voltar ao Sporting no mais tarde possível, pois isso significa no Mundial bem sucedido pelo seu Uruguai. Confrontado com a contratação do compatriota Rodrigo Salazar ao Sporting Clube de Braga por 30 milhões de euros, Maxi Araújo não podia proferir palavras mais positivas, assumindo que é uma contratação fantástica para o Sporting. O Futebol Clube do Porto prepara-se para uma nova época com novidades significativas para os detentores de lugar anual, que poderão iniciar a renovação para 2026-2027 no final de junho. Nas alterações incluem o novo modelo de setorização no Estádio do Dragão e ajustes decorrentes das obras de remodelação. As intervenções no estádio fruto da parceria com a Itaca visam melhorar a experiência dos adeptos e aumentar assim os serviços de hospitalidade. Embora a lotação total não seja reduzida, na criação de novas áreas de hospitalidade irá implicar na reafetação de alguns lugares anuais em zonas específicas das bancadas centrais. Os sócios com lugar no setor 1 da Central Poente e na fila 33 da Central Nascente na Premium terão novos assentos atribuídos automaticamente na mesma zona. Após a renovação, nestes associados terão um período exclusivo para trocas entre 9 e 13 de julho. Já no que toca aos detentores de lugar anual na tribuna e na box nascente, estes terão duas opções se desejarem permanecer-se na nova área de hospitalidade nascente, na Platinum, Silver, na Bronze Club e na Zona Bronze, poderão beneficiar de um desconto de até 30% com base na antiguidade do seu lugar, válido por 10 anos. Caso prefiram mudar para outra zona do estádio, terão acesso a uma fase de vendas exclusiva também de 9 a 13 de julho. No clube informou que todos os sócios afetados serão contactados individualmente por e-mail e com as alternativas disponíveis e terão direito na preferência após o período geral de renovações. Para os restantes sócios com lugar anual, o período de trocas decorrerá entre 16 e 20 de julho, na altura em que poderão também surgir vagas para os adeptos em lista de espera. No Estádio do Dragão regressará ao seu conceito original, com uma setorização simplificada que passará a distinguir apenas três tipos de bancadas: superior, norte e sul, bancada central, nascente e poente, e arquibancada nascente e poente. O objetivo é criar maior coerência entre o preço, a localização, a visibilidade e o conforto. Dentro de cada bancada, os preços irão variar. Nas centrais, os lugares nas primeiras filas serão mais económicos, enquanto que as arquibancadas serão mais caras. Tanto nas centrais como nas arquibancadas, os assentos mais afastados da linha do meio campo terão um custo inferior. Nas superiores, o preço será uniforme em cada zona. O Futebol Clube do Porto Terrestre irá na divulgar mais informações sobre o lugar anual 2026-2027 através dos seus canais oficiais nos próximos dias. O treinador Luís Pinto é o nome mais forte para assumir o comando técnico da equipa do Gil Vicente. O emblema de Barcelos entrou em contacto com um técnico de 37 anos que estava livre no mercado. Luís Pinto mostrou-se receptivo para abraçar o projeto dos minhotos, isto após a saída de César Peixoto, já foi utilizado pela turma inglesa do Wolverhampton. Os gilistas pretendem fechar a contratação do próximo treinador. Depois da saída de Peixoto, Luís Pinto está perto assim de assumir o comando da formação do Gil e o processo deverá ter desenvolvimentos concretos nos próximos dias. Em relação a outros negócios, nomes como Dani Figueira, Luís Esteves e Héctor Hernández poderão deixar o clube. A chegada do novo técnico permitirá avançar para a definição do plantel para 2026-2027, sendo que na pré-temporada arranca já no final deste mês com exames médicos nos dias 29 e 30 de junho. O Futebol Clube Famalicão deu a conhecer que chegou a acordo com o Debrecini Vassutas para a contratação de Tamás Suske, médio húngaro de 21 anos, que assim assina contrato válido até 2031. O médio fez na formação de Budapeste, tendo-se estreado na equipa principal aos 16 anos, antes de emigrar para a Dinamarca, jogar na formação do Futebol Clube Copenhaga. O jovem voltou à Hungria em 2024 para se afirmar como sénior no Debrecini, onde acumulou mais de 60 jogos com a apenas 21 anos, Sabnibna foi chamado pela primeira vez na seleção principal da Hungria. Assume-se muito feliz, Sabnibna, por fazer parte agora do Futebol Clube Famalicão e espera justificar a aposta feita por parte do clube. O novo reforço da equipa do Fama descreveu-se ainda como um típico 8 na box-to-box, que defende e ataca com a perspectiva de ajudar toda a equipa. Já o Futebol Clube Arouca deu a conhecer a renovação de contrato com Pablo Gonçalves. O vínculo do atleta terminava em 2027, ficando agora com uma ligação ao clube até no verão de 2029. Gonçalves, de 25 anos, com formação feita no Valência, chegou ao Arouca no arranque da temporada 2024-2025, tendo acumulado até o momento 48 jogos e 2 golos apontados. O processo especial de revitalização apresentado pelo Estrela da Amadora foi aprovado na segunda prova. A Gol FM abrindo no caminho para que o clube da Reboleira possa avançar com o pedido de licenciamento para nas competições profissionais de futebol e evita assim possíveis sanções da FIFA. Num processo que começou com uma queixa que alegava que no Estrela detinha dívidas nos jogadores e clubes num valor global superior a 25 milhões de euros, na situação que poderia impedir a inscrição de novos jogadores e inviabilizar a participação do clube nas competições profissionais da Liga. Independentemente dessa queixa, no Estrela decidiu avançar com o plano. O tal processo especial de revitalização deu entrada no Tribunal de Sintra de forma a assegurar as condições necessárias para uma negociação equilibrada com os credores, sem comprometer o projeto desportivo e financeiro da SAD. Este programa teria de ser aprovado por uma maioria de 2/3 dos credores. E a verdade é que, com uma participação a rondar os 60%, foi aprovado praticamente por unanimidade, com 98,9%, mas na decisão final terá ainda de ser homologada por parte do Tribunal, que deverá acontecer até ao final desta semana. A boa parte da dívida do Estrela será aos brasileiros do Flamengo, que detinha na percentagem dos direitos económicos dos jogadores Igor Jesus e André Luiz, entretanto vendidos pelo Estrela na formação do Los Angeles e ao Rio Ave. O Real Madrid anunciou um acordo por 2 temporadas com Bernardo Silva, no jogador luso, que está em representação da Seleção Nacional no Mundial 2026. Na época, assim, a confirmação do negócio amplamente noticiado, também pela Gol FM, que vem dar mais uma peça de peso ao Real Madrid, agora orientado por José Mourinho. Aos 31 anos, Bernardo Silva ingressa no quarto clube da sua carreira, após Manchester City, Mónaco e Benfica. Nos ingleses, Silva tornou-se o jogador com mais vitórias ao longo de 9 temporadas, sempre ao lado do Pep Guardiola, que também abandonou o comando do clube inglês. Chega assim a custo zero, depois chegou ao fim de contrato com o Manchester City. O jogador acaba assim confirmado pela equipa do Real Madrid, depois da equipa madrilena, 2 dias antes de ter anunciado também a contratação de Marco Cucurella, proveniente do Chelsea.
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10: Se eu emito uma opinião, tenho 80% das pessoas a criticarem-me, a insultarem-me, seja do lado mais azul, mais verde, mais vermelho, mais cor-de-rosa, e eu prefiro estar sossegado e como conheço mais vale. 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Mas também sei que na sociedade atual, quando alguém tira algo fora da caixa, é quase que, eu diria, quase que ostracizado. Portanto, mais vale estar, não fazer parte do rebanho, mas guardar as opiniões para mim. É o que eu tenho feito.

0: olhamos agora nesta emissão para os craques mundiais. Apesar da sua ausência no campo, o legado destes jogadores continua a inspirar novas gerações que procuram também alcançar a mesma grandeza. É para ouvir também aqui na primeira Rádio Desporto, os craques mundiais com o Hugo Taveira.
1: Ronaldo Luís Nazário de Lima, ou simplesmente Ronaldo, é amplamente considerado um dos maiores avançados da história do futebol. Nascido a 18 de setembro de 1976, no Rio de Janeiro, o brasileiro iniciou a sua carreira ainda adolescente, com apenas 16 anos no Cruzeiro. As suas exibições espetaculares no clube mineiro logo chamaram a atenção do futebol mundial e em 1994, após participar no Mundial dos Estados Unidos, embora sem atuar, foi contratado pelo PSV Eindhoven, dos Países Baixos. Lá, Ronaldo mostrou toda a sua capacidade de explosão e finalização, marcando 54 golos em 57 jogos ao longo de duas temporadas, uma média impressionante que o transformou numa das jovens promessas mais cobiçadas do futebol europeu. O seu talento levou-o rapidamente a um dos maiores clubes do continente, o Barcelona, onde jogou durante a temporada de 1996-97. No Barça, Ronaldo elevou o seu jogo a novos patamares, marcando 47 golos em 49 partidas e ajudando o clube a vencer a Taça das Taças da UEFA e a Taça do Rei. Foi durante este período que ganhou o apelido de fenómeno, graças à sua velocidade devastadora, poder físico e capacidade para driblar com uma facilidade espantosa. Ainda com apenas 20 anos, foi eleito pela primeira vez o melhor jogador do mundo pela FIFA, título que viria a conquistar noutras duas ocasiões. Em 1997, Ronaldo fez uma transferência recorde para o Inter de Milão, onde continuou a brilhar no início da sua carreira, ganhando a Taça UEFA em 1998. Contudo, foram também os anos em que a sua sorte começou a mudar em termos físicos. Durante o seu tempo no Inter, sofreu a primeira de várias lesões graves no joelho que o afastariam dos relvados por longos períodos. O seu regresso em 2002 foi nada menos do que milagroso. Após dois anos de recuperação, Ronaldo voltou aos grandes palcos no Mundial de 2002, onde foi a estrela maior da seleção brasileira, conduzindo o Brasil à vitória com 8 golos, dois dos quais na final contra a Alemanha. Esta conquista garantiu-lhe o terceiro título de melhor jogador do mundo e marcou o seu renascimento como um dos melhores jogadores da sua geração. Após o Mundial, Ronaldo transferiu-se para o Real Madrid como parte dos famosos Galácticos, onde jogou de 2002 a 2007. Durante esse período, conquistou dois campeonatos espanhóis e manteve o seu estatuto de um dos melhores avançados do mundo, marcando 104 golos em 177 jogos. O seu estilo de jogo, marcado por uma combinação única de velocidade, técnica e poder de finalização, continuava a encantar os adeptos, apesar das lesões persistentes que o limitaram ao longo da sua carreira. Em Madrid, Ronaldo formou uma parceria letal com estrelas como Zidane, Figo e Beckham, que consolidaram ainda mais o seu legado no futebol europeu. Já na reta final da sua carreira, em 2007, voltou à Itália, desta vez para jogar no AC Milan, rival direto do Inter. Embora o seu desempenho tenha sido afetado pelas constantes lesões, ainda mostrou flash de brilhantismo, marcando 9 golos em 20 jogos. Porém, o seu tempo no Milan também foi marcado por mais uma grave lesão no joelho, que acelerou o fim da sua trajetória na Europa. Ronaldo decidiu então regressar ao Brasil, assinando pelo Corinthians em 2009. Surpreendentemente, teve uma passagem de grande sucesso pelo clube paulista, onde ajudou o Corinthians a conquistar o Campeonato Paulista e a Copa do Brasil em 2009, numa demonstração de que, mesmo longe do seu auge físico, o seu talento era inquestionável. No entanto, após mais alguns problemas físicos, decidiu terminar a sua carreira em 2011, aos 34 anos. Ronaldo deixa um legado incontestável como um dos maiores avançados da história do futebol. Os seus números são impressionantes, já que ao longo da carreira marcou mais de 400 golos em clubes e seleções e venceu duas bolas de ouro em 1997 e 2002. O fenómeno sempre foi lembrado e terá revolucionado a posição de avançado, combinando uma capacidade física invulgar com uma técnica requintada e um instinto goleador incomparável. Ronaldo foi também um dos grandes responsáveis por popularizar o futebol brasileiro no exterior e inspirou gerações de jogadores pelo mundo. Mesmo com as inúmeras lesões que enfrentou, a sua resiliência e capacidade de se reinventar em momentos cruciais da carreira fazem dele uma lenda viva do desporto, sendo reconhecido tanto por adeptos quanto por críticos como um dos mais completos jogadores que o futebol já viu.
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5: Acho que o Congo demonstrou um jogo muito típico do Congo, desde o início até ao fim. Não mudaram as suas ideias de jogo. Infelizmente para nós, o gol que eles fizeram foi fruto de um esquema tático. Nós trabalhamos diariamente sobre isso e por isso ainda é mais difícil para nós digerir este tipo de gols.
6: Foi um jogo que nós tínhamos o controle do jogo, entramos muito fortes, fizemos o gol cedo, que era importante, só que depois, ao decorrer do jogo, se calhar com a ansiedade de fazer o segundo gol, não conseguimos controlar tanto o jogo e aí o Congo começou a tornar-se mais perigoso. Começámos bem o jogo, marcámos um gol muito cedo, mas acho que acabámos por, de certa forma, relaxar e não procurar o segundo e o terceiro golo como deveríamos ter feito. A verdade é que também jogámos contra uma boa equipa, mas isso não serve como desculpa.
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0: Ficamos a 3 minutos das 10:30.
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4: São 10 da manhã e 28 minutos.
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3: Portugal estreou-se no Mundial 2026 frente à República Democrática do Congo, em Houston, nos Estados Unidos, com um empate a uma bola em jogo da primeira jornada das contas do Grupo K no Texas. Portugal entrou praticamente a ganhar. Um grande cruzamento de Pedro Neto e no pequeno João Neves apareceu em zona de finalização a cabecear para no fundo das redes. O Congo respondeu pouco depois por Issa com um disparo de fora da área. A bola passou ao lado da baliza na guarda de Diogo Costa, mas ficou o aviso. Ao minuto 18, dupla na oportunidade para Ebna Portugal, no guarda-redes congolês, Matsi, Ebna saiu da baliza para Ebna evitar um golo de Nuno Mendes. Na sequência, Bernardo Silva não conseguiu chegar, Ebna tempo para Ebna desvio. Já nos descontos da Ebna primeira parte, conseguiu o empate por intermédio de Issa. Na sequência de um canto curto da direita, o avançado congolês, Ebna apareceu sozinho para Ebna cabecear para Ebna fundo das redes de Diogo Costa. No início da segunda parte, a seleção nacional marcou, o Cancelo finalizou de maneira acrobática, mas estava em fora de jogo na resposta Ebna Pacampo, que pareceu ter feito na falta sobre Bruno Fernandes, recuperou a bola e rematou com a bola de acertar no posto da baliza de Diogo Costa. Até aí, Portugal tentou de facto chegar ao gol, mas nunca conseguiu alterar o rumo dos acontecimentos. E no final do jogo, o selecionador nacional, Roberto Martínez, lamentou o empate, destacando que Portugal acabou por alterar na sua postura dentro das quatro linhas após o golo inaugural desta partida.
11: O mais difícil é começar o jogo bem, ter uma ideia coletiva importante daquilo que acontece no jogo, e fizemos isso muito bem até o golo, marcar o golo, precisava de ser um momento para já ter um maior controlo, ocupar os espaços e chegar na área muito mais, e foi o contrário. Acho que a emoção de não querer perder o golo marcado, ou a vantagem no marcador, fez que tivéssemos uma posse nas zonas onde o Congo podia reestruturar a sua estrutura defensiva e tentar armar o contra-ataque. Também a sorte joga muito, sofrer um golo antes do intervalo faz que o jogo torne-se muito, muito difícil, mas a atitude dos jogadores foi sempre muito positiva, extraordinária, e é um processo. Eu falei de falar de que para ter sucesso no Mundial precisamos de focar nos jogos e jogar os minutos do jogo. Acho que até o primeiro gol jogamos o jogo, depois do primeiro gol tivemos já a emoção de querer ganhar o Mundial e já não controlamos ou não procuramos a profundidade ou o espaço que nós precisamos de procurar o segundo gol. Mas acontece, a atitude foi muito, muito boa, extraordinária, e agora preparar bem o segundo.
3: Já do lado dos jogadores, João Cancelo lamentou também que nesta divisão de pontos entre Portugal e República Democrática do Congo, até porque a intenção de Portugal era vencer.
9: Com o gol que eles marcaram de bola parada, acho que tínhamos na segunda parte que ter criado mais alguma coisa, manter mais a posse de bola até abrirem um espaço que nós precisávamos, e acho que a equipa precipitou-se em algumas bolas, o que deu contra-ataques perigosos do Congo. Parabenizar o Congo porque fizeram um bom jogo. Nós éramos favoritos neste jogo, mas o futebol é assim, e hoje já não há seleções fáceis. Eu acho que soubemos gerir no facto de mantermos a bola. Acho que na primeira parte até tivemos uma boa posse de bola, mas acho que o que nos faltou foi ter criado alguma coisa a mais para podermos finalizar. Os nossos avançados não tiveram grandes ocasiões. Isso compete-nos a nós, aos laterais, aos médios, criar para que eles tenham oportunidades, e acho que foi um jogo atípico. Não, temos que ter mais qualidade com bola e ter mais oportunidades para finalizar.
3: Contas feitas com este resultado na Portugal e República Democrática do Congo, contam com um ponto conquistado após a realização da primeira na jornada. Portugal volta a entrar em ação neste Mundial 2026 diante do Uzbequistão no dia 23 de junho, pelas 6 da tarde, defrontando na terceira e última jornada deste Grupo K na seleção da Colômbia no dia 28 de junho, pela meia-noite e meia. A guarda-redes Raquel Cunha, que se estreou pela equipa feminina principal do Futebol Clube do Porto, com apenas 15 anos, renovou o seu contrato com o clube, prolongando um vínculo que teve início no verão de 2023. A jovem jogadora, considerada uma promessa para o presente e para o futuro do futebol feminino, no azul e branco, teve uma temporada de sucesso, sagrando-se campeã nacional em 3 escalões diferentes, pela equipa principal, pela equipa B e pelas júniores. A sua estreia como sénior ocorreu no dia 1 de novembro de 2025, num jogo da Taça de Portugal contra o Oliveira do Douro, na partida que terminou com uma vitória por 25-0. Aconteceu apenas 18 dias depois de completar 15 anos e 11 dias após assinar o seu primeiro contrato de formação. A estreia foi antecipada pela sua participação no jogo de apresentação do plantel principal no Estádio do Dragão, após ter sido chamada por Daniel Chaves para os trabalhos de pré-temporada. Ao longo da carreira, para além do jogo da prova rainha, Raquel Cunha somou mais 11 partidas pela equipa B na 4ª divisão, com a no 8 em encontros na 2ª Divisão de Júniores, sofrendo um total de apenas 5 golos. As suas exibições acabaram por lhe valer a chamada nas seleções nacionais de sub-15 e sub-16, onde acumulou 11 internacionalizações e contribuiu para 6 vitórias de Portugal. Raquel Cunha mostrou-se ainda muito feliz por continuar a representar o clube. Na jovem guarda-redes, considera a renovação uma oportunidade única e afirma que não podia pedir melhor. Em declarações no clube, Raquel Cunha destacou a importância da confiança que lhe foi depositada. Espera, sobretudo, retribuir-se com boas exibições. A jovem recordou ainda a sua estreia pela equipa principal, um momento que lhe fez ganhar outra força para conseguir afirmar-se no plantel do Futebol Clube do Porto. Raquel Cunha elogiou também que, no ambiente vivido no balneário, descrevendo a recepção como fenomenal e o grupo como muito unido para poder ter sucessos no futuro. Na época passada, a jogadora sagrou-se campeã pelas equipas A e B e sub-19, conquistas que considera prémios incríveis e um reflexo da evolução do futebol feminino no Futebol Clube do Porto. A visibilidade ganha no clube. Ebna foi Ebna segunda própria, Ebna fundamental para Ebna sua, Ebna chamada Ebna regular às seleções jovens de Ebna Portugal. Para Ebna próxima temporada, o objetivo é claro, quer continuar a trabalhar muito e Ebna conseguir manter o desempenho Ebna que teve até agora nas equipas jovens do Futebol Clube do Porto. A Seleção Nacional de Basquetebol iniciou a preparação para a qualificação rumo ao Mundial com duas ausências de peso, Ebna desde logo, Ninha Esqueta e Hugo Gameiro. Ebna ficaram de fora das escolhas de Mário Gomes, Ebna que esclareceu os motivos em conferência de imprensa. Ebna em relação a Ninha Esqueta, o selecionador revelou que na ausência Ebna está relacionada com a situação contratual do posto de Ebna português na NBA, assumindo que Ninha Ebna estava na Ebna pré-convocatória e não estava na convocatória Ebna porque Ebna estava em processo negocial do seu contrato Ebna com os Celtics. Não querem correr riscos de prejudicar nesse processo negocial, se existir algum azar. Mário Gomes garante que o jogador está 100% disponível. O selecionador, apesar destas baixas, mantém intacta a ambição para a campanha da qualificação da Seleção Portuguesa de Basquetebol. A Seleção Nacional prepara na janela com um grupo de 14 jogadores. A Seleção Nacional prepara nesta janela de seleções com um grupo de 14 jogadores e realiza ainda mais dois jogos particulares na frente à Seleção da Suíça. Ainda pelo basquetebol, o Chicago Bulls deram a conhecer a contratação de Tiago Splitter, para no cargo de treinador principal desta equipa, no técnico brasileiro de 41 anos, torna-se no 25º técnico da história da franquia, chegando aos Bulls após uma temporada em que assumiu interinamente no comando da formação dos Portland Trail Blazers, conduzindo na equipa um registro de 42 vitórias e 40 derrotas, o que valeu o 7º lugar na conferência este. Tiago Splitter iniciou a sua carreira de treinador logo após a retirada, em 2018, dos Brooklyn Nets, onde desempenhou funções de observador e treinador adjunto. Mais tarde integrou também a equipa técnica dos Houston Rockets. Splitter, antes da experiência em Portland, treinou a formação do Paris Basketball em 2024-2025, conquistando o campeonato e a taça de França e levando o clube ao playoff da Euroliga. Tornou-se então o primeiro treinador brasileiro a orientar uma equipa na principal competição europeia de basquetebol. O pavilhão João Rocha recebeu o segundo jogo das finais de futsal, já depois do Benfica ter levado de vencido o primeiro encontro. Neste segundo embate, o Sporting arrasou completamente o adversário, vencendo por 8-2. Numa primeira parte de emoção, o Sporting entrou com mais preponderância na ofensiva e desde cedo colocou à prova Leo Gugiel. Num confronto entre guarda-redes, Bernardo Passó subiu pelo lado direito e atirou para a defesa do brasileiro das Águias, na primeira de muitas. Cedo na partida, os árbitros foram chamados no suporte de vídeo para analisar um possível penalti contra o Benfica por alegada mão na bola de Afonso Jesus. Nada foi assinalado. Pouco depois surgiu o primeiro do encontro num lance marcado pelo abraço entre Wesley e Igor. O Benfica beneficiou de um livre em zona perigosa. Arthur assumiu a responsabilidade e atirou na meia altura entre na barreira e o guarda-redes. Estava assim aberto o marcador. O Sporting não foi abaixo. Pelo contrário, na equipa de Nuno Dias pressionou a baliza na guarda de Leo Gugiel de forma mais efusiva. O guardião do Benfica ia defendendo tudo, menos recargas. Bruno Pinto isolou-se e atirou para a primeira defesa de Gugiel, que se encontrava em posição fragilizada. Na recarga, o Alda tirou para o fundo das redes, no primeiro título pessoal deste jogo. Pouco depois, no Internacional Português, avisou na partida. Num lance algo confuso, Diego Souza assistiu a Bruno Pinto, que ao segundo posto empurrou para a reviravolta. Na segunda parte, na equipa da casa, teve uma entrada arrasadora. Em apenas 2 minutos, o Sporting conseguiu fazer 2 golos. Primeiro Ziki, servido por Bernardo Passó, apareceu sozinho para fazer o 3-1. As bancadas não tiveram sequer tempo de festejar. Logo depois, Wesley assistiu Tomás Passó, que ao segundo poste tirou sem hipótese de defesa para dilatar a vantagem leonina. O Benfica conseguiu equilibrar o jogo, testando também a atenção de Bernardo Passó. Porém, foi mesmo o Sporting quem voltou a fazer o golo numa jogada de insistência. Na Pauleta conseguiu desviar para no quinto dos Leões, logo de seguida. O Sporting voltou a dilatar a vantagem. Desta vez, Diogo Santos serviu Wesley para o 6-1. O Benfica respondeu logo de seguida, conseguindo reduzir-se com um golo de Jacaré, sozinho, no segundo posto. Mas o Sporting voltou à carga, chegou ao 8-2 final. No primeiro, Merlin fez no 7º através de um livre direto. O 8º chegou com um remate de Bernardo Passó, desviado por Diogo Santos. Contas feitas com esta goleada por 8-2, na maior de sempre, num derby. O Sporting empatou as finais da Liga de Futsal a 1. No próximo encontro, joga-se no dia 21 de junho, na Luz, pelas 9 da noite. O piloto Alex Márquez vai, ao que tudo indica, integrar a grelha de partida do próximo Grande Prémio da República Checa, depois de se ter submetido a um exame médico, tal como foi confirmado pela própria equipa Gresini nas redes sociais. O espanhol ainda terá de receber o aval dos responsáveis médicos do Mundial para poder competir este fim de semana, apenas um mês após um violento acidente no último Grande Prémio da Catalunha em Montmeló, no dia 17 de maio. Recordar que Alex Márquez falhou as provas de Mugello e Balaton Park por via desta mesma lesão. A fechar, olhamos para o ciclista Van Aert, que não vai participar na volta na França de 2026, na ausência do ciclista belga, foi confirmada pela Visma Lisa Bike, que explicou que o corredor de 31 anos ainda não recuperou totalmente de uma lesão sofrida no cotovelo. Segundo a formação irlandesa, Van Aert sofreu uma queda durante um treino, poucos dias antes do Tours. A ferida acabou por evoluir para uma infecção, agravando assim a recuperação do corredor, que chegou mesmo a passar uma noite em observação hospitalar durante esta semana. Van Aert acrescentou que a decisão foi tomada em conjunto com a estrutura técnica. Na ausência, representa também um duro golpe para a Visma Lisa Bike, onde Van Aert tem sido uma peça fundamental no apoio ao líder Jonas Vingegaard nas últimas edições da prova francesa.
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17: Puxa de pé esquerdo, atrasou Morlaes e lá, golo! 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
20: E agora seguimos com os gigantes adormecidos neste produto 100% palavra.
21: O Notts County, fundado em 1862 em Nottingham, na Inglaterra, é amplamente reconhecido como o clube de futebol profissional mais antigo do mundo. A sua longevidade e o seu papel pioneiro fazem do Notts County uma verdadeira relíquia do desporto, com uma história cheia de curiosidades e momentos marcantes. Este clube foi uma das 12 equipas fundadoras da Football League em 1888, uma competição que ajudou a moldar o futebol inglês e internacional, e até hoje os seus adeptos orgulham-se do contributo histórico que o clube deu ao desporto. O Notts County joga no estádio Meadow Lane, localizado junto ao rio Trent, que é um dos mais antigos recintos de Inglaterra, com capacidade para cerca de 19 mil pessoas. O estádio é conhecido pela proximidade ao City Ground, casa do rival Nottingham Forest, com quem o Notts County mantém uma rivalidade amigável e peculiar. O derby de Nottingham, embora atualmente menos frequente devido às diferentes divisões em que as equipas jogam, permanece especial para os adeptos de ambas as equipas. Em várias ocasiões, os adeptos dos dois clubes têm até partilhado o mesmo estádio, fortalecendo uma relação única que raramente se vê em rivalidades locais. Uma das curiosidades mais marcantes sobre o Notts County é a sua ligação com a Juventus. Nos primórdios do clube italiano, em 1903, a equipa de Turim adotou as cores preto e branco do Notts como homenagem. Um jogador inglês 2003, que tinha um amigo no clube italiano, enviou equipamentos listrados à Juventus, criando um elo que permanece até hoje. Em 2011, quando a Juve inaugurou o seu novo estádio, o Notts County foi convidado para o jogo especial contra a equipe italiana, simbolizando essa ligação histórica e rara entre clubes de países diferentes. Ao longo da sua história, o emblema experienciou altos e baixos, oscilando entre divisões e atravessando várias crises financeiras. Em 1894, o Notts County alcançou um dos seus maiores feitos ao vencer a FA Cup, derrotando o Bolton Wanderers por 4-1 e tornando-se a primeira equipa fora da primeira divisão a conquistar a famosa taça. No entanto, as décadas seguintes foram desafiantes, com o clube a descer às divisões inferiores, onde permaneceu por grande parte da sua existência. Em 2019, o Notts County enfrentou um dos momentos mais difíceis da sua história ao ser despromovido da Football League para a National League, já não profissional, o quinto escalão do futebol inglês pela primeira vez em 157 anos. No entanto, mesmo nos tempos mais sombrios, a lealdade dos seus adeptos manteve-se firme e ajudou a equipa a regressar a esse mesmo futebol profissional, ocupando atualmente um lugar na League 2, a quarta divisão do futebol inglês. Conhecidos pela sua dedicação, os adeptos do Notts County continuaram a apoiar o clube em massa, orgulhosos do seu estatuto de pioneiros do futebol e determinados em devolvê-lo às grandes conquistas. A paixão pelo Notts County transcende as suas vitórias e derrotas, com a sua base de adeptos a valorizar o peso histórico e o papel único do clube no futebol mundial. Hoje o Notts County continua a lutar para voltar ao topo, mas permanece, antes de tudo, uma verdadeira instituição do futebol.
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21: A época de 1986-87 será sempre lembrada como um dos momentos mais gloriosos da história do Futebol Clube do Porto. O clube português, que havia conquistado o seu espaço no panorama nacional, lançou-se à conquista da Europa e do mundo sob a liderança do treinador Artur Jorge e de uma geração de jogadores que eternizou o seu nome nos anéis do futebol. Foi a temporada em que o Futebol Clube do Porto conquistou pela primeira vez a Taça dos Clubes Campeões Europeus, vencendo o poderoso Bayern de Munique na final e mais tarde ergueu a Taça Intercontinental, solidificando o estatuto dos dragões no topo do futebol mundial. A caminhada até à final da Taça dos Clubes Campeões Europeus começou com a eliminação do Rabat Ajax, de Malta, e do Vítkovice, da então Checoslováquia, em rondas relativamente tranquilas. Nos quartos de final, o desafio foi mais exigente, com o Futebol Clube do Porto a defrontar o Brøndby da Dinamarca. Depois de uma vitória por 1-0 na primeira mão, os dragões sofreram em Copenhaga, mas conseguiram arrancar um empate a um golo, garantindo a passagem às meias finais. Aí, a equipa de Artur Jorge encontrou o Dinamo de Kiev, uma das formações mais fortes da altura, liderada pelo carismático Valery Lobanovsky. O Porto impôs-se com uma vitória por 2-1 no Estádio das Antas e um triunfo com os mesmos números na Ucrânia, carimbando a passagem à final. A grande final, disputada a 27 de maio de 1987 no Estádio Prater, em Viena, colocou o Futebol Clube do Porto frente ao poderoso Bayern Munique, uma das equipas mais temidas da Europa. A formação alemã, recheada de estrelas como Jean-Marie Pfaff e Lothar Matthäus, partiu como favorita. O jogo começou da pior maneira para os portugueses, com Ludwig Kogl a marcar para o Bayern logo aos 25 minutos. Contudo, a história deste encontro seria escrita com uma reviravolta épica. Aos 77 minutos, Rabah Madjer protagonizou um dos momentos mais icónicos da história do futebol, com o famoso calcanhar de Viena a empatar a partida.
5: Frasco para Juari, Madjer com espaço vai marcar, golo! Jogo.
21: Apenas 3 minutos depois, Juari, após assistência de Madjer, fez o 2-1, selando a vitória e colocando o Futebol Clube do Porto campeão europeu pela primeira vez.
5: 1 para 1 com Winkelhofer, já passou Madjer, o cruzamento, Juari, golo! É golo do Porto! Juari!
21: A conquista da Taça dos Campeões Europeus foi recebida com enorme euforia em Portugal, mas os dragões não ficaram por aí. No final do ano, o Futebol Clube do Porto viajou até Tóquio para disputar a Taça Intercontinental frente ao Peñarol, do Uruguai, campeão da Taça Libertadores. Este era o derradeiro teste para os dragões se afirmarem como uma verdadeira potência mundial e o jogo foi disputado sob condições difíceis, com o campo molhado e a chuva a cair incessantemente. O duelo terminou empatado a 1 no tempo regulamentar, com o gol dos portistas a ser marcado novamente por Madjer, um herói improvável que se tornou o símbolo desta geração. A decisão foi então levada ao prolongamento, onde o Futebol Clube do Porto, num jogo extremamente equilibrado, conseguiu o gol da vitória já perto do final, com uma jogada concluída por Juari. O resultado final de 2-1 deu aos Dragões o título de campeão do mundo, solidificando a sua presença entre as melhores equipas do planeta. Este conjunto de feitos consagrou uma geração de jogadores que incluiu nomes como Fernando Gomes, João Pinto, Celso e Paulo Futre, que foi um dos principais responsáveis pelo sucesso da equipa ao longo daquela época. A liderança calma e estratégica de Artur Jorge foi também crucial para que o Futebol Clube do Porto atingisse estes patamares de sucesso. A vitória na Taça dos Campeões Europeus e na Taça Intercontinental em 1987 marcou uma viragem na história do Futebol Clube do Porto e do futebol português. O clube azul e branco, que até então se afirmava sobretudo no contexto doméstico, conseguiu abrir as portas da glória europeia e mundial, sendo a primeira equipa portuguesa a conquistar a Taça Intercontinental. O sucesso desta época foi o catalisador para as futuras conquistas internacionais do Futebol Clube do Porto, que anos mais tarde voltaria a dominar na Europa sob a orientação de José Mourinho. Mas 1987 permanece como o ano que deu início a essa era de sucesso internacional.
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11: O mais difícil é começar o jogo bem, ter uma ideia coletiva importante daquilo que acontece no jogo, e fizemos isso muito bem até o golo. Marcar o golo precisava de ser um momento para já ter um maior controlo, ocupar os espaços e chegar na área muito mais, e foi o contrário.
9: Com o golo que eles marcaram de bola parada, acho que tínhamos na segunda parte que ter criado mais alguma coisa, manter mais a posse de bola até abrirem um espaço que nós precisávamos. Acho que a equipa precipitou-se.
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24: São 10h53.
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20: 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Vamos lá olhar agora para o perfil de mais um jogador aqui na primeira Rádio Desporto.
21: Perfil do jogador. Joshua Kimmich, nascido a 8 de fevereiro de 1995 em Rottweil, na Alemanha, é um médio defensivo e lateral direito amplamente reconhecido pela sua versatilidade, inteligência tática e habilidades técnicas. Iniciou a sua carreira no Stuttgart, mas foi no Leipzig que começou a chamar a atenção pelo seu desempenho consistente. Em 2015, Kimmich transferiu-se para o Bayern de Munique, onde rapidamente se estabeleceu como um dos jogadores mais importantes da equipa. Inicialmente jogando como lateral direito, o impressionou pela sua capacidade de contribuir defensivamente e ofensivamente. Com o tempo, a sua versatilidade levou-o a assumir uma posição mais central no meio-campo, onde se destacou como médio defensivo. Kimmich tem sido uma peça-chave no sucesso contínuo do Bayern de Munique e, durante a sua passagem pelos bávaros, ajudou a equipa a conquistar múltiplos títulos da Bundesliga, Taças da Alemanha e a Liga dos Campeões em 2020. A sua habilidade para ler o jogo, passar com precisão e controlar o ritmo do meio-campo tornaram-no indispensável para o Bayern. Além do sucesso a nível de clubes, Kimmich também é um membro importante da seleção alemã. Fez a sua estreia internacional em 2016 e tem sido um jogador regular em competições internacionais, incluindo o Campeonato da Europa e o Campeonato do Mundo. Nas últimas temporadas, continuou a ser uma das figuras centrais do Bayern de Munique e da seleção da Mannschaft, mantendo o seu status como um dos melhores médios defensivos do futebol europeu. A sua consistência e a capacidade de impactar jogos em várias fases continuam a consolidar a sua reputação como um dos jogadores mais completos da sua geração.
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0: Agora nesta emissão seguimos com os craques da Liga Portuguesa, aqueles que mais se destacaram. O talento desses craques imortalizou-os, mas a vida pós-carreira nem sempre é fácil e alguns enfrentam também desafios em manter a mesma relevância. É para ouvirmos também aqui nestas emissões da Primeira Rádio Desporto esses craques que mais se destacaram na Liga Portuguesa.
21: Rui Barros, nascido em Lordelo, Paredes, em 1965, é uma das figuras mais queridas e emblemáticas do futebol português, conhecido pelo seu talento e pela impressionante agilidade, apesar da baixa estatura de 1,59m, que lhe valeu o apelido de Formiga Atómica. Começou a carreira no Paços de Ferreira e no Covilhã, mas foi no Futebol Clube do Porto que encontrou o seu grande impulso. Chegou ao clube em 1987, depois de ter impressionado com a sua técnica e velocidade em campo. Em pouco tempo conquistou a confiança de Tomislav Ivic e destacou-se como um dos motores do meio-campo portista. A temporada de estreia de Rui Barros nos Dragões foi notável. Em 1987-88, o médio ofensivo marcou 12 golos no campeonato e rapidamente chamou a atenção de clubes internacionais. O seu estilo de jogo enérgico e incansável tornou-o indispensável na equipa e o seu impacto foi tão forte que no final da época assinou com a Juventus. Em Turim, Rui Barros conquistou de imediato o coração dos adeptos italianos. Logo na primeira temporada, ajudou a equipa a vencer a Taça de Itália e a Taça UEFA em 1990, marcando golos decisivos e mostrando uma capacidade única de romper defesas adversárias. Depois da passagem pela Juve, o médio continuou a sua carreira em clubes de topo, incluindo o Mónaco e o Olympique de Marselha. Apesar de não possuir a estatura física de muitos dos seus adversários, Rui Barros compensava com uma técnica apurada e uma leitura de jogo excepcional. Em França, continuou a mostrar o seu valor, mantendo a sua posição de destaque e reafirmando-se como um dos jogadores portugueses mais talentosos da sua geração. Em 1994, regressou ao Futebol Clube do Porto, onde contribuiu para o domínio do clube no cenário nacional, ajudando a equipa a conquistar múltiplos títulos, incluindo campeonatos e taças. Ao longo da sua carreira, Rui Barros representou Portugal com orgulho e dedicação, sendo chamado à seleção nacional em várias ocasiões, onde deixou a sua marca com exibições cheias de garra e técnica. Após pendurar as chuteiras, permaneceu ligado ao seu Futebol Clube do Porto, assumindo papéis de treinador adjunto e interino, sempre com o espírito de lealdade ao clube que marcou a sua vida. Hoje, Rui Barros é lembrado como um dos jogadores mais icónicos e queridos dos Dragões, símbolo de determinação e talento cuja carreira inspirou e continua a inspirar gerações de adeptos e jovens jogadores.
8: O seu primeiro golo do Futebol do Porto, Rui Barros, continua a sete gol e atirou a golo! Gol do Futebol do Porto, 4 minutos e 3 segundos de jogo.
10: Como era muito rápido, pronto, há um lance logo a 5 minutos de jogo, em que corri quase meio campo, saí guarda-redes, consegui driblar, depois parece uma defesa, quase caí naquele lance, mas quando consegui fazer o golo, foi importante para mim, principalmente para o clube.
12: Barros, i pallonetti sono la sua specialità. Ma come fa, come si muove la gamba di Barros nel pallonetto? Me la fa vedere, com'è il movimento?
14: No, tanto dipende da fare così, come di lato è la stessa.
12: Nel gol come l'ha messa?
14: Il gol fu di piatto che ha fatto il pallonetto.
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1: O grande destaque deste dia de quinta-feira vai claramente para a desilusão de Portugal no arranque do Mundial 2026, um assunto que vamos retomar mais à frente. Para já, olhamos para o Sport Lisboa e Benfica, que defronta na equipa do St. Gallen, da Suíça, na segunda pré-eliminatória das contas da Liga Europa. Na primeira mão terá lugar no dia 23 de julho, na Suíça, e a segunda no dia 30 de julho, no Estádio da Luz. No Benfica, ficou assim a conhecer-se o adversário da segunda pré-eliminatória das contas da segunda competição mais mediática de Europa, na primeira de três etapas que, na formação de Marco Silva, terá de ultrapassar para atingir-se na fase de liga desta competição. Ainda dentro do tema encarnado, o Sport Lisboa e Benfica deu a conhecer através de um comunicado que foi cancelada na entrada do investidor norte-americano, Natim, no capital social da SAD. O Benfica justifica nesta decisão com um alegado conflito de interesses por parte de Tim, já que este tem investimentos noutras equipas europeias. O clube português explica que para a proteção da Benfica SAD e também do seu clube foi consensual a decisão de não entrar no capital da Benfica SAD este investidor. O fundo de Tim chegou a acordo em abril para adquirir uma participação de 16,4% na José António dos Santos, também conhecido como Rei dos Frangos, e o segundo maior acionista da Benfica SAD. O investidor fê-lo através de um fundo de investimento chamado Equity Partners, que também tem presença na SAD do Veneza de Itália. Por exemplo, os administradores do emblema invocaram o artigo 13 dos estatutos da SAD do Benfica, que confere poder de veto sobre qualquer aquisição superior a 2% do capital. O Sporting confirmou que irão decorrer obras no Estádio José de Alvalade, na Casa dos Leões, durante este verão. Em nota oficial no seu site, a equipa liderada por Frederico Varandas fala de uma renovação integral do balneário da equipa principal de futebol. Em comunicado, os Leões garantem que o balneário será concebido com uma identidade cuidada e ao pormenor, sendo que haverá ainda detalhes por revelar. A turma leonina garante que durante os próximos meses irá atualizar no estado destas obras. Com um golo no Mundial que se apresentou ao serviço da América do Norte, mais um selo de qualidade, no Mundo Verde, Maxi Araújo partiu para a seleção do Uruguai, como um dos mais cobiçados dos Leões do mercado, mas também com a continuidade acertada com os verdes e brancos, como foram os casos de Victor Gyökeres e Morten Newman, mais um ano em Alvalade, e depois, no verão de 2027, na saída programada, a trabalhar neste plano, só mesmo o Chelsea, que faz os alarmes soarem no reino do Leão. O golo de Maxi Araújo no empate do Uruguai frente na Arábia Saudita numa bola na estreia da Celeste no Mundial 2026 teve um significado especial para o Sporting, que colocou ponto final num jejum de golos verdes e brancos em campeonatos do mundo que já durava há 12 anos. E não só, meteu outra vez toda a gente a falar no ala de 26 anos, que nos Leões com Rui Borges é lateral esquerdo e na seleção de Marcelo Bielsa é no extremo, numa ou noutra posição, sempre na mesma qualidade imposta dentro das quatro linhas. Os 47 jogos pelo Sporting na última temporada, com 7 golos e 5 assistências, sobretudo as 11 partidas, com 2 golos e 1 assistência na UEFA Champions League, despertaram o interesse dos tubarões, mas os Leões conseguiram agarrar os jogadores dependentes mesmo do Mundial 2026. Há entendimento para continuar de sair apenas em 2027, assim a escada de um lateral esquerdo para o lugar de Mangas, que está de saída, continua na mesa, mas um segundo acaba por perder muita força. Há, no entanto, uma sirene que pode tocar em Alvalade, o Chelsea vendeu o passe de Cucurella ao Real Madrid, que oficializou o negócio sem revelar valores, diz na imprensa espanhola que por 55 milhões de euros fixos e 5 milhões em bónus, e procura assim substituto. E se há clube que pode meter muitos milhões em cima da mesa, é precisamente o emblema de Londres. Para nos Leões, na cláusula de rescisão serve de referência, no 80 milhões. Maxi Araújo tem contrato até 2029 e os verdes e brancos nas excelentes relações com os Blues pelas vendas de Giovanni Kanda por 50 milhões e Dario Essugo por 22,3 milhões e também porque financeiramente já partilharam muitos projetos. Em destaque na seleção do Uruguai, Maxi Araújo falou do seu futuro após o duelo com a formação da Arábia Saudita, deixando claro que a continuidade no Sporting é algo que lhe agrada, o que pode ser um sinal muito positivo para a direção de Alvalade. Ainda assim, por agora, na vontade de voltar ao Sporting no mais tarde possível, pois isso significa no Mundial bem sucedido pelo seu Uruguai. Confrontado com a contratação do compatriota Rodrigo Salazar, no Sporting Clube de Braga, por 30 milhões de euros, Maxi Araújo não podia proferir palavras mais positivas, assumindo que é uma contratação fantástica para o Sporting. Portugal estreou-se no Mundial 2026 frente à República do

0: Democrática de Conco, em Austin, nos Estados Unidos, com um empate a uma bola. Em jogo da primeira jornada das contas do Grupo K no Texas, Portugal entrou praticamente a ganhar. Um grande cruzamento de Pedro Neto e no pequeno João Neves apareceu em zona de finalização a cabecear para no fundo das redes. O Congo respondeu pouco depois por Issa, com um disparo de fora da área. A bola passou ao lado da baliza na guarda de Diogo Costa, mas ficou o aviso. Ao minuto 18, dupla na oportunidade para Portugal, no guarda-redes congolês, Matsi, saiu da baliza para evitar um golo de Nuno Mendes. Na sequência, Bernardo Silva não conseguiu chegar a tempo para no desvio. Já nos descontos da primeira parte, conseguiu o empate por intermédio de Issa. Na sequência de um canto curto da direita, o avançado congolês apareceu sozinho para cabecear para no fundo das redes de Diogo Costa. No início da segunda parte, a seleção nacional marcou. O Cancelo finalizou de maneira acrobática, mas estava em fora de jogo na resposta para Campo, que pareceu ter feito na falta sobre Bruno Fernandes, recuperou a bola e rematou com a bola, acertar no posto da baliza de Diogo Costa. Até aí, Portugal tentou de facto chegar ao gol, mas nunca conseguiu alterar o rumo dos acontecimentos. E no final do jogo, o selecionador nacional, Roberto Martínez, lamentou o empate, destacando que Portugal acabou por alterar na sua postura dentro das quatro linhas após o golo inaugural desta partida.
1: O mais difícil é começar o jogo bem, ter uma ideia coletiva importante daquilo que acontece no jogo, e fizemos isso muito bem até o golo. Marcar o golo precisava de ser um momento para já ter um maior controlo, ocupar os espaços e chegar na área muito mais, e foi o contrário. Acho que a emoção de não querer perder o golo marcado, ou a vantagem no marcador, fez que tivéssemos uma posse nas zonas onde o Congo podia reestruturar a sua estrutura defensiva e tentar armar o contra-ataque. Também a sorte joga muito, sofrer um golo antes do intervalo faz que o jogo torne-se muito, muito difícil, mas a atitude dos jogadores foi sempre muito positiva, extraordinária, e é um processo. Eu falei de falar de que para ter sucesso no Mundial precisamos de focar nos jogos e jogar os minutos do jogo. Acho que até o primeiro gol jogamos o jogo, depois do primeiro gol tivemos já a emoção de querer ganhar o Mundial e já não controlamos ou não procuramos a profundidade ou o espaço que nós precisamos de procurar o segundo golo. Mas acontece, a atitude foi muito, muito boa, extraordinária, e agora preparar bem o segundo.
0: Já o internacional português Gonçalo Ramos acabou também por se demonstrar insatisfeito com aquilo que foi o empate de Portugal.
2: Começámos bem o jogo, marcámos um golo muito cedo, mas acho que acabámos por, de certa forma, relaxar e não procurar o segundo e o terceiro golo como deveríamos ter feito. A verdade é que também jogámos contra uma boa equipa, mas isso não serve como desculpa. Sabemos que numa competição como esta não podemos relaxar, não podemos acomodar-nos com o resultado de um golo ou mesmo até de dois. Com a qualidade que nós temos que procurar marcar dois, três golos, uma vantagem verdadeiramente confortável, e só a partir daí é que tentar gerir o jogo, porque uma vantagem de um golo nunca é confortável, ainda mais numa competição destas em que todas as equipas podem fazer moça, e em qualquer jogada, em qualquer bola parada, em qualquer ressalto, pode surgir um golo da equipa adversária.
0: Contas feitas com este resultado, na Portugal e República Democrática do Congo contam com um ponto conquistado após a realização da primeira jornada. Portugal volta a entrar em ação neste Mundial 2026 diante do Uzbequistão no dia 23 de junho pelas 6 da tarde, frontando na terceira e última jornada deste Grupo K na seleção da Colômbia no dia 28 de junho pela meia-noite e meia. O Futebol Clube do Porto prepara-se para uma nova época com novidades significativas para os detentores de lugar anual, que poderão iniciar a renovação para 2026-2027 no final de junho. Nas alterações incluem o novo modelo de setorização no Estádio do Dragão e ajustes decorrentes das obras de remodelação. As intervenções no estádio, fruto da parceria com a Itaca, visam melhorar a experiência dos adeptos e aumentar assim os serviços de hospitalidade. Embora a lotação total não seja reduzida na criação de novas áreas de hospitalidade irá implicar na reafetação de alguns lugares anuais em zonas específicas das bancadas centrais. Os sócios com lugar no setor 1 da Central Poente e na fila 33 da Central Nascente na Premium terão novos assentos atribuídos automaticamente na mesma zona após a renovação. Nestes associados terão um período exclusivo para trocas entre 9 e 13 de julho. Já no que toca aos detentores de lugar anual na tribuna e na box nascente, estes terão duas opções se desejarem permanecer na nova área de hospitalidade nascente, na Platinum, Silver, na Bronze Club e na zona bronze, poderão beneficiar de um desconto de até 30% com base na antiguidade do seu lugar, válido por 10 anos. Caso prefiram mudar para outra zona do estádio, terão acesso a uma fase de vendas exclusiva também de 9 a 13 de julho. No clube informou que todos os sócios afetados serão contactados individualmente por e-mail e com as alternativas disponíveis e terão direito na preferência após o período geral de renovações. Para nos restantes sócios com lugar anual, o período de trocas decorrerá entre 16 e 20 de julho, na altura em que poderão também surgir vagas para nos adeptos em lista de espera. No Estádio do Dragão regressará ao seu conceito original, com uma setorização simplificada que passará a distinguir apenas três tipos de bancadas, superior, norte e sul, bancada central, nascente e poente e arquibancada, nascente e poente. O objetivo é criar maior coerência entre o preço, a localização, a visibilidade e o conforto. Dentro de cada bancada, os preços irão variar. Nas centrais, os lugares nas primeiras filas serão mais económicos, enquanto que as arquibancadas serão mais caras. Tanto nas centrais como nas arquibancadas, os assentos mais afastados da linha do meio campo terão um custo inferior. Nas superiores, o preço será uniforme em cada zona. O Futebol Clube do Porto, de resto, irá divulgar mais informações sobre o lugar anual 2026-2027 através dos seus canais oficiais nos próximos dias. O processo especial de revitalização apresentado pelo Estrela da Amadora foi aprovado na segunda prova, a Gol FM, abrindo caminho para que o clube da Reboleira possa avançar com o pedido de licenciamento nas competições profissionais de futebol e evita, assim, possíveis sanções da FIFA, num processo que começou com uma queixa que alegava que no Estrela detinha dívidas nos jogadores e clubes num valor global superior a 25 milhões de euros, na situação que poderia permitir a inscrição de novos jogadores e inviabilizar a participação do clube nas competições profissionais da Liga. Independentemente dessa queixa, no Estrela decidiu avançar com o plano. O tal processo especial de revitalização deu entrada no Tribunal de Sintra, de forma a assegurar as condições necessárias para uma negociação equilibrada com os credores, sem comprometer o projeto desportivo e financeiro da SAD. Este programa teria de ser aprovado por uma maioria de 2/3 dos credores. A verdade é que, com uma participação a rondar os 60%, foi aprovado praticamente por unanimidade, com 98,9%, mas na decisão final terá ainda de ser homologada por parte do Tribunal, que deverá acontecer até no final desta semana. Boa parte da dívida do Estrela será aos brasileiros do Flamengo, que detinha percentagens dos direitos económicos dos jogadores Igor Jesus e André Luiz, entretanto vendidos pelo Estrela na formação do Los Angeles e ao Rio Ave. O Real Madrid anunciou um acordo por duas temporadas com Bernardo Silva, no jogador luso, que está em representação da Seleção Nacional no Mundial 2026. Assim, a confirmação do negócio amplamente noticiado também pela Gol FM, que vem dar mais uma peça de peso ao Real Madrid, agora orientado por José Mourinho. Aos 31 anos, Bernardo Silva ingressa no quarto clube da sua carreira, após Manchester City, Mónaco e Benfica. Nos ingleses, Silva tornou-se o jogador com mais vitórias ao longo de 9 temporadas, sempre ao lado de Pep Guardiola, que também abandonou o comando do clube inglês. Chega assim a custo zero, depois chegou ao fim de contrato com o Manchester City. O jogador acaba assim confirmado pela equipa do Real Madrid, depois da equipa madrilena, dois dias antes de ter anunciado também a contratação de Marco Cucurella, proveniente do Chelsea. A Supertaça Cândido de Oliveira, entre o Futebol Clube Porto e Torriense, joga-se no Estádio Cidade de Coimbra. No embate que coloca na frente a frente os vencedores da Primeira Liga e da Taça de Portugal, vai discutir-se no centro do país. No Futebol Clube Porto sagrou-se campeão nacional em 2025-2026, conseguindo o título pela 31ª vez na sua história. Já o Torriense conquistou pela primeira vez na Taça de Portugal, na sua segunda final, patente assim o Sporting por 2-1, após prolongamento feito que também valeu ao Clube de Torres Vedras o apuramento para a fase de Liga da Liga Europa. A seleção feminina portuguesa, Sabna, caiu para Ebna no 22º posto do ranking FIFA. Nas navegadoras, Sabna acabaram penalizadas na Ebna classificação pela Ebna recente derrota Ebna diante da Finlândia, em jogo a contar para Ebna Liga das Nações. Apesar deste tropeção, no fecho da Ebna primeira fase de qualificação para o Mundial 2027, nas comandadas de Francisco Neto, venceram o grupo B3 e subiram à primeira divisão da Liga das Nações, já depois de Ebna ter assegurado a presença no play-off de apuramento para Ebna no torneio, Ebna ser discutido no Brasil. A melhor posição de sempre de Portugal no ranking feminino, que foi o 19º lugar alcançado em agosto de 2023, após o Mundial do mesmo ano, Ebna discutido na Austrália e Nova Zelândia. A lista Ebna liderada pela Espanha, Ebna seguida Ebna pelos Estados Unidos, Ebna e Alemanha, Ebna que ocupou o lugar de Inglaterra, Ebna França ultrapassou o Brasil no 6º posto. No que toca Ebna às seleções lusófonas, Ebna Cabo Verde, Ebna mais bem classificada, ocupando a posição 120. Os handebolistas Luís Frade do Barcelona, Martim Costa, Ebna Francisco Costa e Salvador Sabe do Sporting, que estão nomeados para Ebna nos Prémios de Excelência da Federação Europeia de Handebol EHF. Os irmãos Costa Ebna regressam ao lote de candidatos na distinção de melhores jogadores europeus das suas Ebna posições, após terem sido nomeados Ebna em 2025 Ebna para Ebna nos Prémios de Melhor Lateral Direito e Melhor Lateral Esquerdo. O jogador Salvador Sabe concorre ao Ebna Prémio de Melhor Ebna Defensor de 2026, Ebna que já Ebna recebeu no Europeu. Ebna Luís Frade, Ebna Sporting, que venceu a Liga dos Campeões pelos catalães. Ebna, na quarta Ebna da carreira, está entre os candidatos ao galardão para Ebna Pivô. Já Ebna, o handebolista Ebna Uri, também dos Leões, Ebna também está nessa luta Ebna pelo prémio de melhor ponta esquerda. Os vencedores Ebna serão conhecidos a 23 e 24 de julho. A fechar, olhamos para Ebna Ténis, nomeadamente para o tenista português Ebna Jaime Faria, Ebna primeiro cabeça de série. Ebna foi eliminado no torneio Challenger de Nottingham, em Inglaterra, Ebna ao perder diante do chinês Ebna Zhang, Ebna em dois sets. Jaime Faria, Ebna 93º colocado no ranking mundial ATP, não conseguiu contrariar a qualidade do número 189 da hierarquia, Ebna perdendo pelos parciais de 6-4 e 7-5 em 1 hora e 19 minutos. Ebna com a eliminação de Jaime Faria no torneio de Nottingham de Inglaterra, deixa de contar com os jogadores portugueses, Ebna depois de Henrique Rocha, Ebna ter sido afastado no início da semana.
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9: O bicho andou de elementos de família, foi uma família. 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

0: Agora o Golfe com José Carlos Leal a destacar a ascensão de novos talentos na modalidade, quer nacional ou mundial, jogadores que têm dado nas vistas com desempenhos surpreendentes.
1: O golfista norte-americano Ben Tiger Woods anunciou que irá fazer uma pausa na carreira para procurar ajuda profissional na sequência de um recente incidente que culminou na sua detenção por condução sob o efeito de substâncias. A decisão foi comunicada através das redes sociais, poucos dias

procurar ajuda profissional na sequência de um recente incidente que culminou na sua detenção por condução sob o efeito de substâncias. A decisão foi comunicada através das redes sociais. Há poucos dias,

0: United numa potência do futebol inglês. Entre 1992 e 97, sob sua liderança, o clube conquistou 4 títulos em 1995, quando durante uma partida frente ao Queen. Apesar disso, quando retornou da suspensão, Cantona rapidamente recuperou a sua forma e liderou o Manchester United em mais uma conquista da Premier League, em 1996. Esse foi um dos momentos que cimentou o seu status de rei, tanto pelo seu carisma quanto pela sua importância dentro de campo. Surpreendentemente, Cantona anunciou a sua retirada em 1997, aos 30 anos, no auge da sua carreira. Decidiu então seguir outros caminhos, incluindo uma carreira como ator e envolvimento com o cinema e arte. Fora dos campos, o francês sempre foi conhecido pela sua personalidade forte, pensamentos filosóficos e declarações marcantes que alimentaram a sua aura de enigma e fascínio. O avançado deixou um legado profundo no Manchester United e no futebol mundial. Foi nomeado em 1994 como jogador do ano para a Associação de Jogadores Profissionais Ingleses e em 2001 foi eleito jogador do século pelos adeptos do United. A sua influência no renascimento do clube e na Premier League é inegável, sendo lembrado como um dos maiores jogadores da história do futebol inglês. A carreira de Eric Cantona foi marcada tanto pelo brilhantismo dentro de campo como pela sua irreverência fora dele. Ícone do Manchester United e da Premier League, Cantona não só ajudou a transformar o clube numa potência global, como também redefiniu o papel de uma estrela do futebol, combinando talento, liderança e uma personalidade única. Mesmo após a sua retirada, continua a ser uma figura reverenciada e uma das personalidades mais influentes da história do futebol.
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4: Acho que o Congo demonstrou um jogo muito típico do Congo, desde o início até ao fim, não mudaram as suas ideias de jogo. Infelizmente para nós, o gol que eles fizeram foi feito de um esquema tático. Nós trabalhamos diariamente sobre isso e por isso ainda é mais difícil para nós digerir este tipo de gols.
5: Foi um jogo que nós tínhamos o controle do jogo, entramos muito fortes, fizemos o gol cedo que era importante, só que depois ao decorrer do jogo, se calhar com a ansiedade de fazer o segundo gol, não conseguimos controlar tanto o jogo e aí o Congo começou a tornar-se mais perigoso. Começámos bem o jogo, marcámos um gol muito cedo, mas acho que acabámos por, de certa forma, relaxar e não procurar o segundo e o terceiro golo como deveríamos ter feito. A verdade é que também jogámos contra uma boa equipa, mas isso não serve como desculpa.
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2: São 11h26.
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0: O Hambúrguer Sportwaren, ou Hamburgo na língua portuguesa, é um dos maiores gigantes adormecidos do futebol mundial. Fundado em 1887, o emblema da cidade hanseática, com o mesmo nome, é descendente do antigo Sport Clube Germania, equipa que acabou por fundir-se com o Hamburger FC e com o Falke Eppendorf. Conhecido também por HSV, o clube foi se tornando uma potência regional nos primeiros anos de existência. Devido ao crescimento nas competições do norte da Alemanha, a equipa foi-se começando a destacar também nas provas nacionais, alcançando o primeiro título de campeão nacional na longínqua temporada de 1923. Valenciano venceram a final do campeonato por 3-0.

0: 0 sobre o Union Obashan Oveira, juntando-lhe mais um título em 1928, dessa vez frente ao Victoria Köln. Durante o Terceiro Reich, que coincidiu com a Segunda Guerra Mundial, o clube perdeu alguma força a nível nacional, conquistando acima de tudo vários troféus regionais. Situado na zona de ocupação britânica após o fim do conflito, foi aí que o Hamburgo tentou reerguer-se, somando dois campeonatos locais, embora tenha tardado até 1960 para voltar a tornar-se dominador ao nível nacional. Foi nesse mesmo ano que se tornou campeão alemão pela terceira vez, vencendo o Colónia na final, para além de se ter estreado na Taça dos Clubes Campeões Europeus. A campanha inaugural terminou apenas nas meias-finais, onde caiu aos pés do Barcelona, lançando os dados para uma década que viria a trazer a sua primeira Taça da Alemanha, 3 anos mais tarde conquistada sobre o Borussia Dortmund. Os feitos alcançados até então valeram ao clube o convite da Federação Alemã para participar na primeira Bundesliga, disputada na época seguinte, em que o seu avançado, Uwe Seeler, se sagrou o melhor marcador com 30 golos. Os anos 70 foram ainda mais risonhos para os Die Rothosen, agraciados pelas conquistas de mais uma Taça da Alemanha em 1976 e de uma Taça das Taças em 1977. Após eliminar o Atlético Madrid nas meias-finais, um resultado de 2-0 frente ao Anderlecht em Amsterdão deu o primeiro título europeu ao Hamburgo. Aproveitando o entusiasmo com os resultados recentes, a equipa germânica assegurou, 2 anos mais tarde, o primeiro de 3 campeonatos da Bundesliga em 4 temporadas. Esse foi, sem dúvida, o momento mais glorioso da história do HSV, que chegou inclusive à final da Taça dos Clubes Campeões Europeus, perdida para o Nottingham Forest em 1980, no estádio Santiago Bernabéu. No início dos anos 80, a equipa era uma das maiores potências continentais, estatuto que se confirmou com a maior conquista registada em 1983, quando levantou o troféu de campeão da Europa em Atenas. A vitória frente à Juventus por 1-0 foi conseguida com o golo de Félix Magath, um dos maiores nomes da história do clube, que eternizou o Hamburgo na elite restrita de emblemas que subiram ao trono europeu. Na década não terminaria sem mais um título da Taça da Alemanha em 1986, o último antes de um período mais pobre na chegada à virada do século. O regresso à Liga dos Campeões aconteceu em 2000-2001, assim como em 2006-2007, ainda assim sem conseguir ultrapassar a fase de grupos. A equipa ainda lutou pelo título alemão em 2006, perdendo-o para o Bayern de Munique, porém a partir daí não mais conseguiu ser competitivo dessa forma, entrando numa espiral decrescente até ao ponto mais negro da sua existência. Em 2018, o clube acabou despromovido ao segundo escalão pela primeira vez, de onde não saiu até ao momento, apesar das várias tentativas de subida de divisão. Uma história curiosa acerca desse momento é que no Volkspark Stadion, casa do emblema hanseático, estava colocado um relógio que contava o tempo exato da equipa na Bundesliga, exibido de forma orgulhosa por ser o único conjunto que participou em todas as edições desde a sua formação. Agora, o relógio foi removido do recinto, deixando no seu lugar as coordenadas da localização do mesmo. Com um percurso riquíssimo no futebol da Alemanha, o Hamburgo protagoniza um dos derbys mais apaixonantes do país, com o St. Pauli, outra equipa da cidade. A rivalidade com o Werder Bremen é também assinalável, com as equipas que ficam a 100 km de distância a formarem o conhecido Nordderby, ou Clássico do Norte. Durante muitos anos, os confrontos com o Bayern de Munique foram vistos como um conflito entre o Norte e o Sul do país, embora atualmente essa animosidade tenha esfriado por motivos competitivos. A viver uma das fases mais discretas desde a formação há 137 anos, o Dinossauro, como é conhecido no seu país, é um dos gigantes adormecidos com maior contribuição para o futebol germânico e continental.
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2: São 11 da manhã e 32 minutos.
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4: O jogo entre a Vitória Sport Clube e o Santos, a contar para na preparação da época desportiva 2026-2027, foi cancelado. A informação foi confirmada pela Abna Joga Brasil, em que numa nota oficial anunciou esta decisão final do jogo entre os conquistadores da equipa. Um da tua, Neymar, estava agendado para no dia 12 de julho. A decisão confirma a entidade, prende-se pela antecipação do começo da Liga do Brasil, após no Mundial. Esta alteração no calendário nacional iria gerar um conflito direto de datas com os confrontos programados em território português, inviabilizando completamente a logística e a participação das equipas. Pode ler-se no comunicado. A Joga Brasil garantiu ainda que irá reembolsar em 100% nos bilhetes que já tinham sido comprados, comprometendo-se ainda a assumir a responsabilidade caso neste cancelamento prejudique financeiramente algum adepto. Lamentam profundamente os transtornos causados pelos clubes envolvidos e de forma especial aos adeptos que já haviam programado a sua vida para neste grande evento em Portugal, acrescentou ainda a imprensa. O Casa Pia oficializou a saída de Dylan Livramento no dia seguinte ao avançado de 25 anos, se ter estreado no Mundial por Cabo Verde, no Clube Lisboeta. Despediu-se do jogador nas redes sociais no Cabo Verdeano, encontrava-se cedido pelo Hellas Verona de Itália, deixando assim os gansos com o final do empréstimo. Nesta temporada, Livramento fez 28 jogos pelo Casa Pia, não marcou qualquer golo e fez apenas uma assistência. Esta é a sétima saída do Casa Pia, depois de João Marques, Tiago Moraes, Abna Larrazabal, Abna Rafael Brito e Kiki Silva, assim como também José Fonte, que terminou a sua carreira. Os gansos, recorde-se, terminaram a Liga no 16º e antepenúltimo lugar, tendo garantido a manutenção no play-off frente ao Torriense. O Gil Vicente deu a conhecer a contratação de Daniel Amorim, São Martinho, no extremo de 19 anos, discutiu 19 jogos e apontou 8 golos ao serviço do emblema do Campeonato de Portugal em 2025-2026, na temporada de estreia, enquanto sénior. De resto, foi mesmo o melhor marcador da equipa. O jovem passou pela formação de Salgueiros, Boa Vista, Sporting e Futebol Clube Passos de Ferreira. Daniel Amorim chega ao emblema gilista para integrar-se numa primeira fase a equipa de sub-23. Tiago Ferreira reforça na equipa B do Futebol Clube Porto. O jogador regressa assim oficialmente 12 anos depois da saída dos Azuis e Brancos. Em 2014, o Internacional por Portugal, com 64 jogos e 4 golos entre os sub-17 e os sub-21, terminou a sua ligação ao Futebol Clube Passos de Ferreira, no clube que representou em 2025-2026, com 32 jogos na segunda liga. No defesa central mantém-se assim no segundo escalão, mas agora no serviço do clube que representou na sua formação entre os sub-15 e sub-19 de 2007-2008. A 2011-2012 e na equipa B de 2012-2014. Em 2011, com Vítor Pereira como treinador, ainda foi convocado para dois jogos da equipa principal na Taça da Liga, mas não somou minutos oficiais. O atleta Tiago Ferreira será assim um dos nomes que vai acrescentar experiência no plantel jovem do Futebol Clube do Porto B. Tiago Ferreira, após sair do Futebol Clube do Porto em 2014, representou a formação do Zulte Aragão na Bélgica. Em 2014-2015 voltou a Portugal para duas épocas no União da Madeira, até 2017, e depois esteve cerca de 5 anos no estrangeiro, entre a Universidade de Craiova, da Roménia, o MTK da Hungria, no Tractor Club, do Irão, assim como também a formação do Kokesi, da Albénia. A meio da época, 2022-2023, voltou a Portugal para na meia época no Trofense, seguindo-se duas na União de Leiria e uma no Futebol Clube Passos de Ferreira. Após ter falhado o jogo de estreia do Brasil neste Mundial 2026, Neymar realizou o primeiro treino pela Canarinha desde que foi diagnosticado com uma lesão muscular. Recordar que o avançado do Santos ficou afastado dos relvados durante quase 2 semanas, tendo regressado aos treinos no estágio que os brasileiros realizaram na Colômbia, na Parque. Poderá ser assim o regresso de Neymar aos jogos da seleção brasileira nas contas deste Mundial 2026. O jogador Sabna Thomas decidiu colocar um ponto final na sua carreira profissional de jogador. O irlandês de apenas 26 anos agradeceu todo o apoio que recebeu ao longo do percurso. Depois de anos a dedicar-se inteiramente ao futebol, chegou a hora de começar um novo capítulo e encerrar a sua carreira profissional de jogador. Tomar esta decisão foi algo muito difícil, angustiante, até porque ama verdadeiramente o futebol, escreveu nas redes sociais. Thomas, nesta época, discutiu 10 jogos ao serviço da formação do Schulte. O jogador, depois de 151 jogos oficiais, está seguro da decisão que tomou, assumindo que é o melhor para ele. O atleta produto da formação do Vitesse conta ainda com uma passagem pela equipa do Fortuna Cidade. Quero sobretudo agradecer a todos aqueles que o acompanharam durante este caminho e os vários anos que esteve ao mais alto nível no futebol europeu. O Nice deu a conhecer uma remodelação total da sua estrutura diretiva, que inclui a troca do atual presidente, bem como a saída do treinador Claude Poel, que, contratado na ponta final da temporada, salvou o clube da despromoção. Época negativa do clube de Cota Azul, já tinha ditado na saída do diretor desportivo, Florian Mauritz, mas o clube foi mais longe na sua análise e decidiu levar a remodelação até ao presidente do clube, Jean-Pierre Rivière, que vai ceder no lugar ao vice-presidente Mauritz Cohen, mas a remodelação também atinge a equipa técnica de Claude Poel. A passagem de Claude Poel como treinador na equipa principal chegou assim ao fim. Ineos e também o Nice gostariam de expressar na sua sincera gratidão pelo trabalho realizado nos últimos meses, depois de ter chegado num momento particularmente desafiador, conseguiu ajudar a salvar o clube da despromoção e permitiu ao Nice encarar o futuro numa posição mais favorável, assim como na sua primeira passagem pelo clube. Claude Poel assumiu a responsabilidade num momento crucial da história do Nice, colocando a sua experiência, compromisso e dedicação ao serviço do bem coletivo, destacou o clube em comunicado. O Nice, no que toca na época passada, contou com Tiago Gouveia por empréstimo do Benfica, anunciando ainda que já estava preparado na nova temporada 2026-2027, com o objetivo de construir um projeto ambicioso, coerente e sustentável que sirva no Nice e os seus adeptos.
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12: O Campeonato da Europa de 2016 ficará para sempre gravado na memória de Portugal como o momento mais glorioso da sua história desportiva. Realizado em França, este torneio trouxe à nação lusa o seu primeiro grande título internacional, conquistado de forma épica e inesperada. Para a equipa portuguesa, liderada por Fernando Santos, a caminhada até à vitória foi marcada por uma narrativa única, onde o espírito de resiliência e união prevaleceu sobre todas as probabilidades. Portugal começou o Euro 2016 com a expectativa de chegar às fases mais avançadas, mas poucos poderiam prever o percurso invulgar que acabaria por seguir. Inserida no Grupo F, juntamente com a Islândia, a Áustria e a Hungria, a nossa seleção não conseguiu vencer nenhum dos três jogos da fase de grupos. Empates contra a Islândia, um golo, contra a Áustria, zeros, e contra a Hungria, a três, deixaram a equipa no terceiro lugar do grupo, passando à fase seguinte como uma das melhores terceiras classificadas. Apesar de não encantar no início, Fernando Santos tinha uma confiança inabalável.
13: Eu já disse à minha família, só vou de longe para Portugal. E vou lá e vou ser recebido em festa.
12: A partida dos oitavos de final, Portugal começou a construir o seu caminho rumo à história, mantendo o padrão de jogos equilibrados. Frente à Croácia, um dos adversários mais fortes do torneio, a seleção portuguesa venceu por 1-0 no prolongamento, graças a um golo de Ricardo Quaresma. Nos quartos de final, a Polónia foi o adversário, num jogo que terminou empatado a um golo após 120 minutos. A decisão seguiu para as grandes penalidades, onde Rui Patrício brilhou, garantindo a passagem às meias finais. Já nessa mesma partida, Portugal finalmente conseguiu uma vitória mais expressiva, derrotando o país de Gales por 2-0. Cristiano Ronaldo e Nani foram os autores dos golos que levaram a seleção à segunda final do Mundo Europeu, depois da dolorosa derrota em 2004. Desta vez o adversário era a anfitriã França, com o apoio da sua fervorosa claque e jogadores de grande qualidade, como Antoine Griezmann, o melhor marcador da competição. A grande final disputada no Stade de França, 10 de julho de 2016, começou de forma dramática para Portugal. Aos 25 minutos, Cristiano Ronaldo, capitão de equipa, foi forçado a sair lesionado após um choque com Dimitri Payet. As esperanças de Portugal pareciam desvanecer-se, mas foi neste momento que a verdadeira força do grupo se revelou. Liderada em campo por jogadores como Pepe, Rui Patrício e um inspirado Éder, a seleção portuguesa resistiu aos ataques franceses que encontraram em Rui Patrício um intransponível. O tempo regulamentar terminou sem golos e o jogo seguiu para prolongamento. No minuto 109, o momento histórico chegou. Éder, muitas vezes criticado e subvalorizado, recebeu a bola fora da área, resistiu à marcação de Koscielny e disparou um remate potente e colocado, batendo o Hugo Lloris.
14: Quem vale gritar mais alto somos nós, somos Portugal! A bola está na seleção portuguesa, só dá Portugal nesta segunda parte do programa. Para João Matinho, atenção da Portugal, trouxe até o Éder, já ajeitou o Éder, já ajeitou, já passou a frente, vai a gente matar.
12: Portugal estava na frente. O golo de Éderzito, inesperado mas glorioso, foi suficiente para dar a Portugal a vitória por 1-0 e garantir o tão desejado título europeu. Pela primeira vez, a seleção lusa erguia um troféu internacional, um momento que ficará para sempre na história do futebol, com Cristiano Ronaldo e Fernando Santos a levantarem o troféu em conjunto, com lágrimas de felicidade. O Euro 2016 provou que no futebol o caminho até à glória nem sempre é linear. Mais importante do que a forma como se começa é a capacidade de superar obstáculos e acreditar até ao final. Com esta vitória, o nosso país consolidou-se como uma das grandes potências do futebol europeu e a conquista de 2016 será sempre lembrada como um símbolo de coragem e determinação, bem à homenagem aos contos lusitanos.

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1: E agora seguimos com o perfil do jogador neste produto 100% palavra.
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3: Victor Gyökeres, nascido a 24 de agosto de 1998 em Jönköping, Suécia, é um avançado reconhecido pela sua capacidade de finalização e mobilidade. Começou a sua carreira profissional precisamente no Jönköping Södra em 2015 e após se transferir para o Brighton em 2016 teve várias experiências de empréstimo, incluindo passagens pelo Cardiff City e pelo St. Pauli. Em 2020, Gyökeres assinou pelo Coventry City, onde se destacou pela sua capacidade de marcar golos. Na temporada de 2021-2022 foi um dos artilheiros do Championship, ajudando o Coventry a alcançar os playoffs de promoção à Premier League. A sua excelente forma continuou na temporada seguinte, solidificando a sua reputação no futebol inglês. Em agosto de 2023, Gyökeres transferiu-se para o Sporting, onde teve um impacto imediato. Na sua primeira temporada com os Leões, destacou-se pela sua contribuição ofensiva, marcando golos importantes e ajudando a equipa a competir nas principais competições nacionais e europeias. Sua capacidade de finalização e a sua presença em campo foram cruciais para as ambições do Sporting, que venceu a Liga Portuguesa e fez uma boa campanha nas competições europeias.
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1: Os seus prémios, troféus, são apenas uma pequena amostra do impacto que tiveram com o seu legado a ultrapassar as fronteiras do desporto. Está na altura de trazermos mais um craque da Liga Portuguesa aqui à primeira Rádio Desporto.
3: Lucho González, também conhecido como El Comandante, é um dos jogadores mais icónicos da história recente do Futebol Clube do Porto. Nascido em Buenos Aires, Argentina, a 19 de janeiro de 1981, Luís Oscar González começou a sua carreira no Huracán antes de se destacar no River Plate, onde conquistou títulos e chamou a atenção do futebol europeu. A sua trajetória foi marcada por uma inteligência tática apurada, qualidade técnica e capacidade de liderança, características que o tornaram uma figura crucial nos clubes por onde passou, em especial no Futebol Clube do Porto. A sua primeira passagem pelos Dragões começou em 2005, quando foi contratado por mais de 7 milhões e meio de euros ao River Plate. Lucho chegou para um clube que um ano antes tinha conquistado a Liga dos Campeões, sob o comando de José Mourinho, e veio para dar continuidade ao sucesso portista. Logo se impôs como uma peça fundamental no meio-campo dos Dragões, destacando-se pela sua visão de jogo, capacidade de passe e presença ofensiva. Com o Adriense como treinador, Lucho fez uma temporada de estreia notável, conquistando o seu primeiro título da Primeira Liga em 2005-2006, além de levantar a Taça de Portugal. Nas quatro temporadas em que vestiu a camisola azul e branca, na sua primeira etapa no clube, Lucho foi parte de uma era de ouro do futebol português. Entre 2005 e 2009, conquistou quatro títulos da Primeira Liga, uma Taça de Portugal e três supertaças Cândido de Oliveira, cimentando o seu estatuto como um dos maiores ídolos da história recente do clube. Além disso, a sua consistência em campo e a sua habilidade para marcar golos em momentos decisivos renderam-lhe o apelido de El Comandante, uma referência à sua liderança natural dentro de campo. Nos seus melhores anos, Lucho não só contribuiu com assistências e golos, como também era uma voz de comando que uniu o balneário portista. Em 2009, após o sucesso no Futebol Clube do Porto, o argentino transferiu-se para o Olympique de Marselha por cerca de 18 milhões de euros, uma das maiores transferências do futebol francês à época. No Marselha continuou a sua senda de sucesso, conquistando a Liga em 2010 e mais dois troféus da Taça da Liga Francesa. A sua influência no meio-campo manteve-se inalterada, mas o carinho pelo Futebol Clube do Porto permaneceu, algo que ficaria evidente anos mais tarde. Em 2012, Lucho González protagonizou um regresso emocionante à cidade invicta, quando já veterano voltou para uma segunda passagem pelos Dragões. Apesar de estar numa fase mais avançada da carreira, o seu impacto na equipa foi imediato. A sua experiência e qualidade técnica mantiveram-no como uma peça fundamental para o clube e na temporada de regresso ajudou o Porto a conquistar mais um título da Primeira Liga na época 2012-2013, sob o comando de Vítor Pereira. No total, Lucho acumulou mais de 240 jogos pelo Futebol Clube do Porto, com 61 golos marcados e continua a ser lembrado como um dos médios mais talentosos e completos que passaram pelo clube. A sua capacidade de chegar à área adversária, fazer golos e distribuir o jogo com grande inteligência foi crucial para as conquistas portistas, sendo sempre visto como um líder dentro e fora de campo. Não é à toa que continua a ser venerado pelos adeptos, que reconhecem nele um dos capitães mais respeitados da história do emblema. Após sair do Futebol Clube do Porto pela segunda vez, Unidas. Lucho ainda continuou a sua carreira em clubes como o Al Rayyan, no Qatar, e o Atlético Paranaense, no Brasil, onde se manteve competitivo até aos seus últimos dias como jogador. No Atlético Paranaense, conquistou a Copa Sul-Americana em 2018, acrescentando mais um título internacional ao seu vasto currículo. Encerrou a carreira em 2021, após mais de duas décadas a brilhar nos relvados, deixando uma marca profunda no futebol, especialmente no futebol do Porto. Lucho González será sempre lembrado como um dos grandes médios do futebol mundial, com destaque para o impacto duradouro que teve no Futebol Clube do Porto. A sua liderança, classe e espírito vencedor fizeram dele uma lenda do clube e uma referência no futebol português.
4: Eu ainda na minha cabeça está que sou jogador. E até falei para a minha mulher, quando acabar o contrato lá no Brasil, vou tentar falar com o presidente e dizer-lhe que jogava dois meses de graça aqui só por voltar a pisar o dragão. Fala dessa tão conhecida mística do Porto, es un poco eso, es más una garra, una lucha y se disfruta más también.
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9: O mais difícil é começar o jogo bem, ter uma ideia coletiva importante daquilo que acontece no jogo, e fizemos isso muito bem até o golo, marcar o golo. Precisava de ser um momento para já ter um maior controlo, ocupar os espaços e chegar na área muito mais, e foi o contrário.
10: Com o gol que eles marcaram de bola parada, acho que tínhamos na segunda parte que ter criado mais alguma coisa, manter mais a posse de bola até abrirem um espaço que nós precisávamos, e acho que a equipa precipitou-se.
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1: São 11h53.
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1: E seguimos agora nesta emissão com mais um craque mundial.
3: Pelé, nascido Edson Arantes do Nascimento em 1940 em Três Corações, no estado de Minas Gerais, é amplamente considerado o maior jogador de futebol de todos os tempos. Criado numa família humilde, começou desde cedo a demonstrar o seu talento para o desporto, jogando nas ruas com bolas feitas de meias e trapos. O futebol era uma paixão que o acompanhava desde pequeno, algo que não passou despercebido ao pai, Dondinho, ele próprio um jogador de futebol, que incentivou o filho a perseguir o sonho de ser atleta profissional. Aos 15 anos, Pelé assinou pelo Santos Futebol Clube, iniciando ali uma carreira que marcaria para sempre a história do desporto rei. Estreou-se pela equipa principal em 1956 e rapidamente começou a chamar a atenção de todo o Brasil com a sua habilidade técnica, velocidade e faro pelo golo. Com apenas 16 anos, já era o melhor marcador da Liga Brasileira, demonstrando que o seu talento transcenderia fronteiras. Mas foi em 1958, com apenas 17 anos, que Pelé se apresentou ao mundo ao ser uma das estrelas da seleção brasileira, que venceu o Mundial de Futebol na Suécia. O jovem prodígio marcou 6 golos na competição, incluindo 2 na final contra a Suécia, e tornou-se desde então um ícone global. Ao longo de uma carreira de quase 2 décadas, Pelé tornou-se sinónimo de sucesso. com o Santos, clube onde jogou até 1974, conquistou múltiplos títulos, incluindo 2 da Taça dos Libertadores e 2 taças intercontinentais, estabelecendo a equipa como uma das mais dominantes do mundo na época. Além disso, Pelé ajudou o Santos a vencer inúmeros campeonatos brasileiros e a ganhar prestígio internacional, sendo o clube mais temido da América do Sul e um dos mais respeitados no cenário mundial. Mas não foi só no Santos que Pelé deixou a sua marca indelével. Na seleção canarinha, conquistou 3 campeonatos do mundo em 1958, 1962 e 1970, um feito inigualável até aos dias de hoje. Na edição de 70, no México, Pelé brilhou novamente ao liderar uma das seleções mais talentosas de todos os tempos, sendo eleito o melhor jogador do torneio. Foi a consagração do rei do futebol, que aos 29 anos já era considerado um mito. Ao todo, Pelé disputou 4 mundiais, tornando-se o único jogador na história a vencer o torneio em 3 ocasiões. Além disso, destacou-se também pela sua versatilidade em campo, porque para além de ser um goleador nato, com um total de 1.283 golos em 1.366 jogos, era um jogador completo que podia atuar em várias posições ofensivas graças à sua inteligência tática, visão de jogo e habilidade em criar oportunidades para os companheiros de equipa. Com um físico impressionante, Pelé era capaz de superar adversários com dribles curtos e rápidos, ao mesmo tempo que exibia uma capacidade ímpar para finalizar com ambos os pés e a cabeça. Em 1975, decidiu levar o seu talento para os Estados Unidos, assinando com o New York Cosmos, onde ajudou a popularizar o futebol num país onde o desporto não era, até então, muito apreciado. Mesmo no final da sua carreira, o impacto nos relvados americanos foi gigantesco e conseguiu atrair grandes multidões, contribuindo para o crescimento do futebol no país. Pelé não foi apenas um fenómeno dentro de campo. Fora dos relvados, tornou-se uma figura global, usando a sua influência para promover o futebol e causas humanitárias ao redor do mundo. Durante toda a sua vida, recebeu inúmeros prémios e distinções, sendo nomeado o atleta do século pelo Comitê Olímpico Internacional e pela FIFA. O legado de Pelé vai muito além dos títulos e dos golos. Transformou o futebol num espetáculo mundial, encantando gerações com o seu talento e carisma, sendo que a história, marcada por conquistas inigualáveis, faz dele uma lenda imortal do desporto cuja influência perdurará para sempre no futebol e na cultura popular. Pelé é e sempre será o rei do futebol.
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15: São 11 da manhã e 58 minutos.
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19: A seleção portuguesa arrancou com empate na sua prestação neste Campeonato do Mundo 2026, um assunto que vamos retomar já daqui a poucos instantes. Para já, olhamos para na atualidade do Sporting Clube de Portugal. O Sporting confirmou que irão decorrer obras no estádio José de Alvalade, na Casa dos Leões, durante este verão. Em nota oficial no seu site, a equipa liderada por Frederico Farendas fala de uma renovação integral do balneário da equipa principal de futebol. Em comunicado, os Leões garantem que o balneário será concebido com uma identidade cuidada e ao pormenor, sendo que haverá ainda detalhes por revelar na turma leonina, garante que durante os próximos meses irá atualizar no estado destas obras. com um golo no Mundial que se apresentou ao serviço da América do Norte, mais um selo de qualidade, na parede no Mundo Verde, Maxi Araújo, na partiu, na parede na seleção do Uruguai, como um dos mais cobiçados, dos leões do mercado, mas também com a continuidade acertada, com os verdes e brancos, como foram os casos de Victoria Ocres, e Morten Newman, mais um ano em Alvalade, e depois, no verão de 2027, na saída programada, a trabalhar neste pleno, só mesmo o Chelsea, que faz os alarmes soarem no reino do Leão. O golo de Maxi Araújo no empate do Uruguai frente na Arábia Saudita, numa bola na estreia da Celeste no Mundial 2026, teve um significado especial para o Sporting, que colocou ponto final num jejum de golos.

0: Mas os Leões conseguiram agarrar os jogadores tenentes mesmo do Mundial 2026. Há entendimento para Ebna continuar de Sabonis sair apenas em 2027. Ebna sim a escada, Ebna de um lateral esquerdo, Ebna para o lugar de Mangas, que está de saída. Ebna continua na mesa, mas um segundo, Ebna acaba por perder muita força. Há, no entanto, uma sirene que pode Ebna tocar Ebna em Alvalade. O Chelsea, Ebna vendeu o passe de Cucurella, Ebna ao Real Madrid, que oficializou o negócio, Ebna sem revelar valores. Ebna diz na imprensa espanhola, Ebna que Ebna por 55 milhões de euros fixos e 5 milhões em bónus, Ebna procura Ebna sem substituto. E se há clube Ebna que pode meter muitos milhões, Ebna em cima da mesa, Ebna é precisamente o emblema de Londres. Para Ebna os Leões, Ebna cláusula de rescisão serve de referência, Ebna 80 milhões. Maxi Araújo, Ebna tem contrato até 2029, Ebna e os verdes e brancos, Ebna excelentes relações com os blues, Ebna pelas vendas de Giovanni Kanda, Ebna por 50 milhões e Dario Essugo por 22,3 milhões. E também porque financeiramente já partilharam muitos projetos. Ebna em destaque na seleção do Uruguai, Maxi Araújo, Ebna falou do seu futuro, após o duelo com a formação da Arábia Saudita, deixando claro que a continuidade no Sporting é algo que lhe agrada, o que pode ser um sinal muito positivo para a direção de Alvalade. Ainda assim, por agora, na vontade de voltar ao Sporting no mais tarde possível, pois isso significa no Mundial bem-sucedido pelo seu Uruguai. Confrontado com a contratação do compatriota Rodrigo Salazar, ao Sporting Clube de Braga, por 30 milhões de euros, Maxi Araújo não podia proferir palavras mais positivas, assumindo que é uma contratação fantástica para o Sporting. O Sport Lisboa e Benfica defrontam na formação do St. Gallen, da Suíça, na segunda pré-eliminatória das contas da Abna Liga Abna Europa. Na primeira mão terá lugar no dia 23 de julho, na Suíça, e a segunda no dia 30 de julho, no Estádio da Luz. No Benfica, Abna ficou assim a conhecer o adversário da segunda pré-eliminatória das contas da segunda competição mais mediática de Europa, na primeira de três etapas que na formação de Marco Silva terá de ultrapassar para atingir-se na fase de liga desta competição. Ainda dentro do tema encarnado, o Sport Lisboa e Benfica deu a conhecer através de um comunicado que foi cancelada na entrada do investidor norte-americano Benatim no capital social da SAD. O Benfica justifica nesta decisão com um alegado conflito de interesses por parte de Tim, já que este tem investimentos noutras equipas europeias. O clube português explica que para a proteção da Benfica SAD e também do seu clube foi consensual a decisão de não entrar no capital da Benfica SAD este investidor. O fundo de Tim chegou a acordo em abril para adquirir uma participação de 16,4% na José António dos Santos, também conhecido como Rei dos Frangos, e o segundo maior acionista da Benfica SAD. O investidor Sabnafilo através de um fundo de investimento chamado Abna Equity Abna Partners, Sabna que também tem presença na SAD do Veneza de Itália. Abna, por exemplo, os administradores do emblema Abna invocaram o artigo 13 dos estatutos da SAD do Benfica, Abna, que confere Sabna poder Sabna de veto sobre Abna qualquer aquisição superior a 2% do capital. Portugal estreou-se no Mundial 2026 frente à República Democrática de Congo, em Austin, nos Estados Unidos, com um empate a uma bola em jogo da primeira jornada das contas do Grupo K no Texas. Portugal entrou praticamente a ganhar um grande cruzamento de Pedro Neto e no pequeno João Neves apareceu em zona de finalização a cabecear para no fundo das redes. O Congo respondeu pouco depois por Issa com um disparo de fora da área. Na bola passou ao lado da baliza na guarda de Diogo Costa, mas ficou o aviso. Ao minuto 18, dupla de oportunidade para Ebna Portugal, no guarda-redes congolês, Ebna Matzi, Ebna saiu da baliza para Ebna evitar um golo de Nuno Mendes. Na sequência, Bernardo Silva não conseguiu chegar, Ebna tempo para Ebna desvio. Já nos descontos da Ebna primeira parte, conseguiu o empate por intermédio de Issa. Na sequência de um canto curto da direita, o avançado congolês Ebna apareceu sozinho para Ebna cabecear para Ebna no fundo das redes de Diogo Costa. No início da segunda parte, a seleção nacional marcou, o Cancelo finalizou de maneira acrobática, mas estava em fora de jogo na resposta Ebna Bacambo, que pareceu ter feito Ebna falta sobre Ebna Bruno Fernandes. Ebna recuperou a bola e rematou com a bola a acertar no posto da baliza de Diogo Costa. Até aí, Portugal tentou de facto chegar ao golo, mas nunca conseguiu alterar o rumo dos acontecimentos. E no final do jogo, o selecionador nacional Roberto Martínez lamentou o empate, destacando que Portugal acabou por alterar na sua postura dentro das quatro linhas após o golo inaugural desta partida.
1: O mais difícil é começar o jogo bem, ter uma ideia coletiva importante daquilo que acontece no jogo, e fizemos isso muito bem até o golo. Marcar o golo precisava de ser um momento para já ter um maior controlo, ocupar os espaços e chegar na área muito mais, e foi o contrário. Acho que a moçada de não querer perder o golo marcado ou a vantagem no marcador fez que tivéssemos uma posse nas zonas onde o Congo podia reestruturar a sua estrutura defensiva e tentar armar o contra-ataque. Também a sorte joga muito, sofrer um Angolo antes do intervalo,

0: faz que o jogo torne-se muito, muito difícil, mas a atitude dos jogadores foi sempre muito positiva, extraordinária, e é um processo. Eu falei de falar de que para ter sucesso no Mundial precisamos de focar nos jogos e jogar os minutos do jogo. Acho que até o primeiro gol jogamos o jogo, depois do primeiro gol tivemos já a emoção de querer ganhar o Mundial e já não controlamos ou não procuramos a profundidade ou o espaço que nós precisamos de procurar o segundo gol. Mas acontece, a atitude foi muito, muito boa, extraordinária, e agora preparar bem no segundo, o segundo.
1: Já do lado dos jogadores Chabanês, João Cancelo lamentou também que nesta divisão de pontos entre Portugal e República Democrática do Congo, até porque a intenção de Portugal era vencer.
2: Com o gol que eles marcaram de bola parada, acho que tínhamos na segunda parte que ter criado mais alguma coisa, manter mais a posse de bola até abrirem um espaço que nós precisávamos, e acho que a equipa precipitou-se em algumas bolas, o que deu contra-ataques perigosos do Congo. Parabenizar o Congo porque fizeram um bom jogo. Nós éramos favoritos neste jogo, mas o futebol é assim, e hoje já não há seleções fáceis. Eu acho que soubemos gerir no facto de mantermos a bola. Acho que na primeira parte até tivemos uma boa posse de bola, mas acho que o que nos faltou foi ter criado alguma coisa a mais para podermos finalizar. Os nossos avançados não tiveram grandes ocasiões, isso compete-nos a nós, aos laterais, aos médios, criar para que eles tenham oportunidades, e acho que foi um jogo atípico. Não, temos que ter mais qualidade com bola e ter mais oportunidades para finalizar.
1: Também desapontado com esta igualdade estava no Internacional, porque este chama Rafael Leão.
3: Foi um jogo que nós tínhamos o controle do jogo, entramos muito fortes, fizemos o gol cedo, que era importante, só que depois ao decorrer do jogo, se calhar com a ansiedade de fazer o segundo gol, não conseguimos controlar tanto o jogo e aí o Congo começou a tornar-se mais perigoso. De vincar o nosso jogo, de sermos mais objetivos, menos passos, procurarmos os jogadores importantes lá na frente em boas posições para fazer a diferença. Foi o que nós tentamos mesmo depois do break e no início da segunda parte também criamos algumas oportunidades. Como você disse, o Congo mostrou muita solidez defensiva, conseguiram desbloquear algumas jogadas nossas, e pronto, agora é corrigir o erro coletivo que nós cometemos na bola parada, que nós somos muito fortes defensivamente, e agora é descansar, carregar as baterias para o próximo jogo, e com certeza entraremos mais fortes para conquistar os 3 pontos.
1: Já João Neves, na altura do primeiro golo da partida, acabou por considerar que a República Democrática do Congo se fechou muito atrás.
4: Acho que o Congo demonstrou um jogo muito típico do Congo, desde o início até ao fim, não mudaram as suas ideias de jogo. Infelizmente para nós, o golo que eles fizeram foi fruto de um esquema tático. Nós trabalhamos diariamente sobre isso e por isso ainda é mais difícil para nós digerir este tipo de golos. Mas sabemos que contra estas equipas que vão ter se calhar uma, duas, no máximo 3 oportunidades por jogo, eles vão aproveitar estes esquemas táticos para nos criar dano, e fizeram. Nós, não é que a gente teve mal, mas há sempre coisas a melhorar. Acho que para o próximo jogo será um jogo mais bem conseguido.
1: Já o Internacional português, Xabna Gonçalo Ramos. Xabna acabou também por se demonstrar insatisfeito com aquilo que foi o empate de Portugal.
5: Começámos bem o jogo, marcámos um golo muito cedo, mas acho que acabámos por, de certa forma, relaxar e não procurar o segundo e o terceiro golo como deveríamos ter feito. A verdade é que também jogámos contra uma boa equipa, mas isso não serve como desculpa. Sabemos que numa competição como esta não podemos relaxar, não podemos acomodar-nos com o resultado de um golo ou mesmo até de 2. Com a qualidade que nós temos que procurar marcar 2, 3 golos, uma vantagem verdadeiramente confortável, e só a partir daí é que tentar gerir o jogo, porque uma vantagem de um golo nunca é confortável, ainda mais numa competição destas em que todas as equipas podem fazer moça, e em qualquer jogada, em qualquer bola parada, em qualquer ressalto pode surgir um golo da equipa adversária.
1: Contas feitas com este resultado, na Portugal e República Democrática do Congo, contam com um ponto conquistado após a realização da primeira jornada. Portugal volta a entrar em ação neste Mundial 2026, diante do Uzbequistão, no dia 23 de junho, pelas 6 da tarde, contando na terceira e última jornada deste Grupo K, na seleção da Colômbia, no dia 28 de junho, pela meia-noite e meia. O Futebol Clube do Porto prepara-se para uma nova época com novidades significativas para os detentores de lugar anual que poderão iniciar a renovação para 2026-2027 no final de junho. Nas alterações incluem um novo modelo de setorização no estádio do Dragão e ajustes decorrentes das obras de remodelação. As intervenções no estádio fruto da parceria com a Itaca visam melhorar a experiência dos adeptos e aumentar assim os serviços de hospitalidade. Embora a lotação total não seja reduzida, na criação de novas áreas de hospitalidade irá implicar na reafetação de alguns lugares anuais em zonas específicas das bancadas centrais. Os sócios com lugar no setor 1 da Central Poente e na fila 33 da Central Nascente na Premium terão novos assentos atribuídos automaticamente na mesma zona. Após a renovação, estes associados terão um período exclusivo para trocas entre 9 e 13 de julho. Já no que toca aos detentores de lugar anual na tribuna e na box nascente, estes terão duas opções se desejarem permanecer na nova área de hospitalidade nascente, na Platinum, Silver, na Bronze Club e na Zona Bronze, poderão beneficiar de um desconto de até 30% com base na antiguidade do seu lugar, válido por 10 anos. Caso prefiram mudar para outra zona do estádio, terão acesso a uma fase de vendas exclusiva também de 9 a 13 de julho. No clube informou que todos os sócios afetados serão contactados individualmente por e-mail e com as alternativas disponíveis e terão direito na preferência após o período geral de renovações. Para os restantes sócios com lugar anual, o período de trocas decorrerá entre 16 e 20 de julho, na altura em que poderão também surgir vagas para os adeptos em lista de espera. No Estádio do Dragão regressará ao seu conceito original, com uma setorização simplificada que passará a distinguir apenas três tipos de bancadas, superior, norte e sul, bancada central, nascente e poente e arquibancada nascente e poente. O objetivo é criar maior coerência entre o preço, a localização, a visibilidade e o conforto. Dentro de cada bancada, os preços irão variar. Nas centrais, os lugares nas primeiras filas serão mais económicos, enquanto que as arquibancadas serão mais caras. Tanto nas centrais como nas arquibancadas, os assentos mais afastados da linha do meio campo terão um custo inferior. Nas superiores, o preço será uniforme em cada zona. O Futebol Clube do Porto Terrestre irá divulgar mais informações sobre o lugar anual 2026-2027 através dos seus canais oficiais nos próximos dias. O treinador Luís Pinto é o nome mais forte para assumir o comando técnico da equipa do Gil Vicente. O emblema de Barcelos entrou em contacto com um técnico de 37 anos que estava livre no mercado. Luís Pinto mostrou-se receptivo para abraçar o projeto dos minhotos, isto após a saída de César Peixoto, já oficializado pela turma inglesa do Wolverhampton. Os gilistas pretendem fechar a contratação do próximo treinador. Depois da saída de Peixoto, Luís Pinto está perto assim de assumir o comando da formação do Gil e o processo deverá ter desenvolvimentos concretos nos próximos dias. Em relação a outros negócios, nomes como Dani Figueira, Luís Esteves e Héctor Hernández poderão deixar o clube. A chegada do novo técnico permitirá avançar para a definição do plantel para 2026-2027, sendo que na pré-temporada arranca já no final deste mês com exames médicos nos dias 29 e 30 de junho. O Futebol Clube Famalicão deu a conhecer que chegou a acordo com o Debrecen Ibn Vassutas para a contratação de Tamás Suzuk, médio húngaro de 21 anos, que assim assina contrato válido até 2031. O médio fez na formação de Budapeste, tendo-se estreado na equipa principal aos 16 anos, antes de emigrar para a Dinamarca, jogar na formação do Futebol Clube Copenhaga. O jovem voltou à Hungria em 2024 para se afirmar como sénior no Debrecen, onde acumulou mais de 60 jogos com apenas 21 anos, Ibna foi chamado pela primeira vez na seleção principal da Hungria. Assume-se muito feliz por fazer parte agora do Futebol Clube Famalicão e espera justificar a aposta feita por parte do clube. O novo reforço da equipa do Fama descreveu-se ainda como um típico 8 na box-to-box que defende e ataca com a perspectiva de ajudar toda a equipa. Já o Futebol Clube Arouca deu a conhecer a renovação de contrato com Pablo Gonçalves, no vínculo do atleta, terminava em 2027, ficando agora com uma ligação ao clube até no verão de 2029. Gonçalves, de 25 anos, com formação feita no Valência, chegou ao Arouca no arranque da temporada 2024-2025, tendo acumulado até o momento 48 jogos e 2 golos apontados. O processo especial de revitalização apresentado pelo Estrela da Amadora foi aprovado na segunda pro, com a Gol FM abrindo no caminho para que o clube da Reboleira possa avançar com o pedido de licenciamento nas competições profissionais de futebol, evita assim possíveis sanções da FIFA, num processo que começou com uma queixa que alegava que o Estrela detinha dívidas nos jogadores e clubes num valor global superior a 25 milhões de euros, na situação que poderia impedir a inscrição de novos jogadores e inviabilizar a participação do clube nas competições profissionais da Liga. Independentemente dessa queixa, o Estrela decidiu avançar com o plano. O tal processo especial de revitalização deu entrada no Tribunal de Sintra, de forma a assegurar as condições necessárias para uma negociação equilibrada com os credores, sem comprometer o projeto desportivo e financeiro da SAD. Este programa teria de ser aprovado por uma maioria de 2/3 dos credores. A minha verdade é que, com uma participação a rondar os 60%, foi aprovado praticamente por unanimidade, com 98,9%. Mas a decisão final terá ainda de ser homologada por parte do Tribunal, que deverá acontecer até ao final desta semana. Boa parte da dívida do Estrela será aos brasileiros do Flamengo, que detinha percentagens dos direitos económicos dos jogadores Igor Jesus e André Luiz, entretanto vendidos pelo Estrela na formação do Los Angeles e ao Rio Ave.
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12: Eu sei que vai haver tentativas de ir à volta, o que é normal, que é o vosso trabalho, de ir à volta, mas eu não vou sair disto. Não vou sair disto. Mas podem tentar.
13: Caso boa tarde, vou já tentar, então.
12: Pronto, mas eu não vou sair disto. Não, eu percebo a questão e ela é extensa e toda muito bem colocada, sem dúvida. Mas eu não vou sair disto, sem dúvida. Tem uma pergunta muito bem colocada. Mas eu não vou sair disto. Mas eu não quero perder o foco. Peço desculpa não responder à pergunta que eu sei que foi à volta, mas eu não vou sair disto.
14: Vou um bocadinho por aí, agora estás já mais à italiana, não é? Mais na defesa. Acha que é música para os seus ouvidos também?
12: Não, já disse, não quero. Pronto, não quero. Eu percebo a questão, mais uma vez. O que eu tenho a dizer é que é tudo muito bonito, é tudo. Eu, portanto, há alerta vermelho, sem dúvida, mas eu não vou sair disto.

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1: O FC Kaiserslautern é um dos clubes mais respeitados do futebol alemão, com uma história rica e momentos marcantes, tanto a nível nacional como europeu. Fundado em 1900, o clube é sediado na cidade com o mesmo nome, no estado da Renânia-Palatinado, e tem uma tradição profunda no futebol germânico, sendo especialmente conhecido pelos títulos conquistados e pela apaixonada base de adeptos. O Kaiserslautern ganhou destaque pela primeira vez nos anos de 1950, quando conquistou 4 títulos da Bundesliga num período de grande sucesso. O clube alcançou a sua primeira grande glória em 1951, com a conquista do campeonato alemão, e o sucesso continuou na década seguinte, com títulos em 53, 54 e 55, estabelecendo-se como um dos clubes mais dominantes da Alemanha Ocidental. O período mais notável da história recente do Kaiserslautern foi na década de 1990, quando a equipa alcançou uma série de feitos notáveis que deixaram uma marca indelével no futebol alemão. Sob o comando do treinador Otto Rehagel, o Kaiserslautern conquistou a Bundesliga em 91-92, apenas um ano após a promoção para a primeira divisão. Este feito é amplamente reconhecido como um dos maiores na história do futebol germânico, dado que o clube havia sido promovido da segunda divisão apenas uma temporada antes. O trabalho de Rehagel na promoção e subsequente conquista da Liga é amplamente celebrado como um exemplo notável de gestão e desenvolvimento da equipa. Em 1996, o Kaiserslautern continuou a brilhar ao vencer a Taça da Alemanha, completando uma dupla de títulos impressionante. O sucesso na Taça veio após uma vitória por 1-0 sobre o Borussia Mönchengladbach na final, consolidando o status do clube como uma força respeitada no futebol do país. Outro momento notável da história do clube foi a conquista da Supertaça da Alemanha em 1991, onde derrotaram o Hamburgo por 2-1. Além dos sucessos domésticos, o Kaiserslautern também fez algumas aparições notáveis nas competições europeias, com o clube a ter a oportunidade de competir na Taça dos Clubes Campeões Europeus e na Taça UEFA durante os anos 90, embora não tenha conseguido conquistar os principais troféus europeus. No entanto, a participação em tais competições foi um reconhecimento da qualidade da equipa e da sua capacidade de competir em nível internacional. Nos anos seguintes, o Kaiserslautern enfrentou desafios e períodos de declínio. A equipa teve dificuldades em manter a sua posição na Bundesliga e experimentou descidas à segunda divisão. A gestão do clube e a estabilidade financeira foram questões que afetaram o desempenho da equipa nas décadas seguintes, mas apesar destes desafios, o Kaiserslautern continuou a ser uma peça importante no futebol alemão e manteve uma base de adeptos apaixonados que apoiaram o clube durante os altos e baixos. Em termos de infraestruturas, o clube joga os seus jogos no Stadion der Betzenberg, conhecido por ser um dos estádios mais intimidantes da Alemanha devido ao ambiente vibrante e apaixonado. O estádio tem capacidade para cerca de 49 mil espectadores e é um dos locais mais icónicos do futebol germânico. O Kaiserslautern também é conhecido pela sua contribuição para o desenvolvimento de talentos no futebol alemão, já que o clube teve vários jogadores notáveis ao longo dos anos, incluindo Klaus Toppmöller, Rainer Bonhoff e mais recentemente Omar Gaber e Clemens Fritz. A história do Kaiserslautern é uma mistura de sucessos e desafios, marcada por uma grande época nos anos 90 e por uma reputação de ser um clube que sabe como competir no mais alto nível. O sucesso do emblema durante a era de Rehagel é particularmente memorável e o Kaiserslautern continua a ser, por isso, uma parte importante do panorama do futebol alemão, com uma base de adeptos leal e um legado de conquistas que define a sua rica história.
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5: Acho que o Congo demonstrou um jogo muito típico do Congo, desde o início até ao fim. Não mudaram as suas ideias de jogo. Infelizmente para nós, o gol que eles fizeram foi feito de um esquema tático. Nós trabalhamos diariamente sobre isso e por isso ainda é mais difícil para nós digerir este tipo de gols.
6: Foi um jogo que nós tínhamos o controle do jogo, entramos muito fortes, fizemos o gol cedo, que era importante, só que depois, ao decorrer do jogo, se calhar com a ansiedade de fazer o segundo gol, não conseguimos controlar tanto o jogo e aí começou a tornar-se mais perigoso. Começámos bem o jogo, marcámos um gol muito cedo, mas acho que acabámos por, de certa forma, relaxar e não procurar o segundo e o terceiro gol como deveríamos ter feito. A verdade é que também jogámos contra uma boa equipa, mas isso não serve como desculpa.
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0: 5 minutos para o meio-dia e meia.
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0: E seguimos agora nesta emissão com os grandes feitos históricos.
1: A temporada de 2003-2004 do Arsenal ficará para sempre gravada na história do futebol inglês com uma campanha em que os Invincibles se tornaram imortais. Sob o comando de Arsène Wenger, o Arsenal protagonizou uma das mais impressionantes épocas da Premier League, terminando o campeonato de forma invicta, algo que não acontecia há mais de 100 anos no futebol inglês. Com um futebol vistoso, ofensivo e implacável, os Gunners conquistaram o título com 26 vitórias e 12 empates, somando um total de 90 pontos e inscrevendo os seus nomes nos anéis do desporto. A solidez defensiva foi um dos pilares desta equipa lendária. No centro da defesa, Sol Campbell e Colo Torre formaram uma dupla intransponível, protegendo a baliza defendida por Jens Lehmann. Nas laterais, Ashley Cole e Lauren acrescentavam equilíbrio e capacidade ofensiva, enquanto à frente da defesa, Patrick Vieira e Gilberto Silva impunham respeito e organizavam o jogo, formando uma barreira que permitia aos setores mais adiantados atuassem com liberdade. Do meio-campo para a frente, o talento abundava. A criatividade e a magia eram lideradas por Robert Pires e Freddy Ljungberg nas alas, que não só assistiam os avançados, como também contribuíam com golos importantes. No entanto, foi no ataque que o Arsenal mais se destacou. Thierry Henry, no auge da sua carreira, foi o grande símbolo desta equipa. O avançado francês marcou 30 golos na Premier League, combinando técnica, velocidade e frieza na finalização. Henry estava num plano à parte, sendo muitas vezes imparável e fazendo a diferença em momentos decisivos. Ao seu lado, Dennis Bergkamp, com a sua visão de jogo e inteligência tática, orquestrava as jogadas ofensivas, criando oportunidades com passos milimétricos. O Arsenal começou a época com uma clara declaração de intenções, vencendo os primeiros 4 jogos e mostrando desde cedo que seriam sérios candidatos ao título. Ao longo da temporada, os Gunners enfrentaram momentos de pressão, mas sempre encontraram soluções para evitar a derrota. A vitória por 5-3 contra o Middlesbrough ou a reviravolta em Stamford Bridge contra o Chelsea são exemplos de resiliência desta equipa, que nunca deixou que os adversários lhe tirassem o controle da campanha. Um dos momentos mais marcantes da temporada foi o empate a 0-0 contra o Manchester United em Old Trafford, num jogo que ficou conhecido como a Batalha do Teatro dos Sonhos. Foi um encontro intenso, onde o Arsenal lutou com unhas e dentes para manter a invencibilidade e Jens Lehmann, com defesas cruciais, em conjunto com Sol Campbell, com a sua consistência, foram fundamentais para garantir o empate. Outro marco da campanha foi a vitória por 2-1 sobre o Liverpool, em Anfield, numa demonstração de força contra um dos rivais mais perigosos. O título da Premier League foi garantido a 4 jornadas do fim, com um empate a 2 contra o Tottenham em White Hart Lane. Não poderia haver cenário mais dramático para os Gunners do que conquistar o título no terreno do seu maior rival, já que o Arsenal tinha demonstrado a superioridade ao longo da época, mas esse jogo selou o destino de uma campanha histórica. A temporada terminou a 15 de maio de 2004 com uma vitória por 2-1 sobre o Leicester no Highbury. Foi o desfecho perfeito para uma época perfeita, com os Gunners celebrando a sua invencibilidade frente aos seus adeptos. Este feito tornou o Arsenal apenas a segunda equipa na história do futebol inglês a conquistar o título sem qualquer derrota, repetindo o feito do Preston North End em 1888-1889. A equipa de 2003-2004 do Arsenal, apelidada de Invincibles, é considerada uma das melhores formações de sempre no futebol mundial. O equilíbrio entre defesa e ataque, a qualidade técnica dos seus jogadores e a mentalidade vencedora foram fatores determinantes para o sucesso. Arsène Wenger, com a sua visão estratégica, transformou transformou o Arsenal numa máquina invencível que não só dominava os adversários, como também encantava os adeptos com o seu estilo de jogo fluido e ofensivo. No final da temporada, o Arsenal não conseguiu repetir o sucesso nas competições europeias, tendo sido eliminado na fase dos quartos de final da Liga dos Campeões pelo Chelsea. Ainda assim, a campanha histórica doméstica continua a ser o grande legado desta equipa, elevando o clube londrino a um novo patamar de reconhecimento internacional.
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9: É meio-dia e meia.
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14: Portugal estreou-se no Mundial 2026 frente à República Democrática de Congo, em Austin, nos Estados Unidos, com um empate a uma bola em jogo da primeira jornada das contas do Grupo K no Texas. Portugal entrou praticamente a ganhar. Um grande cruzamento de Pedro Neto, no pequeno João Neves, apareceu em zona de finalização a cabecear para no fundo das redes. O Congo respondeu pouco depois, por Issa, com um disparo de fora da área. A bola passou ao lado da baliza na guarda de Diogo Costa, mas ficou o aviso. Ao minuto 18, dupla na oportunidade para Ebna Portugal, no guarda-redes congolês, no Matzi, Ebna saiu da baliza para Ebna evitar um golo de Nuno Mendes. Na sequência, Bernardo Silva não conseguiu chegar, Ebna tempo para Ebna desvio. Já nos descontos da Ebna primeira parte, conseguiu o empate por intermédio de Issa. Na sequência, de um canto curto da direita, o avançado congolês Ebna apareceu sozinho para Ebna cabecear para Ebna fundo das redes de Diogo Costa. No início da segunda parte, a seleção nacional marcou, o Cancelo finalizou de maneira acrobática, mas estava em fora de jogo na resposta Ebna Bacambo, que pareceu ter feito na falta sobre Ebna. Bruno Fernandes recuperou a bola e rematou com a bola na acertar no posto da baliza de Diogo Costa. Até aí, Portugal tentou de facto chegar ao gol, mas nunca conseguiu alterar o rumo dos acontecimentos. E no final do jogo, o selecionador nacional, Roberto Martínez, lamentou o empate, destacando que Portugal acabou por alterar na sua postura dentro das quatro linhas após o gol inaugural desta partida.
15: O mais difícil é começar o jogo bem, ter uma ideia coletiva importante daquilo que acontece no jogo, e fizemos isso muito bem até o golo. Marcar o golo precisava de ser um momento para já ter um maior controlo, ocupar os espaços e chegar na área muito mais, e foi o contrário. Acho que a moça de não querer perder o golo marcado, ou a vantagem no marcador, fez que tivéssemos uma posse nas zonas onde o Congo podia reestruturar a sua estrutura defensiva e tentar armar o contra-ataque. Também a sorte joga muito, sofrer um golo antes do intervalo faz que o jogo torne-se muito, muito difícil, mas a atitude dos jogadores foi sempre muito positiva, extraordinária, e é um processo. Eu falei de falar de que para ter sucesso no Mundial precisamos de focar nos jogos e jogar os minutos do jogo. Acho que até o primeiro gol jogamos o jogo, depois do primeiro gol tivemos já a emoção de querer ganhar o Mundial e já não controlamos ou não procuramos a profundidade ou o espaço que nós precisamos de procurar o segundo golo. Mas acontece, a atitude foi muito, muito boa, extraordinária, e agora preparar bem o segundo.
14: Já do lado dos jogadores, João Cancelo lamentou também que nesta divisão de pontos entre Portugal e República Democrática de Congo, até porque a intenção de Portugal era vencer.
16: Com o gol que eles marcaram de bola parada, acho que tínhamos na segunda parte que
11: ter criado mais alguma coisa, manter mais a posse de bola até abrirem um espaço que nós precisávamos, e acho que a equipa precipitou-se em algumas bolas, e o que deu contra-ataques perigosos do Congo. Parabenizar o Congo porque fizeram um bom jogo. Nós éramos favoritos neste jogo, mas o futebol é assim, e hoje já não há seleções fáceis. Eu acho que soubemos gerir no facto de mantermos a bola. Acho que na primeira parte até tivemos uma boa posse de bola, mas acho que o que nos faltou foi ter criado alguma coisa a mais para podermos finalizar. Os nossos avançados não tiveram grandes ocasiões, isso compete-nos a nós, aos laterais, aos médios, criar para que eles tenham oportunidades, e acho que foi um jogo atípico. Não, temos que ter mais qualidade com bola e ter mais oportunidades para finalizar.
14: Contas feitas com este resultado na Portugal e República Democrática do Congo, contam com um ponto conquistado após a realização da primeira na jornada. Portugal volta a entrar em ação neste Mundial 2026 diante do Uzbequistão no dia 23 de junho, pelas 6 da tarde, defrontando na terceira e última jornada deste Grupo K na seleção da Colômbia no dia 28 de junho, pela meia-noite e meia. A guarda-redes Raquel Cunha, que se estreou pela equipa feminina principal do Futebol Clube Porto, com apenas 15 anos, renovou o seu contrato com o clube, prolongando um vínculo que teve início no verão de 2023. A jovem jogadora, considerada uma promessa para o presente e para o futuro do futebol feminino, azul e branco, teve uma temporada de sucesso, sagrando-se campeã nacional em 3 escalões diferentes, pela equipa principal, pela equipa B e pelas júniores. A sua estreia como sénior ocorreu no dia 1 de novembro de 2025, num jogo da Taça de Portugal contra o Oliveira do Douro, na partida que terminou com uma vitória por 25-0. Aconteceu apenas 18 dias depois de completar 15 anos e 11 dias após assinar o seu primeiro contrato de formação. A estreia foi antecipada pela sua participação no jogo de apresentação do plantel principal no Estádio do Dragão, após ter sido chamada por Daniel Chaves para os trabalhos de pré-temporada. Ao longo da carreira, para além do jogo da prova rainha, Raquel Cunha somou mais 11 partidas pela equipa B na 4ª divisão, com a BNIB no 8 encontros na 2ª Divisão de Júniores, sofrendo um total de apenas 5 golos. As suas exibições acabaram por lhe valer a chamada nas seleções nacionais de sub-15 e sub-16, onde acumulou 11 internacionalizações e contribuiu para 6 vitórias de Portugal. Raquel Cunha mostrou-se ainda muito feliz por continuar a representar o clube. Na jovem guarda-redes, considera a renovação uma oportunidade única e afirma que não podia pedir melhor. Em declarações no clube, Raquel Cunha destacou a importância da confiança que lhe foi depositada. Espera, sobretudo, retribuir-se com boas exibições. A jovem recordou ainda na sua estreia pela equipa principal, um momento que lhe fez ganhar outra força para conseguir afirmar-se no plantel do Futebol Clube do Porto. Raquel Cunha elogiou também que, no ambiente vivido no balneário, descrevendo a recepção como fenomenal e o grupo como muito unido para poder ter sucessos no futuro. Na época passada, a jogadora sagrou-se campeã pelas equipas A e B e sub-19, conquistas que considera prémios incríveis e um reflexo da evolução do futebol feminino no Futebol Clube do Porto. A visibilidade ganha no clube foi na segunda própria, fundamental para a sua chamada regular às seleções jovens de Portugal. Para na próxima temporada, o objetivo é claro, quer continuar a trabalhar muito e conseguir manter o desempenho que teve até agora nas equipas jovens do Futebol Clube do Porto. A Seleção Nacional de Basquetebol iniciou a preparação para a qualificação rumo ao Mundial, com duas ausências de peso. Desde logo, na minha esqueta, Hugo Gameiro ficaram de fora das escolhas de Mário Gomes, que esclareceu os motivos em conferência de imprensa em relação à minha esqueta. O selecionador revelou que a ausência está relacionada com a situação contratual do posto de português na NBA, assumindo que Mias estava na pré-convocatória e não estava na convocatória porque estava em processo negocial do seu contrato com os Celtics. Não querem correr riscos de prejudicar nesse processo negocial, se existir algum azar. Mário Gomes garante que o jogador está 100% disponível. O selecionador, apesar destas baixas, mantém intacta a ambição para a campanha da qualificação da Seleção Portuguesa de Basquetebol. A Seleção Nacional prepara na janela com um grupo de 14 jogadores. A Seleção Nacional prepara nesta janela de seleções com um grupo de 14 jogadores e realiza ainda mais 2 jogos particulares na frente à Seleção da Suíça. Ainda pelo basquetebol, o Chicago Bulls deram a conhecer a contratação de Tiago Splitter, no cargo de treinador principal desta equipa. O técnico brasileiro De 41 anos, torna-se no 25º técnico da história da franquia, nascendo aos Bulls, após uma temporada em que assumiu interinamente no comando da formação dos Portland Trail Blazers, conduzindo na equipa um registro de 42 vitórias e 40 derrotas, o que valeu o 7º lugar na Conferência Este. Tiago Splitter iniciou a sua carreira de treinador logo após a retirada, em 2018, dos Brooklyn Nets, onde desempenhou funções de observador e treinador adjunto. Mais tarde integrou também a equipa técnica dos Houston Rockets. Splitter, antes da experiência em Portland, treinou a formação do Paris Basketball em 2024-2025, conquistando o campeonato e a Taça de França e levando o clube aos playoff da Euroliga. Tornou-se então o primeiro treinador brasileiro a orientar uma equipa na principal competição europeia de basquetebol. O pavilhão João Rocha recebeu o segundo jogo das finais de futsal, já depois do Benfica ter vencido o primeiro encontro. Neste segundo embate, o Sporting arrasou completamente o adversário, vencendo por 8-2. Numa primeira parte de emoção, o Sporting entrou com mais preponderância ofensiva e desde cedo colocou à prova Leo Gugiel. Num confronto entre guarda-redes, Bernardo Passop subiu pelo lado direito e atirou para a defesa do brasileiro das Águias, na primeira de muitas. Cedo na partida, os árbitros foram chamados no suporte de vídeo para analisar um possível penalti contra o Benfica por alegada mão na bola de Afonso Jesus. Nada foi assinalado. Pouco depois surgiu o primeiro do encontro, num lance marcado pelo abraço entre Wesley e Igor. O Benfica beneficiou de um livre em zona perigosa. Arthur assumiu a responsabilidade e atirou na meia altura entre a barreira e o guarda-redes. Estava assim aberto o marcador. O Sporting não foi abaixo, pelo contrário, na equipa de Nuno Dias pressionou a baliza na guarda de Leo Gugiel de forma mais efusiva. O guardião do Benfica ia defendendo tudo, menos recargas. Bruno Pinto isolou-se e atirou para a primeira defesa de Gugiel, que se encontrava em posição fragilizada. Na recarga, o ala atirou para o fundo das redes, no primeiro título pessoal deste jogo. Pouco depois, no Internacional Português, avisou na partida. Num lance algo confuso, Diego Souza assistiu a Bruno Pinto, que ao segundo posto empurrou para a reviravolta. Na segunda parte, na equipa da casa, teve uma entrada arrasadora. Em apenas 2 minutos, o Sporting conseguiu fazer 2 golos. Primeiro Ziki, servido por Bernardo Passop, apareceu sozinho para fazer o 3-1. As bancadas não tiveram sequer tempo de festejar. Logo depois, Wesley assistiu Tomás Passop, que ao segundo poste tirou sem hipótese de defesa para dilatar a vantagem leonina. O Benfica conseguiu equilibrar o jogo, testando também a atenção de Bernardo Passop. Porém, foi mesmo o Sporting quem voltou a fazer o golo numa jogada de insistência. Na paleta, conseguiu desviar para no quinto dos Leões, logo de seguida. O Sporting voltou a dilatar a vantagem. Desta vez, Diogo Santos serviu Wesley para o 6-1. O Benfica respondeu logo de seguida, conseguindo reduzir com um golo de Jacaré, sozinho, ao segundo posto. Mas o Sporting voltou à carga e chegou ao 8-2 final. No primeiro, Merlin fez no 7º, através de um livre direto. O 8º, chegou com um remate de Bernardo Passob, desviado por Diogo Santos. Contas feitas com esta goleada por 8-2, na maior de sempre, num derby. O Sporting empatou as finais da Liga de Futsal a 1. No próximo encontro, joga-se no dia 21 de junho, na Luz, pelas 9 da noite. O piloto Alex Márquez vai, ao que tudo indica, integrar a grelha de partida do próximo Grande Prémio da República Checa, depois de se ter submetido a um exame médico, tal como foi confirmado pela própria equipa Gresini nas redes sociais. O espanhol ainda terá de receber o aval dos responsáveis médicos do Mundial para poder competir este fim de semana, apenas um mês após um violento acidente no último Grande Prémio da Catalunha em Montmeló, no dia 17 de maio. Recordar que Alex Márquez falhou as provas de Montmeló e Balaton Park por via desta mesma lesão. A fechar, olhamos para o ciclista Van Aert, que não vai participar na Volta na França de 2026. Na ausência do ciclista belga, foi confirmada pela Visma Lisa Bike, que explicou que o corredor de 31 anos ainda não recuperou totalmente de uma lesão sofrida no cotovelo. Segundo a formação irlandesa, Van Aert sofreu uma queda durante um treino, poucos dias antes do Tours. A ferida acabou por evoluir para uma infecção, agravando assim a recuperação do corredor, que chegou mesmo a passar uma noite em observação hospitalar durante esta semana. Van Aert acrescentou que a decisão foi tomada em conjunto com a estrutura técnica. Na ausência, representa também um duro golpe para a Visma Lisa Bike, onde Van Aert tem sido uma peça fundamental no apoio ao líder Jonas Vingegaard nas últimas edições da prova francesa.
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0: A versatilidade é uma marca dos melhores, que podem jogar em várias posições e adaptar-se a diferentes sistemas de jogo. É o perfil do jogador que destacamos agora na primeira Rádio Desporto.
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1: Rodri Hernández, nascido a 22 de junho de 1996 em Madrid, em Espanha, é o médio defensivo conhecido pela sua capacidade de recuperar bolas e distribuir jogo. Iniciou a sua carreira no Atlético Madrid, onde começou a sua formação juvenil antes de se destacar na equipa B. A sua performance chamou a atenção da primeira equipa do Atlético, onde fez a sua estreia em 2015. Já em 2018, Rodri transferiu-se para o Villarreal, onde se destacou na La Liga pela sua habilidade em controlar o meio-campo e a sua leitura de jogo. A sua excelente temporada no Villarreal levou-o ao Manchester City em 2019 e por aí tornou-se uma peça fundamental no esquema tático do treinador Pep Guardiola, contribuindo para a conquista de vários títulos, incluindo a Premier League e a Liga dos Campeões em 2023. Além da sua carreira em clubes, Rodri também representa a seleção espanhola. Fez a sua estreia internacional em 2018 e tem sido uma presença constante no meio-campo de La Roja, ajudando a equipa em competições internacionais e qualificações. Em 2024, foi uma das principais figuras que conquistou o Euro 2024 na Alemanha sob o comando de Luís de la Fuente.
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0: E seguimos agora nesta emissão com mais um craque da Liga Portuguesa.
1: Óscar Cardoso, mais conhecido como Taquara, é um dos maiores goleadores da história recente do futebol sul-americano e europeu. Nascido a 20 de maio de 1983 em Juan Eulogio Estigarribia, no Paraguai, Cardoso começou a sua carreira futebolística no modesto clube 3 de Fevereiro, onde rapidamente se destacou pelo seu instinto goleador e capacidade física. Com 1,93m de altura e uma presença imponente na área, o avançado tinha todas as características para ser um sucesso como ponta de lança e rapidamente chamou a atenção de clubes maiores no seu país. A ascensão de Cardoso ao cenário internacional começou verdadeiramente em 2006, quando foi contratado pelo Newell's Old Boys da Argentina. No clube de Rosário, Cardoso tornou-se rapidamente uma referência ofensiva, marcando 21 golos em 33 jogos, um registro impressionante que despertou o interesse de clubes europeus. Foi então que em 2007, o Benfica, à procura de um avançado com capacidade para resolver jogos, apostou 9 milhões de euros na contratação do paraguaio, um valor elevado na época, mas que viria a ser amplamente justificado pelos feitos que se seguiriam. Cardoso chegou ao Benfica com grande expectativa e não demorou a justificar o investimento. Na sua primeira época, marcou 22 golos em todas as competições, destacando-se pelo seu potente pé esquerdo, capaz de remates fulminantes de qualquer zona do campo. O paraguaio rapidamente ganhou o carinho dos adeptos benfiquistas, que o apelidaram de Taquara, uma referência à sua estatura e à sua capacidade de desferir remates potentes, tal como uma lança. Com a sua presença na área, Cardoso trouxe ao Benfica uma nova dimensão ofensiva. No entanto, foi na época de 2009-2010 que Óscar Cardoso viu o seu auge ao serviço do clube encarnado. Sob o comando de Jorge Jesus, o Benfica conquistou o título de campeão nacional e Cardoso sagrou-se o melhor marcador da Primeira Liga com 26 golos, números que reforçaram o seu estatuto como um dos mais letais avançados da Europa. Além disso, contribuiu para a vitória na Taça da Liga, demonstrando ser decisivo nos momentos mais importantes da época. A sua parceria com jogadores como Ángel Di María e Pablo Aimar foi fundamental para o sucesso ofensivo da equipa e Cardoso tornou-se o goleador de referência no Clube da Luz. Nas competições europeias, também foi protagonista, destacando-se pela sua capacidade de marcar em momentos decisivos. Em 2013, durante a campanha que levou o Benfica à final da Liga Europa, o avançado paraguaio marcou 2 golos na vitória sobre o Fenerbahçe nas meias finais, carimbando o passaporte do clube encarnado para a final contra o Chelsea. Embora o Benfica não tenha conseguido vencer o troféu, Cardoso deixou uma marca indelével, terminando como o melhor marcador da competição com 7 golos. Ao longo das suas 7 temporadas no Benfica, estabeleceu-se como uma lenda do clube, marcando o total de 172 golos em 293 jogos, o que o coloca entre os melhores goleadores da história do clube e o melhor não nascido em Portugal. O seu pé esquerdo era temido por defesas e guarda-redes e a sua capacidade de converter livres diretos e grandes penalidades tornou uma arma letal em qualquer situação de bola parada. Além dos 2 campeonatos nacionais conquistados, venceu também 5 taças da Liga e 1 taça de Portugal, sendo uma peça fundamental em todas estas conquistas. Em 2014, após uma longa e bem-sucedida carreira no Benfica, Cardoso transferiu-se para o Trabzonspor, da Turquia, onde continuou a mostrar a sua veia goleadora. Apesar de já não estar no seu auge físico, Cardoso manteve uma impressionante média de golos, marcando 25 em 66 jogos durante as 2 épocas em que representou o clube turco. A sua experiência e faro pelo golo ainda o tornavam um avançado respeitado, tanto no campeonato como nas competições europeias. Após a sua passagem pela Turquia, Cardoso ainda regressou à América do Sul, onde jogou pelo Libertad no Paraguai, consolidando-se como um ícone no futebol do seu país. A sua longevidade como jogador de topo e a consistência ao longo de uma carreira recheada de golos tornaram-no numa referência para várias gerações. Além disso, foi também um nome habitual na seleção paraguaia, tendo representado o seu país em várias edições da Copa América e nas eliminatórias para os mundiais, somando mais de 50 internacionalizações. Com uma carreira marcada por golos, títulos e momentos decisivos, Óscar Cardoso será sempre lembrado como um dos grandes avançados da sua geração. No Benfica, o Taquara eternizou-se como um dos maiores goleadores da história do clube e a sua carreira é um testemunho de como o talento, aliado à capacidade de se reinventar, pode prolongar uma carreira ao mais alto nível durante muitos anos. Embora os tempos de glória tenham ficado para trás, Cardoso deixou uma marca indelével no futebol, especialmente em Portugal, onde o seu nome será para sempre sinónimo de golos e sucesso com a camisola das Águias.

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4: O mais difícil é começar o jogo bem, ter uma ideia coletiva importante daquilo que acontece no jogo, e fizemos isso muito bem até o golo, marcar o golo. Precisava de ser um momento para já ter um maior controlo, ocupar os espaços e chegar na área muito mais, e foi o contrário.
5: Com o gol que eles marcaram de bola parada, acho que tínhamos na segunda parte que ter criado mais alguma coisa, manter mais a posse de bola até abrirem um espaço que nós precisávamos. Acho que a equipa precipitou-se.
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1: Ficamos a 6 minutos da 1 da tarde.
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1: Está agora na hora de trazer mais um craque mundial à Gol FM.
6: Paolo Maldini, nascido a 26 de junho de 1968, é amplamente considerado um dos maiores jogadores de futebol de todos os tempos. A sua carreira foi inteiramente dedicada ao AC Milan, onde jogou durante 25 anos, tornando-se um ícone de longevidade e consistência. Filho de Cesare Maldini, uma lenda do futebol italiano, Paolo fez a sua estreia no AC Milan em 1985, com apenas 16 anos. Rapidamente se destacou pela sua maturidade e habilidade técnica, jogando inicialmente como lateral direito antes de se afirmar como lateral esquerdo, a posição pela qual ficaria famoso. Desde cedo, Maldini demonstrou uma grande capacidade defensiva, combinando velocidade, inteligência tática e uma leitura de jogo extraordinária. Durante as décadas de 1980 e 90, Maldini foi peça fundamental em algumas das equipas mais dominantes da história do futebol. Sob o comando de treinadores como Arrigo Sacchi e Fabio Capello, Maldini integrou uma defesa lendária ao lado de jogadores como Franco Baresi, Alessandro Costacurta e Mauro Tassotti. A solidez defensiva deste quarteto ajudou o Milan a conquistar inúmeros títulos, incluindo 7 da Série A e 5 Ligas dos Campeões. Entre 1988 e 1994, o Milan dominou o futebol europeu e Maldini foi um dos líderes dessa hegemonia. Na segunda metade da sua carreira, fez uma transição gradual para a posição de defesa central, onde continuou a exibir o mesmo nível de excelência. Mesmo com a idade avançada, manteve-se como uma das grandes figuras do futebol mundial, ele que já era conhecido pela sua incrível capacidade de manter a forma física, o que lhe permitiu jogar até aos 41 anos de idade. Apesar do sucesso a nível de clubes, a carreira internacional de Maldini não foi tão frutífera em termos de títulos. Representou a seleção italiana em 126 partidas, disputando 4 campeonatos do mundo e 3 campeonatos da Europa. Esteve perto de levantar troféus em várias ocasiões, destacando-se as finais perdidas no Mundial de 1994 e no Euro 2000. Mesmo sem um título internacional, Maldini foi sempre um líder exemplar na defesa da Itália, sendo o capitão durante muitos anos. Retirou-se em 2009, depois de uma carreira extraordinária, na qual somou mais de 1000 partidas como profissional, a maioria no Milan. A sua camisola número 3 foi retirada em sua homenagem, como reconhecimento pelo contributo incomparável ao clube. É visto como um dos jogadores mais leais da história, tendo rejeitado várias ofertas milionárias para continuar a representar os rossoneri ao longo da carreira. Maldini ficou também conhecido pelo seu comportamento ético e pela sua liderança silenciosa, sendo respeitado por colegas e adversários. Em 2018, regressou ao Milan para integrar a estrutura diretiva do clube, ajudando a orientar uma nova geração de jogadores. Com uma carreira repleta de conquistas, Paolo Maldini é sinónimo de dedicação, lealdade e excelência, com poucos jogadores a marcarem tanto a história de um único clube como ele fez no AC Milan. O seu nome será eternamente ligado ao sucesso dos rossoneri e ao legado do futebol mundial.
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3: É meio-dia e 58 minutos.
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2: Portugal estreou-se no Mundial 2026 frente à República Democrática do Congo, em Austin, nos Estados Unidos, com um empate a uma bola. Em jogo da primeira jornada das contas do Grupo K no Texas, Portugal entrou praticamente a ganhar. Um grande cruzamento de Pedro Neto e no pequeno João Neves apareceu em zona de finalização a cabecear para no fundo das redes. O Congo respondeu pouco depois, por Issa, com um disparo de fora da área. A bola passou ao lado da baliza na guarda de Diogo Costa, mas ficou o aviso. Ao minuto 18 do plano oportunidade para Ebna Portugal, no guarda-redes congolês, Matsi, Ebna saiu da baliza para Ebna evitar um golo de Nuno Mendes. Na sequência, Bernardo Silva não conseguiu chegar a tempo para Ebna desvio. Já nos descontos da primeira parte, conseguiu o empate por intermédio de Issa. Na sequência de um canto curto da direita, o avançado congolês Ebna apareceu sozinho para Ebna cabecear para Ebna no fundo das redes de Diogo Costa. No início da segunda parte, a seleção nacional marcou. O Cancelo finalizou de maneira acrobática, mas estava em fora de jogo na resposta Ebna Bacambo, que pareceu ter feito na falta sobre Ebna. Bruno Fernandes recuperou a bola e rematou com a bola a acertar no posto da baliza de Diogo Costa. Até aí, Portugal tentou de facto chegar ao golo, mas nunca conseguiu alterar o rumo dos acontecimentos. E no final do jogo, o selecionador nacional, Roberto Martínez, lamentou o empate, destacando que Portugal acabou por alterar na sua postura dentro das quatro linhas após o golo inaugural desta partida.
4: O mais difícil é começar o jogo bem, ter uma ideia coletiva importante daquilo que acontece no jogo, e fizemos isso muito bem até o golo, marcar o golo.

0: muito positiva, extraordinária, e é um processo. Eu falei de falar que para ter sucesso no Mundial precisamos de focar nos jogos e jogar os minutos do jogo. Acho que até o primeiro gol jogamos o jogo, depois do primeiro gol tivemos já a emoção de querer ganhar o Mundial e já não controlamos ou não procuramos a profundidade ou o espaço que nós precisamos de procurar o segundo golo. Mas acontece, a atitude foi muito, muito boa, extraordinária, e agora preparar bem o segundo.
1: Já do lado dos jogadores, João Cancelo lamentou também que nesta divisão de pontos entre Portugal e República Democrática do Congo, até porque a intenção de Portugal era vencer.
2: Com o gol que eles marcaram de bola parada, acho que tínhamos na segunda parte que ter criado mais alguma coisa, manter mais a posse de bola até abrirem um espaço que nós precisávamos, e acho que a equipa precipitou-se em algumas bolas, o que deu contra-ataques perigosos do Congo. Parabenizar o Congo porque fizeram um bom jogo. Nós éramos favoritos neste jogo, mas o futebol é assim e hoje já não há seleções fáceis. Eu acho que soubemos gerir no facto de mantermos a bola. Acho que na primeira parte até tivemos uma boa posse de bola, mas acho que o que nos faltou foi ter criado alguma coisa a mais para podermos finalizar. Os nossos avançados não tiveram grandes ocasiões. Isso compete-nos a nós, aos laterais, aos médios, criar para que eles tenham oportunidades. E acho que foi um jogo... Acho que foi um jogo atípico. Não, temos que ter mais qualidade com bola e ter mais oportunidades para finalizar.
1: Também desapontado com esta igualdade estava no Internacional, porque chama Rafael Leão.
3: Foi um jogo que nós tínhamos o controle do jogo, entramos muito fortes, fizemos o gol cedo, que era importante, só que depois, ao decorrer do jogo, se calhar com a ansiedade de fazer o segundo gol, não conseguimos controlar tanto o jogo e aí o Congo começou a tornar-se mais perigoso. De vincar o nosso jogo, de sermos mais objetivos, menos passos, procurarmos os jogadores importantes lá na frente em boas posições para fazer a diferença. Foi o que nós tentamos mesmo depois do break e no início da segunda parte também criamos algumas oportunidades. Como você disse, o Congo mostrou muita solidez defensiva, conseguiram desbloquear algumas jogadas nossas. E pronto, agora é corrigir o erro coletivo que nós cometemos na bola parada, que nós somos muito fortes defensivamente, e agora é descansar, carregar as baterias para o próximo jogo, e com certeza entraremos mais fortes para conquistar os 3 pontos.
1: Já João Neves, na altura do primeiro golo da partida, acabou por considerar que a República Democrática do Congo se fechou muito atrás.
4: Acho que o Congo demonstrou um jogo muito típico do Congo, desde o início até ao fim, não mudaram as suas ideias de jogo. Infelizmente para nós, o golo que eles fizeram foi fruto de um esquema tático. Nós trabalhamos diariamente sobre isso e por isso ainda é mais difícil para nós digerir este tipo de golos. Mas sabemos que contra estas equipas que vão ter se calhar uma, duas, no máximo 3 oportunidades por jogo, eles vão aproveitar estes esquemas táticos para nos criar dano, e fizeram. Nós, não é que a gente teve mal, mas há sempre coisas a melhorar. Acho que para o próximo jogo será um jogo mais bem conseguido.
1: Já o Internacional português, Xabna Gonçalo Ramos, Xabna acabou também por se demonstrar insatisfeito com aquilo que foi o empate de Portugal.
5: Começámos bem o jogo, marcámos um golo muito cedo, mas acho que acabámos por, de certa forma, relaxar e não procurar o segundo e o terceiro golo como deveríamos ter feito. Verdade é que também jogámos contra uma boa equipa, mas isso não serve como desculpa. Sabemos que numa competição como esta não podemos relaxar, não podemos acomodar-nos com o resultado de um golo, ou mesmo até de 2, com a qualidade que nós temos que procurar marcar 2, 3 golos, uma vantagem verdadeiramente confortável, e só a partir daí é que tentar gerir o jogo, porque uma vantagem de um golo nunca é confortável, ainda mais numa competição destas, em que todas as equipas podem fazer moça, e em qualquer jogada, em qualquer bola parada, em qualquer ressalto, pode surgir um golo da equipa adversária.
1: Contas feitas com este resultado, na Portugal e República Democrática do Congo contam com 1 ponto conquistado após a realização da primeira na jornada. Portugal volta a entrar em ação neste Mundial 2026 diante do Uzbequistão no dia 23 de junho, pelas 18h, frontando na terceira e última jornada deste Grupo K, na seleção da Colômbia, no dia 28 de junho, pela 00h30. O Sport Lisboa e Benfica defrontam na formação do St. Gallen, da Suíça, na segunda

0: A eliminatória das contas da Abna League, Abna Europa, na primeira mão terá lugar no dia 23 de julho, na Suíça, e a segunda no dia 30 de julho, no Estádio da Luz. No Benfica, Abna ficou assim a conhecer-se o adversário da segunda pré-eliminatória das contas da segunda competição mais mediática de Europa, na primeira de três etapas, que na formação de Marco Silva terá de ultrapassar para Abna atingir-se na fase de liga desta Abna competição. Ainda dentro do tema encarnado, o Sport Lisboa e Benfica deu a conhecer através de um comunicado que foi cancelada na entrada do investidor norte-americano Abnatim no capital social da SAD. O Benfica Abna justifica nesta decisão com um alegado conflito de interesses por parte de Tim, já que este tem investimentos noutras equipas europeias. O clube português Abna explica Abna que para Abna proteção da Benfica SAD e também do seu clube Abna foi consensual a decisão de não entrar no capital Abna da Abna Benfica SAD este investidor. O fundo Abna de Tim Abna chegou a acordo Abna em abril para Abna adquirir uma participação de 16,4% na Abna José Abna António dos Santos, também conhecido como Rei dos Frangos, Abna e o segundo maior acionista da Benfica SAD. O investidor de Abna Filo através de um fundo de investimento chamado Abna Equity Abna Partners, Abna que também tem presença na SAD do Veneza de Itália. Abna, por exemplo, os administradores do emblema Abna invocaram o artigo 13 dos estatutos da SAD do Benfica, Abna que confere Abna poder de Abna de veto sobre Abna qualquer aquisição superior a 2% do capital. O Sporting que confirmou que irão decorrer obras no Estádio José de Alvalade, na Casa dos Leões, durante este verão, em nota oficial no seu site. A equipa liderada por Frederico Farandas fala de uma renovação integral do balneário da equipa principal de futebol. Em comunicado, os Leões garantem que o balneário será concebido com uma identidade cuidada e ao pormenor, sendo que haverá ainda detalhes por revelar na turma leonina, garante que durante os próximos meses irá atualizar no estado destas obras. Com um golfo no Mundial, se apresentou ao serviço da América do Norte, mais um selo de qualidade, para no Mundo Verde, Maxi Araújo, partiu para na seleção do Uruguai, como um dos mais cobiçados dos Leões do mercado, mas também com a continuidade acertada com os verdes e brancos, como foram os casos de Victoria Ocres e Morten Newman, mais um ano em Alvalade, e depois, no verão de 2027, na saída programada, atrapalhar neste plano, só mesmo o Chelsea, que faz os alarmes soarem no reino do Leão. O golo de Maxi Araújo no empate do Uruguai frente na Arábia Saudita numa bola na estreia da Celeste no Mundial 2026 teve um significado especial para o Sporting que colocou ponto final num jejum de golos verdes e brancos em campeonatos do mundo que já durava há 12 anos e não só, meteu outra vez toda a gente a falar no ala de 26 anos que nos Leões com Rui Borges é lateral esquerdo e na seleção de Marcelo Bielsa é no extremo numa ou noutra na posição que é sempre na mesma qualidade imposta dentro das quatro linhas. Os 47 jogos pelo Sporting na última temporada, com 7 golos e 5 assistências, sobretudo as 11 partidas, com 2 golos e 1 assistência na UEFA Champions League, despertaram o interesse dos Tubarões, mas os Leões conseguiram agarrar os jogadores antes mesmo do Mundial 2026. Há entendimento para Abna continuar de sair apenas em 2027, assim a escada de um lateral esquerdo para o lugar de Mangas, que está de saída, continua na mesa, mas um segundo acaba por perder muita força. Há, no entanto, uma sirene que pode tocar em Alvalade, o Chelsea vendeu o passe de Cucurella ao Real Madrid, que oficializou o negócio sem revelar valores, diz na imprensa espanhola que por 55 milhões de euros fixos e 5 milhões em bónus, e procura assim substituto, e se há clube que pode meter muitos milhões em cima da mesa é precisamente o emblema de Londres. Para os Leões, na cláusula de rescisão serve de referência, 80 milhões. Maxi Araújo tem contrato até 2029 e os verdes e brancos nas excelentes relações com os Blues pelas vendas de Giovanni Kanda por 50 milhões e Dario Essugo por 22,3 milhões. E também porque financeiramente já partilharam muitos projetos. Em destaque na seleção do Uruguai, Maxi Araújo falou do seu futuro após o duelo com a formação da Arábia Saudita, deixando claro que a continuidade no Sporting é algo que lhe agrada, o que pode ser um sinal muito positivo para na direção de Alvalade. Ainda assim, por agora, na vontade de voltar ao Sporting no mais tarde possível, pois isso significa no Mundial bem sucedido pelo seu Uruguai. Confrontado com a contratação do compatriota Rodrigo Salazar, ao Sporting Clube de Braga, por 30 milhões de euros, Maxi Araújo não podia proferir palavras mais positivas, assumindo que é uma contratação fantástica para o Sporting. O Futebol Clube do Porto prepara-se para uma nova época com novidades significativas para os detentores de lugar anual que poderão iniciar a renovação para 2026-2027 no final de junho. Nas alterações incluem o novo modelo de setorização no Estádio do Dragão e ajustes decorrentes das obras de remodelação. As intervenções no estádio fruto da parceria com a Itaca visam melhorar a experiência dos adeptos e aumentar assim os serviços de hospitalidade. Embora a lotação total não seja ABNA reduzida, ABNA criação, ABNA de novas áreas de hospitalidade e da ABNA implicados, ABNA reafetação, ABNA de alguns lugares ABNA anuais em zonas específicas das bancadas ABNA centrais. Os sócios com lugar no setor 1 da ABNA Central Poente, ABNA na fila 33 da ABNA Central Nascente, ABNA Premium, terão novos assentos atribuídos ABNA automaticamente na mesma zona, ABNA após ABNA renovação, com ABNA estes associados terão um período exclusivo para trocas entre 9 e 13 de julho. Já no que toca ABNA aos detentores de lugar anual na tribuna e na box nascente, estes terão duas opções se desejarem permanecer na nova ABNA área de hospitalidade nascente, na Platinum, Silver, na Bronze Club e na zona bronze, ABNA poderão com ABNA beneficiar ABNA de um desconto de até ABNA 30% ABNA com base na antiguidade do seu lugar ABNA válido ABNA por 10 anos, ABNA caso prefiram mudar ABNA para outra zona do estádio, ABNA terão acesso a uma ABNA fase de vendas exclusiva, também de 9 a 13 de julho. No clube ABNA informou que todos os sócios afetados ABNA serão contactados individualmente por e-mail ABNA com as alternativas disponíveis e terão direito na preferência ABNA após o período geral de renovações. Para ABNA os restantes sócios com lugar anual, o período de trocas decorrerá entre 16 e 20 de julho, na altura ABNA em que poderão também surgir vagas para ABNA os adeptos em lista ABNA de espera. No Estádio do Dragão regressará ABNA ao seu ABNA conceito original, com uma setorização com ABNA simplificada, ABNA que passará ABNA a distinguir ABNA apenas três tipos de bancadas, ABNA superior, ABNA norte e sul, bancada central, nascente e poente e arquibancada, nascente e poente. O objetivo é criar maior ABNA coerência ABNA entre o preço, a localização, a visibilidade e o conforto. Dentro de cada bancada, ABNA os preços irão variar. Nas centrais, os lugares nas primeiras filas ABNA serão mais económicos, enquanto que as arquibancadas ABNA serão mais ABNA caras, ABNA tanto nas ABNA centrais como nas arquibancadas. Os assentos mais afastados da linha ABNA do meio campo ABNA terão um custo inferior. Nas superiores, ABNA o preço ABNA será uniforme ABNA em cada ABNA zona. O Futebol Clube do Porto, de resto, irá ABNA divulgar mais informações ABNA sobre o lugar anual 2026-2027 através dos seus canais oficiais nos próximos dias. O treinador Luís Pinto é o nome mais forte para ABNA assumir o comando técnico da equipa do Gil Vicente. O emblema de Barcelos ABNA entrou em contacto ABNA com um técnico de 37 anos que estava livre no mercado. ABNA Luís Pinto mostrou-se receptivo ABNA abraçar o projeto dos minhotos, isto após a saída de César Peixoto, já ABNA oficializado pela turma inglesa do Wolverhampton. Os gilistas ABNA pretendem que ABNA fechar a contratação do próximo treinador. Depois da saída ABNA de Peixoto, ABNA Luís ABNA Pinto ABNA está ABNA perto assim de assumir o comando da formação do Gil e o processo deverá ABNA ter desenvolvimentos concretos nos próximos dias. Em relação a outros negócios, nomes ABNA como Dani Figueira, ABNA Luís Esteves, ABNA Héctor Hernández poderão deixar o clube. A minha chegada ABNA do novo técnico ABNA permitirá ABNA avançar para ABNA definição do plantel para ABNA 2026-2027, ABNA sendo que ABNA pré-ABNA temporada arranca ABNA já no final deste mês, ABNA com exames médicos nos dias 29 e 30 de junho. O Futebol Clube Famalicão deu a conhecer que chegou a acordo com o Debrecen Ibn Vassutas, ABNA para ABNA contratação de ABNA Tamás ABNA Suske, ABNA médio húngaro de 21 anos, que assim assina contrato válido até 2031. O médio fez ABNA formação de Budapeste, ABNA tendo-se ABNA estreado na equipa principal aos 16 anos, antes de emigrar ABNA para ABNA Dinamarca, ABNA para ABNA jogar na formação do Futebol Clube Copenhaga. O jovem voltou à Hungria ABNA em 2024, ABNA para se afirmar como sénior no Debrecen, onde acumulou mais de 60 jogos, ABNA com apenas ABNA 21 anos, ABNA foi chamado pela primeira vez à ABNA seleção principal da Hungria. Assume-se muito feliz ABNA por fazer parte agora do Futebol Clube Famalicão e espera justificar a aposta feita ABNA por parte do clube. O novo reforço da equipa do Fama ABNA descreveu-se ainda ABNA como um típico 8 ABNA box to box que defende e ataca ABNA com a perspectiva de ajudar toda a equipa. Já o Futebol Clube Arouca ABNA deu a conhecer a renovação com ABNA de contrato ABNA com Pablo ABNA Gonçalves. ABNA no vínculo ABNA do atleta ABNA terminava ABNA em 2027, ficando agora ABNA com uma ligação ao clube ABNA até ABNA o verão de 2029. ABNA Gonçalves, ABNA de 25 anos, ABNA com formação feita no Valência, chegou ao Arouca ABNA no arranque ABNA da temporada 2024-2025, ABNA tendo acumulado até o momento 48 jogos e 2 golos apontados. O processo especial de revitalização apresentado pelo Estrela da Amadora ABNA foi aprovado ABNA segunda por ouro, a Gol FM abrindo ABNA caminho ABNA para que o clube da Reboleira possa ABNA avançar com o pedido de ABNA licenciamento ABNA para ABNA nas competições profissionais de futebol e evita assim possíveis sanções da FIFA. ABNA um processo que começou com uma queixa que alegava ABNA que no Estrela ABNA detinha dívidas ABNA jogadores ABNA e clubes num valor global superior a 25 milhões de euros ABNA situação que poderia ABNA impedir-se a inscrição de novos jogadores e inviabilizar a participação do clube nas competições profissionais da Liga Liga. Independentemente dessa queixa, no Estrela Abna decidiu avançar com o plano. O tal processo especial de revitalização que Abna deu entrada no Tribunal de Sintra, de forma a assegurar-se nas condições necessárias para uma negociação equilibrada com os credores, sem comprometer o projeto desportivo e financeiro da SAD. Este programa teria de ser aprovado por uma maioria de 2/3 dos credores. E a verdade é que, com uma participação a rondar os 60%, foi aprovado praticamente por unanimidade, com 98,9%. Mas a decisão final terá ainda de ser homologada por parte do Tribunal, que deverá acontecer até ao final desta semana. Boa parte da dívida do Estrela será aos brasileiros do Flamengo, que detinha percentagens dos direitos económicos dos jogadores Igor Jesus e André Luiz, entretanto vendidos pelo Estrela na formação do Los Angeles e ao Rio Ave. O Real Madrid anunciou um acordo por duas temporadas com Bernardo Silva, jogador luso, que está em representação da Seleção Nacional no Mundial 2026. Assim, a confirmação do negócio amplamente noticiado. Também pela Gol FM, Nico vem dar mais uma peça de peso ao Real Madrid, agora orientado por José Mourinho. Aos 31 anos, Bernardo Silva ingressa no quarto clube da sua carreira, após Manchester City, Mónaco e Benfica. Nos ingleses, Silva tornou-se o jogador com mais vitórias ao longo de 9 temporadas, sempre ao lado de Pep Guardiola. Também abandonou o comando do clube inglês, chega assim a custo zero. Depois chegou ao fim de contrato com o Manchester City. O jogador acaba assim confirmado pela equipa do Real Madrid, depois da equipa madrilena, dois dias antes de ter anunciado também a contratação de Marco Cucurella, proveniente do Chelsea.
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0: agora o José Carlos Leal foca-se nas grandes rivalidades do golfe, antecipando os duelos entre os jogadores que têm dominado os torneios recentes.
1: O golfista norte-americano Tiger Woods anunciou que irá fazer uma pausa na carreira para procurar ajuda profissional na sequência de um recente incidente que culminou na sua detenção por condução sob o efeito de substâncias. A decisão foi comunicada através das redes sociais, há poucos dias após ter sido detido perto da sua residência em Jupiter Island, na Flórida. Woods explicou que a sua prioridade é a sua saúde e o seu bem-estar. Vai afastar-se durante um período de tempo para procurar tratamento e concentrar na sua saúde, afirmou o atleta. Sabe e compreende a gravidade da situação em que se encontra atualmente. É necessário dar prioridade ao seu bem-estar e trabalhar para uma recuperação duradoura e completa. O golfista sublinhou o seu compromisso em regressar mais forte, está empenhado em tirar o tempo necessário para voltar a uma condição mais saudável, mais forte e mais concentrada, tanto a nível pessoal como profissional, acrescentou, pedindo respeito pela sua privacidade e também pela privacidade da sua família. Recordar que Tiger Woods foi detido por conduzir em estado de alteração após ter passado 8 horas nos escritórios da polícia da região. Foi libertado sob fiança. O teste de alcoolemia deu negativo, mas o atleta recusou fazer qualquer tipo de análise à urina.
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0: Vamos lá olhar agora para mais um craque mundial aqui na primeira rádio de esporto.
3: Franz Beckenbauer, nascido em Munique a 11 de setembro de 1945, é uma lenda incontestável do futebol. A sua carreira, tanto a nível de clubes como internacional, fez dele um dos maiores jogadores da história. Começou a sua trajetória no Bayern Munique, onde se destacou rapidamente pela sua elegância e habilidade. Beckenbauer fez a sua estreia na equipa principal do Bayern em 1964 e rapidamente se estabeleceu como uma figura central. Sob a sua liderança, o Bayern conquistou 3 títulos da Bundesliga em 69, 72 e 73 e 3 taças dos clubes campeões europeus em 1974, 75 e 76. A posição de líbero que Beckenbauer redefiniu permitiu-lhe não apenas atuar na defesa, mas também contribuir ofensivamente. A sua visão de jogo e a habilidade em avançar com bola mudaram a forma como a posição era jogada. Foi ainda premiado com o Ballon d'Or, ou o melhor jogador da Europa, em 1972 e 76, refletindo o seu impacto no futebol europeu. Na seleção da Alemanha Ocidental, Beckenbauer também deixou a sua marca. Foi o capitão de equipa que venceu o Campeonato do Mundo em 1974 e, na final realizada no Estádio Olímpico de Munique, a Alemanha Ocidental derrotou os Países Baixos por 2-1. O jogador alinhou com um ombro deslocado, demonstrando uma coragem e uma liderança notáveis que se tornaram lendárias. Além disso, foi fundamental na vitória no Euro de 1972, onde a Alemanha Ocidental derrotou a União Soviética na final. Após o sucesso no Bayern Munique, Beckenbauer transferiu-se para o New York Cosmos em 1977. Lá continuou a influenciar o futebol, ajudando a promover o desporto nos Estados Unidos. Com sua presença, o Cosmos conquistou o campeonato em 1977 e 78 e a sua estadia acabou por ser crucial para popularizar o futebol no país, oferecendo uma nova visibilidade à modalidade. Após a sua aposentadoria como jogador, Beckenbauer continuou a deixar a sua marca como treinador. Em 1990, levou a seleção da Alemanha Ocidental à vitória no Campeonato do Mundo da Itália, tornando-se no único a ganhar o Mundial, tanto como jogador quanto como treinador. Sob a sua liderança, a Alemanha derrotou a Argentina por 1-0 na final, com um golo de penalti de Andreas Brehme. Beckenbauer também teve um papel significativo na administração do futebol. Em 2006, foi um dos principais organizadores do Campeonato do Mundo da Alemanha, ajudando a garantir o sucesso do torneio. A sua influência estendeu-se à administração da FIFA, onde contribuiu também para a formulação de políticas globais para o futebol. O legado de Franz Beckenbauer é marcado pela sua inovação tática, conquistas impressionantes e impacto duradouro no futebol. O Kaiser continua a ser uma referência para muitos, sendo para sempre lembrado como um dos maiores defesas e jogadores de todos os tempos.

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3: Acho que o Congo demonstrou um jogo muito típico do Congo, desde o início até ao fim. Não mudaram as suas ideias de jogo. Infelizmente para nós, o gol que eles fizeram foi feito de um esquema tático. Nós trabalhamos diariamente sobre isso e por isso ainda é mais difícil para nós digerir este tipo de jogo.
4: Foi um jogo que nós tínhamos o controle do jogo, entramos muito fortes, fizemos o gol cedo, que era importante, só que depois, ao decorrer do jogo, se calhar com a ansiedade de fazer o segundo gol, não conseguimos controlar tanto o jogo e aí o Congo começou a tornar-se mais perigoso. Começámos bem o jogo, marcámos um gol muito cedo, mas acho que acabámos por, de certa forma, relaxar e não procurar o segundo e o terceiro golo como deveríamos ter feito. A verdade é que também jogámos contra uma boa equipa, mas isso não serve como desculpa.
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5: Ficamos a 3 minutos da 1:30 da tarde.
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5: Seguimos agora nesta emissão com os Gigantes Adormecidos.
6: O Stade de Reims, fundado em 1931, é um dos clubes mais emblemáticos da história do futebol francês. Durante as décadas de 1940 e 1950, a equipa dominou o cenário nacional e europeu, estabelecendo-se como uma potência que rivalizava com os maiores clubes do continente. Sob a liderança do carismático treinador Albert Batteux, o Reims viveu a sua era dourada, marcada por um futebol elegante e ofensivo e por um elenco que contava com alguns dos maiores talentos da história do futebol francês, como Raymond Kopa e Just Fontaine. A ascensão do Stade Reims começou após a Segunda Guerra Mundial, quando o clube conseguiu conquistar o seu primeiro título da Liga em 1949. Este foi o primeiro de 6 títulos que o clube arrecadaria nas décadas seguintes, consolidando a sua supremacia no futebol francês. Com um estilo de jogo fluido, apoiado com uma sólida organização tática, o Reims rapidamente se tornou uma força dominante. Durante os anos de ouro do clube, não foram apenas os títulos nacionais que se acumularam. A instituição foi também pioneira no cenário europeu, alcançando a final da primeira Taça dos Clubes Campeões Europeus, em 1956. Essa mesma final de 1956, jogada contra o poderoso Real Madrid, foi uma das mais emocionantes da história do futebol. O Stade Reims começou de forma brilhante, marcando 2 golos cedo, mas acabou por ser derrotado por 4-3 num jogo memorável. Apesar do desfecho, essa campanha europeia foi um marco para o clube e uma prova da sua qualidade no contexto internacional. Raymond Kopa, a estrela da equipa, destacou-se tanto que após essa final foi contratado pelo próprio Real Madrid, onde se tornaria um dos maiores ícones do futebol mundial. Sem Kopa, o Reims não desmoreceu e voltou a atingir a final da Taça dos Campeões em 1959, mas novamente o Real Madrid seria o carrasco, vencendo por 2-0. No entanto, essa era do Stade Reims não foi apenas marcada por derrotas nas finais europeias. A equipa conseguiu conquistar inúmeros títulos nacionais e estabelecer um estilo de jogo admirado em toda a Europa. O sistema ofensivo, baseado na criatividade e velocidade, era algo revolucionário para a época e muitos dos jogadores da equipa acabaram por brilhar também ao serviço da seleção francesa. Just Fontaine, por exemplo, tornou-se um dos maiores avançados da história do futebol, imortalizando-se ao marcar 13 golos no Mundial de 1958, um recorde que em ainda hoje permanece. O sucesso do Stade Rennes na década de 1950 deve-se em grande parte à visão de Albert Batta, que conseguiu criar uma equipa altamente competitiva e atrativa. O clube era uma fábrica de talentos, fornecendo jogadores de classe mundial tanto para a seleção francesa como para os principais clubes europeus. Contudo, o declínio começou a fazer-se sentir no início dos anos 1960, à medida em que os principais jogadores se foram retirando ou transferindo para outras equipas. Sem a força das suas estrelas e com a crescente competição, o Stade Rennes começou a perder a sua influência tanto no plano nacional como internacional. Nos anos 70, o clube já não conseguia competir ao mais alto nível e acabou por descer de divisão. A queda foi abrupta e o Stade Rennes, que outrora dominara o futebol francês, passou por longos períodos de obscuridade, navegando entre as divisões inferiores do futebol gaulês. Mesmo assim, o legado da equipa imortal dos anos 50 e 60 nunca foi esquecido e o nome Stade Rennes continuou a ser sinónimo de glória e história. Foi apenas no século XXI que o clube começou a reerguer-se. Depois de longos anos afastados da Ligue 1, o Stade Rennes começou a primeira divisão do futebol francês em 2012, com uma nova geração de jogadores e a ambição de recuperar algum do prestígio perdido. Embora longe dos dias de glória das décadas de 50 e 60, o clube tem-se estabelecido como uma presença regular na Liga Francesa, procurando recuperar a sua identidade histórica e reconquistar o respeito que outrora tinha.
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8: É 1:32.
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12: O jogo entre a Vitória Sport Clube e o Santos, a contar para na preparação da época desportiva 2026-2027, foi cancelado. A informação foi confirmada pela Joga Brasil, em que, numa nota oficial, anunciou esta decisão final do jogo entre os conquistadores da equipa, onde atua Neymar, estava agendado para no dia 12 de julho. A decisão confirma a entidade, prende-se pela antecipação do recomeço da Liga do Brasil, após o Mundial. Esta alteração no calendário nacional iria gerar um conflito direto de datas com os confrontos programados em território português, inviabilizando completamente a logística e a participação das equipas. Pode ler-se no comunicado. A Joga Brasil garantiu ainda que irá reembolsar em 100% nos bilhetes que já tinham sido comprados, comprometendo-se ainda a assumir a responsabilidade caso neste cancelamento prejudique financeiramente algum adepto. Lamentam profundamente os transtornos causados pelos clubes envolvidos e de forma especial aos adeptos que já haviam programado a sua vida para neste grande evento em Portugal, acrescentou ainda a imprensa. O Casa Pia oficializou a saída de Dylan Livramento no dia seguinte ao avançado de 25 anos, se ter estreado no Mundial por Cabo Verde, no Clube Lisboeta. Despediu-se do jogador nas redes sociais no Cabo Verdeano, encontrava-se cedido pelo Hellas Verona de Itália, deixando assim os gansos com o final do empréstimo. Nesta temporada, Livramento fez 28 jogos pelo Casa Pia, não marcou qualquer golo e fez apenas uma assistência. Esta é a sétima saída do Casa Pia, depois de João Marques, Tiago Moraes, Larrazabal, Rafael Brito e Kiki Silva, assim como também José Fonte, que terminou a sua carreira. Os gansos, recorde-se, terminaram a Liga no 16º e no último lugar, tendo garantido a manutenção no play-off frente ao Torriense. O Gil Vicente deu a conhecer a contratação de Daniel Amorim na São Martinho, no extremo de 19 anos, discutiu 19 jogos e apontou 8 golos ao serviço do emblema do Campeonato de Portugal em 2025-2026, na temporada de estreia, enquanto sénior. De resto, foi mesmo o melhor marcador da equipa. O jovem passou pela formação de Salgueiros, Boa Vista, Sporting e Futebol Clube Passos de Ferreira. Daniel Amorim chega ao emblema gilista para integrar numa primeira fase a equipa de sub-23. Tiago Ferreira reforça na equipa B do Futebol Clube Porto. O jogador regressa assim oficialmente 12 anos depois da saída dos Azuis e Brancos. Em 2014, o internacional por Portugal, com 64 jogos e 4 golos entre o sub-17 e o sub-21, terminou a sua ligação ao Futebol Clube Passos de Ferreira, no clube que representou em 2025-2026, com 32 jogos na segunda liga. No defesa central mantém-se assim no segundo escalão, mas agora no serviço do clube que representou na sua formação entre os sub-15 e sub-19 de 2007-2008. A 2011-2012, e na equipa B de 2012-2014. Em 2011, com Vítor Pereira como treinador, ainda foi convocado para 2 jogos da equipa principal na Taça da Liga, mas não sumou minutos oficiais. O atleta Tiago Ferreira será assim um dos nomes que vai acrescentar experiência no plantel jovem do Futebol Clube do Porto B. Tiago Ferreira, após sair do Futebol Clube do Porto em 2014, representou a formação do Zultul Aragão, na Bélgica. Em 2014-2015, voltou a Portugal para 2 épocas no União da Madeira, até 2017, e depois esteve cerca de 5 anos no estrangeiro, entre a Universidade de Craiova, da Roménia, o MTK da Hungria, no Tractor Club, do Irão, assim como também a formação do Kokesi, da Albénia. A meio da época, 2022-2023, voltou a Portugal para na meia época no Trofense, seguindo-se 2 na União de Leiria e 1 no Futebol Clube Passos de Ferreira. Após ter falhado o jogo de estreia do Brasil neste Mundial 2026, Neymar realizou o primeiro treino pela canarinha desde que foi diagnosticado com uma lesão muscular. Recordar que o avançado do Santos ficou afastado dos relvados durante quase 2 semanas, tendo regressado aos treinos no estágio que os brasileiros realizaram na Colômbia, na Parque. Poderá ser assim o regresso de Neymar aos jogos da seleção brasileira nas contas deste Mundial 2026. O jogador Sabna Thomas decidiu colocar um ponto final na sua carreira profissional de jogador. O irlandês de apenas 26 anos agradeceu todo o apoio que recebeu ao longo do percurso, depois de anos a dedicar-se inteiramente ao futebol. Chegou a hora de começar um novo capítulo e encerrar a sua carreira profissional de jogador. Sabna tomar esta decisão foi algo muito difícil e angustiante, até porque ama verdadeiramente o futebol, descreveu nas redes sociais. Thomas nesta época discutiu 10 jogos ao serviço da formação do Sul. O jogador, depois de 151 jogos oficiais, está seguro da decisão que tomou, assumindo que é o melhor para ele. O atleta, produto da formação do Vitesse, conta ainda com uma passagem pela equipa do Fortuna Cidade. Quero sobretudo agradecer a todos aqueles que o acompanharam durante este caminho e os vários anos que esteve ao mais alto nível no futebol europeu. O Unicef deu a conhecer uma remodelação total da sua estrutura diretiva, que inclui a troca do atual presidente, bem como a saída do treinador Claude Poel, que, contratado na ponta final da temporada, salvou o clube da despromoção. Época negativa do clube de Cota Azul, já tinha ditado na saída do diretor desportivo, Florian Maurits, mas o clube foi mais longe na sua análise e decidiu levar a remodelação até ao presidente do clube, Jean-Pierre Rivière, que vai ceder no lugar ao vice-presidente Maurits Sabna Cohen, mas a remodelação também atinge a equipa técnica de Claude Poel. A passagem de Claude Poel como treinador na equipa principal chegou assim ao fim. A Ineos e também o Nice gostariam de expressar na sua sincera gratidão pelo trabalho realizado nos últimos meses, depois de ter chegado num momento particularmente desafiador. Sabna conseguiu ajudar a salvar o clube da despromoção e permitiu ao Nice encarar o futuro numa posição mais favorável, assim como na sua primeira passagem pelo clube. Claude Poel assumiu a responsabilidade num momento crucial da história do Nice, colocando a sua experiência, compromisso e dedicação ao serviço do bem coletivo, destacou o clube em comunicado. O Nice, no que toca na época passada, contou com Tiago Gouveia por empréstimo do Benfica. Anuncia ainda que já estava preparado na nova temporada 2026-2027, com o objetivo de construir um projeto ambicioso, coerente e sustentável que sirva no Nice e os seus adeptos.
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6: Entre 2015 e 2018, o Real Madrid viveu um dos períodos mais dominantes da sua história, consagrando-se como uma verdadeira potência do futebol europeu, mais uma vez. Sob o comando de Zinedine Zidane, os merengues conseguiram um feito inédito na era da Liga dos Campeões: vencer o torneio três vezes consecutivas em 2016, 2017 e 2018. A espinha dorsal da equipa era formada por jogadores de classe mundial, como Cristiano Ronaldo, Sérgio Ramos, Luka Modric, Toni Kroos e Marcelo. A equipa combinava uma defesa sólida, com um meio-campo criativo e uma frente de ataque letal, liderada pelo implacável Ronaldo. Na época de 2015-2016, o Real Madrid conquistou a 11ª Liga dos Campeões da sua história, derrotando o Atlético numa dramática final decidida nos penaltis. Com Zidane a assumir o comando da equipa em janeiro desse mesmo ano, o Real Madrid encontrou estabilidade e sucesso imediato. Nessa campanha europeia, jogadores como Gareth Bale e Karim Benzema também desempenharam papéis cruciais e a defesa, liderada por Ramos e Keylor Navas, foi impenetrável nos momentos mais importantes. Essa vitória foi o prelúdio para uma série histórica de conquistas. A temporada seguinte, de 2016-2017, foi ainda mais especial para os madridistas. Além de vencer novamente a Liga dos Campeões, desta vez ao derrotar a Juventus por 4-1 na final, o Real Madrid também quebrou uma seca de 5 anos sem vencer a La Liga, conquistando o título espanhol sob a liderança de Zidane. A equipa jogou um futebol fluido, equilibrando a posse de bola com rápidas transições ofensivas, e Cristiano Ronaldo, que foi o grande destaque da campanha europeia, especialmente na fase eliminar, marcou golos decisivos em todas as rondas. O meio-campo, composto por Kroos, Modric e Casemiro, consolidou-se como o motor do jogo da equipa. A consagração da hegemonia europeia veio em 2017-2018, quando os merengues venceram a sua 13ª Liga dos Campeões, novamente derrotando o Liverpool por 3-1 na final. Essa vitória tornou Los Blancos a primeira equipa a vencer 3 edições consecutivas do torneio no formato moderno da competição. Cristiano Ronaldo terminou a campanha como o melhor marcador, uma constante ao longo desses anos de ouro. Sérgio Ramos, com o seu espírito de liderança e capacidade de aparecer em momentos decisivos, também consolidou o seu lugar como um dos grandes capitães da história do clube. Este período é visto como uma das eras mais gloriosas do Real Madrid, não só pelos troféus conquistados, mas pela forma como a equipa soube dominar e adaptar-se aos desafios do futebol moderno. Ao todo, entre 2015 e 2018, a equipa ergueu 3 Ligas dos Campeões, 2 Supertaças Europeias, 2 Mundiais de Clubes e 1 título de La Liga, para além da Supertaça de Espanha. Esse domínio reafirmou o clube como a maior força da história do futebol mundial.
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6: Mohamed Salah, nascido a 15 de junho de 1992 em Nagrig, Egito, é um avançado amplamente reconhecido pela sua velocidade, habilidade e capacidade de finalização. Iniciou a sua carreira profissional no Elmo Kaugun, antes de se transferir para o Basileia em 2012, onde rapidamente se destacou na Suíça. O sucesso no Basileia levou Salah a uma transferência para o Chelsea em 2014, mas encontrou mais destaque na Fiorentina e, subsequentemente, na Roma, na Série A italiana. Em Itália, Salah solidificou a sua reputação como um dos melhores extremos da Europa, o que lhe valeu uma transferência para o Liverpool em 2017. Nos Reds, o jogador teve um impacto imediato. Na sua primeira temporada, marcou 32 golos na Premier League, estabelecendo um novo recorde de golos numa única temporada. Salah desempenhou um papel crucial na conquista da Liga dos Campeões em 2019 e da Premier League em 2020, sendo um dos principais marcadores e assistentes da equipa. A sua capacidade de marcar golos em momentos decisivos e a sua consistência ao longo das temporadas foram fundamentais para o sucesso do Liverpool. Além da sua carreira a nível de clubes, Salah é um pilar na seleção egípcia, representando o seu país em competições internacionais como o CAN e o Campeonato do Mundo. Atualmente continua a ser um dos jogadores mais influentes da formação inglesa e um dos melhores avançados do mundo, mantendo a sua forma impressionante e contribuindo significativamente para a equipa.
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6: Fernando Peiroteu é um nome lendário na história do futebol português e mundial, especialmente pelos seus feitos incríveis com a camisola do Sporting Clube de Portugal. Natural de Umpata, Angola, Peiroteu nasceu a 10 de março de 1918, na então colónia portuguesa. O seu talento precoce começou a chamar a atenção ainda nas terras africanas, onde jogou pelo Sporting de Luanda e em 1937, aos 19 anos, deu o grande passo na sua carreira ao transferir-se para o Sporting em Portugal. Na capital portuguesa, Peiroteu tornou-se imortal no mundo do futebol. A sua estreia pelos Leões ocorreu em setembro de 1937 e desde o início ficou claro que estava ali um jogador especial. Com uma combinação imparável de força, velocidade e instinto para o golo, Peiroteu rapidamente começou a colecionar tentos. Apenas na sua primeira época marcou 34 golos, dando sinais do que viria a ser uma das mais prolíficas carreiras da história do futebol português. Durante 12 anos no Sporting, Peiroteu foi uma máquina de golos. Marcou 544 em 334 jogos oficiais, uma média impressionante de 1,62 golos por jogo, um recorde que ainda hoje não foi igualado por nenhum outro jogador. Nos cinco violinos, o célebre quinteto ofensivo do Sporting na década de 1940, Peiroteu desempenhou um papel fulcral. Juntamente com outros craques como Travassos, Vasques, Albano e Jesus Correia, o avançado luso-angolano foi a peça mais letal desse ataque demolidor que proporcionou ao clube uma das suas épocas mais gloriosas. As façanhas de Peiroteu em campo levaram o Sporting a conquistar 5 campeonatos nacionais e várias taças de Portugal. Ele foi o principal responsável por catapultar os Leões para a ribalta do futebol português e o seu poder goleador era tal que, por exemplo, numa só partida frente ao Leça, marcou 9 golos, uma das maiores marcas de sempre num único jogo. O seu nome é inseparável da história do futebol em Portugal, não apenas pelos títulos coletivos, mas também pelas conquistas individuais. Peiroteu foi o melhor marcador do campeonato em 6 ocasiões, uma clara demonstração da sua consistência ao longo dos anos. Em 1949, após uma carreira repleta de sucessos, surpreendeu o mundo ao anunciar a sua retirada com apenas 31 anos. A decisão foi inesperada, especialmente para alguém ainda no auge das suas capacidades físicas e técnicas. A explicação? Peiroteu queria dedicar-se à sua família e aos negócios pessoais, numa altura em que o futebol ainda não proporcionava as condições financeiras de hoje. Apesar de se retirar jovem, Fernando Peiroteu nunca foi esquecido. O seu legado como um dos maiores goleadores de todos os tempos perdura até hoje. Depois da carreira como jogador, ainda teve uma breve passagem como treinador, incluindo uma curta, mas marcante experiência como selecionador nacional em 1961. No entanto, foram os seus feitos como jogador que imortalizaram o seu nome no panteão dos grandes do futebol mundial. Fernando Peiroteu não foi apenas um goleador extraordinário, foi o símbolo de uma era de ouro do futebol português. Os seus números falam por si e o seu impacto transcendeu gerações, inspirando avançados por todo o mundo.

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4: O mais difícil é começar o jogo bem, ter uma ideia coletiva importante daquilo que acontece no jogo, e fizemos isso muito bem até o golo, marcar o golo. Precisava de ser um momento para já ter um maior controlo, ocupar os espaços e chegar na área muito mais, e foi o contrário.
5: Com o gol que eles marcaram de bola parada, acho que tínhamos na segunda parte que ter criado mais alguma coisa, manter mais a posse de bola até abrirem um espaço que nós precisávamos. Acho que a equipa precipitou-se.
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6: Ficamos a 9 minutos das 2 da tarde.
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7: Marco Van Basten é considerado um dos maiores avançados da história do futebol mundial, tanto pelo seu talento técnico como pela sua capacidade de marcar golos decisivos em momentos cruciais. Nascido a 31 de outubro de 1964, em Utrecht, nos Países Baixos, desde cedo demonstrou um talento inato para o futebol, seguindo os passos do pai, Joop Van Basten, que também jogara profissionalmente. O jovem Marco começou a jogar no clube local, o Utrecht, mas rapidamente atraiu a atenção do Ajax, um dos gigantes do futebol neerlandês, onde ingressou aos 16 anos. Foi no Ajax que Van Basten começou a destacar-se no cenário do futebol internacional. Fez a sua estreia na equipa principal em 1982, substituindo ninguém menos que o Johan Cruyff, uma das maiores lendas do clube. A transição não poderia ter sido melhor. Van Basten não só mostrou que estava à altura do desafio, como rapidamente se tornou o novo talismã da equipa. Na sua primeira temporada completa, em 1983-84, conquistou a sua primeira bota de ouro como o melhor marcador da Eredivisie, com 28 golos, um feito que repetiria várias vezes. A sua capacidade de finalização era extraordinária, combinando técnica refinada, inteligência tática e uma incrível habilidade acrobática que lhe permitia marcar golos de todos os ângulos e em todas as circunstâncias. Pelo Ajax, Van Basten conquistou 3 campeonatos neerlandeses, 3 taças dos Países Baixos e, em 1987, a Taça das Taças, onde marcou o único golo na final contra o Lokomotiv Leipzig, em Atenas. A sua carreira nos Países Baixos terminou com um impressionante registro de 128 golos em 133 jogos pelo clube de Amsterdão. Em 1987, Van Basten transferiu-se para o AC Milan, um dos maiores clubes da Europa, que já contava com outros 2 dos maiores talentos neerlandeses, Ruud Gullit e Frank Rijkaard. Sob o comando do lendário treinador Arrigo Sacchi, o Milan formou uma das melhores equipas de todos os tempos, com Van Basten como o principal goleador. A sua chegada ao futebol italiano foi inicialmente marcada por dificuldades devido a uma grave lesão no tornozelo, mas após a recuperação, Van Basten mostrou porque era considerado um dos melhores da sua geração. Nos anos seguintes, ajudou o Milan a conquistar 2 títulos da Taça dos Campeões Europeus, em 1989 e 1990, além de 4 campeonatos italianos. Na final de 1989, Van Basten Basten marcou 2 golos na vitória por 4-0 sobre o Steaua Bucareste, numa das exibições mais dominantes de uma equipa na história do futebol europeu. O avançado continuava a impressionar com a sua técnica, visão de jogo e, claro, com a sua capacidade de concretização. Um dos momentos mais memoráveis da sua carreira aconteceu ao serviço da seleção neerlandesa no Campeonato Europeu de 1988, na Alemanha. Van Basten foi o herói da competição, terminando como melhor marcador com 5 golos, incluindo o golo decisivo na final contra a União Soviética, um remate de primeira quase sem ângulo que é considerado um dos melhores golos da história das grandes competições. A sua exibição nesse torneio valeu-lhe a primeira das suas 3 bolas de ouro em 1988, 89 e 1992, reafirmando o seu estatuto como o melhor jogador do mundo naquela época. Infelizmente, a carreira de Van Basten foi encurtada devido a sucessivas lesões no tornozelo, culminando na sua reforma precoce aos 30 anos em 1995. O último jogo oficial aconteceu na final da Liga dos Campeões de 1993, onde o Milan foi derrotado pelo Marselha. Apesar das tentativas de recuperação, as lesões impediram de continuar a jogar ao mais alto nível, encerrando a carreira de um dos maiores talentos que o futebol já viu. Apesar de um percurso abreviado, Marco Van Basten deixou uma marca indelével no futebol mundial. A sua combinação de elegância, poder e precisão fizeram dele uma verdadeira gazela nos relvados. Tanto no Ajax como no Milan, Van Basten construiu um legado que perdura até hoje e os seus feitos pela seleção dos Países Baixos consolidaram o seu lugar na história. Mais tarde, após encerrar a carreira como jogador, ainda teve passagens como treinador, incluindo a seleção neerlandesa, mas será sempre lembrado pelos seus feitos dentro das quatro linhas.

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2: O Leeds United, fundado em 1919, é um dos clubes mais importantes do futebol inglês, com uma história de grandes conquistas e quedas dramáticas. O seu período áureo começou nos anos 1960 e 70, sob a liderança do treinador Don Revie, que transformou o Leeds numa das equipas mais fortes do país. Foi nessa época que o clube alcançou alguns dos seus feitos mais memoráveis. Dois títulos da primeira divisão inglesa em 68-69 e 73-74, uma FA Cup em 1972 e duas Taças das Cidades com Feiras, uma competição precursora da atual Liga Europa, em 1968 e 1971. Conhecido pelo estilo combativo e altamente disciplinado, o Leeds de Revie tornou-se uma referência de resiliência e combatividade, marcando a história do clube e do futebol britânico. Esta era dourada foi protagonizada por jogadores emblemáticos como Billy Bremner, Norman Hunter e Jack Charlton, que não só contribuíram para os sucessos dentro de campo, mas também personificaram o espírito destemido do clube. A saída de Revie, contudo, trouxe uma fase de instabilidade e o Leeds entrou em declínio, culminando na sua despromoção para a 2ª Divisão em 1982. O clube lutou anos para se reerguer, mas só na década de 1990 voltou a emergir no topo do futebol inglês. O renascimento do Leeds veio com o treinador Howard Wilkinson, que liderou o clube ao título da 2ª Divisão em 1990, garantindo a subida à primeira. Apenas duas épocas depois, em 1991-92, o Leeds surpreendeu ao vencer a última edição da primeira divisão antes da criação da Premier League. Com jogadores como Eric Cantona, Gary Speed e Gordon Strachan, o Leeds dominou a liga e conquistou o seu terceiro título de inglês, trazendo nova glória aos adeptos e reforçando a imagem de uma equipa resiliente e vencedora. A mudança de milénio trouxe ao clube ambições renovadas, com investimentos em grandes nomes como Rio Ferdinand e Robbie Keane, e em 2001 o clube protagonizou uma campanha europeia inesquecível, alcançando as meias finais da Liga dos Campeões. No entanto, os gastos elevados e a gestão financeira arriscada levaram o clube a uma crise profunda. Em 2004, o Leeds acabou despromovido para o Championship, a 2ª Divisão, e em 2007 caiu ainda para a League One, a 3ª, marcando um período de sofrimento e dificuldades para os seus adeptos. Nos anos recentes, o Leeds United reencontrou o caminho de volta à elite, conseguindo finalmente a promoção à Premier League em 2020, sob o comando do carismático treinador Marcelo Bielsa. Esta recuperação fez renascer a esperança entre os seus adeptos, apesar de uma nova despromoção ao Championship, que ainda hoje carregam com orgulho a história do clube, sonhando em reviver os tempos de glória que marcaram o Leeds United como uma força do futebol inglês.
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3: É 1:59.
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7: O grande destaque deste dia de quinta-feira vai claramente para a desilusão de Portugal no arranque do Mundial 2026, um assunto que vamos retomar mais à frente. Para já, olhamos para o Sport Lisboa e Benfica, que defronta na equipa do St. Gallen, da Suíça, na segunda pré-eliminatória das contas da Liga Europa. Na primeira mão terá lugar no dia 23 de julho, na Suíça, e a segunda no dia 30 de julho, no Estádio da Luz. No Benfica, ficou assim a conhecer-se o adversário da segunda pré-eliminatória das contas da segunda competição mais mediática de Europa, na primeira de três etapas que, na formação de Marco Silva, terá de ultrapassar para atingir-se na fase de liga desta competição. Ainda dentro do tema encarnado, o Sport Lisboa e Benfica deu a conhecer através de um comunicado que foi cancelada na entrada do investidor norte-americano, na TIM, no capital social da SAD. O Benfica nos justifica nesta decisão com um alegado conflito de interesses por parte de Tim, já que este tem investimentos noutras equipas europeias. O clube português explica que para a proteção da Benfica SAD e também do seu clube foi consensual a decisão de não entrar no capital da Benfica SAD este investidor. O fundo de Tim chegou a acordo em abril para adquirir uma participação de 16,4% na José António dos Santos, também conhecido como Rei dos Frangos, e o segundo maior acionista da Benfica SAD. O investidor fez-o através de um fundo de investimento chamado Equity Partners, que também tem presença na SAD do Veneza de Itália. Por exemplo, os administradores do emblema invocaram o artigo 13 dos estatutos da SAD do Benfica, que confere poder de veto sobre qualquer aquisição superior a 2% do capital.

0: Selo de qualidade, Benaparep no Mundo Verde, Maxi Araújo, partiu Benaparep na seleção do Uruguai, como um dos mais cobiçados dos leões do mercado, mas também com a continuidade acertada com os verdes e brancos, como foram os casos de Victoria Ocres e Morten Newman, mais um ano em Alvalade, e depois, no verão de 2027, na saída programada, a trabalhar neste plano, só mesmo o Chelsea, que faz os alarmes soarem no reino do leão. O golo de Maxi Araújo no empate do Uruguai, frente na Arábia Saudita, numa bola na estreia da Celeste no Mundial 2026, teve um significado especial para o Sporting, que colocou ponto final num jejum de golos verdes e brancos em campeonatos do mundo, que já durava há 12 anos. E não só, meteu outra vez toda a gente a falar no ala de 26 anos, que nos Leões, com Rui Borges, é lateral esquerdo, e na seleção de Marcelo Bielsa, é no extremo, numa ou noutra posição, sempre na mesma qualidade imposta dentro das quatro linhas. Os 47 jogos pelo Sporting na última temporada, com 7 golos e 5 assistências, sobretudo as 11 partidas com 2 golos e 1 assistência na UEFA Champions League, despertaram o interesse dos tubarões, mas os leões conseguiram agarrar os jogadores antes mesmo do Mundial 2026. Há entendimento para continuar de Sabni sair apenas em 2027, na sinha escada de um lateral esquerdo para o lugar de Mangas, que está de saída, continua na mesa, mas um segundo acaba por perder muita força. Há, no entanto, uma sirene que pode tocar Sabni Alvalade, o Chelsea vende o passe de Cucurella ao Real Madrid, que oficializou o negócio sem revelar valores, diz na imprensa espanhola, que por 55 milhões de euros fixos e 5 milhões em bónus, e procura assim substituto. E se há clube que pode meter muitos milhões em cima da mesa, é precisamente o emblema de Londres. Para os Leões, na cláusula de rescisão serve de referência, 80 milhões. Maxi Araújo tem contrato até 2029, e os verdes e brancos nas excelentes relações com os Blues, pelas vendas de Giovanni Kanda por 50 milhões e Dario Essugo por 22,3 milhões, e também porque financeiramente já partilharam muitos projetos. Em destaque na seleção do Uruguai, Maxi Araújo falou do seu futuro após o duelo com a formação da Arábia Saudita, deixando claro que a continuidade no Sporting é algo que lhe agrada, o que pode ser um sinal muito positivo para a direção de Alvalade. Ainda assim, por agora, na vontade de voltar ao Sporting no mais tarde possível, pois isso significa no Mundial bem sucedido pelo seu Uruguai. Confrontado com a contratação do compatriota Rodrigo Salazar ao Sporting Clube de Braga por 30 milhões de euros, Maxi Araújo não podia proferir palavras mais positivas, assumindo que é uma contratação fantástica para o Sporting. Portugal estreou-se no Mundial 2026 frente à República Democrática de Congo, em Austin, nos Estados Unidos, com um empate a uma bola em jogo da primeira jornada das contas do Grupo K no Texas. Portugal entrou praticamente a ganhar. Um grande cruzamento de Pedro Neto e no pequeno João Neves apareceu em zona de finalização a cabecear para no fundo das redes. O Congo respondeu pouco depois por Issa, com um disparo de fora da área. A bola passou ao lado da baliza na guarda de Diogo Costa, mas ficou o aviso. Ao minuto 18, dupla na oportunidade para Ebna Portugal, no guarda-redes congolês, Ebna Matzi, Ebna saiu da baliza para Ebna evitar um golo de Nuno Mendes. Na sequência, Bernardo Silva não conseguiu chegar Ebna tempo para Ebna desvio. Já nos descontos da Ebna primeira parte, conseguiu o empate por intermédio de Issa. Na sequência de um canto curto da direita, o avançado congolês Ebna apareceu sozinho para Ebna cabecear para Ebna fundo das redes de Diogo Costa. No início da segunda parte, a seleção nacional marcou. O Cancelo finalizou de maneira acrobática, mas estava em fora de jogo na resposta Ebna Pacampo, que pareceu ter feito na falta sobre Ebna Bruno Fernandes. Recuperou a bola e rematou com a bola a acertar no posto da baliza de Diogo Costa. Até aí, Portugal tentou de facto chegar ao golo, mas nunca conseguiu alterar o rumo dos acontecimentos. E no final do jogo, o selecionador nacional Roberto Martínez lamentou o empate, destacando que Portugal acabou por alterar na sua postura dentro das quatro linhas após o golo inaugural desta partida.
1: O mais difícil é começar o jogo bem, ter uma ideia coletiva importante daquilo que acontece no jogo, e fizemos isso muito bem. Até o golo, marcar o golo precisava de ser um momento para já ter um maior controlo, ocupar os espaços e chegar na área muito mais, e foi o contrário. Acho que a moção de não querer perder o golo marcado ou a vantagem no marcador fez que tivéssemos uma posse nas zonas onde o Congo podia reestruturar a sua estrutura defensiva e tentar armar o contra-ataque também a sorte joga muito, sofrer um golo antes do intervalo faz que o jogo torne-se muito, muito difícil, mas a atitude dos jogadores foi sempre muito positiva, extraordinária, e é um processo. Eu falei de falar de que para ter sucesso no Mundial precisamos de focar nos jogos,

0: e jogar os minutos do jogo. Acho que até o primeiro gol jogamos o jogo, depois do primeiro gol tivemos já a emoção de querer ganhar o Mundial e já não controlamos ou não procuramos a profundidade ou o espaço que nós precisamos de procurar o segundo gol. Mas acontece, a atitude foi muito, muito boa, extraordinária, e agora preparar bem o segundo.
1: O internacional português Xabna Gonçalo Ramos. Xabna acabou também por se demonstrar insatisfeito com aquilo que foi o empate de Portugal.
2: Começámos bem o jogo, marcámos um golo muito cedo, mas acho que acabámos por, de certa forma, relaxar e não procurar o segundo e o terceiro golo como deveríamos ter feito. A verdade é que também jogámos contra uma boa equipa, mas isso não serve como desculpa. Sabemos que numa competição como esta não podemos relaxar, não podemos acomodar-nos com o resultado de um golo ou mesmo até de dois. Com a qualidade que nós temos que procurar marcar dois, três golos, uma vantagem verdadeiramente confortável, e só a partir daí é que tentar gerir o jogo, porque uma vantagem de um golo nunca é confortável, ainda mais numa competição destas em que todas as equipas podem fazer moça e em qualquer jogada, em qualquer bola parada, em qualquer ressalto, pode surgir um golo da equipa adversária.
1: Contas feitas com este resultado na Portugal e República Democrática do Congo, contam com um ponto conquistado após a realização da primeira jornada. Portugal volta a entrar em ação neste Mundial 2026 diante do Uzbequistão no dia 23 de junho, pelas 6 da tarde, frontando na terceira e última jornada deste Grupo K, na seleção da Colômbia, no dia 28 de junho, pela meia-noite e meia. O Futebol Clube do Porto prepara-se para uma nova época com novidades significativas. Para os detentores de lugar anual que poderão iniciar a renovação para 2026-2027, no final de junho, nas alterações, incluem o novo modelo de setorização no Estádio do Dragão e ajustes decorrentes das obras de remodelação. As intervenções no estádio, fruto da parceria com a Itaca, visam melhorar a experiência dos adeptos e aumentar assim os serviços de hospitalidade. Embora a lotação total não seja reduzida, na criação de novas áreas de hospitalidade irá implicar na reafetação de alguns lugares anuais em zonas específicas das bancadas centrais. Os sócios com lugar no setor 1 da Central Poente e na fila 33 da Central Nascente na Premium terão novos assentos atribuídos automaticamente na mesma zona. Após a renovação, nestes associados terão um período exclusivo para trocas entre 9 e 13 de julho. Já no que toca aos detentores de lugar anual na tribuna e na box nascente, estes terão duas opções. Se desejarem permanecer-se na nova área de hospitalidade nascente, na Platinum, Silver, na Bronze Club e na Zona Bronze, poderão beneficiar de um desconto de até 30% com base na antiguidade do seu lugar, válido por 10 anos. Caso prefiram mudar para outra zona do estádio, terão acesso a uma fase de vendas exclusiva também de 9 a 13 de julho. No clube informou que todos os sócios afetados serão contactados individualmente por e-mail e com as alternativas disponíveis e terão direito na preferência após o período geral de renovações. Para nos restantes sócios com lugar anual, o período de trocas decorrerá entre 16 e 20 de julho, na altura em que poderão também surgir vagas para nos adeptos em lista de espera. No Estádio do Dragão regressará ao seu conceito original, com uma setorização simplificada que passará a distinguir apenas três tipos de bancadas, superiores, norte e sul, bancada central, nascente e poente, e arquibancada nascente e poente. O objetivo é criar maior coerência entre o preço, a localização, a visibilidade e o conforto. Dentro de cada bancada, os preços irão variar. Nas centrais, os lugares nas primeiras filas serão mais económicos, enquanto que as arquibancadas serão mais caras. Tanto nas centrais como nas arquibancadas, os assentos mais afastados da linha do meio campo terão um custo inferior. Nas superiores, o preço será uniforme em cada zona. O Futebol Clube do Porto Terrestre irá divulgar mais informações sobre o lugar anual 2026-2027 através dos seus canais oficiais nos próximos dias. O processo especial de revitalização apresentado pelo Estrela da Amadora foi aprovado na segunda pro com a Gol FM, abrindo no caminho para que o clube da Reboleira possa avançar com o pedido de licenciamento para nas competições profissionais de futebol e evita assim possíveis sanções da FIFA, num processo que começou com uma queixa que alegava que no Estrela detinha dívidas nos jogadores de clubes num valor global superior a 25 milhões de euros, na situação que poderia permitir a inscrição de novos jogadores e inviabilizar a participação do clube nas competições profissionais da Liga. Independentemente dessa queixa, no Estrela decidiu avançar com o plano. O tal processo especial de revitalização deu entrada no Tribunal de Sintra, de forma a assegurar as condições necessárias para uma negociação equilibrada com os credores, sem comprometer o projeto desportivo e financeiro da SAD. Este programa teria de ser aprovado por uma maioria de 2/3 dos credores. E a verdade é que, com uma participação a rondar os 60%, foi aprovado praticamente por unanimidade, com 98,9%. Mas a decisão final terá ainda de ser homologada por parte do Tribunal, que deverá acontecer até ao final desta semana. Boa parte da dívida do Estrela será aos brasileiros do Flamengo, que detinha percentagens dos direitos económicos dos jogadores Igor Jesus e André Luiz, entretanto vendidos pelo Estrela na formação do Los Angeles e ao Rio Ave. O Real Madrid anunciou um acordo por duas temporadas com Bernardo Silva, no jogador luso, que está em representação da Seleção Nacional no Mundial 2026. Assim, a confirmação do negócio amplamente noticiado. Também pela Gol FM, Nico vem dar mais uma peça de peso ao Real Madrid, agora orientado por José Mourinho. Aos 31 anos, Bernardo Silva ingressa no quarto clube da sua carreira, após Manchester City, Mónaco e Benfica. Nos ingleses, Silva tornou-se o jogador com mais vitórias ao longo de 9 temporadas, sempre ao lado do Pep Guardiola. Também abandonou o comando do clube inglês, chega assim a custo zero. Depois chegou ao fim de contrato com o Manchester City. O jogador acaba assim confirmado pela equipa do Real Madrid, depois da equipa madrilena, 2 dias antes de ter anunciado também a contratação de Marco Cucurella, proveniente do Chelsea. A Supertaça Cândido de Oliveira, entre o Futebol Clube Porto e Torriense, joga-se no Estádio Cidade de Coimbra. No embate que coloca na frente a frente os vencedores da Primeira Liga e da Taça de Portugal, vai discutir-se no centro do país. No Futebol Clube Porto sagrou-se campeão nacional em 2025-2026, conseguindo o título pela 31ª vez na sua história. Já o Torriense conquistou pela primeira vez na Taça de Portugal, na sua segunda final, patente assim o Sporting por 2-1, após prolongamento, feito que também valeu ao Clube de Torres Vedras o apuramento para a fase de Liga da Liga Europa. A seleção feminina portuguesa caiu para no 22º posto do ranking FIFA. As navegadoras acabaram penalizadas na classificação pela recente derrota diante da Finlândia, em jogo a contar para a Liga das Nações. Apesar deste tropeção, no fecho, na primeira fase de qualificação para o Mundial 2027, nas comandadas de Francisco Neto, venceram o grupo B3 e subiram à primeira divisão da Liga das Nações, já depois de ter assegurado a presença no play-off de apuramento para no torneio a ser discutido no Brasil. A melhor posição de sempre de Portugal no ranking feminino foi o 19º lugar alcançado em agosto de 2023, após o Mundial do mesmo ano, discutido na Austrália e Nova Zelândia. A lista liderada pela Espanha, na seguida pelos Estados Unidos e Alemanha, que ocupou o lugar de Inglaterra. Na França, ultrapassou o Brasil no 6º posto. No que toca nas seleções lusófonas, na Cabo Verde, na mais bem classificada, ocupando a posição 120. Os handebolistas Luís Frade, do Barcelona, Martim Costa, Francisco Costa e Salvador do Sporting, que estão nomeados para nos Prémios de Excelência da Federação Europeia de Handebol EHF. Os irmãos Costa regressam ao lote de candidatos na distinção de melhores jogadores europeus das suas posições, após terem sido nomeados em 2025 para nos Prémios de Melhor Lateral Direito e Melhor Lateral Esquerdo. O jogador Salvador concorre ao Prémio de Melhor Defensor de 2026, que já recebeu no Europeu. Luís Frade, Sporting, que venceu a Liga dos Campeões pelos catalães na quarta da carreira, está entre os candidatos ao galardão para a pivô. Já no handebolista no Rio, também dos Leões, também está nessa luta pelo prémio de melhor ponta esquerda. Os vencedores serão conhecidos a 23 e 24 de julho. A fechar, olhamos para no ténis, nomeadamente para o tenista português Jaime Faria, na primeira cabeça de série. Foi eliminado no torneio Challenger de Nottingham, em Inglaterra, não perder diante do chinês Zhang em 2 sets. Jaime Faria, no 93º colocado no ranking mundial ATP, não conseguiu contrariar a qualidade do número 189 da hierarquia, perdendo pelos parciais de 6-4 e 7-5 em 1 hora e 19 minutos. Com a eliminação de Jaime Faria no torneio de Nottingham de Inglaterra, deixa de contar com os jogadores portugueses, depois de Henrique Rocha ter sido afastado no início da semana.
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10: Os jogadores desaparecem para a seleção. Já me disseram que vamos fazer aqui durante 15 dias umas peladas 8 contra 8, mas são 6 treinadores e 2 jogadores. Nem sequer são 6 jogadores e 2 treinadores. Vamos estar aqui a fazer umas peladas com o Alfners e com um gajo qualquer, já não sei quem é.

0: Vamos lá olhar agora para mais um grande feito histórico aqui na Primeira Rádio Desporto.
1: A equipa do Torino, dos anos 40, imortalizada como Il Grande Torino, permanece até hoje como uma das maiores lendas do futebol italiano e mundial. Dominadora, praticamente invencível e formada por jogadores de uma qualidade técnica e tática ímpar, esta equipa transformou o Torino num verdadeiro colosso do futebol, conquistando 5 títulos consecutivos da Série A entre 1942 e 1949. Contudo, a sua história não é apenas de glória dentro das quatro linhas, mas também de uma tragédia imensa que chocou o mundo desportivo e deixou uma marca eterna no futebol. O desfecho trágico da equipa no desastre aéreo de Superga em 1949 selou o fim de uma era brilhante de forma abrupta e dolorosa. A equipa começou a tomar forma durante os primeiros anos da década de 1940 sob a presidência de Ferruccio Novo. Novo, um visionário que ambicionava transformar o Torino num clube de topo, investiu pesadamente em jogadores talentosos e trouxe métodos modernos de treino que eram inovadores para a época. O resultado foi uma equipa de futebol que não só jogava um futebol técnico e de ataque, mas também se destacava pela disciplina tática e pelo trabalho coletivo. Entre as estrelas que faziam parte deste esquadrão lendário estavam Valentino Mazzola, capitão e líder incontestável, e jogadores como Ezio Loic, Franco Ossola e Virgilio Maroso. Mazzola, em particular, era visto como o coração e a alma da formação, um médio ofensivo que combinava habilidade técnica com uma capacidade de liderança inspiradora. O Torino começou a dominar o futebol italiano em 1942, ao conquistar o primeiro de 5 scudetti consecutivos. Naquela época, a Série A estava repleta de equipas fortes, mas nenhuma conseguia rivalizar com o grande Torino. A equipa jogava com uma intensidade e fluidez que poucos adversários conseguiam igualar e nos jogos em casa, no Estádio Filadélfia, o Torino era praticamente imbatível. A sua técnica ofensiva, onde a equipa atacava constantemente com todos os seus jogadores, era revolucionária para a época e esta abordagem garantiu-lhes vitórias avassaladoras e espetáculos inesquecíveis. Na temporada de 1947-48, por exemplo, o Torino marcou 125 golos em 40 jogos, algo absolutamente notável e que demonstrou o poder ofensivo desta formação. Um dos segredos do sucesso do grande Torino residia no entrosamento entre os seus jogadores, muitos dos quais que representavam também a seleção nacional italiana. Em determinado momento, a equipa titular da Itália era composta por 9 jogadores do Torino, um feito que nunca mais foi igualado na história do futebol mundial. A influência do grande Torino na seleção foi tal que, na década de 40, a equipa nacional italiana dependia quase exclusivamente da qualidade e da organização desta geração dourada de jogadores. Sob a liderança de Mazzola, o Torino combinava uma defesa sólida com um ataque brilhante e incansável. A versatilidade tática da equipa e a sua capacidade de alternar entre diferentes estilos de jogo tornaram-na uma máquina de vitórias. No entanto, a história gloriosa do grande Torino seria interrompida tragicamente a 4 de maio de 1949. Naquele dia fatídico, o avião que transportava a equipa de regresso a Turim, após um jogo amigável contra o Benfica, despenhou-se na colina de Superga, perto da cidade. O desastre matou todos os 31 ocupantes a bordo, incluindo os 18 jogadores da equipa. A tragédia abalou profundamente o mundo do futebol e a Itália entrou num estado de luto nacional. O desastre de Superga não foi apenas uma perda para o Torino, mas para todo o futebol italiano, que viu desaparecer uma geração inteira de jogadores talentosos e promissores num único e devastador momento. A perda do grande Torino foi um golpe para o qual o clube demoraria décadas a recuperar. Mesmo após o desastre, o Torino foi declarado campeão da Série A de 1948-49, em sinal de respeito pela sua supremacia durante toda a temporada. As equipas adversárias jogaram os últimos jogos da época com as equipas de júniores, em homenagem aos falecidos jogadores. No entanto, o vazio deixado por este acidente foi incomensurável, tanto para os adeptos do Torino como para o futebol em geral. O legado desta equipa, no entanto, nunca foi esquecido e a formação é recordada anualmente, com milhares de adeptos a subirem até à Basílica de Superga para prestar homenagem àqueles que perderam a vida. O impacto desta tragédia perdura até hoje, não apenas na memória coletiva do clube, mas também na história do futebol. O grande Torino foi mais do que uma equipa vencedora. Representava a esperança e a alegria de um país que ainda estava a recuperar das feridas da Segunda Guerra Mundial. No campo, era uma equipa que jogava com elegância e uma sede insaciável de vitória. Fora dele, era símbolo de união e trabalho em equipa. A sua trágica morte imortalizou-os como lendas e a sua história continua a inspirar gerações de adeptos e jogadores, sendo contada com um misto de admiração e tristeza. A memória do grande Torino é um lembrete poderoso de como o futebol pode ser, ao mesmo tempo, uma fonte de alegria e uma arena de tragédia, onde os sonhos podem ser destruídos num instante. Mesmo passados mais de 70 anos, a figura do Grande Torino permanece inalterada. Para muitos, aquela equipa foi a melhor de sempre em Itália, uma equipa que poderia ter alcançado ainda mais feitos se não tivesse sido tragicamente interrompida. Até hoje, o clube e os seus adeptos celebram a herança deixada por essa geração e a grandeza do Torino, tal como o nome indica, continuará a ecoar na história do futebol para sempre.
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5: Acho que o Congo demonstrou um jogo muito típico do Congo, desde o início até ao fim. Não mudaram as suas ideias de jogo. Infelizmente para nós, o gol que eles fizeram foi feito de um esquema tático. Nós trabalhamos diariamente sobre isso e por isso ainda é mais difícil para nós digerir este tipo de jogo.
6: Foi um jogo que nós tínhamos o controle do jogo, entramos muito fortes, fizemos o gol cedo, que era importante, só que depois, ao decorrer do jogo, se calhar com a ansiedade de fazer o segundo gol, não conseguimos controlar tanto o jogo e aí o Congo começou a tornar-se mais perigoso. Começámos bem o jogo, marcámos um gol muito cedo, mas acho que acabámos por, de certa forma, relaxar e não procurar o segundo e o terceiro golo como deveríamos ter feito. A verdade é que também jogámos contra uma boa equipa, mas isso não serve como desculpa.
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0: 4 minutos para as 2:30 da tarde.
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0: E seguimos agora nesta emissão com o perfil do jogador.
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1: Bruno Fernandes, nascido a 8 de setembro de 1994 na Maia, é um médio ofensivo conhecido pela sua visão de jogo, capacidade de passe e precisão nos remates. Iniciou a sua carreira profissional no Boa Vista e rapidamente se destacou no futebol português. Em 2012, ainda nas camadas jovens, transferiu-se para o Novara, da Série B italiana, onde continuou a demonstrar o seu talento. A sua performance chamou a atenção de clubes maiores e em 2016 Bruno Fernandes assinou pela Udinese. No entanto, foi no Sporting, onde chegou em 2017, que se tornou uma estrela internacional. Na temporada de 2018-2019 foi o melhor marcador da Liga Portuguesa e ajudou o Sporting a conquistar a Taça de Portugal. Em janeiro de 2020, Bruno Fernandes viria a transferir-se para o Manchester United, onde no clube inglês rapidamente se estabeleceu como um dos jogadores-chave, contribuindo com golos e assistências cruciais e ajudando a equipa a alcançar a final da Liga Europa em 2021. A sua capacidade de influenciar o jogo e a sua versatilidade no meio-campo foram amplamente reconhecidas, tornando-o um dos melhores médios ofensivos da Premier League. Além do sucesso a nível de clubes, Bruno Fernandes também é uma peça fundamental na seleção portuguesa. Fez a sua estreia internacional em 2017 e tem sido uma presença constante, contribuindo para a equipa em competições importantes, incluindo o Campeonato de Europa e a Liga das Nações. Nesta altura, continua a ser um jogador influente no Manchester United e na seleção, solidificando a sua reputação como um dos melhores médios da sua geração.
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9: São 2:29.
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14: O guarda-redes Raquel Cunha, que se estreou pela equipa feminina principal do Futebol Clube do Porto, com apenas 15 anos, renovou o seu contrato com o clube, prolongando um vínculo que teve início no verão de 2023. A jovem jogadora, considerada uma promessa para o presente e para o futuro do futebol feminino, no azul e branco, teve uma temporada de sucesso, sagrando-se campeã nacional em três escalões diferentes, pela equipa principal, pela equipa B e pelas júniores. A sua estreia como sénior ocorreu no dia 1 de novembro de 2025, num jogo da Taça de Portugal contra o Oliveira do Douro, na partida que terminou com uma vitória por 25-0. Aconteceu apenas 18 dias depois de completar 15 anos e 11 dias após assinar o seu primeiro contrato de formação. A estreia foi antecipada pela sua participação no jogo de apresentação do plantel principal no Estádio do Dragão, após ter sido chamada por Daniel Chaves para nos trabalhos de pré-temporada. Ao longo da carreira, para além do jogo da prova rainha, Raquel Cunha somou mais 11 partidas pela equipa B na 4ª divisão, com a 8 em encontros na 2ª Divisão de Júniores, sofrendo um total de apenas 5 golos. As suas exibições acabaram por lhe valer a chamada nas seleções nacionais de sub-15 e sub-16, onde acumulou 11 internacionalizações e contribuiu para 6 vitórias de Portugal. Raquel Cunha mostrou-se ainda muito feliz por continuar a representar o clube. Na jovem guarda-redes, considera na renovação uma oportunidade única e afirma que não podia pedir melhor. Em declarações ao clube, Raquel Cunha destacou a importância da confiança que lhe foi depositada. Espera sobretudo retribuir-se com boas exibições. A jovem recordou ainda na sua estreia pela equipa principal, um momento que lhe fez ganhar outra força para conseguir afirmar-se no plantel do Futebol Clube do Porto. Raquel Cunha elogiou também que no ambiente vivido no balneário, descrevendo a recepção como fenomenal e o grupo como muito unido para poder ter sucessos no futuro. Na época passada, a jogadora sagrou-se campeã pelas equipas A e B e sub-19, conquistas que considera prémios incríveis e um reflexo da evolução do futebol feminino no Futebol Clube do Porto. A visibilidade ganha no clube foi na segunda própria, fundamental para a sua chamada regular às seleções jovens de Portugal. Para a próxima temporada, o objetivo é claro, quer continuar a trabalhar muito e conseguir manter o desempenho que teve até agora nas equipas jovens do Futebol Clube do Porto. A Seleção Nacional de Basquetebol iniciou a preparação para a qualificação rumo ao Mundial com duas ausências de peso, desde logo Minha Esqueta e Hugo Gameiro, ficaram de fora das escolhas de Mário Gomes, que esclareceu os motivos em conferência de imprensa em relação a Minha Esqueta. O selecionador revelou que a ausência está relacionada com a situação contratual do posto de português na NBA, assumindo que Minha estava na pré-convocatória e não estava na convocatória porque estava em processo negocial do seu contrato com os Celtics. Não querem correr riscos de prejudicar nesse processo negocial, se existir algum azar. Mário Gomes garante que o jogador está 100% disponível. O selecionador, apesar destas baixas, mantém intacta a ambição para a campanha da qualificação da Seleção Portuguesa de Basquetebol. A Seleção Nacional prepara na janela com um grupo de 14 jogadores. A Seleção Nacional prepara nesta janela de seleções com um grupo de 14 jogadores e realiza ainda mais 2 jogos particulares na frente à Seleção da Suíça. Ainda pelo basquetebol, o Chicago Bulls deram a conhecer a contratação de Tiago Splitter, para no cargo de treinador principal desta equipa, no técnico brasileiro. 41 anos, torna-se no 25º técnico da história da franquia, chegando aos Bulls, após uma temporada em que assumiu interinamente no comando da formação dos Portland Trail Blazers, conduzindo na equipa um registro de 42 vitórias e 40 derrotas, o que valeu o 7º lugar na Conferência Este. Tiago Splitters iniciou a sua carreira de treinador logo após a retirada, em 2018, dos Brooklyn Nets, onde desempenhou funções de observador e treinador adjunto. Mais tarde integrou também a equipa técnica dos Houston Rockets. Splitters, antes da experiência em Portland, treinou com a formação do Paris Basketball em 2024-2025, conquistando o campeonato e a Taça de França, elevando o clube aos playoff da Euroliga. Tornou-se então o primeiro treinador brasileiro a orientar uma equipa na principal competição europeia de basquetebol. O pavilhão João Rocha recebeu o segundo jogo das finais de futsal, já depois do Benfica ter levado de vencido o primeiro encontro. Neste segundo embate, o Sporting arrasou completamente o adversário, vencendo por 8-2. Numa primeira parte de emoção, o Sporting entrou com mais preponderância na ofensiva e desde cedo colocou à prova Leo Gugiel. Num confronto entre guarda-redes, Bernardo Passop subiu pelo lado direito e atirou para a defesa do brasileiro das Águias, na primeira de muitas. Cedo na partida, os árbitros foram chamados no suporte de vídeo para analisar um possível penalti contra o Benfica por alegada mão na bola de Afonso Jesus. Nada foi assinalado. Pouco depois surgiu o primeiro do encontro, num lance marcado pelo abraço entre Wesley e Igor. O Benfica beneficiou de um livre em zona perigosa. Arthur assumiu a responsabilidade e atirou na meia altura entre a barreira e o guarda-redes. Estava assim aberto o marcador. O Sporting não foi abaixo. Pelo contrário, na equipa de Nuno Dias pressionou a baliza na guarda de Leo Gugiel de forma mais efusiva. No guardião do Benfica ia defendendo tudo, menos recargas. Bruno Pinto isolou-se e atirou para a primeira defesa de Gugiel, que se encontrava em posição fragilizada. Na recarga, o Alda atirou para o fundo das redes no primeiro título pessoal deste jogo. Pouco depois, no Internacional Português, avisou na partida. Num lance algo confuso, Diego Souza assistiu a Bruno Pinto, que ao segundo posto empurrou para a reviravolta. Na segunda parte, na equipa da casa, teve uma entrada arrasadora. Em apenas 2 minutos, o Sporting conseguiu fazer 2 golos. Primeiro, Ziki, servido por Bernardo Passop, apareceu sozinho para fazer o 3-1. As bancadas não tiveram sequer tempo de festejar. Logo depois, Wesley assistiu Tomás Passop, que ao segundo poste tirou sem hipótese de defesa para dilatar a vantagem leonina. O Benfica conseguiu equilibrar o jogo, testando também a atenção de Bernardo Passop. Porém, foi mesmo o Sporting quem voltou a fazer o golo numa jogada de insistência. Na Pauleta conseguiu desviar para no quinto dos Leões, logo de seguida. O Sporting voltou a dilatar a vantagem. Desta vez, Diogo Santos serviu Wesley para o 6-1. O Benfica respondeu logo de seguida, conseguindo reduzir-se com um golo de Jacaré, sozinho, ao segundo poste. Mas o Sporting voltou à carga e chegou ao 8-2 final. No primeiro, Merlin fez no 7º através de um livre direto. O 8º chegou com um remate de Bernardo Passob, desviado por Diogo Santos. Contas feitas com esta goleada por 8-2, na maior de sempre, num derby. O Sporting empatou as finais da Liga de Futsal a 1. No próximo encontro, joga-se no dia 21 de junho, na Luz, pelas 9 da noite. O piloto Alex Márquez vai, ao que tudo indica, integrar a grelha de partida do próximo Grande Prémio da República Checa, depois de se ter submetido a um exame médico, tal como foi confirmado pela própria equipa Gresini nas redes sociais. O espanhol ainda terá de receber o aval dos responsáveis médicos do Mundial para poder competir este fim de semana, apenas um mês após um violento acidente no último Grande Prémio da Catalunha, em Montpellier, no dia 17 de maio. Recordar que Alex Márquez falhou as provas de Mugello e Balaton Park por via desta mesma lesão. A fechar, olhamos para o ciclista Van Aert, que não vai participar na Volta na França de 2026. Na ausência do ciclista belga, foi confirmada pela Visma Lisa Bike, que explicou que o corredor de 31 anos ainda não recuperou totalmente de uma lesão sofrida no cotovelo. Segundo a formação irlandesa, Van Aert sofreu uma queda durante um treino. Poucos dias antes do Tours, a ferida acabou por evoluir para uma infecção, agravando assim a recuperação de corredores, que chegou mesmo a passar uma noite em observação hospitalar durante esta semana. Van Aert acrescentou que a decisão foi tomada em conjunto com a estrutura técnica. Na ausência, representa também um duro golpe para a Visma Lisa Bike, onde Van Aert tem sido uma peça fundamental no apoio ao líder Jonas Vingegaard nas últimas edições da prova francesa.
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3: Vamos lá olhar agora para mais um craque da Liga Portuguesa, aqui na primeira rádio de desporto.
4: Fary Faye, conhecido simplesmente como Fary, é um dos jogadores mais icónicos que passaram pelo Boa Vista, tornando-se uma figura querida entre os adeptos do clube do Bessa. Natural do Senegal, Fary chegou a Portugal no final dos anos 90, começando a sua carreira na Académica de Coimbra e depois no Beira-Mar. No entanto, foi no Boa Vista que o avançado deixou uma marca especial, tanto pela sua garra em campo como pela longevidade no clube, onde se tornou um símbolo de dedicação e amor à camisola. O avançado ingressou no Boa Vista em 2013 e permaneceu durante várias épocas, vivendo momentos de altos e baixos que incluíram a queda do clube para divisões inferiores devido a problemas financeiros e administrativos. Em campo, o senegalês destacava-se pela sua força física, velocidade e espírito de luta, características que faziam dele um jogador incansável e uma constante ameaça para as defesas adversárias. Apesar de não ser um goleador prolífico, a sua entrega e trabalho árduo o tornaram-no numa peça fundamental na equipa, tanto nas competições nacionais como nas europeias. A relação de Fary com os adeptos boavisteiros foi um dos pontos altos da sua carreira. O avançado senegalês conquistou o respeito dos fãs, não apenas pelo seu desempenho em campo, mas também pela lealdade demonstrada ao clube, mesmo nos momentos mais difíceis. A sua ligação ao Boa Vista manteve-se sólida, mesmo nas épocas de crise, com Fary a assumir uma postura de líder e de exemplo para os colegas, sendo visto como um verdadeiro capitão dentro e fora das quatro linhas. Ao longo da sua carreira no Bessa, Fary jogou quase 200 de jogos com a camisola achatrezada, apontando 48 golos dos 163 que registou durante o seu percurso no futebol. Mesmo após pendurar as chuteiras, a sua ligação ao Boa Vista permaneceu viva, com Fary a ser lembrado como um símbolo de resiliência e dedicação ao emblema achatrezado. A sua trajetória nos boavisteiros é uma história de superação e lealdade que reflete o espírito batalhador do clube, fazendo de Fary uma figura inesquecível na história recente do futebol português.
3: Olhamos agora nesta emissão para os craques mundiais. Apesar da sua ausência no campo, o legado destes jogadores continua a inspirar novas gerações que procuram também alcançar a mesma grandeza. É para ouvir também aqui na primeira Rádio Desporto os craques mundiais com o Hugo Taveira.
5: Tem uma música, a torcida do Flamengo canta aí, é assim: olele, olá, o Romário vem aí e o bicho vai pegar.
4: Romário de Sousa Faria, mais conhecido apenas como Romário, é um dos maiores atacantes da história do futebol, famoso pela sua incrível capacidade de finalização e instinto goleador. Nascido no Rio de Janeiro, a 29 de janeiro de 1966, Romário iniciou a sua carreira profissional no Vasco da Gama, clube onde rapidamente se destacou pelo seu faro pelo golo. No Vasco, onde estreou em 1985, foi campeão carioca e começou a atrair as atenções internacionais, especialmente pelo seu desempenho no Campeonato Sul-Americano de Sub-20 em 1985. Em 88, transferiu-se para o PSV Eindhoven, nos Países Baixos, onde consolidou a sua fama de goleador. No PSV, Romário foi 3 vezes campeão neerlandês e venceu 2 taças dos Países Baixos, enquanto se tornava no melhor marcador do campeonato em 3 ocasiões. O seu faro de golo, velocidade e agilidade tornaram-no de uma das maiores estrelas do futebol europeu, atraindo o interesse de clubes ainda maiores. Em 1993 foi contratado pelo Barcelona, onde jogou sob o comando de Johan Cruyff na famosa equipa conhecida como Dream Team. Na sua primeira temporada, Romário marcou 30 golos em La Liga, liderando o Barcelona ao título espanhol e terminando como o melhor marcador da competição. Encantava com a sua técnica, dribles curtos e, claro, com a capacidade quase inata de encontrar o fundo das redes. Durante este período, o atacante firmou-se também como uma das principais figuras da seleção brasileira. A consagração máxima do baixinho vem em 1994, quando foi peça-chave na conquista do Campeonato do Mundo pela seleção do Brasil nos Estados Unidos. Formando uma temível dupla de ataque com Bebeto, Romário foi o melhor jogador do torneio e marcou 5 golos, garantindo o tetracampeonato mundial para o Brasil. Este desempenho valeu-lhe a Bola de Ouro da FIFA como o melhor jogador do mundo em 1994. Após a glória no Campeonato do Mundo, Romário voltou ao Brasil em várias ocasiões, jogando novamente pelo Flamengo e pelo Vasco da Gama, com passagens também por clubes como o Valência, no qual não conseguiu atingir o mesmo sucesso. Contudo, foi no Vasco que Romário manteve a sua relação mais forte, regressando ao clube por diversas vezes e ajudando a conquistar títulos importantes, como o Campeonato Brasileiro de 2000 e a Taça Mercosul, onde foi figura de destaque. Ao longo da sua longa carreira, alcançou o feito de marcar mais de 1000 golos, somando os golos em partidas oficiais e não oficiais. Este registro fez dele um dos poucos jogadores da história a alcançar tal marca, colocando-o no patamar dos maiores goleadores de sempre. Romário é lembrado pela sua autoconfiança, personalidade forte e pelo seu grande lema.
6: Quando eu nasci, o Papai do Céu apontou o dedo e falou: esse é o cara.
4: Após a sua retirada do futebol, enveredou pela carreira política, tornando-se senador no Brasil, onde continua a exercer grande influência. A sua contribuição para o futebol mundial, especialmente para o Brasil, é inegável, e o seu legado como um dos mais letais atacantes de sempre continua a ser celebrado.

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1: Vamos lá olhar agora para mais um gigante adormecido aqui na primeira rádio de desporto.
2: O Ajax, fundado em 1900 em Amsterdão, é um dos clubes mais vencedores e respeitados da Europa, conhecido pelo estilo ofensivo e por uma academia que revelou grandes talentos para o futebol mundial. O emblema neerlandês começou a consolidar-se na década de 1960 com o revolucionário estilo de jogo do futebol total, implementado pelo treinador Rinus Michels e protagonizado pelo lendário Johan Cruyff. Este sistema, onde todos os jogadores podiam ocupar várias posições, mudou a forma de jogar e tornou o Ajax uma referência global. Na década de 1970, o clube dominou a Europa ao vencer a Taça dos Campeões Europeus 3 vezes consecutivas, em 1971, 72 e 73, com Cruyff como o principal astro e Michels como o grande estratega. Este período de ouro solidificou o Ajax como um dos gigantes do futebol e a filosofia do jogo do futebol total influenciou gerações de treinadores e jogadores em todo o mundo. Além das conquistas europeias, o Ajax dominava também no cenário doméstico, colecionando títulos do campeonato neerlandês e tornando-se sinónimo de futebol espetáculo. Após alguns anos sem grandes títulos europeus, a equipa voltou ao topo na década de 1990 com uma geração de ouro formada nas suas academias, incluindo jogadores como Edgar Davids, Clarence Seedorf, Patrick Kluivert e Marco Overmars. Com Louis van Gaal como treinador, o clube conquistou a Liga dos Campeões em 1995 ao vencer o Milan, consolidando-se novamente como uma força europeia. Este sucesso deveu-se mais uma vez ao compromisso com a formação de talentos, uma das marcas do Ajax ao longo da sua história. O início dos anos 2000 trouxe desafios financeiros ao clube, o que os obrigou a vender muitos dos seus talentos jovens para clubes maiores. Apesar das dificuldades em manter os principais jogadores, o Ajax continuou a dominar o futebol neerlandês e a formar talentos que viriam a brilhar internacionalmente. Esta política de formação rendeu frutos ao longo das décadas e é uma das principais razões pela qual o Ajax permanece competitivo no cenário europeu. Nos últimos anos, o clube voltou a ser destaque na Liga dos Campeões, em particular na temporada de 2018-2019, quando eliminou gigantes como o Real Madrid e a Juventus, chegando até às meias finais. Essa campanha memorável, com jovens talentos como Frankie de Jong e Matthijs de Ligt, reacendeu o entusiasmo em torno do clube e destacou a excelência da sua academia. Mesmo num cenário de recursos limitados em comparação aos grandes clubes europeus, o Ajax continua a ser admirado pelo seu futebol atrativo e pela aposta nos jovens, preservando a herança do futebol total que transformou o clube numa lenda viva do futebol mundial. Hoje, o emblema permanece um dos maiores símbolos do futebol ofensivo e da formação de talentos, mantendo viva a sua tradição e a sua identidade, características que o tornam um dos clubes mais fascinantes do futebol mundial.
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6: O mais difícil é começar o jogo bem, ter uma ideia coletiva importante daquilo que acontece no jogo, e fizemos isso muito bem até o golo, marcar o golo. 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
1: Ficamos a 10 minutos das 3 da tarde.
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1: E agora seguimos com os grandes feitos históricos neste produto 100% palavra.
2: A era de Sir Alex Ferguson à frente do Manchester United entre 1986 e 2013 é ainda uma das mais icónicas da história do futebol. Em quase 3 décadas no comando dos Red Devils, Ferguson transformou um clube que vivia de memórias passadas numa verdadeira potência mundial, conquistando um impressionante número de títulos e consolidando a sua posição como um dos maiores treinadores de todos os tempos. Com um total de 38 troféus, incluindo 13 títulos da Premier League, 2 Ligas dos Campeões e 5 Taças de Inglaterra, Ferguson moldou o Manchester United e deixou um legado incomparável. Quando o escocês chegou ao clube em novembro de 1986, o Manchester United estava longe de ser o gigante europeu que conhecemos hoje. Na altura, o clube enfrentava uma seca de títulos da Liga, que durava desde 1967, e tinha dificuldades em competir com rivais como o Liverpool, que dominava o cenário inglês. Os primeiros anos de Ferguson em Old Trafford foram difíceis e até houve especulações sobre uma possível demissão após resultados decepcionantes, porém o treinador escocês manteve a confiança da direção e a vitória na Taça da Inglaterra em 1990, após um dramático replay contra o Crystal Palace, foi o ponto de viragem que iniciou a construção de uma dinastia. Nos anos seguintes, Ferguson começou a estruturar uma equipa vencedora. Foi pioneiro na aposta em jovens talentos da academia, estratégia que ficaria conhecida pela introdução da famosa classe de 92, que incluía jogadores como David Beckham, Ryan Giggs, Paul Scholes, Gary Neville e Nicky Butt. Estes jovens formariam o núcleo de uma equipa que se tornaria dominante, combinando o seu talento com as contratações criteriosas de Eric Cantona, Roy Keane e Peter Schmeichel. O sucesso não tardou a chegar e em 1993 o United venceu a sua primeira Premier League sob o comando de Ferguson, pondo fim a um jejum de 26 anos. A década de 1990 foi marcada pelo domínio doméstico dos Red Devils, com Ferguson a guiar o clube a 6 títulos da Premier League, 4 Taças de Inglaterra e, em 1999, a glória europeia com a conquista da Liga dos Campeões. O ano de 99 foi particularmente especial, já que o United conseguiu o inédito treble, vencendo a Premier League, a Taça de Inglaterra e, para além do título de campeão europeu, num feito nunca antes realizado por um clube inglês. A final da Liga dos Campeões em Camp Nou contra o Bayern de Munique foi um dos momentos mais dramáticos da história do futebol. Perdendo por 1-0 até aos 90 minutos, o United virou o jogo nos descontos com golos de Teddy Sheringham e Ole Gunnar Solskjaer, selando uma vitória épica por 2-1. Ferguson continuou a evoluir a equipa ao longo dos anos, mostrando uma capacidade notável para se adaptar às mudanças no futebol. No início dos anos 2000, com a saída de jogadores-chave como Beckham e a reforma de outros veteranos, Ferguson renovou a equipa com contratações que voltariam a colocar o United no topo. Nomes como Cristiano Ronaldo, Wayne Rooney e Nemanja Vidić desempenharam papéis cruciais na segunda era dourada do clube, que culminou em mais uma conquista da Liga dos Campeões em 2008, numa final histórica contra o Chelsea em Moscovo, decidida nos penaltis. O United de Ferguson estabeleceu-se como um dos clubes mais temidos da Europa, ganhando a Premier League repetidamente e acumulando troféus nacionais e internacionais. A capacidade dos escoceses para gerir egos, desenvolver jovens jogadores e tirar o melhor dos seus plantéis, independentemente das mudanças, fez dele uma figura única no desporto. Além disso, a sua rivalidade com treinadores como Arsène Wenger, do Arsenal, e José Mourinho, do Chelsea, adicionou ainda mais drama à Premier League. A longevidade de Ferguson no cargo foi acompanhada por um espírito competitivo inabalável e uma busca constante pela excelência. A vitória na Premier League de 2013, a última da sua carreira, foi um final adequado para uma trajetória de sucesso. Após anunciar a sua retirada no final dessa época, Ferguson deixou o United com 13 títulos da Premier League, um recorde que provavelmente permanecerá por muitos anos. A sua última época foi marcada pela liderança de Robin Van Persie, cuja contratação em 2012 foi um golpe estratégico que garantiu o título com facilidade. Quando Ferguson se despediu em 2013, o futebol inglês perdeu uma das suas figuras mais icónicas e o Manchester United entrou numa nova era sem o líder que os guiara durante quase 3 décadas. O impacto de Ferguson vai muito além dos títulos, moldou a identidade do clube, desenvolveu uma cultura de vitória e foi o arquiteto de algumas das equipas mais emocionantes da história do futebol mundial. O seu legado em Old Trafford permanece intacto e o seu nome será sempre sinónimo de sucesso no Manchester United e no futebol global.
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1: E está agora na hora de trazer o perfil de mais um jogador à Golo FM.
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2: Jonathan David, nascido a 14 de janeiro de 2000 em Brooklyn, Nova York, é um avançado internacional canadiano que atualmente joga pelo Lille na Liga Francesa. Com uma grande capacidade de finalização e mobilidade, David tem-se afirmado como uma das grandes promessas do futebol europeu. Começou a sua carreira profissional no Gent, da Bélgica, em 2018, onde rapidamente chamou a atenção devido à sua impressionante capacidade goleadora. Em 2020, o Lille adquiriu o avançado por uma quantia recorde no clube e David desempenhou um papel crucial na conquista do título da Liga na temporada de 2020-2021. A nível internacional, decidiu representar a seleção do Canadá porque foi para esse país que os seus pais haitianos se mudaram quando ainda era criança. Tendo a possibilidade de representar o Haiti e os Estados Unidos, David preferiu vestir a camisola da nação onde se desenvolveu pessoalmente e onde cresceu no futebol.
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1: E agora seguimos com os craques da Liga Portuguesa, neste produto 100% palavra.
2: Luizão, ex-defesa central brasileiro, é uma lenda do Benfica, com grande destaque pela sua passagem na Liga Portuguesa, onde se tornou um dos jogadores mais icónicos da história do clube. Ao longo de uma carreira marcada por consistência, liderança e inúmeras conquistas, Luizão acumulou mais de 500 jogos com a camisola do Clube Lisboeta, sendo um dos maiores capitães da história do futebol português. Nascido em Amparo, São Paulo, iniciou a sua trajetória no Juventude, clube da sua cidade natal. O seu talento defensivo rapidamente chamou a atenção de clubes maiores, levando-o a transferir-se para o Cruzeiro de Belo Horizonte em 2001, onde ganhou maior notoriedade no futebol brasileiro. As suas exibições na Raposa, especialmente na Copa Libertadores, chamaram a atenção de clubes europeus e foi o Benfica que o contratou em 2003. Ao chegar às Águias nesse mesmo ano, Luizão encontrou um clube sedento de conquistas após um período de domínio dos seus rivais. Desde o início, o brasileiro destacou-se pelo seu físico imponente, com 1,92m, e pelo seu forte sentido de posicionamento. A sua adaptação ao futebol europeu foi rápida e na temporada de 2004-2005, sob o comando de Giovanni Trapattoni, ajudou o Benfica a conquistar o tão desejado título de campeão nacional, quebrando um jejum de 11 anos sem conquistar o campeonato. Com o passar dos anos, Luizão foi se tornando pilar da defesa benfiquista e uma referência no balneário. A sua liderança natural e capacidade de leitura de jogo fizeram dele o capitão de equipa durante várias épocas e a sua longevidade no clube é notável. Entre 2003 e 2018, Luizão venceu 6 campeonatos nacionais, 3 taças de Portugal e foi crucial na revalorização do Benfica no futebol europeu. Foi também uma peça importante nas campanhas europeias do Benfica, tendo ajudado o clube a chegar a 2 finais da Liga Europa, em 2013 e 2014, ambas perdidas de forma dramática para Chelsea e Sevilha, respectivamente. Embora os títulos internacionais não tenham vindo, a sua liderança nestas campanhas reforçou o seu estatuto de lenda no clube. Paralelamente, Luizão foi um jogador frequentemente convocado para a seleção brasileira, tendo representado o Brasil em várias competições importantes. O ponto alto da sua carreira internacional foi a conquista da Copa América em 2004 e da Taça das Confederações em 2005 e 2009, destacando-se sempre pelo seu papel defensivo sólido e pela sua capacidade de liderança dentro de campo. A longevidade de Luizão no Benfica é um dos seus traços mais marcantes. Jogou durante 15 temporadas pelo clube, acumulando 538 jogos oficiais. Este número coloca-o entre os jogadores com mais partidas na história do Benfica e a sua regularidade foi fundamental para o domínio doméstico da equipa na década de 2010. Durante este período, o Benfica reconquistou a sua hegemonia no futebol português, com Luizão como a sua principal referência defensiva e de liderança. Além das conquistas nacionais, foi homenageado inúmeras vezes pelo Benfica e pelos seus adeptos, sendo reconhecido pelo seu compromisso, profissionalismo e amor à camisola. A sua figura imponente e o respeito que impunha dentro e fora de campo valeram-lhe o apelido da girafa, mas também o carinho eterno da sua massa associativa benfiquista. Luizão anunciou a sua retirada do futebol profissional em 2018, aos 37 anos, encerrando uma carreira de sucesso marcada pela sua lealdade ao Benfica e pelos seus feitos dentro de campo. Após a retirada, manteve-se ligado ao clube, assumindo funções diretivas e mantendo o seu contributo para o crescimento e evolução do Benfica fora das quatro linhas. o legado de Luizão é inquestionável. Como um dos capitães mais icónicos da história do clube, foi fundamental no renascimento do Benfica como uma força dominante em Portugal e deixou uma marca indelével no futebol europeu. A sua longevidade, profissionalismo e liderança fazem dele uma referência não só para os adeptos dos encarnados, mas também para o futebol mundial.
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12: São 3 da tarde e 1 minuto.
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17: A seleção portuguesa arrancou com empate na sua prestação neste Campeonato do Mundo 2026, um assunto que vamos retomar já daqui a poucos instantes. Para já, olhamos para a atualidade do Sporting Clube de Portugal. O Sporting confirmou que irão decorrer obras no Estádio José de Alvalade, na Casa dos Leões, durante este verão. Em nota oficial no seu site, a equipa liderada por Frederico Farendas fala de uma renovação integral do balneário da equipa principal de futebol. Em comunicado, os Leões garantem que o balneário será concebido com uma identidade cuidada e ao pormenor, sendo que haverá ainda detalhes por revelar na turma leonina, garante que durante os próximos meses irá atualizar no estado destas obras. Com um golo no Mundial que se apresentou ao serviço da América

0: 26, Abna teve um significado especial para Abna Sporting, que Abna colocou ponto final Abna, num jejum de golos, Abna verdes e brancos em campeonatos do mundo, Abna que já durava Abna há 12 anos, e não só, Abna meteu outra vez Abna toda Abna gente a falar Abna Ala de 26 anos, Abna que nos Leões Abna com Rui Borges, é lateral esquerdo e na seleção de Marcelo Bielsa, Abna é Abna extremo numa ou noutra Abna posição, que Abna sempre Abna mesma qualidade, Abna imposta dentro das quatro linhas, os Abna 47 jogos pelo Sporting na última temporada, Abna com 7 golos, Abna e 5 assistências, sobretudo as 11 partidas Abna com 2 golos e 1 assistência na UEFA Champions League despertaram o interesse dos tubarões, mas os leões conseguiram agarrar os jogadores pendentes mesmo do Mundial 2026. Há entendimento para Abna continuar de Abna e sair apenas em 2027. Abna sim a escada, Abna de um lateral esquerdo, Abna para o lugar de Mangas, que está de saída. Abna continua na mesa, mas um segundo, Abna acaba por perder muita força. Há, no entanto, uma sirene que pode Abna tocar de Abna em Alvalade, o Chelsea, Abna vendeu o passe de Cucurella, Abna ao Real Madrid, que oficializou o negócio, Abna sem revelar valores. Abna diz na imprensa espanhola Abna, que Abna por 55 milhões de euros fixos e 5 milhões em bónus, Abna procura Abna sim substituto. E se há clube Abna que pode meter muitos milhões Abna, em cima da mesa, Abna é precisamente o emblema de Londres. Para Abna os Leões, Abna cláusula de rescisão serve de referência, Abna 80 milhões. Maxi Araújo Abna tem contrato até 2029, Abna e os verdes e brancos Abna excelentes relações com os blues, Abna pelas vendas de Giovanni Kanda Abna por 50 milhões e Dario Essugo por 22,3 milhões. Abna. E também porque financeiramente já partilharam muitos projetos. Abna em destaque na seleção do Uruguai, Maxi Araújo, Abna falou do seu futuro, Abna após o duelo com a formação da Arábia Saudita, Abna deixando Abna claro que a continuidade no Sporting é algo que lhe agrada, o que pode ser um sinal muito positivo para Abna direção de Alvalade. Abna ainda assim, por agora, Abna vontade de voltar ao Sporting, Abna o mais tarde possível, pois isso significa Abna Mundial bem sucedido pelo seu Uruguai. Confrontado com a contratação do compatriota Abna Rodrigo Salazar, Abna ao Sporting Clube de Braga, Abna por 30 milhões de euros, Maxi Araújo não podia Abna proferir palavras mais positivas, assumindo que é uma contratação fantástica para o Sporting. O Sport Lisboa e Benfica defrontam na formação do St. Gallen, da Suíça, na segunda pré-eliminatória das contas da Abna Liga Abna Europa. Na primeira mão terá lugar no dia 23 de julho, na Suíça, e a segunda no dia 30 de julho, no Estádio da Luz. No Benfica, Abna ficou assim a conhecer o adversário da segunda pré-eliminatória das contas da segunda competição mais mediática de Europa, na primeira de três etapas, que na formação de Marco Silva terá de ultrapassar para atingir-se na fase de liga desta competição. Ainda dentro do tema encarnado, o Sport Lisboa e Benfica deu a conhecer através de um comunicado que foi cancelada na entrada do investidor norte-americano na TIM, no capital social da SAD. O Benfica Abna justifica nesta decisão com um alegado conflito de interesses por parte de TIM, já que este tem investimentos noutras equipas europeias. O clube português Abna explica Abna que para Abna proteção da Benfica SAD e também do seu clube Abna foi consensual a decisão de não entrar Abna no capital Abna da Abna Benfica SAD este investidor. O fundo Abna de TIM Abna chegou a acordo Abna em abril para Abna adquirir uma participação de 16,4% na Abna José Abna António dos Santos, também conhecido como Rei dos Frangos, Abna e o segundo maior acionista da Benfica SAD. O investidor de Abna Filo através de um fundo de investimento chamado Abna Equity Abna Partners, Abna que também tem presença na SAD do Veneza de Itália. Abna, por exemplo, os administradores do emblema Abna invocaram o artigo 13 dos estatutos da SAD do Benfica, Abna que confere Abna poder de Abna de veto sobre Abna qualquer aquisição superior a 2% do capital. Portugal estreou-se no Mundial 2026 frente à República Democrática do Congo, em Austin, nos Estados Unidos, com um empate a uma bola em jogo da primeira jornada das contas do Grupo K no Texas. Portugal entrou praticamente a ganhar. Um grande cruzamento de Pedro Neto e no pequeno João Neves apareceu em zona de finalização a cabecear para no fundo das redes. O Congo respondeu pouco depois por Issa, com um disparo de fora da área. A bola passou ao lado da baliza na guarda de Diogo Costa, mas ficou o aviso. Ao minuto 18, dupla na oportunidade para Abna Portugal, no guarda-redes congolês, Abna Matzi, Abna saiu da baliza para Abna evitar um golo de Nuno Mendes. Na sequência, Bernardo Silva não conseguiu chegar Abna tempo para Abna desvio. Já nos descontos da Abna primeira parte, conseguiu o empate por intermédio de Issa. Na sequência de um canto curto da direita, o avançado congolês Abna apareceu sozinho para Abna cabecear para Abna fundo das redes de Diogo Costa. No início da segunda parte, a seleção nacional marcou, o Cancelo finalizou de maneira Abna acrobática, mas estava em fora de jogo na resposta Abna Bacambo, que pareceu ter feito Abna falta sobre Abna Bruno Fernandes. Abna recuperou a bola e rematou com a bola Abna acertar no posto da baliza de Diogo Costa. Até aí, Portugal Rebna tentou de facto chegar ao golo, mas nunca conseguiu alterar o rumo dos acontecimentos. E no final do jogo, o selecionador nacional, Roberto Martínez, lamentou o empate, destacando que Portugal acabou por alterar na sua postura dentro das quatro linhas após o golo inaugural desta partida.
1: O mais difícil é começar o jogo bem, ter uma ideia coletiva importante daquilo que acontece no jogo, e fizemos isso muito bem até o golo. Marcar o golo

0: precisava de ser un momento para já ter un maior controlo, ocupar os espaços e chegar na área muito mais, e foi o contrário. Acho que a moção de não querer perder o golo marcado ou a vantagem no marcador fez que tivéssemos uma posse nas zonas onde o Congo podia reestruturar a sua estrutura defensiva e tentar armar o contra-ataque. Também a sorte joga muito, sofrer um golo antes do intervalo faz que o jogo torne-se muito, muito difícil, mas a atitude dos jogadores foi sempre muito positiva, extraordinária, e é um processo. Eu falei de falar de que para ter sucesso no Mundial precisamos de focar nos jogos e jogar os minutos do jogo. Acho que até o primeiro gol jogamos o jogo, depois do primeiro gol tivemos já a emoção de querer ganhar o Mundial e já não controlamos ou não procuramos a profundidade ou o espaço que nós precisamos de procurar o segundo golo. Mas acontece, a atitude foi muito, muito boa, extraordinária, e agora preparar bem o segundo.
1: Já do lado dos jogadores, João Cancelo lamentou também que nesta divisão de pontos entre Portugal e República Democrática do Congo, até porque a intenção de Portugal era vencer.
2: Com o gol que eles marcaram de bola parada, acho que tínhamos na segunda parte que ter criado mais alguma coisa, manter mais a posse de bola até abrirem um espaço que nós precisávamos, e acho que a equipa precipitou-se em algumas bolas, o que deu contra-ataques perigosos do Congo. Parabenizar o Congo porque fizeram um bom jogo. Nós éramos favoritos neste jogo, mas o futebol é assim, e hoje já não há seleções fáceis. Eu acho que soubemos gerir no facto de mantermos a bola. Acho que na primeira parte até tivemos uma boa posse de bola, mas acho que o que nos faltou foi ter criado alguma coisa a mais para podermos finalizar. Os nossos avançados não tiveram grandes ocasiões, isso compete-nos a nós, aos laterais, aos médios, criar para que eles tenham oportunidades, e acho que foi um jogo. Acho que foi um jogo atípico. Não, temos que ter mais qualidade com bola e ter mais oportunidades para finalizar.
1: Também desapontado com esta igualdade estava no Internacional Português, sobre Rafael Leão.
3: Foi um jogo que nós tínhamos o controle do jogo, entramos muito fortes, fizemos o gol cedo, que era importante, só que depois, ao decorrer do jogo, se calhar com a ansiedade de fazer o segundo gol, não conseguimos controlar tanto o jogo e aí o Congo começou a tornar-se mais perigoso. De vincar o nosso jogo, de sermos mais objetivos, menos passes, procurarmos os jogadores importantes lá na frente em boas posições para fazer a diferença. Foi o que nós tentámos mesmo depois do break e no início da segunda parte também criámos algumas oportunidades. Como você disse, o Congo mostrou muita solidez defensiva, conseguiram desbloquear algumas jogadas nossas, e pronto, agora é corrigir o erro coletivo que nós cometemos na bola parada, que nós somos muito fortes defensivamente, e agora é descansar, carregar as baterias para o próximo jogo, e com certeza entraremos mais fortes para conquistar os 3 pontos.
1: Já João Neves, na altura do primeiro golo da partida, acabou por considerar que a República Democrática do Congo se fechou muito atrás.
4: Acho que o Congo demonstrou um jogo muito típico do Congo, desde o início até ao fim, não mudaram as suas ideias de jogo. Infelizmente para nós, o golo que eles fizeram foi fruto de um esquema tático. Nós trabalhamos diariamente sobre isso e por isso ainda é mais difícil para nós digerir este tipo de golos. Mas sabemos que contra estas equipas que vão ter se calhar uma, duas, no máximo 3 oportunidades por jogo, eles vão aproveitar estes esquemas táticos para nos criar dano, e fizeram. Nós, não é que a gente teve mal, mas há sempre coisas a melhorar. Acho que para o próximo jogo será um jogo mais bem conseguido.
1: Já o Internacional Português, Xabna Gonçalo Ramos, Xabna acabou também por se demonstrar insatisfeito com aquilo que foi o empate de Portugal.
5: Começámos bem o jogo, marcámos um golo muito cedo, mas acho que acabámos por, de certa forma, relaxar e não procurar o segundo e o terceiro golo como deveríamos ter feito. A verdade é que também jogámos contra uma boa equipa, mas isso não serve como desculpa. Sabemos que numa competição como esta não podemos relaxar, não podemos acomodar-nos com o resultado de um golo ou mesmo até de 2. Com a qualidade que nós temos que procurar marcar 2, 3 golos, uma vantagem verdadeiramente confortável, e só a partir daí é que tentar gerir o jogo porque uma vantagem de um golo nunca é confortável, ainda mais numa competição destas, em que todas as equipas podem fazer moça e em qualquer jogada, em qualquer bola parada, em qualquer ressalto, pode surgir um golo da equipa adversária.
1: Contas feitas com este resultado, na Portugal e República Democrática do Congo contam com um ponto conquistado após a realização da primeira jornada. Portugal volta a entrar em ação neste Mundial 2026 diante do Uzbequistão no dia 23 de junho, pelas 6 da tarde, frontando na terceira e última jornada deste Grupo K na seleção da Colômbia no dia 28 de junho, pela meia-noite e meia. O Futebol Clube do Porto prepara-se para uma nova época com novidades significativas para os detentores de lugar anual que poderão iniciar a renovação para 2026-2027 no final de junho. Nas alterações incluem o novo modelo de setorização no Estádio do Dragão e ajustes decorrentes das obras de remodelação. As intervenções no estádio fruto da parceria com a Itaca visam melhorar a experiência dos adeptos e aumentar assim os serviços de hospitalidade. Embora a lotação total não seja reduzida, na criação de novas áreas de hospitalidade irá implicar na reafetação de alguns lugares anuais em zonas específicas das bancadas centrais. Os sócios com lugar no setor 1 da Central Poente e na fila 33 da Central Nascente na Premium terão novos assentos atribuídos automaticamente na mesma zona. Após a renovação, nestes associados terão um período exclusivo para trocas entre 9 e 13 de julho. Já no que toca aos detentores de lugar anual na tribuna e na box nascente, estes terão duas opções. Se desejarem permanecer na nova área de hospitalidade nascente, na Platinum, Silver, na Bronze Club e na Zona Bronze, poderão beneficiar de um desconto de até 30% com base na antiguidade do seu lugar, válido por 10 anos. Caso prefiram mudar para outra zona do estádio, terão acesso a uma fase de vendas exclusiva também de 9 a 13 de julho. No clube informou que todos os sócios afetados serão contactados individualmente por e-mail e com as alternativas disponíveis e terão direito na preferência após o período geral de renovações. Para os restantes sócios com lugar anual, o período de trocas decorrerá entre 16 e 20 de julho, na altura em que poderão também surgir vagas para os adeptos em lista de espera. No Estádio do Dragão regressará ao seu conceito original com uma setorização simplificada que passará a distinguir apenas três tipos de bancadas, superior, norte e sul, bancada central, nascente e poente e arquibancada nascente e poente. O objetivo é criar maior coerência entre o preço, a localização, a visibilidade e o conforto. Dentro de cada bancada, os preços irão variar. Nas centrais, os lugares nas primeiras filas serão mais económicos, enquanto que as arquibancadas serão mais caras. Tanto nas centrais como nas arquibancadas, os assentos mais afastados da linha do meio-campo terão um custo inferior. Nas superiores, o preço será uniforme em cada zona. O Futebol Clube do Porto de resto irá divulgar mais informações sobre o lugar anual 2026-2027 através dos seus canais oficiais nos próximos dias. O treinador Luís Pinto é o nome mais forte para assumir o comando técnico da equipa do Gil Vicente. O emblema de Barcelos entrou em contacto com um técnico de 37 anos que estava livre no mercado. Luís Pinto mostrou-se receptivo para abraçar o projeto dos minhotos, isto após a saída de César Peixoto, já oficializado pela turma inglesa do Wolverhampton. Os gilistas pretendem que fechar a contratação do próximo treinador. Depois da saída de Peixoto, Luís Pinto está perto assim de assumir o comando da formação do Gil e o processo deverá ter desenvolvimentos concretos nos próximos dias. Em relação a outros negócios, nomes como Dani Figueira, Luís Esteves e Héctor Hernández poderão deixar o clube. A chegada do novo técnico permitirá avançar para a definição do plantel para 2026-2027, sendo que na pré-temporada arranca já no final deste mês com exames médicos nos dias 29 e 30 de junho. O Futebol Clube Famalicão deu a conhecer que chegou a acordo com o Debrecini Vassutas para a contratação de Tamás Suske, na médio húngaro de 21 anos, que assim assina contrato válido até 2031. O médio fez na formação de Budapeste, tendo-se estreado na equipa principal aos 16 anos, antes de emigrar para a Dinamarca, jogar na formação do Futebol Clube Copenhaga. O jovem voltou à Hungria em 2024 para se afirmar como sénior no Debrecini, onde acumulou mais de 60 jogos com apenas 21 anos, foi chamado pela primeira vez na seleção principal da Hungria. Assume-se muito feliz por fazer parte agora do Futebol Clube Famalicão e espera justificar a aposta feita por parte do clube. O novo reforço da equipa do Fama descreveu-se ainda como um típico 8 na box-to-box que defende e ataca com a perspectiva de ajudar toda a equipa. Já o Futebol Clube Arouca deu a conhecer a renovação de contrato com Pablo Gonçalves, no vínculo do atleta, terminava em 2027, ficando agora com uma ligação ao clube até no verão de 2029. Gonçalves, de 25 anos, com formação feita no Valência, chegou ao Arouca no arranque da temporada 2024-2025, tendo acumulado até o momento 48 jogos e 2 golos apontados. O processo especial de revitalização apresentado pelo Estrela da Amadora foi aprovado na segunda prova. A Gol FM abrindo caminho para que o clube da Reboleira possa avançar com o pedido de licenciamento para nas competições profissionais de futebol, evita assim possíveis sanções da FIFA. Num processo que começou com uma queixa que alegava que no Estrela detinha dívidas nos jogadores e clubes num valor global superior a 25 milhões de euros, na situação que poderia impedir a inscrição de novos jogadores e inviabilizar a participação do clube nas competições profissionais da Liga. Independentemente dessa queixa, no Estrela decidiu avançar com o plano. O tal processo especial de revitalização deu entrada no Tribunal de Sintra, de forma a assegurar as condições necessárias para uma negociação equilibrada com os credores, sem comprometer o projeto desportivo e financeiro da SAD. Este programa teria de ser aprovado por uma maioria de 2/3 dos credores. E a verdade é que, com uma participação a rondar os 60%, foi aprovado praticamente por unanimidade, com 98,9%, mas na decisão final terá ainda de ser homologada por parte do Tribunal, que deverá acontecer até ao final desta semana. Boa parte da dívida do Estrela será aos brasileiros do Flamengo, que detinha percentagens dos direitos económicos dos jogadores Igor Jesus e André Luiz, entretanto vendidos pelo Estrela na formação do Los Angeles e ao Rio Ave.
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3: Acho que o Congo demonstrou um jogo muito típico do Congo, desde o início até ao fim. Não mudaram as suas ideias de jogo. Infelizmente para nós, o gol que eles fizeram foi feito de um esquema tático. Nós trabalhamos diariamente sobre isso e por isso ainda é mais difícil para nós digerir este tipo de jogo.
4: Foi um jogo que nós tínhamos o controle do jogo. Entramos muito fortes, fizemos o gol cedo, que era importante, só que depois, ao decorrer do jogo, se calhar com a ansiedade de fazer o segundo gol, não conseguimos controlar tanto o jogo e aí o Congo começou a tornar-se mais perigoso. Começámos bem o jogo, marcámos um gol muito cedo, mas acho que acabámos por, de certa forma, relaxar e não procurar o segundo e o terceiro golo como deveríamos ter feito. A verdade é que também jogámos contra uma boa equipa, mas isso não serve como desculpa.
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5: 6 minutos para as 3:30 da tarde.
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5: O circuito de golfe está agora em antena com o José Carlos Leal, que nos traz às quintas-feiras uma análise das melhores tacadas e das jogadas mais estratégicas da semana.
6: O golfista norte-americano Tiger Woods anunciou que irá fazer uma pausa na carreira para procurar ajuda profissional na sequência de um recente incidente que culminou na sua detenção por condução sob o efeito de substâncias. A decisão foi comunicada através das redes sociais, poucos dias após ter sido detido, perto da sua residência em Jupiter Island, na Flórida. Woods explicou que a sua prioridade é na sua saúde e o seu bem-estar. Vai afastar-se durante um período de tempo para procurar tratamento e concentrar na sua saúde, afirmou o atleta. Sabe e compreende a gravidade da situação em que se encontra atualmente. É necessário dar prioridade ao seu bem-estar e trabalhar para uma recuperação duradoura e completa. O golfista sublinhou o seu compromisso em regressar mais forte, está empenhado em tirar o tempo necessário para voltar a uma condição mais saudável, mais forte e mais concentrada, tanto a nível pessoal como profissional, acrescentou, pedindo respeito pela sua privacidade e também pela privacidade da sua família. Recordar que Tiger Woods foi detido por conduzir em estado de alteração após ter passado 8 horas nos escritórios da polícia da região. Foi libertado sob fiança. O teste de alcoolemia deu negativo, mas o atleta recusou fazer qualquer tipo de análise à urina.
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5: Está na altura dos craques mundiais. Muitos destes ícones do futebol mantêm-se ligados ao desporto, seja como comentadores, treinadores ou embaixadores de clubes e marcas. Outros, inclusive, já não estão entre nós. Mas fazemos questão de os recordar aqui na primeira Rádio Desporto.
7: Javier Zanetti, conhecido como El Tractor, é uma das lendas imortais do futebol mundial, especialmente pela sua longa e brilhante carreira no Inter de Milão. Nascido em Buenos Aires, Argentina, a 10 de agosto de 1973, Zanetti começou a sua trajetória no futebol argentino, jogando pelo Talleres de Remédios da Escalada e mais tarde pelo Banfield, onde chamou a atenção pela sua capacidade física e técnica, jogando tanto como lateral direito como como médio defensivo. A grande virada na sua carreira ocorreu em 1995, quando o Inter de Milão decidiu contratá-lo. Seria o início de uma ligação de quase duas décadas entre Zanetti e o clube italiano, uma história marcada por lealdade, conquistas e uma liderança incontestável. Ao longo de 19 anos defendendo o Inter, o argentino tornou-se o jogador com mais partidas na história do clube, somando mais de 850 jogos. Um dos momentos mais marcantes da sua carreira foi a temporada de 2009-2010, em que o Inter, comandado por José Mourinho, conquistou a Liga dos Campeões pela primeira vez em 45 anos. Zanetti, capitão e líder inquestionável, foi fundamental na caminhada para a Tríplice Coroa, que incluiu também a Série A italiana e a Copa da Itália. A sua capacidade de jogar em várias posições e o seu profissionalismo fizeram dele um dos jogadores mais versáteis e respeitados do futebol mundial. Além dos títulos pelo Inter, Zanetti também teve uma carreira de sucesso pela seleção argentina, disputando mais de 140 jogos ao longo de 17 anos de serviço. Participou em várias edições do Campeonato do Mundo e da Copa América, embora nunca tenha conquistado um grande título internacional com a seleção. No entanto, a sua importância para o futebol argentino nunca foi questionada, sendo uma referência de longevidade e excelência. A carreira de Zanetti também foi marcada pela sua atitude fora de campo. Conhecido pela sua humildade e carisma, criou a Fundação Pupi, uma organização beneficente que ajuda crianças em situação de vulnerabilidade na Argentina. A sua dedicação a causas sociais reforçou a imagem de um jogador que, além de excelente atleta, sempre se preocupou com o bem-estar das comunidades. Quando se aposentou em 2014, aos 40 anos, Zanetti já era uma verdadeira lenda viva. O Inter de Milão decidiu retirar a camisola 4 em sua homenagem, um gesto raro no futebol que demonstra o impacto imenso que teve no clube. Após encerrar a carreira como jogador, continuou ligado ao Inter, assumindo funções diretivas na equipa. Atualmente é vice-presidente dos Nerazzurri, onde continua a contribuir para o desenvolvimento do clube. Em suma, Javier Zanetti é sinónimo de lealdade, liderança e classe, tanto dentro como fora de campo. A sua carreira é um exemplo de como o profissionalismo e a dedicação podem transformar um jogador numa lenda.
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10: São 3 da tarde e 29 minutos.
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6: O jogo entre a Vitória Sport Clube e o Santos, a contar para a preparação da época desportiva 2026-2027, foi cancelado. A informação foi confirmada pela Joga Brasil, em que, numa nota oficial, anunciou esta decisão final do jogo entre os conquistadores da equipa, onde atua Neymar, estava agendado para no dia 12 de julho. A decisão confirma a entidade, prende-se pela antecipação do recomeço da Liga do Brasil após o Mundial. Esta alteração no calendário nacional iria gerar um conflito direto de datas com os confrontos programados em território português, inviabilizando completamente a logística e a participação das equipas. Pode ler-se no comunicado. A Joga Brasil garantiu ainda que irá reembolsar em 100% nos bilhetes que já tinham sido comprados, comprometendo-se ainda a assumir a responsabilidade caso neste cancelamento prejudique financeiramente algum adepto. Lamentam profundamente os transtornos causados pelos clubes envolvidos e, de forma especial, aos adeptos que já haviam programado a sua vida para neste grande evento em Portugal, acrescentou ainda a imprensa. O Casa Piedno oficializou a saída de Dylan Livramento no dia seguinte ao avançado de 25 anos, se ter estreado no Mundial por Cabo Verde, no Clube Lisboeta. Despediu-se tudo nos jogadores nas redes sociais no Cabo Verdeano, encontrava-se cedido pelo Hellas Verona de Itália, deixando assim os gansos com o final do empréstimo nesta temporada. Livramento fez 28 jogos pelo Casa Piedno, não marcou qualquer golo e fez apenas uma assistência. Esta é a sétima saída do Casa Piedno, depois de João Marques, Tiago Moraes, Larrazabal, Rafael Brito e Kiki Silva, assim como também José Fonte, que terminou a sua carreira. Os gansos, recorde-se, terminaram a Liga no 16º e no último lugar, tendo garantido a manutenção no play-off frente ao Torriense. O Gil Vicente deu a conhecer a contratação de Daniel Amorim Cabneix na São Martinho, no extremo de 19 anos, discutiu 19 jogos e apontou 8 golos ao serviço do emblema do Campeonato de Portugal em 2025-2026, na temporada de estreia, enquanto sénior. De resto, foi mesmo o melhor marcador da equipa. O jovem Cabneix passou pela formação de Salgueiros, Boa Vista, Sporting e Futebol Clube Passos de Ferreira. Daniel Amorim Cabneix chega ao emblema gilista para integrar-se numa primeira fase a equipa de sub-23. Tiago Ferreira reforça na equipa B do Futebol Clube Porto. O jogador regressa assim oficialmente 12 anos depois da saída dos Azuis e Brancos. Em 2014, o Internacional por Portugal, com 64 jogos e 4 golos entre os sub-17 e os sub-21, terminou a sua ligação ao Futebol Clube Passos de Ferreira, no clube que representou em 2025-2026, com 32 jogos na segunda liga. No defesa central mantém-se assim no segundo escalão, mas agora no serviço do clube que representou na sua formação entre os sub-15 e sub-19 de 2007-2008 a 2011-2012, e na equipa B de 2012-2014. Em 2011, com Vítor Pereira como treinador, ainda foi convocado para dois jogos da equipa principal na Taça da Liga, mas não somou minutos oficiais. O atleta Tiago Ferreira será assim um dos nomes que vai acrescentar experiência no plantel jovem do Futebol Clube do Porto B. Tiago Ferreira, após sair do Futebol Clube do Porto em 2014, representou a formação do Zultul Aragen na Bélgica. Em 2014-2015 voltou a Portugal para duas épocas no União da Madeira até 2017 e depois esteve cerca de 5 anos no estrangeiro entre a Universidade de Craiova, da Roménia, o MTK da Hungria, no Tractor Club do Irão, assim como também a formação do Kokesi da Albénia. A meio da época de 2022-2023 voltou a Portugal para na meia época no Trofense, seguindo-se duas na União de Leiria e uma no Futebol Clube Passos de Ferreira. Após ter falhado o jogo de estreia do Brasil neste Mundial 2026, Neymar realizou o primeiro treino pela canarinha desde que foi diagnosticado com uma lesão muscular. Recordar que o avançado do Santos ficou afastado dos relvados durante quase duas semanas, tendo regressado aos treinos no estágio que os brasileiros realizaram na Colômbia, na Parque. Poderá ser assim o regresso de Neymar aos jogos da seleção brasileira nas contas deste Mundial 2026. O jogador Sabna Thomas decidiu colocar um ponto final na sua carreira profissional de jogador. O irlandês, de apenas 26 anos, agradeceu todo o apoio que recebeu ao longo do percurso, depois de anos a dedicar-se inteiramente ao futebol. Chegou a hora de começar um novo capítulo e encerrar a sua carreira profissional de jogador. Sabna tomar esta decisão foi algo muito difícil e angustiante, até porque ama verdadeiramente o futebol, escreveu nas redes sociais. Thomas, nesta época, discutiu 10 jogos no serviço da formação do Sul. O jogador, depois de 151 jogos oficiais, está seguro da decisão que tomou, assumindo que é o melhor para ele. O atleta, produto da formação do Vitesse, conta ainda com uma passagem pela equipa do Fortuna Sittard. Quero sobretudo agradecer a todos aqueles que o acompanharam durante este caminho e os vários anos que esteve ao mais alto nível no futebol europeu. O Unicef deu a conhecer uma remodelação total da sua estrutura diretiva, que inclui a troca do atual presidente, bem como a saída do treinador Claude Poel, que, contratado na ponta final da temporada, salvou o clube da despromoção. Época negativa do clube de Côte d'Azur, já tinha ditado na saída do diretor desportivo, Florian Maurice, mas o clube foi mais longe na sua análise e decidiu levar-se a remodelação até ao presidente do clube, Jean-Pierre Rivière, que vai ceder no lugar ao vice-presidente Maurice Sabna Cohen, mas a remodelação também atinge a equipa técnica de Claude Poel. A passagem de Claude Poel como treinador na equipa principal chegou assim ao fim. A Ineos e também o Nice gostariam de expressar a sua sincera gratidão pelo trabalho realizado nos últimos meses, depois de ter chegado num momento particularmente desafiador. Sabna conseguiu ajudar a salvar o clube da despromoção e permitiu ao Nice encarar o futuro numa posição mais favorável, assim como na sua primeira passagem pelo clube. Claude Poel assumiu a responsabilidade num momento crucial da história do Nice, colocando a sua experiência com compromisso e dedicação ao serviço do bem coletivo. Destacou o clube em comunicado. Unisse no que toca na época passada, contou com Tiago Gouveia por empréstimo do Benfica. Anuncia ainda que já estava preparado na nova temporada 2026-2027, com o objetivo de construir um projeto ambicioso, coerente e sustentável que sirva a Nunice e os seus adeptos.
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4: O Futebol Clube des Girondins de Bordeaux, fundado em 1881, é um dos clubes mais tradicionais de França, com uma rica história que se estende por mais de um século. O Bordeaux, como é popularmente conhecido, tem uma trajetória marcada por sucessos a nível doméstico e por momentos de crise, sendo uma das equipas mais respeitadas e emblemáticas do futebol gaulês. Localizado na cidade de Bordeaux, no sudoeste de França, o clube teve a sua gênese numa sociedade desportiva que praticava diversas modalidades, mas só em 1936 o departamento de futebol foi criado oficialmente. Os primeiros anos do Bordeaux foram de construção de identidade e crescimento, mas foi após a Segunda Guerra Mundial que o clube começou a destacar-se no cenário nacional. O primeiro grande sucesso aconteceu em 1950, quando o Bordeaux conquistou o seu primeiro título da Ligue 1 sob o comando do técnico André Gérard, marcando o início da sua consolidação como uma força do futebol francês. No entanto, o clube passaria por algumas décadas de menor protagonismo até alcançar o auge entre as décadas de 1980 e 90. A era dourada do Bordeaux começou na década de 80 sob a presidência visionária de Claude B e com o treinador Aimé Jacquet no comando técnico. Durante este período, o clube formou uma das melhores equipas da sua história, com jogadores como Alain Giresse, Jean Tigana e Patrick Battiston, estrelas que marcaram o futebol francês. Entre 1984 e 1987, o Bordeaux venceu 3 títulos da Ligue 1 e consolidou-se como uma potência. A conquista da Taça de França em 1986 e 87 completou um ciclo de domínio no futebol doméstico. A nível europeu, a equipa também brilhou, atingindo as meias-finais da Taça dos Clubes Campeões Europeus em 1985. Outro momento marcante na história do Bordeaux foi a revelação de Zinedine Zidane, uma das maiores figuras do futebol mundial. Zidane começou a sua carreira no clube no início dos anos 90 e rapidamente se destacou pela sua classe e visão de jogo. Ao lado de outros talentos como Vicente Lazarazu e Christophe Dugarry, Zidane ajudou o Bordeaux a chegar à final da Taça UEFA em 1986, onde apesar de terem perdido para o Bayern de Munique, o clube consolidou a sua reputação internacional. Mais tarde, no início dos anos 2000, o Bordeaux voltou a conquistar troféus importantes. Em 2009, sob a liderança do treinador Laurent Blanc, o clube voltou ao topo ao vencer a Ligue 1 pela primeira vez em 10 anos, impulsionado pelo talento dos jogadores como Johan Gourcuff e Marouane Chamakh. Esse título foi seguido pela Taça da Liga Francesa e pela Supertaça de França, consolidando o Bordeaux como um dos principais clubes do país naquele momento. Apesar dos sucessos, o clube enfrentou crises financeiras significativas nas últimas décadas. Em 2021, o clube foi colocado em administração judicial devido a problemas financeiros graves, uma situação que culminou na sua despromoção para a 2ª Divisão Francesa em 2022. A queda foi um duro golpe para um clube com tanta história e tradição e o Bordeaux enfrentou uma luta pela sobrevivência, tanto desportivamente como financeiramente, mas tem trabalhado arduamente para reconstruir o seu prestígio e voltar à elite do futebol francês. Ao longo da sua trajetória, o Bordeaux venceu 6 títulos da Ligue 1, 4 taças de França, 3 taças da Liga Francesa e diversas supertaças do país, consolidando-se como um dos clubes mais laureados da França. Além disso, o clube tem um legado significativo na formação de talentos, tendo revelado jogadores que se tornaram referências globais, como Zidane e Lazarazu. A história do Bordeaux é marcada por altos e baixos, desde as glórias nacionais e internacionais até aos desafios financeiros e desportivos mais recentes. No entanto, a capacidade do clube de se reinventar e a paixão dos seus adeptos mantém viva a esperança de que os Girondins de Bordeaux voltarão a brilhar no topo do futebol francês.
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4: A conquista do Mundial Sub-20 de 1991 pela seleção de Portugal é um dos momentos mais marcantes da história do futebol português. Este triunfo, ocorrido apenas 2 anos após a primeira vitória em 1989, solidificou o país como uma das grandes potências no futebol jovem a nível mundial. A competição foi realizada em Portugal entre os dias 14 e 30 de junho de 1991, o que aumentou ainda mais a responsabilidade e expectativa sobre a equipa portuguesa. Disputado em cidades como Lisboa, Porto e Braga, entre outras, o torneio reuniu as melhores seleções sub-20 mundiais. Portugal, já com o peso de ser o atual campeão, tinha no seu plantel jogadores talentosos que seriam determinantes para repetir o feito de 89. A campanha portuguesa no Mundial de Sub-20 começou com uma fase de grupos onde o país enfrentou equipas como a Argentina, a Coreia do Sul e a Irlanda do Norte. Portugal terminou esta fase no segundo lugar do grupo, o que garantiu a passagem para a fase a eliminar. Desde logo, a solidez defensiva e a coesão do grupo de jogadores começaram a destacar-se como pilares fundamentais da equipa, que era orientada à altura por Carlos Queiroz. Nos quartos de final, Portugal enfrentou o México e conseguiu uma vitória convincente por 2-1, assegurando a passagem às semifinais. O desafio seguinte foi contra a Austrália, num jogo extremamente equilibrado e emocionante, que terminou com uma vitória de 1-0 para Portugal, graças a um golo decisivo do avançado Tony, levando assim os jovens portugueses à final do torneio. A grande final foi disputada a 30 de junho de 1991, no Estádio da Luz, em Lisboa, diante de uma enchente de adeptos que aguardavam ansiosamente por mais um título mundial. O adversário foi o Brasil, uma das potências tradicionais do futebol, o que aumentava o grau de dificuldade da partida. O jogo foi extremamente estático e disputado, terminando empatado 0-0 após o tempo regulamentar e o prolongamento. A decisão seguiu-se então para grandes penalidades, onde o guarda-redes português Sérgio Leite se destacou, defendendo dois penaltis e ajudando Portugal a vencer por 4-2. Este momento ficou marcado na memória de todos os adeptos e Portugal sagrou-se bicampeão mundial de sub-20. Este torneio destacou-se não apenas pelo título, mas também pelo surgimento dos jogadores que viriam a ter carreiras notáveis no futebol profissional. Entre os nomes mais proeminentes da equipa estavam Jorge Costa, que viria a ser uma lenda no futebol do Porto, João Pinto, que brilhou no Benfica e Sporting, e Emílio Peixe, que foi eleito o melhor jogador do torneio, recebendo a bola de ouro da competição. A vitória no Mundial de Sub-20 de 1991 consolidou a reputação de Carlos Queiroz como um dos principais responsáveis pelo desenvolvimento das camadas jovens do futebol português. Este triunfo ajudou também a criar uma base sólida de jogadores que mais tarde formariam a espinha dorsal da seleção nacional principal. Portugal, com esta vitória, tornou-se apenas o quarto país a vencer dois títulos consecutivos do Mundial de Sub-20, um título que até hoje continua a ser celebrado como um dos maiores êxitos da história do futebol português. Essa geração de ouro trouxe um novo fôlego para o futebol em Portugal e inspirou as futuras gerações, preparando o caminho para o sucesso que a seleção principal alcançaria nas décadas seguintes.
5: Através da marca de grande qualidade, após um 0-0 no final dos 90 minutos e do prolongamento, Portugal a revalidar o seu título de campeão do mundo. E está o capitão João Vieira Pinto e agora Carlos Queiroz também, que merece empunhar este troféu.
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3: Vamos lá olhar agora para o perfil de mais um jogador aqui na primeira rádio de desporto.
4: 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Nico Williams, nascido a 12 de julho de 2002 em Pamplona, Espanha, é um avançado conhecido pela sua velocidade e habilidade técnica. Iniciou a sua carreira no Atlético Clube de Bilbao, ingressando nas suas camadas jovens ainda na infância. Fez a sua estreia profissional pela equipa principal do Atlético em 2020, tornando-se rapidamente uma das promessas mais empolgantes do futebol espanhol. Na temporada de 2020-2021, Nico Williams destacou-se pela sua capacidade de desequilibrar defesas e criar oportunidades de golo. A sua velocidade e técnica atraíram a atenção de adeptos e analistas, consolidando-o como um dos jovens talentos em ascensão na La Liga. A sua performance impressionante continuou nas temporadas seguintes, mantendo-se como uma peça fundamental para o Athletic Club. Além da sua carreira em clubes, Nico Williams também começou a representar a seleção espanhola. Fez a sua estreia internacional em 2022 e rapidamente se afirmou como uma adição valiosa ao plantel de La Roja, contribuindo com a sua energia e criatividade ofensiva. Em 2023, continuou a impressionar tanto a nível de clubes como internacional, destacando-se como uma das jovens estrelas mais promissoras do futebol europeu, percurso esse que culminou com a vitória no Euro 2024, conquistado na Alemanha, ao serviço da seleção do seu país.
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3: Agora nesta emissão seguimos com os craques da Liga Portuguesa, aqueles que mais se destacaram. O talento desses craques imortalizou-os, mas a vida pós-carreira nem sempre é fácil e alguns enfrentam também desafios em manter a mesma relevância. É para ouvirmos também aqui nestas emissões da primeira rádio de desporto esses craques que mais se destacaram na Liga Portuguesa.
4: Givanildo Vieira de Sousa, mais conhecido como Hulk, é um dos grandes nomes do futebol brasileiro. Com uma carreira que se destaca pela sua força física, habilidade e precisão nos remates, Hulk teve passagens memoráveis por clubes como o Futebol Clube do Porto, Zenit de São Petersburgo e, claro, também pela seleção brasileira. Hulk começou a sua carreira no Brasil, mas foi no futebol asiático que deu os primeiros passos em termos internacionais, quando foi contratado pelo Kawasaki Frontale do Japão. Depois de passar por empréstimos no Consadole Sapporo e no Tóquio Verde, onde chamou a atenção pelos muitos golos marcados, Hulk começou a ganhar notoriedade e atraiu o interesse de clubes europeus. Em 2008, chegou a Portugal para representar o Futebol Clube do Porto, clube onde viveria uma das fases mais marcantes da sua carreira. Na sua primeira temporada, em 2008-2009, já mostrou o seu valor, contribuindo com 8 golos no campeonato e ajudando o Porto a conquistar o título da Primeira Liga. Rapidamente se tornou uma peça fundamental na equipa portista, destacando-se pela sua força, velocidade e capacidade de finalização. O auge da passagem de Hulk pelo Futebol Clube do Porto ocorreu na temporada de 2010-2011, quando o clube, comandado por André Villas-Boas, venceu a Liga Europa e dominou o cenário nacional, conquistando o Campeonato Português de forma invicta. Hulk foi crucial para essa campanha, terminando como o melhor marcador do campeonato com 23 golos e contribuindo também nas competições europeias. Ao todo, durante as 4 temporadas que passou no Dragão, o jogador brasileiro ajudou o clube a conquistar 4 títulos da Primeira Liga, 3 taças de Portugal, 3 supertaças Cândido de Oliveira e a já mencionada Liga Europa. O seu poderio físico transformou-o num dos jogadores mais temidos e admirados da Liga Portuguesa. A sua presença em campo era avassaladora e a sua capacidade de jogar tanto como extremo como avançado deu uma versatilidade tática ao Porto. Durante o tempo que passou em Portugal, Hulk marcou centenas de golos em competições domésticas e internacionais, consolidando-se como um dos melhores estrangeiros que já passaram pelo clube. Em 2012, após o sucesso em Portugal, o atleta foi vendido ao Zenit de São Petersburgo, da Rússia, por um valor recorde na altura. A transferência, avaliada em cerca de 60 milhões de euros, foi uma das maiores da história do futebol português. No Zenit, Hulk continuou a brilhar, ajudando a equipa russa a conquistar o campeonato da Premier League do país e diversas outras taças nacionais. No entanto, mesmo com o sucesso na Rússia, o impacto que teve no Futebol Clube do Porto será sempre lembrado como um dos pontos mais altos da sua carreira. Hulk também teve uma carreira internacional de sucesso, já que foi convocado regularmente para a seleção brasileira, tendo disputado torneios importantes como o Campeonato do Mundo de 2014, realizado no próprio país, e os Jogos Olímpicos de Londres em 2012, onde conquistou a medalha de prata. Embora tenha enfrentado algumas críticas ao longo do tempo na seleção, principalmente pelo seu estilo de jogo físico, Hulk contribuiu com momentos importantes e jogou ao lado de grandes estrelas como Neymar e Oscar. Depois de deixar o Zenit, aventurou-se no futebol chinês, defendendo o Shanghai Sipg, onde continuou a exibir a sua potência e talento, conquistando títulos nacionais. Em 2021, regressou ao Brasil para jogar pelo Atlético Mineiro, onde rapidamente se tornou uma das referências da equipa, ajudando o clube a conquistar o Brasileirão e a Copa do Brasil, somando assim mais alguns títulos para a sua já vitoriosa carreira. Em resumo, o Hulk deixou uma marca indelével no futebol mundial, especialmente em Portugal, onde se tornou um ídolo do Futebol Clube do Porto. A sua força, habilidade e capacidade de decisão transformaram-no numa das figuras mais icónicas a vestir a camisola azul e branca, sendo sempre lembrado no clube como o legado do incrível Hulk.
6: Me preocupo muito chegar pela porta da frente, sair pela porta da frente, sair valorizado, sair respeitado, então isso não tem preço. Então procuro estar com a cabeça boa para jogar. E graças a Deus, quando eu cheguei, eu saí pela porta da frente. Quando eu tiro a camisa que faço a pose do Hulk, assim, a galera vai à loucura, então foi especial.
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8: O mais difícil é começar o jogo bem, ter uma ideia coletiva importante daquilo que acontece no jogo, e fizemos isso muito bem até o golo, marcar o golo. Precisava de ser um momento para já ter um maior controlo, ocupar os espaços e chegar na área muito mais, e foi o contrário.
9: Com o golo que eles marcaram de bola parada, acho que tínhamos na segunda parte que ter criado mais alguma coisa, manter mais a posse de bola até abrirem o espaço que nós precisávamos, e acho que a equipa precipitou-se.
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3: Ficamos a 5 minutos das 4 da tarde.
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3: Seguimos agora nesta emissão com os craques mundiais.
4: Frank Lampard, nascido a 20 de junho de 1978, é amplamente reconhecido como um dos maiores médios da história do futebol inglês e uma lenda do Chelsea. Criado numa família com forte herança futebolística, Lampard começou a sua carreira no West Ham United, o clube onde o seu pai havia jogado. Subiu às camadas principais do West Ham em 1995 e rapidamente se destacou pelas suas habilidades no meio-campo, marcando golos importantes e mostrando uma capacidade técnica notável. No entanto, foi a sua transferência para o Chelsea em 2001 que transformou a sua carreira. Lampard custou cerca de 11 milhões de libras ao clube londrino e rapidamente se tornou um pilar no meio-campo dos Blues. Durante a sua passagem pelo Chelsea, que durou até 2014, Lampard conquistou uma série impressionante de títulos, incluindo 3 Premier Leagues em 2004, 2005, 2005, 2006 e 2009, 2010, 4 FA Cups, 2 Taças da Liga e, claro, a tão sonhada Liga dos Campeões em 2012. Uma das marcas mais impressionantes de Lampard é a sua capacidade de marcar golos. Não foi apenas um jogador-chave na criação de jogadas, mas também se destacou pela sua impressionante veia goleadora. Lampard terminou a sua carreira no Chelsea como o maior goleador da história do clube, com 211 golos em 648 jogos, algo notável para um médio. Conhecido pela sua precisão nos remates de longa distância, especialmente com o pé direito, tornou-se conhecido pelos seus golos em momentos cruciais, além da sua consistência nas bolas paradas. A sua temporada de 2009-2010 foi particularmente impressionante, quando Lampard marcou 27 golos em todas as competições e ajudou o Chelsea a vencer a Premier League e a FA Cup, fazendo história com um double. A sua combinação de talento ofensivo, ética de trabalho incansável e inteligência tática fez dele um dos melhores jogadores da sua geração. Além do sucesso a nível do clube, Lampard teve uma carreira internacional notável, representando a seleção inglesa em diversas competições, incluindo 3 campeonatos do mundo e 2 campeonatos da Europa. Embora a Inglaterra não tenha alcançado o sucesso esperado durante essas competições, Lampard foi sempre um dos pilares da equipa e é amplamente respeitado pelos seus 106 jogos pela seleção. Após deixar o Chelsea em 2014, teve uma curta passagem pelo Manchester City antes de terminar a sua carreira nos New York City da MLS, onde jogou até 2016. Após a sua retirada dos relvados, o ex-atleta rapidamente se lançou na carreira de treinador e em 2018 assumiu o comando do Derby County, onde teve uma boa temporada na segunda divisão inglesa, levando o clube à final do play-off de promoção. No ano seguinte, Lampard assumiu o cargo de treinador do Chelsea, voltando ao clube onde teve os seus maiores sucessos como jogador. Durante a sua passagem por Stamford Bridge, focou-se em dar oportunidades a jovens jogadores da academia e conseguiu uma qualificação para a Liga dos Campeões na sua primeira temporada. Contudo, foi demitido em janeiro de 2021 após uma série de maus resultados e por aí prosseguiu a sua carreira como técnico por outras paragens.
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3: A história do futebol europeu está repleta de equipas que brilharam intensamente, mas que hoje enfrentam dificuldades para recuperar a antiga glória. São os gigantes adormecidos, para ouvir aqui na Primeira Rádio Desporto, todos os dias também com o Hugo Taveira.
4: O IFK Gotemburgo, fundado em 1904, é um dos clubes mais bem-sucedidos e tradicionais da Suécia. Com sede em Gotemburgo, a equipa faz parte da elite do futebol sueco e possui uma rica história de conquistas, tanto no plano doméstico como no internacional. Nos primeiros anos, o Gotemburgo rapidamente se destacou no futebol do país. Em 1908, apenas 4 anos após a sua fundação, o clube conquistou o seu primeiro título da Svenska Mästerskapet, o título do campeonato sueco da época. Ao longo das décadas seguintes, o clube continuou a ser uma força dominante, conquistando vários títulos nacionais e consolidando-se como uma referência no futebol do país. A década de 1980 é considerada a era de ouro do IFK Gotemburgo. Durante esse período, o clube alcançou um feito que o catapultou para o cenário internacional, a conquista da Taça UEFA. Em 1982, sob o comando do treinador Sven-Goran Eriksson, o Gotemburgo surpreendeu a Europa ao vencer a competição, derrotando o poderoso Hamburgo na final com um agregado de 4-0. 5 anos depois, em 1987, o Gotemburgo voltou a brilhar na Taça UEFA, conquistando novamente o troféu. Desta vez, a equipa sueca venceu o Dundee United, da Escócia, na final, com um resultado global de 2-1. Esta dupla conquista internacional, somada ao sucesso doméstico, fez com que o clube se tornasse uma referência no futebol europeu durante a década de 1980. Além do sucesso nas competições europeias, o Gotemburgo manteve a sua hegemonia no futebol sueco ao longo dos anos. Com mais de 18 títulos da Allsvenskan, o clube é um dos maiores vencedores do campeonato do país. Entre 1990 e 1996, o Gotemburgo venceu o campeonato por 6 vezes, reforçando o seu estatuto como uma das equipas mais dominantes do futebol da Escandinávia, e durante esse período o clube também participou em várias edições da Liga dos Campeões, alcançando os quartos de final em 1995. Apesar do seu sucesso histórico, o Gotemburgo enfrentou dificuldades nas décadas seguintes, com uma crise financeira e uma queda de rendimento desportivo. Contudo, conseguiu reerguer-se e em 2007 voltou a conquistar o campeonato sueco, pondo fim a um jejum de 11 anos sem títulos. Nos últimos anos, o Gotemburgo tem lutado para retomar o seu lugar entre as melhores equipas da Suécia, mas o seu legado de conquistas e a sua tradição continuam a fazer do clube um dos maiores do futebol. O Gotemburgo é o único clube sueco a ter conquistado 2 taças UEFA, um feito que o coloca entre os grandes clubes europeus. A sua capacidade de competir de igual para igual com equipas das principais ligas europeias, especialmente durante a década de 80, faz do clube um dos nomes mais respeitados do futebol sueco e escandinavo.
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10: São 4 da tarde e 1 minuto.
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14: Portugal estreou-se no Mundial 2026 frente à República Democrática de Congo, em Austin, nos Estados Unidos, com um empate a uma bola. Em jogo da primeira jornada das contas do Grupo K no Texas, Portugal entrou praticamente a ganhar. Um grande cruzamento de Pedro Neto e no pequeno João Neves apareceu em zona de finalização a cabecear para no fundo das redes. O Congo respondeu pouco depois por Issa com um disparo de fora da área. A bola passou ao lado da baliza na guarda de Diogo Costa, mas ficou o aviso. Ao minuto 18 do Pleb na oportunidade para Ebna Portugal, no guarda-redes congolês, Ebna Matzi, Ebna saiu da baliza para Ebna evitar um golo de Nuno Mendes. Na sequência, Bernardo Silva não conseguiu chegar Ebna tempo para Ebna desvio. Já nos descontos da Ebna primeira parte, conseguiu o empate por intermédio de Issa. Na sequência de um canto curto da direita, o avançado congolês Ebna apareceu sozinho para Ebna cabecear para Ebna fundo das redes de Diogo Costa. No início da segunda parte, a seleção nacional marcou, o Cancelo finalizou de maneira acrobática, mas estava em fora de jogo na resposta Ebna Bacambo, que pareceu ter feito falta sobre Bruno Fernandes, recuperou a bola e rematou com a bola, acertar no posto da baliza de Diogo Costa. Até aí, Portugal tentou de facto chegar ao golo, mas nunca conseguiu alterar o rumo dos acontecimentos. E no final do jogo, o selecionador nacional, Roberto Martínez, lamentou o empate, destacando

0: Tivemos unha pose nas zonas onde o Congo podía reestructurar a súa estrutura defensiva e tentar armar o contraataque. Tamén a sorte joga moito, sofrer un golo antes do intervalo faz que o jogo torne-se moito, moito difícil, mas a atitude dos jogadores foi sempre moito positiva, extraordinaria, e é un proceso. Eu falei de falar que para ter sucesso no Mundial precisamos de focar nos jogos e jogar os minutos do jogo. Acho que até o primeiro gol jogamos o jogo, depois do primeiro gol tivemos já a emoção de querer ganhar o Mundial e já não controlamos ou não procuramos a profundidade ou o espaço que nós precisamos de procurar o segundo gol. Mas acontece, a atitude foi muito, muito boa, extraordinária, e agora preparar bem o segundo.
1: Já do lado dos jogadores, Sabinas João Cancelo lamentou também que nesta divisão de pontos entre Portugal e República Democrática do Congo, até porque a intenção de Portugal era vencer.
2: Com o gol que eles marcaram de bola parada, acho que tínhamos na segunda parte que ter criado mais alguma coisa, manter mais a posse de bola até abrirem um espaço que nós precisávamos, e acho que a equipa precipitou-se em algumas bolas, o que deu contra-ataques perigosos do Congo. Parabenizar o Congo porque fizeram um bom jogo. Nós éramos favoritos neste jogo, mas o futebol é assim, e hoje já não há seleções fáceis. Eu acho que soubemos gerir no facto de mantermos a bola. Acho que na primeira parte até tivemos uma boa posse de bola, mas acho que o que nos faltou foi ter criado alguma coisa a mais para podermos finalizar. Os nossos avançados não tiveram grandes ocasiões. Isso compete-nos a nós, aos laterais, aos médios, criar para que eles tenham oportunidades. E acho que foi um jogo... Acho que foi um jogo atípico. Não, temos que ter mais qualidade com bola e ter mais oportunidades para finalizar.
1: Também desapontado com esta igualdade estava no Internacional Português, sobre Rafael Leão.
3: Foi um jogo que nós tínhamos o controle do jogo, entramos muito fortes, fizemos o gol cedo, que era importante, só que depois, ao decorrer do jogo, se calhar com a ansiedade de fazer o segundo gol, não conseguimos controlar tanto o jogo e aí o Congo começou a tornar-se mais perigoso. De vincar o nosso jogo, de sermos mais objetivos, menos passes, procurarmos os jogadores importantes lá na frente em boas posições para fazer a diferença. Foi o que nós tentámos mesmo depois do break e no início da segunda parte também criámos algumas oportunidades. Como você disse, o Congo mostrou muita solidez defensiva, conseguiram desbloquear algumas jogadas nossas. E pronto, agora é corrigir o erro coletivo que nós cometemos na bola parada, que nós somos muito fortes defensivamente, e agora é descansar, carregar as baterias para o próximo jogo, e com certeza entraremos mais fortes para conquistar os 3 pontos.
1: Já João Neves, na altura do primeiro golo da partida, acabou por considerar que a República Democrática do Congo se fechou muito atrás.
4: Acho que o Congo demonstrou um jogo muito típico do Congo, desde o início até ao fim, não mudaram as suas ideias de jogo. Infelizmente para nós, o golo que eles fizeram foi fruto de um esquema tático. Nós trabalhamos diariamente sobre isso e por isso ainda é mais difícil para nós digerir este tipo de golos. Mas sabemos que contra estas equipas que vão ter se calhar uma, duas, no máximo 3 oportunidades por jogo, eles vão aproveitar estes esquemas táticos para nos criar dano, e fizeram. Nós, não é que a gente teve mal, mas há sempre coisas a melhorar. Acho que para o próximo jogo será um jogo mais bem conseguido.
1: Já o Internacional Português, Xabna Gonçalo Ramos, Xabna acabou também por se demonstrar insatisfeito com aquilo que foi o empate de Portugal.
5: Começámos bem o jogo, marcámos um golo muito cedo, mas acho que acabámos por, de certa forma, relaxar e não procurar o segundo e o terceiro golo como deveríamos ter feito. Verdade é que também jogámos contra uma boa equipa, mas isso não serve como desculpa. Sabemos que numa competição como esta não podemos relaxar, não podemos acomodar-nos com o resultado de um golo ou mesmo até de 2. Com a qualidade que nós temos que procurar marcar 2, 3 golos, uma vantagem verdadeiramente confortável, e só a partir daí é que tentar gerir o jogo, porque uma vantagem de um golo nunca é confortável, ainda mais numa competição destas em que todas as equipas podem fazer moça e em qualquer jogada, em qualquer bola parada, em qualquer ressalto, pode surgir um golo da equipa adversária.
1: Contas feitas com este resultado, na Portugal e República Democrática.

0: Democrática do Congo, contam com um ponto conquistado após a realização da primeira na jornada. Portugal volta a entrar em ação neste Mundial 2026, diante do Uzbequistão, no dia 23 de junho, pelas 6 da tarde, frontando na terceira e última jornada deste Grupo K, na seleção da Colômbia, no dia 28 de junho, pela meia-noite e meia. O Sport Lisboa e Benfica defrontam na formação do St. Gallen, da Suíça, na segunda pré-eliminatória das contas da Liga Europa. Na primeira mão terá lugar no dia 23 de julho, na Suíça, e a segunda no dia 30 de julho, no Estádio da Luz. No Benfica, ficou assim a conhecer o adversário da segunda pré-eliminatória das contas da segunda competição mais mediática de Europa, na primeira de três etapas que na formação de Marco Silva terá de ultrapassar para atingir-se na fase de liga desta competição. Ainda dentro do tema encarnado, o Sport Lisboa e Benfica deu a conhecer através de um comunicado que foi cancelada na entrada do investidor norte-americano na TIM, no capital social da SAD. O Benfica justifica nesta decisão com um alegado conflito de interesses por parte da TIM, já que este tem investimentos noutras equipas europeias. O clube português explica que para a proteção da Benfica SAD e também do seu clube foi consensual a decisão de não entrar no capital da Benfica SAD este investidor. O fundo de TIM chegou a acordo em abril para adquirir uma participação de 16,4% na José António dos Santos, também conhecido como Rei dos Frangos, e o segundo maior acionista da Benfica SAD. O investidor Sabnafilo através de um fundo de investimento chamado Equity Partners, Sabna, que também tem presença na SAD do Veneza de Itália. Por exemplo, os administradores do emblema invocaram o artigo 13 dos estatutos da SAD do Benfica, que confere Sabna poder Sabna de veto sobre qualquer aquisição superior a 2% do capital. O Sporting confirmou que irão decorrer obras no Estádio José de Alvalade, na Casa dos Leões, durante este verão. Em nota oficial no seu site, a equipa liderada por Frederico Varandas fala de uma renovação integral do balneário da equipa principal de futebol. Em comunicado, os Leões garantem que o balneário será concebido com uma identidade cuidada e ao pormenor, sendo que haverá ainda detalhes por revelar na turma leonina, garante que durante os próximos meses irá atualizar no estado destas obras. Com um golfo no Mundial que se apresentou ao serviço da América do Norte, mais um selo de qualidade, no Mundo Verde, Maxi Araújo, partiu para a seleção do Uruguai, como um dos mais cobiçados dos Leões do mercado, mas também com a continuidade acertada com os verdes e brancos, como foram os casos de Victoria Ocres e Morten Newman, mais um ano em Alvalade, e depois, no verão de 2027, na saída programada, atrapalhar-se neste plano, só mesmo o Chelsea, que faz os alarmes soarem no reino do Leão. O golo de Maxi Araújo no empate do Uruguai frente na Arábia Saudita, numa bola na estreia da Celeste no Mundial 2026, teve um significado especial para o Sporting, que colocou ponto final num jejum de golos verdes e brancos em campeonatos do mundo, que já durava há 12 anos. E não só, meteu outra vez toda a gente a falar no ala de 26 anos, que nos Leões, com Rui Borges, é lateral esquerdo, e na seleção de Marcelo Bielsa, é no extremo, numa ou noutra posição, sempre na mesma qualidade, imposta dentro das quatro linhas. Os 47 jogos pelo Sporting na última temporada, com 7 golos e 5 assistências, sobretudo as 11 partidas, com 2 golos e 1 assistência na UEFA Champions League, despertaram o interesse dos tubarões, mas os Leões conseguiram agarrar os jogadores antes mesmo do Mundial 2026. Há entendimento para continuar de sair apenas em 2027, assim a escada de um lateral esquerdo para o lugar de Mangas, que está de saída, continua na mesa, mas um segundo acaba por perder muita força. Há, no entanto, uma sirene que pode tocar em Alvalade, o Chelsea, vendeu o passe de Cucurella ao Real Madrid, que oficializou o negócio sem revelar valores, diz na imprensa espanhola que por 55 milhões de euros fixos e 5 milhões em bónus, e procura assim substituto. E se há clube que pode meter muitos milhões em cima da mesa, é precisamente o emblema de Londres. Para nos Leões, na cláusula de rescisão serve de referência, 80 milhões. Maxi Araújo tem contrato até 2029, e os verdes e brancos nas excelentes relações com os Blues, pelas vendas de Giovanni Kanda por 50 milhões e Dario Essug por 22,3 milhões. E também porque financeiramente já partilharam muitos projetos. Em destaque na seleção do Uruguai, Maxi Araújo falou do seu futuro após o duelo com a formação da Arábia Saudita, deixando claro que a continuidade no Sporting é algo que lhe agrada, o que pode ser um sinal muito positivo para na direção de Alvalade. Ainda assim, por agora, na vontade de voltar ao Sporting no mais tarde possível, pois isso significa no Mundial bem sucedido pelo seu Uruguai. Confrontado com a contratação do compatriota Rodrigo Salazar ao Sporting Clube de Braga por 30 milhões de euros, Maxi Araújo não podia proferir palavras mais positivas, assumindo que é uma contratação fantástica para o Sporting. O Futebol Clube do Porto prepara-se para uma nova época com novidades significativas para os detentores de lugar anual que poderão iniciar a renovação para 2026-2027 no final de junho. Nas alterações incluem o novo modelo de setorização no estádio do Dragão e ajustes decorrentes das obras de remodelação. As intervenções no estádio fruto da parceria com a Itaca visam melhorar a experiência dos adeptos e aumentar assim os serviços de hospitalidade. Embora a lotação total não seja reduzida, a criação de novas áreas de hospitalidade irá implicar a reafetação de alguns lugares anuais em zonas específicas das bancadas centrais. Os sócios com lugar no setor 1 da Central Poente e na fila 33 da Central Nascente na Premium terão novos assentos atribuídos automaticamente na mesma zona. Após a renovação, nestes associados terão um período exclusivo para trocas entre 9 e 13 de julho. Já no que toca aos detentores de lugar anual na tribuna e na box nascente, estes terão duas opções se desejarem permanecer-se na nova área de hospitalidade nascente, na Platinum, Silver, na Bronze Club e na zona bronze, poderão beneficiar de um desconto de até 30% com base na antiguidade do seu lugar, válido por 10 anos. Caso prefiram mudar para outra zona do estádio, terão acesso a uma fase de vendas exclusiva também de 9 a 13 de julho. No clube informou que todos os sócios afetados serão contactados individualmente por e-mail e com as alternativas disponíveis e terão direito na preferência após o período geral de renovações. Para nos restantes sócios com lugar anual, o período de trocas decorrerá entre 16 e 20 de julho, na altura em que poderão também surgir vagas para nos adeptos em lista de espera. No estádio do Dragão regressará ao seu conceito original, com uma setorização simplificada que passará a distinguir apenas três tipos de bancadas, superior, norte e sul, bancada central, nascente e poente e arquibancada, nascente e poente. O objetivo é criar maior coerência entre o preço, a localização, a visibilidade e o conforto. Dentro de cada bancada, os preços irão variar. Nas centrais, os lugares nas primeiras filas serão mais económicos, enquanto que as arquibancadas serão mais caras. Tanto nas centrais como nas arquibancadas, os assentos mais afastados da linha do meio campo terão um custo inferior. Nas superiores, o preço será uniforme em cada zona. O Futebol Clube do Porto Terrestre irá divulgar mais informações sobre o lugar anual 2026-2027 através dos seus canais oficiais nos próximos dias. O treinador Luís Pinto é o nome mais forte para assumir o comando técnico da equipa do Gil Vicente. O emblema de Barcelos entrou em contacto com um técnico de 37 anos que estava livre no mercado. Luís Pinto mostrou-se receptivo para abraçar o projeto dos minhotos, isto após a saída de César Peixoto, já oficializado pela turma inglesa do Wolverhampton. Os gilistas pretendem fechar a contratação do próximo treinador. Depois da saída de Peixoto, Luís Pinto está perto assim de assumir o comando da formação do Gil e o processo deverá ter desenvolvimentos concretos nos próximos dias. Em relação a outros negócios, nomes como Dani Figueira, Luís Esteves e Héctor Hernández poderão deixar o clube. A chegada do novo técnico permitirá avançar para a definição do plantel para 2026-2027, sendo que na pré-temporada arranca já no final deste mês com exames médicos nos dias 29 e 30 de junho. O Futebol Clube Famalicão deu a conhecer que chegou a acordo com o Debrecini Vassutas para a contratação de Tamás Suske, médio húngaro de 21 anos, que assim assina contrato válido até 2031. O médio fez na formação de Budapeste, tendo-se estreado na equipa principal aos 16 anos, antes de emigrar para a Dinamarca, jogar na formação do Futebol Clube Copenhaga. O jovem voltou à Hungria em 2024 para se afirmar como sénior no Debrecini, onde acumulou mais de 60 jogos com apenas 21 anos, foi chamado pela primeira vez na seleção principal da Hungria. Assume-se muito feliz por fazer parte agora do Futebol Clube Famalicão e espera justificar a aposta feita por parte do clube. O novo reforço da equipa do Fama descreveu-se ainda como um típico 8 na box-to-box que defende e ataca com a perspectiva de ajudar toda a equipa. Já o Futebol Clube Arouca deu a conhecer a renovação de contrato com Pablo Gonçalves. O vínculo do atleta terminava em 2027, ficando agora com uma ligação ao clube até no verão de 2029. Gonçalves, de 25 anos, com formação feita no Valência, chegou ao Arouca no arranque da temporada 2024-2025, tendo acumulado até o momento 48 jogos e 2 golos apontados. O processo especial de revitalização apresentado pelo Estrela da Amadora foi aprovado na segunda prova. A Gol FM abrindo no caminho para que o clube da Reboleira possa avançar com o pedido de licenciamento para nas competições profissionais de futebol e evita assim possíveis sanções da FIFA. Num processo que começou com uma queixa que alegava que o Estrela detinha dívidas nos jogadores e clubes num valor global superior a 25 milhões de euros, na situação que poderia impedir a inscrição de novos jogadores e inviabilizar a participação do clube nas competições profissionais da Liga. Independentemente dessa queixa, no Estrela decidiu avançar com o plano. O tal processo especial de revitalização deu entrada no Tribunal de Sintra, de forma a assegurar as condições necessárias para uma negociação equilibrada com os credores, sem comprometer o projeto desportivo e financeiro da SAD. Este programa teria de ser aprovado por uma maioria de 2/3 dos credores, e a verdade é que, com uma participação a rondar os 60%, foi aprovado praticamente por unanimidade, com 98,9%, mas na decisão final terá ainda de ser homologada por parte do Tribunal, que deverá acontecer até ao final desta semana. Boa parte da dívida do Estrela será aos brasileiros do Flamengo, que detinha na percentagens dos direitos económicos dos jogadores Igor Jesus e André Luiz, entretanto vendidos pelo Estrela na formação do Los Angeles e ao Rio Ave. O Real Madrid anunciou um acordo por 2 temporadas com Bernardo Silva, no jogador luso, que está em representação da Seleção Nacional no Mundial 2026. Assim, a confirmação do negócio amplamente noticiado, também pela Gol FM, que vem dar mais uma peça de peso ao Real Madrid, agora orientado por José Mourinho. Aos 31 anos, Bernardo Silva ingressa no quarto clube da sua carreira, após Manchester City, Mónaco e Benfica. Nos ingleses, Silva tornou-se o jogador com mais vitórias ao longo de 9 temporadas, sempre ao lado do Pep Guardiola, que também abandonou o comando do clube inglês. Chega assim a custo zero, depois chegou ao fim de contrato com o Manchester City. O jogador acaba assim confirmado pela equipa do Real Madrid, depois da equipa madrilena, 2 dias antes de ter anunciado também a contratação de Marco Cucurella, proveniente do Chelsea.
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3: Acho que o Congo demonstrou um jogo muito típico do Congo, desde o início até ao fim. Não mudaram as suas ideias de jogo. Infelizmente para nós, o gol que eles fizeram foi fruto de um esquema tático. Nós trabalhamos diariamente sobre isso e por isso ainda é mais difícil para nós digerir este tipo de gols.
4: Foi um jogo que nós tínhamos o controle do jogo, entramos muito fortes, fizemos o gol cedo, que era importante, só que depois, ao decorrer do jogo, se calhar com a ansiedade de fazer o segundo gol, não conseguimos controlar tanto o jogo e aí o Congo começou a tornar-se mais perigoso. Começámos bem o jogo, marcámos um gol muito cedo, mas acho que acabámos por, de certa forma, relaxar e não procurar o segundo e o terceiro golo como deveríamos ter feito. A verdade é que também jogámos contra uma boa equipa, mas isso não serve como desculpa.
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5: Ficamos a 6 minutos das 4:30 da tarde.
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5: Sem dúvida que certos feitos tornaram-se lendários pela sua dramatização, como golos no último minuto que garantiram troféus e escreveram a história do futebol com tinta de ouro. 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
6: A equipa do AC Milan, entre 1988 e 1994, é considerada uma das mais icónicas da história do futebol. Sob a direção do treinador Arrigo Sacchi, a equipa revolucionou a forma de jogar, implementando um estilo de jogo baseado na pressão alta e na coesão tática. Esse modelo não apenas trouxe sucesso imediato, mas também influenciou gerações futuras de treinadores e equipas ao redor do mundo. A formação mais emblemática do Milan deste período contou com jogadores como Franco Baresi, Paolo Maldini, Marco Van Basten e Ruud Gullit. Baresi, como capitão e defesa central, era a âncora da defesa, enquanto Maldini, um jovem lateral na época, já mostrava o seu imenso potencial. Gullit e Van Basten formavam uma dupla ofensiva letal, combinando força física e habilidade técnica, e tornaram-se assim símbolos do ataque milanês. Durante a temporada de 1988-89, o Milan conquistou a Taça dos Clubes Campeões Europeus ao vencer o Steaua de Bucareste por 4-0 na final, um triunfo que consolidou a equipa como uma potência no cenário europeu. A formação foi elogiada não apenas pela qualidade dos seus jogadores, mas também pela sua capacidade de trabalhar em equipa e pela intensidade do seu jogo. Esse título foi o primeiro de muitos que viriam, pois o Milan tornaria-se uma força dominante na Europa e em Itália. Na temporada seguinte, a equipa repetiu o feito ao vencer novamente a Liga dos Campeões, agora superando o Olympique de Marselha. Este triunfo foi especialmente significativo, pois solidificou a reputação da equipa como uma das melhores da história do futebol. Durante esse tempo, a formação também conquistou o campeonato italiano, o que fez do Milan um dos clubes mais vitoriosos da época. O sucesso dos Rossoneri não se limitou apenas ao campo de jogo, já que a equipa também se destacou pelo seu impacto fora das quatro linhas. O clube tornou-se um modelo de profissionalismo e gestão no futebol e o seu legado permanece influente. O trabalho de Sacchi e a filosofia que implementou no Milan inspiraram muitos treinadores que vieram depois, estabelecendo um novo padrão para o jogo. O período de 1988 a 1994 é, sem dúvida, um dos mais gloriosos na história do AC Milan. A combinação de talento, tática e trabalho em a equipa não apenas rendeu troféus, mas também deixou uma marca inolvidável no futebol mundial, fazendo do Milan uma referência em excelência e inovação no desporto.
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7: E agora seguimos com o perfil do jogador neste produto 100% palavra.
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6: Erling Haaland destaca-se como um dos avançados mais dominantes do futebol atual, com uma combinação rara de potência física e uma habilidade impressionante para finalizar. Com 1,94m de altura, alia a sua imponente presença física à agilidade, algo incomum para jogadores com a sua estatura. A sua capacidade de explosão é um dos traços mais marcantes, fazendo dele uma ameaça constante em transições rápidas e jogadas de contra-ataque, onde utiliza a sua velocidade para desmarcar-se dos defensores com facilidade. Taticamente, Haaland é extremamente eficaz em explorar o espaço entre os centrais, utilizando a sua leitura de jogo para se posicionar de forma ideal na área. O seu movimento sem bola é inteligente e calculado, muitas vezes temporizando as suas corridas para evitar estarem fora de jogo, e surge também no momento exato para finalizar com uma precisão clínica. Seja com o pé direito, esquerdo ou de cabeça, Haaland revela uma versatilidade incomum, o que o torna um dos avançados mais completos da sua geração. No contexto de equipas que jogam em transição, o jogador norueguês é praticamente imparável devido à sua velocidade e força. Porém, mesmo em equipas que preferem manter a posse de bola e enfrentar blocos baixos, o norueguês consegue ser decisivo ao jogar como referência no ataque, segurando a bola e atraindo defesas, o que cria espaço para os seus colegas de equipa. Esta capacidade de se adaptar a diferentes estilos de jogo mostra uma maturidade tática que vai muito além da sua tenra idade. Além disso, o Haaland é também eficaz na pressão alta, utilizando a sua força física para pressionar os defesas adversários e forçar erros, algo que o torna útil não só nas ações ofensivas, mas também na recuperação da posse de bola. Apesar de ser mais conhecido pelos seus golos, a sua ética de trabalho e a intensidade em campo mostram que é um jogador que contribui em várias fases do jogo. Com uma taxa de finalização impressionante e uma mentalidade focada em marcar golos em cada oportunidade, Haaland já se afirmou como uma das principais referências do futebol moderno, sendo sem dúvida um dos avançados mais difíceis de ser neutralizado das defesas adversárias.
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7: Os seus prémios, troféus, são apenas uma pequena amostra do impacto que tiveram com o seu legado a ultrapassar as fronteiras do desporto. Está na altura de trazermos mais um craque da Liga Portuguesa aqui à primeira rádio de desporto.
6: Ricardo Quaresma é uma das figuras mais icónicas do futebol português, conhecido pela sua habilidade técnica e capacidade de improviso em campo. Nascido em Lisboa, a 26 de setembro de 1983, Quaresma começou a sua carreira nas camadas jovens do Sporting, onde rapidamente se destacou pela sua velocidade, dribles desconcertantes e, claro, o uso magistral da sua trivela, um movimento que se tornou a sua marca registada. Em 2001, estreou-se na equipa principal do Sporting, contribuindo para a conquista da Liga e Taça de Portugal em 2002. O talento de Quaresma chamou a atenção do Barcelona, que o contratou em 2003. No entanto, a sua passagem pelo clube catalão não foi bem sucedida. Problemas de adaptação e desentendimentos com o treinador Frank Rijkaard limitaram o seu tempo de jogo. Essa realidade levou ao seu regresso a Portugal, desta vez para o Futebol Clube do Porto, onde viveu alguns dos melhores momentos da sua carreira. Nos Dragões, Quaresma voltou a brilhar, ajudando o clube a conquistar 3 campeonatos nacionais, 2 taças de Portugal e 2 supertaças Cândido de Oliveira entre 2004 e 2008. Foi também no Futebol Clube do Porto que aperfeiçoou o seu estilo de jogo irreverente, tornando-se uma referência no futebol europeu. Em 2008, Quaresma mudou-se para o Inter Milão numa nova transferência que prometia muito, mas que acabou por não corresponder às expectativas. Tal como em Barcelona, a sua estadia em Itália foi marcada pela irregularidade e por dificuldades em manter-se na equipa titular, o que resultou numa saída para o Chelsea, onde teve uma breve passagem. Contudo, foi no Beşiktaş da Turquia que Quaresma encontrou estabilidade. Lá viveu 2 fases distintas, primeiro entre 2010 e 2012 e depois de 2015 e 2019, depois de uma nova passagem pelos Dragões. Na Turquia foi adorado pelos adeptos e conquistou títulos, incluindo 2 campeonatos turcos, além de protagonizar momentos de magia em campo. Na seleção nacional, Quaresma foi parte importante da conquista do Campeonato da Europa de 2016, onde desempenhou um papel crucial, marcando o golo decisivo nos quartos de final contra a Croácia. Ao longo da sua carreira internacional, somou mais de 80 internacionalizações e destacou-se pela sua entrega e capacidade de desequilibrar com a sua técnica individual. Ricardo Quaresma foi ao longo da carreira um jogador que dividiu opiniões, mas não há dúvida que deixou uma marca profunda no futebol português e mundial, graças ao seu talento único e à capacidade de criar momentos de pura magia.
9: Desde de muito novo, de miúdo. Porque eu tinha um problema que me metia muito os pés por dentro. E na altura tinha que ter dinheiro para andar nos médicos para me tratar. E esse dinheiro não havia. Então fui-me habituando, chutava sempre na bola, sempre com a parte fora do pé.
7: E seguimos agora nesta emissão com mais um craque mundial.
6: Johan Cruyff não foi apenas um dos maiores jogadores da história do futebol, mas também uma das mentes mais revolucionárias que o desporto já conheceu. Nascido a 25 de abril de 1947, em Amsterdão, Cruyff cresceu num ambiente que respirava futebol e foi ainda muito jovem que começou a desenvolver a sua ligação ao Ajax, o clube que o viu nascer e onde deixaria uma marca inapagável. Desde cedo, o jogador revelou uma visão de jogo e uma técnica acima da média, características que o tornariam uma lenda não só nos Países Baixos, mas em todo o mundo. A ascensão de Cruyff no Ajax foi meteórica. Com apenas 17 anos, estreou-se pela equipa principal em 1964 e na década que seguiu foi o grande maestro da equipa que revolucionou o futebol europeu. Sob a liderança do visionário treinador Rinus Michels, Cruyff foi a principal peça de uma equipa que implementou o futebol total, um sistema de jogo fluido em que os jogadores trocavam de posições constantemente, confundindo os adversários. Este estilo de jogo inovador levou o Ajax ao domínio do futebol europeu nos inícios dos anos 70, com a conquista de 3 taças dos clubes campeões europeus consecutivas em 1971, 72 e 73. Durante este período, Cruyff foi reconhecido como o melhor jogador da Europa, vencendo por 3 vezes a Bola de Ouro. A sua habilidade única para ler o jogo, a sua rapidez de pensamento e a sua capacidade de executar passes milimétricos tornaram-no um jogador completo. Mas o que diferenciava verdadeiramente era a sua inteligência futebolística. Cruyff jogava com uma compreensão do jogo que poucos possuíam, o que lhe permitia antecipar movimentos a criar espaços onde parecia não haver nenhum. Não era apenas um jogador, mas um estratega dentro do campo. Em 1973, deu um dos passos mais importantes da sua carreira ao transferir-se para o Barcelona. A sua chegada ao clube catalão mudou para sempre o destino da equipa. Numa época em que o Barcelona estava longe dos seus dias de glória, Cruyff trouxe uma nova mentalidade vencedora. Em 1974, liderou o Barcelona à conquista do título de campeão espanhol, o primeiro em 14 anos, com um estilo de jogo que encantava os adeptos. A vitória por 5-0 sobre o Real Madrid no Santiago Bernabéu ficou para sempre gravada na memória dos colegas como um dos maiores feitos da história do clube. Para além do impacto desportivo, Cruyff transformou-se também num símbolo de resistência à ditadura franquista que ainda dominava a Espanha na época, reforçando a sua ligação emocional com a Catalunha. Na seleção dos Países Baixos, Cruyff também deixou uma marca indelével e a sua participação no Mundial de 74 foi memorável, levando a equipa até à final, onde perderam para a Alemanha Ocidental. No entanto, o desempenho da seleção neerlandesa durante esse torneio, com Cruyff como principal figura, tornou-se icónico. O futebol total encantou o mundo e, apesar da derrota, os Países Baixos ficaram para a história como uma das equipas mais inovadoras de sempre. O famoso Cruyff Turn, um drible inventado por ele, tornou-se um símbolo da sua genialidade e criatividade em campo. Após deixar o Barcelona em 1978, o Cruyff passou por algumas experiências fora da Europa, jogando nos Estados Unidos, onde continuou a encantar os adeptos, desta vez na North American Soccer League. Posteriormente regressou à Europa, onde teve passagens por clubes como o Levante e o Ajax, clube que voltou a representar, ajudando a equipa a vencer mais 2 campeonatos neerlandeses, antes de terminar a carreira no Feyenoord em 1984, com a conquista de uma surpreendente dobradinha. Esta conquista foi particularmente marcante, pois mostrou que mesmo no fim da sua carreira, Cruyff ainda era capaz de fazer a diferença em campo. Após o fim da sua carreira como jogador, iniciou uma das carreiras de treinador mais influentes de sempre. De volta ao Ajax e mais tarde no Barcelona, Cruyff levou as suas ideias inovadoras para o banco, implementando um estilo de jogo ofensivo e de posse de bola que seria a base de sucesso do clube catalão nas décadas seguintes. O Dream Team de Cruyff nos Blaugrana conquistou 4 campeonatos espanhóis consecutivos e venceu a sua primeira taça dos clubes campeões europeus em 1992. Mais que isso, Cruyff plantou as sementes para o estilo de jogo que definiria o Barcelona e a seleção espanhola nos anos 2000, conhecido como Tiki-Taka. Não foi apenas um grande jogador e treinador, foi um pensador do futebol, alguém que acreditava que o jogo devia ser jogado de forma bonita, com inteligência e estilo. As suas ideias influenciaram gerações de treinadores e jogadores e o seu legado vive através de clubes como o seu Barça e o Ajax, que continuam a praticar um futebol que segue as suas filosofias. Cruyff redefiniu o futebol moderno e, mais do que isso, transformou-se numa lenda do desporto.

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1: Muitos clubes que já foram gigantes na Europa agora encontram-se longe dos holofotes, adormecidos após décadas de domínio. É para ouvir também aqui na Primeira Rádio Desporto, neste produto 100% palavra, gigantes adormecidos todos os dias com o Hugo Taveira.
2: O Aston Villa Football Club é um dos clubes mais antigos e tradicionais de Inglaterra, com uma rica história de conquistas nacionais e internacionais. Fundado em 1874, o clube sediado em Birmingham tornou-se um dos criadores da Football League em 1888 e posteriormente da Premier League em 1992. Os Villans, como são carinhosamente chamados, sempre se destacaram no futebol inglês, especialmente no final do século XIX e início do século XX, período em que o clube conquistou a maioria dos seus títulos domésticos. No entanto, o maior destaque na história do Aston Villa vem das suas conquistas europeias, que colocaram o clube no mapa internacional. O auge dessa trajetória ocorreu na temporada de 1981-82, quando o Aston Villa conquistou a Taça dos Clubes Campeões Europeus, a atual Liga dos Campeões. Sob o comando do técnico Tony Barton, o clube surpreendeu ao derrotar o gigante alemão Bayern de Munique por 1-0 na final disputada em Roterdão, com o golo de Peter Witt. O histórico desempenho do jovem guarda-redes Nigel Spink, que entrou em campo logo no início devido a uma lesão do titular, foi crucial para a vitória histórica. Esta conquista colocou o Aston Villa no seleto grupo de clubes ingleses campeões europeus. No ano seguinte, o clube venceu ainda a Supertaça Europeia ao derrotar o Barcelona em 1983. Nessa disputa em dois jogos, o Aston Villa perdeu a primeira partida por 1-0 em Camp Nou, mas conseguiu uma vitória por 3-0 em Villa Park, assegurando o título no agregado de 3-1. Essas conquistas marcaram o ponto mais alto da história internacional do emblema. Além dos títulos europeus, o Aston Villa tem uma longa tradição de sucesso em competições domésticas, tendo vencido a primeira divisão, agora chamada Premier League, por 7 vezes, e conquistando a FA Cup em outras 7 ocasiões, sendo a mais recente em 1957. Esses títulos fazem do Villa um dos clubes mais laureados da Inglaterra, e o Villa Park, o seu estádio desde 1897, é uma das arenas mais emblemáticas do futebol britânico. O clube passou por altos e baixos nas últimas décadas, incluindo despromoções e retornos à elite do futebol inglês, mas a história e as glórias do Aston Villa, especialmente na Europa, onde está de regresso à Liga dos Campeões, permanecem como momentos icónicos na rica trajetória do emblema.
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1: Muitas equipas entraram para a história ao vencer competições de forma invicta, desafiando todas as probabilidades e demonstrando resiliência inigualável. É mais um feito histórico para ouvir aqui na Primeira Rádio Desporto, 100% palavra.
2: A equipa do Santos entre 1960 e 1969 é amplamente considerada uma das maiores da história do futebol mundial. Durante esta década, o clube brasileiro, liderado pela lenda Pelé, conquistou títulos nacionais e internacionais, enquanto encantava adeptos com o seu futebol ofensivo e dinâmico. O Santos revolucionou a maneira como o futebol era jogado no Brasil, estabelecendo um padrão que seria lembrado por gerações. Esta equipa foi a responsável por transformar o Santos num dos clubes mais respeitados e temidos do planeta. A história de ouro do emblema paulista começou em 1960, quando o clube já contava com Pelé, um jovem prodígio que aos 17 anos havia sido campeão mundial com o Brasil no Mundial de 58. Além dele, a equipa contava com outros grandes jogadores, como Coutinho, Pepe e Zito. O trio Pelé, Coutinho e Pepe formavam um dos ataques mais mortíferos da história, que aliado ao talento no meio-campo e à solidez defensiva, proporcionou ao Santos uma combinação perfeita para o domínio total do futebol. Em 1961, o Santos conquistou o Campeonato Paulista, marcando o início de uma era de supremacia no futebol brasileiro. Entre os maiores feitos desta equipa está a conquista da Taça Libertadores da América em 1962 e 63, sendo que naquela época poucos clubes sul-americanos tinham alcançado sucesso tão consistente a nível internacional. O Santos não só ganhou estas 2 edições da competição mais importante da América do Sul, como também venceu a Taça Intercontinental nesses mesmos anos, ao derrotar o Benfica e o AC Milan, respectivamente. Ao bater o campeão europeu, o Santos provou ser a melhor equipa do mundo, com Pelé a brilhar em ambos os duelos. O jogo de 1962 contra o Benfica ficou marcado pela grande exibição de Pelé em Lisboa, onde o Santos venceu por 5-2 numa exibição de gala. A era dourada do emblema paulista foi também recheada de títulos domésticos. O clube conquistou o Campeonato Brasileiro, então conhecido como Taça do Brasil, por 5 vezes consecutivas entre 1961 e 65, além de somar mais 2 títulos no torneio Roberto Gomes Pedrosa, precursor do atual Campeonato Brasileiro, em 1968. O domínio santista no Brasil foi avassalador, com a equipa a ganhar praticamente todos os títulos possíveis e a criar uma aura de invencibilidade. Além dos títulos e conquistas, a equipa do Santos ficou marcada pelo seu estilo de jogo, que combinava talento individual, jogadas espetaculares e uma visão ofensiva constante. O Santos era sinónimo de espetáculo, com os seus jogadores a atraírem multidões por onde quer que passassem. Pelé, o grande maestro da equipa, combinava velocidade, técnica e um poder de finalização ímpar, e ao seu lado, Coutinho e Pepe completavam um trio letal que aterrorizava as defesas adversárias. Pelé não só se tornaria o maior artilheiro da história do clube, como também o maior goleador da história do futebol, com mais de 1000 golos na carreira. A década de 60 foi um período em que o Santos transcendeu as fronteiras do Brasil. A equipa fazia excursões por todo o mundo, jogando partidas amigáveis em lugares como a Europa, a África e a Ásia. Este fenómeno internacional levou o nome do Santos e de Pelé para todos os cantos do planeta, consolidando o clube como um emblema global. Estas digressões também representavam uma fonte significativa de receitas para o clube, que aproveitava a enorme popularidade da sua equipa e do seu principal astro. Mesmo com o sucesso internacional, a equipa do Santos não perdeu o foco no cenário doméstico, continuando a dominar o futebol brasileiro. Para além dos títulos, o impacto que o Santos teve na cultura do futebol foi profundo. O clube influenciou o estilo de jogo de várias gerações, com a sua mentalidade ofensiva e habilidade técnica a tornarem-se referências para outros emblemas e seleções. No entanto, com o fim da década de 60, a equipa começou a perder algumas das suas peças-chave. Coutinho e Zito deixaram o clube e Pelé, embora ainda fosse um dos melhores jogadores do mundo, começou a entrar na fase final da sua carreira. O declínio natural da equipa foi inevitável, mas o legado que o Santos deixou durante esse período é inegável. Esta equipa revolucionou o futebol e é lembrada como uma dos melhores de todos os tempos. A era de ouro do Santos, na década de 1960, permanece viva na memória dos adeptos e na história do futebol nacional. Pelé, considerado um dos maiores jogadores de todos os tempos, consolidou o seu estatuto como o rei do futebol durante esse período, enquanto o Santos se firmou como um dos maiores clubes do mundo. Este foi um dos momentos mais brilhantes da história do desporto e uma fase inesquecível para todos os adeptos do Santos e todos os apreciadores de futebol.
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1: Vai atirar, atirou, gol!
2: Vai Trivela!

0: E abrimos novamente o pano para nos jogos do Campeonato do Mundo 2026, desde logo com a desilusão no dia de ontem de Portugal, que acabou por arrancar neste Mundial 2026 com empate. Uma bola diante da República Democrática do Congo. Temos hoje mais contas relativamente a este Campeonato do Mundo e desde logo o início também da segunda jornada relativamente a esta fase de grupos do Mundial 2026. Desde logo uma segunda jornada que começa com esse duelo marcado para nas 5 da tarde, que coloca frente a frente a seleção da Chequia diante da África do Sul. Olhando para a contabilidade deste grupo A, o México na parte da República da Coreia vão liderando, ambas as seleções com 3 pontos. Chequia e África do Sul encontram-se no 3º e 4º lugar, portanto quer isto dizer que temos então para já nestas duas seleções que se vão enfrentar em último lugar relativamente, ou pelo menos nos últimos 2 lugares relativamente às contas desta fase de grupos do Mundial 2026. Estamos a acompanhar todo este Campeonato do Mundo na primeira Rádio de Esportes, já sabe, nos 104 jogos do Mundial 2026, com relato na Gold FM. E desde logo também uma partida que vai poder acompanhar para além da Gol FM, pode também acompanhar este duelo através da Rádio Morbesa em Cabo Verde, também através das várias rádios que estão conectadas a esta partida, nomeadamente entre Chequia e na seleção da África do Sul, através da Rádio TDS, também na Rádio Jornal do Centro, na Rádio Índico, através da Rádio MFM, na Mangue FM, no Sofal FM e na Rádio África FM, que são precisamente as rádios também conectadas e parceiras da Globo FM na transmissão deste Campeonato do Mundo 2026. Ora, como dissemos há poucos instantes, vários meios podem utilizar para ficar por dentro daquilo que são as emissões deste Campeonato do Mundo, também através das operadoras de televisão, nós, Mel, Vodafone e Novo, assim como em todas as emissões online FM das rádios que estão conectadas a este grande jogo entre a Chequia e África do Sul, e claro está também através das várias plataformas digitais nas redes sociais, quer na página oficial de Facebook, quer na página oficial de YouTube da Globo FM. 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Daqui a pouco, no instante, já vemos então até nas primeiras desse duelo que coloca frente a frente a seleção da Chequia diante da África do Sul. Vamos recordar que ainda durante este dia de quinta-feira temos também contas relativamente ao grupo B, até porque na partida vamos acompanhar imediatamente a seguir esse duelo entre a Chequia e África do Sul. Vamos recordar também que temos a partida marcada para as 11 da noite com o duelo também das contas do grupo B, que coloca frente a frente na seleção do Canadá, um dos anfitriões deste Mundial 2026, diante da seleção do Qatar. As emoções deste Mundial 2026 prosseguem também no dia de amanhã, desde logo, com muito futebol pela madrugada dentro, e com esse jogo agendado para nas 2 da manhã, que coloca frente a frente a seleção do México diante da seleção da República da Coreia. Destaque também para a seleção dos Estados Unidos, também outro dos anfitriões, a parte México e Canadá, que entram em campo no dia de amanhã, nos Estados Unidos, que defronta na seleção da Austrália. E destaque também para no outro jogo aprazado para este mesmo dia, entre Escócia e Marrocos, pelas 11 da noite. São então os duelos que estão agendados para no dia de amanhã, relativamente a este Mundial 2026. Para daqui a poucos instantes vamos então estabelecer o primeiro contacto com Luís Bento, que vai estar a cargo da narração deste embate, que coloca frente a frente Chequia e África do Sul. Grande destaque também no dia de ontem foi esse empate, diria, aliás, diria, melhor, que acaba por ser um resultado de desilusão, se assim podemos considerar, relativamente à seleção portuguesa, que acaba, de facto, aqui por começar com um tropeção, digamos assim, no Mundial 2026, onde se pretendia uma vitória, obviamente acaba por empatar diante da República Democrática do Congo, e as contas para Portugal são, de facto, aqui simples. Tem, obrigatoriamente, que para conseguir esse apuramento rumo até na fase eliminada, o Mundial 2026 tem que vencer nas duas próximas partidas, quer diante do Uzbequistão, quer também diante da seleção da Colômbia. Recordar que Portugal tem pela frente o Uzbequistão no próximo dia 23 de junho, pela mesma hora que defrontou a seleção da República Democrática do Congo, pelas 6 da tarde, já no dia 28 de junho. Portugal fecha também a sua prestação nesta fase de grupos, com embate marcado para a meia-noite e meia diante da seleção da Colômbia. Em teoria, a seleção talvez mais difícil. Portugal terá pela frente no decorrer desta fase de grupos do Mundial 2026. Estamos então com atenções centradas durante este dia de quinta-feira. Primeiramente, nas contas deste grupo A, temos frente a frente Chequia e África do Sul, as duas seleções que não conseguiram pontuar nessa primeira jornada. Recordar que México e República da Coreia conseguiram levar a melhor sobre os seus oponentes. Desde logo, o México, que acabou por vencer por 2-0 a África do Sul nesse jogo inaugural deste Mundial 2026, enquanto que a seleção da Chequia acabou por perder por 2-1 diante da Coreia do Sul, e por via disso mesmo, por via dessas duas vitórias, quer para o México, quer também para a República da Coreia, temos estas duas seleções no comando, na liderança deste grupo A do Mundial de 2026. Recordar-se que nesta partida é também a primeira do dia relativamente aos jogos que vão caminhando para a noite, até porque temos a partir das 8 da noite esse duelo entre a Suíça, Bósnia e Herzegovina, e às 11 da noite esse Canadá na Qatar. É de resto o primeiro encontro também relativamente a esta segunda jornada das contas do Mundial 2026. Contas essas que vamos continuar a acompanhar, nomeadamente através do YouTube da Cool FM. 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Ora, daqui a poucos instantes vamos arrancar com esse jogo entre na seleção da Chequia e na seleção da África do Sul. Uma partida que, à semelhança de todas elas, deste Mundial 2026, vai poder acompanhar por completo na primeira Rádio Desporto. Para já, olhando também aquilo que poderá ser neste desenrolar de partida que coloca frente a frente nestas duas seleções, temos obviamente uma seleção da Chequia que quer aqui carburar pontos, temos também uma seleção da África do Sul que também quer conquistar pontos relativamente às contas deste Mundial 2026. Ora, vamos então para esse duelo que coloca frente a frente esta seleção da Chequia diante da África do Sul. Estamos obviamente a olhar atentamente para aquilo que poderá ser este duelo entre a Chequia e na seleção da África do Sul. Obviamente que olhando também para estas duas seleções que tentam de facto aqui fazer uma boa prestação neste Mundial 2022, mas de facto aqui também uma seleção da Chequia, assim como também à semelhança da seleção da África do Sul, obviamente que duas seleções que obrigatoriamente querem pontuar, e de facto para que isso aconteça, têm de facto que entrar neste jogo completamente concentradas para olhar aquilo que poderá ser a conquista aqui dos três pontos. Portanto, é uma partida fundamental, quer para um, quer para outro conjunto, e sobretudo nessa esperança de arrebatarem aqui pontos, de conseguirem pela primeira vez pontuar neste Mundial 2026. Essa na perspectiva lançada e o objetivo colocado por ambos os conjuntos para esta partida relativa às contas deste Mundial 2026, perspectivando-se aqui, obviamente, que será uma partida, de facto, complicada para ambos os conjuntos. Obviamente que são duas seleções que se equivalem, que ficou, de facto, aqui também explanado aquilo que é o valor das duas outras seleções que compõem este mesmo grupo A, deste Mundial 2026. E, obviamente, que olhando para uma e para outra seleção depois dessa derrota na primeira jornada, obviamente que as coisas se complicam se agora acabam por perder também este segundo jogo. Obviamente que é um objetivo claramente que está colocado quer para um quer para outro conjunto. Chequia, que obviamente quer vencer e também também a seleção da África do Sul, mas olhando também a uma seleção da África do Sul que começou com o pé esquerdo diante do anfitrião México e perante na seleção, neste caso, na seleção da Chequia, que era obviamente também aqui dar uma boa resposta. E é precisamente sem mais demoras que vamos avançar então para nesse duelo que coloca frente a frente na Chequia e na seleção da África do Sul, Luís Bento.
1: É isso mesmo, José Carlos Leal, numa altura em que estamos a cerca de 5 minutos das 17 horas para este jogo entre a África do Sul e a equipa da República Checa. Jogo que vai iniciar-se, neste caso, às 11 horas e 56 minutos de Atlanta, aliás, de Atlanta, nos Estados Unidos da América. Vamos então falar com, aliás, apresentar o 11 das duas equipas, numa altura que vamos aqui tentar resolver alguns problemas técnicos que ainda temos nesta altura para avançar com o fato deste jogo entre a República Checa e a equipa da África do Sul. Jogo a contar para a jornada 2 deste grupo A, onde o México venceu na primeira jornada a equipa da África do Sul, onde a equipa da Coreia do Sul bateu a República Checa.
0: E daqui a poucos instantes já vamos avançar novamente então para nesse duelo que coloca frente na frente este duelo diante da seleção da Chequia. Aliás, na seleção da Chequia, esta que obviamente quer aqui de facto conquistar os 3 pontos perante nesta seleção da África do Sul. O mesmo se pode também prever para o lado da seleção da África do Sul, prevê-se aqui uma batalha renhida entre duas seleções que não conseguiram pontuar ainda neste Mundial 2026 e que, portanto, querem, obviamente, conquistar os primeiros pontos relativamente às contas deste Mundial 2026. Estamos em contagem decrescente para nesta partida. Vamos avançar então em definitivo para nesse embate que coloca frente a frente nestas duas seleções nas contas do Grupo A, na segunda jornada. É de resto a primeira partida desta segunda jornada deste Mundial 2026. Avançamos então em definitivo e ficamos em definitivo para nesse duelo entre a Chequia e a África do Sul, Luís Bento.
1: Agora sim, quando são 16 horas e 58 minutos, com as condições perfeitas para este jogo entre a equipa da Suíça e da África do Sul, aliás, e da República Checa. Jogo entre a equipa, repito, da África do Sul e da República Checa, jogo a contar para mais uma jornada do Mundial de Futebol 2026 entre duas equipas que na primeira jornada tiveram
0: Já vamos então continuar com esta partida que coloca frente a frente na seleção da Chequia diante da seleção da África do Sul. Agora vamos avançar então para esse jogo e Walter Rocha praticamente a começar neste embate entre estas duas seleções. Obviamente que duas seleções que querem pontuar, acabou de facto por ser uma entrada com o pé esquerdo relativamente a esta estreia no Mundial 2026. Duas seleções que tentam compensar precisamente essa entrada com o pé esquerdo em competição. Walter Rocha, de facto, parece-me que acaba por ser aqui, de facto, também um começo difícil para ambas as seleções que, obviamente, querem aqui conquistar os 3 pontos. Walter Rocha.
2: Exatamente, duas seleções que estão obrigadas a conquistar os 3 pontos, até porque perderam na primeira jornada e, portanto, é realmente obrigatório que esses 3 pontos sejam conquistados pelas duas seleções. Obviamente que só uma é que pode conquistar os 3 pontos. Está então tudo apostos para o início da partida. Vai ser a seleção da Chequia quem vai dar o pontapé de saída. A Chequia que vai atacar para a baliza sul. Joga com o equipamento principal. Camisola vermelha, calção preto, meia também preta. Começa o jogo.
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2: Olá, bola em Atlanta, Chequia e África do Sul. A seleção da Chequia com Kovar na baliza. Depois Arnak, Olds e Krejci no tridente defensivo. Depois com Sadialek, Darida e Serve no meio campo. Soika sobre o lado esquerdo. Kufal sobre a direita. Na frente com Olzek e Patrick Schick. Já a seleção da África do Sul com Williams, depois Mbokazi, Okon, Mudaú e Modiba, depois no meio campo com Mbata, Adams e Mokwena, na frente de ataque Apolis, Madseko e Reiners. São então os elementos mais ofensivos da seleção da África do Sul. A África do Sul que perdeu na primeira jornada, no primeiro jogo do Mundial, diante do México por 2-0. Já a Chequia acabou por perder por 2-1 diante da seleção da Coreia do Sul. Vamos então o que é que leva a melhor nesta partida entre a Chequia e também a seleção da África do Sul. Bola para a seleção da Chequia ali com Kovar. Pontapé a bola lá para a frente, recupera muito bem a seleção europeia. Ali bola para trás agora para a zona onde aparece Serve, mete agora na frente, bem jogado, lado esquerdo, atenção, bola para Soika, pode tirar o cruzamento, bom corte da seleção sul-africana, bola sai para fora das quatro linhas, pontapé de canto à esquerda para a seleção da República Checa, da Chequia. Uma boa entrada da seleção da Chequia. Ouvinte Gol FM, estamos muito perto dos 20 mil subscritores. Neste preciso momento, 19.996. Faltam apenas 4 para atingirmos essa meta. Portanto, continuo a partilhar o canal da Golo FM. E venha daí para essa partida entre a Chequia e também a seleção da África do Sul. Bola agora recuperada pela seleção sul-africana, vem agora mais para trás, ali para a zona onde aparece o Mbokazi. Este agora a colocar mais à direita ali para Mudaú agora a deixar mais para trás para Mbata. Já a seleção sul-africana a querer entrar no jogo o mais depressa possível. Agora para Apolis, este deixa mais para trás, ali para a zona onde aparece Williams agora a colocar ali para Modiba. Vindo aqui para o chat do YouTube, o Álvaro Galaio. Boa tarde, Álvaro. Ele que diz que aposta na África do Sul. O Rogério Silvador diz que as seleções africanas estão bem competitivas neste Mundial. É um facto, Rogério. E Portugal que o diga em relação àquilo que foi no

0: Silva. Agradecer para já as mais de 100 pessoas que estão presentes nesta transmissão entre a Chequia e também a África do Sul. A ponta pé livre agora para a seleção da Chequia no lado esquerdo. Atenção que a Chequia é muito forte nas bolas paradas. Pontapé livre já batido, a bola no lado direito para Kufal. Cruzamento, corta bem a defensiva da África do Sul e depois a bola vai para fora. Vamos ter mais um canto para a seleção da Chequia. Uma boa entrada da seleção comandada por Kobek. Pontapé de canto, um cruzamento de Kufal, camisola número 5. 4 minutos de jogo, pontapé de canto batido por Kufal ali para o segundo poste. Tira bem a seleção sul-africana, ainda mexe, remate muito frouxo, muito fraco. E a bola vai diretamente para fora. Vamos ter um pontapé de baliza para a seleção da África do Sul. Seleção sul-africana com o guarda-redes Williams, ele que atua no Mamelodi da África do Sul. Uma das melhores equipas sul-africanas que no ano passado esteve no Mundial de Clubes, Mamelodi. Numa altura ouvinte, Golo FM, em que chegamos ao minuto 5 de jogo, Grupo A do Campeonato do Mundo de 2026. Chequia que agora pode chegar ao golo, já está! É o primeiro! Tudo muito fácil, grande entrada da Chequia com Sadilek a fazer o primeiro golo para a seleção comandada por Kobek. Marca Sadilek! Gol!
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0: Golo! É da Chequia! Sadilek, camisola número 18. A fazer o golo, o médio do Slavia Praga a deixar os chequios em ebulição. Aí está, já também com banco de suplentes e uma grande entrada da Chequia. Tudo começou num lançamento na direita, lançamento muito longo, bola depois sobrou ali para Olzec, tirou o cruzamento, falha de marcação da seleção sul-africana. Tudo muito bem feito e depois já na grande área, Mikhail Sadilek, 27 anos de idade, empurrou para o primeiro da partida. Minuto 6, Chequia 1, marcou Sadilek, África do Sul 0.
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2: 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Vamos lá, Luís, para já com esta vantagem para a seleção da República Checa, perante uma África do Sul que para já começa com o pé esquerdo esta partida. A Checa agora conseguir adiantar-se no marcador e pelo menos dado positivo para o lado da seleção dos checos, que obviamente quer aqui arrebatar os 3 pontos.
3: É uma entrada fortíssima da equipa da República Checa no jogo, ou Chequia, como queiram, a equipa da República Checa a chegar à vantagem no marcador muito cedo. Eu estava a dizer na primeira intervenção que são duas equipas que na primeira jornada perderam os seus jogos. Como já disse o Walter, a equipa da Chequia perdeu contra a Coreia do Sul na primeira jornada por 2-1, enquanto a África do Sul perdeu por 2-0 contra a equipa do México. E por isso são duas equipas que olham para este jogo, diria, como uma oportunidade, não digo que última, mas uma oportunidade determinante para poderem seguir com esperança de apuramento para a próxima etapa deste Mundial. Nesta altura, a República Checa então a vencer a África do Sul por 1-0. Bola para a equipa da Chequia do lado esquerdo do seu ataque. Estamos a caminho do minuto 8 na primeira parte. 1-0 para a Chequia. Marcou cedo a equipa Chequia. Recordo, joga-se às 12 horas de Atlanta. Ainda é manhã em Atlanta. O golo da equipa da Chequia foi marcado por intermédio de Michal Sadilek, o jogador do Slavia Praga. Quem assistiu foi ao seu lado um grande passe a rasgar de Alexander Soika, o jogador do Vitória Pilsen. A República Checa então a chegar à vantagem. Jogo muito importante para as duas equipas. Repito, acredito que neste Mundial, com 8 terceiros classificados,

0: a poder seguir em frente. Acredito que a equipa que consiga ganhar um jogo vai ficar muito perto do apuramento, porque acredito que com 3 pontos e a tal vitória, acredito que as equipas poderão ser capazes de ser uma das 8 melhores terceiras classificadas. 1 a 0 para a República Checa, entrada forte da equipa da República Checa na partida, frente a uma... África do Sul, que obviamente se perder este jogo ficará já com duas derrotas, o que complica a sua vida para o apuramento. Assim, a equipa da República Checa a tentar o ataque do lado esquerdo, avança na equipa da República Checa, Ladislav Krejci, jogador do Girona. Apenas rapidamente repetir o 11 das duas equipas para este jogo e um pouco daquilo que é o sistema tático das duas equipas para esta partida entre a equipa da África do Sul e da Checa, que ainda hoje se joga outro jogo, a Suíça, Bósnia e Herzegovina, se é que está correto, em mais um relato neste dia 18 de junho de 2026, nesta altura 10 minutos da primeira parte, 0 para a Chequia, aliás 1 para a Chequia, 0 para a África do Sul.
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0: Entrada forte da equipa da Chequia na partida, a chegar à vantagem. 1 a 0 para a equipa da Chequia. Vai tentando agora naturalmente fazer 2 em 1, por um lado gerir o jogo da melhor maneira e por outro tentar fazer o 2 a 0 e com isso criar condições para ganhar este jogo, siga o jogo, bola para a África do Sul. Recordo então que a África do Sul alinha num sistema de 4-3-3, a baliza o capitão da equipa Ronan Williams, lado direito Kolidiso Moudaw, lado esquerdo Aubrey Modiba, ao meio estão o Mbekezeli Mbobaki e ao seu lado Ime Okon. O meio-campo a 3 com a Mokoena mais atrás, dois médios mais à frente, Jaden Adams e Talente Mbata. Na frente, um trio de ataque com Oswin Apolis do lado esquerdo, Tafela Mazeko do lado direito e o ponta-lança é Igram Reiners. Quanto à equipa da Chequia a jogar numa espécie de 3-5-2, na baliza o guarda-redes Matei Kovar, depois um trio de centrais com Tomás Oles do lado direito, o capitão Ladislav Krejci do lado esquerdo e ao meio o central da equipa Robin Ranak. Meio campo a 5, lado direito Vladimir Kofal, lado esquerdo Alexander Soika, um trio depois de médios com Vladimir Darida, Lucas Cherve e também o autor do golo Michal Saniwek. Na frente a dupla formada pelos pontas de lança Patrick Schick e Adam Ljosek. Apresentada a estrutura tática das duas equipas, seguimos com o jogo, 12 minutos e meio, a África do Sul a tentar reagir, a bola para o ponta de lança da equipa sul-africana, lá está o pontapé de Oswin Apolis, o jogador do Orlando Pirates, uma seleção sul-africana que praticamente joga tudo em casa, apenas do 11 titular da equipa sul-africana, apenas o central Ime Okon joga fora no Hannover da Alemanha. Bola para a equipa da República Checa no corredor central, a bola a ser jogada por um dos centrais da equipa, é ele Tomás Oles, vai movimentar para o lado, recebe Robin Ranak, jogador do Hoffenheim, ponta pé na frente, pé esquerdo de Vladimir Darida, adianta para a esquerda para Michal Sadilek, entrega para a desmarcação de Alexander Soika, vai para a cabeceira, joga para trás, Lucas Cherve, vai para o cruzamento, corta a equipa da África do Sul, insiste a equipa da Chequia, tira a equipa sul-africana. a atuar com o seu equipamento principal. Pera a Chequia, vai para o ataque outra vez, corredor direito, tenta o pontapé Adam. Sec, o homem do Hoffenheim não conseguiu, recupera a equipa sul-africana. Claramente a equipa da República Checa com mais probabilidade em função do que o jogo está a ser de fazer o 2 a 0 perante uma África do Sul que para já está com muitas dificuldades a entrar na partida. A Checa tenta aproveitar para cimentar a vantagem. Olha para o corredor central para Robin Ranak, jogador do Hoffenheim, avança no ataque, pontapé para a esquerda, desmarca-se a Michal Sabilé, que vai tentar cruzar para a grande área, volta para trás, atrasou para Robin Ranak, Robin Ranak para Michal Sadilek, o homem do Tevente, para a esquerda, recebeu Alexander Soika, vai para a grande área, cruzamento, corta a equipa da África do Sul, insiste a Checa, tira de novo a equipa sul-africana de qualquer maneira. Mbekazeli, Mbokazi, recordo a equipa de arbitragem deste jogo, liderada por uma senhora, a árbitra Tori Penso, sojuvada também por duas mulheres, Brooke Mayo e Catherine Nesbitt. De facto, um privilégio começar a ver a ascensão de várias árbitras ao topo da arbitragem mundial. O quarto árbitro é, neste caso, Campbell Vaugh, no VAR. São sempre quatro elementos do VAR neste campeonato do mundo, dois VAR e dois assistentes VAR. São eles a Tatiana Guzman, que lidera a equipa VAR, Isaac Travis é o assistente, depois no Avar, o VAR 1 é Joe Dickerson, o VAR 2 é Mohamed Kadim. Siga jogo, a equipa sul-africana no ataque, a bola para o corredor central para Audrey Modiba, tenta jogar para a frente, prefere organizar para trás o guarda-redes Mamelodi Raunan Williams. Já dissemos do relato contra o México, vários jogadores desta equipa jogam na África do Sul e vários no Mamelodi. 15 minutos da primeira parte. Subscreva o canal Gol FM no YouTube, clique no sininho. Estamos a caminho dos 20 mil. Um abraço gigante para todos aqueles que nos escutam em todas as rádios parceiras da Gol FM e no canal Gol FM do YouTube. 15 minutos a caminho dos 16. Ganha a Chequia. Chequia 1, África do Sul 0.
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0: Siga jogo, vence a equipa da República Checa por 1-0. A equipa sul-africana tenta reagir a esta vantagem da equipa da Checa, mas nesta altura claramente a equipa checa a ser a melhor equipa em campo neste jogo e claramente a mostrar a superioridade total perante uma equipa sul-africana que para já está completamente na moda baixo do jogo. É importante a Chequia, obviamente, cair em cima da África do Sul para cimentar a sua vantagem. Já sabemos a importância de uma vitória neste Mundial. Creio claramente que os 8 melhores terceiros classificados, diria, ou dizendo de outra forma, creio que uma equipa que fizer 3 pontos, no mínimo vai conseguir estar entre os 8 melhores terceiros classificados, o que significa que terá lugar então na fase seguinte deste Mundial. Bola para a equipa da República Checa no corredor central, a bola a ser jogada por intermédio de Ladislav Krejci. Ladislav Krejci a adiantar lá para a frente para Patrick Schick, não consegue chegar a bola chega mansinha às mãos do guarda-redes do Mamelodi, Ronan Williams. Guarda-redes Ronan vai pontapear para a frente, lá está o homem da equipa do Mamelodi, vai atirar para o ataque da equipa sul-africana, demora muito tempo, pontapé na frente agora, é para a desmarcação de Igram Reiners, a bola a ser cortada pela defensiva da República Checa, muito bem, Tomás Oles, jogador do Slavia de Praga, joga para trás para o guarda-redes do PSV Eindhoven, Matej Kovar. Matej Kovar joga para a direita, recebe Vladimir Kofal, é o lateral ala direito da equipa da Chequia, que tem, como disse, três centrais, Robin Ranak, Tomás Oles e Ladislav Krejci. O homem do Girona, Ladislav Krejci, a adiantar para Aleksandra Sojka, joga no Victoria Pilsen, tal como Lucas Scherv, bola para a direita, recebe Patrick Schick, um dos homens mais influentes da equipa da Chequia. Bola para trás para Robin Ranak, que tenta bater na frente, corta a equipa da África do Sul e depois há falta de um jogador da Chequia. Uma Chequia que tem vários jogadores a jogar na Alemanha, nomeadamente três do 11 titular a jogar no Hoffenheim. Vladimir Kofal, Robin Ranak e Adam Ljosek. A equipa da África do Sul beneficia agora da marcação de pontapé livre. Falta cometida sobre Talenta Mbata, jogador do Orlando Pirates. Equipa que lava o lado com o Mamelodi Sundowns acaba por ocupar mais lugares neste 11 da equipa sul-africana. Bola para Ronan Williams, vai pontapé lá para a frente, corre a grande velocidade de Oswin Apolis, tenta ficar com a bola, aliás é o Jaden Adams, joga para trás, bem trabalhado agora sim, Oswin Apolis atrasou para um companheiro, recolheu Ime Okon, joga no Hannover, o único jogador da equipa da África do Sul, deste 11 que joga fora da África do Sul, o passa a rasgar, corta a Chequia, minuto 20 da primeira parte, subscreva o canal Gol FM, estamos a caminho dos 20 mil subscritores, somos todos Gol FM, a primeira rádio de desporto, 20 minutos da primeira parte. África do Sul 0, Chequia 1, marcou Sadilek.
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0: Jogo apitado por Tori Penso, árbitra dos Estados Unidos, coadjuvada por Brooke Mayo e Catherine Nesbitt, um trio de arbitragem feminino a dirigir este jogo. O nosso aplauso para esta evolução a todos os níveis da chegada de muitas senhoras de grande qualidade à arbitragem mundial. 1 a 0 para a Chequia, joga a equipa da África do Sul no corredor esquerdo, vai tentar chegar ao ataque, a equipa sul-africana a perder por 1-0, claro que se perder este jogo, duas derrotas em dois jogos consecutivos, tudo se complica para a equipa da África do Sul, que teria depois que ganhar a Coreia do Sul para aspirar a ser uma das melhores classificadas nos terceiros classificados, mas claro, antes de pensar em ser terceiro, é importante não ser último, porque os quartos classificados, esses vão fora. Recordo que dos 12 grupos do Mundial, passam para os 16 avos de final os dois melhores classificados de cada grupo, claro, só aí ficam 24 equipas e depois as restantes 8 apuram-se nos terceiros classificados dos 12 grupos. Os 8 melhores terceiros classificados seguem também para os 16 avos de final, onde vão estar 32 equipas. Bola para a equipa da Coreia do Sul, numa altura em que a árbitra do jogo, Tori Penso, aponta para momento de hidratação, hydration break neste jogo. Aproveito para visitar os muitos amigos que estão connosco no canal Gol FM do YouTube. É sempre um privilégio estar ao vosso lado em todos os relatos Gol FM. Um abraço para o Álvaro Santos, um abraço para o Rogério Silvador, que diz e bem que as equipas, que as seleções africanas estão bem competitivas neste Mundial, sem dúvida, Rogério. Um abraço para o Casimiro Massu, que que nos ouve em Maputo, Moçambique. Um abraço, Casimiro. Um abraço também para o Ângelo Romeu, para o Leandro Batista, para o Smasher CAEU. Um abraço ainda para o Leandro Batista. Um abraço para o Tiago Rodrigues, que puxa pela República Checa. Temos corações divididos no chat Gol FM. Um abraço para o Tiago Levane. Um abraço para o Alcínio Mufume. Um abraço para o Super Itz. Um abraço para todos aqueles que estão então. Um abraço também para o Tiago Rodrigues. Um abraço então para todos aqueles que nos acompanham no canal Gol FM do YouTube. Chega também a vez de abraçar o Januário Lopes, que repete dizendo que os países africanos estão a surpreender os mais nomeados neste futebol mundial e diz: força África do Sul, somos todos Gol FM, estamos juntos em mais uma transmissão da primeira Rádio Desporto. Estamos nos 104 jogos do Mundial 2026, já com equipas a orientarem-se neste Mundial com futebol de grande qualidade. Sinceramente, se eu fosse dar aqui o meu top 5 destes primeiros jogos, e atenção, vou dar o meu top 5 olhando para os 90 minutos dos jogos, e claramente que coloco lá a seleção da Alemanha, ganhou 7-1 ao Curaçao, a seleção da Suécia ganhou 5-1 à Tunísia, a seleção da Noruega ganhou 4-1, a seleção dos Estados Unidos ganhou 4-1 ao Paraguai. Recordo que a Noruega ganhou 4-1 ao Iraque, e também coloco uma equipa que também jogou muito bem, a equipa da Argentina, que ganhou 3-0 à Argélia. Foram, se calhar, os top 5 das seleções que mais me agradaram neste início. Depois formos parcelar, gostei muito do México, também em vários momentos da sua vitória contra a África do Sul. Gostei da segunda parte da França, depois de uma primeira parte absolutamente desligada da seleção africana. E em polo oposto, as seleções que mais me desiludiram, as que foram absolutamente pobres no seu futebol e na sua atitude competitiva, provavelmente aqueles que eu antes do Mundial diria que, na minha opinião, eram os dois grandes favoritos, Portugal e Espanha, que de facto começaram muito mal este Mundial, não pelo que jogaram, não foi porque jogaram mal, mas simplesmente porque não jogaram em grande parte do jogo, abdicando quase totalmente na partida de jogar com velocidade, de jogar com olhos na baliza, de jogar com dinâmica ofensiva. Equipas que se limitaram praticamente a ter posse de bola e pouco mais na partida. Recomeça o jogo. Subscreva o canal Gol FM. 26 minutos da primeira parte. Chequia 1 a África do Sul, 0.
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0: Que é 1 a 0 para a equipa da República Chequia. Siga jogo então, a equipa da República Checa a vencer por uma bola a zero. frente a uma África do Sul que ainda não conseguiu, diria, assumir-se neste jogo. Muita superioridade da equipa da Chequia, siga jogo, uma altura em que há ali falta sobre um jogador sul-africano, entrada dura de um jogador da Chequia e avisado pelo árbitro, o número 9, Adam Ljosek, jogador do Hoffenheim. 1 a 0 para a Chequia. E para já, claramente, a Chequia a tentar chegar a mais golos neste encontro. A África do Sul a tentar reagir, mas um pouco dividida também em manter-se coesa atrás e não dar nada para a Chequia fazer 2-0. Um pouco dividida, dizia eu, entre estar recuada e, por isso, manter-se mais protegida defensivamente, ou então vir para cima da Chequia à procura do empate. A África do Sul sabe que, se perder este jogo, fica em muitos maus lençóis neste grupo. Bola para a equipa da África do Sul, corredor esquerdo, avança no ataque, Talente Mabata vai tentar tirar lá para a frente, corta a equipa da Chequia, há falta ao livre para a equipa sul-africana, falta cometida por intermédio de Ladislav Krejci, o jogador do Girona. A equipa sul-africana beneficia então da marcação de um pontapé livre já no meio-campo da equipa da Chequia. A equipa sul-africana vai tentando então reagir, bola para trás para Mbeketzeli, Mbokazi, jogador do Orlando Pirates, bate para a direita, recupera a equipa da Chequia, muito forte a equipa da Chequia no jogo, a bola para Michal Sadilek, adiantou na frente, mas é para fora, minuto 30 da primeira parte, a Chequia em vantagem, também com o jogo controlado, Chequia 1, África do Sul 0.
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0: Altura 12 horas e 30 minutos em Atlanta, Estados Unidos da América. Avança a República Checa. Adam Ljosek, corredor direito, tenta passar pelo adversário, não consegue. Corta a equipa sul-africana e sai a jogar. Pé esquerdo na bola. Tebo Mokoena a ser desarmado em falta por um adversário livre para a equipa da África do Sul. Tebo Mokoena, um dos médios da equipa, joga no Mamelodi Sundowns, como grande parte da equipa sul-africana. Bola para o lado direito para Kolitso Mudau, também joga no Mamelodi, adiantou para Tafela Maseko, virou na frente, puxa para o corredor central, vai rasgar o passo para a esquerda, adianta-se a toda a velocidade Audrey Modiba, também do Mamelodi, aliás do Mamelodi Sundowns, assim é o nome da equipa da maioria dos jogadores da África do Sul. Bola na grande área, tira a Chequia de qualquer maneira, insiste a equipa sul-africana, a bola para Ine Okun, jogador do Hannover, recebeu o pé esquerdo na bola, um dos centrais da equipa, joga para o lado para Mbeketzeli, Mbokazi, atrasou para o guarda-redes, Ronwen Williams. Lá está o Williams, a colocar para Kolitso Mudau, tenta adiantar-se, pressão da equipa da Chequia, a África do Sul a tentar sair com qualidade e consegue, mas prefere proteger-se, atrasando para o guarda-redes, Ronwen Williams. Lá está o guarda-redes da equipa da África do Sul, pontapé na frente para a ponta de lança da equipa, Igram Reiners corta a equipa da República Checa, vai tentar sair para o ataque. Algumas dificuldades para a equipa sul-africana a se estender no relevado. E agora uma entrada dura, mas manda jogar o árbitro. Manda jogar o árbitro. É para a República Checa. Kofal vai bater lá para a frente. Para a marcação de Patrick Schick. Atenção, Patrick Schick, bola fora. E espetáculo. A senhora árbitra, espetacular, deixou jogar o lance e só depois chamou o Tebo Mokoena para lhe mostrar amarelo e com toda a serenidade, com toda a tranquilidade, explicou-lhe que, meu amigo, Eu dei a lei da vantagem, mas a tua entrada foi muito dura e, portanto, à primeira paragem, amarelo. A decisão corretíssima da árbitra da partida, deste jogo, que está a arbitrar com uma classe impressionante. Tori Penso, norte-americana, que está senhora de si, a dominar todos os momentos do jogo e sempre com uma grande tranquilidade, uma grande personalidade e uma grande capacidade de comunicação com os jogadores. Várias valências importantes no árbitro, neste caso numa árbitra, mas são valências importantes em qualquer árbitro. Bola para a equipa da África do Sul, vai tentar caminhar para o ataque por Ronwen Williams, o guarda-redes, então vai movimentar para a frente, tem ao pé de si os dois centrais, Ime Okone e Mbekadzeli e Mbokazi, vai pontapé lá para a frente, prefere dar rasteiro para Mokoena, equipa sul-africana a tricotar na sua zona defensiva, agora a perder a bola, que perigo, olha a Chequia, pode ir para o ataque, bola na grande área, atenção, o passe para a desmarcação de Ljosek, mas o passe foi demasiado longo, chegou às mãos do guarda-redes Ronwen Williams, quase a África do Sul a criar perigo, estava ali desmarcado em posição de ataque, curiosamente um central, exatamente, estava ali adiantado o central da equipa, Tomás Oles, jogador do Slavia de Praga, que estava integrado no ataque, foi a sua pressão alta que acabou por desbloquear o lance e aproximar a equipa checa da baliza sul-africana. Responde a África do Sul, corredor esquerdo, minuto 35 da primeira parte. 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Chequia 1, África do Sul 0.
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0: De regresso à partida em Atlanta, 35 minutos, 1-0 para a equipa da Chequia. A África do Sul procura reagir, é verdade, mas sem o conseguir. Recordo que este jogo é disputado no estádio Mercedes-Benz em Atlanta, capacidade para 71 mil espectadores, são 6 horas a menos em relação a Portugal Continental, nesta altura 18:36 em Portugal, 12:36 em Atlanta. Bola para a equipa da Chequia, dona e senhora do jogo, vai tentando reagir à equipa da África do Sul, mas sem capacidade para surpreender a defensiva checa. A equipa da Chequia, que perdeu na primeira jornada, como disse, contra a Coreia do Sul por 2-1, tem obrigatoriamente que ganhar este jogo. E o que pode estar aqui a decisão entre o terceiro e o quarto classificado deste grupo, e obviamente se essa decisão estiver consolidada com uma vitória de uma das equipas, muito provavelmente essa equipa vai também conseguir ser um dos 8 primeiros classificados entre os terceiros classificados dos 12 grupos. Ataca a equipa sul-africana, bola do lado direito, cruzamento, ganha o canto a equipa da África do Sul. Muito bem jogado, é o segundo canto para a equipa sul-africana na partida, lado direito do ataque da equipa da África do Sul, cruzamento bem medido, apareceu no corte o 12 na camisola da equipa checa, aliás o 18 na camisola, Ladislav Krejci, jogador do Girona de Espanha. Canto para a equipa sul-africana, bola para trás, vai haver cruzamento, demorou, devolveu, agora sim, cruzamento, grande área, tentava um pontapé acrobático, um jogador da equipa da África do Sul não conseguiu, responde a equipa checa, vai a toda a velocidade para o ataque, vai sozinho contra o mundo, Patrick Schick, corta a equipa da África do Sul, volta ao ataque à África do Sul, a bola para Igram Reiners, joga tudo para trás para a Kulisso Mudau, Kulisso Mudau para a esquerda para Talente Mabata, Talente Mabata recolheu, vai a adiantar para Tebu Mokoena para Talente Mabata, a dupla de centrais, de médios aliás, da equipa da África do Sul, bola para a direita, é para Kulisso Mudau, cruzamento contra o adversário, insiste a equipa da África do Sul, a Kulisso Mudau de novo, rasteiro para Tebu Mokoena, rudo, atrasou, bola para trás para Ime Okone, jogador do Hannover, mais para trás para o guarda-redes da equipa, Ronwen Williams. Lá está a equipa da África do Sul a tentar chamar o adversário, a tentar que o adversário se desposicione e com isto conseguir encontrar mais espaço nas costas da defensiva da República Checa, que nesta altura me parece completamente dona e senhora do jogo. Recordo que o próximo jogo deste grupo é entre as seleções do México e da Coreia do Sul, que foram vencedoras do jogo inaugural. Vão jogar, neste caso, hoje de madrugada, relato do Walter Rocha, às 3 da manhã, México-Coreia do Sul. O jogo será realizado no México, exatamente em um estádio Akron, em Zapopan, capacidade para 46.232 espectadores. 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Depois joga-se o Qatar-Canadá, já de madrugada, o México-Coreia do Sul, e depois, às 20 horas, os Estados Unidos-Austrália. Siga o jogo, a bola para a equipa da República Checa, ou Chequia, como queira. Já passámos por várias etapas, Checoslováquia, a união entre a República Checa e a Eslováquia, depois houve a separação dos dois países, ficámos com a República Checa e com a Eslováquia, e agora temos Chequia, a nova designação da anterior República Checa. Bola para a equipa da Chequia e há falta. Falta de um jogador sul-africano. Volta a haver ali protestos inadmissíveis. Já apitou o árbitro e amarelo. Claro que sim. É clara a nova lei, meu amigo. Vai ler a lei. Ime Okon, jogador do Hannover, ficou muito espantado por ver amarelo. As novas leis são muito claras. Só o árbitro pode falar com... Aliás, só o capitão pode falar com o árbitro. Novas regras que a International Board apresentou e que os jogadores têm que conhecer e têm que respeitar. É simples. 40 minutos de jogo em Atlanta. 1 para a equipa da Chequia, 0 para a África do Sul.
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0: De regresso ao Atlanta, numa altura em que há livre para a equipa da Chequia, pontapé sobre a baliza da equipa da África do Sul. É pontapé de rede para a equipa sul-africana, perde por 1-0, numa altura em que Nedved acabou por aparecer. Nedved, um dos grandes jogadores da República Checa do passado. Acredito que Nedved e Poborský continuarão a ser os grandes símbolos do futebol checo, da história do futebol checo. Nedved, que brilhou muitos anos na Juventus. Poborský, que chegou a ser jogador do Benfica e que foi carrasco de Portugal no Europeu 1996, afastando Portugal dessa competição. Um Portugal que era uma equipa fortíssima. Ataca a equipa sul-africana, atenção, lado esquerdo, bola na grande área e cabeceamento, tira a Chequia e fora de jogo. Fora de jogo, levanta a bandeirola uma das árbitras assistentes deste jogo, a senhora Brooke Mayo dos Estados Unidos. Livre então para a equipa checa na sua zona defensiva. A África do Sul procura reagir nesta primeira parte, tem tido muita bola, há que dizer, mas não tem conseguido criar situações de perigo. Nesta altura, a posse de bola está dividida em 61% para a África do Sul. Tem sido claramente a equipa com mais bola. A Chequia, uma equipa que marcou e a seguir recuou e tenta na transição chegar a mais golos. Bola para a equipa sul-africana na sua zona defensiva. Lá está a equipa sul-africana a procurar entrar na defensiva da Chequia, não está fácil. A bola para Tafelo Mazeko, vai rasgar o passo para o lado direito para Ime Okun, abriu para Kolisso Mudau. Lá está a equipa da África do Sul. Kolisso Mudau bailou, adiantou, passou, cruzou, grande área e canto. Muito bem jogado, valeu à Chequia o corte bem conseguido, o número 7 da equipa da República Checa. Muito bem no corte, o número 7 de Kretsch, Ladislav Kresci. Lá está a equipa da África do Sul a tentar o ataque, não consegue, bola fora, lançamento para a equipa da África do Sul. Bola a ser jogada já para intermédio do lateral direito da equipa, Colisso Mudau. De facto, o jogo a decorrer num ritmo interessante, é verdade que sem grandes oportunidades. É verdade que são duas equipas que não têm, acredito eu, grande capacidade para seguir em frente muito tempo neste Mundial. Acredito que uma delas vai cair já nesta fase. Acredito que a outra será terceiro classificado. E se ganhar este jogo, poderá estar perto de ser um dos melhores terceiros classificados entre os 12 grupos. Bola para a equipa sul-africana. O pontapé de meia distância. Muito bem, arriscou o bocado longe. Mbokadze atirou forte sobre a baliza. O jogador do Orlando Pirates. De facto, um jogo onde a África do Sul tenta chegar a um resultado positivo que lhe dê oportunidade de ainda acreditar no apuramento, numa altura que atingiu ao minuto 45 da primeira parte, 1 para a Chequia, 0 para a África do Sul.
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0: Reta final do jogo, 4 minutos concedidos pela equipa de arbitragem para esta partida. Tenta a equipa sul-africana ainda chegar ao empate nesta primeira parte do jogo. Para já não criou, diria, nenhuma oportunidade para marcar. A Chequia marcou cedo e depois, percebendo que não tinha capacidade para manter-se com bola, acabou por, digamos que, resguardar-se atrás, dar bola ao adversário e depois partir para a possibilidade de fazer o segundo golo em contra-ataque. Bola para a equipa da África do Sul, beneficia da marcação do pontapé de baliza. Guarda-redes sul-africano vai pontapear para diante. Equipa da Chequia de novo a recuar para a sua zona defensiva. Mantém-se este 1 a 0 para a Chequia. Pontapé para fora, lançamento para a equipa sul-africana no corredor esquerdo. Vai a equipa sul-africana de novo para o ataque. Avança à esquerda do ataque sul-africano, Audrey Modiba. Tenta o apoio no corredor central de Teboa Mokoena, mas Mokoena depois acabou para trás. Acabou por atrasar, aliás, para trás para o guarda-redes da equipa Colisso. Aliás, Ronwen Williams, guarda-redes sul-africano, deixou para Imeokone, o jogador do Hannover. Para trás outra vez para Ronwen Williams. Lá está Williams, pé direito na bola, jogo pobre naquilo que é a capacidade das equipas de criar oportunidades. A África do Sul vai tentando dominar o jogo e aproximar-se da baliza da Chequia. Diria que não consegue, mas vai tentando. Honra seja feita à equipa canarinha da África do Sul. Lá está o livre sobre Mokoena de novo, livre para a equipa da África do Sul. Vai ser batido para a esquerda para Oswinopolis, mas manda repetir a árbitra da partida. Faltam jogar 2 minutos nesta primeira parte da partida. Mantém-se a vantagem checa por 1 a 0. Livre para a África do Sul, já batido. Bola para trás para Imeokone. Jogou com Mbokadze, jogador do Orlando Pirates. Devolveu para Imeokone. Bateu para o lado esquerdo. Recebe Modiba. Alterei Modiba. Vai para a baliza. Puxa para o corredor central. Demorou. Adiantou para Osvinopolis. Agora joga com o ponta de lança. E Graham Reiners vem para trás. Apoio de Jaden Adams. Tenta passar. Coloca para a direita. Reorganiza a África do Sul. Bola para trás para Imeokone, deixou para Colisso Mudau, outra vez Imeokone, adiantou para Talenta Mabata, joga tudo para trás de novo para Imeokone, atrasou mais ainda para o guarda-redes da equipa Ronwen Williams. 1 minuto minuto para acabar a primeira parte, pontapé longo, a África do Sul a procurar chegar à linha final, não consegue impedir que a bola supere a linha final, correu a toda a velocidade o número 20, Colisso Mudau, lateral direito da equipa sul-africana, neste pontapé de Ronan Williams, o guarda-redes sul-africano tentou desmarcar o seu lateral direito, mas o passe saiu demasiado longo, bem correu Colisso Mudau, mas era impossível chegar àquela bola. Vai acabar a primeira parte, nesta altura 30 segundos, contagem da árbitra e chuta a bola o guarda-redes. A bola vai longa para o ataque da Chequia, tira a equipa sul-africana, insiste a Chequia, volta a cortar a equipa da África do Sul. Faltam 20 segundos, vai acabar a primeira parte, tenta a equipa da África do Sul ainda qualquer coisa. Lado esquerdo, adianta para o lado oposto, atenção. Então, cruzamento, segundo poste, defendeu, largou, recarca contra a muralha sul-africana, aliás, contra a muralha checa, grande oportunidade da África do Sul poder fazer golo neste lance, resposta da Chequia a toda a velocidade, Patrick Schick vai para cima, corta a África do Sul e vai acabar a primeira parte neste preciso momento, em Atlanta, numa altura em que chegamos às 12 horas e 49 minutos locais, vantagem da Chequia na partida, República Checa 1-0.
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2: 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Está fechada na primeira parte deste duelo que coloca frente a frente a seleção da República Checa, diante da África do Sul. É de resto também a primeira partida relativa na segunda volta, à segunda jornada desta fase de grupos do Mundial 2026. Já sabe, aproveito este tempo de intervalo para deixar também o seu comentário aqui no chat da transmissão YouTube que nós temos a realizar. Deixe a sua opinião em relação àquilo que foram estes primeiros 45 minutos para já com a vantagem do lado da seleção da Chequia por 1-0 perante a África do Sul, contas do Grupo A. E vamos partir para essa segunda metade com essa vantagem da Chequia. Luís Bento, parece-me que a Chequia fez valer sobretudo pela sua eficácia durante estes primeiros 45 minutos a ser a única seleção a chegar ao gol, Luís.
0: Sim, sim, foi claramente uma questão de eficácia, porque foi um jogo em termos de oportunidades, diria muito pobre, não houve grandes oportunidades de lado a lado, aliás a expectativa de golo deste jogo é de 0,41 para a República Checa e de 0,21 para a África do Sul. Estamos a falar do 40º classificado no ranking mundial da FIFA, a República Checa, e do 60º classificado à África do Sul. Diria que ambas as equipas não tiveram sequer uma expectativa de golo de 0,5, portanto muito pouco provável terem conseguido um golo nesta partida, mas a República Checa conseguiu marcar no único remate à baliza que fez. A África do Sul não conseguiu fazer remate nenhum enquadrado à baliza, houve 5 tivemos de remate de parte, 0 nenhum para que forma avançaste. Foi a eficácia que ditou a diferença, porque a República Checa, diria, nas duas oportunidades que teve deste jogo, acabou por concretizar uma. A África do Sul não se pode falar bem em falta de eficácia, porque não houve nenhuma oportunidade da equipa sul-africana. Portanto, sim, eficácia na equipa checa, porque não é muito habitual uma equipa que só faz dois remates, aliás, só faz um remate à baliza marcar um golo. Representa 100% de eficácia nos remates enquadrados à baliza.
2: Ei, Luís, permite-me, parece-me também o facto de a Chequia ter sido aí a seleção que mais rematou e que mais fez para chegar ao golo durante estes primeiros 45 minutos. Desenha-se também aqui aquilo que é uma e outra seleção. Parece-me que uma Chequia, pelo menos a avaliar por aquilo que foram os primeiros 45 minutos, com mais argumentos em relação a uma África do Sul que pouco ou nada fez durante esta primeira parte.
0: Diria que a tua primeira avaliação a falar da eficácia é mais a razão deste jogo, porque de certa forma a África do Sul, até olhando para o lado do estatístico da partida, acabou por ser melhor do que a República checa em vários aspectos. Contra 4, a equipa que mais cantos ganhou, 3 vezes, 3 aliás contra 2, a equipa que mais bola teve, 73% contra 37%, mas como tu disseste e bem, foi a eficácia checa a ditar a vantagem no jogo. A checa chegou cedo à vantagem e depois limitou-se a defender, de certa forma, percebendo e admitindo e até reconhecendo que não tinha grande capacidade para dominar a partida integralmente com bola, o que arremeteu então para uma atitude inteligente e pragmática, que é: deixa-me fechar os passos de acesso à minha baliza e deixa-me tentar no contra-ataque fazer mais um golo. E a verdade é que a segunda grande oportunidade do jogo é também da Chequia, no tal contra-ataque a que falei há pouco e que poderia até ter dado uma maior vantagem à equipa da Chequia. Creio que são duas equipas muito equilibradas naquilo que é a sua valia, com muito respeito por ambas. Creio que são inferiores ao México e à Coreia do Sul. Creio que as duas não vão ter hipóteses de chegar aos dois primeiros lugares da classificação, mas já há uma coisa que ambas têm a certeza: se conseguem um lugar nos 8 melhores terceiros classificados deste Mundial, caso ganhem. Por outro lado, se houver empate, habilitam-se as duas a ficar fora do Mundial, porque, na minha opinião, os 3 pontos chegarão para ser um dos 8 melhores terceiros classificados, mas um ponto ou dois, diria que é praticamente impossível conseguir esse lugar entre os 8 mais dos terceiros classificados. Portanto, diria que é obrigatório para a República Checa manter a vitória, e diria que é obrigatório para a África do Sul remontar este jogo se quiser ter alguma possibilidade de chegar à fase seguinte, porque sinceramente para mim não é crível que a República Checa possa ganhar ao México, e também não é crível que a África do Sul possa ganhar à equipa da Coreia do Sul. Portanto, é neste jogo que qualquer uma das duas equipas tem, diria eu, a grande oportunidade de somar 3 pontos e de acreditar no apuramento. Fique aí, fique ao nosso lado, fique junto a nós, somos todos a família Gol FM, a primeira rádio deste jogo. Aproveito para enviar um enorme abraço a todos aqueles que nos escutam através da emissão mundial da Gol FM, no canal Gol FM do YouTube. Claro que abraço também de forma calorosa todos os ouvintes que nos escutam através das rádios parceiras da Gol FM, e são muitas, espalhadas por esse Portugal fora e espalhadas por essa África fora, a África irmã, a África que fala português, Guiné-Bissau, Moçambique, Angola, Cabo Verde, São Tomé e Príncipe, e também, claro, todo o Brasil que está ligado à Gol FM. Somos todos a primeira rádio de desporto, somos todos a família Gol FM. 17 horas então, aliás, 18 horas e 56 minutos em Portugal, 12 horas e 56 minutos em Atlanta. Já voltamos para a segunda parte deste República Checa 1, África do Sul 0.
2: E daqui a poucos instantes já iremos voltar para continuar a acompanhar os enrolados desta partida, para já ficando a nota dos números que vão justificando também esta vantagem para o lado da seleção da Chequia, ainda que com menos posse de bola, 37 contra 63% de posse de bola da seleção da África do Sul. A nível de remates, as coisas mais ou menos equilibradas, ainda que uma e outra tenham rematado por 5 ocasiões. O acerto foi maior do lado da seleção da Chequia, que desses 5, o remate enquadrado com baliza, e esse remate enquadrado com baliza acabou por resultar nesse golo, apontado aos 6 minutos, que vai fazendo a diferença nesta partida para o lado da seleção da Chequia. Também no que diz respeito a pontapés de canto, mais pontapés de canto para no lado da seleção da África do Sul, 3 contra 2 na seleção da Chequia. São alguns dados relativos a esta na primeira parte deste embate, o primeiro relativamente à segunda jornada desta na fase de grupos do Mundial 2026. Aproveitamos também este tempo de intervalo para recordar que nesta partida que coloca frente a frente na seleção da Chequia diante da seleção da África do Sul. 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parceiras da Gold FM na transmissão deste Mundial 2026. 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Aproveitando este tempo de intervalo, recordamos também no dia de ontem grande destaque para no empate a uma bola entre Portugal e República Democrática do Congo. Portugal, que ainda viu João Neves adiantar-se a seleção lusa nas contas deste primeiro jogo do Grupo K para a seleção portuguesa. A verdade é que depois acabou por empatar e sabe já no tempo de descontos da primeira parte para a seleção da República Democrática do Congo, se bem que Portugal durante a segunda parte foi incapaz de conseguir voltar essa vantagem na partida e terminar-se com divisão de pontos, na conquista de um ponto, quer para Portugal, quer para a República Democrática do Congo, ao cabo da primeira jornada deste Grupo K do Mundial 2026. No final desta partida, obviamente que a insatisfação reinava entre os jogadores e selecionadores ainda, que Roberto Martínez tenha assumido que, apesar deste empate, nada está perdido e que Portugal acabou por alterar a sua postura depois desse primeiro golo marcado por João Neves.
4: O mais difícil é começar o jogo bem, ter uma ideia coletiva importante daquilo que acontece no jogo, e fizemos isso muito bem até o golo. Marcar o golo precisava de ser um momento para já ter um maior controlo, ocupar os espaços e chegar na área muito mais, e foi o contrário. Acho que a emoção de não querer perder o golo marcado ou a vantagem no marcador fez que tivéssemos uma posse nas zonas onde o Congo podia reestruturar a sua estrutura defensiva e tentar armar o contra-ataque. Também a sorte joga muito, sofrer um golo antes do Inter balo faz que o jogo torne-se muito, muito difícil, mas a atitude dos jogadores foi sempre muito positiva, extraordinária, e é um processo. Eu falei de falar de que para ter sucesso no Mundial precisamos de focar nos jogos e jogar os minutos do jogo. Acho que até o primeiro gol jogamos o jogo, depois do primeiro gol tivemos já a emoção de querer ganhar o Mundial e já não controlamos ou não procuramos a profundidade ou o espaço que nós precisamos de procurar o segundo golo. Mas acontece, a atitude foi muito, muito boa, extraordinária, e agora preparar bem o segundo.
2: Um resultado que claramente fica aquém das expectativas, mas a gostar da exibição dos seus jogadores, pelo menos foi essa a análise feita por Roberto Martínez. Já do lado dos jogadores, João Cancelo lamentou a falta de eficácia em algumas situações do lado da seleção portuguesa e que faltou algo durante a segunda metade para que Portugal conseguisse voltar a marcar.
5: Com o gol que eles marcaram de bola parada, acho que tínhamos na segunda parte que ter criado mais alguma coisa, manter mais a posse de bola, até abrirem um espaço que nós precisávamos, e acho que a equipa precipitou-se em algumas bolas, o que deu contra-ataques perigosos do Congo. Parabenizar o Congo porque fizeram um bom jogo, Nós éramos favoritos neste jogo, mas o futebol é assim e hoje já não há seleções fáceis. Eu acho que soubemos gerir no facto de mantermos a bola. Acho que na primeira parte até tivemos uma boa posse de bola, mas acho que o que nos faltou foi ter criado alguma coisa a mais para podermos finalizar. Os nossos avançados não tiveram grandes ocasiões. Isso compete-nos a nós, aos laterais, aos médios, criar para que eles tenham oportunidades. E acho que foi um jogo... Acho que foi um jogo atípico, temos que ter mais qualidade com bola e ter mais oportunidades para finalizar.
2: João Cancelo a admitir que faltou essa qualidade com bola, nomeadamente durante os segundos 45 minutos. Também insatisfeito com este resultado, estava João Neves, olhando sobretudo para aquilo que foi a tática montada pela seleção da República Democrática do Congo, que a seu ver se fechou atrás.
6: Acho que o Congo demonstrou um jogo muito típico do Congo, desde o início até ao fim, não mudaram as suas ideias de jogo. Infelizmente para nós, o gol que eles fizeram foi fruto de um esquema tático. Nós trabalhamos diariamente sobre isso e por isso ainda é mais difícil para nós digerir este tipo de golos. Mas sabemos que contra estas equipas que vão ter se calhar uma, duas, no máximo três oportunidades por jogo, eles vão aproveitar este esquema.

0: Capa em campo no dia 23 de junho, diante do Uzbequistão, que acabou por perder por 3-1 diante da na Colômbia, e depois de defrontar na Colômbia no dia 28 de junho, nessa terceira e última jornada relativamente às contas do Grupo K. Para já, voltamos às contas desta segunda jornada do Grupo A, na duelo que coloca frente a frente Chequia e na África do Sul, e para já, no Luís Bento, vai-se tendo vantagem para o lado da seleção da Chequia, por uma bola a zero. Curiosidade para perceber se teremos aqui algum tipo de alterações, nomeadamente na seleção que está em desvantagem, na seleção da África do Sul. A verdade é que a África do Sul pouco conseguiu fazer durante a primeira parte. Já do lado da seleção da Chequia, não sei se teremos aqui alterações, até porque, como diz o velho ditado, em equipa que ganha não se mexe. Vamos perceber se essa missiva irá ser cumprida nestes segundos 45 minutos. Mas para já, com a Chequia, mais confortável no resultado, vantagem ainda pela margem mínima por uma bola a zero. Agora, a grande questão é se esta África do Sul, Luís Bento, tem capacidade para alterar o rumo dos acontecimentos na segunda parte.
1: É isso mesmo, essa é sem dúvida, José Carlos Leal, a questão principal, se a África do Sul vai conseguir ou não melhorar o seu futebol e superiorizar-se à organização defensiva da equipa da Chequia. Recordo que este jogo é no estádio Mercedes-Benz em Atlanta, capacidade para 71 mil espectadores. Há para já uma mexida na equipa sul-africana, entra Relebohile Mofokeng, jogador da equipa do Orlando Pirates, e vai começar a segunda parte. Saiu Jaden Adams, está tudo a postos para o começo da partida. Ninguém entrou na equipa da Chequia, liderada por Miroslav Kubek. É a África do Sul a tocar a bola. Começa a segunda parte.
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1: Manda esperar, e depois assim arrancou então a segunda parte deste República Checa 1, África do Sul 0. Vamos ver o que é que vai dar esta segunda parte. Diria que a vitória é obrigatória para qualquer uma das equipas. O empate deixará qualquer uma das equipas a precisar de ganhar o último jogo, e como eu disse há pouco, é muito pouco provável que tanto a África do Sul como a República Checa consigam ganhar as últimas partidas. A equipa da Checa contra o México, que vai jogar em casa, e a equipa da África do Sul contra a equipa da Coreia do Sul. Vamos ver, mas teoricamente não serão favoritas nesse jogo. É claro que nas últimas jornadas há sempre muitas surpresas, porque as equipas que já se apuraram muitas vezes acabam por renovar o 11, por dar oportunidade a jogadores teoricamente menos fortes, acabam por tirar um pouco o pé do acelerador, acabam por resguardar-se para as fases seguintes, e isso às vezes faz com que aconteçam algumas surpresas na última jornada. Mas para já é este o jogo que as duas equipas terão que jogar e no qual terão que depositar todas as suas energias. Chega jogo, bola para a equipa da República Checa, ali no corredor esquerdo, avança no ataque Krejci, sete na camisola, bate lá para a frente, cruzamento, grande área, olha a Checa, pode marcar o remate de Ljosek contra o corpo do jogador da África do Sul, e insiste a Checa, ponta a pé, grande defesa. Grande defesa do guarda-redes da equipa, Ronnie Williams, a defender o guarda-redes sul-africano. Grande oportunidade para a Chequia fazer o segundo golo. A equipa sul-africana perdeu a bola na saída para o contra-ataque, e depois a Chequia, à primeira e à segunda, não conseguiu marcar. O último remate foi por parte do número 8 na camisola, Vladimir Darida. Foi com tudo à procura do golo. Vladimir Darida acabou por encontrar na frente o guarda-redes da equipa sul-africana. Beneficia a equipa checa de um canto neste jogo. É o 3-3 em cantos. A Checa a colocar 5 homens na grande área sul-africana. Atenção à Checa à procura de, na bola parada, chegar ao 2-0. Canto batido, com boa conta. Cabeceamento, agarrou! Grande oportunidade para a estrela da companhia da equipa checa, Patrick Schick. Agarrou o guarda-redes da equipa sul-africana, muito bem enquadrado na baliza, Ronwen Williams. Bola para a equipa sul-africana, bola para Colício Mudau, bate para dentro para Aldrey Modiba, para trás para Imeokon, na esquerda para Teobo Mokoena, avança a equipa sul-africana, ponta pé na frente, é para a desmarcação de Tafelo Maseko.

0: para a cabeceira, mas não consegue chegar à bola. A bola sobrou para a equipa checa. Guarda-redes da equipa da Checa, vai já para o ataque. É o titular da equipa, Matei Kovar, do PSV Eindhoven. Recordo que no banco suplente está um jogador bem conhecido de todos nós, Lucas Hornicek, que joga na equipa do Sporting Braga, foi convocado para a seleção para este Mundial. Bola para a equipa da África do Sul, corredor central, a bola a ser jogada por intermédio de Tebo Mokoena, deixou para Talente Mbata, adiantou para Tafela Mazeko. Vai para Olis, vai para a grande área, olha o cruzamento na grande área da Chequia, bate a bola no jogador checo, ressalta para fora, é ponta, pé de canto para a África do Sul, volta a ter vantagem neste dado específico do jogo, é o 4-3 em cantos para a equipa sul-africana. A equipa da África do Sul continua a tentar chegar ao empate, claro que sabe que a derrota poderá ser fatal neste Mundial. Canto batido, à maneira curta, atenção, Oswin Opila, cruzamento, segundo poste, aliás, Oswin Opolis, assim é que está correto. África do Sul no ataque, atenção, tira a equipa checa e sai já para a resposta a velocidade. Michal Sadilek adiantou para Alexander Soika, tenta vir, mas não consegue. Recupera a equipa sul-africana de novo, Mbeki Ezeli, Mbokazi, jogador do Orlando Pirates, deixou para Ine Okon, abriu para Audrey Modiba, à esquerda, tudo para trás, outra vez para Mbokazi. Mbokazi apertado pelo adversário, rasga o passe na frente, é bem trabalhado, é para Oswin Apolis, jogou com Tafela Mazeko, atenção, adiantou, corta a equipa sul-africana e tenta vir para a resposta e não consegue. A África do Sul volta à carga, Oswin Apolis, atenção, vai para a baliza, o passe aparece no corte, a equipa checa. Atenção que a África do Sul está a ameaçar claramente poder chegar ao empate. Minuto 5 da segunda parte. 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Estamos a caminho de chegar aos 20 mil subscritores na magnífica família Gol FM. 5 minutos da segunda parte. Cheque que é o África do Sul 0.
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0: Ataca a equipa sul-africana. Bola na grande área da República Checa. Que perigo. Atenção, corta. A equipa da República Checa vai já para o contra-ataque. A pontapé a ser batido no ataque. Atenção, para Patrick Schick, joga com Adam Ljosek, jogador do Hoffenheim, vai para a baliza, o pontapé contra um corpo do jogador da África do Sul, insiste Vladimir Kofal, também do Hoffenheim, vai para a cabeceira, corta a equipa sul-africana, bola fora, lançamento para a equipa da Checa. A equipa checa aqui a colar, no ataque rápido, no contra-ataque, sobretudo, dessa forma vai tentando chegar ao 2-0 perante uma África do Sul que, claro, à medida que o jogo avança, vai tentando abrir ainda cada vez mais a pressão sobre a zona defensiva da Chequia, e é claro que com isso poderá destapar a manta atrás, abrir espaço atrás e complicar depois a sua própria vida, permitindo mais espaço para a equipa checa conseguir vir na transição, numa altura em que a equipa da Chequia ganha o seu quarto canto no jogo, lado direito do ataque da equipa da Chequia. Atenção, vão ser colocados, ou vão para a grande área, 5, 6 jogadores checos. Canto batido, cabeceamento ao lado. Grande oportunidade para a equipa da República Checa. Nas alturas, 7 na camisola, o capitão Ladislav Krejci, jogador do Wolverhampton, a rematar ao lado da baliza da equipa da África do Sul. Capitão da equipa da Chequia, Krejci, jogador do Wolves de Inglaterra. Bola para a equipa sul-africana, atenção, na sua zona defensiva joga Modiba. Modiba a jogar como defesa esquerdo, Mudal como defesa direito, Mbokazi e Okon como centrais. Meio campo com Mokoena, Mbata, e agora em vez de Jaden Adams está na segunda parte a jogar da equipa sul-africana o Releboy Mofokeng. Depois na frente mantém-se o trio de ataque com Apolis, Reiners e Maseko. Reiners no meio, de ponta de lança Reiners, à direita está Maseko, à esquerda Apolis, é assim que joga a África do Sul. Volta à carga, a bola para Mudau, lado esquerdo, jogou como o Coena, virou, vai para a grande área, bateu para o lado oposto, que bem jogado, atenção Mudau, vai para o cruzamento, atrasou Mokoena, é muita cerimónia da África do Sul, outra vez a África do Sul a montar o cerco à zona defensiva da Chequia, vai haver remate, tanta cerimónia, depois chutou de longe, Maseko, e a bola acabou por subir muito, claramente que a África do Sul teve vários momentos para poder cruzar a bola na área, mas não conseguiu, e depois acabou por complicar demais, ser muito cerimoniosa, e na reta final do lance acabou por haver um remate já, de certa forma, sem grande probabilidade de êxito. Diria que a África do Sul perdeu o timing de criar mais perigo neste lance. Uma altura em que vai mexer na equipa, aliás, vai mexer a equipa checa. Vão sair dois jogadores. Vão sair na checa, aliás, Alexandra Soika. E vai também sair na equipa de Miroslav Kubek, Vladimir Darida, entram Jaroslav Zeleny, jogador da equipa do Sparta de Praga, e vai também entrar Pavel Sulk, jogador do Olympique Lyonnais, 25 anos de idade. Siga jogo, recomeça a partida, bola para a equipa da África do Sul, lado esquerdo, a bola para Mokoena, minuto 10 da segunda parte, 1 para a Chequia, 0 para a África do Sul.
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0: O jogo não para, somos Gol FM, a primeira rádio de desporto. 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Será hoje que esse número será atingido. O nosso obrigado a todos vocês que diariamente nos acompanham e vivem a verdadeira rádio 24 horas sobre 24 horas ao nosso lado. Bola para a equipa sul-africana, bola para Vernon Williams, bateu para a frente, passe errado, atenção, a Chequia pode criar perigo, bola na esquerda, Josek, Patrick Schick, tirou, a equipa sul-africana sai já para a resposta, Mbata aponta pé na frente, corre toda a velocidade, Maseko tenta chegar à bola, corta a equipa da República Checa e fica com a bola, e vai tentar então sair para o ataque, o jogo diria que cada vez mais aberto, está, digamos que iminente a hipótese de haver um golo, mais um golo neste jogo, porque diria que a equipa sul-africana não pode deixar de atacar ao máximo nesta fase da partida, e a Checa vai acabando por encontrar algum espaço para poder atacar depois no contra-ataque. Bola para a equipa sul-africana, lado esquerdo, Modiba vem para o corredor central, dá para Mokoena. Mokoena está no grande círculo, é o médio mais defensivo da equipa sul-africana, depois dois médios ao seu lado, Mbata e Mofokeng. Lá está a equipa sul-africana a jogar de novo por Mokoena, bate na esquerda, recebeu Modiba, Mokoena, Mokoema, Modiba, Mokoena, choca para trás para Ikon, aliás Ocon para Mbokazi, adiantou para Modiba, lado direito há um jogador checo no chão, é o número 12 da equipa checa, Lukas Scherv, jogador da equipa do Vitória Pilsen, e interrompeu o árbitro interrompeu um jogo a árbitra Tori Penso, norte-americana que dirige este jogo, e claramente uma boa atitude da árbitra, percebeu que havia um jogador caído no relvado, e claro que a postura de uma árbitra será respeitar a condição física de um jogador e, claro, a partir do pressuposto que se ele está no chão é porque está com dificuldades físicas, com problemas, e neste caso é confiar na veracidade dessa condição física. Temos que respeitar e confiar. Bola para a equipa da Chequia, vai recomeçar a partida, 13 minutos da segunda parte. A equipa sul-africana procura chegar ao empate na segunda parte. A equipa da Chequia não o permite e diria que no contra-ataque ameaça poder chegar ao segundo, como agora. Ljosek está isolado, pode marcar, virou, atrasou, remate contra a muralha da equipa sul-africana. Insiste a Chequia, 20 na camisola, atenção, aparece para o cruzamento, não consegue. Tentou cruzar ali com o 20 nas costas. Jaroslav Zeleny entrou na segunda parte do jogo. Grande oportunidade para a equipa checa. Na reta final do lance já fez um golo Michal Sadilek, jogador do Slavia de Praga, quase a bizar neste jogo. Recordo que na outra partida a que a Chequia já jogou, perdeu contra a Coreia do Sul por 2-1. Recordo que nesse jogo a equipa checa até esteve a vencer. Golo marcado por Ladislav Krejci, jogador do Wolverhampton. Mas a Coreia do Sul remontou com um golo aos 67 minutos por Im Beon-won, jogador do Feyenoord, e acabaria por ganhar a partida com um golo de Yon Ju-ho, jogador do Besiktas da Turquia. Siga jogo, bola para a equipa da África do Sul, pontapé lá para a frente para Reiners, corta a equipa da Chequia e insiste a África do Sul. Mokoena dá para o lado esquerdo, é para Mbata, vai para a baliza, pontapé ao lado. Minuto 15 da partida na segunda parte, mantém-se a vitória da equipa da Chequia. República Checa 1, África do Sul 0.
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0: 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Lá está a equipa da África do Sul de novo em cima da República Checa. Mantém-se com a supremacia na posse de bola, 63% contra 37%. Mas não tem sido capaz de criar perigo. Aliás, a estatística dá ainda 0 oportunidades à África do Sul e 0 defesas do guarda-redes da Chequia, que ainda não fez uma defesa. O guarda-redes Matej Kovar, jogador do PSV Eindhoven, apesar da posse de bola da equipa sul-africana, não conseguiu ainda obrigar o guarda-redes checo a uma defesa. Bola para a equipa sul-africana de novo. Mokoena joga lá para a frente, é para Reiners, vem apoiar a saída de bola da equipa sul-africana, joga para trás para Mudau, mais para trás ainda para Mbokazi. Este Procon avança a equipa sul-africana, adiantou para Mbata, Mbata para a frente, bem trabalhado, olha a África do Sul, vai para o pontapé, demorou, mas seco, ainda a sobrar, mas muita cerimónia, muita cerimónia da equipa sul-africana. Já não é a primeira, nem a segunda, nem a terceira vez que a equipa pode finalizar e não finaliza. Estava, no entanto, fora de jogo o jogador sul-africano, que acabou por ser apanhado então em posição irregular de fora de jogo. O jogador que curiosamente entrou na segunda parte, Relaboil Mofokeng, entrou para o lugar de Jaden Adams. Mantém-se então esta vantagem checa na partida. Diria que o jogo está controlado, mas está 1-0, o que significa que em qualquer altura a equipa sul-africana pode empatar e poderão estar aqui equipas que, se empatarem hoje, poderão ficar mesmo muito longe da perspectiva de apuramento, inclusive é da perspectiva de uma delas ser um dos 8 melhores terceiros classificados na classificação final. Claro que nesta altura a Chequia vence por 1-0 e acredita que com uma vitória pode ser um dos tais 8 melhores terceiros. Eu acredito plenamente nisso, tenho dito várias vezes, para mim, as equipas que ganharem um jogo ficam logo apuradas, porque no mínimo serão uma das melhores 8 terceiras classificadas. Para Mbata, dois jogos já tem amarelo neste jogo, mas perde a bola, recupera a equipa da Chequia do lado esquerdo, avança para o ataque Soika, mas tem que atrasar. Tem que atrasar para Sadilek. Atrasou mais ainda para o guarda-redes da equipa da Chequia. Kovai. Kovai para a direita para Olse. avança Ols, o 3 da camisola, joga para trás para Ranak, Ranak para a direita, recebeu Kofal, Kofal adiante, topo para o ataque, a bola para Patrick Schick, apoia a saída da bola da equipa da Chequia, passa a jogar para a esquerda, bem trabalhado, a bola para Soika, avança ao defesa esquerdo da equipa, aliás, defesa esquerdo, agora já não é o Soika, é sim o Jaroslav Zeleni, avança para o ataque, joga curto, bola para trás de novo para Ranak, Ranak recebe no meio dos centrais da equipa da Chequia, desmarca à esquerda o número 14 da equipa da República Checa, também entrou na segunda parte do jogo, aliás o 15, Pavel Sulk, jogar curto com um companheiro, bola para a Chequia de novo, Ranak avança para a esquerda, demora muito tempo, a equipa da Chequia agora a tentar controlar a bola tranquilamente. Lá está o passe para o lado esquerdo, avança Patrick Schick, aliás é o seu colega do lado, Adam Ljosek, mas acaba por fazer falta sobre um jogador sul-africano e passa o perigo para a equipa da África do Sul. Está um jogo de facto muito pobre, a África do Sul tenta chegar ao empate, mas não consegue sequer criar perigo, quanto à Chequia limita-se a defender e aqui e acolá a tentar sair no contra-ataque, numa altura em que, de facto, o Ljosek tem uma entrada duríssima sobre o número 20 sul-africano, é na queda, acertou em cheio com o piton no joelho do Mudal. Entrada duríssima sobre o Mudal, ficou ali agarrado ao joelho, o defesa direito da equipa sul-africana. Então, vai haver pontapé livre, Ime Okone, pontapé para o ataque, tenta a África do Sul chegar ao empate, bola para a esquerda, bola para Modiba, Modiba a jogar curto com Mudal, Mudal para trás para o central Okone, lá está a equipa sul-africana, volta tudo para trás para o guarda-redes Williams. Minuto 20 da segunda parte do jogo, a equipa checa continua a vencer, o golo foi madrugador deste jogo, a Chequia vence por 1-0, golo marcado na primeira parte ao minuto 6 por Michal Sadilek, 1 para a Chequia, 0 para a África do Sul.
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0: Tudo em que tenta a equipa da Chequia fechar o jogo. Para já, a Chequia só defende, é verdade, mas tenta aqui e acolá sair no contra-ataque. Um abraço para todos os ouvintes que nos escutam. É mais uma emissão mundial da Gol FM. Ouvintes espalhados por todas as rádios parceiras da Gol FM, por esse Portugal fora e por essa África irmã fora. E claro, somos todos também ouvidos no YouTube da Gol FM. 20 mil, quase 20 mil subscritores a caminho de um número redondo. Obrigado, família Gol FM no YouTube. Bola para a equipa da Chequia do lado direito. A bola vai ser batida na grande área, corta a África do Sul, bola fora, lançamento para a equipa da Chequia, perto da linha final. É na projeção deles que não vai haver golos mais, vai ficar mesmo. Dá uma sensação que sim, Leandro, claramente, duas equipas que não conseguem criar perigo. A África do Sul ataca mais, mas não dispõe de nenhuma oportunidade. A Chequia está muito fechada e também praticamente só defende, aqui e acolá consegue sair em contra-ataque, mas também sem criar muito perigo. O jogo está mesmo para não haver mais golos. É claro que acredito que à medida que o jogo avance, ambas as equipas vão arriscar mais e vão procurar abrir mais espaço, jogar com mais velocidade e arriscar mais. E com isso, claro, quando há mais risco, a possibilidade do desposicionamento, do descontrole e do desequilíbrio é maior, e muitas vezes as oportunidades de golo nascem exatamente desse maior desequilíbrio das equipas, graças ao risco em que apostam para tentar marcar um golo. Para já, claro que é a equipa sul-africana que tentará mais esse risco, a Chequia não, a Chequia mantém-se fechada, fechadinha, a guardar a sua baliza numa altura em que a árbitra do jogo apita para a pausa para hidratação. Aproveito para cumprimentar todos aqueles que nos escutam no canal Gol FM do YouTube. Abraço para a Carla Alexandra, que já teve um gato que se chamava Poborski. É isso, Carla, em homenagem se calhar ao grande Poborski, grande jogador do Benfica nos anos 90, brilhou também pela Chequia, infelizmente deu-nos uma grande desilusão no Europeu de 1996. Um abraço para o Leandro, para o Munzala Moussa Hossein, um abraço também para a Gracinda. Família Gol FM está sempre junta. Um abraço para o Ângelo Romeu, para o Rogério Silvador, para o Alexandre Gonçalves, que diz que acredita que... Fico na dúvida, Alexandre, esclarece-me aí bem a tua opinião, porque estás aqui a levantar a questão dos dois pontos, se os dois pontos poderão ser suficientes ou não para o terceiro lugar. Diz-me se sim ou não. Se achas que se habilidade de ser um dos oito melhores terceiros, na minha opinião, não. Na minha opinião, será necessário ter três pontos. Dá-me lá a tua opinião, porque fiquei na dúvida. O Leandro, curiosamente, diz que se a África do Sul perde, está fora do Mundial. Concordo contigo, Leandro. É claro que matematicamente a ganhar à Coreia do Sul e mesmo assim esperar por outros resultados para poder ser terceira classificada neste grupo e aí ainda esperar se poderia ser um dos melhores oito terceiros classificados, não será fácil. Minuto 25 da segunda parte, Chequia 1, África do Sul 0.
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0: Na altura em que ainda decorre a pausa para a hidratação, estará a terminar em qualquer momento. Um abraço também para o Victor Maibas, para o Diogo Galrão. Muitos, muitos ouvintes Gol FM junto de nós no YouTube da Gol FM. E o Duque diz uma coisa muito interessante: a República Checa já teve equipa para chegar a uma final. De facto, Duque, tens toda a razão. A equipa que tinha Nedved, Poborski, Peter Schen na baliza, Rosicki, Kohler, Berger, Kadlec, Smisher, é verdade. Tens toda a razão, essa Checa era de facto uma grande equipa. Começa a segunda parte de segunda parte. Regressamos da pausa técnica e vamos ver. Vamos ver, porque esta poderá ser uma altura decisiva do jogo, a altura em que as equipas vão arriscar mais e obviamente tentar chegar ao golo. Diria que a Chequia não vai arriscar nada, vai tentar fechar-se cada vez mais fechadinha para não sofrer o golo do empate da África do Sul. A África do Sul, se não quer ir fora do Mundial praticamente já hoje, terá que marcar um golo, é obrigatório, porque numa jornada em que a equipa da África do Sul ficará com 0 pontos, a probabilidade de saltar fora é muito grande. Vamos lá, siga o jogo, bola para a equipa da África do Sul, corredor esquerdo, vai haver cruzamento, atenção à equipa sul-africana, bola na grande área, tem que ser muito mais vertical nesta fase da partida, a equipa tem sido muito pouco objetiva, chega pouco à área adversária e quando chega não toma decisões. E obviamente a prova disto é também o facto de não ter proporcionado ainda nenhuma defesa ao guarda-redes adversário e de não ter nenhuma golos. Bola para a equipa do direito, vai movimentar a bola para trás para Mokoena, bate na grande área, um cabeceamento sem grande perigo, não se pode considerar um remate, elevou-se nas alturas para rematar, mas agarrou o guarda-redes da Chequia. Aproveito para fazer aqui um ponto de ordem para lembrar as mexidas no jogo. Na equipa checa saíram Aleksandar Sojka e Vladimir Darida, entraram Jaroslav Zeleni e Pavel Suk, ambos ao minuto 10, depois ao minuto 22, na pausa para hidratação, saíram Michal Sadilac e Adam Ljosek, entraram Lucas Provod e Tomás Susek. Na equipa sul-africana, ao intervalo, cheio Jaden Adams, entrou Mofokeng e ao minuto 21, também na pausa para hidratação, saiu o ponta de lança Igram. Os últimos 15 minutos até aos 90. A equipa sul-africana procura chegar ao empate, não está fácil, guarda a bola a equipa checa, que praticamente não tem bola, é verdade, que praticamente só defende, é verdade, mas que, à medida que o jogo avança, acredito que possa conseguir 2-1, manter-se forte a defender e também acredito que possa conseguir encontrar mais espaço para jogar um contra-ataque, numa altura em que a África do Sul ataca e há falta e há amarelo para um jogador da Chequia. Entrada a destempo sobre um adversário e, de facto, uma entrada duríssima para a Chequia. Aliás, minuto 15, aliás, minuto 30 da segunda parte. Chequia mantém-se em vantagem desde os 6 minutos. Chequia 1, África do Sul 0.
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1: Entramos na fase decisiva da partida. A África do Sul tenta, por tudo, chegar ao empate para não ficar praticamente fora do Mundial hoje. A Chequia continua a tentar ficar fechada, fechadinha, não dando nada ao seu adversário na forma como se organiza atrás. Mantém-se um 3-5-2, que muitas vezes é 5-3-2 nesta equipa da Chequia. Claramente, em grande parte do jogo, a equipa jogou em 5-3-2. Com a Falco como defesa direito, Soika como defesa esquerdo, Kretsch, Ranaki e Ols como centrais, Sadilek, Serva e Darida como médios, e na frente Patrick Schick e Ljosek. Grande parte do jogo a equipa da Chequia jogou assim, e com as mexidas manteve-se a jogar assim. Isto porque o Jaroslav Zeleni entrou na mesma para o lado esquerdo, para a defesa, para o lugar de Soika. O mesmo aconteceu com Pavel Sulk, entrou claramente para o lugar de Vladimir Darida, jogando também no meio campo, um tal meio campo a 3. E o Sadilek, e daí aspas aspas, quando saiu Sadilek, entrou Susek para jogar exatamente ali na posição de médio a 3. Finalmente Lucas Provod, o ponta de lança, também entrou para jogar a ponta de lança ao lado de Patrick Schick. Numa altura em que na equipa checa sai Lucas Serve, que estava a jogar como médio também. Há, portanto, uma troca a 3. Todos os médios da República Checa saíram. Sadilek, Serve e Darida. E entraram então para os seus lugares Pavel Sulk, Tomáš Susek e David Zima. África do Sul no ataque. Atenção! Era perigoso, mas não conseguiu segurar a bola o jogador sul-africano, para depois, no entanto, conseguir ainda ganhar um pontapé de canto. Está aqui uma boa oportunidade para a equipa sul-africana, que tem aqui direito ao seu quinto canto no jogo. É de facto um bom lance, mas acabou por não segurar à primeira. Depois cruzou o número 7 na camisola da sul-africana e ganhou direito ao canto. Estamos a falar do número 7 da equipa, mas depois, lá está, o VAR decidiu que não, decidiu que a Apólis ainda tocou na bola, e por isso reverteu o canto para pontapé de baliza. Concordo com esta lei. O que já não concordo nada é que não se revertam pontapés de baliza para pontapés de canto quando há um erro ao não marcar o canto. E pelos vistos, a lei é só unidirecional, porque temos visto alguns erros neste Mundial na marcação de pontapés de baliza em vez de pontapés de canto, e nessas circunstâncias o VAR não chama. Parece-me uma má decisão, que a lei não seja para os dois sentidos, porque na prática seria igual. O VAR informaria e siga jogo, portanto iria ser alterada a decisão do árbitro, e portanto coisa rápida para demorar 5 segundos no máximo. Bola para a equipa sul-africana, estamos a chegar ao minuto 80, fique agarrado à rádio, somos Gol FM, a primeira rádio de esportes. Estamos a caminho dos 20 mil subscritores na magnífica família Gol FM no YouTube. 80 minutos, África do Sul 0, Chequia 1.
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1: Atenção, penalti! Penalti para a África do Sul! Meteu a mão à bola! Acabadinho de entrar no jogo, parece-me o Pavel Sulk. Incrível! Diria que o lance não levava muito perigo, era um remate de meia distância de um jogador sul-africano. Pareceu-me claramente que o homem da Chequia abriu os braços para cortar e de imediato, decisão da árbitra da partida, foi Pavel Sulk, exatamente. Entrou na partida Pavel Sulk e claramente jogou a bola para defender o pontapé e penalti para a equipa sul-africana. Incrível. Pavel Sulk entrou há pouco, acabou por cortar a bola com a mão e a equipa sul-africana merece. Aliás, a equipa sul-africana acaba por ganhar então neste lance um penalti. Pode ser o empate para a África do Sul. Decisão rápida, competente e imediata da árbitra da partida, que não hesitou. Muito bem a senhora Tori Penso. Grande oportunidade para a África do Sul poder chegar ao empate neste jogo. Passou o jogo inteiro em cima da equipa da República Checa, sem conseguir criar oportunidades, é verdade. Mas sempre em cima da Chequia. A Chequia, pelo contrário, sempre fechadinha, sempre a defender. Está aqui a grande oportunidade da África do Sul marcar. Mokoena, Tebo Mokoena, jogador do Mamelodi Sundowns. Grande oportunidade para a África do Sul fazer o empate. Na baliza, o guarda-redes da equipa checa, Matei Skovej. Atenção ao pontapé livre, respira fundo, vai para... Atenção, atirou, golo! Mokoena, Tebo Mokoena empata para a África do Sul. Gol!
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1: Da África do Sul, a equipa sul-africana passou todo o jogo em cima da Chequia, à procura deste momento, em que pudesse chegar ao golo do empate. Conseguiu! Golo da equipa da África do Sul, muito bem batido por Mokoena, e diria que a bola foi para um lado, para o lado direito do guarda-redes. O guarda-redes foi para o lado esquerdo e a bola entrou para o empate em cima do minuto 84 do jogo. Dulferceit da África, golo da África do Sul. Cheque 1, África do Sul 1.
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2: Felizmente, em relação a este gol, parece-me sinceramente que acaba por ser um gol que vai animar os ânimos para nesta reta final de partida. Muita festa por parte dos adeptos da África do Sul, ainda com os adeptos da seleção checa, conhecendo também pela sua seleção, prometem ser nos últimos minutos emocionantes entre a Chequia e a África do Sul, Felizmente.
1: Dulferceit da África, gritam bem alto todos os adeptos da África do Sul, em cima do minuto 40 da segunda parte nesta altura. Diz-se bem, Zé, de facto o jogo agora está completamente em aberto. Empate, diria que não beneficia nenhuma das equipas, mas claro, a África do Sul esteve a perder o jogo todo e agora, com o empate, tudo é possível. Atenção à Chequia, que já contra a Coreia do Sul esteve a vencer e perdeu por 2-1, e hoje seria um hecatombe, claro, também poder acontecer a mesma coisa, também no segundo jogo estar a ganhar e depois permitir a reviravolta. Para já, a África do Sul em cima da Chequia. Chequia 1, África do Sul 1.
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1: Ei. Equipa, e é hora de dizer que já somos mais de 20 mil subscritores na grande família Golo FM. Somos mais de 20 mil subscritores. Siga jogo. A equipa da África do Sul acredita que pode chegar à vitória. A Checa também quer ganhar. E agora é muito importante que, de facto, as duas equipas consigam 2-1. Por um lado, a paixão de querer ganhar as faça vir para cima. Por outro lado, é importante que não se desorganizem e não permitam nada ao adversário, mas vai ser espetacular. Esta fase final do jogo vai ser espetacular. Repito, somos mais de 20 mil subscritores já na Super Equipa Gol FM no YouTube. Obrigado. Obrigado pelo seu sim. Siga jogo, bola para a equipa da África do Sul, que está em cima da Chequia. Atenção que pode haver mais golo. Atenta que pode a mais um golo neste jogo. Está em cima da equipa da Chequia, que acredito está mais retraída nesta altura, numa altura em que na África do Sul há mais uma mexida. Entrou Sebelelebe e saiu Maseko. Sebelebele, assim é que está correto, e saiu Maseko. A equipa da Chequia há também, não, na equipa da Chequia já tinha dito a entrada do David Sima para o lugar de Lucas Cher. Bola para a África do Sul, bola na grande área. Atenção à equipa sul-africana, vai haver remate. Defendeu o guarda-redes da equipa Kovai. Matei Kovar, jogador da equipa do PSV Eindhoven. Atenção que a África do Sul está em cima da Chequia, aparentemente com mais vontade, não digo vontade, mas com mais confiança, com mais chama, com mais capacidade também para vir para o ataque. Digamos que a Chequia, que passou o jogo todo a defender, acaba por não revelar grande capacidade para mudar um chip e vir para cima. Ataca a Chequia agora, lado direito, vai para a cabeceira, bem trabalhado. Olha a Chequia, linha final, cruzamento, canto para a África do Sul. Mais uma vez o equilíbrio nos cantos, 4-4, canto para a África do Sul. Minuto 88, a caminho do minuto 89. Equipa da Chequia a beneficiar agora da bola parada para poder aqui surpreender a equipa sul-africana. Atenção, lance que pode ser perigoso. A bola parada tem sempre grande importância no futebol moderno, sobretudo quando os cantos são bem batidos, como vimos ontem no caso, por exemplo, do Declan Rice. Absolutamente espetacular o jogador do Arsenal, que cada bola que mete na área é redondinha. Uma altura em que Patrick Schick discute com o árbitro do jogo, é chamado a atenção, está muito firme esta árbitra, muito bem, a merecer os nossos aplausos. Atenção ao canto para a equipa sul-africana, aliás para a equipa checa. Ela avisa que não quer agarrões, bola batida na grande área e cabeceamento, tirou a equipa sul-africana. Insiste a Chequia, volta a tirar a equipa da África do Sul, volta a carregar a Chequia, lado direito. Estamos a chegar ao minuto 90, vai haver cruzamento, bola para a direita, olha a Chequia, cruzamento, não sai, agora sim pé esquerdo, cruzamento, grande área, tira a África do Sul. Pode dar para qualquer um dos lados. E insiste a equipa da Chequia. 2 na camisola. Avança para o ataque. Aliás, o 3 na camisola. Tomás Holz vai para o ataque. Puxa para dentro. Vai para o cruzamento. Falta. Falta cometida sobre o número 22. Tomás Susek. É livre para a equipa da Chequia. Perto da grande área da África do Sul. Estamos muito perto do final do jogo. Está aqui um livre que pode ser muito perigoso para a baliza sul-africana. E a Chequia acredita na hipótese de poder voltar à vantagem, de poder fazer 2-1 neste lance para bater. Lateral direito da equipa checa, Vladimir Kofal, jogador da equipa do Hoffenheim da Alemanha. Atenção, Kofal vai partir para a bola, levantou, grande área e cabeceamento, tira a África do Sul. Insiste a Chequia, lado direito, fora de jogo. Fora de jogo, assinalado ao número 22 da Chequia. Tomás Susek passa ao perigo para a equipa sul-africana. Vamos contabilizar 91 minutos de jogo. Chequia 1, África do Sul 1.
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1: 7 minutos concedeu a árbitra da partida. Faltam jogar ainda 6. Recordo a árbitra norte-americana Tori Penso, grande arbitragem, espetacular. Não creio que tenha cometido um único erro. Além dessa grande arbitragem, a postura, temos que elogiar a sua postura, a sua forma de comunicar, a sua forma de gerir o jogo e de gerir a forma de falar e de abordar os próprios jogadores e até de responder às reclamações dos jogadores. Grande arbitragem, grande personalidade que revelou a árbitra Tori Penso. Ataca a equipa checa, é mais um contra-ataque da equipa da República Checa. Bola longa, atenção, a bola a ser jogada por Lucas Provod, grande área, tirou a África do Sul, grande confusão. E finalmente a bola vai para fora, tocada por um jogador da Checa, ponta a pé de baliza para a África do Sul. Atenção que este empate pode ser fatal para as duas equipas, porque acredito eu que é necessário no mínimo 3 pontos para uma equipa poder estar entre os 8 melhores terceiros classificados, e por isso, obviamente, com este empate qualquer uma das equipas terá que ganhar o próximo jogo, para porque um ponto ficariam com 2, e 2 sinceramente creio que não chegará para se estar classificado nos melhores 8 terceiros classificados. É uma dúvida que ainda tenho, mas creio que não vai dar. Bola para a equipa da África do Sul, corredor esquerdo, ainda acredita a equipa sul-africana, já chegou ao empate e está confiante que pode ganhar este jogo. A bola lá para a frente, para o ponta de lança que entrou já na fase final do jogo. Aliás, a meio da segunda parte, evidente, Mark Gopa responde a equipa da Chequia, bola na grande área, vai sobrar, tirou a África do Sul, insiste a Chequia, bola para a esquerda, remata ao lado, arriscou o pontapé, 17 na camisola da equipa da Chequia, Lucas Provod, ele que entrou para o lugar de Osek, jogador do Slavia de Praga, a rematar de pé esquerdo, ele que entrou para o lugar de Adam Osek, a bola a sair a cerca de 1 metro da baliza da África do Sul. Na altura em que faltam 3 minutos para acabar este jogo, empata 1, as duas equipas vão permanecer no último lugar, com vantagem para a Chequia, que tem uma derrota de menos 1 golo em relação à África do Sul. Recordo que a África do Sul perdeu por 2-0 contra o México e a Chequia perdeu por 2-1 contra a Coreia do Sul. Portanto, nesta altura, a equipa da Chequia com vantagem em relação à África do Sul, 2-3 em golos contra 1-3 da África do Sul. Ambas têm 1 ponto. E o jogo vai para o seu final. Joga a África do Sul. 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Bola para a África do Sul. A bola a ser batida para a direita. Atenção. A toda a velocidade de Mudal. Vai para a baliza Mudal. Pode cruzar Mudal. Linha final Mudal. Vai cruzar. Levantou. Demorou. Ó Mudal. Solta a bola, rapaz. Insiste a África do Sul. Bola para trás. Ainda a equipa sul-africana a tentar vir para cima, a tentar chegar ao 2-1, bola para o Conde, dá para Mbokazi, lado esquerdo, adiantou, atenção, mais uma vez a equipa a demorar muito, Mbata, lado esquerdo, Modiba, vai para o cruzamento, a África do Sul sempre muito cerimoniosa neste jogo, raramente tomou decisões perto da baliza adversária, raramente fez um cruzamento, raramente fez um remate, e o guarda-redes adversário nem sequer tem uma defesa. Bola para a África do Sul, outra vez na direita Mudal, Mudal bate na grande área, de peito na bola, bem trabalhado, a Polis virou, grande área, rematou, agarrou o guarda-redes da equipa da Chequia, Kovar, um dos poucos remates à baliza da equipa da África do Sul, é mesmo o primeiro remate enquadrado sem ser o golo da equipa sul-africana. Bola para a equipa da África do Sul, no corredor central, bola na grande área, tira a Chequia e vai ser a jogar. Atenção à equipa da Chequia nesta reta final do jogo. Patrick Chico, falta um minuto, recupera a equipa da África do Sul. Foi a melhor equipa em campo. Há que dizer que a Chequia esteve a vencer desde muito cedo o jogo inteiro, mas depois só deu a África do Sul. É verdade, sem oportunidades, mas só deu a África do Sul, que ataca outra vez com perigo. Vai haver remate, mas que cerimónia. Agora sim, demorou, vai chutar, atira agora contra a muralha, checa a bola para fora, canto para a África do Sul. Tanta cerimónia da equipa da África do Sul. Na reta final do lance, Modiba chutou, cortou com o número 2 na camisola, cortou para fora. A equipa checa foi David Zima. Canto batido, lado esquerdo, cruzamento disparado. Que disparate total. A bola vai muito longe, mas ainda recupera a equipa da África do Sul. Último lance no jogo. Vai haver cruzamento, tem que tomar decisões a equipa sul-africana. Bola para trás, muito tempo. Macagopa, opa, de facto há coisas incríveis. Está toda a gente na área e o Macagopa, em vez de cruzar, tentou um remate de 50 metros. Incrível. Incrível. Vai acabar o jogo. A equipa sul-africana continua em cima da Chequia, mas sem fazer remates. Bola na grande área, tira a equipa da Chequia. Vai acabar o jogo. Acabou! Ninguém ganhou e quase, quase sentença assinada pelas duas equipas. Quase a sentença de que vão fora neste Mundial. Uma delas, ou melhor, para se salvarem, qualquer uma delas vai ter que ganhar o último jogo. É resultado final. República Checa 1, África do Sul 1.
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2: 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E terminar nesta partida entre República Checa e África do Sul. De resto, os pontos que acabam por ser conquistados pela primeira vez por ambas as seleções. Um ponto para cada lado e nas contas para já. Deste grupo ABNA do Mundial de 2026, temos para já, então, na liderança, ainda que de forma provisória, que é a seleção do México, uma seleção da República da Coreia, duas seleções que venceram na primeira jornada. O México bateu por 2-0 a África do Sul nesse jogo inaugural deste Mundial. Já na seleção da República da Coreia, venceu por 2-1 a seleção da Chequia. Este segundo jogo, em que as duas seleções sabiam de antemão que para almejar, prosseguir em frente ou de forma mais segura, garantir esse apuramento para a fase eliminar deste Mundial 2026, uma ou outra teria que ganhar, acaba por se registar um resultado que, Luís Bento, não agrada nem a uma nem a outra seleção no que diz respeito a esse objetivo de dar passo em frente neste Mundial 2026.
1: Zé, diria que se há jogos em que eu digo que ambas as equipas mereciam ganhar, este é daqueles jogos em que eu diria que nenhuma das equipas mereceu ganhar. A África do Sul, porque teve bola o jogo todo, mas abdicou de rematar à baliza e abdicou de cruzar. Ora, uma equipa que passa o jogo inteiro em cima da outra e que só faz dois remates enquadrados à baliza e que só cria uma oportunidade, aquela do penalti, é uma equipa que de facto não tem a coragem suficiente para merecer ganhar o jogo. É verdade que teve muita bola, mas foi muito cerimoniosa, muito pouco corajosa, muito pouco objetiva na hora de finalizar e por isso só tem, repito, uma oportunidade de gol, é que dá o gol e não proporciona nenhuma defesa ao guarda-redes adversário. Quanto à equipa da Chequia, também não mereceu ganhar, porque uma equipa que marca aos 6 minutos e depois passa o jogo inteiro a defender, apenas a tentar defender o resultado, também não merece ganhar este jogo. E eu diria que com essa atitude da Chequia de só querer defender e com essa atitude da África do Sul de não ser nada corajosa em momentos de finalização, diria que as duas equipas quase assinaram a sentença de morte neste Mundial, porque acredito que o empate não chegará a nenhuma das duas na última jornada. Até pode uma delas ser a terceira classificada na última jornada, porque o empate até pode dar 2 pontos e até podem ser assim uma delas a terceira classificada. O que eu acho é que 2 pontos não vai dar para ser uma das melhores 8 terceiras classificadas deste Mundial. A ver, vamos, se vai dar ou não. Até pode dar, repito, continuo com essa dúvida, até pode dar, mas será, diria que, altamente improvável. Por outro lado, acredito eu também que nenhuma das duas tenha grande capacidade para ganhar o último jogo, a Chequia contra o México, a África do Sul contra a Coreia do Sul. Portanto, concordo contigo, este resultado não agrada nem a uma nem a outra equipa. É resultado final, um jogo disputado em Atlanta, onde nesta altura são 14 horas e 2 minutos, empate a 1, castigo para as duas equipas, Chequia 1, África do Sul 1.
2: Quanto à Xabna deste Grupo Abna do Mundial 2026, Xabna fica de facto o registro para neste empate a uma bola entre a Chequia e a África do Sul, naquele que foi o segundo jogo, o primeiro jogo desta segunda jornada relativamente a este Campeonato do Mundo. E para já temos então com 3 pontos, México e República da Coreia, ocupando a primeira e a segunda na posição. As duas seleções, Chequia e África do Sul, seguem no terceiro e quarto lugares, apenas com um ponto arrebatado. Daqui a poucos instantes vamos abrir pano para nesse embate que coloca frente a frente Suíça e Bósnia. Recordar que, mesmo antes do início dessa partida, neste mesmo direto, vamos também analisar e dissecar aquilo que foi a estreia de Portugal nas contas deste Mundial 2026, com dissabor para a seleção portuguesa, visto que Portugal acabou por arrancar neste Mundial 2026 com empate a uma bola. Um tema para dissecar e ir ao pormenor para percebermos em conjunto também com aqueles que nos ouvem o que correu mal, o que falhou na seleção portuguesa relativamente a essa estreia neste Mundial 2026. Ora, para já, resultado final deste Chequia 1, África do Sul 1, partida que contou com relato de Luís Mendes, coordenação de José Carlos Leal. Já temos abrir pano para nesse Suíça-Bósnia. Para a nação, contas relativas ao grupo B desta competição, deste Mundial 2026. Para já, a ficar então esse resultado final entre Chequia e África do Sul. Divisão de pontos nos primeiros pontos para ambas as seleções. Um ponto para a Chequia, um ponto para a África do Sul, que ocupam o terceiro e quarto lugar das contas do grupo A. Daqui a poucos instantes abrimos então esse pano para nesse embate entre a Suíça e a Bósnia, com destaque também para essa análise a fundo daquilo que foi o empate entre Portugal e a República Democrática de Congo. É uma bola.
1: Atenção, pelo esquerdo, levantou grande área, remate, golo!

0: Na África do Sul, para nas contas da segunda jornada de Grupo A, fazemos contas daqui a pouco menos de uma hora no Grupo B, relativamente a essa segunda jornada, e duelo que coloca frente a frente a partir das 8 da noite na Suíça e Bósnia. Mais uma partida relativa a este Mundial 2026. 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na página oficial de Facebook, quer na página oficial de YouTube da Gold FM. 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Para comprometido é devido, antes mesmo de olharmos para a Suíça, Bósnia, que principia daqui a pouco menos de uma hora, o dissecamos e analisamos aquilo que foi esse empate a um entre Portugal e na seleção da República Democrática de Congo, isto para nas contas da primeira jornada do grupo F, aliás, do grupo K, deste Mundial 2026. Relativamente às contas deste mesmo agrupamento, onde está na seleção lusa, temos para já na Portugal, que ocupa o terceiro lugar com um ponto. Um ponto também que é registado pela República Democrática de Congo. Na liderança está na seleção da Colômbia com 3 pontos. Colômbia, esta que na madrugada desta quinta-feira acabou por vencer por 3-1 a seleção do Uzbequistão. Seleção esta que será então a próxima adversária de Portugal nas contas deste Mundial 2026. Agora vamos então dissecar naquilo que foi esse duelo entre Portugal e a seleção da República Democrática de Congo. Desde logo uma partida que terminou com empate a uma bola. Na história deste encontro, ficam os golos de João Neves, apontado logo aos 6 minutos na primeira parte, e com uma boa entrada da seleção portuguesa durante os primeiros 45 minutos. Se bem que se começou da melhor forma essa primeira parte, terminou da pior forma também este primeiro tempo para a seleção de Portugal, que viu isso aos 45-5 fazer o empate e a provocar assim a divisão de pontos entre a seleção de Portugal e a seleção da República Democrática do Congo, que na tabela classificativa vai dando um ponto para ambas as seleções. Ora, vamos dissecar então este empate. Antes disso, e antes de irmos à conversa também com o Walter Rocha, vamos olhar para aquilo que foram as várias leituras dos elementos da seleção portuguesa, desde logo, começando pela leitura do técnico da seleção portuguesa, Roberto Martínez, que na análise daquilo que foi este resultado final de empate a uma bola entre Portugal e República Democrática do Congo, Roberto Martínez acabou por admitir que houve uma alteração de postura por parte da seleção depois desse primeiro gol, mas que aquilo que foi visível dentro das quatro linhas mostrou um esforço total de toda a equipa, segundo Roberto Martínez.
1: O mais difícil é começar o jogo bem, ter uma ideia coletiva importante daquilo que acontece no jogo, e fizemos isso muito bem até o golo. Marcar o golo precisava de ser um momento para já ter um maior controlo, ocupar os espaços e chegar na área muito mais, e foi o contrário. Acho que a moção de não querer perder o golo marcado, ou a vantagem no marcador, fez que tivéssemos uma posse nas zonas onde o Congo podia reestruturar a sua estrutura defensiva e tentar armar o contra-ataque. Também a sorte joga muito, sofrer um golo antes do intervalo faz que o jogo torne-se muito, muito difícil, mas a atitude dos jogadores foi sempre muito positiva, extraordinária, e é um processo. Eu falei de falar de que para ter sucesso no Mundial precisamos de focar nos jogos e jogar os minutos do jogo. Acho que até o primeiro gol jogamos o jogo, depois do primeiro gol tivemos já a emoção de querer ganhar o Mundial, e já não controlamos ou não procuramos a profundidade ou o espaço que nós precisamos de procurar o segundo gol. Mas acontece, a atitude foi muito, muito boa, extraordinária, e agora preparar bem o segundo jogo.
0: Uma atitude boa e de forma positiva.

0: mas que acabou por valer apenas um ponto. Roberto Martínez, na abordagem àquilo que foi este resultado final de empate a uma bola entre Portugal e República Democrática do Congo, já do lado dos jogadores, João Cancelo acabou também por admitir que a seleção portuguesa poderia ter feito mais depois desse gol da República Democrática do Congo, nomeadamente nos segundos 45 minutos.
1: Com o gol que eles marcaram de bola parada, acho que tínhamos na segunda parte que ter criado mais alguma coisa, manter mais a posse de bola até abrirem um espaço que nós precisávamos, e acho que a equipa precipitou-se em algumas bolas, o que deu contra-ataques perigosos do Congo. Parabenizar o Congo porque fizeram um bom jogo. Nós éramos favoritos neste jogo, mas o futebol é assim e hoje já não há seleções fáceis. Eu acho que soubemos gerir no facto de mantermos a bola. Acho que na primeira parte até tivemos uma boa posse de bola, mas acho que o que nos faltou foi ter criado alguma coisa a mais para podermos finalizar. Os nossos avançados não tiveram grandes ocasiões, isso compete-nos a nós, aos laterais, aos médios, criar para que eles tenham oportunidades, e acho que foi um jogo... Acho que foi um jogo atípico. Não, temos que ter mais qualidade com bola e ter mais oportunidades para finalizar.
0: Já o autor do único gol de Portugal, João Neves, que até marcou bem cedo na partida, aos 6 minutos, mostrou-se desiludido com este empate e falou também sobre a opção tática montada pela República Democrática do Congo.
2: Acho que o Congo demonstrou um jogo muito típico do Congo, desde o início até ao fim, não mudaram as suas ideias de jogo. Infelizmente para nós, o gol que eles fizeram foi fruto de um esquema tático. Nós trabalhamos diariamente sobre isso e por isso ainda é mais difícil para nós digerir este tipo de golos. Mas sabemos que contra estas equipas que vão ter se calhar uma, duas, no máximo três oportunidades por jogo, eles vão aproveitar estes esquemas táticos para nos criar dano, e fizeram. Nós, não é que a gente teve mal, mas há sempre coisas a melhorar. Acho que para o próximo jogo será um jogo mais bem conseguido.
0: Ainda do lado dos jogadores, Rafael Leão mostrou-se também desiludido com aquilo que era a intenção de Portugal conseguir arrebatar os 3 pontos na sua estreia no Mundial 2026. E também acabou por falar sobre aquilo que falou da seleção, sobre aquilo que falhou na seleção portuguesa.
3: Foi um jogo que nós tínhamos o controle do jogo, entramos muito fortes, fizemos o gol cedo, que era importante, só que depois, ao decorrer do jogo, se calhar com a ansiedade de fazer o segundo gol, não conseguimos controlar tanto o jogo e aí o Congo começou a tornar-se mais perigoso. De vincar o nosso jogo, de sermos mais objetivos, menos passos, procurarmos os jogadores importantes lá na frente em boas posições para fazer a diferença. Foi o que nós tentamos mesmo depois do break e no início da segunda parte também criamos algumas oportunidades. Como você disse, o Congo mostrou muita solidez defensiva, conseguiram desbloquear algumas jogadas nossas. E pronto, agora é corrigir o erro coletivo que nós cometemos na bola parada, que nós somos muito fortes defensivamente. E agora é descansar, carregar as baterias para o próximo jogo e com certeza entraremos mais fortes para conquistar os 3 pontos.
0: E também Gonçalo Ramos, que acabou por entrar na segunda parte, acabou por admitir que a intenção de Portugal era ganhar e falou também sobre uma exibição que Portugal queria, de facto, dar como melhor resultado a vitória aos adeptos portugueses.
4: Sim, a verdade é que começámos bem o jogo, marcámos um golo muito cedo, mas acho que acabámos por, de certa forma, relaxar e não procurar o segundo e o terceiro golo como deveríamos ter feito. A verdade é que também jogámos contra uma boa equipa, mas isso não serve como desculpa. Sabemos que numa competição como esta não podemos relaxar, não podemos acomodar-nos com o resultado de um golo ou mesmo até de dois. Com a qualidade que nós temos que procurar marcar 2, 3 golos, uma vantagem verdadeiramente confortável, e só a partir daí é que tentar gerir o jogo, porque uma vantagem de um golo nunca é confortável. Ainda mais numa competição destas, em que todas as equipas podem fazer moça e em qualquer jogada, em qualquer bola parada, em qualquer ressalto, pode surgir um golo da equipa adversária.
0: A leitura feita também por Gonçalo Ramos, sabendo juntar-se a essas leituras feitas quer por João Neves, Rafael Leão, João Cancelo, assim como também do próprio Roberto Martínez, que fizeram análise deste jogo no final da partida. E agora nós, Walter Rocha, olhando para aquilo que foi a exibição da seleção portuguesa, que todos esperávamos que conseguisse vencer, diria de forma tranquila, a seleção da República Democrática do Congo, Este empate acabou por ser uma autêntica desilusão para aquilo que se perspectivava para esse embate diante da República Democrática do Congo, Walter.
5: É, verdade, Zé. Acabou por ser uma desilusão face também àquilo que... às expectativas que têm sido, ou tinham sido, colocadas perante a Seleção Nacional. Não vou estar aqui num momento de negativismo, de dramatismo, porque ainda há muito campeonato do mundo pela frente e, muito sinceramente, nós, enquanto seleção, ao nível da história, sempre conseguimos produzir, sempre conseguimos, os troféus que conquistamos, foi sempre, começamos sempre mal do que propriamente bem. Portanto, acho que também este empate pode ter sido importante para os jogadores, como se diz na gíria, abrirem a pestana. Obviamente que há muita coisa a correr mal e que vamos falar disso como é óbvio. Mas claro está, aquilo que eu acabei por dizer foi sem dúvida na adversidade que a Seleção Nacional conseguiu, tudo bem, Zé, que a Seleção Nacional conseguiu conquistar vários troféus, Campeonato da Europa e as duas Ligas das Nações. Agora lá está, há realmente muito para melhorar. E conto também com a vossa participação no chat do YouTube. Para já, um grande abraço para o Rogério Silvador. A quem também quiser participar nesta análise, é só comentar, digam a vossa opinião, o que é que há para mudar, o que é que correu mal, que pontos positivos é que tiraram, notas, avaliações que podem dar aos jogadores. Muito obrigado agora também pela tua participação, o Tomás Caetano. Nós vamos ler todos os vossos comentários em relação às análises, mas é... começando então por esta análise deste empate a uma bola, parece-me sobretudo que nós entramos muito bem, entramos a esmagar por completo a República Democrática do Congo, com pressão alta, muita variabilidade entre os jogadores, uma intensidade coletiva, realmente estava tudo a correr bem e até conseguimos marcar um golo cedo, o que não é fácil contra estas equipas muito defensivas, só que depois houve um bloqueio mental, ou então... Porque lá está, eu fico na dúvida, se foi bloqueio mental ou se depois os jogadores da Seleção Nacional colocaram-se em bicos de pés, como quem, estamos a ganhar 1-0, nós somos mais fortes que eles, portanto, vamos abrandar aqui um pouco o jogo, porque mais cedo ou mais tarde vamos fazer o segundo. Não sei como é que olhaste para o jogo.
0: É, exatamente, e vou começar por aquilo que acabaste por mencionar logo no início. Parece-me de facto que acaba por ser aqui uma seleção portuguesa que começou muito bem a partida, começou por marcar primeiro, um golo bem cedo no encontro. Tínhamos referido na divisão esta na partida que diante da seleção da República Democrática do Congo era de facto importante marcar primeiro, porque era uma seleção muito física, uma seleção que se fechava atrás para de facto conseguir lutar pelos seus resultados e pelos seus objetivos, e isso verificou-se durante toda a partida. Mas Portugal conseguiu fazer essa parte, talvez a parte mais difícil, conseguir marcar primeiro.
5: Exato.
0: E conseguir de facto aqui ter um aval positivo, um resultado do seu lado logo desde o início. E a verdade é que Portugal conseguiu esse facto, conseguiu de facto marcar primeiro
5: e um bom golo
0: por parte de João Neves, acabou por ser, exatamente, acabou por ser aqui um grande golo de João Neves, de outra forma também seria de esperar, também pela qualidade que tem e pela época que teve na formação do PSG, mas acaba por ser João Neves determinante numa boa entrada na Portugal. E depois Portugal, incompreensivelmente, parece-me, acaba por abrandar, acaba por pelo menos dar a sensação que algo estava a puxar a seleção para trás. E é isso que não se entende, o porquê de Portugal ter baixado de rendimento quando estava na frente do marcador, e depois desse golo o próprio Roberto Martínez acabou por assumir isso mesmo, como vimos há poucos instantes nessa leitura feita no dia de ontem. Incompreensivelmente Portugal acabou por baixar de rendimento e parece-me que se agarrou demasiado a essa vantagem de 1-0. Ora, digamos que numa competição desta categoria, num pleno campeonato do mundo, claro, conservar uma vantagem de apenas 1-0, Walter, parece-me sempre um
5: suicídio, risco. É suicídio total. Até mesmo eu costumo dizer, 1-0, tanto 1-0 como 2-0 são resultados muito perigosos, pode não parecer, mas lá está, 1-0, estás a um golo do jogo ficar empatado, 2-0, estás a um golo sofrido da equipa motivar-se ainda mais. a equipa adversária. Penso que faltou muita coisa à seleção nacional depois do golo. A posse de bola, ok, que é muito importante no jogo de futebol, é muito importante tu conseguires ter o controlo da bola, é importante tu conseguires meter o adversário atrás dela. Agora lá está, a República Democrática do Congo sempre se sentiu muito confortável com a posse de bola portuguesa, que foi pouco ou nada objetiva, a verdade é essa. Há aqui um dado muito, muito interessante que foi lançado hoje, onde, aqui está, nós temos, isto na primeira jornada, até te posso mostrar também, Zé, nós temos no top 10 de jogadores com mais passes para trás, temos 4 jogadores, o João Neves, que está no primeiro lugar com 24 passes para trás, o João Cancelo com 23, o Pedro Neto com 22, isto no top 3, João Neves, João Cancelo e Pedro Neto, e depois em décimo lugar temos o Nuno Mendes, que fez 16. Em 10 jogadores temos 4 no top 10 de jogadores com mais passes para trás feitos, isto num único jogo. Obviamente que isto diz por completo aquilo, resume um pouco aquilo que foi o nosso empate ontem diante do Congo, porque...
0: A sensação que dá, Walter, parece-me é que Portugal ficou com receio depois de se encontrar em vantagem perante uma República Democrática de Congo que nos primeiros minutos acabou por não ter lances relevantes na partida, mas é incompreensível o porquê de se jogar tanto para trás, tanto na retranca, quando não existia qualquer necessidade disso.
5: Exato,
0: mesmo.
5: Exato, e com a qualidade de jogo que temos. A mim o que me transparece, é muito sinceramente, e ouvintes Gol FM, não sei se... o que é que vocês acham, mas já há muito tempo, isto não vem de agora, parece-me que Roberto Martínez já está há 4 anos na Seleção Nacional, não é? 4 ou 5 anos na Seleção Nacional, e nós ainda não temos uma ideia de jogo. E estamos a falar de um grupo de convocados que é praticamente o mesmo, o próprio treinador diz que gosta de ter o seu grupo restrito, porque tem a ver com os estágios e tudo mais, mas a verdade é que nós não temos uma ideia de jogo. Parece-me também que às vezes é demasiada informação para os jogadores, ou seja, por acaso até deu um engolo, mas acabou por ser anulado, mas João Cancelo apareceu na zona de ponta de lança, o Vitinha tem várias funções, João Neves igual, o Bruno Fernandes tanto está como médio centro ofensivo, como depois já está a vir buscar jogos centrais, como depois já está a partir da meia esquerda, ou seja, uma salada russa que não se percebe, e isso obviamente que baralha aqui os jogadores. E com isto estou a dizer que para mim o culpado, naturalmente, que é o treinador, porque lá está, tem que haver uma dinâmica de jogo. Estamos a falar, também nós sempre dissemos durante estes diretos que não somos favoritos e somos candidatos.
0: Exatamente. Portanto,
5: nós sempre dissemos isso. E parece-me que os jogadores também tinham essa noção, mas se calhar com o empate que caíram ainda mais na realidade, que é preciso trabalhar muito mais. E no próximo jogo vai ser muito importante porque é aí que se vão ver os homens, até mesmo em relação ao treinador, porque é normal começar mal um campeonato do mundo. Já falei ontem, a Argentina perdeu, a Espanha...
0: E permite-me aqui, Walter, porque...
5: 2022.
0: Permite-me, porque olhando àquilo e àquilo que já comentamos em relação a esta exibição de Portugal, não é tanto pelo facto de ter empatado no arranque do Campeonato do Mundo, é mais pela atitude que se viu dentro das quatro linhas.
5: E quando dizemos atitudes, é, desculpa interromper-te, não é que os jogadores não tinham vontade de ganhar, obviamente tinham vontade de ganhar, como é óbvio. Agora,
0: a forma como a equipa não soube lidar com essa vantagem e porque é que não se atirou ainda mais para na frente para tentar de facto elevar aqui o resultado, porque os golos vão ser muito importantes, nomeadamente depois para o apuramento dessa fase a eliminar.
5: E a Colômbia já tem 3.
0: O porquê de não continuar a carregar no pé, com o pé no acelerador até bem perto do final e tentar construir aqui um resultado mais volumoso. Com todo o respeito, obviamente, pela República Democrática do Congo, mas Portugal tem, obviamente, muito mais estatuto em relação a esta na seleção. E a própria classificação do ranking diz isso mesmo. Agora lá está, não se percebe o porquê de Portugal, que mais pareceu ter dado apenas 60, 70%, quando se pedia 100%, uma seleção completamente ligada até ao final do jogo para conseguir o resultado, o melhor resultado possível, porque os golos, como dissemos, são importantes para essa na classificação, para essa fase eliminar do Mundial 2026, e parece-me que Portugal, a certo ponto, depois de ter marcado esse golo, João Neves, Portugal parece que ficou literalmente a meio gás, Walter.
5: É, e olhando aqui agora também um pouco para os comentários, o Rogério Salvador diz que pelo 11 inicial, eu disse na live, ou seja, de ontem, que ia ser um jogo de passos curtos, sem progressão, e acertou. Ele diz, creio que acertei. Não, mas acertaste mesmo, Rogério. O Tomás Caetano diz, não estou contente com a falta de agressividade. Isto é um ponto muito importante. Muito importante mesmo, porque a reação à perda foi praticamente nula. Aliás, eu lembro-me do Rafael Leão, que não está, atenção, nós vamos falar dos jogadores, mas não está aqui em causa a qualidade deles, obviamente, estamos a falar dos melhores jogadores do mundo, mas o Rafael Leão perde 2-3 bolas e depois não tem a capacidade de reação para tentar recuperar a bola. O Tomás Caetano, que também diz, se tivesse sido o Mourinho como manager, teríamos atacado mais em vez de estarmos parados como jacarés na água. Anda lá, Martínez, e depois diz aqui outra coisa. Tira as cuecas do rego. Tomás Caetano.
0: Mas temos que avaliar nesse ponto. De facto, faltou muita coisa àquilo que se pretendia da seleção portuguesa para este primeiro jogo. Como dissemos há poucos instantes, não está aqui em causa o facto de ter sido um empate no primeiro jogo. Prova disso e prova dos resultados, porque não interessa como se começa, mas sim como se termina o Euro 2016, como já dissemos também ontem. Mas o que preocupa, parece-me, é sobretudo essa falta de agressividade, conforme se falava também no chat do YouTube. Portugal teve, depois de se encontrar em vantagem, parece que Portugal queria estagnar ali naquele resultado e que não queria lutar por mais, e vencer pela margem mínima estaria bom. Ora, o facto é que 1-0, 2-0, e concordo plenamente contigo quando dizes que o 2-0 acaba por ser um resultado talvez ainda mais perigoso, porque acaba por dar ali um vago de confiança que pode ser invalidado de um momento para o outro. A verdade é essa, porque dois golos sempre é melhor do que uma vantagem pela margem mínima, mas dois golos é um resultado que às vezes pode ser enganador, caso a seleção que tenha chegado a esses dois golos, tenha chegado a esses dois tentos com alguma sorte e depois, de facto, sentir o poder da seleção adversária e de rapidamente conseguir chegar ao empate. Agora, lá está, parece-me que Portugal aqui tinha a obrigação de fazer bem mais, tinha a obrigação de deixar mais dentro das quatro linhas. Obviamente que os jogadores queriam ganhar, isso não está em causa, mas lá está, parece-me que faltou aqui, de facto, um fio condutor, uma estratégia por parte de Roberto Martínez.
5: Fomos uma seleção muito previsível durante praticamente todo o jogo e o Congo...
0: E parece-me também, Walter, faltou aquele plano B para conseguir também abrir rasgos na defensiva da República Democrática do Congo.
5: O plano B havia, e já falaram até aqui nos comentários do chat do YouTube, que foi precisamente o Rogério Silvador, que disse, precisamos dos jogadores que sabem quebrar linhas, vai encontrar aquilo que estás a dizer, como o Trincão, o Mateus Nunes e o Francisco Conceição. E o Francisco Conceição entra muito bem e até pareceu-me ser ele e o João Neves, e a espaços o Nuno Mendes, e a espaços o Cancelo, os únicos jogadores que realmente tinham essa agressividade, essa, como se costuma dizer, o morder a língua para ir à procura da vitória. E portanto concordamos aqui com o Rogério Silvador, 100%. E parece que há aqui um jogador que devia ter entrado obrigatoriamente por três motivos. Um deles porque está num bom momento de forma. O outro motivo, porque para o tipo de jogo que estava a acontecer, ou seja, um jogo mais fechado, é um jogador que tinha melhores características para jogar em espaços curtos do que propriamente o Rafael Leão, que é um jogador que precisa de espaço para progredir, e atenção que o Rafael Leão pode ser muito útil neste Mundial, mas parece-me que vai ser mais útil em jogos, por exemplo, contra uma Argentina, contra uma França, contra uma Inglaterra, que vai haver espaço para ele progredir no terreno. E... O outro ponto era porque passou um ano inteiro a jogar com o nosso ponta-de-lança, o Cristiano Ronaldo, ou seja, há esse entrosamento. E falo do João Félix, que era um jogador que realmente devia ter entrado. No último jogo de preparação contra a Nigéria, entrou, mudou por completo o jogo, tem uma bola que entra, que é um grande golo, infelizmente a linha de golo não havia nesse jogo amigável, mas é um grande golo que, pronto, acabou por não contar, entra muito bem na partida, ou seja... Era realmente um jogador que, e espero eu, que seja titular na próxima jornada contra o Uzbequistão, porque tem que jogar os que estão em melhor forma e também consoante as características do adversário. Portanto, falaste, e muito bem, que realmente era preciso um plano B. O plano B havia, Francisco Conceição conseguiu agitar muito bem, agitou mesmo.
0: Sim,
5: muito
0: em
5: bem.
0: Certa parte acabou por ser um autêntico espalha-brasas. Sim. E era precisamente isso que se pedia também, sobretudo mais criatividade, mais rasgos individuais na frente de
5: Sem
0: ataque.
5: Dúvida. E parece-me que lá está, também há aqui a tal dúvida, mas será que Francisco Conceição também é assim a jogar desde o início? Opa, só vendo, não é? Porque parece, não adianta sermos... Lá está, Roberto Martínez parece-me que tem aqui um controlo excessivo pela posse de bola, pá, que eu não condeno se nós tivéssemos uma seleção com essas características. Não condeno.
0: E deixa-me só dar-te, já que falaste na posse de bola, só dados aqui concretos. É uma seleção portuguesa que termina com 75% de posse de bola contra 25% da seleção da República Democrática de Congo. Temos outro dado curioso, é que apesar de ter muito mais posse de bola e de ter produzido mais, Portugal acaba por terminar com menos remates em relação à República Democrática de Congo, que fez 8-2 enquadrados com baliza, Portugal 7-1 enquadrado com baliza. Portanto, uma seleção da República Democrática de Congo que não precisou de ter sequer um quarto da posse de bola para, de facto, conseguir rematar mais do que Portugal. Também é aqui um dado curioso.
5: Sim, eu também concordo aqui com o Leandro Batista e esqueci-me de mencionar o Pedro Neto. Pedro Neto também ainda foi líder. Sim. Um jogador, e lá está, tem essas características, tem essa agressividade, essa reação à perda, ainda, e não é só pela assistência, mas acabou também por fazer um jogo muito interessante. Agora lá está, para o próximo jogo contra o Uzbequistão, que é um jogo importante, é um jogo que nós temos que ganhar, até porque Portugal tem que passar em primeiro lugar.
0: Parece-me que acaba por ser aqui um jogo de vida ou de morte,
5: e para eles
0: tendo em conta para prevenir, de facto, imprevistos diante da Colômbia.
5: Sim, sim, e para eles também, porque o Uzbequistão perdeu.
0: Exatamente.
5: Ontem, hoje de madrugada, e se perde contra Portugal está praticamente fora da próxima fase, portanto eles também vão entrar com tudo, há que ter noção disso, mas obviamente nós somos muito melhores. Zé, em relação ao golo sofrido, a quem que atribuis a culpa? Diogo Costa, Tomás Araújo, obviamente que a culpa é da equipa, mas como é que olhaste para esse golo sofrido? Digam vocês também nos comentários. Diogo Costa, Tomás Araújo, os dois, quem é que vocês acham?
0: Parece-me que Diogo Costa não ficou bem na fotografia, mas um pouco pior Tomás Araújo, que facilitou muito e acabou por permitir ali um rasgo na defensiva da seleção Portugal.
5: E o próprio Zé assumiu o erro, Tomás Araújo.
0: Exatamente, disse, exatamente.
5: Tomás Araújo no fim do jogo assumiu o erro, e é assim, é destes jogadores com personalidade que precisamos.
0: É, exatamente. Diogo Costa, olhando também à posição do guardião, obviamente que acaba por ser, sabe, ali um rasgo individual e um erro defensivo cometido por Tomás Araújo, que acaba depois por complicar tudo o resto. Parece-me que Diogo Costa ali também ligeiramente mal posicionado, que acabou depois por não conseguir fazer melhor. De facto, divide-se aqui essa responsabilidade pela defensiva portuguesa. Parece-me que aqui Tomás Araújo, obviamente que ele próprio acabou por assumir essa culpa, acaba por cometer aqui um erro que origina nesse empate da seleção da República Democrática do Congo, e parece-me que Tomás Araújo acaba por ser aqui o principal responsável, mas lá está, é de toda uma defensiva que acabou ali por permitir muitas facilidades para que a República Democrática de Congo conseguisse encontrar esse espaço para chegar ao empate.
5: Exato, e há aqui uma imagem que eu até te vou mostrar a ti e depois também vou mostrar aos nossos ouvintes do espaço.
0: Agora vamos lá.
5: O espaço que existe no meio campo é totalmente impressionante. Provavelmente, grande parte de vocês já viram também esta imagem nas redes sociais. E até fico sem palavras, porque como é que uma seleção com a qualidade que nós temos, individual, coletiva, infelizmente ainda não existe, mas espero que isso melhore. Mas não me cabe na cabeça como é que isto, acho que nem numa peladinha entre amigos, né?
0: Exatamente. E depois,
5: não faz sentido.
0: É, e tenho que ir pela via que tu acabaste por dizer. Parece-me que de facto falta aqui uma estratégia, um plano delineado para evitar situações como esta. Muito espaço dado à seleção adversária, não se percebe. Podia-se perceber, e mesmo assim seria difícil perante uma seleção de topo, uma Espanha, uma Alemanha, uma Inglaterra, agora perante uma República Democrática do Congo, Portugal não pode cometer. Lá está, com todo o respeito pela República Democrática do Congo, obviamente, que nos merece, mas parece-me que Portugal tinha aqui a obrigatoriedade de fazer muito mais perante aquilo que é uma seleção inferior a Portugal, não tem a mesma qualidade que tem Portugal, e parece-me que essa qualidade de ontem de Portugal praticamente ficou no vazio, onde, ou por não se ter aqui um fio de jogo, um plano delineado, acabou de facto aqui planeamento que acabou por ficar no vazio. Parece-me que o Roberto Martínez até poderia ter pensado numa estratégia para conseguir apresentar diante da República Democrática de Congo. A verdade é que Portugal, ou por falta de atitude depois desse golo marcado, ou por falta de velocidade, ou por outros fatores, acaba por não conseguir colocar o seu jogo dentro das quatro linhas.
5: A Carla Alexandra diz que dá quase para fazer uma piscina olímpica. E é verdade, é tanto espaço, completamente surreal, e esta imagem, muito sinceramente, deixou um buque aberto, porque não pode acontecer, e é algo que temos que, obrigatoriamente, que melhorar para o próximo jogo. Falou-se também, Zé, e ouvindo o FM, das críticas a Cristiano Ronaldo e ao jogo feito. Eu vou dar a minha opinião, de forma sincera. Acho que já houve jogos, e principalmente no Europeu 2024, onde o Cristiano arrastou-se realmente no campo em muitos dos jogos. Este, o jogo de ontem, não é um bom jogo todo do Cristiano, mas eu acho que estamos a focar muito num jogador de 41 anos e que até teve algumas movimentações interessantes, por exemplo, o golo do João Neves, porque eu também não embarco muito na narrativa de que o Cristiano já nem sequer serve para arrastar os jogadores, já nem sequer serve para arranjar espaços, é mentira. Ontem, no golo do João Neves, o Cristiano tem dois jogadores com ele. Há um lance a partir do lado esquerdo, que o Cristiano arrasta três jogadores com ele. Há um lance que o Cristiano sai da sua posição para vir tocar no nosso meio campo defensivo, arrasta um dos centrais com ele, cria-se um espaço no meio, e o Bruno Fernandes, com todo o espaço para percorrer para a frente, joga para trás. Portanto, não jogou bem, é um facto, mas também não acho que tenha sido o jogo que realmente se deve criticar só o Cristiano. Não. Toda a equipa jogou mal, e jogadores como Bruno Fernandes, jogadores como Vitinha, podem ter jogos menos conseguidos, isso faz parte, mas tem que se assumir mais, porque lá está, eles jogam melhor do que aquilo, eles sabem disso, e certamente que vão fazer melhor no próximo jogo, tenho a certeza disso. Agora lá está, é preciso, é realmente que exista dinâmicas suficientes para a seleção conseguir ir para a frente. Com isto, também, parece-me que o Cristiano não pode jogar os 90 minutos.
0: Exatamente.
5: Parece-me que não pode. E havendo o Gonçalo Ramos, que é um jogador interessante, havendo o Gonçalo Guedes, havendo o João Félix, que também pode jogar a falso 9, havendo o Rafael Leão, que até pode jogar ali naquela posição de ponta-lança, embora não aprecio muito o Rafael Leão nessa posição, há realmente jogadores que têm essa capacidade para jogar lá. Agora lá está, não acho que tenha sido o jogo em que o Cristiano Ronaldo deva ser fortemente criticado, quando a equipa falhou.
0: Eu não me parece que Cristiano Ronaldo, obviamente que neste momento quer obviamente ajudar a seleção e quer fazer melhor e quer, se possível, destacar-se, até porque tivemos nesta noite passada também aí um hat-trick de Lionel Messi, né?
5: Sim, queria destacar-se.
0: E obviamente que queria também, de facto, fazer algo de brilhante nesta partida. E dois pontos aqui fundamentais, dois pontos que tu acabaste por tocar, Walter. Primeiro, o facto da exibição de Cristiano Ronaldo. Não foi uma exibição muito bem conseguida, teve oportunidades para não conseguir rematar, mas acabou sempre por atirar ao lado. Jogos maus, todos os jogadores têm, e não podemos criticar Cristiano Ronaldo por isso mesmo. Acabou por não ter um jogo bem conseguido, ou pelo menos da forma que queria, perante a República Democrática de Congo. Mas acho que não podemos condenar Cristiano Ronaldo nesse sentido. Agora, o que podemos condenar é, sim, parece-me, a meu ver e a minha opinião, e vale o que vale, o próprio Roberto Martínez manter Cristiano Ronaldo durante os 90 minutos. Sabendo perfeitamente que Cristiano Ronaldo, obviamente que é uma peça válida para a seleção, conforme já falamos aqui várias vezes, é uma peça que pode continuar a fazer a diferença na seleção portuguesa. Agora lá está, não penso que tenha nesta altura capacidade para durar durante os 90 minutos, ou pelo menos estar durante os 90 minutos dentro das quatro linhas. Diria que seria preferível ou colocá-lo desde a primeira parte e depois a um certo momento refrescar essa frente de ataque com um outro jogador na frente para ganharmos aqui na maior frescura, ou então guardar Cristiano Ronaldo para que possa entrar na sua máxima força, no seu máximo rendimento e completamente fresco para na segunda parte e poder aí resolver jogos. Penso que teria resultado mais nesse sentido, a nível de resultado no final, do que manter Cristiano Ronaldo durante os 90 minutos, o jogador da seleção portuguesa que durou durante a primeira parte, durou durante a segunda, mas obviamente que a frescura na primeira parte nunca seria a mesma durante a segunda parte. E Tanto falou o Roberto Martínez sobre essa possibilidade de gestão e necessidade de gestão da equipa portuguesa. A verdade é que, se tinha essa preocupação da gestão, não percebemos o porquê de ter mantido Cristiano Ronaldo durante os 90 minutos.
5: Porque é simples. O porquê é ser Cristiano Ronaldo.
0: Exatamente. Só se for por aí e joga. Então aí estamos a colocar em campo que joga também o estatuto.
5: Sem dúvida.
0: E isso não pode continuar.
5: E o último treinador que colocou as suas ideias à frente do estatuto, Fernando Santos, depois acabou por ter um problema na seleção nacional, se bem que eu também não acho que ele tenha sido despedido porque meteu o Cristiano Ronaldo no banco. Acho que o ciclo acabou, também nunca praticámos um grande futebol com o Fernando Santos.
0: Exatamente.
5: A verdade é que ganhámos o europeu sem saber ler nem escrever, a verdade é essa, mas lá está, foi o único jogador que realmente colocou as suas ideias à frente do estatuto. Obviamente, Zé, que existe esse estatuto. Agora, lá está, eu não sou... Não faço disso
0: são opiniões e vale o que vale.
5: Sim, não é que faça disso, não é pelo estatuto que Portugal agora também vai deixar de ganhar jogos, obviamente que não. Agora, eu acho, e já disse em vídeos anteriores, que isso pode ser melhor gerido, ou seja, o Ronaldo pode jogar a titular todos os jogos, não tinha que fazer os 90 minutos, porque já não tem capacidade para tal, e há jogadores que podem fazer a diferença.
0: E respeito, obviamente, a tua opinião. Eu, a meu ver, parece-me que Cristiano Ronaldo, e aí terá que ser feita essa gestão de forma inteligente por parte de Roberto Martínez, é perceber onde Cristiano Ronaldo pode encaixar ou onde pode ajudar mais a equipa. Não entrar logo a titular ou guardá-lo para mais
5: comentado. Acho que, acima de tudo, nesta fase da carreira do Cristiano, com 41 anos, e na fase em que estão jogadores como Bruno Fernandes, Vitinha, João Félix, Francisco Conceição, Nuno Mendes, o restante plantel, eu acho que o Cristiano já não consegue carregar a seleção, como em tempos anteriores. Já não consegue ser ele o protagonista, aquele que vai pegar na bola e vai fazer tudo sozinho. Já não consegue ser esse jogador. E o próprio já se apercebeu. Provavelmente custa-lhe, não é? Mas o próprio já se apercebeu que não consegue ser esse jogador. E onde é que eu quero chegar? Se ele não consegue ser, terão que ser os colegas. Terão que ser os colegas ajudá-lo, e uma entreajuda entre eles próprios.
0: Exatamente. E por via disso a necessidade depois de refrescar a equipe.
5: Exatamente. E acho que é por aí, porque a Carla até acabou por dizer, aqui em cima há pouco, que a bola não lhe chegou lá. Por acaso chegou duas vezes e ele acabou por falhar.
0: Acabou as
5: duas. Mas eu percebo a opinião da Carla, porque houve movimentações do Cristiano e que a bola não foi metida.
0: Sim, a verdade é que a seleção portuguesa, ou pelo menos na frente de ataque da seleção portuguesa, e nomeadamente para Cristiano Ronaldo, as bolas costumam chegar com mais frequência. Neste
5: Exato.
0: Último jogo de ontem, Exato. Chegaram com menos frequência. Menos. E por via também, ou de falta de velocidade, ou algo que falhou, acabou por não ter essa preponderância ofensiva que Portugal costuma ter.
5: E é aqui que entra a opção João Félix. Até o Leandro Batista diz, então a opção poder ser João Félix. Exatamente, é isso. É o que o Leandro Batista está a dizer. É aqui que entra a opção João Félix, onde eu acho que, se for um jogador a jogar a partir da esquerda, vindo mais para dentro, e a deixar o corredor todo para o Nuno Mendes ou para o João Cancelo, se tiver que jogar na esquerda, visto que João Félix é um jogador que teve um ano inteiro a jogar com Cristiano Ronaldo, conhece as movimentações do colega, é um jogador que tem essa capacidade no último passe, ou seja, tem essa capacidade para assistir, algo que o Pedro Neto não tem, é um jogador mais de explosão. Rafael Leão é um jogador de explosão. João Félix consegue ser realmente esse jogador. Eu acho que realmente podia ser importante e podia melhorar a produtividade do Cristiano Ronaldo, porque não adianta muito ter o estatuto lá à frente se depois os jogadores dentro do campo não se entendem. E é importante haver essa ligação, até porque lá está, são 11 jogadores, conseguirmos ter 3 jogadores do Paris Saint-Germain, mais 2 do Al Nassr, até podemos ter 2 do Man United, caso jogue o Diogo Dalot, ou até podemos ter 2 do City, se jogar o Mateus Nunes ou o Ruben Dias. Ou seja, quanto mais jogadores tivermos dentro do nosso 11, que jogam nas suas equipas, mais perto estamos, eu já nem digo de ganhar, mas pelo menos de mostrar uma atitude, uma imagem diferente da de ontem, porque depois o ganhar ou perder... Lá está, a bola pode bater no posto e entrar.
0: Exatamente, porque acredito que os portugueses e todos os adeptos portugueses que estiveram a assistir a esta na partida ontem iriam aceitar muito melhor que a seleção portuguesa tivesse deixado a pele dentro das quatro linhas e o resultado até tivesse terminado exatamente assim, com um empate a 1, do que perceber que Portugal termina este jogo com um empate a uma bola, porque de facto fica claramente a sensação que faltou ali velocidade, faltou ali algo de diferente na seleção e que acabou por não surgir e acabou por resultar neste empate a uma bola. Recordo, não está em questão o facto de termos começado o Mundial com um empate, pode acontecer, até poderia ser uma derrota. Os maus resultados acontecem. Agora lá está, a própria atitude e aquilo que se viu dentro das quatro linhas. E Walter Rocha, até porque estamos em cima desse Suíça-Bósnia, que vamos acompanhar a partir das 8 da noite. 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Rapidamente aqui também uma questão em relação à notícia de hoje, Roberto Martínez com possível acordo com o Al Nassr. Estas notícias são obviamente notícias que acabam por não ser positivas para uma seleção que está obviamente centrada neste Mundial 2026. Agora diria que também a resposta que Roberto Martínez acabou por dar, acabou também por deixar ali várias interpretações, parece-me de facto que é um tema que neste momento acaba por prejudicar mais do que ajudar a seleção.
5: Eu acho muito sinceramente, Zé, que isso já depende muito da capacidade de liderança do treinador. Jorge Jesus soube-se, antes de ser campeão pelo Al Nassr, também ia sair. E não foi por isso que o Al Nassr não foi campeão. Ou seja, depende muito do pulso, da mentalidade, da capacidade de liderar o
0: grupo.
5: Mas
0: isto não poderá daqui alterar-se alguma da confiança do comportamento dos jogadores para com o próprio selecionador?
5: É mesmo aí que eu quero chegar, depende da liderança dele, porque realmente o treinador, se acabar por ser sincero com os jogadores e dizer que realmente o meu contrato vai terminar, não vou renovar, vou seguir a minha vida para outras paragens, mas quero ser campeão do mundo, quero ser campeão do mundo com vocês, porque temos um grande grupo, pode pegar nos chavões que ele quiser, os jogadores também querem ser campeões do mundo e realmente pode unir ali o grupo numa questão de ok, é a última presença dele connosco, vamos tentar também ganhar este Mundial por ele. Agora lá está, se não houver esse discurso ou essa capacidade de motivar os jogadores, porque obviamente que os jogadores podem ficar retraídos com esta notícia, obviamente, agora lá está, é aqui que se vê os grandes treinadores, é pela capacidade de liderança que eles têm, o discurso, e vamos ver o que é que Roberto Martínez pode fazer em relação a isto.
0: E está-me sempre fechado este tema que estivemos a analisar a prestação da seleção portuguesa no dia de ontem, diante da República Democrática de Congo. Walter Rocha, para fazermos a transição para esse jogo, vamos acompanhar daqui a poucos instantes, a partir das 8 da noite. Fique connosco, porque vai valer a pena mais um jogo de emoções fortes neste Mundial 2026. Temos de seguida contas do Grupo B, mais um jogo, o segundo da segunda jornada deste Mundial 2026. Um duelo entre a Suíça e a Bósnia-Herzegovina, o que podemos prever para neste jogo, Walter?
5: Bem, atenção a esta Bósnia. Atenção a esta Bósnia, que para além de ter eliminado a Itália, conseguiu fazer um jogo muito interessante na primeira jornada do Campeonato do Mundo, apesar de ter empatado contra o Canadá a uma bola. Gostei do jogo que a Bósnia fez. Naturalmente que a Suíça é a seleção favorita para conseguir vencer. Agora lá está, gosto muito da forma como esta Bósnia olha para o jogo, vejo uma seleção com muita alma, uma seleção que realmente quer diverte-se em campo, não tem um futebol atrativo, não tem um super futebol, é verdade, mas vejo aqui jogadores muito entrosados, jogadores realmente a quererem fazer história, a quererem chegar, a quererem fazer uma boa prestação pela seleção da Bósnia. Olhando aqui aos comentários, um grande abraço também para toda a gente que acompanhou esta transmissão, esta análise desta partida da seleção nacional. Muito obrigado ao Rogério Silvador pela sua análise. Muito obrigado também ao Leandro Batista, à Carla Alexandra, ao Bruno e também ao Thomas Caetano e ao Pedro Miguel, ele que já avançou aqui com o palpite do Suíça 2, Bósnia 1. Por falar em palpites, está também nos shorts do canal do YouTube da Golo FM o vídeo da nossa mascota Chica, ela que hoje não está aqui presente, está a descansar devido ao mau jogo da seleção nacional de ontem, que foi demasiado traumático para a Chica, portanto está a descansar, mas no próximo pré-match ela poderá estar aqui presente. Portanto, passem pelos shorts do YouTube, deixem o vosso gosto, subscrevam também o canal, ainda há muito futebol para acompanhar. Temos já daqui a cerca de 10 minutos essa partida entre a Suíça e a Bósnia, e depois às 23 horas há esse Canadá-Catar e às 2 da manhã esse México-Coreia do Sul, portanto, para fechar esse grupo A. Da minha parte é tudo, ouvindo o FM, mantenha-se sintonizado, mantenha-se ligado, que esta transmissão não vai acabar por aqui. Vamos já seguir para esse Suíça-Bósnia, Zé.
0: É, exatamente, e já desde o estúdio vamos então entrar no tema propriamente dito deste embate entre a seleção da Suíça e a seleção da Bósnia. Nas contas do grupo B, inicia-se também a segunda jornada pelas contas deste mesmo agrupamento ainda durante no dia de hoje. Temos outra partida relativa a este grupo B, com o Canadá anfitrião deste Mundial 2026 diante da seleção do Qatar. Ora, vamos agora ao encontro de Luís Bento então para nas primeiras deste duelo que coloca frente a frente a seleção da Suíça diante da Bósnia-Herzegovina, Luís.
6: É isso mesmo, é o grande jogo que vai disputar-se agora em Los Angeles, numa altura em que são 11 horas e 50 em Los Angeles, menos 8 horas que em Portugal, no Los Angeles Estádio, é onde se disputa este jogo em Inglewood, entre a equipa da Suíça e da Bósnia, jogo que vai marcar então mais uma partida deste grupo do Mundial, o grupo B. Recordo que na primeira jornada foi a jornada dos empates, toda a gente empatou, toda a gente marcou um golo e toda a gente sofreu um golo. Suíça 1, Qatar 1, Canadá 1, Bósnia 1, portanto é uma jornada extremamente importante e decisiva para as várias equipas que fazem parte deste grupo. O jogo que decorre então em Los Angeles vai ser apitado por João Pinheiro, o árbitro de Portugal, coadjuvado por Bruno Jesus e Luciano Maia. O quarto árbitro é japonês, Yusuke Araki. Quanto ao VAR, hoje apresenta os seguintes elementos: Dennis Eigler, árbitro dos Países Baixos, Jun Miara, árbitro do Japão, e Tomasz Kwiatkowski, árbitro da Polónia. Quanto ao 11 das duas equipas, acredito eu, pela avaliação que fiz antes do jogo e em função também do que foi a partida das duas equipas na jornada de abertura deste Mundial, acredito que, em particular, a equipa da Suíça, que dominou completamente o jogo frente ao Qatar e acabou por se deixar empatar no final da partida, dizia eu que acredito que a equipa da Suíça, neste jogo frente à Bósnia e Herzegovina, vai jogar num sistema de 4-3-3, o sistema preferencial de Murat Yakin, o seu treinador, e acredito que a equipa da Bósnia vá jogar, a equipa liderada por Sergei Barbares, e dêem aspas aspas, em 4, no caso da Bósnia, que era mesmo que vai ser 4-4-2, mas vamos a isto. No caso da Suíça então, a equipa vai a jogo no sistema de 4-3-3 e vai jogar com a seguinte equipa. A equipa da Suíça então, repito, liderada por Murat Yakin, vai a jogo com a seguinte equipa. Na baliza, o guarda-redes do Borussia de Dortmund, Gregor Kobel. Lateral direito joga no Mainz, Silvan Widmer. Lateral esquerdo joga no Real Betis de Espanha, Ricardo Rodrigues. Dupla de centrais com Manuel Akanji do Inter de Milão e Nico Elvedi do Borussia de Mönchengladbach. Meio campo a 3 com Granit Xhaka, jogador do Sunderland, capitão da equipa, é o 10 à frente da dupla de médios formada por Remo Freuler do Bologna e Michel Aibitscher do Pisa. Na frente vai jogar de um lado o homem do Nottingham Forest, Dean Ndoye, do outro o homem do Augsburg, Fabian Rieder, no meio o ponta-lança do Rennes, Bril Embolo. Quanto à equipa da Bósnia e Herzegovina, vai a jogo com a seguinte equipa. Na baliza, o guarda-redes Nikola Vasili, jogador do Sankt Pauli da Alemanha, é o guarda-redes da equipa para este jogo. Lateral direito joga no Benfica, Amar Dedic, vai ser o jogador da equipa da Bósnia, que vai jogar como defesa direito. Depois, como defesa esquerdo, joga na Atalanta, Sead Kolasinac, um dos mais experientes jogadores da Bósnia, a dupla de centrais com Muaremovic do Sassuolo e Nikola Katic, jogador do Schalke 04. Acredito numa Bósnia a 4 no meio-campo. Vamos ver se assim será ou não. Do lado direito, Amar Memic, jogador do Victoria Pilsen. Do lado esquerdo, Ajlaj Begovic, jogador da equipa do Red Bull Salzburg. E ao meio, dois médios, Tahirovic joga no Brøndby e ao seu lado, Sulcic joga no Paphos do Chipre. Na frente, dois pontas de lança, Ermedin Demirovic, o homem mais solto, é verdade, mas não deixa de jogar ali na dupla de avançados, lado a lado com a estrela da companhia, Edin Dzeko, jogador do Schalke 04. É este então o 11 das duas equipas, repito, a Suíça liderada por Murat Yakin e a Bósnia liderada por Sergei Barbarez. Banco de suplentes da equipa da Suíça com o número 12, Ivon Mvoko, número 21, Marvin Keller, número 18, Erai Komert, número 24, Aurel Amenda, número 25, Lucas Jaques, número 6, Denis Jacaria, número 9, Joan Manzambi, número 14, Ardon Jachari, número 15, Djibril Sau, 16, Christian Fasnach, 17, Ruben Vargas, 19, Noah Okafor, 23, o ex-Benfica, Zeki Amduni e 26, o Cédric Itan. Quanto à equipa de Sérgio Barbarez, a Bósnia e Herzegovina apresenta no banco o número 22, Martin Zlomislic, o número 12, Mladen Jurkas, o 24, Arjan Malic, o 3, Denis Adzi Kadunic, o 2, Nijad Mujakic, o 21, Stefan Radelic, o 16, Amin Adziametovic, o 6, aliás, o 8, Armin Žigović, o 17, Zenis Burnic, o 26, Ermin Mamic, o 13, Ivan Basic, o 20, Esmir Bayraktarević, o 23, Aris Tabakovic, o 25, Jovo Lukic e o 19, Samed Bazdar. É este o banco de suplentes da equipa da Bósnia. Numa altura em que são 19 horas e 56 minutos em Portugal continental, menos 8 horas em Los Angeles, onde se vai realizar esta partida entre duas equipas que, naturalmente, tal como o Canadá e o Qatar, nesta segunda jornada, é verdade que podem empatar e, neste caso, chegar aos 2 pontos, até porque depois há mais uma jornada e, claro, que se ganharem o último jogo ficarão apuradas, mas acredito que num grupo onde está tudo a 1, convém que alguém comece a ganhar para dar uma sapatada no grupo. E uma coisa eu tenho a certeza, e já o disse várias vezes, neste Mundial os dois primeiros passam todos, já sabemos isso, e dos 12 terceiros classificados, os 8 primeiros seguem em frente. Não tenho dúvida nenhuma que quem somar 3 pontos fica automaticamente entre os 8 melhores terceiros classificados. Não tenho dúvida nenhuma sobre isso. A minha dúvida é se 2 pontos poderão chegar para ser um dos melhores 8 terceiros classificados. Teoricamente é possível, nomeadamente se esses 2 pontos significarem que no jogo em que houve derrota não houve goleada e no jogo em que houve derrota houve alguns golos marcados e nos jogos em que houve empates também não ficou a 0. Portanto, acredito que os 2 pontos até poderão dar, duvido muito, mas levanto a questão. Uma coisa tenho a certeza, os 3 pontos garantidamente dão, o que significa que se a Suíça ou a Bósnia hoje ganharem este jogo, garantidamente elas vão ficar na próxima, vão ficar apurados para a próxima fase do Mundial. Jogo então no Sofi Stadium, capacidade para 70 mil espectadores. A temperatura verificada há poucos momentos apresentava uma temperatura em Inglewood, nesta altura, onde fica o Sofi Los Angeles Stadium, cerca de 19 graus nesta altura. Repito que é meio-dia, mas o tempo está nublado. É um estádio espetacular, um estádio completamente fechado, de facto uma atmosfera impressionante para este jogo. E recordo, a equipa de arbitragem portuguesa com João Pinheiro, Bruno Jesus e Luciano Maia, os três árbitros portugueses a assumir então a liderança deste encontro. Já está tudo a postos para o começo da partida. A equipa da Bósnia vai alinhar toda de branco, a Suíça toda de vermelho. Jogo onde a vitória, repito, dará de imediato apuramento a qualquer uma das equipas, porque 4 pontos em nenhum momento não vai dar apuramento neste Mundial. Portanto, eu estive a ouvir há pouco atentamente a conversa entre o Walter e o José Carlos Leal. Claro que o problema não é empatar um jogo neste Mundial, porque uma equipa que faça 3 pontos ou 4 passa de certeza para a fase seguinte, isso sem dúvida alguma. O problema é muito mais do que isso, mas o Walter e o José Carlos Leal já escalpelizaram juntos tudo isso. Não vou meter a colherada nesta fase, vou-me concentrar então neste Bósnia-Suíça, jogo que vai começar nesta altura, e é Bósnia que vai dar o pontapé de saída da partida. Tudo a postos, são 20 horas em Portugal Continental, são 14 horas em, aliás 12 horas em Los Angeles. Começa a partida.
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6: Começa a partida. Bósnia e Suíça vão ao jogo então, com este encontro aguardado de facto com imensa expectativa. Já o disse, quem ganhar vai garantir de imediato o apuramento para a fase seguinte. E, portanto, os 4 pontos são mais do que suficientes. Portanto, acredito que as duas equipas neste jogo tenham grande vontade de o vencer, sabendo que o empate deixa tudo em aberto para a última jornada. E diria que o empate neste jogo entre as duas equipas obriga qualquer uma das duas, na última jornada, a ganhar. Porque num grupo em que toda a gente fica empatado a 3, obviamente poderá haver alguém que fique no quarto lugar e que não possa arriscar essa posição. Vamos a jogo então entre Suíça e Bósnia e Herzegovina. Espera-se aqui um grande jogo de futebol entre duas equipas que praticam bom futebol. Gostei muito das duas equipas no jogo de abertura. A Suíça não ganhou porque teve uma atitude similar a Portugal, isto é, muito melhor do que o seu adversário, mas passou o jogo a não querer resolver a partida, e portanto ainda foi mais grave do que Portugal, porque Portugal, enfim, deixou-se empatar ao intervalo e na segunda parte, basicamente mesmo a ter que vencer, não arriscou minimamente nada no jogo. A Suíça não, a Suíça teve o jogo inteiro a ganhar, com o Qatar completamente à mercê, mas a Suíça limitou-se a gerir e aguardar o 1-0. Depois acabou por ser castigada no final, no último instante do jogo. O Qatar empatou numa das pouquíssimas vezes que subiu à área da Suíça, empatou, e a Suíça já não teve tempo depois para voltar à carga e ganhar esse jogo. Siga o jogo, bola para a Suíça, a bola para Gregor Kobel, o guarda-redes suíço, vai dar rasteiro para Granit Xhaka, vem buscar o jogo atrás, bate para a direita para Silvan Widmer, o lateral direito da equipa do Mainz, ponta pé na frente, é para o corte da equipa da Bósnia, na sua zona defensiva, corta Tarik Mojromovic, jogador do Sassuolo, bate para a esquerda para a desmarcação de Sead Kolasinac, recupera a Suíça, vai já a Suíça para o ataque, no corredor esquerdo avança Manuel Akanji, jogador do Inter de Milão, dá para Ricardo Rodrigues para dentro para Fabian Rieder, jogador do Augsburg, bate na frente para Abril Embolo, joga no Rennes, para trás para Remo Freuler, joga no Bolonha, bate para a esquerda, desmarca-se Dan Doi, jogador do Nottingham Forest, não chega a bola, esta chega mansinha às mãos do guarda-redes da Bósnia-Herzegovina, Nikola Vasili, jogador do São Paulo. Vai tocar já para Karim Alejbegovic, joga no Red Bull Salzburg, ponta pé na frente para a corrida de Ermedin Demirovic, joga no Stuttgart, avança Demirovic, sai da paliza o guarda-redes suíço Gregor Kobel, dá já para Ibitscher, este para Granit Xhaka, vai avançar de pé esquerdo, desmarca-se Ricardo Rodrigues, também Bril embolou a bola em Ndoi, está do lado esquerdo do ataque da equipa da Suíça, Dan Ndoi joga no Nottingham Forest, para trás para Granit Xhaka, para trás mais ainda ainda para Manuel Akanji. Manuel Akanji para Aibitscher, rasga para Nico Elvedi, central do Borussia de Mönchengladbach, abriu para o lado direito para Michel Aibitscher. Michel Aibitscher está, é ele que está a jogar, deixem-me confirmar, mas de facto não é pontual, não senhor. Rieder está de um lado, Nedói está do outro e o Aibitscher está ali como oito neste jogo, a sua posição habitual. Momentaneamente aparecia aqui no corredor direito, mas foi só uma situação que acontece muitas vezes no jogo. A própria dinâmica das equipas retira os jogadores da sua posição estanque no esquema tático. A dinâmica faz depois o esquema tático ser muito móvel, e só por isso é que João Neves faz o gol que faz ao Congo, porque sendo médio apareceu a finalizar na frente. Bola para a equipa da Bósnia no corredor central, avança para o ataque o ponta de lança Ermedine Demirovic, dá para a esquerda para Amar Memic, não consegue ficar com a bola, esta sai para fora, lançamento para a equipa da Suíça na sua zona defensiva, lateral direito suíço Silvan Widmer, dá para trás para Nico Elvedi, mais para trás ainda para o guarda-redes Gregor Kobel. 5 minutos da primeira parte, um abraço gigante para todos os ouvintes que nos escutam em mais uma emissão mundial da Primeira Rádio de Desporto. 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
2: Curta, bola para trás, Ricardo Rodrigues levantou, grande área, sobrou a bola, tira a equipa da Bósnia de qualquer maneira, tenta vir para o ataque por Deminovic, recupera a equipa suíça, bola para trás para Gregor Kobel. Gregor Kobel pontapeia lá para a frente, cabeça nas alturas de Silvan Widmer, corta a equipa da Bósnia, volta à carga à Suíça, Mikko Elvedi vai para o chão, falta assinalada por João Pinheira, já batida a bola para Granit Xhaka, progride pela esquerda do ataque da Suíça, tem ao pé de si o Dan Ndoye, bola para Ndoye, linha final, vai para o cruzamento, pé esquerdo na bola, cruzamento, tira a equipa da Bósnia e insiste a Suíça, bola para Ibicher, atrasou para o central da equipa, Mikko Elvedi, vai para a baliza, Mikko Elvedi, prepara o pontapé, lá está, deixou para Granit Xhaka, atirou, a bola bate no jogador da Bósnia, ressalta para a linha final. É pontapé de canto para a equipa da Suíça. A Suíça volta a aproximar-se da baliza da Bósnia. Neste caso é o 2-1 em canto já para a equipa da Suíça. Lado direito do ataque da seleção encarnada. Vai bater o canto Fabian Rieder, jogador do Augsburg. 6 jogadores da Suíça na grande área, bate à maneira curta, bola para trás, atenção à Suíça, vai haver cruzamento, Fabian Rieder, lado direito, pé esquerdo na bola, levantou baixinho, deveria ter levantado, mas não conseguiu, foi muito, muito baixinho, falta muita qualidade no cruzamento no futebol moderno, onde pouco se cruza, onde muito se joga por corredor central, por jogo interior, e já lá vai o tempo em que qualquer lateral e qualquer extremo destas competições tinha uma grande capacidade de cruzamento, mas hoje de facto o futebol está diferente e o cruzamento deixou de ser uma arma utilizada pela maioria dos laterais e dos extremos, preferem muitas vezes bascular e jogar por dentro, perdendo-se muita espetacularidade sem dúvida alguma. Bola para a Suíça, bola na grande área, Brilhem Bolou, subou para Fabian Rieder, vai virar o homem do Augsburg, corta a equipa da Bósnia, tenta insistir a equipa da Suíça, mas a Bósnia vai pôr cobro à situação por Tarik Muharemovic, jogador do Sassuolo. Bola para a frente, recupera a Suíça, só dá a Suíça para já, a bola para Nico Elvedi, jogador do Borussia Mönchengladbach, abriu para a esquerda para Dan Ndoye, lá vai Ndoye, vai no 1 para 1 com o homem do Benfica, Amar Dedic, bola na grande área, tira a Bósnia de qualquer maneira, de cabeça, o central bósnio Tarik Muharemovic, insiste a Suíça, bola para Manuel Akanji, para a esquerda Nico Elvedi, grande área, Ndoye, pontapé ao lado, grande oportunidade para a equipa da Suíça, o passe a rasgar para Dan Ndoye, enquadrou-se com a baliza, pé esquerdo na bola, atirou à malha lateral da baliza do guarda-redes bósnio Nikola Vassili, jogador do Sampoli, eis a Suíça quase a chegar ao primeiro, Suíça que claramente se apresenta melhor do que a Bósnia neste início de partida, bola para a Bósnia, bola para trás para o guarda-redes da equipa da Bósnia, Nikola Vassili, pontapé na frente, decorre Demirovic, minuto 10 da primeira parte, mantém-se tudo em branco, 0 para a Suíça, 0 para a Bósnia e Herzegovina.
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1: De regresso à partida, estamos em Los Angeles, 70 mil espectadores, são apenas 12 horas, 8 horas antes do estádio em que decorre esta partida, já 0-0, mais Suíça com bola, a Bósnia mais expectante, mais defensiva, nesta altura a posse de bola é de 67% para a Suíça, 33% para a Bósnia, Suíça a tentar chegar à vantagem na partida, duas equipas que empataram na primeira jornada, toda a gente empatou neste grupo a 1. Canadá 1, Bósnia 1, Suíça 1, Qatar 1. Apesar da Suíça ter estado o jogo inteiro em cima do Qatar, com bola, mas a Suíça acabou por se deixar empatar no último instante do jogo, com o Qatar a chegar ao empate. No caso da Bósnia foi, de certa forma, semelhante, não tão semelhante, porque o golo do Canadá não foi a acabar a partida, ainda faltavam 12 minutos para os 90, mas a Bósnia também esteve a ganhar o jogo inteiro. Golo marcado por Lukic a fazer 1-0. O Canadá empatou ao minuto 76 por Seal Larin, fazendo na altura o empate no jogo. Bola para a equipa da Suíça, Dandedói para trás, vai jogando a Suíça, bem trabalhado. Granitxaka, cruzamento, não consegue finalizar Dandedói. Grande oportunidade para a equipa da Suíça. Mais uma, na esquerda, Ricardo Rodrigues cruzou com peso, conta e medida. Não conseguiu finalizar Dandedói. Tentou ali meter um calcanhar, mas não conseguiu. Grande perdida da Suíça. Tentou a nota artística de Nedói, mas não conseguiu. Bola para a equipa da Suíça do lado esquerdo. Bola a ser jogada por Ricardo Rodrigues, jogador da equipa do Real Betis de Espanha. Dá para a Kanji, joga no Inter de Milão. Rodrigues para trás, Aibitscher. Aibitscher joga na equipa do Pisa de Itália, para trás para Nicolò Vedi, na esquerda para Ricardo Rodrigues, chama a Bósnia, a equipa da Suíça, mas de tanto chamar, já está perto do seu guarda-redes. Agora o passe na frente para Brilha em Balu, mas é desarmado por um adversário em falta, livre para a equipa da Suíça, perto do grande círculo para bater o livre Granitxaka, o homem do Sunderland, bate para a esquerda para Aibitscher, avança Aibitscher, desmarca-se na esquerda Ricardo Rodrigues, prefere o passe curto para Dandedói, Dandedói para Aibitscher, Aibitscher para Nicolò Vedi, Manuel Akanji na esquerda, joga Fabian Rieder, Remo Freuler, lado direito, avança a Suíça, desmarca-se Silvan Widmer, recolheu, puxou para dentro, atrasou de novo para Nicolò Vedi, lá está o homem do Borussia de Mönchengladbach, Manuel Akanji joga no Inter de Milão, outra vez Elvedi, pé direito na bola, aproxima-se da grande área da Bósnia Herzegovina, ninguém o para, passa para a direita, que perigo, vai haver cruzamento, corta a Bósnia. A jogar bem a Suíça, a tentar claramente num ataque organizado chegar à vantagem, a Bósnia mais defensiva, mais expectante, a tentar chegar ao golo no contra-ataque, como agora, arrancada rápida, que perigo, olha a Bósnia, cruzamento muito longo. Muito longo para fora, passa ao perigo para a equipa da Suíça. Bom desdobramento no ataque da equipa da Bósnia. Na reta final do lance, o cruzamento, estavam ali dois jogadores da Bósnia no posto oposto com a hipótese de chegar a este lance, mas o cruzamento saiu demasiado longo, impossível para Ermedin Demirovic, não esteve nada bem neste caso. O Amar Memic, era ele, o jogador do Vitória Pilsen, que fugia pela direita, com muito espaço para cruzar. E atenção que Demirovic estava sozinho. Se o cruzamento sai bem medido, a Bósnia, no ataque rápido, no contra-ataque, podia ter chegado à vantagem. Bola para a Suíça. Bola para o guarda-redes suíço. Gregor Kobel joga no Borussia Dortmund. 15 minutos de jogo, tudo em branco. 0 para a Suíça, 0 para a Bósnia.
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1: 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A bola para Remo Freuler, bateu para a direita, Silvan Widmer para trás, para o central, Manuel Akanji. Manuel Akanji joga curto em Remo Freuler. Fabian Rieder, aliás, bate para a esquerda, Dan Nedói, grande recepção de Dan Nedói, mas depois não conseguiu passar pelo adversário, acabou por fazer falta sobre ele. Muito bem neste lance, o defesa direito do Benfica, Amar Dedić, a não permitir que Dan Nedói passasse por ele, livre para a equipa da Bósnia, na sua zona defensiva, junto ao bico da grande área da Bósnia. A Amar Dedić fez uma grande época no Benfica, acabou por ser Alberto o homem do campeonato como defesa direito, mas não sei se o Amar Dedić não terá sido no cômputo geral do campeonato melhor do que Alberto, mas o facto de Alberto integrar o 11 do campeão, claro que terá feito diferença na hora de decidir, mas que a Amar Dedić fez uma grande época, sem dúvida. Bola para a equipa da Suíça no corredor central, a bola a ser jogada pelo lateral esquerdo da Suíça, Ricardo Rodrigues, vai jogar curto com um companheiro, a bola para Manuel Akanji, lá está o central do Manchester, aliás do Inter de Milão, avança Manuel Akanji, dá para Remo Freuler, lado esquerdo, Granit Xhaka, adiantou Ricardo Rodrigues, passa a rasgar para a desmarcação de Rieder, está agora momentaneamente à esquerda, Fabian Rieder para trás para Ricardo, Ricardo Rodrigues para Granit Xhaka, Granit Xhaka a recolher, a jogar com Aibitscher, Aibitscher de pé esquerdo, levantou para Dan Nedói, pode ir para cima de Amar Dedić, Dan Nedói volta para trás, Ricardo Rodrigues, Dan Nedói vai trocando a bola aqui para a Suíça, Michel Aibitscher, jogador de Pisa, outra vez Ricardo Rodrigues, complicou, rodou sobre si próprio, atrasou para Manuel Akanji, mas mal a Suíça agora a complicar neste lance, quase perdia a bola, acaba por não permitir que isso aconteça o lateral do Inter de Milão, Manuel Akanji, mas o Ricardo Rodrigues acabou ali por demorar muito tempo a soltar a bola e permitiu uma aproximação demasiado perto, acabou por chegar o homem da Bósnia e Herzegovina. Bola para Manuel Akanji, passa a rasgar para a desmarcação à direita de Silvan Widmer, lá está o lateral direito da equipa da Suíça, Silvan Widmer, jogador do Mainz, cruzamento, corta o lateral esquerdo oposto, neste caso Kerim Alaibegovic, bola para a equipa da Suíça, volta ao ataque central, Nico Elvedi integrado no ataque, deixou para Silvan Widmer, para trás para Aibitscher, mais para trás ainda para Manuel Akanji, vai rodando a equipa da Suíça, o passo para Brillembolo, o ponto de lança a baixar, a jogar com Fabian Rieder, na esquerda para Dan Nedói, atenção à Suíça, passe de Nedói, linha final, cruzamento, grande corte da defensiva suíça, bola fora, muito atento o central da equipa, Nicola Katic, jogador do Schalke 04, a impedir a Suíça de chegar ao primeiro, insiste a Suíça, Aibitscher vai para a grande área, vai cruzar, rasgou o passo, segundo poste, Silvan, rematou para fora, Silvan Widmer, tinha tudo, o lateral direito do Mainz para encher o pé direito e bater a bola na baliza, fugiu bem ao defesa esquerdo do Bósnio, Sead Kolasinac, mas não acertou bem na bola, estava aqui um bom lance da Suíça, a jogar bem a seleção suíça e a mostrar aqui muita qualidade, já o tinha dito várias vezes no jogo frente ao Qatar, a Suíça não estava a golear porque não queria, porque apetecia-lhe apenas gerir o 1-0, não queria mais do jogo e depois acabou por sofrer o empate mesmo a acabar, como muitas vezes acontece no futebol. Quem não mata morre. Agora erro da equipa da Bósnia, que perigo. Olha a Suíça, pode marcar. Pontapé, agarrou. Nicola Vasili. Outra vez Dan Nedói, foi uma perda. Na primeira fase de construção da equipa da Bósnia por Muharemovic. A perder a bola Dan Nedói. De imediato recebeu de Brillembolo. Rematou na meia-lua. Mas à figura de Nicola Vasili. Minuto 20 da primeira parte, subscreva o canal Gol FM, já somos mais de 20 mil subscritores na primeira rádio de desporto, 0 para a Suíça, 0 para a Bósnia-Herzegovina.
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1: De regresso a Los Angeles, 20 horas e 21 minutos em Portugal Continental, 12 e 21 em Los Angeles. Joga a equipa da Suíça, que tem estado ali a namorar a grande área da Bósnia, mas ainda não conseguiu fazer um golo, mas já esteve bem perto de o conseguir. Cheira a golo da Suíça, claramente. Aliás, Danedói, com outra eficácia, já podia ter feito golo para a equipa da Suíça. Bola para a equipa suíça de novo, o seu guarda-redes. Recebe o guarda-redes da equipa do Borussia de Dortmund, de Gregor Kobel, pontapé lá para a frente. Aparece Aibitscher a segurar, dá para Granit Xhaka. Aibitscher, um bom trio de meio campo. Aibitscher, Remo Freuler e Granit Xhaka. Bola para a esquerda para Ricardo Rodrigues. Recebeu Ricardo Rodrigues, mete para dentro para Aibitscher, vai para trás para Granit Xhaka, outra vez Aibitscher, 8 na camisola. Remo Freuler bateu para o lado oposto. Michel Aibitscher joga tudo para trás para o lateral direito da equipa. Sylvain Widmer vai trocando a bola, a equipa da Suíça. Bola para trás para Manuel Akanji. Manuel Akanji agora a puxar para o seu pé esquerdo, atrasou, agora a complicar a Suíça, mas consegue ficar com a bola. Granit Xhaka a dar para Remo Freuler, adiantou. Aibitscher passa a rasgar para Brill Embolo, vai para a baliza, passe para a direita, Widmer, cruzamento, segundo poste. Foi muito longo o cruzamento de Sylvain Widmer. Insiste a equipa da Suíça. Atenção, bola para trás. Vai haver pontapé ao lado. Grande pontapé de Remo Freuler. Ao lado da baliza da Bósnia. A Suíça a jogar bem. A Suíça a conseguir várias aproximações à baliza. É já da parte da Suíça, neste jogo, em termos de estatística, o quarto remate da Suíça, 4-1 em remates para a Suíça, numa altura em que João Pinheiro interrompe a partida, minuto 23, Hydration Break em Los Angeles. Que estádio espetacular este! 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Um abraço para o Álvaro Santos, um abraço para a Larissa Chabanel Luiz, um abraço para a Gracinda, para o Bruno, para a Carla Alexandra. Somos todos Golo FM, estamos juntos em mais um relato Golo FM. Um abraço também para o Ângelo Romeu, para o Tomás Caetano, para o Leandro Batista, para o Rogério Silvador. Estamos juntos em mais uma emissão mundial da Primeira Rádio Desporto. Um abraço para o Patrício Gumboa. Mantém-se este jogo a zero ainda entre a equipa da Suíça e da Bósnia. Um bom jogo de futebol por parte da Suíça. Claramente, uma Suíça que, sinceramente, está aqui a mostrar ter grande capacidade. Um abraço também para a Gracinda Santos. Somos Gol FM, estamos juntos em mais uma emissão mundial da Primeira Rádio Desporto. Uma altura em que decorre ainda a pausa para hidratação. Jogo com sentido único, o sentido da baliza da Bósnia. A equipa da Suíça muito forte na partida, está claramente a ser a melhor equipa em campo, aquela que mais tenta chegar à vitória, que mais se assume, que mais bola tem e que claramente nesta altura está a ser a melhor equipa em campo. 25 minutos de jogo, 0 Suíça, 0 Bósnia.
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1: É na zona metropolitana de Los Angeles que fica sediado o SoFi Stadium em Inglewood, Califórnia. Nesta altura são 8 horas a menos, 12:26, hora local, 20:26 em Portugal Continental. Mantém-se a Suíça a mandar no jogo, melhor equipa em campo, a Bósnia com armas diferentes, mais defensiva, mais fechada, a tentar sair no contra-ataque. Bola para a equipa suíça, vamos ver quem ganha o jogo, se o ADN de equipa dominadora e que mais bola tem e que mais ataca de forma posicional, se a equipa que menos bola tem e que utiliza como arma principal de ataque o contra-ataque e o ataque rápido. Vamos ver qual das duas equipas vai conseguir, de facto, vantagem neste jogo. Para já, claro que sou sempre mais adepto de equipas como a Suíça. Suíça no ataque, Brilhembolo pode ir para o golo, trapalhão Brilhembolo, o passe a rasgar, Brilhembolo não conseguiu acelerar na direção da baliza, um passe vertical da Suíça, coisa que por exemplo Portugal não fez em nenhum momento do jogo, não me lembro de um passe vertical de Portugal na partida, e às vezes quando ouvimos meio Portugal a bater em Cristiano Ronaldo, eu questiono quantas bolas é que foram jogadas no Cristiano, duas, aí sim, há que apontar, o Cristiano não conseguiu finalizar, é verdade, não conseguiu, nessas duas bolas não conseguiu, agora pergunto quantas vezes tocou na bola Gonçalo Ramos, se calhar zero, se calhar em 15 minutos tocou na bola zero vezes, não é por culpa dele, é por culpa de uma seleção que não jogou na área. Ora, obviamente, quando uma seleção joga um jogo todo fora da área, não se pode responsabilizar os pontas-de-lança. Porque ponta-de-lança que não tem bola, não pode jogar. Obviamente não se espera que Cristiano Ronaldo, com 41 anos, recue para ser ele a construir. Obviamente não se espera isso de um homem com 41 anos, como não se espera isso de Mbappé, de Kai Havertz, de Dzeko, de Harry Kane, são jogadores obviamente posicionais e que precisam da bola para poder fazer valer a sua ação no jogo. Basta lembrar o primeiro golo da França, se o Mikael Olise não rasga um passe vertical na direção do Mbappé, ele não faz aquele golo. Se o Mikael Olise jogasse para trás e para o lado, como Portugal fez o jogo todo, se calhar não era possível ao Mbappé ter feito dois golos. Bola para a Suíça, mas isso são contas de outro Rosário. Já se falou muito sobre esse jogo. Bola para a equipa da Suíça, pontapé na frente para Brilhembolo. Saiu da baliza o guarda-redes da Bósnia, Nikola Vasili. Nikola Vasili para a esquerda, joga a bola para Sead Kolasinac, dá curto em Kerim. Time Alai Bevgovic, jogador do Red Bull Salzburgo, perde a bola. A Suíça muito intensa na pressão, tenta ficar com a bola, não consegue. A bola ressaltou no homem da Suíça, foi para fora. Lançamento para a equipa da Bósnia, Sead Kolasinac, jogador da Atalanta, para bater a bola para o interior do relvado. Kolasinac, um dos jogadores mais experientes da equipa da Bósnia, já com 32 anos, o homem da Atalanta. Lá está a equipa da Bósnia com um pouco de bola agora. Minuto 30 da primeira parte, mantém-se o Suíça 0, Bósnia 0.
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1: Um abraço gigante para todos os ouvintes que nos escutam em toda a África Irmã, em Cabo Verde, em São Tomé e Príncipe, na Guiné-Bissau, em Moçambique, em Angola e, claro, também na América do Sul, no Brasil. E, claro, todos aqueles que nos escutam em todo Portugal, de norte a sul, passando pelo arquipélago da Madeira e dos Açores, somos todos Gol FM. 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Bola para a Bósnia, cruzamento, grande área, saiu da baliza o guarda-redes suíço Gregor Kobel para segurar a bola. Lá está Kobel a adiantar para Manuel Akanji, joga no corredor central para Fabian Rieder, este com Remo Freuler, o homem do Bolonha, está ali no meio, bate na esquerda para Ricardo Rodrigues, para trás para Granit Xhaka, é o maestro da equipa da Suíça, abriu lado esquerdo, Ricardo de novo, grande área, tira a Bósnia, 0-0 ainda, mas este jogo vai ter golos, tenho a certeza. Bola para a Suíça, lado esquerdo, duas equipas que obviamente usam armas diferentes, a Suíça, como já disse, um ataque mais posicional, Bósnia com um ataque mais em jeito de contra-ataque e de ataque rápido. Bola para a equipa da Suíça, lado esquerdo, pode ser perigoso, recebeu Freuler, dá para Rieder, Rieder para trás, reorganiza a Suíça, Manuel Akanji para a esquerda, Ricardo Rodrigues, vai adiantar Ricardo Rodrigues, pôs a bola ali no relevado, deixou para trás para Manuel Akanji, abriu para a desmarcação de Remo Freuler, o homem do Bolonha, perto da grande área, Remo Freuler puxa para o pé direito, atrasou para Granit Xhaka, desmarca-se Ricardo Rodrigues, desmarca-se Dan Adoy, bola para a linha para Ricardo Rodrigues, para trás para Fabian Rieder, vai trocando a bola aqui para a Suíça, atenção à Suíça, a bola a ser jogada ainda em Granit Xhaka, para trás para Manuel Akanji, Manuel Akanji de pé direito, progredindo Manuel Akanji, perto da grande área da Bósnia, a Bósnia está toda fechadinha com os 11 jogadores atrás da linha da bola, insiste a Suíça, a bola em Granit Xhaka, bate para a direita, integra-se no ataque Nico Elvedi, lançou para a direita, mais ainda Silvan Vilmer, o lateral direito da equipa da Suíça, dá para trás, bem trabalhado, Freuler vai para a tabela, corta a equipa da Bósnia e vai tirar de qualquer maneira. O defesa esquerdo, o 7, Kolasinac, tira para fora, lançamento para a equipa da Suíça, lado esquerdo para bater de novo, o lateral esquerdo, Ricardo Rodrigues, a equipa da Suíça sempre em cima da Bósnia, é de facto um dado claro deste jogo, que nos apresenta nada mais, nada menos do que 70% de posse de bola para a Suíça, mas apenas 4 remates. Aliás, a Suíça foi muito isto no jogo frente ao Qatar, muita parra, pouca uva, muita bola, mas pouca agressividade perto da grande área do adversário, e hoje, de certa forma, uma réplica, com uma diferença, a Suíça no outro jogo marcou cedo, hoje ainda não marcou. Bola para a Suíça, bola para Nico Elvedi, lá está o central do Borussia de Mönchengladbach, avança Nico Elvedi, invade o meio campo contrário, dá para Remo Freuler, entrega em Granit Xhaka, vira na esquerda, desmarca-se Dan Adoy, também Ricardo Rodrigues, à asa esquerda da Suíça, bola para Dan Adoy, vai receber, vai para cima, já passou, já cruzou, já cortou também o central Tarik Muharemovic, jogador do Sassuolo. Insiste a Suíça pela esquerda, bola de novo para Dan Adoy, marcado por um adversário, é desarmado, bola fora, lançamento para a Suíça para bater de novo o lateral esquerdo suíço, Ricardo Rodrigues, dá para trás para Nico Elvedi, rasga o passo para o lado oposto, recebe o lateral direito Silvan Wiedemann, jogador do Mainz, joga para dentro outra vez, de novo Nico Elvedi, outra vez a Suíça entre os centrais, Manuel Akanji para a direita, Silvan Wiedemann para trás para Manuel Akanji, vai trocando a Suíça a bola, mas é um jogo que não tem baliza. Se olharmos para os remates à baliza das duas equipas, nesta altura, ouça bem, Suíça 1, Bósnia 0. A Bósnia ainda nem sequer rematou à baliza, a Suíça também não, oportunidades 0 para cada lado, expectativa de golo, ouça bem, 0,06 para a Suíça, 0,04 para a Bósnia. 35 minutos de jogo, 0 Suíça, 0 Bósnia.
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1: Aqui a ponta pé, mas é para a equipa da Bósnia. Estamos nos 9 minutos que nos separam dos 45. Jogo que se pode contar numa frase só da Suíça. A Suíça sempre a atacar, a Bósnia sempre a defender, mas ninguém olha para a baliza. Não há baliza. É um jogo, parece outro desporto. É o futebol sem balizas, porque joga-se entre. Diria que se joga entre o meio-campo, entre a linha divisória e a linha da grande área, é onde se joga este jogo. A Bósnia não sai do meio-campo, a Suíça não entra na área da Bósnia, apesar de jogar sempre no meio-campo da Bósnia, e portanto, como pode imaginar, este jogo só pode dar 0-0. Bola para a equipa da Bósnia, duas equipas com armas diferentes, a Bósnia sempre a defender, a Suíça sempre a atacar, a Suíça sempre em ataque rápido, a Bósnia sempre a espreitar o contragolpe. Bósnia que esporadicamente tenta o ataque, como agora, bola para a esquerda, atenção, a Karim Alejbegovic vai para a grande área, rematou para as mãos do guarda-redes Gregor Kobel, é o primeiro remate da equipa da Bósnia, na baliza da Suíça, quem chutou, haja Deus, foi Amar Mimic, o ponta de lança, aliás o extremo da equipa do Vitória Pilsen, veio da esquerda para o meio, alvejou a baliza, o guarda-redes Gregor Kobel agarrou Kobel. Bola para a equipa da Suíça, Manuel Akanji a colocar para Granit Xhaka, para a direita para Silvan Widmer, o lateral direito da equipa do Mainz, joga para trás para Gregor Kobel, muito bom este guarda-redes, o Borussia de Dortmund é também muito bom com bola. Lá está Kobel, manobra Kobel, espera por apoio dos seus companheiros, vai deixar a bola rasteira em Granit Xhaka, sai a jogar, pontapé vertical para Brilhem Balu, adiantou para Dan Nedói, roda Dan Nedói, vai para o DAC, lado esquerdo do ataque da Suíça, desmarca-se Ricardo Rodrigues, desmarca-se também Granit Xhaka, prefere o passo curto para o companheiro, é o Remo Freuler na esquerda, Ricardo Rodrigues vai bater na grande área, dá para a desmarcação de Nedói, para trás, aí Bitscher, vai trocando, Remo Freuler, Granit Xhaka, passe contra João Pinheiro. Passe contra João Pinheiro, não era expectável que o jogador da Suíça atirasse contra João Pinheiro, porque até o próprio João Pinheiro, com tanto jogo lateral, pensou que o Granit Xhaka voltaria a jogar a bola para trás e para o lado, mas o Granit Xhaka desta feita tentou um passo vertical para a frente, apanhou o João Pinheiro, bola para a Suíça na sua zona defensiva, Nico Elvedi, deixou Emanuel Akanji e volta para trás, atrasou para o guarda-redes da Suíça, Gregor Kobel. Mantém-se o 0-0, 39 minutos, jogo muito pobre entre a Suíça e a Bósnia, não há balizas. Jogo disputado entre a linha divisória do meio-campo e a grande área da Bósnia. Ataca a Suíça, Ricardo Rodrigues, bate para a esquerda, Dan Nedói, bailou perante o adversário, Dan Nedói, puxa para o pé direito, ainda Dan Nedói, tenta passar por Amar Dedic, corta Amar Dedic e é ponta pé de baliza para a equipa da Bósnia, reclama Dan Nedói que seria canto, vamos ver se tem razão ou não, tem, era canto, e infelizmente o International Board cria uma lei para impedir os erros no assinalar de cantos, isto é, quando é canto erradamente, o VAR chama o árbitro para corrigir e para marcar pontapé de baliza, mas devia fazer o mesmo nestas circunstâncias. Fico surpreendido com o cariz unilateral da lei, porque quando há um erro na avaliação, como agora, em que era canto, e o árbitro se engana e marca pontapé de baliza, aí já vale. Aí não se corrige. Não percebo esta decisão unilateral do International Board. Não favorece a verdade desportiva, porque devia ser para os dois lados. Atenção, olha a Bósnia no ataque, bola na grande área, atenção que perigo, vai haver pontapé, demorou muito tempo, 15 na camisola, olha a Suíça, Amar Mehmet tocou, Tahirovic já para pontapé contra a muralha defensiva da Suíça, 40 minutos e meio, Suíça 0, Bósnia 0.
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1: Vamos voltar à questão dos cantos. Imagine-se que num jogo uma equipa tem 4 cantos mal assinalados e o árbitro compensa e dá pontapé de baliza, até aí está tudo bem. Mas imagina que uma equipa não lhe é marcado nenhum canto em 4 situações onde era canto e o árbitro aí já não pode, aliás, o VAR aí já não pode intervir. Enfim, não consigo entender, mas siga jogo, não há nada a fazer, é uma decisão unilateral nesta nova lei do International Board. Bola para a equipa da Bósnia, lado direito, Amar Dedić a soltar-se, Amar Dedić agora a atrapalhar-se, a perder a bola, mal Amar Dedić, recupera a equipa da Suíça, bola para Ricardo Rodrigues, dá rasteiro para Ibitscher, avança Ibitscher. Já agora peço a todos os ouvintes que estão na Gol FM, no YouTube da Gol FM, que me digam algo sobre esta lei, se concordam que seja só para um lado, isto é, que o VAR só deva intervir para corrigir cantos mal assinalados e não deva intervir para assinalar um canto quando erradamente o árbitro marcou pontapé de baliza. Siga jogo, bola para a Suíça, bola para Akanji, Manuel Akanji, estamos em cima do intervalo, Manuel Akanji vai atrasar para o guarda-redes da Suíça, para o guarda-redes Gregor Kobel. Estamos a chegar ao minuto 43 do jogo, não há de facto oportunidades nem para um lado nem para o outro. É a equipa da Suíça a jogar. Nico Elvedi tira lá para a frente, é para Pril, embolou, tenta jogar, corta a equipa da Bósnia, vai para o ataque da Bósnia, lado esquerdo, a Sead Kolasinac vai dar para Amar Mehmet, para trás, para o central, Tarik Moeremovic, sai a Bósnia, bola para a esquerda, bem trabalhado agora, Amar Mehmet soltou-se, o homem do Pilsen, dá rasteiro, Demirovic, olha a Bósnia, pode marcar e não chuta a baliza, incrível! Tanta cerimónia! Sead Kolasinac estava isolado na cara do guarda-redes suíço, tentou cruzar, mas era hora de rematar. Era hora de rematar porque o espaço para o cruzamento estava totalmente fechado. Kolasinac só tinha baliza na frente. Incrível como não chuta a baliza. Canto para a equipa da Bósnia. Coisa rara neste jogo. A Bósnia ganha um pontapé de canto e é neste caso o 4-2 em cantos. O segundo apenas para a Bósnia, batida à maneira curta, atenção, vai haver cruzamento e é mais um canto. Mas marca falta o árbitro. É um canto batido à maneira curta, de uma forma estranha por Amar Dedić. A Bósnia, que raramente se aproxima da área da Suíça, podia e devia ter explorado melhor este pontapé de canto. E de facto, se olharmos para as equipas que mais golos marcam de canto, que me lembre, Arsenal, Porto, por exemplo, em grande evidência, o próprio Sporting de Ruben Amorim, e o próprio Sporting de Rui Borges, não vemos em nenhuma destas equipas cantos batidos sem ser diretos. São diretos e o golo aparece mil vezes assim, canto direto, bola batida para a zona de tensão, bem batida, bola tensa, bola bem colocada. Cantos diretos ainda são aqueles que claramente mais perigo criam. 45 minutos de jogo em Los Angeles, 8 horas menos que em Portugal Continental. Tempo tempo de compensação levantado agora por parte do árbitro português João Pinheiro. Estamos com 45 minutos, 0 para a Suíça, 0 para a Bósnia-Herzegovina.
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1: Apenas deu 3 minutos João Pinheiro. De certa forma, apenas o tempo de hidratação foi o que deu João Pinheiro. Considerou que não houve nenhuma paragem no resto do jogo justificativa de mais minutos. E concordo com João Pinheiro. Não há paragem nenhuma neste jogo. Não há golos, não há penaltis, não há VAR, não há substituições, não há lesões, não há nada. Portanto, natural esta decisão de João Pinheiro de não dar mais do que o tempo de hidratação para o tempo de compensação. Num jogo muito pobre, sem baliza, sem oportunidades de golo, nem de uma equipa nem de outra. A Suíça com muito mais bola, a Bósnia sempre a defender, aqui e acolá a tentar a transição. Nesta altura a posse de bola é de 69% para a Suíça, 31% para a Bósnia. Vai acabar a primeira parte muito em breve, falta um minuto. Bola para a equipa da Suíça no corredor esquerdo. Bola jogada por intermédio de Ricardo Rodrigues, muito em jogo. À asa esquerda da Suíça, Ricardo Rodrigues vai adiantar-se. Vai jogar para trás para Remo Freuler, jogador do Bolonha. Avança a Suíça, demorou. Granit Xhaka na esquerda, recebeu agora, desmarcado à esquerda, Fabian Rieder. Vai para a tabela com um companheiro, bola para fora, lançamento, não, ponta, pé de baliza para a equipa da Bósnia. A Bósnia-Herzegovina vai beneficiar então de um pontapé de baliza. Vai acabar a primeira parte neste jogo, onde para já nenhuma nem outra equipa conseguiram desequilibrar o adversário. Jogo que só podia dar 0-0. 0,06 golos esperados para a Suíça, 0,18 golos esperados para a Bósnia. Apenas um remate à baliza de cada lado. Intervalo. Tempo de intervalo. Suíça 0, Bósnia 0.
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2: 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E chegamos ao final da primeira parte de mais um embate desta feita das contas do Grupo B, deste Mundial 2026. Relembrar que neste dia de quinta-feira começamos também essa segunda jornada relativamente a este campeonato do mundo. Já estivemos a acompanhar um resultado durante na parte da tarde, nomeadamente esse empate a uma bola para nas contas do Grupo A entre Chequia e África do Sul. Para já, temos neste duelo que coloca frente a frente Suíça e Bósnia-Herzegovina. Empate sem golos entre estas duas formações. Uma na primeira parte, com mais posse de bola para a Suíça, mais rematadora também na formação suíça e com mais pontapés de canto. Nos dados concretos relativamente a esta na primeira parte, vantagem para a seleção da Suíça, mas numa primeira parte em que nenhuma nem outra tiveram um acerto para a conseguir abrir o marcador, Luís.
1: Diria que essa frase que disseste, Zé, resume a primeira parte. Acrescento mais uma: não é só uma questão de falta de acerto, é também uma questão de que ninguém tentou o acerto, porque foi um jogo em que as equipas apenas quiseram ter bola, ou melhor, a Suíça apenas quis ter bola, raramente arriscou muito, raramente arriscou no cruzamento, raramente arriscou no remate, raramente conseguiu desequilibrar o adversário e também raramente foi vertical no seu jogo. A Bósnia, pelo contrário, nem sequer bola teve. Limitou-se a defender, a fechar todos os caminhos da sua baliza. Não houve sequer oportunidades de golo para as duas equipas. Um jogo claramente 0-0. Duas equipas que se respeitam muito. A Suíça com bola, sempre com medo de se desequilibrar, manteve uma bola estéril e passiva ao longo do tempo todo, sempre apenas em circulação, sem grande agressão sobre o adversário, e a Bósnia, repito, apenas a fechar os caminhos da sua baliza, a tentar aqui e acolá o contra-ataque, e acabou até por ser mais perigosa no contra-ataque do que a Bósnia, do que a Suíça, aliás, no ataque organizado. Esperemos que a segunda parte seja muito melhor, de um jogo que tem sido pouco emotivo. Renovo o meu grande abraço para todos aqueles que nos escutam através do Gol FM, do canal Gol FM do YouTube, que nos escutam através de todas as rádios parceiras da Gol FM, por esse Portugal fora, por essa África fora, por esse Brasil fora. Somos todos Golo FM. Esta é mais uma emissão mundial da primeira rádio de desporto. Já voltamos então para a segunda parte do Suíça 0, Bósnia 0.
2: E pode aproveitar precisamente este tempo de intervalo para subscrever o canal do YouTube da Golo FM. Somos cada vez mais, queremos ser uma família ainda maior, nós temos a acompanhar o desenrolar deste embate entre Suíça e Bósnia-Herzegovina. Uma partida que não teve muito de especial durante os primeiros 45 minutos, acaba por terminar com empates em golos. Esta na primeira parte, ainda que nos dados concretos em relação a esta na primeira metade, tenhamos tido 69% de posse de bola para a Suíça, 31% para a Bósnia-Herzegovina, mais rematadora na seleção suíça, com 4 remates, um deles enquadrados com a baliza. Já por 3 ocasiões rematou a Bósnia-Herzegovina e apenas com um remate também enquadrado com a baliza. No que diz respeito aos pontapés de canto, 4 pontapés de canto para a seleção da Suíça, 2 pontapés de canto para a seleção da Bósnia-Herzegovina. São os dados que ajudam também a contar a história desta na primeira parte entre na seleção da Suíça e a seleção da Bósnia. Para já, tudo empatado sem golos entre estas duas seleções. Contas do grupo B, para além de Suíça e Bósnia-Herzegovina, temos incluídas neste grupo B ainda na seleção anfitriã o Canadá e também a seleção do Qatar. De resto, estas duas seleções que irão medir forças a partir das 11 da noite deste dia de quinta-feira. Mais uma grande partida para não perder e para acompanhar com relato na primeira Rádio Desporto. Recordar-se que madrugada dentro temos também mais um jogo, de resto México, República da Coreia, a partir das 2 da manhã, já a partir das 8 da noite desta sexta-feira temos outra seleção anfitriã a entrar em campo, nos Estados Unidos da América, que defrontam às 8 da noite a seleção da Austrália. A partir das 11 da noite será na vez da Escócia, que até começou com o pé direito a prestação neste Mundial 2026, com uma vitória, defrontando agora a seleção de Marrocos nessa segunda na jornada relativamente às contas do grupo C. Relativamente a este grupo, temos depois na madrugada de sábado, pela 1:30 da manhã, no embate que coloca frente a frente a seleção do Brasil diante da seleção do Haiti. São os próximos jogos que vamos acompanhar com relato na primeira Rádio Desporto. No dia de ontem, principal destaque para nesse empate, uma bola entre Portugal e República Democrática de Congo. E já durante a transmissão deste na Suíça-Bósnia, tivemos a oportunidade de dissecar aquilo que falhou na seleção portuguesa, naquilo que correu menos bem que na turma orientada por Roberto Martínez, para que o resultado se verificasse no final de empate 1, ainda que João Neves tenha adiantado a seleção portuguesa e bem cedo na partida, aos 6 minutos e já no tempo de descontos da primeira parte para a República Democrática de Congo, acabou por empatar o encontro. Na segunda parte, alguma desplicência por parte da seleção portuguesa acabou de facto por não permitir que Portugal conseguisse de facto alavancar outro resultado e chegar novamente à vantagem no marcador para garantir os 3 pontos. Contas feitas pela conta do grupo K. Temos para já um ponto, quer para a seleção portuguesa, quer também para a seleção da República Democrática de Congo. Pior do que isto, o Uzbequistão no quarto e último lugar, sem qualquer ponto conquistado. Isto devido também à derrota registada diante da Colômbia por 3-1 no dia de hoje, durante a madrugada desta quinta-feira. E, portanto, é mesmo a Colômbia que lidera o grupo onde está inserida a seleção portuguesa, com 3 pontos. A seleção da Colômbia, seguindo-se República Democrática de Congo com 1 ponto, Portugal também com 1 ponto e, no quarto e último lugar, a seleção do Uzbequistão, sem qualquer ponto conquistado. Depois desse empate frustrante da seleção portuguesa. O selecionador nacional, Roberto Martínez, acabou também por fazer a leitura naquilo que se passou dentro das quatro linhas e justificar o porquê deste empate da seleção portuguesa. Roberto Martínez, que desde logo acaba por identificar que a seleção portuguesa teve uma mudança de postura depois de se ter encontrado em vantagem nesta partida diante da República Democrática do Congo.
4: O mais difícil é começar o jogo bem, ter uma ideia coletiva importante daquilo que acontece no jogo, e fizemos isso muito bem até o golo. Marcar o golo precisava de ser um momento para já ter um maior controlo, ocupar os espaços e chegar na área muito mais, e foi o contrário. Acho que a moção de não querer perder o golo marcado ou a vantagem no marcador fez que tivéssemos uma posse nas zonas onde o Congo podia reestruturar a sua estrutura defensiva e tentar armar o contra-ataque. Também a sorte joga muito, sofrer um golo antes do intervalo faz que o jogo torne-se muito, muito difícil, mas a atitude dos jogadores foi sempre muito positiva, extraordinária, e é um processo. Eu falei de que para ter sucesso no Mundial precisamos de focar nos jogos e jogar os minutos do jogo. Acho que até o primeiro gol jogamos o jogo, depois do primeiro gol tivemos já a emoção de querer ganhar o Mundial e já não controlamos ou não procuramos a profundidade ou o espaço que nós precisamos de procurar o segundo golo. Mas acontece, a atitude foi muito, muito boa, extraordinária, e agora preparar bem o segundo.
2: E conforme dizia Roberto Martínez, faltou essa profundidade, essa agressividade numa seleção portuguesa que parece ter perdido esse andamento depois de ter chegado a essa vantagem diante da seleção da República Democrática do Congo. O mesmo acabou também por admitir, nomeadamente o internacional português João Cancelo, que depois de ter visto a seleção da República Democrática do Congo empatar a partida, considera que Portugal deveria ter feito mais, nomeadamente nos segundos 45 minutos.
5: Com o gol que eles marcaram de bola parada, acho que tínhamos na segunda parte que ter criado mais alguma coisa, manter mais a posse de bola até abrirem um espaço que nós precisávamos, e acho que a equipa precipitou-se em algumas bolas, o que deu contra-ataques perigosos do Congo. Parabenizar o Congo porque fizeram um bom jogo. Nós éramos favoritos neste jogo, mas o futebol é assim, e hoje já não há seleções fáceis. Eu acho que soubemos gerir no facto de mantermos a bola. Acho que na primeira parte até tivemos uma boa posse de bola, mas acho que o que nos faltou foi ter criado alguma coisa a mais para podermos finalizar. Os nossos avançados não tiveram grandes ocasiões, isso compete-nos a nós, aos laterais, aos médios, criar para que eles tenham oportunidades, e acho que foi um jogo atípico. Não, temos que ter mais qualidade com bola e ter mais oportunidades para finalizar.
2: Qualidade com bola que acabou por faltar à seleção portuguesa, segundo admitiu João Cancelo. Também do lado dos jogadores, Rafael Leão acabou por garantir que o único pensamento estava na vitória, mas que Portugal acabou por não fazer o suficiente para alcançar esses 3 pontos.
6: Foi um jogo que nós tínhamos o controle do jogo, entramos muito fortes, fizemos o gol cedo, que era importante, só que depois, ao decorrer do jogo, se calhar com a ansiedade de fazer o segundo gol, não conseguimos controlar tanto o jogo e aí o Congo começou a tornar-se mais perigoso. De vincar o nosso jogo, de sermos mais objetivos, menos passes, procurarmos os jogadores importantes lá na frente em boas posições para fazer a diferença. Foi o que nós tentámos mesmo depois do break e no início da segunda parte também criamos algumas oportunidades. Como você disse, o Congo mostrou muita solidez defensiva, conseguiram desbloquear algumas jogadas nossas, e pronto, agora é corrigir o erro coletivo que nós cometemos na bola parada, que nós somos muito fortes defensivamente, e agora é descansar, carregar as baterias para o próximo jogo, e com certeza entraremos mais fortes para conquistar os 3 pontos.
2: Ainda do lado dos jogadores, o autor do primeiro gol de Portugal, João Neves, aos 6 minutos, mostrou-se desiludido com o resultado e criticou também o esquema tático montado pela seleção da República Democrática do Congo.
7: Acho que o Congo demonstrou um jogo muito típico do Congo, desde o início até ao fim, não mudaram as suas ideias de jogo. Infelizmente para nós, o gol que eles fizeram foi fruto de um esquema tático. Nós trabalhamos diariamente sobre isso e por isso ainda é mais difícil para nós digerir este tipo de golos. Mas sabemos que contra estas equipas que vão ter se calhar uma, duas, no máximo três oportunidades por jogo, eles vão aproveitar estes esquemas táticos para nos criar dano e fizeram. Nós, não é que a gente teve mal, mas há sempre coisas a melhorar. Acho que para o próximo jogo será um jogo mais bem conseguido.
2: Quem também alinhou pelo mesmo diapasão foi mesmo Gonçalo Ramos, que entrou na segunda metade da partida, destacando que na Portugal tinha na clara intenção de vencer.
8: Sim, a verdade é que começámos bem o jogo, marcámos um golo muito cedo, mas acho que acabámos por, de certa forma, relaxar e não procurar o segundo e o terceiro golo, como deveríamos ter feito. A verdade é que também jogámos contra uma boa equipa, mas isso não serve como desculpa. Sabemos que numa competição como esta não podemos relaxar, não podemos acomodar-nos com o resultado de um golo ou mesmo até de dois. Com a qualidade que nós temos que procurar marcar dois, três golos, uma vantagem verdadeiramente confortável, e só a partir daí é que tentar gerir o jogo, porque uma vantagem de um golo nunca é confortável, ainda mais numa competição destas em que todas as equipas podem fazer moça e em qualquer jogada, em qualquer bola parada, em qualquer ressalto pode surgir um golo da equipa adversária.
2: Esta foi a leitura feita também por Gonçalo Ramos, jogador da Seleção Nacional, a fazer então esse rescaldo àquilo que foi o empate a uma bola entre Portugal e República Democrática de Congo. Relembro um empate que deixa para já Portugal nessa terceira posição perante a República Democrática de Congo, que, à semelhança de Portugal, soma um ponto, lidera na Seleção da Colômbia, que bateu por 3-1 a Seleção do Uzbequistão e, portanto, está nessa liderança de forma isolada com 3 pontos. Recordar que Portugal tem então como próximo adversário precisamente a seleção do Uzbequistão no dia 23 de junho, por volta das 6 da tarde. Temos também a pita inicial para nessa segunda partida de Portugal nesta fase de grupos das contas deste Mundial 2026. Recordar que o último adversário Portugal defronta no dia 28 de junho, pela meia-noite e meia, hora que será discutido esse duelo entre a seleção de Portugal e a seleção da Colômbia, e poderá aqui ser uma partida decisiva relativamente ao destino da seleção portuguesa no que diz respeito a este Mundial 2026. Na teoria, a Colômbia é na seleção, de facto, que pode criar aqui mais problemas na seleção lusa, mas problemas criou a seleção da República Democrática de Congo, onde Portugal não conseguiu encontrar aqui um segundo plano para, de facto, conseguir quebrar com um muro defensivo montado pela seleção da República Democrática de Congo, e a partida acabou mesmo por terminar com empate a uma bola. A confiança continua lá, nas boas perspectivas, também para a prestação de Portugal neste Mundial 2026. É sobretudo acreditar, e já sabe que com a Gol FM nunca fica fora de jogo. 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Para já, nesta partida com empate sem golos entre estas duas seleções, a arbitragem portuguesa é João Pinheiro, que está como o homem do apito neste duelo entre a Suíça e a Bósnia-Herzegovina. Para já ainda não temos golos, vamos perceber se esse saldo do futebol, esses golos, irão surgir na segunda parte, Luís Bento.
1: É isso mesmo, numa altura em que são 21 horas e 3 minutos em Portugal Continental, menos 8 horas em Los Angeles, está tudo aposto então para o começo da segunda parte deste Suíça-Bósnia e Herzegovina. Olhamos para as equipas, para o 11 das duas equipas para esta segunda parte, tentamos verificar se há aqui alguma mexida, aparentemente não, nem Murat Yakin no lado da Suíça, nem Sergei Barbarés no lado da Bósnia parecem fazer mexidas em relação à segunda parte. Vai então começar o segundo tempo deste jogo, que tem sido jogado sem balizas, nem para a Suíça nem para a Bósnia. É a Suíça que vai colocar a bola a rolar, numa boa arbitragem até ao momento de João Pinheiro, o árbitro português. Vai jogar a Suíça, vai tocar a bola, Brilha embolou para o início da segunda parte. Começa o segundo tempo.
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1: 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Começa o segundo tempo do Suíça-Bósnia. Acredito que o jogo com a mesma toada, a Suíça com mais bola, a Bósnia mais defensiva, a tentar sair no contra-ataque. Vamos ver quem vai neste duelo entre uma equipa com mais posse e uma equipa com mais contra-ataque, quem vai levar a melhor. Para já 0-0, bola para a equipa da Suíça, corredor direito, o Silvan Widmer. Renovo o meu abraço para todos os ouvintes Gol FM que nos escutam através de várias plataformas, várias rádios parceiras, o canal Gol FM no YouTube. Somos ouvidos em todo o mundo em mais uma emissão mundial da primeira rádio de desporto. Um abraço então para todos aqueles que estão connosco em mais uma emissão mundial da primeira rádio de desporto. 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Para já, já passámos a meta dos 20 mil. Obrigado, família Gol FM. Siga a equipa da... segue, aliás, a equipa da Suíça para o ataque. A bola para o lado direito para Remo Freuler. Varia o flanco para o lado oposto. Ricardo Rodrigues vai bater na grande área. Corta a equipa da Bósnia. Insiste a Suíça. Remo Freuler corta a Bósnia e sai a jogar. Corredor direito a toda a velocidade. O lateral do Benfica, Amar Dedić, tenta passar por onde está.

0: de Dzeko, já um homem com uma idade considerável, 40 anos de idade para o craque Edin Dzeko, joga agora no Schalke 04 da Alemanha. Já perdeu a bola outra vez a equipa da Bósnia, só dá a Suíça em termos de posse. Aproximadamente 70% de posse de bola para a Suíça neste jogo, mas zero oportunidades para a equipa suíça. Na altura em que há falta sobre Granit Xhaka ali no meio campo, perto do grande círculo, bola já batida para Ricardo Rodrigues, atrasa para o central Manuel Akanji, vai jogar curto com um companheiro, pé esquerdo na bola, Granit Xhaka abre para a esquerda para Remo Freuler, lá está a Suíça, Brilha embolou, vem buscar jogo um pouco mais atrás, passo para Granit Xhaka, tentou rasgar o passe para a desmarcação de Fabian Rieder, não conseguiu recuperar a equipa da Bósnia, vai para o ataque a toda a velocidade, Demirovic não conseguiu passar pelo adversário, volta a Suíça a recuperar. Facto, não há balizas neste jogo. Não há balizas neste jogo. Bola para a Suíça. E também não há defesas dos guarda-redes. Aliás, se olharmos para a estatística que nos mostra as defesas dos guarda-redes neste jogo, é apenas uma para cada lado. Bola para a equipa da Suíça. Do lado direito, Sylvain Widmer. Deixou para trás para Granit Xhaka, a pé esquerda na bola, rasga o passe para Ricardo Rodrigues, avança Ricardo Rodrigues, vai para a grande área da Bósnia, o passe para Brilha embolou, não conseguiu segurar, recupera a equipa da Bósnia, vai para o ataque Benjamin Tahirovic, jogador do Brøndby, atrasou para o guarda-redes Nikola Vasili. Nikola Vasili para Sead Kolasinac, lado esquerdo, o jogador da Atalanta avança no ataque, deixa curto com Amar Mehmet, joga no Vitória Pilsen, adiantou para Benjamin Tahirovic, joga para trás, para o central Tarik Muharemovic, abriu para Amar Dedic, para trás para Muharemovic, lançou lá para a frente para Demirovic, a Bósnia em 4-4-2, não consegue sair do seu meio campo, recupera a bola do lado direito, Amar Mehmet tenta jogar para o ataque, corta a Suíça, recupera a quebra da Bósnia, corredor central Amar Dedic, deixou para a direita para Tarik Muharemovic, atrasou para o guarda-redes Nikola Vasili. Nikola Vasili agora mal a tirar para fora, lançamento lateral para a Suíça, na esquerda Ricardo Rodrigues adiantou para Brilha Embolou, linha final, segurou de costas, tenta levar para a cabeceira, Brilha Embolou, corta a Bósnia, a bola bate depois em Dan Doyer, salta para fora, ponta, pedra lisa para a equipa da Bósnia. Mantém-se este jogo em branco, 0-0. Duas equipas que empataram na primeira volta, aliás, que empataram na primeira jornada, assim é que está correto, ambas tiveram a ganhar. A Suíça até mesmo ao último minuto do jogo sofreu nessa altura o empate do Qatar. A Bósnia também a ganhar até perto do minuto 80 o jogo frente ao Canadá, acabou por se deixar empatar nessa altura também. Minuto 5 da segunda parte, 0 para a Suíça, 0 para a Bósnia.
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0: De regresso à partida, 6 minutos da segunda parte, mantém-se a toada do jogo. A Suíça sempre no meio-campo da Bósnia, mas sem entrar na área da Bósnia. Agora ataca a Bósnia, lado esquerdo, avança para o ataque. Coisa rara no jogo, a equipa da Bósnia no ataque. Kerim Alaibegovic, o extremo esquerdo da equipa da Bósnia, joga para trás para o lateral esquerdo, Sead Kolasinac. Avança no ataque, atenção com o Lassinac, jogador da Atalanta, progrediu, atrasou outra vez Alaibegovic, mas a Bósnia não consegue adiantar-se, acaba por cortar a Suíça para fora, lançamento para a equipa da Bósnia, lateral esquerdo Sead Kolasinac, joga na Atalanta, 32 anos de idade, joga tudo para trás para o guarda-redes Nikola Vasili. Nikola Vasili para a esquerda, deixou para Tarik Muharemovic, grupo que vai ser, pelos vistos, muito equilibrado.

0: Eu esperava sinceramente que a Bósnia e a Suíça se assumissem neste grupo, por isso surpreendeu-me que ambas não tivessem ganho na primeira mão, na primeira jornada, aliás. E agora, de certa forma, acredito que as duas continuam confiantes que na última jornada ganham os seus jogos, a Bósnia contra o Qatar e a Suíça contra o Canadá. Acredito que as duas equipas não queiram arriscar muito hoje, numa altura em que a toada mantém-se igual, Suíça com bola, lá está a bola para Remo Freuler, abriu para o lado esquerdo para Dan Nedói, 11 na camisola, Dan Nedói, sempre com o apoio de Ricardo Rodrigues, joga para trás para o Remo Freuler, jogador do Bolonha, adiantou, Granit Xhaka, jogou, é para Fabian Rieder, lado esquerdo, Ricardo Rodrigues, joga para trás, atenção à Suíça, cruzamento, grande área, cabeceamento ao lado, bom lance da Suíça agora, finalmente o cruzamento para a cabeça de Fabian Rieder, rematou para fora, mas finalmente um passo para a frente, finalmente o cruzamento e quase marcava a Suíça, foi Michel Aibitscher, aliás, na grande área da Bósnia, a elevar-se e a cabecear para fora, grande oportunidade de golo para a equipa da Suíça, num dos raros cruzamentos do jogo, num dos raros lances em que a Suíça jogou para a frente e não para trás e para o lado. Bola para a Suíça outra vez, Granit Xhaka, sempre a Suíça com bola, passa a rasgar, Dan Nedói atrasou, Granit Xhaka pode encher o pé, passa para a direita, corta a Bósnia, a bola vai para fora, lançamento para a Suíça, lado esquerdo, Ricardo Rodrigues para bater, dá rasteiro para Aibitscher, este para Freuler, para trás para Manuel Akanji, Manuel Akanji para Freuler, bem trabalhado, jogou com Granit Xhaka, na esquerda para Ricardo, Ricardo para Freuler, Remo Freuler vai lançar o passe, Granit Xhaka, Remo Freuler por dentro, é quase impossível, sai a Bósnia, é por Dzeko, a perde a bola, outra vez a Suíça, pode ir para a transição, que perigo, Dan Nedói vai para o pontapé contra um jogador da Bósnia, a bola ressalta para fora, é canto para a Suíça. Canto para a Suíça, é o 5-2 em cantos para a equipa da Suíça. No início da jogada, Dzeko pedia falta, não foi concedida pelo árbitro. E agora a equipa da Suíça a pronunciar a marcação de pontapé de canto. Nedói chutou, a bola prensou no adversário, ressaltou para fora. Pontapé de canto para a Suíça, lado esquerdo do ataque da equipa da Suíça. Atenção ao canto, a Suíça leva 5 homens para a grande área da Bósnia, agora 6, vai bater Michel Aibitscher, jogador do Pisa, estamos em Los Angeles, capacidade para 70 mil espectadores, são 8 horas menos em Los Angeles, canto vai ser batido, segundo poste, corta a Bósnia, sobrou para a Suíça, nova vaga, Remo Freuler, cruzamento, pé esquerdo para o segundo poste, pontapé grande defesa! Pontapé de bicicleta espetacular de Dan Nedói, uma defesa monumental de Nicola Vasili. Que golo espantoso seria este de Dan Nedói. Pontapé de bicicleta acrobático espetacular. Grande defesa de Nicola Vasili. Beneficia de um canto a Suíça, mais um no jogo. Vai ser batido do lado esquerdo e lá está, retirado o canto. Retirado o canto porque havia fora de jogo. 10 minutos a caminho dos 11, a segunda parte. Suíça 0, Bósnia 0.
1: 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Tudo bem entre a Suíça e a Bósnia. Queremos saber a sua opinião em relação àquilo que tem sido o andamento desta partida entre a Suíça e a Bósnia. Para já, uma partida em que os golos vão estando de fora deste encontro.
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0: Atenção à Suíça, erro agora de Ricardo Rodrigues, mas a Bósnia vem para trás outra vez. De facto, é um jogo em que parece que o 0-0 é o resultado que interessa às duas equipas. Repito, acredito que ambas possam estar muito confiantes para a jornada final e que acreditem que vão ganhar o último jogo, porque só isso justifica tão pouco futebol hoje. Claro que são equipas que se respeitam muito, que sabem da qualidade uma da outra e que por isso sabem que não podem arriscar, não se podem desposicionar, não podem, como se diz na gíria, ir à maluca. Mas, por outro lado, esperava-se um pouco mais das duas equipas. 0-0 ainda, Bósnia no ataque, bola para a esquerda, Dzeko choca curto com Ivan Sundzic, jogador do Pafos. Bola a sobrar para a esquerda para Sead Kolasinac, dá para Amar Memic, um pouco de Bósnia no jogo. Bola para trás para Nikola Katic, joga no choque 0-4, tal como Edin Dzeko deixou para a direita para Tarim Moaremovic. Este joga em Itália no Sassuolo, tal como Sead Kolasinac joga também em Itália, neste caso na Atalanta. Bola para o Kolasinac, avança o lateral esquerdo da equipa da Bósnia, deixou para trás para Ivan Susic, deixou na esquerda agora para Amar Memic, recolheu Amar Memic, flanqueia jogo, vai de um lado para o outro, prefere voltar para trás, rodou sobre si próprio, trazou para Kolasinac, Kolasinac para Alay Begovic, adiantou, encostado à linha, tenta passar pelo adversário, não consegue, bola fora, tocada pelo jogador da Suíça, lançamento para a Bósnia. Já batido lá para a frente para Ermedin Demirovic, corta a quebra da Suíça para fora, é lançamento para a Bósnia, um pouco de Bósnia no jogo, é na projeção da linha limite da grande área da Suíça. Acredito que a Bósnia tente bater a bola na grande área da Suíça, é isso mesmo, vão 5, 6, 7 jogadores para a área da Suíça. Bola parada longa, vai ser batida por intermédio de Amar Memic, bateu, mas saiu tão curtinho, saiu muito curtinho. Tenta aproveitar a Suíça para o contragolpe, a coisa rara no jogo, a Suíça em contra-ataque, atenção, Tandoi acelera, Nadói, é puxado amarelo, não podia fazer mais nada o lateral direito da equipa da Bósnia, Amar Dedic, porque Tandoi saía com tudo para o contra-ataque e Amar Dedic não teve outro remédio senão puxar a camisola do adversário e com isto impedir a sua progressão. João Pinheiro de imediato não pôde fazer mais nada e admoestou com cartolina amarela o lateral direito do Benfica, Amar Dedic. Fez uma grande época na equipa encarnada. Livre já batido, bola para a Suíça, bola na esquerda para Ricardo Rodrigues, deixou ali curto em Bril, embolou, não conseguiu segurar a bola, responde a Bósnia, Amar Memic para trás para Kolasinac, mais para trás para Nikola Vasili. E não saímos disto, meus amigos. 0-0 não podia deixar de ser, em função do jogo que foi. Não há, de facto, oportunidades para ambas as equipas e, portanto, 0-0 é o resultado natural que resulta de um jogo como tem sido este. É uma altura em que vamos atingir o minuto 15 da segunda parte. 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Nesta altura, Suíça 0, Bósnia 0.
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0: Uma altura em que Edin Dzeko vê cartolina amarela, entrada duríssima sobre Manuel Akanji. Bola para a Suíça, pontapé na frente para Bril Embolo, muito bem Bril Embolo, boa recepção, mas é depois ceifada em falta por Tarik Moaremovic, livre para a equipa da Suíça sobre o grande círculo. Mantém-se o 0-0, as duas equipas claramente acreditam que podem ganhar na última jornada. Bola para a Suíça, atenção, atenção a Granit Xhaka, vai para o pontapé, hesita, demora, abre na esquerda para Dan Nedoya, o mais inconformado dos jogadores da Suíça, deixa curto para um companheiro, vai para a tabela, Fabian Rieder, canto, choca ali na esquerda, aparece Amar Dedic, é mais um canto para a equipa da Suíça, 5-2 em cantos, a caminho do minuto 17 da segunda parte. Canto para a equipa da Suíça, vai ser batido na grande área da Bósnia, estádio espetacular, completamente fechado, Atenção ao canto, batido, cabeceamento, grande defesa! Grande defesa do guarda-redes da Bósnia, Nikola Vasili. Atenção à Suíça no canto, Brilho embolou o ponta-lança do Rennes, quase marcava para a equipa da Suíça. Muito bem, Nikola Vasili, o guarda-redes do Sampoli, acabou por chocar contra o poste, fez tudo para defender esta bola e conseguiu. Quase a Suíça a marcar num canto. A bola ainda prensou ali no jogador Nikola Katic, central do Schalke 04. Bateu em Nikola Katic, bateu em Brilho Embolo e acabou por sobrar para o guarda-redes da equipa Nikola Vasili. Duas mexidas agora na equipa da Bósnia. Vai sair Edin Dzeko. Vai entrar Esmir Bajraktarević. Esmir Bajraktarević joga na equipa do PSV Eindhoven, 21 anos de idade. Vai também sair Benjamin para entrar Ivan Basic. Sai Benjamin Tahirović para entrar então Ivan Basic para o meio campo, jogador do Astana, do Cazaquistão. Portanto, há uma troca de pontas de lança natural. Bajraktarević entra então, 21 aninhos, para o lugar de Edin Dzeko. Começa a partida, dentro de poucos minutos haverá a pausa para hidratação, para já tudo em branco. Não se espera, em função do que tem sido este jogo, golos, porque não há baliza. Quando não há baliza, não há golos. É verdade que neste canto quase Brilho embolou a faturar. Bola para a Bósnia, corredor esquerdo, avança no ataque Kerim Alaybekovic, dá para o lateral esquerdo, Sead Kolasinac, que recebeu agora a braçadeira de capitão das mãos de Edin Dzeko. Estamos a chegar ao minuto 20, a Bósnia no ataque, Amar Dedic, vai para cima Amar Dedic, flete para dentro, ainda Amar Dedic, atrasou para o central Tarik Muharemovic, bate para outro central, Nikola Katic, entrega na esquerda em Kolasinac, este para Memic, Memic para Kolasinac, vai trocando a bola aqui para a Bósnia, Kolasinac de pé esquerdo, para trás, para Tarik Muharemovic, deixou para Nikola Katic, Katic para a direita, para Amar Dedic, recebe Dedic, dá para Ivan Susic, outra vez Dedic, troca a bola aqui para a Bósnia, vai atrasar de novo para o central, Tarik Muharemovic, lateraliza o jogo, Nikola Katic, troca a Bósnia, que vai tentando também ter um pouco de bola nesta fase da partida. Amar Memic, Kolasinac levou, vai para o chão, falta. Muito bem a Bósnia agora, e amarelo para o central suíço Niko Elvedi, jogador do Borussia de Mönchengladbach. Atenção à Bósnia, que beneficia de um livre agora, 20 minutos de segunda parte, Suíça 0, Bósnia 0.
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0: 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Livre para a Bósnia, vai ser batido. Corta a Suíça, não passa nada. Bola fora, lançamento para a Bósnia, lado esquerdo. Será de novo então a tentativa de um lançamento longo na grande área da Suíça, há pouco não resultou. Não, desta feita é curto. Bola para a Bósnia, bola para Kolasinac, dá para Memic, troca a bola à Bósnia, linha final, bailou, bailou Kerim Alaybegovic, vai para a grande área, grande confusão. A bola a sobrar para a esquerda, recebe o homem que entrou há momentos na equipa da Bósnia, é ele, Ivan Basic, a jogar agora no meio-campo. Ivan Basic para trás, para Amar Dedic, olha a Bósnia a tentar aproximar-se da baliza da Suíça. A Bósnia agora com mais bola, numa altura em que a bola ressalta para fora, há um jogador da Bósnia caído no relvado. É isso é que fez com que a Bósnia jogasse a bola fora. É Kolasinac, jogador da Atalanta, que porém levanta-se logo a seguir, portanto não precisa de ser assistido e portanto não vai ser necessário a assistência da equipa médica da Bósnia, tudo em branco ainda neste jogo, mantém-se o 0-0. E o que se constata é que, de facto, nesta altura, ninguém consegue desequilibrar ninguém, mas também ninguém arrisca muito. Uma coisa é esperar o espaço, outra coisa é forçar o espaço. Quando se joga ao passo do caracol e para trás e para o lado à espera que o espaço se abra, só por milagre é que o espaço vai abrir. É claro que tem que se forçar a abertura do espaço e muitas vezes, é claro, há que aumentar a velocidade, há que jogar na frente, há que aproveitar para se aplicar outros planos de jogo. E o que creio que hoje está a acontecer à Suíça é que não sai de um jogo demasiado posicional. A Bósnia vai tentando sair, como agora, bola para a esquerda, é para Kerim Alejbegovic, vai bater na grande área, corta a Suíça, insiste a Bósnia, que perigo, pontapé, grande defesa do guarda-redes Gregor Kobel, finalmente o remate da Bósnia e Amar Dedic, o jogador do Benfica, é ele que arrisca da meia distância, grande pontapé, grande parada de Gregor Kobel, numa altura em que João Pinheiro interrompe para Hydration Break. 23 minutos, quase a Amar Dedic a marcar para a Bósnia. Tempo para hidratação aqui no jogo entre a Suíça e a Bósnia. Aproveito para visitar a família Gol FM, que nos acompanha mais uma emissão mundial da primeira Rádio Desporto. Um abraço para o Paulo Troiano, que nos escuta no Brasil. Alô, Paulo, está a escutar-nos em São Paulo. O Paulo Troiano, bem-vindo, Paulo, à emissão mundial da Golo FM. Vou dando aqui um olhar para o que os nossos amigos na Golo FM estão a dizer. Rogério Silvador diz que a Bósnia é uma equipa cínica, é verdade, uma equipa muito defensiva, que vai tentando aqui a colar sair no contra-ataque. Realmente é o que está a fazer a equipa da Bósnia, a Suíça com mais bola, mas também sem grande risco no ataque. Portanto, diria que são duas equipas que, de certa forma, não estão a arriscar muito, mas claro que o Rogério diz que a Suíça de facto está a dar ao pedal, é verdade, é a equipa que tem bola, é a equipa que se assume, que vai para cima, mas que acaba por não ter também grandes oportunidades neste jogo. O Ângelo Romeu diz que está um jogo bem equilibrado, que até pode dar 0-0, concordo, Ângelo, é jogo claramente para 0-0, em função do que tem sido este jogo. O BXM Gamer 1 diz que vai ser outro empate a 1, é possível, sim, 0-0, 1-1, pode ser de facto que este jogo dê novamente um empate, uma altura em que atingimos o minuto 70 da partida. Então decorre a pausa para hidratação, 0 para a Suíça, 0 para a Bósnia.
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0: De regresso à partida, recomeça o jogo após a pausa para hidratação. Vamos aproveitar para atualizar então as substituições que ocorreram na pausa para hidratação. Na equipa da Suíça saiu o mais inconformado do jogo, Dan Doi. Entrou Johan Mandzambi para o seu lugar, joga no Friburgo, foi finalista da Conference, aliás, da Liga Europa, infelizmente às mãos do Braga. Saiu também o médio Michel Aibitscher para entrar Djibril Sow, jogador do Sevilha. E também saiu Fabian Rieder, que estava a jogar como extremo, entrando para o seu lugar Ruben Vargas, também jogador do Sevilha. Djibril Sow e Ruben Vargas, dois jogadores do Sevilha que entram para este jogo. Mantém-se o 0-0 teimosamente, mas as equipas não têm feito nada para que o resultado seja outro. Acredito mesmo que possa ser um empate a zero este resultado, este jogo. Vamos ver se alguém alterará o estado das coisas nesta reta final da partida. Claro que acredito que as duas equipas estejam a contar com a galinha no dito cujo do ovo, ou melhor, com o ovo no dito cujo da galinha. Não é fácil a galinha no dito cujo do ovo. Acredito que as duas equipas estejam a contar com o ovo no dito cujo da galinha para a última jornada, mas creio que é esperar demais, porque a Suíça, de certa forma, já perdoou a vitória sobre o Qatar e agora volta a perdoar a vitória sobre a Bósnia com um futebol de muita contenção, de muita parra e pouca uva, de muita bola, mas sem balizas. A Bósnia acaba também por, acredito eu, com mais razão, porque sinceramente parece-me que o Qatar é claramente inferior ao Canadá. Portanto, creio que a Bósnia é mais favorita contra o Qatar do que a equipa da Suíça contra a equipa do Canadá. Ataca a Suíça, bola na esquerda, cruzamento, grande área, o corte, sobrou Mandzambi, golo! Suíça! Marca de Johan Mandzambi! Acabadinho de entrar o jogador do Friburgo, desata o nó do 0-0. Gol!
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0: Da Suíça! Cruzamento na grande área. Acabou por cortar para a zona proibida. O jogador da equipa da Suíça, da Bósnia, aliás, Amar Memic, em ação defensiva, a cortar para o sítio errado, agradeceu Johan Mandzambi e, contudo, chutou para o fundo da baliza da Bósnia. A bola vinha ainda a saltitar e Mandzambi não perdoou. O homem que esta época marcou 4 golos no Friburgo assina o primeiro da Suíça em cima dos 30 minutos. Finalmente o jogo vai abrir. Suíça 1, Bósnia 0.
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0: José Carlos Leal marca a equipa que mais bola teve, provavelmente na primeira oportunidade. Acredito que a Suíça tenha estado o jogo inteiro à espera de um erro da Bósnia. Aconteceu esse erro agora no mau corte de Memic e Johan Mandzambi, acabadinho de entrar, não perdoou-se.
1: Parece-me que aqui, de facto, a Suíça, com estas alterações, conseguiu chegar aqui a um gol muito importante e na fase que acontece, estamos a pouco menos de 15 minutos do final desta partida e pode ser um gol fundamental que possa garantir aqui os 3 pontos à seleção da Suíça. Não parece, sinceramente, ou pelo menos a avaliar por aquilo que tem sido feito pela Bósnia, que consiga, de facto, chegar ao empate. Parece-me sim, talvez mais provável, uma Suíça que poderá embarcar agora para tentar garantir em definitivo este triunfo e chegar a um hipotético segundo gol.
0: É isso mesmo, Zé, numa altura em que decorre então o início das segundas jornadas de todos os grupos. Ora, aqui está a primeira equipa que pode garantir o apuramento já para a fase seguinte, a equipa da Suíça, porque claro que 4 pontos vai dar apuramento. Bola para a equipa da Suíça na sua zona defensiva. A bola a ser jogada para a esquerda para Ricardo Rodrigues. A Suíça tem agora a missão de conseguir aquilo que não conseguiu contra o Qatar, isto é, gerir o jogo sem sofrer o empate. Bola lá para a frente para a corrida de Brilhembolo, sai da baliza o guarda-redes Nicola Vassili e atira lá para a frente, recebe Amar Memic, é ele que falha clamorosamente no golo. O extremo esquerdo do Vitória Pilsen estava em ação defensiva, cortou a bola para a boca do Lobo e o Herman Zambi não perdoou, rematou. Nicola Vassili ainda defendeu, mas para dentro da baliza. 1 a 0 para a Suíça. Bola para a equipa da Bósnia no corredor central, bola para Tarik Muharemovic. A atrasar para o guarda-redes da equipa Nicola Vassili. Lá está Nicola Vassili, vai chutar para diante, demora muito tempo. Ainda Nicola Vassili prepara para chutar a bola para o meio campo da Suíça. Nicola Vassili para a direita para Amar Dedic. Rasteiro joga com um companheiro. É bola a ser tocada para o homem da Bósnia. Acabadinho de entrar há poucos minutos atrás. 20 na camisola da Bósnia. Acabou por perder muito tempo o Esmir Bajraktarević e perdeu a bola. Bola para a equipa da Suíça, avança no ataque Granit Xhaka pela esquerda. A Suíça consegue manter a bola após o 1 a 0. Bola para Kanji, bate na frente a Kanji, pode ser perigoso, há muito espaço. A Borja começa a abrir, lado direito, olha a Suíça de novo. Manzambi vai para cima, corta a Bósnia, insiste a Suíça. Manzambi outra vez, espetáculo. Manzambi adiantou, é para Djibril só. Olha a Suíça a ameaçar o segundo, tira a Bósnia de qualquer maneira, tenta ser para o ataque e não consegue. Demirovic finalmente põe cobro à situação, a equipa da Bósnia, e vai já para o ataque por Amar Dedic. Amar Dedic para dentro para Ivan Tsuncic, vai rasgar para a esquerda para Amar Memic. Amar Memic falhou clamorosamente no golo da equipa da Suíça. Dá para trás para Sead Kolasinac, avança a Bósnia do lado esquerdo. Kolasinac para trás para Muharemovic, deixou para Nikola Katic, adiantou para Ivan Tsuncic. Ivan Tsuncic para o lado direito para a recepção de Amar Dedic. Agora atrapalhou-se com a bola, perdeu a bola, recupera a Suíça. 79 minutos de jogo, a Suíça a vencer por 1-0. Vai para o ataque a Suíça. Granit Xhaka deixou para o lado esquerdo, atenção à Suíça, comando de ataque. Djibril só entrou para o lugar de Michel Aibicha, dá para abrir, embolou, vai para a grande área, pode marcar e cartão vermelho para o jogador da Bósnia. Brilhembolo foi com tudo, embalou para a baliza da Bósnia. Um passe de Johan Manzambi que entrou muito bem no jogo e quando embolou e é isolado para a baliza, foi desarmado em falta pelo jogador da Bósnia, Tarim Muharemovic, que ceifa o ponta-lança Brilhembolo. Nada a apontar à decisão de João Pinheiro, é claramente falta e é claramente lance para cartão vermelho. Minuto 80 de jogo. Suíça 1, Bósnia 0.
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0: Expulsão então do central da equipa da Bósnia. A Suíça, claro, vai estar agora de 11 para 10 em grande vantagem no jogo. Um ator em que beneficia agora da marcação de pontapé de canto, lado esquerdo do ataque suíço. Como disse o Zé, e bem, a Suíça a melhorar muito com as entradas de Ruben Vargas e Johan Manzambi. Também de Djibril só a entrar muito bem no jogo. Atenção à Suíça, vai beneficiar da marcação de mais um canto. A esmagadora vantagem da Suíça nos cantos. São 6 contra 2. Vai ser batido à esquerda do ataque da Suíça. Lado esquerdo. Bola batida, grande área, sai a punhos o guarda-redes da Bósnia. Nikola Vasili tira a bola, dificuldade para a Bósnia a reagir. A Bósnia que praticamente não saiu do meio campo durante o jogo todo. Se com 11 raramente saiu do meio campo, com 10, acredito que mais difícil seja ainda. Na altura em que a Suíça vai controlando a partida, 82 minutos, Suíça no ataque, Manuel Akanji vai comandando o ataque da equipa da Suíça. Jogou curto com o homem que entrou, Djibril Sá. Djibril Sá para Manuel Akanji. Avança ali Remo Freuler. Prefere passar para o lado direito do ataque para Sylvain Widmer. Sylvain Widmer para trás, para Freuler. Freuler para Manuel Akanji. A Suíça troca a bola. Choca curto com um companheiro, Granit Xhaka, para trás para a Nico Elvedi. A Suíça, claro, agora mais ainda apenas a contemporizar com o jogo e a guardar a bola. Bola para Ricardo. Ricardo para trás, rasteiro para Granit Xhaka. Outra vez Ricardo, empate para a esquerda. Lá está a equipa da Suíça a tentar chegar novamente ao golo. Para já mais interessada, parece-me, em gerir o jogo e em guardar a bola. Mas que não se esqueça do que lhe aconteceu contra o Qatar. Bola para trás para Gregor Kobel. A Bósnia está com 10 jogadores, não consegue competir nesta altura. Limita-se a correr atrás da bola e é a Suíça que tem bola, sempre a Suíça. Bola para Granit Xhaka, pé esquerdo na bola. Vai dar com Remo Freuler. Abriu para a direita para Sylvain Widmer. Deixou para Mandzambi, entrou muito bem na partida. O homem que fez o golo da equipa da Suíça, Mandzambi, a jogar com Freuler. Lá na frente outra vez, Mandzambi para trás para o central da equipa Elvedi. A bola para a frente, Brilho embolou, lado direito, colocou para o interior da grande área. Atenção à Suíça, outra vez com qualidade. Lado esquerdo, Ruben Vargas, golo! Suíça! Ruben Vargas! Dois homens do banco a resolver. Gol!
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0: Da Suíça! Ruben Vargas mata o jogo. Entrou do banco o jogador do Sevilha. Muito bem. Ao contrário de tantas vezes onde o banco não acrescenta, neste caso, Murat Yakin foi buscar ao banco os homens que resolveram. Yohan Mandzambi e Ruben Vargas, em pouco mais de 10 minutos em campo, acabam por fazer dois golos. E atenção, numa competição como esta, perder por dois golos pode ser fatal. Nesta altura, Suíça 2, Bósnia 0.
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0: Claramente que diria que a Suíça está apurada para a fase seguinte, a não ser que este grupo acabe com 4 equipas empatadas com 4 pontos. É possível. E que a Suíça seja goleada pelo Canadá, porque de outra forma 4 pontos darão, a não ser, repito, num grupo empatado a 4, a não ser num grupo onde haja 4 equipas com 4 pontos, só nessa circunstância é que os 4 pontos não darão apuramento. Portanto, a Suíça pode ser a primeira equipa praticamente a cantar vitória, a cantar apuramento para a fase seguinte. A Bósnia, por outro lado, vai ter que dar ao pedal e vai ter que ganhar ao Qatar. Claro que é altamente favorita nesse jogo, e claro que se ganhar vai garantidamente apurar-se, mas por outro lado, se não ganhar ao Qatar, ficará com 2 pontos apenas, e com uma derrota por 2 golos, como está a acontecer hoje, a Bósnia com 2 pontos e um golo average de menos 2, dificilmente poderá ser uma das 8 melhores terceiras classificadas. Portanto, já estamos aqui no mundo da matemática, mas claramente essa vitória da Suíça a significar muito para a Suíça e a significar risco máximo para a Bósnia, que não pode abordar esse jogo frente à equipa do Qatar como abordou os dois jogos, porque a Bósnia contra o Canadá marcou e limitou-se a defender o resto do jogo, e com a Suíça limitou-se a defender. Quanto à Suíça, está confiante, sabe que nesta altura ganha por 2-0 e está contra 10 e não para de atacar. Manzambi entrou muito bem na partida, cruzamento, agarrou o guarda-redes da Bósnia, Nikola Vasili. Muito bem o banco a acrescentar neste jogo. Diria que, na minha opinião, ontem, no jogo de Portugal, é, na minha opinião, incompreensível. Isto é uma crítica a Roberto Martínez. Incompreensível que Portugal não tenha esgotado as substituições e que tenha mexido tão tarde, e que jogadores com a qualidade de João Félix e Francisco Trincão, como o jogo estava, não tenham entrado na partida. É algo incompreensível. Hoje, e bem, está aqui um exemplo da parte de Murat e Akin, que quando os jogos estão muito amarrados, há que meter jogadores que tenham a capacidade de alterar o que está a ser feito em campo e que sejam capazes de alterar a dinâmica e partir o jogo e revelarem outra velocidade. Ainda por cima, ontem, como Rafael Leão entrou tão mal na partida e estava tão fora do jogo, na minha opinião, mais uma razão para que se tentasse outra alternativa com homens que joguem bem na posição 10, e neste caso, claramente, Francisco Trincão e João Félix provavelmente serão os dois melhores jogadores de Portugal a jogar na posição 10, na posição de atrás do ponta de lança. Bola para a equipa da Bósnia, vai tentando reagir, mas não parece nesta altura capaz. Aliás, a Bósnia nesta altura até parece que apenas pretende que o jogo acabe. Aliás, a seguir ao 2-0, Kolasinac disse à equipa para baixar, para acalmar, porque obviamente no Campeonato do Mundo, quando se perde por 2 golos, no Campeonato do Mundo, como o sabemos, há muitas pontuações, há muitas classificações que se decidem por golos em equipas empatadas, e por isso perder por mais do que um nunca é bom, se for por mais do que 2 ainda pior. Bola para a Suíça, lado direito, mexe a Suíça outra vez, saem Sylvain Widmer, entra Luca Jaques para o lado direito da defesa, e sai o ponta-de-lança Brilhem Bolo, entra o ponta-de-lança Cédric Itan, ponta-de-lança do Fortuna Düsseldorf. Bola para a Suíça, lado esquerdo, o ataque da Suíça, atenção, outra vez Ruben Vargas, vai para o cruzamento, atrasou, remate, João Manzambi, golo! Espetacular, Manzambi Biza na partida, 3-0 para a Suíça, gol!
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0: Da Suíça! Em cima do minuto 90. Grande passe para a esquerda. Ruben Vargas a partir tudo. Após o passe de Granit Xhaka, foi para a linha final. Cruzamento atrasado. E de novo, João Manzambi marca para a Suíça. 90 minutos. Apuramento garantido para a Suíça. Suíça 3, Bósnia-Herzegovina 0.
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1: 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E temos mais 6 minutos do tempo de descontos, mas...
0: Zé, uma Suíça que na fase final do jogo faz o que não fez contra o Qatar, isto é, contra o Qatar achou que bastava guardar o 1-0, mas hoje não, hoje a seguir ao 1-0 mal percebeu que a Bósnia ia jogar com 10, partiu para acima da Bósnia para tentar fazer mais golos e já fez 2 em superioridade numérica 0.
1: Aí confirma-se aquilo que tínhamos dito, a tomada de jogo estava precisamente para mais Suíça do que propriamente Bósnia que praticamente se limita nestes últimos 20 minutos a olhar para naquilo que a Suíça vai fazendo dentro das 4 linhas. Chega ao segundo, acaba por chegar ao terceiro, mas já dada a final dada, e 3 pontos conquistados para a Suíça, é aquilo que se pode prever, apesar de termos ainda mais cerca de 4 minutos pela frente, praticamente a cumprir-se o segundo minuto do tempo de descontos. A Suíça vai dominando dentro das 4 linhas e arrisco-me a dizer que, a continuar com esta toada, se a Bósnia se continuar a facilitar a nível defensivo, poderemos ter aqui o quarto da Suíça.
0: É verdade, Zé, tu próprio decorria o minuto 82, apontei aqui nas minhas cábulas, quando aos 82 minutos disseste que acreditavas em mais golos da Suíça, e claramente que foi isso que aconteceu, não só mas também dois golos para a Suíça. O teu prognóstico a correr muito bem, numa altura em que há canto para a Bósnia, que vai sair daqui vergada a um resultado completamente inesperado. Quem diria que ao minuto 73, quando estava 0-0, que isto ia dar 3-0. A Bósnia vai tentar marcar no canto, vamos ver se consegue. 16 na camisola para bater Amir Adziametovic. Bateu na grande área, a bola a sobrar, mate, golo! Ermine Mamić marca a Bósnia! Gol!
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0: Marca a Bósnia! Ermin Mamić, ele que entrou apenas ao minuto 91, jogador do Slovan Liberec, abana muitas vezes a cabeça, provavelmente inconformado pelo facto de ter chegado tão tarde ao jogo. Grande golo de Amar Mamić a fazer o ponto, o golo de honra da equipa da Bósnia, em cima do minuto 93, marca a Bósnia. Atenção que um golo pode fazer toda a diferença no Mundial em termos de classificação. Marca Amar Mamić, Suíça 3, Bósnia 1.
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1: 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Esse jeito de brincadeira, Marmito estava a ouvir aquilo que eu estava a dizer.
0: É verdade, é verdade. E hoje, quem diria, Zé, voltamos a dizer que nos últimos 15 minutos haveria 4 golos. Inacreditável. Olha, isso daria muito dinheiro quem tivesse feito uma aposta dessas ao minuto 74, que ia haver 4 golos. Meu Deus, que odds gigantesca seria. Que grande final de partida, um jogo que se arrastou no 0-0. Aliás, estávamos aqui a conversar, inclusive no chat do YouTube da Gol FM, que este jogo podia dar 0-0. Eu próprio disse que tudo indicava que ia dar 0-0, afinal deu 3-1, quem diria. Minuto e meio para acabar o jogo. De facto, há coisas inacreditáveis, porque este jogo estava mesmo para 0-0. A Bósnia não saía do seu meio campo, a Suíça não entrava na grande área da Bósnia, e daí a importância de haver um treinador que mexa e abane com o jogo. Foi o que fez hoje o treinador da Suíça, que penso que é ele que ganha este jogo, e que teve a coragem, neste caso Murat Yakin, de alterar completamente a forma como a equipa da Suíça estava a jogar, metendo sangue novo e sem medo de alterar o estado de coisas e a forma como a Suíça estava a jogar. A equipa da Suíça ligou o modo rolo compressor, passou a jogar muito mais pelos flancos, passou a envolver muito mais os laterais no ataque, passou a abrir muito mais os flanqueadores, e a partir daí tornou-se uma equipa muito mais letal. A Suíça então a vencer por 3-1, e penalti para a Suíça. Vão ser 5 golos em 20 minutos, incrível. Penalti para a Suíça, diz que não o número 15 da Bósnia, que acaba por estar no gol que dá o 1-0 com um erro descomunal, e acaba por estar provavelmente no gol que vai dar o 4-1 a Amar Mamić. Bem, o Amar Mamić, bem, rasteira, ceifa completamente o jogador da Suíça e vai dizer que não há nada. Amar Mamić vai chutar a bola e depois parece-me chutar o homem da Suíça, se bem que há uma imagem que, sim, chuta.
1: Mesmo ao de leve, mas acaba por tocar.
0: Diz?
1: Mesmo ao de leve, mas acaba por tocar.
0: Exatamente. Há aqui uma imagem que até deixa alguma dúvida. Digamos que há uma imagem que parece não tocar, há outra que parece tocar ao de leve. E se toca ao de leve é penalti, porque aí manda o árbitro. Bem, Zé, 5 gols em 20 minutos, quem diria?
1: É, só me falhou nas contas este gol da Bósnia. Vamos lá ver se a Suíça tem aqui arte e engenho para fazer o quarto, contra o pé de penalti.
0: É verdade, e um jogo que estava para 0-0, quem diria? Granit Xhaka vai para o 4-1 para a equipa da Suíça, parte para a bola, atira, golo! Suíça, Granit Xhaka, gol!
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0: Da Suíça, a equipa da Suíça chega ao quarto golo em cima do suar do gong. Suíça 4, Bósnia 1.
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0: E é o final deste jogo. A equipa da Suíça ganha a Bósnia. Resultado final: Suíça 4, Bósnia e Herzegovina 1.
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1: E temos então o final da partida entre a Suíça e a Bósnia. Nos últimos minutos, cortar a respiração com muitos golos, algo que não vimos durante a maior parte do encontro. E o melhor estava guardado precisamente para no fim. Com estes 4 golos, sobre na Suíça bate por 4-1 a seleção da Bósnia e nas contas deste agrupamento B, deste Mundial 2026, temos então a Suíça na líder, com 4 pontos, seguindo-se na seleção da Bósnia, assim como também, aliás, seguindo-se a seleção do Qatar e do Canadá, que empataram na primeira jornada, numa bola, e também na seleção da Bósnia, no quarto e último lugar, apenas com 1 ponto arrebatado nas contas desta segunda jornada deste Mundial 2026. Uma vitória expressiva para o lado da Suíça. Os golos que acabaram por surgir já nesta reta final da partida, mas uma Suíça que me parece, tendo em conta também aquilo que foram os vários fatores de jogo relativamente a este encontro, Suíça que praticamente dominou em todos os parâmetros, quer na posse de bola, quer nos remates, quer nos pontapés de canto. A justa vencedora parece-me, Luís Bento, numa partida em que houve claramente mais Suíça do que Bósnia.
0: Sem dúvida, não há mais nada para contar. A equipa da Suíça ganhou de forma esmagadora, 4-1, um jogo que esteve sempre empatado, que esteve sempre a dar 0-0, mas com as mexidas que vieram do banco, a Suíça foi imparável na reta final da partida e com bis de Joan Manzambi, mais um de Ruben Vargas, mais um de Granit Xhaka, chegou à vitória final. Suíça 4, Bósnia e Herzegovina 1.
1: E está assim um pano fechado mais uma partida relativa às contas deste Mundial 2026. Na vamos então analisar esses números relativamente a esta partida, não dar a conhecer os números com que fechou este duelo entre a Suíça e a Bósnia. Desde logo, com maior posse de bola para o lado da seleção da Suíça, olhando a esses números, vamos então à contabilidade, uma na Suíça que termina com 62% de posse de bola contra 38% da seleção da Bósnia-Herzegovina, muito mais rematadora na Suíça, sobretudo a valer-se pelos remates e pela muita pressão feita nesta na reta final da partida. Na 13 remates para o lado da seleção da Suíça, desses 13, 7 acabaram por ser enquadrados com a baliza. Do lado da seleção da Bósnia, apenas rematou por 5 ocasiões, se bem que desses 5 remates, 3 enquadrados com a baliza. No que diz respeito aos pontapés de canto, 7 para na formação da Suíça, 3 para na seleção da Bósnia, no que demonstra também a seleção que mais rematou, que mais tentou, que mais procurou o gol. Foi mesmo a seleção da Suíça a conseguir ganhar os frutos no final desta partida com esta vitória por 4-1 diante da seleção da Bósnia-Herzegovina. Contas do grupo B, 5 delineadas, com a Suíça para já de forma provisória, líder de forma isolada com 4 pontos arrebatados nas contas do grupo B, seguindo então depois as seleções do Qatar, Canadá no segundo e terceiro lugar e a seleção da Bósnia então no quarto e último posto, apenas com 1 ponto arrebatado e já com esta derrota na segunda jornada relativamente às contas deste Mundial 2026. Uma partida entre Bósnia e Suíça, que pode escutar através da Gol FM em Portugal, em Moçambique, na Guiné-Bissau, assim como também em Cabo Verde, através da Rádio Morabeza. Também nos pode acompanhar através da Rádio TDS, na Rádio Jornal do Centro, na Rádio Índico, Rádio MFM, na Bangué FM, na Soval FM e na Rádio África FM, nas rádios parceiras, que estão connosco com a primeira Rádio de Esporte no decorrer deste Mundial 2026. Também nos pode acompanhar através das operadoras de televisão, nós, Mel, Vodafone e Novo, assim como em todas as emissões online FM das rádios que estiveram conectadas a esta partida e, claro, está, como já sabe, também através das várias plataformas digitais, nas redes sociais, quer no Facebook, quer no YouTube da Gol FM. Já sabe que pelo canal do YouTube da primeira Rádio de Esporte pode acompanhar todos os jogos relativos a este Campeonato do Mundo 2026. Hoje estivemos a acompanhar já várias partidas, destaque para as partidas ao final deste dia, com o Chequia 1, África do Sul 1, para nas contas da segunda jornada do Grupo A. Recordar-se que a segunda jornada começou precisamente com este duelo entre Chequia e África do Sul e a cumprir-se também a segunda jornada já com essa partida relativa. Nas contas do Grupo B, a Suíça bateu então por 4-1 a Bósnia-Herzegovina, encontro este que contou com o relato de Luís Bento, coordenação de José Carlos Leal. A partir das 11 da noite, vamos acompanhar mais um duelo, nomeadamente de um dos anfitriões deste Campeonato do Mundo, o Canadá, que irá defrontar a seleção do Qatar, enquanto que a partir das 2 da manhã temos outro anfitrião a entrar em ação, o México, a defrontar a República da Coreia. Ainda durante este próximo dia de sexta-feira, temos outro anfitrião, os Estados Unidos, a defrontar a Austrália a partir das 8 da noite e a Escócia às 11 da noite do dia de amanhã a defrontar a seleção de Marrocos. 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Já sabe que a partir das 11 da noite temos então esse Canadá na Qatar, mais uma grande partida de futebol, claro está, para acompanhar com o relato na Primeira Rádio Desporto, a rádio que acompanha por completo todos os jogos deste Mundial 2026. Até já.
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4: Entendo que o que vivemos aqui hoje chama-se... É um caso para ser estudado pelo IPMA, porque assistimos claramente a uma réplica do ciclone dos Açores. Em Lisboa, de uma réplica do ciclone dos Açores. Mas isto será seguramente algo para ser estudado hoje pelo IPMA, porque não encontro outra instituição que consiga fazê-lo quando estamos a falar de réplicas de ciclones.

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1: Eric Cantona, também conhecido como Le Roi, ou o Rei em português, é uma figura marcante e controversa no futebol, com uma carreira que influenciou não só dentro de campo, mas também fora.

0: Montpellier e o Nîmes, conquistando títulos nacionais, mas sempre com problemas disciplinares. A sua passagem por Marselha foi marcada pela vitória no Campeonato Francês em 1989, mas Cantona não se adaptou completamente ao clube, que culminou na sua transferência para o Nîmes, onde um incidente com o árbitro quase resultou na sua reforma precoce. Após essa fase turbulenta, decidiu buscar uma nova oportunidade em Inglaterra, onde a sua carreira descolaria de forma irreversível. A carreira de Cantona mudou drasticamente ao transferir-se para o Leeds United em 1992. Rapidamente ajudou o clube a conquistar o título da primeira divisão inglesa, mas foi depois da sua transferência para o Manchester United que se tornaria uma verdadeira lenda. Chegando a Old Trafford em novembro de 1992, Cantona teve um impacto imediato. Os Red Devils, que não conquistavam o título inglês há mais de 25 anos, venceram a Premier League na sua primeira temporada com o francês. Com o seu estilo arrojado, passos precisos e golos decisivos, ajudou a transformar o United numa potência do futebol inglês. Entre 1992 e 97, sob sua liderança, o clube conquistou 4 títulos da Premier League, além de 2 taças de Inglaterra. Cantona sempre foi conhecido tanto pelas suas habilidades com bola quanto pelo seu temperamento explosivo. O episódio mais famoso da sua carreira ocorreu em 1995, quando durante uma partida frente ao Crystal Palace deu um pontapé num adepto adversário que o insultou da bancada. Esse incidente resultou numa suspensão de 8 meses, um dos momentos mais controversos da história do futebol inglês. Apesar disso, quando retornou da suspensão, Cantona rapidamente recuperou a sua forma e liderou o Manchester United em mais uma conquista da Premier League em 1996. Esse foi um dos momentos que cimentou o seu status de rei, tanto pelo seu carisma quanto pela sua importância dentro de campo. Surpreendentemente, Cantona anunciou a sua retirada em 1997, aos 30 anos, no auge da sua carreira. Decidiu então seguir outros caminhos, incluindo uma carreira como ator e envolvimento com o cinema e arte. Fora dos campos, o francês sempre foi conhecido pela sua personalidade forte, pensamentos filosóficos e declarações marcantes que alimentaram a sua aura de enigma e fascínio. O avançado deixou um legado profundo no Manchester United e no futebol mundial. Foi nomeado em 1994 como jogador do ano para a Associação de Jogadores Profissionais Ingleses e em 2001 foi eleito o jogador do século pelos adeptos do United. A sua influência no renascimento do clube e na Premier League é inegável, sendo lembrado como um dos maiores jogadores da história do futebol inglês. A carreira de Eric Cantona foi marcada tanto pelo brilhantismo dentro de campo como pela sua irreverência fora dele. Ícone do Manchester United e da Premier League, Cantona não só ajudou a transformar o clube numa potência global, como também redefiniu o papel de uma estrela do futebol, combinando talento, liderança e uma personalidade única. Mesmo após a sua retirada, continua a ser uma figura reverenciada e uma das personalidades mais influentes da história do futebol.
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2: Seguimos agora nesta emissão com os gigantes adormecidos.
0: O Ajax, fundado em 1900 em Amsterdão, é um dos clubes mais vencedores e respeitados da Europa, conhecido pelo estilo ofensivo e por uma academia que revelou grandes talentos para o futebol mundial. O emblema neerlandês começou a consolidar-se na década de 1960 com o revolucionário estilo de jogo do futebol total, implementado pelo treinador Rinus Michels e protagonizado pelo lendário Johan Cruyff. Este sistema, onde todos os jogadores podiam ocupar várias posições, mudou a forma de jogar e tornou o Ajax uma referência global. Na década de 1970, o clube dominou a Europa ao vencer a Taça dos Campeões Europeus 3 vezes consecutivas, em 1971, 72 e 73, com Cruyff como o principal astro e Michels como o grande estratega. Este período de ouro solidificou o Ajax como um dos gigantes do futebol e a filosofia do jogo do futebol total influenciou gerações de treinadores e jogadores em todo o mundo. Além das conquistas europeias, o Ajax dominava também no cenário doméstico, colecionando títulos do campeonato neerlandês e tornando-se sinónimo de futebol espetáculo. Após alguns anos sem grandes títulos europeus, a equipa voltou ao topo na década de 1990 com uma geração de ouro formada nas suas academias, incluindo jogadores como Edgar Davids, Clarence Seedorf, Patrick Kluivert e Marco Overmars. Com Louis van Gaal como treinador, o clube conquistou a Liga dos Campeões em 1995 ao vencer o Milan, consolidando-se novamente como uma força europeia. Este sucesso deveu-se mais uma vez ao compromisso com a formação de talentos, uma das marcas do Ajax ao longo da sua história. O início dos anos 2000 trouxe desafios financeiros ao clube, o que os obrigou a vender muitos dos seus talentos jovens para clubes maiores. Apesar das dificuldades em manter os principais jogadores, o Ajax continuou a dominar o futebol neerlandês e a formar talentos que viriam a brilhar internacionalmente. Esta política de formação rendeu frutos ao longo das décadas e é uma das principais razões pela qual o Ajax permanece competitivo no cenário europeu. Nos últimos anos, o clube voltou a

0: Ter destaque na Liga dos Campeões, em particular na temporada de 2018-2019, quando eliminou gigantes como o Real Madrid e a Juventus, chegando até às meias-finais. Essa campanha memorável, com jovens talentos como Frankie de Jong e Matthijs de Ligt, reacendeu o entusiasmo em torno do clube e destacou a excelência da sua academia. Mesmo num cenário de recursos limitados em comparação aos grandes clubes europeus, o Ajax continua a ser admirado pelo seu futebol atrativo e pela aposta nos jovens, preservando a herança do futebol total, que transformou o clube numa lenda viva do futebol mundial. Hoje, o emblema permanece um dos maiores símbolos do futebol ofensivo e da formação de talentos, mantendo viva a sua tradição e a sua identidade, características que o tornam um dos clubes mais fascinantes do futebol mundial.
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0: A conquista da Taça dos Clubes Campeões Europeus de 1961-62 pelo Benfica consolidou o clube português como uma das grandes potências do futebol europeu. Naquele ano, os encarnados, liderados por Pelle Gutmann, repetiram o feito histórico da temporada anterior, em que também haviam vencido a competição. Este bicampeonato, alcançado numa era em que o Real Madrid dominava o futebol continental, foi o marco que imortalizou o Benfica no cenário mundial. O caminho para a glória começou com uma equipa sólida e talentosa, composta por jogadores como José Águas, Mário Coluna, Germano, Cavani e um jovem prodígio chamado Eusébio, que emergia como uma das maiores promessas do futebol mundial. O Benfica entrou na competição como campeão europeu e defendeu o título com autoridade. Nas eliminações de prestígio, como a Áustria de Viena, o Nuremberg e o Tottenham, este último nas meias-finais, com uma vitória total de 4-3 no agregado. O momento culminante da temporada chegou a 2 de maio de 1962, na final contra o poderoso Real Madrid, que já havia conquistado 5 títulos europeus consecutivos entre 56 e 60. O jogo, disputado no Estádio Olímpico de Amsterdão, reuniu duas das melhores equipas da época e prometia um espetáculo memorável, o que de facto aconteceu. O Real Madrid contava com a sua estrela máxima, Alfredo Di Stéfano, além de Ferenc Puskás, ambos figuras lendárias do futebol. Puskás, em particular, demonstrou toda a sua qualidade ao marcar 3 golos na final. No entanto, a resposta do Benfica foi incrível. Mesmo começando a perder por 2-0, o clube português não se deixou abater e, com uma exibição cheia de coragem, conseguiu equilibrar o jogo rapidamente. José Águas e Cavani marcaram para o Benfica, igualando o marcador a 2, com Puskás a voltar a colocar o Real Madrid em vantagem, mas com o Benfica ainda a ter mais para dar. Aos 34 minutos, Mário Coluna empatou novamente, deixando o resultado em 3-3 ao intervalo. Na segunda parte, brilhou a estrela de Eusébio, que aos 20 anos mostrou ao mundo a razão pela qual seria uma das maiores figuras da história do futebol. Eusébio marcou 2 golos em apenas 5 minutos, um de penalti e outro com um remate poderoso, completando a reviravolta e selando a vitória por 5-3. O jovem avançado era oficialmente uma nova estrela no firmamento do futebol, enquanto o Benfica se coroava pela segunda vez consecutiva campeão europeu. Este título, além de consolidar o prestígio internacional do clube, marcou o início de uma nova era para o futebol português, colocando o país no mapa das grandes competições. Eusébio, que mais tarde ganharia a Bola de Ouro e seria o melhor marcador do Mundial de 1966, começou ali a sua jornada para a imortalidade no desporto. Para o Benfica, esta foi a confirmação de que a equipa de Gutmann era capaz de competir com os gigantes do futebol mundial numa época em que o Real Madrid era visto como quase imbatível. A vitória na final de 1962 também reforçou o legado de Pelle Gutmann, o mítico treinador que, após conquistar o bicampeonato europeu, proferiu a famosa maldição que, supostamente, impediria o Benfica de vencer outra Taça dos Campeões Europeus nos 100 anos seguintes. Até hoje, o Benfica chegou a mais de 5 finais da competição, mas nunca voltou a erguer o troféu, alimentando o mito em torno das palavras de Gutmann. No total, a campanha europeia de 1961-62 do Benfica foi um exemplo de resiliência, talento e ambição. Os encarnados tornaram-se apenas a segunda equipa na história a conquistar o bicampeonato europeu, com o Eusébio a emergir como a sua grande figura. O feito permanece como um dos maiores da história do clube, eternizando o Benfica entre as lendas do futebol mundial.
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2: A versatilidade é uma marca dos melhores, que podem jogar em várias posições e adaptar-se a diferentes sistemas de jogo. É o perfil do jogador que destacamos agora na primeira rádio de esporte.
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0: Dusan Vlahovic, nascido a 28 de janeiro de 2000 em Belgrado, na Sérvia, é um avançado reconhecido pela sua imponência física, capacidade de finalização e presença na área. Iniciou a sua carreira profissional no Partizan de Belgrado, onde chamou a atenção pela sua impressionante capacidade de marcar golos desde cedo. Em 2018, Vlahovic transferiu-se para a Fiorentina, na Série A italiana, onde rapidamente se destacou como um dos jovens talentos mais promissores da Liga. Durante a temporada de 2020-2021, teve uma atuação notável, terminando como o segundo melhor marcador da Série A, o que levou a um aumento significativo no seu perfil e interesse de grandes clubes europeus. No início de 2022, Vlahovic transferiu-se para a Juventus, uma das maiores equipas de Itália. Nesse clube, continuou a demonstrar a sua qualidade, contribuindo com golos e assistências em competições nacionais e internacionais. A sua presença física e habilidade para finalizar em situações complicadas tornaram-no uma peça fundamental do ataque da equipa. Além do sucesso a nível de clubes, Vlahovic também é um jogador importante para a seleção sérvia. Fez a sua estreia internacional em 2019 e tem sido uma presença constante na equipa, ajudando a Sérvia em competições como o Campeonato da Europa e as qualificações para o Campeonato do Mundo. Mais recentemente, Vlahovic continua a ser um dos principais avançados da Juventus e um dos talentos mais promissores do futebol europeu, consolidando a sua reputação como um goleador prolífico e um jogador de classe mundial.
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3: E seguimos agora nesta emissão com mais um craque da Liga Portuguesa.
0: Radamel Falcão, o avançado colombiano nascido em 1986, tornou-se uma das maiores referências ofensivas do Futebol Clube do Porto e do futebol europeu na década de 2010. Chegou ao clube português em 2009, vindo do River Plate, com o desafio de substituir Lisandro López, um avançado que tinha deixado uma marca forte no Porto. No entanto, Falcão rapidamente mostrou que estava à altura da responsabilidade, revelando uma capacidade goleadora e um instinto de finalização que o destacaram desde o início. Na sua primeira época com os Dragões, marcou 25 golos no campeonato, estabelecendo-se como uma das estrelas da equipa e conquistando o coração dos adeptos. A temporada seguinte, em 2010-2011, foi ainda mais memorável para Falcão e para o clube. Sob o comando de André Villas-Boas, o Futebol Clube do Porto alcançou uma campanha histórica, conquistando a Liga Europa, o Campeonato, a Taça de Portugal e a Supertaça. Falcão foi absolutamente decisivo na campanha europeia, terminando a Liga Europa como o melhor marcador com 17 golos em 14 jogos, um recorde até hoje na competição. Na final contra o Braga, foi ele quem marcou o golo solitário que garantiu o título europeu aos Dragões, selando um dos momentos mais icónicos da sua carreira. O colombiano era conhecido pela sua presença constante na área e capacidade de decisão em jogos cruciais, sendo capaz de marcar tanto com os pés como com a cabeça, uma qualidade que o tornou um dos avançados mais temidos na Europa. Além dos golos, Falcão impressionava pela intensidade e dedicação em campo, características que fizeram dele um ídolo imediato para os adeptos portistas. A sua média de golos e a consistência nas exibições elevaram-no ao estatuto de uma das grandes figuras do clube na era moderna. No final da época de 2010-2011, depois de conquistar todos os títulos possíveis em Portugal, Falcão transferiu-se para o Atlético Madrid por uma quantia recorde para o clube espanhol na época. No entanto, o legado que deixou no Porto é inegável. Em apenas duas temporadas, o colombiano somou 72 golos em 87 jogos, um registro impressionante que o coloca entre os grandes avançados da história do clube. Ainda hoje é lembrado como um dos jogadores mais letais e talentosos que passaram pelo Futebol Clube do Porto e a sua mística como goleador permanece viva entre os adeptos. A passagem de Falcão pelos Dragões foi curta, mas profundamente marcante. A sua determinação, aliada a uma capacidade única de finalização, não só lhe renderam um lugar especial na história do clube, como também lançaram a sua carreira internacional. Em Portugal, Falcão é sinónimo de sucesso e conquista, sendo uma figura inesquecível para os portistas e para o futebol nacional.
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3: Vamos lá olhar agora para mais um craque mundial aqui na primeira Rádio Desporto.
0: Andriy Shevchenko, ou simplesmente Sheva, é uma das maiores lendas do futebol mundial. Nascido a 29 de setembro de 1976, em Dvirkishnia, na Ucrânia, Shevchenko destacou-se desde cedo como um talento raro. Iniciou a sua carreira no Dinamo de Kiev, onde rapidamente impressionou pelo seu poderio físico, velocidade e capacidade de finalização, características que o tornariam um dos melhores avançados da sua geração. Foi sob a orientação do lendário treinador Valery Lobanovsky que Shevchenko desenvolveu a sua técnica apurada e instinto de matador. Nos anos 90, o Dinamo de Kiev era uma das principais potências do futebol da Europa de Leste e Shevchenko desempenhou um papel fundamental na equipa, ajudando-a a dominar o campeonato ucraniano e a ter presenças marcantes nas competições europeias. Na Liga dos Campeões de 1997-98, Sheva ganhou projeção internacional ao marcar um hat-trick frente ao Barcelona no Camp Nou, numa vitória por 4-0 que espantou o mundo do futebol. Esta exibição cativou os olhares dos grandes clubes europeus, mas foi o AC Milan que garantiria a sua contratação em 1999. A chegada de Shevchenko a Milão foi um dos momentos mais decisivos da sua carreira. Logo na sua primeira época, o avançado ucraniano mostrou ao mundo a sua capacidade letal, tornando-se o melhor marcador da Série A, com 24 golos. Shevchenko formou uma parceria ofensiva impressionante com nomes como Rui Costa e Kaká, ajudando o AC Milan a reconquistar o estatuto de potência europeia. Com a camisola rossonera, conquistou a Liga dos Campeões em 2003, quando o Milan venceu a Juventus na final, nas grandes penalidades. Shevchenko marcou o penalti decisivo e levou o clube de volta ao topo do futebol europeu. Entre os títulos que conquistou no Milan, destacam-se ainda um Scudetto em 2004, uma Supertaça italiana e uma Supertaça europeia. No entanto, foi o seu desempenho individual que marcou uma era no futebol europeu. Em 2004, Shevchenko venceu a tão cobiçada Bola de Ouro, sendo coroado o melhor jogador da Europa, um feito que colocou definitivamente o seu nome entre os grandes do futebol. Ao longo das suas 7 temporadas nos rossoneri, Shevchenko marcou 175 golos em 322 jogos, tornando-se o segundo melhor marcador da história do clube, apenas atrás do sueco Gunnar Nordahl. Em 2006, Shevchenko trocou o Milan pelo Chelsea, numa das transferências mais caras da história do futebol à época. No entanto, a sua passagem por Londres foi marcada por lesões e dificuldades de adaptação ao estilo de jogo mais físico e intenso da Premier League, e apesar de momentos de brilho, Shevchenko nunca conseguiu replicar o sucesso que tivera em Itália e após duas temporadas regressou ao Milan por empréstimo, mas os anos dourados já estavam para trás. Eventualmente voltou ao Dinamo de Kiev, onde jogou até ao final da sua carreira, em 2012, fechando o ciclo no clube que o viu nascer para o futebol. A nível de seleções, Shevchenko foi a grande figura da Ucrânia durante quase duas décadas. O ponto alto da sua carreira internacional foi a qualificação da Ucrânia para o Mundial de 2006, a primeira vez que o país conseguiu tal feito desde a sua independência. Shevchenko, como capitão e líder, conduziu a equipa até aos quartos de final da competição, onde foram eliminados pela Itália. A sua contribuição para o futebol ucraniano vai muito além dos golos que marcou. Sheva continua a ser um símbolo nacional, sendo visto como o embaixador do futebol ucraniano no mundo. Após pendurar as botas, Shevchenko seguiu uma carreira como treinador, tendo assumido o comando da seleção ucraniana em 2016. Sob a sua liderança, a Ucrânia alcançou um feito notável no Euro 2020, chegando pela primeira vez aos quartos de final do torneio. Shevchenko provou que a sua visão de jogo não se limitava a ser um dos melhores avançados de sempre, mas também um estratega competente fora das quatro linhas. Com uma carreira recheada de títulos, golos e momentos históricos, Andriy Shevchenko é sem dúvida um dos jogadores mais icónicos do futebol mundial. O seu legado no AC Milan e na seleção ucraniana permanecerá por muito tempo e o seu nome estará sempre associado à excelência, classe e capacidade de superação, tanto dentro como fora dos relvados.

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2: O Notts County, fundado em 1862 em Nottingham, na Inglaterra, é amplamente reconhecido como o clube de futebol profissional mais antigo do mundo. A sua longevidade e o seu papel pioneiro fazem do Notts County uma verdadeira relíquia do desporto, com uma história cheia de curiosidades e momentos marcantes. Este clube foi uma das 12 equipas fundadoras da Football League em 1888, uma competição que ajudou a moldar o futebol inglês e internacional, e até hoje os seus adeptos orgulham-se do contributo histórico que o clube deu ao desporto. O Notts County joga no estádio Meadow Lane, localizado junto ao rio Trent, que é um dos mais antigos recintos de Inglaterra, com capacidade para cerca de 19 mil pessoas. O estádio é conhecido pela proximidade ao City Ground, casa do rival Nottingham Forest, com quem o Notts County mantém uma rivalidade amigável e peculiar. O derby de Nottingham, embora atualmente menos frequente devido às diferentes divisões em que as equipas jogam, permanece especial para os adeptos de ambas as equipas. Em várias ocasiões, os adeptos dos dois clubes têm até partilhado o mesmo estádio, fortalecendo uma relação única que raramente se vê em rivalidades locais. Uma das curiosidades mais marcantes sobre o Notts County é a sua ligação com a Juventus. Nos primórdios do clube italiano, em 1903, a equipa de Turim adotou as cores preto e branco do Notts como homenagem. Um jogador inglês que tinha um amigo no clube italiano enviou equipamentos listrados à Juventus, criando um elo que permanece até hoje. Em 2011, quando a Juve inaugurou o seu novo estádio, o Notts County foi convidado para o jogo especial contra a equipe italiana, simbolizando essa ligação histórica e rara entre clubes de países diferentes. Ao longo da sua história, o emblema experienciou altos e baixos, oscilando entre divisões e atravessando várias crises financeiras. Em 1894, o Notts County alcançou um dos seus maiores feitos ao vencer a FA Cup, derrotando o Bolton Wanderers por 4-1 e tornando-se a primeira equipa fora da primeira divisão a conquistar a famosa taça. No entanto, as décadas seguintes foram desafiantes, com o clube a descer às divisões inferiores, onde permaneceu por grande parte da sua existência. Em 2019, o Notts County enfrentou um dos momentos mais difíceis da sua história ao ser despromovido da Football League para a National League, já não profissional, o quinto escalão do futebol inglês pela primeira vez em 157 anos. No entanto, mesmo nos tempos mais sombrios, a lealdade dos seus adeptos manteve-se firme e ajudou a equipa a regressar a esse mesmo futebol profissional, ocupando atualmente um lugar na League 2, a quarta divisão do futebol inglês. Conhecidos pela sua dedicação, os adeptos do Notts County continuaram a apoiar o clube em massa, orgulhosos do seu estatuto de pioneiros do futebol e determinados em devolvê-lo às grandes conquistas. A paixão pelo Notts County transcende as suas vitórias e derrotas, com a sua base de adeptos a valorizar o peso histórico e o papel único do clube no futebol mundial. Hoje o Notts County continua a lutar para voltar ao topo, mas permanece, antes de tudo, uma verdadeira instituição do futebol.
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2: A temporada de 1963-64 ficou marcada como um dos momentos mais icónicos da história do Sporting Clube de Portugal. O clube leonino, já uma referência no panorama desportivo nacional, alcançou uma glória inédita ao vencer a Taça dos Vencedores das Taças, conhecida como Taça das Taças, um dos mais prestigiados troféus europeus da época. O Sporting tornou-se assim o primeiro clube português a conquistar esta competição internacional, consolidando o seu nome no futebol europeu. A caminhada dos Leões na competição não foi fácil e esteve repleta de desafios. Tudo começou na primeira eliminatória, onde os verde e brancos defrontaram os italianos da Atalanta. Depois de uma primeira mão complicada, em que perderam por 2-0, o Sporting conseguiu virar o resultado em Alvalade com uma vitória por 3-1, forçando um terceiro jogo de desempate que venceria por 3-1. Este início dramático foi um presságio do que seria uma campanha marcada por grandes emoções. Nos quartos de final, o Sporting encontrou o Manchester United, uma das equipas mais temidas da Europa na época. Após um resultado desfavorável de 4-1 em Old Trafford, os Leões protagonizaram uma das maiores reviravoltas da história das competições europeias, ao golear a equipa inglesa por 5-0 em Lisboa, numa exibição memorável que ficou para sempre na memória dos adeptos leoninos. O jogo foi uma demonstração do espírito ofensivo de uma equipa liderada pelo avançado João Moraes e pelo lendário Fernando Mendes, que foram fundamentais ao longo de toda a campanha. Após esta façanha, os Leões continuaram a sua caminhada rumo à final, eliminando o Lyon nas meias-finais. A equipa francesa apresentou alguma resistência, mas a formação lusa conseguiu ultrapassar os franceses com uma vitória confortável por 2-1 no total das duas mãos, carimbando assim o passaporte para a grande final. O palco estava montado para um dos momentos mais altos da história do clube. A final da Taça das Taças de 1964 teve um desfecho dramático e incomum. O Sporting defrontou o MTK Budapeste, uma equipa húngara de grande qualidade, num confronto que viria a ter dois atos. O primeiro jogo, realizado no estádio Eisel, em Bruxelas, terminou empatado a 3 após prolongamento, forçando um jogo de desempate. Esse segundo embate foi realizado no mesmo estádio, 4 dias depois, e é aí que surge o herói improvável da história, João Moraes. Aos 19 minutos, o jogador leonino marcou o famoso canto direto, um golo olímpico marcado diretamente de pontapé de canto, que garantiu ao Sporting uma vitória por 1-0 e o título de campeão. Este feito foi recebido com enorme euforia em Portugal, colocando o Sporting no mapa do futebol europeu e elevando a moral do clube numa época em que o futebol português começava a dar os primeiros passos no cenário internacional. O triunfo na Taça das Taças foi um marco histórico não só para o Sporting, mas também para o desporto nacional, sendo uma das primeiras grandes conquistas europeias de um clube português. A equipa de 1964, liderada pelo treinador Anselmo Fernandes, tornou-se um símbolo de garra, determinação e qualidade técnica, valores que continuam a ser associados ao clube. Entre os protagonistas desta campanha gloriosa, destacam-se nomes como o guarda-redes Carvalho, o capitão Fernando Mendes, o avançado Osvaldo Silva e, claro, João Moraes, cujo golo decisivo ficou gravado para sempre na história leonina. Esta equipa é ainda hoje recordada com grande carinho pelos adeptos, sendo frequentemente homenageada como uma das melhores formações da história do clube. A vitória na Taça das Taças em 1964 continua a ser uma das primeiras conquistas mais importantes do palmarés do Sporting. Este título reforçou o estatuto internacional do clube e abriu portas para futuras participações em competições europeias. Foi um triunfo que simbolizou o espírito combativo do Sporting Clube de Portugal, a sua capacidade de superação e a força do coletivo. Na história do futebol europeu, o nome do Sporting ficou assim gravado com letras douradas.

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1: O jogador ideal sabe equilibrar disciplina e criatividade, sendo imprevisível nos momentos decisivos. É para ouvir também todos os dias, aqui na Primeira Rádio Desporto, o perfil do jogador.
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3: Federico Di Marco, nascido a 10 de novembro de 1997 em Milão, na Itália, é um lateral esquerdo conhecido pela sua velocidade, habilidades ofensivas e versatilidade. Iniciou a sua formação no Inter, onde fez a sua estreia profissional em 2016. Apesar de começar a carreira no clube do coração, Di Marco teve várias cedências por empréstimo para ganhar experiência. Passou por equipas como o Empoli e o Parma, onde se destacou pela sua capacidade de cruzamento e dinamismo. No Parma jogou uma temporada importante, ajudando o clube a alcançar a estabilidade na Série A. Já em 2019 regressou ao Inter de Milão, onde começou a estabelecer-se como um jogador fundamental. Di Marco tornou-se uma peça-chave no esquema do treinador Simone Inzaghi, destacando-se pela sua capacidade de atacar pelas alas e de contribuir com assistências e golos. A sua habilidade para jogar tanto como lateral como como ala permitiu-lhe ser uma adição valiosa para o Inter, que conquistou o campeonato italiano em 2020-2021 e ainda em 2023-2024. Nos últimos anos, continuou a ser uma presença importante na equipa, demonstrando consistência e contribuindo para as campanhas do Inter em várias competições. Além do seu sucesso a nível de clubes, Di Marco também começou a representar a seleção italiana, fazendo a sua estreia em 2021. A sua versatilidade e a qualidade do seu jogo foram amplamente reconhecidas, consolidando-o como um dos elementos da espinha dorsal da squadra azzurra.
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1: E está agora na hora de trazer mais um craque da Liga Portuguesa, aqui à Golo FM.
3: Mário Jardel, conhecido por Super Mario, é um dos maiores avançados que o futebol mundial já viu. Nascido em Fortaleza, no Brasil, no dia 18 de setembro de 1973, Jardel começou a sua carreira no Grêmio, onde rapidamente demonstrou as suas habilidades de goleador. Com uma combinação de instinto apurado e presença física imponente, o avançado destacou-se como um dos mais temíveis cabeceadores do futebol. A sua capacidade de se posicionar e finalizar, especialmente de cabeça, tornava-o uma ameaça constante para as defesas adversárias. Após se destacar no Grêmio, ajudando o clube a conquistar a Taça Libertadores em 1995, Jardel chamou a atenção dos clubes europeus. O Futebol Clube do Porto foi o destino escolhido e foi em Portugal que o brasileiro se afirmou definitivamente como uma lenda do futebol. Entre 1996 e 2000, Jardel foi simplesmente imparável na Liga Portuguesa. Vestindo a camisola dos Dragões, o avançado conquistou 4 campeonatos nacionais e foi o melhor marcador da Liga em todas as épocas em que jogou. Algo notável. As suas estatísticas impressionantes falam por si. Em 125 jogos pelo Porto, marcou 130 golos, uma média que o coloca entre os maiores artilheiros de sempre do clube. Jardel venceu também a Bota de Ouro em 1999 como o melhor marcador da Europa, um feito que cimentou ainda mais o seu estatuto. O sucesso no Porto levou Jardel a uma transferência para o Galatasaray, onde continuou a brilhar. Na Turquia, o Super Mario ajudou o clube a vencer a Supertaça Europeia em 2000, ao marcar 2 golos frente ao Real Madrid. A sua passagem pelo futebol turco foi curta, mas marcante, antes de regressar a Portugal, desta vez para o Sporting. No clube de Alvalade, Jardel voltou a mostrar o seu fado goleador e na época de 2001-2002 levou os Leões à conquista do título nacional, sendo decisivo com 42 golos em 30 jogos. Mais uma vez venceu a Bota de Ouro, tornando-se um dos poucos jogadores a vencer este prémio em 2 ocasiões. Apesar do sucesso em 2 das maiores equipas portuguesas, a carreira de Jardel não foi isenta de dificuldades. Depois do Sporting, a sua trajetória começou a perder o fulgor e problemas pessoais e lesões afetaram o seu rendimento, pelo que o avançado passou por vários clubes sem conseguir repetir o impacto que tivera no início da sua carreira europeia. Jogou em clubes como o Bolton, em Inglaterra, no Ancona, em Itália, e passou por várias equipas menores no Brasil, até na Austrália, mas sem nunca voltar a atingir os números estratosféricos que marcaram a sua carreira anterior. Mesmo com este declínio, Jardel será sempre recordado como um dos maiores goleadores que passaram pelos relevados portugueses. A sua capacidade única de marcar golos em qualquer tipo de situação, com uma técnica apurada no cabeceamento e um instinto quase infalível dentro da área, fizeram dele uma lenda viva. Jardel conquistou ao longo da sua carreira a admiração de adeptos de todo o mundo e o seu nome estará para sempre associado a uma das épocas mais dominantes de um ponta de lança na história do futebol moderno. Além dos números impressionantes, Jardel ficará também na memória como um jogador carismático que fazia do seu estilo aparentemente simples uma fórmula devastadora para qualquer defesa. No Futebol Clube do Porto e no Sporting, em particular, o seu nome é sinónimo de golos e de títulos, sendo uma referência incontornável na história do futebol português.

0: E agora seguimos com os craques mundiais neste produto 100% palavra.
1: Lothar Matthaus é uma das maiores lendas do futebol mundial, conhecido pela sua versatilidade, liderança e longevidade em campo. Nascido a 21 de março de 1961 em Erlangen, na Alemanha, Matthaus teve uma carreira que atravessou mais de duas décadas, acumulando títulos tanto a nível de clubes como de seleções. Ao longo da sua carreira, destacou-se pela sua capacidade de jogar em várias posições, desde médio centro a líbero, sempre com uma entrega impressionante e uma visão de jogo apurada. Matthaus é o jogador com mais internacionalizações pela seleção alemã, com 150, e é reconhecido como um dos jogadores mais completos da sua geração. O seu percurso começou no Borussia de Mönchengladbach, onde rapidamente deu nas vistas. Após destacar-se na Bundesliga, Matthaus foi convocado para a seleção alemã, ainda jovem, integrando o plantel no Campeonato Europeu de 1980, onde a Alemanha Ocidental se sagrou campeã. No entanto, foi com a transferência para o Bayern de Munique, em 1984, que Matthaus se tornou uma estrela mundial. Nos seus primeiros anos no Bayern, conquistou 3 títulos da Bundesliga, afirmando-se como um dos melhores médios do futebol europeu. O seu futebol dinâmico, capaz de atacar e defender com a mesma eficiência, e o seu poderoso remate tornaram-no uma peça essencial no meio-campo bávaro. A nível internacional, Matthaus foi protagonista em diversas competições, mas os mundiais foram o palco onde mais brilhou. Esteve presente em 5 campeonatos do mundo, um recorde para a época, e em 1986, na final contra a Argentina, Matthaus teve a tarefa ingrata de marcar Diego Maradona, um confronto icónico que ajudou a definir a rivalidade entre ambos. Embora a Alemanha Ocidental tenha perdido a final, o talento de Matthaus já era amplamente reconhecido. Em 1988, o jogador fez uma mudança para o futebol italiano, assinando pelo Inter de Milão, onde jogaria um papel fundamental. Sob o comando de Giovanni Trapattoni, Matthaus levou o Inter à conquista da Série A em 1988-89, quebrando um jejum de 9 anos. Essa equipa do Inter é lembrada como uma das mais fortes da história do clube e Matthaus foi a principal estrela, ajudando também a conquistar a Supertaça de Itália e a Taça UEFA em 91. A sua passagem por Itália solidificou o seu estatuto de um dos melhores jogadores do mundo. Mas foi no Mundial de 1990 que Matthaus viveu o seu maior momento. Capitaneando a seleção da Alemanha Ocidental, liderou a equipa até à vitória, conquistando o troféu em Itália. Matthaus foi o grande maestro do meio-campo, com exibições de encher o olho, marcando 4 golos no torneio, incluindo um dos mais belos da sua carreira, frente à Jugoslávia. Na final, a Alemanha Ocidental derrotou a Argentina de Maradona por 1-0, ligando a derrota de 1986 e coroando Matthaus como campeão do mundo. Após este feito, foi premiado com a Bola de Ouro em 1990, consolidando o seu lugar na elite do futebol global. Matthaus regressou ao Bayern em 1992, já como uma lenda viva. Na sua segunda passagem pelo clube, continuou a brilhar e já numa fase mais tardia da carreira, foi recuado para a posição de líbero, onde demonstrou a sua inteligência tática. Nos anos seguintes, ajudou o Bayern a vencer mais 4 títulos da Bundesliga e a Taça UEFA em 1996, tendo ainda um último grande momento internacional no Euro de 1996, onde a Alemanha, já unificada, voltou a conquistar o título europeu. Embora já não fosse a figura central da equipa, o seu papel de líder foi decisivo. Aos 39 anos, Matthaus deu mais uma prova de longevidade, participando no Mundial de 1998, tornando-se o primeiro jogador a disputar 5 campeonatos do mundo. Encerrou a sua carreira internacional após o Euro 2000, mantendo o recorde de mais internacionalizações pela Alemanha. Continuou a jogar pelo Bayern até esse mesmo ano, antes de se despedir definitivamente do futebol no Metro Stars dos Estados Unidos. Lothar Matthaus é um nome que ressoa na história do futebol, não apenas pelas suas conquistas, mas também pelo espírito competitivo e capacidade de se reinventar ao longo de uma carreira tão longa. Com um impressionante total de 25 títulos conquistados, é uma verdadeira lenda do desporto.
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0: Vamos lá olhar agora para mais um gigante adormecido aqui na primeira Rádio Desporto.
1: O Celtic Football Club é um dos clubes de futebol mais importantes e tradicionais da Escócia e do mundo. Fundado em 1887, na cidade de Glasgow, o Celtic construiu uma história repleta de sucessos nacionais e internacionais, consolidando-se como um gigante do futebol europeu, especialmente nas conquistas da década de 1960. Desde a sua fundação, o Celtic destacou-se como uma força dominante no futebol escocês, conquistando o seu primeiro título da Scottish League Championship em 1893, apenas 5 anos após ser criado. O clube rapidamente se tornou um dos mais vencedores do país, ao lado do seu maior rival, o Rangers, com quem protagoniza o famoso Old Firm, um dos derbys mais históricos e intensos do futebol mundial. O maior feito internacional do Celtic ocorreu na temporada de 1966-67, quando a equipa se tornou a primeira do Reino Unido a conquistar a Taça dos Campeões Europeus, a atual Liga dos Campeões. Sob o comando do lendário treinador Jock Stein, o Celtic, apelidado de Lisbon Lions, derrotou o poderoso Inter de Milão na final realizada em Lisboa, no Estádio Nacional, com uma vitória por 2-1. Essa conquista não foi apenas memorável pelo título em si, mas também pela forma como o Celtic jogou. A equipa adotou um estilo ofensivo, em contraste com o futebol defensivo da época. Jimmy Johnson e Bobby Murdoch foram dois dos grandes destaques dessa equipa e o triunfo tornou o Celtic um dos maiores clubes da Europa e um símbolo do orgulho para o futebol escocês. Na mesma temporada, o Celtic conquistou também todos os principais troféus domésticos possíveis: a Liga Escocesa, a Taça da Liga e ainda a Glasgow Cup. Após o título europeu de 1967, o Celtic continuou a ser uma força competitiva na Europa. Voltou a chegar à final da Taça dos Campeões Europeus em 1970, mas foi derrotado aí pelos neerlandeses do Feyenoord por 2-1. Além disso, nas décadas seguintes, o clube fez várias participações dignas de nota nas competições europeias, embora sem repetir o sucesso de 1967. Na década de 2000, o Celtic viveu outro momento importante ao alcançar a final da Taça UEFA, atual Liga Europa, em 2003, sob o comando de Martin O'Neill. Na final realizada em Sevilha, a equipa foi derrotada por 3-2 pelo Futebol Clube do Porto, num jogo intenso que só foi decidido no prolongamento. O Celtic, além dos seus feitos em campo, é um clube com uma rica tradição e identidade cultural. Fundado com o objetivo de ajudar a comunidade irlandesa de Glasgow, o Celtic manteve uma forte ligação com as suas raízes católicas e irlandesas, sendo uma parte integrante da comunidade local. O clube continua a ser uma potência no futebol escocês, regularmente conquistando títulos da Scottish Premiership e mantendo-se competitivo em competições europeias. O Celtic Park, o estádio da equipa, é famoso pela sua atmosfera vibrante e apaixonada. O emblema britânico também possui uma forte base de adeptos a nível global que seguem fielmente o clube, tanto nas competições domésticas como nas europeias, celebrando o legado de conquistas e o espírito do futebol ofensivo e competitivo que sempre os caracterizaram. Em suma, o Celtic Football Club é mais do que apenas um clube de futebol. É um símbolo de orgulho para os seus adeptos e uma das instituições mais veneradas do futebol europeu. A conquista da Taça dos Campeões Europeus de 1967 permanece o ponto mais alto da sua rica história e o legado do clube continua a ser transmitido através das gerações.
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0: A invencibilidade de algumas equipas em ligas nacionais ou europeias permanece como uma marca histórica, imortalizando os seus nomes nos livros do futebol. Está na altura de mais um grande feito histórico aqui na Golo FM.
1: A seleção da Hungria entre 1950 e 1954, conhecida como a Equipa de Ouro ou Magiares Mágicos, marcou uma era de glória no futebol mundial, sendo considerada uma das maiores seleções de todos os tempos. Liderada pelo técnico Gustav Sebes e capitaneada por Ferenc Puskás, a equipa destacou-se pela inovação tática com um estilo de jogo ofensivo e envolvente que deixou uma marca indelével no futebol. A fase de ouro começou com uma série de vitórias avassaladoras. Entre 1950 e 1954, a Hungria manteve uma sequência de 31 jogos invicta, sendo conhecida pelo seu sistema tático revolucionário, o 4-2-4, que incluía movimentações ofensivas rápidas e uma troca constante de posições entre os jogadores. Além de Puskás, a equipa contava com talentos como Sandor Kocsis, Zoltán Sibor e Jozef Pozsik, jogadores que formaram uma das linhas ofensivas mais temidas da época. O ponto alto da campanha húngara foi a conquista da medalha de ouro nos Jogos Olímpicos de 1952, em Helsínquia, onde a Hungria venceu a Jugoslávia por 2-0 na final, mostrando ao mundo o seu poderio. Além disso, a seleção também ficou célebre pela histórica goleada de 6-3 sobre a Inglaterra em 1953, no lendário estádio de Wembley, um feito inédito, já que os ingleses nunca haviam perdido em casa para uma equipa fora do Reino Unido. Este resultado consolidou a Hungria como favorita ao título mundial de 1954. Nesse mesmo campeonato do mundo, disputado na Suíça, a Hungria era amplamente favorita. Durante a competição, os húngaros aplicaram uma impressionante goleada de 8-3 sobre a Alemanha Ocidental na fase de grupos. No entanto, na final, enfrentando novamente os alemães, a Hungria sofreu uma inesperada derrota por 3-2, numa virada que ficou conhecida como o Milagre de Berna. Apesar de ter aberto 2-0 nos primeiros primeiros minutos. A equipa não conseguiu segurar a vantagem, perdendo a sua invencibilidade num dos momentos mais surpreendentes da história do futebol. Mesmo sem o título mundial, a Hungria de 1950 a 1954 é lembrada pelo seu legado tático e futebolístico, que influenciou profundamente gerações futuras de jogadores e treinadores. A combinação técnica, disciplina tática e criatividade ofensiva deixaram uma marca profunda no desporto, com Ferenc Puskás e seus companheiros eternizados como lendas do futebol mundial.
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0: E seguimos agora nesta emissão com o perfil do jogador.
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1: Son Heung-min é um dos jogadores mais completos e versáteis da Premier League, conhecido pela sua capacidade de atuar em várias posições no ataque, embora se destaque principalmente como extremo esquerdo. Uma das características mais evidentes no seu jogo é a sua capacidade de finalizar com ambos os pés, tornando-o imprevisível para os defesas. Seja em jogadas rápidas de transição ou em ataques mais organizados, Son demonstra uma inteligência tática notável ao ler os espaços vazios e saber exatamente quando acelerar o jogo. Taticamente, é um mestre em aproveitar as costas da defesa adversária. A sua velocidade, aliada a um excelente timing nas corridas, permite-lhe quebrar linhas defensivas e criar oportunidades de golo de forma consistente. É particularmente eficaz em sistemas de contra-ataque, onde a sua aceleração e habilidade para finalizar em situações de um contra um são mortais. Além disso, o seu entendimento com colegas de ataque torna-o uma peça vital em jogadas combinadas e trocas rápidas de posição. O sul-coreano também é altamente eficaz na pressão sem bola, algo essencial em sistemas de jogo que privilegiam a pressão alta. Son não só pressiona as defesas com intensidade, mas também tem a capacidade para se reposicionar rapidamente para bloquear linhas de passe, demonstrando um excelente sentido de jogo defensivo e compromisso com o trabalho em equipa. Este aspecto tático é frequentemente subvalorizado, mas é crucial para manter a consistência defensiva do seu conjunto. Outro ponto forte do seu jogo é a movimentação inteligente ao cortar da ala para o centro. Não fica apenas à espera de cruzamentos, mas é muito proativo ao movimentar-se para zonas mais centrais, o que lhe permite ter uma posição privilegiada para rematar de longe ou até combinar com os médios ofensivos. O seu remate de média e longa distância é outra arma letal no seu arsenal, com capacidade de golos de fora da área que muitas vezes decidem jogos. Com uma qualidade técnica refinada, velocidade e inteligência tática, Son é um jogador que pode atuar em múltiplos sistemas e é extremamente difícil de anular. A sua versatilidade, quer como criador de jogo, quer como finalizador, faz dele um dos jogadores mais decisivos e completos no futebol mundial.
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0: Seja muito bem-vindo, ouvinte Gol FM, para mais uma noite de Campeonato do Mundo, para mais uma ronda de jogos aqui na sua primeira Rádio Desporto, onde hoje já tivemos a acompanhar essa partida entre a África do Sul e a Chequia, com empate a uma bola. Há instantes acompanhamos a goleada da Suíça diante da Bósnia por 4 bolas a 1, e agora temos aqui mais uma partida do Grupo B entre Canadá e também a seleção do Qatar. Portanto, venha daí, ouvinte Golo FM, para mais uma jornada. Agradecer também a toda a gente que está a acompanhar esta transmissão. E hoje, como disse então há instantes, temos então esse Canadá Qatar, o palco desta partida é o emblemático BC Place, um dos estádios mais conhecidos do futebol canadiano, inaugurado em 1983 e profundamente renovado em 2011. O recinto possui uma capacidade superior a 54 mil espectadores para este Campeonato do Mundo. Ao longo da sua história, recebeu finais da MLS, finais da Canadian Championship, Jogos Olímpicos de Inverno, provas internacionais de rugby e futebol, e agora recebe também um dos encontros mais importantes desta fase grupos do Mundial 2026. Para o Canadá, este Campeonato do Mundo representa muito mais do que uma simples participação, representa décadas de investimento, décadas de desenvolvimento, décadas de crescimento do futebol do país. Durante muitos anos, o Canadá viveu na sombra dos seus vizinhos, Estados Unidos e México, mas a realidade mudou. A nova geração canadiana elevou o futebol do país para outro patamar. A qualificação para o Mundial 2022 foi um marco histórico, e agora, em 2026, a seleção joga em casa perante milhões de adeptos que acreditam que esta pode ser realmente a oportunidade da seleção canadiana conseguir fazer algo de diferente. Canadá, Qatar, a seleção do Canadá que teve então a primeira participação em 1986 no México. Seguiu-se uma longa ausência, foram 36 anos de espera até regressar ao grande palco. Em 2022, no Qatar, os canadianos voltaram finalmente a um Campeonato do Mundo. Apesar da eliminação na fase de grupos, deixaram sinais muito positivos, mostraram intensidade, mostraram qualidade, mostraram personalidade e, sobretudo, mostraram que o futebol canadiano está preparado para competir com as melhores seleções do mundo. A seleção do Canadá, que acaba por ser uma seleção intensa, física, vertical, e o fator casa pode ser, sem dúvida, bastante importante. Jogar perante mais de 50 mil espectadores canadianos pode representar uma enorme vantagem. O apoio das bancadas pode empurrar a seleção para momentos de maior intensidade, mas também pode criar aqui alguma pressão adicional. Muitos jogadores estão a viver o maior momento das suas carreiras, e saber gerir essa responsabilidade será, sem dúvida, fundamental. Do outro lado está então a seleção do Qatar, que vive uma evolução impressionante nas últimas duas décadas. Durante muitos anos, o Qatar era uma seleção sem grande relevância no panorama internacional, mas tudo mudou com a preparação para o Mundial 2022. O país investiu fortemente na formação, investiu em infraestruturas, investiu no desenvolvimento dos jogadores, e os resultados começaram a surgir. O momento mais marcante aconteceu em 2019. Contra todas as expectativas, o Qatar conquistou a Taça Asiática, uma campanha histórica que demonstrou ao continente asiático que estava a surgir uma nova força regional. Poucos anos depois, organizou o Campeonato do Mundo. Ao contrário do Canadá, a seleção do Qatar não tem tanta experiência acumulada. Não é que o Canadá também tenha muita, a verdade seja dita, mas se compararmos estas duas seleções, o Canadá acaba por ter mais experiência. Olhando então para os 11 iniciais, a seleção do Canadá com Crippo na baliza, depois uma dupla de centrais composta por Luke e Cornelius, à esquerda Laria, à direita Johnston, depois meio campo com Stefano Stacchio e Coné, na ala esquerda Ahmed, na ala direita Buchan, e na frente de ataque com Jonathan, David e também Laren. Já a seleção do Qatar com Abunada na baliza, baliza, depois com Kouki e Pedro Miguel como centrais, Al-Aoui na direita, Al-Amin na esquerda, Madibo, Gaber e Laia no meio campo, Afif, Edmilson Júnior e também com Abdurizag na frente de ataque. No banco de suplentes, a seleção do Canadá conta com os dois guarda-redes alternativos, com Claire e também Goodman, também com Bombito, também com David Davis, grande estrela do Bayern de Munique, Miller, Nelson, também com Oluwasewi, com jogador do Anderlecht, Nathan Saliba, também com Jonathan Osório, com Jacob, também com Nico Sigurd e por fim Joel Waterman. Já a seleção do Qatar com os dois guarda-redes, com Zakaria e Barshman, também com Alaildin, Al-Brak, Al-Ganaï, Al-Aidosh, Al-Hussein, Ali, Al-Manai, Bodayaf, Fatih Atem, Jamshid, Lucas Mendes e Muntari. Este é o banco de suplentes da seleção comandada por Julen Lopetegui, antigo treinador do Futebol Clube do Porto, ele que não conquistou nenhum troféu com a camisola, neste caso, não é que tenha vestido bem a camisola do Futebol Clube do Porto, mas não conquistou nenhum troféu ao serviço da equipa azul e branca, mas é uma seleção do Qatar que quer então essa vitória perante a seleção do Canadá. Ouvinte Gol FM, já estamos então em condições para esta partida entre o Canadá e também a seleção do Qatar. Um grande abraço para o Luís Rosário, um abraço também para a Alda Cova. Alda Cova, sim senhora, vamos transmitir a partida entre a seleção da Coreia do Sul e também a seleção do México. Vai então começar a partida entre a seleção do Canadá e também a seleção do Qatar. Venha daí, ouvinte Golo FM, para 90 minutos impactantes, estádio completamente lotado, completamente esgotado para este Canadá-Qatar. É o Canadá a jogar em casa. Vai então começar o jogo. Venha daí, ouvinte Golo FM. Agora sim, tudo em condições. Começa o espetáculo!
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0: 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Arrancou o espetáculo no BC Place em Vancouver. Partida entre a seleção do Canadá e também a seleção do Qatar. É a segunda jornada do Grupo B, grupo esse que a Suíça já goleou por 4-1 a seleção da Bósnia. Atenção que a seleção do Qatar vai para a frente do remate, com a bola a sair ao lado. Atenção que foi a seleção Qatari a criar a primeira grande oportunidade de perigo. Atenção, esta seleção do Qatar que conseguiu surpreender a Suíça. O Qatar fez um jogo muito interessante. Vamos então recapitular novamente os 11 iniciais. A seleção do Canadá com Crippo na baliza. Depois uma dupla de centrais composta por Luke e também Cornelius. No lado esquerdo da defesa com Richie. No lado direito com Johnston. Depois meio campo com Stefano Stacchio e Coné. Na ala esquerda, Ahmed. Na ala direita com Tejan Buchanan. E depois na frente de ataque com Jonathan David e também Lauren. Já a seleção do Qatar, atenção, Canadá agora ali, o David a conseguir dominar dentro da área, mas depois a fazer o corte defensiva do Qatar. Ouvinte Golo FM, em relação ao 11 da seleção Qatari, atua então com Abunada na baliza, depois com Kouki e Pedro Miguel como defesas centrais, Al-Aoui sobre a direita, Al-Amin sobre a esquerda, Madibo, Laie e Gaber no meio campo, Afif, Edmilson Júnior e também Abdurizag na frente de ataque. Aí está, venha daí, ouvinte, Gol FM, bola para a seleção Qatari, no lado direito, recupera muito bem o Canadá, a sobrada ali, agora ali para Buchanan, tira o cruzamento, segundo poste, vai agora ficar com a formação a Forasteira, mas volta a recuperar o Canadá, no lado esquerdo, bola ali para a zona onde aparece o Laria, mete agora ali para a zona onde aparece o Almed, vem para dentro da Almed, bem jogada, atenção, grande área, bola, vem cruzamento, corta muito bem a defensiva da seleção do Qatar. Para já 3 minutos de jogo bastante interessante, sem dúvida alguma. Um grande abraço para o Diogo Pereira, herói, para a localidade de Picão, concelho de Castro Daire, distrito de Viseu. Um abraço também para o Luís Rosário, para o Grace P, para a Mónica, também para o Chico, para o Mexias, agora sim disse direito, Mexias, um grande abraço. Ele que diz, vamos a mais um jogo hoje, penso que seja um jogo muito equilibrado, mas com alguma vantagem, possibilidade de surpresa para o Qatar. Boas, Bruno Silva, vamos a isso, Bruno, bola para a seleção do Canadá, Canadá que entrou com equipamento alternativo, todo ele de preto, bola para Stefano Stakio, já abriu na esquerda, bem jogado ali para a zona onde aparece o camisola número 22, Richie, lá vai ele, 31 anos de idade, ainda Richie, quem é que o para, ninguém, caiu na grande área, o árbitro diz também, nada, bola sobra na mesma ali para a seleção do Canadá, bola para a Med, ainda a Med, puxa ali para a esquerda, tira o cruzamento, para ninguém, a bola fica agora com a seleção do Canadá no lado direito, ali para Johnston. Johnston tenta fazer ali um pouco de centro-linhas, corta muito bem a defensiva do Qatar. Volta novamente a bola para Johnston. Aí está o número 2. Abre agora do lado esquerdo, bem jogado. Bola para a Med. Vai encarar o adversário. Ainda a Med vai entrar na grande área para a Med. Deixa a bola agora mais para trás, ali para a zona onde aparece o Richie. Tira agora o cruzamento lá para o segundo poste. Mas ninguém a aparecer. Ponta, pé de baliza para a seleção do Qatar. Já um jogo mexido, sem dúvida alguma, entre Qatar e também entre a seleção do Canadá e também do Qatar. Lembro que estas duas seleções empataram o primeiro jogo. O Canadá empatou diante da Bósnia e o Qatar empatou diante da Suíça. Qatar mandado então por Roland Lopetegui, treinador espanhol que tenta colocar a seleção Qatar pela primeira vez numas eliminatórias de um campeonato do mundo. Bola para a seleção do Qatar, ali com o guarda-redes Abunada. Aí está Abunada a bater a bola bem lá para a frente. Agora vai ficar com a seleção do Canadá. Tic-tac, Gol FM, minuto 5 do jogo em Vancouver. Canadá 0, Qatar também 0. Já lá vamos ao carimbo. Atenção, Canadá vai para a frente. É um grande corte ali do Pedro Miguel. Fantástico, Pedro Miguel. Agora sim, vamos ao carimbo. Canadá 0, Qatar também 0.
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0: Pontapé de canto para a seleção do Canadá, no lado direito é para Ahmed, camisola número 20, vai colocar a bola lá em cima, aí está ele, atenção, a bola parada para a seleção canadiana, a bater Ahmed, primeiro poste, corta bem a defensiva do Qatar, a bola vai sobrar novamente ali para Ahmed, já olhou para a área, já levantou lá para o segundo poste, atenção, pontapé, grande defesa, grande intervenção do guarda-redes Abunada, seria um golaço de Jonathan David, é um grande cruzamento vindo da direita de Ahmed, com conta, peso e medida.

0: Bola para Stefan Eustáquio. Aí está Stefan Eustáquio. O Bruno Silva a falar sobre a live, a falar sobre o jogo de Portugal. Foi curta e estava previsto para as 19h45. E quando vim às 20h já não apanhei. Não, estava previsto sim para as 19h. Antes do jogo da Suíça contra a Bósnia. Equivocaste, Bruno Silva, mas não há problema porque iremos fazer muitas mais. Portanto, se não conseguiste estar nesta, estarás certamente na próxima. Bola para a seleção do Canadá, que agora vai para o lado esquerdo. Atenção, bola para a seleção canadiana. Bola agora vai chegar ali para o Ahmed. Mas atenção, Bruno, a live continua ainda. O vídeo está no canal do YouTube. É só ires à transmissão do Suíça-Bósnia e puxares um pouco. Aliás, é mesmo no início, portanto. É só ires a essa transmissão e, portanto, podes realmente ver tudo aquilo que falamos sobre a seleção nacional. A transmissão é o Suíça-Bósnia. Atenção à seleção do Qatar. Já passou à FIFA, cai no relvado e dá falta. Há pontapé de livre para a seleção do Qatar e sai amarelo para Cornelius. Está o defesa central de 28 anos de idade, defesa do Marselha, aliás do Rangers, assim aqui é, emprestado pelo Marselha. A ver então o cartão amarelo. O Diogo Pereira, que diz o defesa central Vitória, que jogou entre outros clubes do Chaves, Moreirense e Porto, mas já está formado da seleção ou não chegou a passar nas camadas jovens. Qual foi o destino dele? Defesa central. O Chico diz que o Pedro Miguel do Qatar é português. Pedro Miguel é sim senhora português. Nasceu em Meme Martins, formado no Benfica, passou também pelo Estoril, pelo Farense. Pontapé de livre agora para a seleção do Qatar. A ver, vamos se este livre vai direto ou vai para a área. Pontapé de livre. Vai ser batido por Kouki. Este é o defesa central, parte para a bola, tirou. A bola bate na barreira, vai para fora, mas vamos ter canto. Vamos ter pontapé de canto. Exatamente, Chico. Pedro Miguel é sim senhor a português. Boas, Marta Novaes, como é que estás? Um grande abraço também para ti, Marta. Vamos então agora um pontapé de canto para a seleção do Qatar. O Marcos Nunes, que diz: vocês viram que o Neymar não vai jogar outra vez pelo Brasil? Ainda falamos nós do Ronaldo, pelo menos ele joga. Verdade, Neymar vai falhar essa partida, mas eu sinceramente estou muito ansioso para voltar a ver Neymar Júnior de regresso aos relvados. Esperemos que isso aconteça o mais rápido possível, porque tem que, mundial que é mundial, tem que ter todas as estrelas, e Neymar é uma estrela, ainda que já não tenha o mesmo protagonismo como outrora, tinha outrora. Minuto 10 de jogo, Canadá 0, Qatar também 0.
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0: Minuto 10 de jogo, ainda não temos golos em Vancouver. Empate a 0, agora já entre o Canadá e a seleção do Qatar. Já um jogo bem mexido. O Bruno Silva, que diz que pronto, não viu então a transmissão em direto da análise ao empate da seleção nacional. Não há problema, Bruno. Normal também não possas estar no telemóvel enquanto trabalhas. Tem que estar no foco, como é óbvio. Mas sim, tens lá. Eu até te posso deixar aqui o link, caso seja mais fácil para ti, onde falamos então sobre a seleção nacional, a análise, essa partida, esse empate a 1 diante da República Democrática do Congo, onde falamos sobre vários momentos do jogo. Secou-se praticamente tudo o que havia para

0: para se dissecar e, portanto, vou deixar aqui com o link, Bruno, para que seja mais fácil para ti. Vai ficar aí no chat e também para quem não viu, tem aqui a oportunidade de ver. Bola para a seleção do Qatar. Bola agora bombeada lá para a frente, mas muito bem a recuperar o Canadá. O Canadá é uma seleção que defende muito bem na profundidade. Já deu para ver os centrais bastante atentos. E isso acaba, sem dúvida alguma, por ser um elemento diferenciador. Lá está, o Qatar depois pode ser uma seleção que pode surpreender, como é óbvio. Portanto, Bruno, vai aí o link. Bruno, e também para quem não viu, está logo no início da transmissão desse Suíça-Bósnia, onde abordamos então esse momento da seleção nacional. Bola para a seleção do Canadá. Atenção, ouvinte Golo FM, não só para o Bruno, mas também ouvintes Golo FM. Vamos, em todos os jogos da seleção nacional, vamos também sempre fazer um direto muito antes do jogo, direto com uma imagem, como aqueles que vocês viram no momento do no dia do jogo, ou seja, ontem. Vamos fazer esse tipo de direto, depois no tempo de intervalo também, no fim do jogo também, iremos fazer isso. Portanto, venha daí ouvinte Golo FM, há muito conteúdo para si, e não só nos jogos de Portugal, como também nos jogos da seleção brasileira, nos jogos de Cabo Verde e também em outros momentos em que vamos olhar para aquilo que se está a passar no campeonato do mundo. Obviamente também já percebemos que o horário que vos dá mais jeito é mais para o fim da tarde, por volta das 7 horas, mas também lá está, temos que acabar por jogar com isso, um pouco com isso, devido ao horário dos jogos. Portanto, fiquem atentos, acima de tudo fiquem atentos, porque vamos ter aqui muito conteúdo para si durante este Campeonato do Mundo, depois do Campeonato do Mundo. Palpites para este jogo, é o que pergunta a Marta Novaes. O Ângelo Romeu responde: grande abraço, Ângelo, sempre presente. Ele que diz 3-2 Qatar. Ui, ui, se deu uma surpresa. O Gera Silvador diz: este é daqueles jogos pouco usuais que este modelo do Mundial nos proporciona. Um grande abraço, Rogério. Mas realmente é verdade, se há cerca de 10 anos perguntássemos uns aos outros se imaginamos um Canadá-Catar num campeonato do mundo, muito provavelmente ninguém iria acreditar. Pontapé de canto para a seleção do Canadá. Quer fazer o primeiro, vai ser Ahmed, o homem das bolas paradas lá direito. Bate Ahmed, tira a defensiva do Canadá. Pontapé agora de ressaca. Bola bate ali num adversário e depois vai tirar a seleção Qatari. O Marcos Nunes que faz-me aqui uma pergunta. Walter, que achas do facto dos fãs estarem a cobrar no Instagram dos jogadores portugueses não estarem a passar para o Ronaldo? Sinceramente é um tema... é um tema que é de gargalhada, Marcos, é de gargalhada, mas eu acho que também os jogadores a este nível, a nível de Manchester City, nível de Barcelona, Man United, Paris Saint-Germain, ou seja, o nível top mundial, penso que isto não vai mexer com a cabeça deles, porque eles sabem exatamente que já ouviram pior. Portanto, acredito muito bem que o balneário está blindado nesse sentido, ou pelo menos espero eu que esteja. Mas acho que são fãs, portanto não há muito que se possa fazer. Os jogadores, todos eles, e o treinador em questão. Atenção ao Canadá, grande defesa, a recarga vai ser e é golo! É o primeiro! É da seleção do Canadá! A marcar Laren!
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0: Golo! Canadá! A fazer o primeiro em Vancouver! através de uma bola parada. A seleção canadiana insistiu, jogada pelo lado direito, cruzamento de Johnston, ganhou muito bem a linha de fundo, cabe-se primeiramente um remate de ressaca ali do Richie e sobrou para o ponta de lança Laren encostar para o fundo das redes. Aí está o golo de Laren, é o segundo golo neste campeonato do mundo para o jogador do Canadá. Ele já tinha feito um golo contra a seleção da Bósnia em 14 minutos, deram-lhe a titularidade, ele correspondeu, já lá está dentro, Canadá, minuto 17 no BC Place, Canadá 1, marcou Laren, Qatar 0.
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0: Aí está, já se festeja no chat do YouTube. Bem jogada, é verdade, Ângelo Romeu, grande jogada. O Ringo Nogueira diz vamos, boa noite, Jorge Leite. Aí está presente Jorge Leite, ouvinte assíduo do Gol FM. Um grande abraço, Jorge Leite. O Bruno Silver que diz, eu como vivo na Holanda, tenho de defender o nosso Portugal e o nosso rei Cristiano Ronaldo. Jorge Leite, chegaste embora, é verdade. Sim, senhora. Bola para a seleção do Canadá, vai vencendo para a bola a zero. Deixem o vosso gosto no vídeo. Ativem também o sininho para serem avisados do início das transmissões. Já somos 20 mil subscritores no canal do YouTube da Gol FM, mas queremos crescer muito mais, muito mais. Sigam também a página no Instagram e estejam atentos aos shorts que são colocados no YouTube da Gol FM. Bola para a seleção do Canadá. Passa agora metido lá para a frente. Vai tentar chegar no corredor direito ali Ahmed, mas a não conseguir. Neste momento estamos com 21 likes, vamos tentar chegar aqui aos 30. Agradecer a toda a gente que está então aqui presente nesta transmissão, a quem nos ouve também na Rádio Jornal do Centro e não só, e não só. Um grande, um enorme abraço para quem nos ouve na Rádio MFM em Angola Luanda. Abraço para todos os angolanos, um abraço também para todos os moçambicanos que nos ouvem na Bangué FM, na localidade de Nhangal, província de Sofá. Fala também na Rádio Índico, em Maputo, na capital de Moçambique, Beira, Nampula, Chimoio, Tete, Xai-Xai, Pemba e Lixinga. Também para quem nos ouve na Guiné-Bissau, um grande abraço para todos os guineenses, para Gabu, Bafatá, Bolama, Tombali, Oyo e Biombo. Grande abraço, grande abraço, grande abraço para vocês todos, como é óbvio. Pontapé de livre, exatamente, pontapé de livre para a seleção do Canadá. Oh, Telmo, muito obrigado, Telmo, pela doação. Muito obrigado, meu amigo Telmo. Um grande abraço. Está a ouvir a partir de Paris. Muito obrigado, Telmo 92. Estamos juntos, meu amigo. E mais uma vez, muito obrigado e continua a seguir a Gol FM. Não te vais arrepender, certamente, Telmo. 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Olha o pontapé de canto para a seleção do Canadá, bateu o segundo posto, cabeceamento, a bola vai diretamente para fora. Vamos ao carimbo, minuto 20, Canadá 1, Qatar 0.
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0: Um grande abraço para toda a gente que nos acompanha, para o Graspi, para o Luís Cruz Açores, para o Miguel Oliveira, para o Telmo, para o Jorge Leite, para o Cláudio Costa, para a Marta Novaes, para o Bruno Silva, para o Diogo Pereira, herói, para o Ângelo Romeu, para a Mónica, para o Rogério, para o Tomás Caetano, que diz para não falarem mais do jogo de Portugal, senão vai ter de se internar num hospital aqui em Seattle. Bola para a seleção do Qatar, no entanto agora o jogador a ser assistido pela equipa médica. Um grande abraço também para o Alexandre Saragossa, para o Ringo Nogueira, para toda a gente que está a acompanhar esta transmissão no canal do YouTube da Gol FM. Muito obrigado. Atenção que a partir das duas temos jogaço, a partir das duas temos grande jogo, duas da manhã, é madrugada, é verdade, mas vamos ter aqui um grande jogo do grupo A, México contra a seleção da Coreia do Sul. Quem vencer esta partida já está na próxima fase do Campeonato do Mundo e acaba por ser a primeira seleção a garantir essa presença na próxima fase. Portanto, conto com vocês todos. Portanto, ouvintes Gol FM, digam aí no chat, eu, quem é que vai estar presente nesse jogo das 2 da manhã, nesse México, República da Coreia. Sei que é tarde, sei que amanhã é dia de trabalho, percebo quem realmente não conseguir estar presente, mas digam-me lá quem é que vai estar presente, que eu conto com todos, conto com literalmente todos para essa presença, nesse jogaço. Estão em pulgas para esse jogo entre o México e a Coreia do Sul. Oh, Ângelo já disse, dale México! A ver, vamos, se vai para os mexicanos ou se vai para os coreanos. Uma coisa eu tenho a certeza, vai ser um belo jogo. É luta por um lugar nos 16avos de final e também pelo primeiro lugar. O Graspi já disse, vai estar presente. Graspi sempre presente nos jogos da madrugada. Um grande abraço, meu amigo. Bola agora para a seleção do Canadá, numa zona mais central, ali para a zona onde aparece o Cornelius. Aí está o defesa central, já marcado Cornelius. Pode tentar meter a bola entre a linha, já meteu bem jogada ali para a zona onde aparece o Ahmed. O Ahmed agora volta para trás, lá vai ouvindo, para cá e para lá, tenta soltar, perde, recupera bem a seleção do Qatar, que agora tenta partir para a frente, mas aí está a seleção do Canadá, fica muito pouco tempo sem a bola, e agora vai para a frente, mas bola metida com muita força, vai para fora, pontapé de reda para a seleção Qatari. O Ângelo Romeu disse, eu, o Ângelo também sempre presente, não falha um jogo, impressionante, grande Ângelo. Rogério Salvador disse que vai tentar, mas não consigo prometer, não há problema, Rogério Salvador, porque também amanhã há mais, Rogério, amanhã há mais, 20 horas, Estados Unidos, Austrália, 23 horas, Escócia, Marrocos, e ao meio-meia da manhã é Brasil, Haiti, e às 4 da manhã, Turquia, Paraguai. Portanto, conto com vocês, porque amanhã ainda há muito Mundial. Mas para já, vamos nos centrar no jogo de hoje. Para já, é tempo dos jogadores se hidratarem neste Canadá, Qatar, quando estamos com praticamente 25 minutos de jogo. O Ringo Nogueira também disse que vai tentar. O Jorge Leite disse que vai estar presente, sempre presente. O Jorge, grande abraço. Álvaro Galaio, boas, meu amigo. Penso que o Canadá vai ganhar. Álvaro Santos, assim é que é. Marta Novaes, eu estou, tenho que trabalhar e assim tenho companhia. Pode ser que me ajude a ter vontade. Esperemos que essa vontade apareça, Marta. Minuto 25, Canadá 1, marcou Lauren, Qatar 0.
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0: É verdade, Ângelo Romeu, grandes jogos amanhã, sem dúvida alguma, meu amigo. Vamos ter muito este Campeonato do Mundo. Ainda agora começou. O Cláudio Costa que diz que não fica depois deste. Não há problema, amigo. Não há problema nenhum. Mas que volta amanhã de manhã para ouvir em diferido. É o que tenho feito todos os dias. Atenção, Cláudio. Atenção, Cláudio. Agora que tocas nisso. Tocas num ponto muito importante. Porque a Golo FM vai também transmitir a repetição dos jogos da madrugada. Portanto, agora lá está, depende depois se vais conseguir ouvir ou não à hora que o jogo vai ser colocado em direto no canal do YouTube da Gol FM, de qualquer das formas, mesmo que não consigas ouvir essa hora, ouves depois quando puderes. Mas um grande abraço, amigo, um grande abraço por acompanhar o canal da Gol FM e por ouvires em diferido. Um abraço também para o António Carlos Oliveira, alô, de Piauí, de Paraniba, no Brasil. A seleção brasileira que joga na madrugada de sábado. Seleção brasileira vai ter então essa partida diante da seleção do Haiti. O Tomás Caetano diz: a malta está completamente eufórica acerca do jogo de amanhã. 10 mil australianos aterraram aqui para o jogo. As ruas vão estar repletas. Coisa linda, é mesmo isso que queremos. Um grande ambiente nos estádios do futebol. É a festa do futebol no seu estado mais puro. Luís Cruz Açores diz que vai tentar estar presente, se não adormecer, não há problema, Luís. Caso adormeças, o Diogo Pereira diz que não vai estar presente na transmissão porque vai dormir, mas não significa que não vá acompanhar mais tarde, como é lógico. Um grande abraço, Diogo. Bola para a seleção do Canadá, que vai para a frente. Atenção, lado esquerdo, pode haver cruzamento, não deixou mais à frente. Atenção, olha o cruzamento de Ahmed, ninguém para aparecer. Recupera ali o camisão número 11, o Afif. Tenta avançar o Afif, mas a bola é recuperada pela seleção do Canadá. Está muito forte o Canadá. O Canadá quer conquistar os 3 pontos. Não é que o Qatar também não queira, obviamente que quer, mas para já só tem dado Canadá. Só tem dado Canadá, sem dúvida alguma. Pontapé de livre para a seleção do Canadá, já batido. Bola agora para trás, ali para a zona onde aparece o camisão número 8, Coné. Está Coné, médio do Sassuolo. Bola agora para trás, ali para Cornelius. Cornelius agora deixado ali para a zona onde aparece o Coné. Pontapé de Coné. Bola prensada, rebate, grande golo!

0: do Canadá, é o segundo em 28 minutos. Gol!
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0: Golo é do Canadá! É o segundo para a seleção da casa! Que festa! Que grande festa, sem dúvida alguma, em Vancouver! Após um remate de Coné, a bola sobrou para o ponta-de-lança da Juventus, Jonathan David, que rematou para o fundo das redes! Já lá está dentro! É para a seleção do Canadá! Ângelo Romeu, disseste há pouco que estavas a esperar um golo dele. Aí o tens! É o próprio! É a estrela da equipa! É o camisola 10 que bem que lhe assenta! Jonathan David a fazer o segundo para a seleção do Canadá, que vai fazendo um jogo completo, um jogo autoritário, um jogo de grande nível, um jogo que está a alegrar os adeptos da casa. Minuto 30 do jogo no BC Place, Canadá 2, Qatar 0.
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0: Aí está a seleção do Canadá a fazer o 2-0. O segundo. Olhando aqui para o chat do YouTube. O Grace P, com muitas bandeiras do Canadá. A Mónica também, todos os jogos. Canal fechado, entre parênteses. É aqui com isso sempre. E é aqui, Mónica, que tens todos os jogos da seleção canadiana e não só. Todos os jogos do Campeonato do Mundo, Mónica, e não só. É aqui na Golo FM, quer seja às 17 horas, às 18, às 19, às 20, 21, 22, 23, meia-noite, 1, 2, 3, 4, 5 da manhã. É aqui na primeira Rádio Desporto, a única rádio a nível nacional a transmitir todos, literalmente todos os jogos do Campeonato do Mundo de 2026. E atenção que agora, é livre em direto? Será? Porque houve um atraso do jogador. Não, é penalti! É penalti! É grande penalidade para o Canadá. Mas bem, não sei até que ponto é que isto pode ser considerado penalti. A ver, vamos. O guarda-redes Qatari disse logo que não. O Abunada, mas para já o árbitro mantém. Exatamente, está confirmado. É penalti, meus amigos. É grande penalidade para a seleção do Canadá. Querem ver que vamos ter um 3-0 em 32 minutos? Não. Está no vídeo árbitro. Pois está no vídeo árbitro. Eu pensei que realmente já estava. Já estava confirmado. Porque o Jonathan David meteu a bola na marca da grande penalidade. Mas afinal, ainda está no vídeo árbitro. E atenção! Atenção que não é penalti, mas é cartão vermelho! Cartão vermelho para Al-Amin. A falta é fora da área, por isso não é grande penalidade, mas é cartão vermelho para a seleção do Qatar. E agora, meus amigos, ouvintes Gol FM, digam-me aí no chat do YouTube, vocês, se fossem os treinadores, se fossem o treinador da seleção do Qatar, o que é que diziam à vossa equipa no intervalo, quando está a perder por 2-0, aos 33 minutos, contra a seleção da casa e com menos um jogador? Pontapé de livre para a seleção do Canadá. expulso Al-Amin. O Machias diz que estava tão errado sobre este jogo. O Joaquim Pedro, um abraço, Joaquim Pedro. Estamos juntos, ele que diz, vamos Canadá. Será que vamos ter o terceiro neste pontapé livre? A ver, vamos. Minuto 33 da partida. Mas faço-vos essa pergunta, ouvintes do Gol FM, digam-me aí no chat, se vocês fossem o Lopetegui, o que é que diziam à vossa seleção quando está a perder por 2-0 com a equipa da casa, aos 34 minutos, com menos um jogador? Bruno Martins, perdeste 2 golos, perdeste agora também um cartão vermelho, mas ainda vais a tempo de viver esta emoção do futebol connosco. Grande abraço, meu amigo, olha o pontapé de livre para a seleção do Canadá, junto ali da meia-lua. Bruno que pergunta, o Qatar está a jogar assim tão mal? O Canadá é que está a jogar bem demais, Bruno. A verdade é essa. O Canadá não está a dar qualquer tipo de hipótese. Atenção ao pontapé livre. Será Ahmed ou Cornelius? Cornelius ou Ahmed? É praticamente uma grande penalidade. Livre perigoso. Ahmed atirou por cima da baleza. A desperdiçar Ahmed este pontapé de livre. A bola a sair por cima da baleza. Relembro novamente ao 20 golo FM que iremos passar a partir de amanhã já os jogos da madrugada no canal do YouTube da Gol FM. Uma repetição, vamos passar todos os jogos da madrugada no canal do YouTube da tua primeira rádio de desporto. Subscreve, deixa o teu gosto no vídeo, ativa o sininho e vive connosco este Campeonato do Mundo de 2026. Minuto 35, Canadá 2, Qatar 0.
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0: Jorge Leite que responde aqui à minha questão de há pouco. Obrigado pela resposta, Jorge. Jorge que diz, apelar ao caráter dos jogadores, muito bem. Dizer que com este resultado não conseguimos lutar pela vitória, mas vamos lutar pela dignidade nossa e de um país. É mesmo isso. É esse o discurso de um líder, Jorge. O Cláudio Costa diz também que no lugar de Lopetegui dizia para segurar a posse de bola o máximo possível, porque faz sentido, porque a verdade é que o Qatar tem aqui um pontinho, o Qatar ainda tem mais um jogo para fazer diante da seleção da Bósnia, que teoricamente até acaba por ser o adversário mais acessível, e uma vitória do Qatar faz com que a seleção faça 4 pontos e que pode passar nos menores terceiros. Agora lá está, sofrer muitos golos também não é positivo. Portanto, percebo aqui a resposta do Cláudio Costa. Boas para a Ana Carolina. Grande abraço, Ana Carolina, para ti. O Rogério Salvador, que diz que se fosse o treinador do Qatar, ao intervalo, dizia para se manterem focados e esperar para ver o que o jogo dá. É um facto também, porque há sempre uma bola parada, há sempre um erro defensivo. Portanto, tudo pode acontecer realmente. O Cláudio Costa também, para completar, disse que era importante evitar perdas de bola no meio campo defensivo, perder pelo mínimo possível. Lá está. Boas, Paulo Rodrigues. Um abraço também para ti, muito obrigado a toda a gente que está a acompanhar esta transmissão no canal do YouTube da Gol FM. Deixem o vosso gosto no vídeo. Atenção ao Canadá. Podem para o terceiro! Corte em cima da linha! Em cima da linha! A fazer o corte à FIFA. E atenção que este Canadá não vai parar. Mónica, o teu Canadá não vai parar. O teu Canadá vai para a frente. Não tira o pé do acelerador. Quer o terceiro a todo custo. A seleção comandada pelo técnico Marsh, norte-americano. Mónica que diz, temos duas pernas de dignidade, vai ao racha, bola para a frente com a bandeira do Canadá. Boas, Carla Alexandra, seja bem-vinda, Carla Alexandra, uma ouvinte totalmente assídua. Gol FM, o Bruno Martins diz, com estas controvérsias do jogo, diria para desfrutarem da partida. Olha, tal e qual, tal e qual. Eu se calhar até dizia mesmo isso. Era a primeira coisa que dizia. Não estou com isto. Concordo com o Cláudio disse, com o Rogério também, com o Jorge também, sem dúvida alguma, que são partes mais táticas e importantes do jogo. Mas, acima de tudo, eles que se divirtam, porque estão num campeonato do mundo. Pode ser uma oportunidade única na carreira destes jogadores. O Diogo Pereira, herói, diz que se fosse o treinador do Qatar, dizia para eles aguardarem, visto que o Canadá até está a fazer está a fazer uma boa exibição. Penso que é isto que o Diogo quis dizer. Parece-me Parece-me que sim. O Paulo Rodrigues diz que o Canadá joga bem. Está a jogar bem, é verdade. Está a praticar um bom futebol. A seleção canadiana. Joaquim Pedro diz que se fosse o Mr. López, diria que é tudo ou nada. Jogar destemidos. E o Mister deve arriscar. Grande abraço, obrigado pela tua resposta, Joaquim Pedro. Minuto 38 da partida. É a seleção do Canadá a vencer por 2-0 a seleção do Qatar. O Canadá número 30 no ranking. O Canadá número 56. Olha a bola para a seleção do Canadá ali para o Ahmed. O Ahmed agora prefere esta bola mais para trás ali para Stefano Eustáquio. Aí está o campeão nacional pelo Foco do Porto. Saiu dos Dragões em janeiro para o Los Angeles FC. Mas já regressou ao Foco do Porto novamente. A ver, vamos qual será o futuro de Eustáquio. Digam-me vocês o que é que acham de Eustáquio. Remata, atenção, bola por cima. Remata da Jonathan David. Bola a sair por cima da baliza. Defendida pelo guarda-redes Abonada. Mas digam-me aí no chat do YouTube. Acham que Eustáquio ainda terá aqui uma segunda vida no Porto? Digam-me vocês. Vai entrar Sultan na seleção do Qatar. Aí está Lopetegui. Vai ter que reajustar a equipa depois de ter ficado com menos um elemento. Saída do camisola número 15, o ponta de lança Abdurizag, para a entrada de Sultan. Sultan, ele que é, aliás, para a entrada do número 18, e não do, exatamente, entrada do número 18, o Sultan, que é um defesa. Aí está, vamos então ao pontapé de livre para a seleção de canto, aliás, para a seleção do Canadá. Canto batido, está aqui o bate, corta a defensiva do Qatar. A bola sobrou, atenção, é para lá, ainda estou para trás. Pode ser o golo, grande corte da defensiva do Canadá, do Qatar, aliás. A bola agora sobra novamente para o Canadá, mas o árbitro assinala fora de jogo. Vamos ao carimbo, minuto 40 da partida. Canadá 2, Qatar 0.
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0: Minuto 41 da partida. Seleção canadiana a vencer por 2-0. 3 pontos que podem ser, sem dúvida, muito importantes para esta seleção. Olhando aqui para o que diz o Jorge Leite, o Canadá vai baixar a intensidade, eventualmente o treinador vai poupar alguns jogadores, isto porque vem aí a Suíça, isto tem aberto a luta pelo primeiro lugar. É verdade, é uma boa leitura, Jorge Leite. O Jorge sempre com as suas grandes leituras. É verdade, vamos ter esse Canadá-Suíça, vai ser quentinho a luta pelo primeiro lugar, não tenho dúvidas disso. A Carla Alexandre diz que falta aqui o nosso amigo Duque. É verdade, Duque mais cedo ou mais tarde vai aparecer aí. O Paulo Rodrigues diz que o Eustáquio vai ser difícil ter lugar no plantel. Acredito que sim, com Gabriel Veiga muito difícil, tal e qual. A Marta Novaes diz que gosta do Eustáquio, mas acha que não fica. Atenção ao Canadá, Johnston, cruzamento, a bola bate ali no jogador do Qatar e vamos ter canto para a seleção canadiana. O Paulo Rodrigues diz que o Porto vai arranjar alguém para o lugar do Fofana. O Bruno Martins diz que se o Lopetegui deitar-se a atuar ao chão, este resto do jogo e o próximo daria oportunidade aos restantes jogadores que provavelmente não iriam participar nos jogos. Paulo Rodrigues diz que o Porto tem melhores médios do que o Eustáquio. O Rogério quer brincar com o Lucas, é que subiu uma árvore para ver o jogo. O BXM Gamer, grande abraço, amigo. O Canadá vai aproveitar para faturar. Um tapete de livre agora para a seleção canadiana. Cabeceamento, tira a seleção do Qatar. A primeira e a segunda, atenção, cai na área um jogador do Canadá. Mas o árbitro diz que não há absolutamente nada neste momento. Ele Cornelius, quem acabou por cair. E atenção que os jogadores ficam a pedir penalti. Atenção que os jogadores ficam a pedir penalti. A ver, vamos. Mas não é. Não é, Cornelius. ia rematar a bola e acabou por tocar no corpo do defesa do Qatar. Portanto, não é absolutamente nada. Não há motivo para a marcação da grande penalidade. Bola para a seleção do Canadá, exatamente. Não está marcada a grande penalidade. Bola para a seleção do Canadá, lado direito, ali para a zona onde aparece o Buchanan. Ainda Buchanan, bem jogado. Atenção, bola para Lauren. Remate de tirada defensiva do Qatar. Atenção, cruzamento lá para a pequena área. Corta a defensiva do Qatar novamente. E ganha depois muito bem Coné. Um verdadeiro tampão Coné. Bola agora colocada no lado esquerdo, ali para a zona onde aparece o Richie. Richie a dar para trás, ali para Cornelius. Aí está Cornelius, vai avançando no terreno. Está agora a colocar a bola mais à esquerda, ali para Richie. Pode esticar. Boas, José Esteves, grande abraço, amigo. O que diz, relata por favor um golito do Qatar. A ver, vamos, se isso acontece ou não. Vai ser muito difícil, com menos um vai ser muito difícil. Posso agora relatar um do Canadá, atenção, corta a defensiva do Qatar. Mas o Canadá insiste e não desiste, é impressionante. Bola para fora, pontapé de rede para a seleção do Qatar. Serve para respirar. Minuto 45 mais 6 de compensação. Canadá 2, Qatar 0.
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0: Regresso ouvinte, golo FM para essa partida entre a seleção do Canadá e também a seleção do Qatar. Canadá que agora vai fazer um jogo mais tranquilo. Estamos a 6 minutos do fim da partida. Agora colocado ali mais à esquerda, na zona onde aparece Ahmed. Aí está Ahmed, vai encarar o adversário, não prefere deixar para trás, cruzamento da bola lá para o segundo posto. Atenção, pode ser o terceiro! Corta a defensiva do Qatar, grande oportunidade para o Canadá. Bem, que grande primeira parte do Canadá, impressionante! É impressionante a primeira parte do Canadá. Joaquim Pedro diz que é benfiquista, o Eustáquio já era o mesmo jogador, o Porto teve uma boa temporada e que tenho a certeza que não há espaço para ele. Muito obrigado pelas vossas opiniões, estamos juntos, grande abraço. É um prazer, sem dúvida alguma, estar sempre na vossa companhia. Olha o cruzamento, atenção, bola para cá, o Canadá corta a defensiva do Qatar, bola vai sobrar para a Coné, corta novamente a seleção Qatar. Qatar tenta sofrer o menor número de golos possível. Bola para a seleção do Canadá, ali para o defesa central, o Luke. Mete agora ali no lado direito a bailar já ali o Buchanan. Tira o cruzamento, segundo posto, cabeçamento, grande defesa, vai ser golo! Tudo muito fácil, Canadá 3-0! Gol!
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0: Golo Canadá! É o terceiro! Em 47 minutos! Parece manteiga! Tudo muito fácil para a seleção da casa! Jonathan David, ou Ângelo Romeu, foi novamente ele. Estavas à espera de um golo. Aí tens mais um. Dois golos de Jonathan David. Primeiramente um grande cruzamento vindo à direita. Um excelente cabeceamento de Larin. Uma grande defesa de abonada. Mas depois apareceu o craque da seleção. 26 anos, jogador das Juventus. Jonathan David a empurrar para o terceiro da seleção do Canadá. Aí está mais um a 3 minutos do fim da primeira parte. Canadá 3, Qatar 0.
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0: Aí está. Golo da seleção do Qatar. É o 3 a 0. E agora ainda pode ir para o quarto. Atenção. Bola ali para a Mendes. E este agora deixa a bola mais para trás, ali para a zona onde aparece Coné, perde Coné, ganha Stefano Eustáquio, abre agora na direita, bem jogado. O Canadá quer mais. Olha o Eustáquio, já deu na direita. Buchanan, bem jogado, pode ser. Olha o quarto, grande defesa. Abonada a conseguir defender. Aí está a seleção do Canadá. Não tira o pé do S do acelerador. A Mónica Feliz, 3, top. Aí está, 3-0 para a seleção do Canadá. O Cláudio Costa diz que eu bem disse que íamos a 3 facilmente. Será que vamos ao quarto? Ainda nesta primeira parte? Ou na segunda parte? Digam-me vocês. Olha o cruzamento do Canadá. Johnstone, cruzamento. Tira a defensiva ali do Qatar. A bola vai sobrar para quem? Para a seleção do Canadá. Para trás, ali para a zona da Press Coné. Não inventa, Coné. Dá curtinho para hora. O Stefano Eustáquio. Aí está Eustáquio. Este agora a colocar ali mais à frente, ali para a zona onde aparece o Rich. Atenção, a bola agora entra ali no lado esquerdo. É para o Ahmed. Ainda na meta. A fazer qualquer coisa. Bola para o Richie. A colocar a bola agora mais para trás. Ali para a zona aparece o Luke. O Luke agora mais ou menos para o Coné. Pode disparar o Coné. Não dispara o Coné. Não arrisca o Coné. Ainda o Coné. Olha para a direita, olha para a esquerda. O Eustáquio faz ali a sinalética para colocar a bola no lado direito. Mas a bola entra na esquerda. Ali para a zona aparece o Richie. Richie agora deixa mais à frente. Corta a defensiva do Qatar, que agora tenta sair para a transição num raro momento do Qatar com bola. O Paulo Rodrigues diz só goleadas e vermelhos hoje. O Jorge Leite diz jogo fácil de comentar, jogo sem história, de sentido único, resumo só domínio do Canadá, tal e qual. O Paulo Rodrigues, Suíça e Canadá passam à próxima fase. A verdade é que com esta vitória o Canadá está cada vez mais perto de passar à próxima fase, a Suíça também, mas atenção, nada está fechado, não digo isto em relação ao jogo, o jogo está praticamente fechado, digo em relação ao grupo, mas lá está, é muito importante o Canadá conseguir fazer golos, até porque está a um golo de igualar a Suíça, quando tem menos um sofrido, e pode ainda hoje passar para o primeiro lugar. Tempo de intervalo em Vancouver, uma primeira parte de sentido único, uma primeira parte de domínio, uma primeira parte de autoridade, uma primeira parte de intensidade coletiva, uma primeira parte de eficácia, uma primeira parte que resume-se num Canadá 3, Qatar 0.
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0: É verdade, como disse bem o Jorge Leite, é muito fácil comentar este jogo. Só deu Canadá. Ou só está a dar Canadá. A verdade é essa, o Qatar até entrou muito bem no início da partida, mas depois não teve argumentos para tal. Ouvido Gol FM, dentro de momentos já voltamos para a segunda parte desta partida entre o Qatar e o Canadá. 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
1: Portugal estreou-se no Mundial 2026 frente à República Democrática do Congo, em Austin, nos Estados Unidos, com um empate a uma bola em jogo da primeira jornada das contas do Grupo K no Texas. Portugal entrou praticamente a ganhar. Um grande cruzamento de Pedro Neto e no pequeno João Neves apareceu em zona de finalização a cabecear para no fundo das redes. O Congo respondeu pouco depois por Issa com um disparo de fora da área. A bola passou ao lado da baliza na guarda de Diogo Costa, mas ficou o aviso. Ao minuto 18, dupla na oportunidade para Ebna Portugal, no guarda-redes congolês, Ebna Matzi, Ebna saiu da baliza para Ebna evitar um golo de Nuno Mendes. Na sequência, Bernardo Silva não conseguiu chegar, Ebna tempo para Ebna desvio. Já nos descontos da Ebna primeira parte, conseguiu o empate por intermédio de Issa. Na sequência, de um canto curto da direita, o avançado congolês Ebna apareceu sozinho para Ebna cabecear para Ebna fundo das redes de Diogo Costa. No início da segunda parte, a seleção nacional marcou, Cancelo finalizou de maneira acrobática, mas estava em fora de jogo na resposta Ebna Bacambo, que pareceu ter feito na falta sobre Ebna. Bruno Fernandes recuperou a bola e rematou com a bola na acertar no posto da baliza de Diogo Costa. Até aí, Portugal tentou de facto chegar ao golo, mas nunca conseguiu alterar o rumo dos acontecimentos. E no final do jogo, o selecionador nacional, Roberto Martínez, lamentou o empate, destacando que Portugal acabou por alterar na sua postura dentro das quatro linhas após o golo inaugural desta partida.
2: O mais difícil é começar o jogo bem, ter uma ideia coletiva importante daquilo que acontece no jogo, e fizemos isso muito bem até o golo. Marcar o golo precisava de ser um momento para já ter um maior controlo, ocupar os espaços e chegar na área muito mais, e foi o contrário. Acho que a moção de não querer perder o golo marcado ou a vantagem no marcador fez que tivéssemos uma posse nas zonas onde o Congo podia reestruturar a sua estrutura defensiva e tentar armar o contra-ataque. Também a sorte joga muito, sofrer um golo antes do intervalo faz que o jogo torne-se muito, muito difícil, mas a atitude dos jogadores foi sempre muito positiva, extraordinária, e é um processo. Eu falei de falar de que para ter sucesso no Mundial precisamos de focar nos jogos e jogar os minutos do jogo. Acho que até o primeiro gol jogamos o jogo, depois do primeiro gol tivemos já a emoção de querer ganhar o Mundial e já não controlamos ou não procuramos a profundidade ou o espaço que nós precisamos de procurar o segundo golo. Mas acontece, a atitude foi muito, muito boa, extraordinária, e agora preparar bem o segundo.
1: Já do lado dos jogadores, João Cancelo lamentou também que nesta divisão de pontos entre Portugal e República Democrática do Congo, até porque a intenção de Portugal era vencer.
3: Com o gol que eles marcaram de bola parada, acho que tínhamos na segunda parte que ter criado mais alguma coisa, manter mais a posse de bola até abrirem um espaço que nós precisávamos, e acho que a equipa precipitou-se em algumas bolas, o que deu contra-ataques perigosos do Congo. Parabenizar o Congo porque fizeram um bom jogo. Nós éramos favoritos neste jogo, mas o futebol é assim, e hoje já não há seleções fáceis. Eu acho que soubemos gerir no facto de mantermos a bola. Acho que na primeira parte até tivemos uma boa posse de bola, mas acho que o que nos faltou foi ter criado alguma coisa a mais para podermos finalizar. Os nossos avançados não tiveram grandes ocasiões, isso compete-nos a nós, aos laterais, aos médios, criar para que eles tenham oportunidades, e acho que foi um jogo. Acho que foi um jogo atípico. Não, temos que ter mais qualidade com bola e ter mais oportunidades para finalizar.
1: Também desapontado com esta igualdade estava no Internacional Português, sobre Rafael Leão.
4: Foi um jogo que nós tínhamos o controle do jogo, entramos muito fortes, fizemos o gol cedo, que era importante, só que depois, ao decorrer do jogo, se calhar com a ansiedade de fazer o segundo gol, não conseguimos controlar tanto o jogo, e aí o Congo começou a tornar-se mais perigoso. De vincar o nosso jogo, de sermos mais objetivos, menos passes, procurarmos os jogadores importantes lá na frente em boas posições para fazer a diferença. Foi o que nós tentamos mesmo depois do break, e no início da segunda parte também criamos algumas oportunidades. Como você disse, o Congo mostrou muita solidez defensiva, conseguiram desbloquear algumas jogadas nossas. E pronto, agora é corrigir o erro coletivo que nós cometemos na bola parada, que nós somos muito fortes defensivamente. E agora é descansar, carregar as baterias para o próximo jogo e com certeza entraremos mais fortes para conquistar os três pontos.
1: Já João Neves, autor do primeiro golo da partida, acabou por considerar que a República Democrática do Congo se fechou muito atrás.
5: Acho que o Congo demonstrou um jogo muito típico do Congo, desde o início até ao fim, não mudaram as suas ideias de jogo. Infelizmente para nós, o golo que eles fizeram foi fruto de um esquema tático. Nós trabalhamos diariamente sobre isso e por isso ainda é mais difícil para nós digerir este tipo de golos. Mas sabemos que contra estas equipas que vão ter se calhar uma, duas, no máximo três oportunidades por jogo, eles vão aproveitar estes esquemas táticos para nos criar dano e fizeram. Nós, não é que a gente teve mal, mas há sempre coisas a melhorar. Acho que para o próximo jogo será um jogo mais bem conseguido.
1: Já o internacional português Xabna Gonçalo Ramos. Xabna acabou também por se demonstrar insatisfeito com aquilo que foi o empate de Portugal.
6: Começámos bem o jogo, marcámos um golo muito cedo, mas acho que acabámos por, de certa forma, relaxar e não procurar o segundo e o terceiro golo como deveríamos ter feito. Verdade é que também jogámos contra uma boa equipa, mas isso não serve como desculpa. Sabemos que numa competição como esta não podemos relaxar, não podemos acomodar-nos com o resultado de um golo ou mesmo até de dois. Com a qualidade que nós temos que procurar marcar dois, três golos, uma vantagem verdadeiramente confortável, e só a partir daí é que tentar gerir o jogo, porque uma vantagem de um golo nunca é confortável, ainda mais numa competição destas em que todas as equipas podem fazer moça e em qualquer jogada, em qualquer bola parada, em qualquer ressalto, pode surgir um golo da equipa adversária.
1: Contas feitas com este resultado, na Portugal e República Democrática do Congo contam com um ponto conquistado após a realização da primeira jornada. Portugal volta a entrar em ação neste Mundial 2026 diante do Uzbequistão no dia 23 de junho, pelas 6 da tarde, frontando na terceira e última jornada deste Grupo K, na seleção da Colômbia, no dia 28 de junho, pela meia-noite e meia. O Sport Lisboa e Benfica defronta na formação do St. Gallen, da Suíça, na segunda pré-eliminatória das contas da Liga Europa. Na primeira mão terá lugar no dia 23 de julho, na Suíça, e a segunda no dia 30 de julho, no Estádio da Luz. No Benfica, ficou assim a conhecer-se o adversário da segunda pré-eliminatória das contas da segunda competição mais mediática de Europa, na primeira de três etapas que na formação de Marco Silva terá de ultrapassar para atingir-se na fase de liga desta competição. Ainda dentro do tema encarnado, o Sport Lisboa e Benfica deu a conhecer através de um comunicado que foi cancelada na entrada do investidor norte-americano na TIM, no capital social da SAD. O Benfica justifica nesta decisão com um alegado conflito de interesses por parte da TIM, já que este tem investimentos noutras equipas europeias. O clube português explica que para a proteção da Benfica SAD e também do seu clube foi consensual a decisão de não entrar no capital da Benfica SAD este investidor. O fundo de TIM chegou a acordo em abril para adquirir uma participação de 16,4% na José António dos Santos, também conhecido como Rei dos Frangos, e o segundo maior acionista da Benfica SAD. O investidor Sabna fê-lo através de um fundo de investimento chamado Equity Partners, Sabna, que também tem presença na SAD do Veneza de Itália. Por exemplo, os administradores do emblema invocaram o artigo 13 dos estatutos da SAD do Benfica, que confere Sabna poder de veto sobre qualquer aquisição superior a 2% do capital. O Sporting confirmou que irão decorrer obras no Estádio José de Alvalade, na Casa dos Leões, durante este verão. Em nota oficial no seu site, a equipa liderada por Frederico Varandas fala de uma renovação integral do balneário da equipa principal de futebol. Em comunicado, os Leões garantem que o balneário será concebido com uma identidade cuidada e ao pormenor, sendo que haverá ainda detalhes por revelar na turma leonina, garante que durante os próximos meses irá atualizar no estado destas obras. Com um golo no Mundial que se apresentou ao serviço da América do Norte, mais um selo de qualidade, na parede no Mundo Verde, Maxi Araújo, na partiu na parede na seleção do Uruguai, como um dos mais cobiçados dos Leões do mercado, mas também com a continuidade acertada com os verdes e brancos, como foram os casos de Victor Gyökeres e Morten Hjulmand, mais um ano em Alvalade, e depois no verão de 2027, na saída programada, atrapalhados neste plano, só mesmo o Chelsea, que faz os alarmes soarem no reino do Leão. O golo de Maxi Araújo no empate do Uruguai frente na Arábia Saudita. Numa bola, na estreia da Celeste no Mundial 2026, teve um significado especial para o Sporting, que colocou ponto final num jejum de golos na verdes e brancos em campeonatos do mundo, que já durava há 12 anos. E não só, meteu outra vez toda a gente a falar no ala de 26 anos, que nos Leões, com Rui Borges, é lateral esquerdo, e na seleção de Marcelo Bielsa, é no extremo, numa ou noutra posição, sempre na mesma qualidade imposta dentro das quatro linhas. Os 47 jogos pelo Sporting na última temporada, com 7 golos e 5 assistências, sobretudo as 11 partidas com 2 golos e 1 assistência na UEFA Champions League, despertaram o interesse dos Tubarões, mas os Leões conseguiram agarrar os jogadores antes mesmo do Mundial 2026. Há entendimento para continuar de sair apenas em 2027, assim a escada de um lateral esquerdo para o lugar de Mangas, que está de saída, continua na mesa, mas um segundo acaba por perder muita força. Há, no entanto, uma sirene que pode tocar em Alvalade. O Chelsea vendeu o passe de Cucurella ao Real Madrid, que oficializou o negócio sem revelar valores. Diz na imprensa espanhola que por 55 milhões de euros fixos e 5 milhões em bónus, e procura assim substituto. E se há clube que pode meter muitos milhões em cima da mesa, é precisamente o emblema de Londres. Para nos Leões, na cláusula de rescisão serve de referência, 80 milhões. Maxi Araújo tem contrato até 2029, e os verdes e brancos nas excelentes relações com os Blues, pelas vendas de Giovanni Kanda por 50 milhões e Dario Essugo por 22,3 milhões. E também porque financeiramente já partilharam muitos projetos. Em destaque na seleção do Uruguai, Maxi Araújo falou do seu futuro após o duelo com a formação da Arábia Saudita, deixando claro que a continuidade no Sporting é algo que lhe agrada, o que pode ser um sinal muito positivo para na direção de Alvalade. Ainda assim, por agora, na vontade de voltar ao Sporting no mais tarde possível, pois isso significa no Mundial bem sucedido pelo seu Uruguai. Confrontado com a contratação do compatriota Rodrigo Salazar ao Sporting Clube de Braga por 30 milhões de euros, Maxi Araújo não podia proferir palavras mais positivas, assumindo que é uma contratação fantástica para o Sporting. O Futebol Clube Porto prepara-se para uma nova época.
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8: Estamos então de regresso para a segunda parte em Vancouver, no Canadá. Para o segundo tempo entre a seleção do Canadá e também do Qatar. Seleção do Qatar que foi completamente dizimada na primeira parte. Vamos ver agora o que é que a seleção Qatari pode fazer nesta segunda parte. Naturalmente que o Canadá agora pode fazer um jogo mais tranquilo. Digam-me o que é que vocês acham no chat do YouTube da Gol FM. Se consideram que o Canadá vai carregar à procura de mais um golo, ou dois, ou três, ou se vai preferir gerir o jogo. Vai começar a segunda parte. Temos também alterações, mas já lá vamos. Alterações por parte da seleção do Qatar, tudo aposto então para o início do segundo tempo. Vai ser a seleção do Qatar quem vai iniciar esta segunda parte com a bola. Tudo aposto então para o início do segundo tempo em Vancouver, no BC Place, entre o Canadá e o Qatar. Começa o segundo tempo.
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8: 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Arrancou a segunda parte em Vancouver. Olhando aqui para o chat do YouTube, o Diogo Pereira, herói que comenta aqui provavelmente o bloco de notícias, que diz que em relação ao estágio é sempre incerto porque ele fez grandes exibições em equipas portuguesas, mas sai fora do... Ah, o Eustáquio, ok. Ele corrige depois aqui em baixo, corrige o Eustáquio, ou seja, em relação ao Eustáquio é sempre incerto porque ele fez grandes exibições em equipas portuguesas, mas sai para fora do país e depois volta sempre. Jorge Leite diz que, atenção, que os golos podem ser importantes. Caso a Bósnia vença o Qatar, perfeitamente normal. Se o Canadá perder com a Suíça, que também é normal, Canadá e Bósnia ficam com 4

0: está mais para a posição de Pablo Rosário e também de Alá Varela. O Paulo Costa, um grande abraço, meu amigo Paulo Costa, e também para toda a equipa de trabalho da Rádio MFM Angola. Que sucesso a cobertura aí, a parceria. Grande abraço, meu amigo. A equipa Gola FM também te manda um grande abraço para todos os angolanos, para toda a gente que nos ouve em Luanda. Rádio MFM. Atenção que o Canadá pode ir para o quarto. Corta bem a defensiva do Qatar. Ainda mais atenção, bola para Johnson. Pode ir ao cruzamento. Johnson não prefere deixar a bola para trás. Bola agora para Stefano Eustáquio. Aí está o Eustáquio de pé esquerdo. Ainda Stefano Eustáquio. Abre agora na direita. Cruzamento. Corta bem a defensiva do Qatar. Volta a recuperar. Seleção do Canadá. Está a seleção do Canadá lá direito. Bola agora ali para a zona onde aparece, onde pode haver ali um cruzamento. Não, atenção, lado esquerdo. Tenta passar, mas não consegue o adversário. Ali o Ahmed, mas muito bem, bom corte da defensiva do do Qatar. Pontapé de rede para a seleção Qatari. Ali para Abu Nada. Será ele quem vai colocar a bola lá em cima. Aí está Abu Nada a colocar, mas volta a recuperar o Canadá. Está muito tranquilo no jogo o Canadá, sem dúvida alguma. Está realmente muito tranquilo. Agora colocada ali mais ao meio ali para Stefano Eustáquio. Digam no chat do YouTube o que acham que pode acontecer nesta segunda parte. Olha aí o cruzamento agora da defensiva do Qatar. E podem também já antever, podem já antever também esse próximo jogo que a Gola FM vai acompanhar. Esse México, República da Coreia. O que é que acham que pode acontecer nessa partida? Atenção que a Coreia joga um futebol muito atrativo. Eu gosto, muito sinceramente. Bola para a seleção do Canadá, lado esquerdo. Ali para Richie. Está agora a deixar ali para a zona onde aparece Luke. Luke abre na esquerda, bem jogado, é para Ahmed. Atenção, Ahmed vai encarar o adversário, não. Deixa para trás. Ali para o Cornelius. Vamos agora ali mais à frente. Atenção, calcanhar bem jogado. Pode ser o golo, Coné. Atenção, que confusão. Bola vai sobrar no lado direito. Pode haver ali o cruzamento de Buchanan. Tenta ganhar a linha de fundo. Cruza a bola. Vai para fora. Pontapé de canto para a seleção do Canadá, parece-me. Diogo Pereira, herói, que diz que era porreiro se a Gola FM transmitisse os jogos das primeiras eliminatórias da Liga dos Campeões, que começam agora em julho. E será porreiro porque a primeira rádio de desporto seria o único órgão de comunicação se ela transmitisse os jogos cá em Portugal. Certo, Diogo. E se houver transmissão televisiva, a Gola FM vai naturalmente acompanhar esses jogos da primeira eliminatória. Caso haja transmissão televisiva, a Gola FM acompanha. Isso é certo. Já lá vamos ao carimbo. Atenção que está no vídeo árbitro a possibilidade de uma grande penalidade a favor do Canadá. Mas parece-me que o árbitro já mandou seguir. Ou não? Já. Exatamente. Exatamente. Manda jogar. Pontapé de canto agora para Stefano Eustáquio. Vai cobrar Eustáquio. Canadá à procura do 4-0. Aí está Eustáquio. A bater. Ninguém ali para cabecear. Estamos com 32 gostos. Muito obrigado a toda a gente que está aí presente a ouvir esta transmissão. Canal do YouTube da Golo FM. O Bruno Martins também já está a esfregar as mãos, como eu. Próximo jogo vai ser no jogão. Ah, pois vai, Bruno. Ah, pois vai. Quem vencer está nos 16avos de final do Campeonato do Mundo. Minuto 50. Canadá 3. Qatar 0.
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0: E bem, ouvinte Gol FM, é arrepiante.

0: É arrepiante o que acaba de acontecer agora. Bem, é uma lesão gravíssima. Parece-me de Coné. Meu Deus. Acabou o campeonato do mundo para Coné. Bem, partiu literalmente o pé. Os jogadores do Canadá estão totalmente furiosos, de cabeça perdida. Alguns com as mãos na cabeça, nem querem acreditar. E bem, que lesão gravíssima. E termina aqui o campeonato do mundo para o jogador do Canadá. É uma pena. Os jogadores do Canadá continuam de cabeça perdida, ali a tirarem satisfações ao jogador do Qatar. O jogador do Qatar também sente-se bastante arrependido. O próprio nem quer acreditar. Está ali também com as mãos na cabeça. Não, não, não, não vai dar expulsão, Bruno. Levou cartão amarelo. Uf, realmente é uma pena. Isto é que é o pior no futebol. Pode haver derrotas, pode haver momentos menos bons, mas este tipo de lesões é triste. E atenção, Bruno, retiro o que disse, porque o vídeo árbitro está a visionar a possibilidade de um cartão vermelho. Foi o Coné Cardoso, o jogador que partiu o pé, e vermelho. Aí está, segundo vermelho, desta vez é para o camisola número 23, parece-me, exatamente, o Assim Madibo. É para o Assim Madibo este cartão vermelho, médio defensivo. Ele que está ali em lágrimas, e instala-se o caos total entre o banco de suplentes do Canadá, o banco de suplentes do Qatar. Está realmente tudo de cabeça perdida. Mas é arrepiante. É arrepiante aquilo que acabou de acontecer. Há jogadores incrédulos, há jogadores em lágrimas. O jogo termina para o jogador do Qatar. Mais um cartão vermelho. Qatar vai terminar, aliás, para já, não sabemos com quantos é que vai terminar. Mas para já com 9 jogadores. Agora aqui também o público do Canadá a aplaudir. Parece-me o Coné. O Jorge Leite dá aqui uma sugestão, tal e qual. Agradeço, Jorge, e vai ser mesmo isso. Muito obrigado já agora. A Marta Novaes, tipo de Vasco Sousa, só para ter um exemplo gráfico. De Vasco Sousa, se não me engano, foi na perna. Ou estou em erro? Foi na perna. Esclarece-me, Marta. É que, para vocês terem noção, o pé do Coné virou, literalmente. Virou. O Coné no início nem teve noção daquilo que se passou, olhou para o seu pé e ficou boquiaberto. E é uma pena. É uma pena. O jogador sai agora de maca, termina o campeonato do mundo para Coné com esta lesão gravíssima. Minuto 55, Canadá 3, Qatar 0.
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0: Atenção, quero reforçar que não me parece que o Madibo tenha feito na maldade, até porque o próprio também fica ali em lágrimas. portanto não fez na maldade. O Coné saiu altamente aplaudido pelos seus adeptos, ele que saiu também a acenar a todos os seus adeptos, e agora resta ao Canadá lutar pelo seu companheiro de equipa. Terminou o campeonato do mundo para Ismael Coné. Miquel Salgado que diz que terminou o Mundial para um grande jogador do Canadá, mas agora explica-me, esta lesão foi mesmo provocada sem querer? Parece-me que sim. Parece-me que não consigo ver maldade, porque o próprio jogador também fica incrédulo. Saída de Coné para a entrada do camisola número 25, Saliba. Entra então um médio para a seleção do Canadá. Bruno Martins diz uma verdade. São coisas que acontecem. Bruno Silva diz que deve ser um susto. Um susto que o tira do Campeonato do Mundo. E que muito provavelmente não irá começar a época. No Sassuolo, muito provavelmente, Coné, a correr bem, pode jogar em dezembro, janeiro. Uma lesão gravíssima, sem dúvida alguma. É uma pena. Estava a fazer um bom jogo. Médio muito interessante, Ismael Coné. Ele passou pelo Watford, Marselha, Rennes. Marcou 6 golos este ano na Série A. Fez uma temporada muito interessante. E agora resta ao Canadá lutar pelo seu atleta. Não há margem para dúvidas. Uma lesão gravíssima. Na altura em que o Canadá vai voltar. Aliás, o Qatar vai voltar a mexer. O Qatar que no início da primeira, no início da segunda parte tirou o Canadá, exatamente, tirou Cornelius para a entrada de Bombito. O Qatar tirou Fati para a entrada do Edmilson Júnior, o Al-Manai para a entrada do Gaber, e agora saiu Afif para a entrada do Al-Hussein. Diogo Pereira diz que se lhe partiu a perna deveria haver em teoria o cartão vermelho, porque pôs a integridade física do jogador. É, sim, percebo, mas por exemplo no Sporting Aves Futebol SAD da Taça de Portugal, Luís Soares também de forma involuntária partiu a perna ao jogador do Aves Futebol SAD e não viu o cartão vermelho. Grande arrancada agora ali no lado direito, mas para as mãos do jogador do guarda-redes do Qatar, o Abunada. Mas foi a perna ou no pé? Pareceu-me ser na zona da canela. Pareceu-me ser no pé, mas é uma questão também de confirmar. Bruno Silva, não há problema nenhum. Ismael Coné termina então assim o campeonato do mundo para o jogador do Canadá. E agora, obviamente, que isto acaba por ter um... acaba por ser um duro golpe. Foi na canela, exatamente. Tens razão, Bruno Silva, foi na canela, sim, senhora. Razão gravíssima. Agora vamos ver como é que o Canadá vai digerir esta lesão para os próximos jogos. Aí está o Duque. Há pouco perguntavam por ti, Duque. Ele tarda, mas sempre aparece. Minuto 60. Canadá 3. Qatar 0.
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0: Bola para a seleção do Canadá à procura do 4-0, lado direito. Bola para Buchanan. Dá no meio. Johnston. Para trás, agora ali para a zona onde aparece Saliba. Diogo Pereira diz: ainda não percebi como é que foi o lance. O jogador do Qatar foi com os pitões do adversário ou se o pisaram. De qualquer maneira, em teoria, há lugar para cartão vermelho. Bruno Martins diz: o Luís Dias rematou a baliza e partiu a perna do David Carmo sem intenção e foi expulso. Exatamente, no jogo da Taça de Portugal. Obrigado, Duque. Muito obrigado. Estamos juntos. Grande abraço. Duque, vais estar no próximo jogo. Nesse jogaço entre o México e a Coreia do Sul. Conto contigo, Duque. Conto contigo. Para essa partida. Bruno Silva diz, foi tudo muito rápido, também não tinha certeza, leva as mãos à cabeça e a filmagem corta. Exatamente. É que a filmagem também não passou o lance em si. É uma forma da FIFA proteger quem não gosta deste tipo de imagens e também proteger o jogador naturalmente. Coné é um grande jogador na lista do Inter e Glassa Milan, disse o Duque. É uma pena. Agora esta lesão pode atrasar o crescimento do jogador. Vamos então ao pontapé de livre para a seleção do Canadá à procura do 4-0 Qatar com menos 2 jogadores. E atenção, porque estes 2 jogadores do Qatar que foram expulsos também pode ter sido o último jogo no Campeonato do Mundo. Atenção, também pode ter sido. A ver, vamos. Depende muito daquilo que o Qatar fizer neste Mundial. Livre, Saliba. Vai partir para a bola, Saliba. Tirou! Grande golo! É golo do Canadá! É o quarto! Golo!
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0: Golo Canadá! 1, 2, 3, 4 Mostra a camisola de Ismael Coné. Homenagem bonita. Coisa linda. O quarto para o Canadá. É o quarto para ti, Coné. Gol da pontapé livre de Saliba. Livre batido de forma exímia. A bola bate no poste e entra. E aí está o quarto. O quarto para a seleção da casa. A festa em Vancouver. Minuto 64. Canadá 4. Qatar 0.
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0: Um grande abraço na sombra, sempre presente, um amigo na sombra, não há problema, bom descanso, conto contigo para os jogos de amanhã. Boa noite para, também para ter Carlos Pereira, grande abraço. O Duque já festeja, let's go boys. A Mónica também a celebrar este quarto golo da seleção do Canadá, minuto 65, Canadá 4, Qatar 0.
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0: O jogador, o Madibo, que foi altamente assobiado no momento da sua saída. 4-0 para a seleção do Canadá. Aliada. O Duque diz que o Saliba, jogador a seguir pelos maiores clubes portugueses, Anderson Silva diz que o Canadá está inspirado. Factual, vamos às estatísticas. São absurdas. São absurdas. Golos esperados, 2.68 para o Canadá, 0.18 para o Qatar. Posse de bola, 74% para o Canadá, 26% para o Qatar. Total de remates, 17 para o Canadá, 2 para o Qatar. A baliza, 9 para o Canadá, 0 para o Qatar. Domínio total da seleção da casa. Um tapé de canto para Stefano Stacchio. Canto batido já de forma curta. Bola agora ali no lado esquerdo. Atenção. Bem para dentro. Bola agora colocada ali para a zona onde aparece Buchanan. Mas tira bem a defensiva do Qatar. Bola agora mais ao meio. Ali para o Laren. Na frente, mas com muita força. Muita força, a bola agora. Vamos ter um pontapé de baliza para a seleção do Qatar, mas também. Mas também vamos ter tempo para hidratação. Exatamente, tempo para hidratação. O Canadá a golear por completo. O Vuke diz espera o empate com a Bósnia. Somos melhores que a Bósnia. O Canadá é superior à Bósnia. Vamos crescer muito porque temos um país muito maior com mais condições. Duke, tu que estás aí há muito tempo no Canadá, como é que olhas para este crescimento futebolístico, para este crescimento de infraestruturas? Como é que olhas para o Canadá atualmente no que diz respeito ao futebol? Minuto 68 da partida. 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Na Rádio MFM em Angola, Luanda. Na Bangué FM em Moçambique, na localidade de Nhangau, província de Sofala. Na Rádio África FM, na Guiné-Bissau, em Gabu, Bafatá, Bolamba, Tombali, Oyo e Biombo. O Duque diz: olho com olhos muito positivos. Canadá dos tempos dos meus tios, que estão cá há mais de 50 anos. O futebol não era nada, apenas amador, até os anos 90. Hoje em dia já não. Obrigado, Duque, por esse teu parecer, visto que estás dentro da realidade. Minuto 70 da partida, a 20 dos 90. Canadá 4, repito, Canadá 4, Qatar 0.
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0: Vamos ter aí duas alterações na seleção do Canadá. Saída de Deluc e Ahmed. As entradas de camisola número 14, o Schaffelberg, e também do número 12, o Oluwazei. O Bruno Martins diz que faltava no Canadá o grande Steven Vitória. Oh, Steven Vitória, agora é que me desbloqueaste uma grande memória, Bruno Martins. Steven Vitória, central, que fez história no Estoril, passou também pelo Benfica, com pouco protagonismo, é verdade, mas mesmo assim deu para ser campeão nacional. O Duque diz, já não somos os coitadinhos, em que os jogadores não eram profissionais, tal como nos Estados Unidos, as coisas mudam, cada vez mais investimento no soccer com grandes escolas. É verdade. E Duque, como é que olham para Stephen Eustáquio aí no Canadá? Tenho essa curiosidade. Como é que olham para Eustáquio? Como a grande estrela, um líder, um exemplo, um jogador fulcral, um possível treinador no futuro da seleção do Canadá. Como é que olham para Stephen Eustáquio? O Joaquim Pedro diz que saiu por alguns minutos e já houve esse estrago todo, é verdade. Bola para a seleção do Canadá, vai à procura do quinto. Bola para Stephen Eustáquio, abre na direita, vai jogar Johnson. Cruzamento, segundo poste, corta a defensiva do Qatar. Atenção que neste momento o Canadá já está em primeiro, com 5 golos marcados, 1 sofrido. A Suíça com 5 marcados, 2 sofridos. Ainda que ambas as seleções tenham 4 pontos. Carlos Pereira, grande ouvinte da Gol FM. Grande abraço, Carlos. Bola para a seleção do Canadá, para o pé de canto batido. Afasta o guarda-redes do Qatar, ainda mais. Bola para Buchanan. Aí está o Buchanan, agora deixa a bola mais para trás. Ali para a zona onde aparece o Saliba. Dá para o Eustáquio, pica a bola o Eustáquio, segundo poste. Tentava dominar ali o Jonathan David. A bola acaba por sair para fora das quatro linhas, pontapé de rede para a seleção do Qatar. Diogo Pereira que diz, não sei se o Canadá é melhor do que a Bósnia, para quem fez a segunda parte que fez do jogo contra ambas as equipas que aconteceu uma semana atrás. O Duque diz, não, o Eustáquio é um jogador fulcral, muito certinho, mas não como estrela. Depois aqui dá o exemplo do David, do Jonathan David, Coné, do Canon, o Eustáquio e uns outros. Estamos a crescer, é verdade. Uma seleção muito interessante esta do Canadá, e o caminho faz-se caminhando, Duque. Bola para Saliba. Aí está Saliba, vem para dentro. Mete agora no lado direito, para jogada ali para Johnston. Pode tirar o cruzamento de Johnston, não. Deixa agora para Stefano Eustáquio. Eustáquio agora abre da direita, bem jogado. Ali para o Canana, atenção, bem jogado, olha o cruzamento, tira a bola, sobe novamente ali para o Canana parar, ainda o Canana pode tirar o remate, corta a defensiva do Qatar, ainda mexe o remate, golo, autogolo, mas conta na mesma como é óbvio, é o quinto, 5, manita, 1, 2, 3, 4, 5, Canadá,
2: gol. 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
0: Golo, é do Canadá, é o quinto, agora com direito alto ao golo, da para tudo, meus amigos, já lá está dentro, alto golo de Almanai, após um remate potente, ali do camisola número 14, Schaffelberg. Aí está o golo do Canadá, é o quinto da partida, minuto 75, uma mancha de gols em Vancouver, Canadá 5, Qatar 0.
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0: Mas que goleada, festeja aí, Mónica, é do Canadá, Duque festeja também, o Grasspé também a festejar, Canadá 5. E a pergunta que vos faço é para o Duque, para a Mónica, para o SP, se vocês realmente estão à espera deste amasso, como diz o Miguel Oliveira, é verdade, goleada das antigas, 5-0. Marta Novaes diz que eu disse que iam levar a base, disse que ia haver a base. Acertaste em cheio, Marta. Tens que jogar no Euro Milhões. Olha agora para Stefano Eustáquio. 5-0. Grande goleada do Canadá. Grande jogo, jogo muito completo. Atenção ao Canadá, que ainda quer o sexto. Ainda quer o sexto, Canadá. Não quer parar por aqui. Bola para Eustáquio. Eustáquio agora deixa a bola mais para trás. Ali para a zona onde aparece o Lauren. Está agora a colocar para o Bombito. Bola no lado esquerdo. Schaffelberg. Jakob Schaffelberg é conhecido como o Messi do Canadá. Capaz de fazer grandes jogadas da Copa América, tocou os olhos a muitos. É o Duque quem diz isto. Jogador de 26 anos de idade, Schaffelberg. Está no Los Angeles FC, passou por Nashville, pelo Toronto. Ele que... nessa Copa América que o Duque fala, fez um golo e uma assistência. Interessante. Um tapete de canto para a seleção do Canadá. O Eustáquio bateu. Tira a defensiva do Qatar. O Diogo Pereira diz que se calhar os canadianos mudassem de confederação não seriam assim tão fortes. Porque, por exemplo, eles na confederação onde estão os únicos adversários que têm altura verdadeiramente são os Estados Unidos, o México. O resto são quase todas seleções fracas. Por exemplo, seleções como Coração a Jamaica, como o modelo anterior, não sei se apurariam para este Mundial. O Bruno Martins diz que os homens do Qatar estão perdidos em campo. Já o Duque diz que esperava goleada. Nunca esperei. Foi o empate com a Bósnia. Para os amigos aqui, já viram bem o valor de mercado dos jogadores do Canadá. Marcos Nunes diz que com este resultado cada vez menos entendo se a Suíça é uma equipa fraca ou forte. Diogo Pereira diz, e é verdade que seleções como as Bermudas, Santa Luzia, Barbados, Belize, não sei se algum dia foram a campeonatos do mundo. Não, não foram. Até acho que o único título de campeão do mundo que os Barbados têm é realmente o nascimento da cantora Brianna. Grespi não estava a contar, mas está a durar. E lá vão eles. Olha o sexto. E corta a defensiva do Qatar. Mais um canto para a seleção do Qatar, que jogo completo, sem dúvida alguma. Vamos então a mais uma bola parada. O Duque que responde aqui ao Diogo, diz: a Jamaica não é mais fraca que Andorra, São Marino, Luxemburgo e muitas da América do Sul. A maioria dos jamaicanos jogam em Inglaterra. O Chico disse, eu disse que eram 6, só falta um. O Diogo Pereira diz, quando eu perguntei na primeira parte se o Vitória se tinha reformado da seleção, estavas a falar de Steven Vitória, não tinha percebido, Diogo Pereira, peço desculpa, peço imensa desculpa. O Duque diz, Barbados é a minha ilha favorita do Caribe. Grande abraço para toda a gente que nos acompanha em mais uma emissão do Campeonato do Mundo de 2026. Canadá 5, Qatar 0.
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0: Olha, o Canadá pode ir para o 6 cruzamento. Defende o guarda-redes. Eles querem. Eles realmente querem a todo o custo chegar a esse 6º gol. Duque, o Davis, só tu, ou a Mónica também, ou o Grespi, podemos, ou quem souber, obviamente, podemos esclarecer aqui a questão do Davis, o Alfonso Davis. Um jogador do Bayern Munique. É certo que ele veio de lesão, não jogou contra a Bósnia, parece-me também não vai ser opção contra, hoje contra o Qatar. Há aqui a possibilidade dele voltar ainda este campeonato do mundo. O Alfonso Davies já recuperou, ainda está lesionado. O Marcos Nunes que diz, eu acho que é com Cacaf e a Conembol só tinham a ganhar se juntassem numa só. Carlos Pereira diz, goleada das antigas, factual. 20 Gol FM, não perca a partir das 2 horas da manhã. Se mexe com a Coreia do Sul, vai ser quentinho, não tenho dúvidas disso. Portanto, conto consigo. Está agora a ser assistido o guarda-redes do Qatar, o Abonada. Marcos Nunes que diz, ambos os torneios são muito limitados. Competitivamente, imaginem uma taça com Brasil, Estados Unidos, México, Argentina, Colômbia, Canadá. Jorge Leite diz, a Costa Rica esteve presente em alguns mundiais seguidos. Neste momento está com uma seleção fraca. Tu dás o exemplo da Costa Rica, Jorge, eu dou o exemplo da seleção do Chile. Também baixou muito o seu nível. Este Duque é demais, este Duque é demais. 1, 2, 3, 4, 5. Canadá 5, Qatar 0. High five from the Great North. É para o café, força. Davies vai voltar porque vamos passar à próxima fase. Muito obrigado, grande Duque, mais uma vez. É sempre gratificante, sem dúvida alguma. Muito obrigado por estares a acompanhar o canal. Muito obrigado por estares a dinamizar o canal no chat. Muito obrigado por estares presente, não só ao Duque, mas como também a vocês. Eu tenho dito que vocês são os verdadeiros campeões do mundo. E é factual. Vocês sim têm que levar a taça de campeões do mundo. Vocês sim, se calhar, até deviam ter substituído os jogadores da seleção portuguesa no jogo contra a República Democrática do Congo. Um grande abraço para vocês todos. Estamos juntos. Muito obrigado, Duque. E divirtam-se na companhia da Gola FM. Pode ser o sexto. Tira a seleção do Qatar. Grande oportunidade para a seleção do Canadá, que não desiste. É impressionante. Este Canadá realmente vai com tudo. Vai com tudo esta seleção do Canadá. E vai passar à próxima fase. Isso é certo. Como o Duque disse, vai passar à próxima fase. México-Coreia vai ser um jogo super interessante, diz a Mónica. Conto contigo, Mónica. Conto com a Mónica, conto com o Cardoso, conto com o Bruno Silva, conto com o Jorge Leite, conto com o Marcos Nunes, conto com a Mónica, com o Carlos Pereira, com o Duque, com o Diogo Pereira. Já disse que não ia conseguir comparecer, mas depois ele vai ouvir a transmissão. Grande abraço, Diogo, meu amigo Diogo. Conto com a Marta Novaes. Martinha, estou a contar contigo. Conto também com o Grespi, com o Miguel Oliveira, com toda a gente. Rogério Silvador, se calhar também não vai conseguir, mas sei que depois vai ouvir. Estamos sempre juntos, meu amigo Rogério Silvador. Olha o cruzamento, afasta a defensiva do Qatar e depois agarra o guarda-redes. Vamos a mais um carimbo. Minuto 85 em Vancouver, no PC Place. Canadá 5. Vamos dizer. Diz comigo, Duque. Diz comigo, Mónica. Diz comigo, Grespi. Canadá 5. Qatar 0.
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0: Bola para a seleção do Canadá. Vai à procura do sexto gol. Olha o cruzamento, corta a linha defensiva do Qatar. Vamos ter mais um canto. Mexias, também posso contar com Mexias, sempre presente. Mexias, o Duque diz, nada demais, não vai estar aí a trabalhar para a gente a seco. Eu sou da Ilha dos Açores, não gosto de seguras. Mar e chuva por todos os lados, e super bom café e água mineral. Grande abraço, meu amigo Duque. Estamos juntos, meu amigo Duque. Realmente, vocês estão... Será que é uma grande companhia, sem dúvida alguma? Está a ser realmente muito, muito bom mesmo narrar este campeonato do mundo para vocês, na vossa presença, na vossa companhia. Espero que continuem ligados à Gol FM, porque eu já vos disse, depois do campeonato do mundo há playoffs de Benfica e Braga, depois de playoffs de Benfica e Braga há campeonato, depois do campeonato há Liga dos Campeões, há Liga Europa, há Liga das Nações. Portanto, há muito futebol que aqui não para na Gol FM, aqui não para. Conto com vocês. Ora bem, o Tiago Maio diz que também vai estar presente. Grande abraço, Tiago, conto contigo, é assim mesmo. O Marcos Nunes diz, a seleção portuguesa não sei, mas o Oyar Zabal, que esteve melhor assim de cá na bola, era na boa. Marta, não vais, lá estarei, assim mesmo, a Marta não falha. A Carla Alexandra também diz que vai estar, aí está a Carla. A Carla e a Marta, duas autênticas campeãs, uma salva de palmas para vocês. Marta Novaes diz também aqui, estava agora a pensar, será que vai ser como a Alemanha Curaçao? Vamos ter um 7-0, na verdade foi 7-1, tadinhos, ainda dói, não mereceu ter levado tanto. Atenção, olha o Canadá, parou, para trás, deixou, Johnson, deixou, Eustáquio, pode rematar, não, cruzou para as mãos do guarda-redes da seleção do Qatar. Ali com a Abunada, Diogo Pereira diz que percebeu a piada, apesar de que acha que o coração nasceu numa seleção tão fraca. O Marcos Nunes diz, vou ser sincero, até estou com mais expectativas de voltar a ver Cabo Verde do que Portugal. Olha, Cabo Verde não falta muito para jogar, é no domingo, 23 horas, meus amigos, conto com vocês todos. Domingo, 23 horas, sei que segunda-feira é dia de trabalho, mas o jogo também vai acabar ali por volta da 1 da manhã, a não ser que realmente tenham que acordar muito cedo, mas façam realmente um esforço para conseguir acompanhar a seleção de Cabo Verde contra a seleção do Uruguai, que se vencer Cabo Verde, ou até mesmo se empatar, pode, quem sabe, dar aqui um passozinho importante para passar, nem que seja com o melhor terceiro, a ver, vamos. Relembro que também, nesse jogo de Uruguai-Cabo Verde, vamos ter um direto, uma antevisão, um direto com imagem, logo que termina assim o Bélgica-Irão, vamos fazer um direto com imagem para analisar esse Uruguai-Cabo Verde, e queremos também que vocês participem, porque vocês também fazem parte da equipa Gol FM. Olha o Canadá, corta a defensiva do Qatar, meu Deus, que sufoco, que autêntico sufoco. O Jorge Leite diz que o Chile neste momento está numa seleção em renovação, no ano passado recente conquistou duas Copas Américas e teve jogadores de grande qualidade. Ah, e que qualidade! Matias Fernandes, quem não se lembra? Alexis Sanches, quem não se lembra? Arturo Vidal, quem não se lembra? Cláudio Bravo, quem não se lembra? Maurício Isla, Valdívia, era realmente uma super equipa essa do Chile. Grespi festeja, Canadá 5, Canadá 5, Qatar 0. Carlos Pereira disse que posso contar com ele. Vamos embora, Carlinhos Pereira. Jorge Leite diz que na América do Sul o difícil não é apurarem-se, é não ser apurado. O Bruno Silver diz só mesmo na Gol FM, muito obrigado, não só grande volta, mas a toda a equipa. Toda a equipa da Gol FM te manda um grande abraço, meu amigo. 90 minutos mais 9 da compensação. Qatar 5. Aliás, peço desculpa, Canadá 5, Qatar 0.
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0: Boas energias para o seu lar, atenção ao Canadá, pode ser gol! 6º! É o 6º golo da seleção! seleção do Canadá. Está a ficar feio, aliás, já está feio para o Qatar. É golo! Gol!
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0: Golo é do Canadá! 6, é verdade, Ana Catarina Queiroz, nossa futura médica, acredita? 6-0 para a seleção do Canadá! Goleada das antigas! A Mónica ri! A Marta Novaes diz siga! O Duque grita! Golo! E o Grespi vai puxando pelo Canadá. 6-0. Até parece fácil. O Bruno Silva diz ainda mete mais um. Minuto 92. Canadá 6, Qatar 0.
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0: Seis a zero. Que goleada das antigas. A verdade é essa. Das antigas. O Chico diz: eu bem disse que era 6 e a maior goleada deste Mundial. Chico acertar para já em cheio no resultado. 6-0. Super goleada. Muito obrigado a todos os ouvintes Golo FM que marcam presença nesta transmissão aqui na primeira Rádio Desporto. Olha agora para a seleção do Canadá, lado direito. Ali para a zona onde aparece, ou aparecia neste caso, o Bombito. O Kim Pedro, grande abraço Kim Pedro, diz que está a acompanhar pela rádio MFM. Não há problema Kim Pedro, não há problema, acompanha pela rádio MFM, estás muito bem ligado. Um grande abraço para ti Kim Pedro, um grande abraço para Angola, para Luanda, para toda a equipa rádio MFM, os nossos parceiros vão estar connosco neste campeonato do mundo de 2026. Miguel Oliveira que diz: não percebo porque é que o árbitro deu 9 minutos de desconto num jogo que está a 6-0, Miguel Oliveira. Foi devido à infelicidade de Coné. O jogo ficou muito tempo parado, depois também tens de contar com a paragem para a hidratação, mas eu percebo o teu ponto, percebo o teu ponto. E concordo também, acho que já chega, não é? Acho que já chega, muito sinceramente. Jorge Leite que diz: e quando o seu tinha uma dupla de avançados composta por Ivan Zamorano do Real Madrid, Marcelo Salas do Inter de Milão, Jesus, esse Chile, sem dúvida alguma, que metia respeito. Carlos Pereira disse que houve alguém que acertou no resultado, foi o Chico. Mónica diz, exatamente, a Mónica diz aquilo que eu acabei por dizer, tal e qual, é mesmo isso, Mónica. É mesmo isso, Mónica. É exatamente isso. Vamos ter pontapé de canto agora para a seleção. Canadá já batido, atenção, cruzamento lá para a área, pode ser o sétimo, mas o corte defensivo do Qatar. Agora parece-me que faz ali uma falta o Larin, exatamente, faz falta. Ouvintes, Gol FM, conto com vocês para o jogo das 2 da manhã, México, Coreia do Sul. Eu lembro que quem avançar nessa partida está então presente na próxima fase, ou seja, nos 16avos de final. Vamos embora. Fiquem também atentos aos shorts que estão no canal do YouTube da Gol FM. Tenho uma vista de olhos por lá. Sem dúvida alguma. Bola para a seleção do Canadá, que vai vencer. Vai vencer e de que maneira? Vai vencer e de que maneira? A seleção do Canadá, Amanhã em memória, a Coné. 20 golo FM. Agora vou deixar aqui com vocês uma nova sondagem para escolherem o homem do jogo. Sabem que começamos sempre com uma sondagem, acabamos depois com outra. Para vocês escolherem quem foi para vocês o homem do jogo desta partida. Esta goleada da seleção do Canadá por 6 bolas a 0. Aquelas goleadas que ficam para a eternidade do mundo do futebol, sem dúvida alguma. Com o hat-trick de Jonathan David, igualou Leo Messi na lista de melhores marcadores do Campeonato do Mundo de 2026. Bola para a seleção do Canadá no lado esquerdo. Ali para a zona onde aparece o Lauren. Grande festa que se faz sem dúvida alguma em Vancouver. Canadá quem vai vencer, é o Canadá quem vai somar 3 pontos importantíssimos. O Vindo Gol FM está em uma nova sondagem para vocês escolherem o homem do jogo. Tem 4 opções, 4 jogadores que estiveram em grande nesta partida. Portanto, agora deixo com vocês. Para vocês escolherem então o homem do jogo. Estamos a 1 minuto do fim da partida. Bola para a seleção do Canadá. Diogo Pereira, quero que eu lhe esclareça uma dúvida. Porque é que para relatarmos o jogo tem que ter transmissão televisiva? Porque, por exemplo, os vossos colegas da página G6 Portas, da página G6, não percebi, Diogo, mas eu digo que para relatarmos tem que ter uma transmissão televisiva porque é mais seguro e não vamos estar a arriscar em streams. Depois podem cravar a meio do jogo e, portanto, nós queremos oferecer-vos a melhor qualidade possível. Obviamente que se for cá em Portugal, estamos no estádio. Se for perto de Portugal, também estamos no estádio. Agora, estar a fazer o jogo através de uma stream não é muito seguro. E para estarmos a relatar e depois a stream parar ou ir abaixo, não faz qualquer tipo de sentido. Portanto, essa é a razão. Acabou! Termina a partida. A seleção do Canadá a vencer por 6. 6 bolas a 0. Resultado pesadíssimo. É daquelas goleadas que os adeptos, que o povo do Canadá nunca irá esquecer. Vai ficar para a história. 6 bolas a 0. Que autêntica goleada, que autêntico rolo compressor esta seleção do Canadá esta noite. Hat-trick de David, golo de Lauren Saliba e um autogolo de Al-Manai. É resultado final, Canadá 6, Qatar 0.
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0: Ouvinte Golo FM, muito obrigado por ter estado desse lado nesta transmissão, nesta goleada do Qatar por 6 bolas a 0. Um grande abraço para vocês todos e daqui a cerca de 45 minutos abrimos essa transmissão já a olhar para o México, Coreia do Sul. Conto com vocês todos porque vai ser um jogaço. Relembro que vai ser uma final de fase de grupos. Porquê? Porque quem vencer está nos 16avos de final do Campeonato do Mundo de 2026. Conto com vocês, conto com a vossa presença. Muito obrigado e já sabem que vocês sim, são os verdadeiros campeões do mundo 2026.
3: Atenção, pelo esquerdo, levantou para a diária, remate, gol! Que
4: grande jogo de futebol!
3: Vai atirar, atirou, gol!
4: Trivela, atenção, gol!